0: Em destaque no Panorama CBN, Lula abre 8 pontos de vantagem sobre Flávio Bolsonaro em eventual segundo turno, indica a pesquisa Quest. A aprovação do governo Lula é maior do que desaprovação pela primeira vez desde dezembro de 2024. Bolsonaro diz que não sabia que carta destinada aos brasileiros seria lida pelo filho nas redes sociais. Portal divulga foto de Flávio Bolsonaro com capanga de Daniel Vorcaro. E a Argentina vira contra a Inglaterra e vai pegar a Espanha na final da Copa do Mundo. Olá para você que está aqui comigo, eu sou o Leandro Gouveia e essa é a segunda edição do podcast Panorama CBN de quarta-feira, 15 de julho de 2026. Em menos de meia hora, eu te conto as principais notícias do dia. Começo com eleições, porque a pesquisa eleitoral Genial Quest, divulgada nesta quarta-feira, trouxe um cenário extremamente favorável ao presidente Lula. No primeiro turno, o presidente aparece com 40% das intenções de voto. Flávio Bolsonaro, do PL, tem 28%. Ronaldo Caiado, do PSD, aparece com 4%. Renan Santos, do Partido Missão, tem 3% e Romeu Zema, do Novo, registra 2%. Lula venceria em todos os cenários de segundo turno se a eleição fosse hoje. O presidente tem 45% das intenções de voto contra 37% do senador Flávio Bolsonaro, uma vantagem de 8 pontos. Em comparação com o mês passado, Lula subiu um ponto e Flávio caiu um ponto. O resultado praticamente volta ao que era em janeiro desse ano. Depois, Flávio melhorou muito, chegando a ultrapassar Lula numericamente, mas depois de abril, Flávio passou a cair com a divulgação do áudio em que ele pede dinheiro a Daniel Vorcaro do Banco Master. Em outras simulações, Lula ganha de 45 a 36 contra Ronaldo Caiado, do PSD, 35 contra Romeu Zema, do Novo, e 33 contra Renan Santos, do Missão. A pesquisa Genial Quest ouviu 2.004 eleitores presencialmente entre os dias 10 e 13 de julho. A margem de erro é de 2 pontos percentuais para mais ou para menos, e o nível de confiança é de 95%. O levantamento está registrado no Tribunal Superior Eleitoral com o código BR-07181-2026. Eu separo outros dados aqui. Na direita, que não se considera bolsonarista, a intenção de voto em Flávio Bolsonaro, num segundo turno, recuou de 82% em junho para 74%. Mas nesse caso, a margem de erro é de 5 pontos. E entre quem se considera bolsonarista, Flávio caiu também de 97% para 91%. Mas a margem de erro aí é de 6 pontos. O levantamento também testou a rejeição dos candidatos. A do senador do PL subiu de 52% em abril para 57% em julho. Já a rejeição do presidente Lula caiu de 55% para 50%. Os pesquisadores avaliaram a repercussão do vídeo em que a ex-primeira-dama Michele Bolsonaro critica o enteado. Praticamente metade dos entrevistados, 49%, ficou sabendo da gravação. E 42% dos eleitores concordam mais com a ex-primeira-dama e 18% mais com Flávio. A direita não bolsonarista está mais dividida entre os dois. O comentarista de política da CBN, Lauro Jardim, aponta que o vídeo, além do envolvimento de Flávio com Daniel Vorcaro e o tarifaço dos Estados Unidos, ajudaram a desgastar a imagem do senador.
1: O vídeo, aliás, da Michele Bolsonaro, segundo a pesquisa Quest de hoje, impactou bastante o Flávio Bolsonaro. Como não há qualquer sinal de que a paz vai ser selada entre ela e ele, esse é um problema que ainda vai incomodá-lo ainda bastante tempo, vai perturbar a candidatura bastante tempo dele. Outro ponto que tem que ser ressaltado agora que a gente está a 81 dias da eleição é a definição de voto do brasileiro. Em março, 56% dos entrevistados diziam que já haviam definido em quem votar, que não ia mudar o voto. Agora esse percentual subiu para 65%, sendo que entre os que se definiram pelo Lula, 77% dizem que vão manter o voto nele. Em relação ao Flávio, apenas 62% dizem que definiram o voto por ele e não mudam mais. 4 meses atrás, esse percentual de votos definidos para o Flávio era de 70%. Então, faltam pouco menos de 3 meses para as eleições e o cenário, a gente nunca deve deixar de repetir isso, ainda pode mudar muito. Agora, a partir de agora, que vai começar a campanha pegar fogo, o mais importante para se dizer é, o Lula entra na corrida eleitoral com a melhor condição dele desde o início do ano.
0: Os eleitores acreditam que o escândalo do Master afetou mais a família Bolsonaro do que o governo Lula. Sobre a investigação contra Jacques Wagner, ex-líder do governo no Senado, a maioria, 54%, não sabia dela. Para 37%, o fato impacta muito negativamente a campanha de Lula. Para 25%, o impacto é pequeno. Quando o eleitor foi questionado sobre o que dá mais medo, 46% responderam que é a volta dos Bolsonaro, um aumento de 2 pontos em relação a junho. E 38% disseram que é a reeleição de Lula, uma queda de 2%. A avaliação do governo federal também melhorou e ficou maior do que a desaprovação pela primeira vez desde dezembro de 2024. Agora o governo tem 48% de aprovação contra 47% de desaprovação. Ainda é um empate por causa da margem de erro. Há um ano, a desaprovação era de 53%, 10 pontos a mais do que a aprovação. E essa aprovação melhorou, inclusive, em segmentos mais resistentes ao presidente, como homens, evangélicos e mais ricos. Entre os que não se consideram nem lulistas nem bolsonaristas, a aprovação subiu de 41% para 45% e a desaprovação caiu de 47% para 45%. Nesse segmento, a margem de erro é de 4%. A pesquisa mostra que a percepção sobre a economia melhorou e caiu o índice dos que acham que os preços subiram. Além disso, 1/3 dos beneficiados pelo programa de renegociação de dívidas, o Desenrola, disseram que a renda aumentou significativamente. A apresentadora e comentarista da CBN, Vera Magalhães, avaliou essa melhora da avaliação do governo.
2: O que isso mostra, né? Que aquelas medidas e uma chuva de medidas de viés eleitoreiro do governo surtiram efeito. A pesquisa também pergunta sobre isso, sobre a isenção do imposto de renda para quem ganha até R$5.000, sobre o Desenrola, e constata que elas são conhecidas, amplamente conhecidas e bem avaliadas. As pessoas acham que sua renda melhorou a partir do novo programa, principalmente de renegociação de dívidas. E do lado do Flávio, aquela dificuldade junto ao eleitorado feminino, mas também uma nova dificuldade junto a uma direita não bolsonarista e aqueles chamados eleitores independentes, que no fim das contas, né, no frigir dos ovos, serão os que vão definir a eleição. Numa eleição altamente polarizada, aquele eleitor que se declara independente, ele tende a oscilar entre um e outro candidato, a depender das circunstâncias, a depender do noticiário. E isso parece ter atingido o Flávio Bolsonaro muito fortemente, porque o Lula cresceu bastante entre esses chamados eleitores independentes. Então hoje o QG lulista está ali todo comemorando, porque ele larga como favorito a essa altura, são 3 meses, um semestre inteiro se passou e ele volta ao patamar que ele tinha antes. E o pessoal do Flávio Bolsonaro preocupado, principalmente com essa perda de votos entre aqueles que se dizem de direita.
0: Entre o eleitorado feminino, Lula continua com um desempenho melhor. No primeiro turno, apresenta 38% das intenções de voto e Flávio 25%. E do eleitorado masculino, 42% pretende votar em Lula e 30% em Flávio. Em relação à aprovação do governo Lula, 50% das mulheres aprovam e 44% desaprovam. Já entre os homens, 46% aprovam e 50% desaprovam. O pré-candidato Flávio Bolsonaro ironizou a pesquisa e disse que deve ser reflexo de como o povo brasileiro está feliz com Lula. Preço alto da comida, ninguém mais sofre com violência e nenhum brasileiro está endividado. Mas a pesquisa mostra que essas ainda são preocupações dos eleitores. O pré-candidato do Novo, Romeu Zema, ainda é desconhecido para metade do eleitorado e ele afirmou que segue confiante, apesar de aparecer em quarto, com 2%.
3: Tem muita coisa ainda para acontecer, provavelmente alguma delação do banqueiro bandido pode vir a mudar alguma coisa. Então é uma eleição ainda que vai ser construída. Pesquisas são bem-vindas, servem para analisar esse momento atual, mas a eleição ainda está aí, quase 90 dias adiante, e muita coisa ainda vai mudar e vai ser revista nesse período.
0: O pré-candidato do PSD, Ronaldo Caiado, confia no grau de desconhecimento da população do nome dele. É o caso de 44% dos eleitores. E ele alegou que Lula e Flávio são os mais rejeitados. No caso de Renan Santos, 77% dos eleitores disseram que não o conhecem. E é um aumento em relação ao levantamento anterior. Em reação, o candidato questionou a credibilidade do Instituto de Pesquisa. A defesa do ex-presidente Jair Bolsonaro enviou um documento ao Supremo Tribunal Federal respondendo sobre a carta que foi lida por Flávio Bolsonaro e resultou na proibição da visita dele na prisão domiciliar. Os advogados afirmam que ele jamais soube que Flávio ia divulgar a carta pelas redes sociais, ainda que o texto fosse destinado aos brasileiros. Além disso, na transmissão ao vivo, Flávio tinha dito que o pai o tinha colocado como porta-voz. O ministro Alexandre de Moraes entendeu que a divulgação da carta desrespeitou a ordem que proíbe o ex-presidente de usar as redes sociais, mesmo que seja por meio de outras pessoas. Na petição enviada ao Supremo, a defesa diz que a decisão de publicar o texto foi exclusivamente de Flávio, sem nenhum combinado prévio, e que Bolsonaro cumpre com rigor todas as regras da prisão domiciliar humanitária. A defesa argumenta que a carta foi escrita de forma legítima e privada e entregue a Flávio durante uma visita autorizada, sem nenhuma intenção de que o conteúdo virasse público. A leitura do documento aconteceu depois do desentendimento público entre Michele e Flávio. Na carta, o ex-presidente não mencionou a esposa, mas pediu união aos apoiadores e disse para deixarem de lado as diferenças para focar na pré-candidatura do filho. E o portal de notícias ICL divulgou uma foto do senador Flávio Bolsonaro com um dos capangas de Daniel Vorcaro, o Luiz Felipe Machado de Moraes Mourão, conhecido como Sicário. Ele morreu em março depois de tentar suicídio na sede da Polícia Federal em Belo Horizonte. Sicário é apontado como chefe de uma milícia organizada pelo dono do Banco Master. Não se sabe o contexto em que a foto foi tirada. De acordo com o ICL, a imagem foi obtida por uma fonte sob sigilo e teria sido tirada em 2022 em um hotel na zona sul do Rio de Janeiro. A assessoria de Flávio Bolsonaro divulgou uma nota dizendo que o senador nunca viu o Sicário e que não conhece a pessoa na imagem. O texto afirma que o parlamentar recebe dezenas de pedidos de fotos por dia nas ruas e que é impossível saber quem é cada um. A assessoria também levantou a hipótese de a imagem ter sido gerada por inteligência artificial, mas o ICL informou que passou a imagem por ferramentas de detecção e não encontrou sinais de manipulação. O portal G1 também submeteu o arquivo a programas de checagem que indicaram baixa probabilidade de uso de inteligência artificial. E o ministro Flávio Dino, do Supremo Tribunal Federal, deu um prazo de 10 dias para que os presidentes de todos os 21 partidos com representação no Congresso prestem esclarecimentos sobre a divisão de emendas parlamentares. A determinação atinge todos os partidos, como eu disse, aí vai PT, PL, MDB, União Brasil, entre outros. Dino quer que os dirigentes expliquem se existe algum tipo de cota ou reserva de recursos sob o controle direto das presidências dos partidos. E eles também vão ter que detalhar como é que funciona esse processo na prática. Na semana passada, você ouviu aqui, o Dino mandou bloquear bens do presidente do PL, Valdemar Costa Neto, e do ex-presidente da Câmara, Eduardo Cunha, justamente porque eles não tem mandato e mesmo assim indicavam emendas. E na terça-feira agora, em entrevista à Globo News, Valdemar Costa Neto disse que é isso mesmo, que as cúpulas dos partidos também fazem a indicação de emendas parlamentares e não apenas os deputados e senadores individualmente.
4: Mas outros presidentes de partidos fazem isso também, presidente?
5: Mas lógico, é função do presidente é cuidar do partido. Quem tem uma visão nacional do partido é só o presidente.
0: Aí o Flávio Dino quer explicações. Ele tem ressaltado que a proposta e a votação de emendas são prerrogativas exclusivas de quem tem mandato legislativo. Então só deputados e senadores no exercício do cargo podem definir o destino desses recursos públicos. Informações da guerra, as Forças Armadas dos Estados Unidos lançaram uma nova onda de ataques contra o Irã nessa quarta-feira. Os alvos são instalações usadas para ameaçar navios no Estreito de Hormuz. Antes disso, durante a manhã, bombardeios já tinham matado 7 militares iranianos. Enquanto as bombas caíam, o presidente dos Estados Unidos, Donald Trump, declarou que o governo do Irã quer muito negociar um acordo de paz desesperadamente. A declaração foi na inauguração de uma fábrica bélica de 10 bilhões de dólares. Em resposta ao bloqueio naval norte-americano, a Guarda Revolucionária do Irã ameaçou fechar outras rotas marítimas pelo mundo, como o estreito de Bab el-Mandeb, que fica do outro lado da Península Arábica. E avisou ainda que Hormuz vai continuar bloqueado. O petróleo continuou no patamar dos 85 dólares nessa quarta-feira, em alta de 1% em relação à terça. O principal índice da Bolsa de Valores de São Paulo fechou em baixa de 0,36% aos 176.010 pontos. O dólar comercial fechou em leve alta de 0,01%, cotado a R$ 5,07. O euro vale R$ 5,82, com alta de 0,4%. A Receita Federal começou a pagar nesta quarta um lote especial de restituição automática do Imposto de Renda. É um projeto piloto para quem não era obrigado a declarar no ano passado, mas teve imposto retido na fonte em 2024. Cerca de 3 milhões e meio de pessoas vão receber o dinheiro, que pode chegar a R$ 1.000 por contribuinte e cai direto na conta via Pix. Para saber se você tem direito, acesse o site da Receita ou o aplicativo oficial e informe o CPF e a data de nascimento. Uma operação mirou, nessa quarta, uma rede de lavagem de dinheiro que prestava serviços para as três maiores facções criminosas do país: o Comando Vermelho, o Terceiro Comando Puro e o Primeiro Comando da Capital. A investigação começou a partir da atuação do Terceiro Comando Puro no Complexo de São Carlos, que fica na região central do Rio de Janeiro. Durante a ação, os policiais entraram em confronto com criminosos na comunidade, que fica perto do túnel Santa Bárbara, uma ligação importante entre as zonas norte e sul. De acordo com os investigadores, o esquema movimentou mais de 100 milhões de reais do tráfico de drogas entre 2021 e 2024. Uma das principais operadoras financeiras do grupo, a Bárbara Luzia Souza de Carvalho, foi presa no Rio de Janeiro. Ela movimentou cerca de 47 milhões de reais, mas declarava uma renda de apenas R$ 880,00 e até já foi beneficiária de programa social do governo. Os investigadores também identificaram um núcleo de empresários de origem libanesa. Eles eram os responsáveis por ampliar a circulação do dinheiro fora do estado e até fora do país. O grupo atuava na tríplice fronteira entre o Brasil, o Paraguai e a Argentina, que é historicamente monitorada pelas autoridades como um polo de operações financeiras e de logística para o crime organizado. A polícia descobriu que esses empresários tinham relações comerciais com um homem sancionado pelos Estados Unidos por integrar a estrutura de financiamento do grupo terrorista Al-Qaeda. 10 pessoas foram presas e os agentes também tinham 37 mandados de busca e apreensão no Rio, São Paulo, Minas Gerais e Foz do Iguaçu, no Paraná. A justiça determinou o bloqueio dos bens dos investigados e o Ministério Público denunciou 22 pessoas. Em São Paulo, uma operação policial combate o esquema de venda de créditos falsos do ICMS, um imposto estadual, que pode ter causado um prejuízo de R$ 3,8 bilhões aos cofres públicos de São Paulo. A investigação mira 3 grupos econômicos e o principal deles é ligado ao escritório do advogado Nelson Williams. O esquema funcionava assim: escritórios de advocacia, consultorias, ofereciam esses créditos de ICMS com desconto, principalmente para pequenas e médias empresas, e a promessa era diminuir o imposto que elas precisavam pagar ao governo do estado. Mas esses créditos eram falsos. Eles não tinham origem real e estavam ligados a empresas de fachada ou inativas. Quando a Secretaria da Fazenda multava as empresas que usavam os créditos, os investigados simulavam telas de computador para mostrar que as multas tinham sido pagas, e o pagamento nunca acontecia. Com isso, o dinheiro que deveria ir para os cofres públicos ficava com esses intermediários, que ganhavam até 70% do valor dos créditos usados. Para tentar dar uma aparência legal ao golpe, o grupo usava contratos, procurações, seguros, pareceres jurídicos e até documentos falsos com o nome de fiscais de verdade. O advogado Nelson Williams já é um velho conhecido. Ele foi alvo também de outra investigação, a Operação Sem Desconto, que apura fraudes em benefícios do INSS. A operação de extrato dessa quarta saiu para cumprir 38 mandados de busca e apreensão e não havia ordens de prisão. O Parlamento da França aprovou a lei que autoriza a eutanásia e o suicídio assistido para adultos com doenças incuráveis e sofrimento insuportável. A proposta, defendida pelo presidente Emmanuel Macron, enfrentou forte oposição de líderes religiosos e cientistas além de ter sido rejeitada pelo Senado antes de voltar para a Câmara. A votação encerra 14 anos de batalhas no parlamento. O texto agora vai passar pela avaliação do Conselho Constitucional do país, que pode validar ou vetar o projeto. Na Tailândia, subiu para 33 o número de mortos no incêndio em um bar em Bangkok. O balanço aumentou depois que feridos que estavam internados morreram. O fogo no domingo começou durante um show. Mais de 60 pessoas continuam no hospital e 8 delas estão em estado grave. A polícia investiga se as saídas de emergência estavam bloqueadas e se o local usava material inflamável na decoração. E a Argentina está na final da Copa do Mundo e foi de virada de novo. A Inglaterra abriu o placar com o Gordon e a Argentina marcou 2 gols no finzinho. Lautaro Martínez aos 39 e Enzo Fernandes aos 46 do segundo tempo e os 2 gols com assistência de Lionel Messi. A seleção dele vai para a segunda final seguida, dessa vez contra a Espanha. Final vai ser no domingo às 4 da tarde. No sábado tem a disputa pelo terceiro lugar entre França e Inglaterra. E antes da última notícia, eu convido você a mandar mensagem para o Panorama. Meu e-mail é leandro.gouveia@cbn.com.br. No Instagram é só procurar por Lê Reis Gouveia. Não esquece de escrever seu nome e de onde você está ouvindo. E olha, por coincidência, 2 ouvintes da terra do tio Sam, ou do tio Trump. Boa noite, Leandro. Sou ouvinte assíduo das 2 edições do Panorama CBN. Na primeira oportunidade pela manhã ou pela tarde, já ouço o podcast através do aplicativo. Proposta para solucionar o impasse quanto à Taça das Bolinhas. Um confronto direto entre as 2 equipes, São Paulo e Flamengo. Seria uma partida histórica, diz Wilson Pizol de Baltimore, nos Estados Unidos. Quem não sabe o que é a Taça das Bolinhas tem que ouvir o último episódio do Panorama. Leandro Gouveia, sua Cristiane Pérsico, e gostaria de lhe agradecer por me deixar informada sobre as notícias do Brasil, já que atualmente moro em San Francisco, na Califórnia. Não perco nenhum episódio do Panorama e queria deixar um beijo para as minhas filhas, Gabriela Pérsico e Rafaela Pérsico. Obrigado, Cristiane, um beijo para a Gabriela e para a Rafaela também. Obrigado pela audiência aí da Califórnia. E se você acompanha o Panorama e gosta do nosso trabalho, tira 10 segundinhos aí no Spotify, clica nos 3 pontinhos, vai em avaliar o podcast e dá 5 estrelas pra gente. E eu termino com uma homenagem.

Morreu na última segunda-feira, aos 78 anos, a cantora Cláudia Savagé, que estava afastada dos palcos já há muito tempo. Eu confesso que eu mesmo não conhecia. A morte foi confirmada nas redes sociais pelo marido da artista, o violonista Luiz Otávio Braga, que informou que ela morreu depois de um longo período doente. Ela está cantando aí a música Beija-Flor, de Nelson Cavaquinho, Noel Silva e Augusto Tomás Júnior. Cláudia Savagé nasceu em Petrópolis, no Rio de Janeiro, e ao longo de 30 anos gravou 5 álbuns, sendo o primeiro deles Impacto, de 1974.

Apontada na década de 70 como a cantora preferida de Cartola, Cláudia registrou clássicos de grandes compositores, como Dorival Caymmi, Paulinho da Viola, Chico Buarque, é o caso dessa que estamos ouvindo, Cala a Boca Bárbara, parceria dele com Rui Guerra. Desencantada com os rumos da indústria fonográfica a partir dos anos 80, a Cláudia se afastou dos palcos, retornando apenas em 2004 para lançar o seu último trabalho, o disco Caminhando. Os colchões de terra, nas bandeiras, bons lençóis. Uma voz grave e bonita, né? Que eu não conhecia. Eu fiquei até com vontade de ouvir mais. A Cláudia Savagê, nossa solidariedade aí a todos os familiares. Essa edição do Panorama vai ficando por aqui. A produção e o roteiro foram feitos por mim, Leandro Gouveia, e a edição e a sonorização por Anderson Wendel, o Tico. A próxima edição do Panorama chega às plataformas por volta das 7 da manhã com Gabriel Freitas e eu volto na sequência. Até lá!

0: A Vara da Infância e Juventude de Campina Grande, na Paraíba, determinou que a Pixbet suspenda todas as plataformas online em território nacional. O juiz apontou que os mecanismos atuais da companhia não impedem o acesso de menores de idade.
1: A decisão foi do juiz Lucas Souto Gil Messias, da Vara da Infância e Juventude de Campina Grande, Agreste da Paraíba. Ela foi proferida numa ação civil pública movida por entidades de defesa dos direitos humanos e pelo padre Júlio Lancelotti. No texto, o magistrado suspende em caráter liminar, em todo o território nacional, todas as plataformas de apostas online ligadas à empresa Pixbet. Ele aponta que os mecanismos atuais não impedem que menores de idade acessem essas plataformas. A decisão também fala sobre a utilização de elementos por parte dessas plataformas com forte apelo ao público infanto-juvenil, como propagandas ostensivas voltadas ao universo esportivo. O prazo dado para a suspensão foi de 48 horas, contando da terça-feira, quando a decisão foi proferida. A multa é de R$100 mil por dia, até que a empresa regularize os mecanismos de proteção ao acesso por menores de 18 anos. A justiça determina algumas medidas para esse aumento de segurança, como reconhecimento facial em cada novo acesso aos sites ou na realização de operações financeiras, verificação biométrica cruzada com bancos de dados oficiais e bloqueios automáticos de cadastros em CPFs ligados a pessoas menores de idade. A Pixbet é uma marca conhecida nacionalmente e, além do próprio site, é responsável por plataformas como a Flabet e a Bet da Sorte. Nossa equipe tentou contato com a empresa, mas não obteve resposta. De João Pessoa, Guilherme Bezerra.
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0: Quarta-feira, 15 de julho de 2026, o Tribunal de Contas da União aprovou, por uma votação de 8-1, a concessão de penduricalhos, além do limite constitucional para servidores da Câmara, do Senado e da própria Corte de Contas, que exercem funções de direção e chefia. O tribunal atendeu a um pedido dos líderes do Congresso Nacional, que solicitaram uma alteração na interpretação histórica do órgão. Como resultado, servidores que já recebem salários próximos ao limite do funcionalismo poderão receber o valor integral da gratificação. O teto corresponde ao salário de um ministro do Supremo Tribunal Federal, que atualmente é de R$ 46 mil. O ministro da Fazenda, Dario Durigan, declarou que solicitou cautela ao presidente do Senado, Davi Alcolumbre, ao promulgar a PEC que estabelece uma aposentadoria especial para agentes de saúde. O governo federal considera a proposta uma pauta-bomba. O Senado aprovou o texto ontem. Cabe a Alcolumbre determinar quando a PEC será promulgada para que a medida entre em vigor. O governo federal revisou a projeção de inflação para 2026, elevando de 4,5% para 5,1%. A alta é atribuída a choques nos preços do petróleo, devido a conflitos no Oriente Médio e ao fenômeno El Niño, que pode impactar safras e preços de alimentos. A expectativa de crescimento do PIB permanece em 2,3%, impulsionada pelos setores industrial e de serviços. No horário de Brasília, 9h32.
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0: Olá, muito boa noite. Bem-vindos ao CBN Noite Total desta quarta-feira. Quarta-feira em que assistimos um show de futebol da Argentina. Mas enfim, depois falaremos sobre isso. Ainda não me recuperei desse jogo. Vamos aqui pincelar alguns dados importantes do noticiário. Estamos na expectativa porque daqui a pouco sai a decisão dos Estados Unidos sobre a aplicação de novas tarifas ao Brasil, né? Esse tema que está sendo analisado do ponto de vista comercial pelos Estados Unidos já faz um tempo. Teve audiências públicas, teve muitos encontros para falar sobre o tema entre representantes dos Estados Unidos e também do Brasil. O próprio Trump e o presidente Lula se reuniram, falaram sobre esse assunto. Hoje, então, a expectativa é de que daqui a pouquinho saia essa decisão, né? Os Estados Unidos acusam o Brasil de práticas comerciais desleais. O que é uma loucura, né? Porque nós temos, eles têm superávit comercial em relação ao Brasil, né? Mas aí eles estão fazendo essa alegação. Agora, existem pontos que não têm nada a ver com práticas comerciais, mas que são colocados pelos Estados Unidos para sobretaxar o Brasil. O primeiro, sistema de pagamentos PIX na mira dos Estados Unidos, que eles acham que concorre com os cartões de crédito dos Estados Unidos. Também a questão do etanol, eles querem ampliar o acesso do etanol americano ao mercado brasileiro. E o ponto muito nevrálgico para o governo Trump, que é a regulação das plataformas digitais feita aqui no Brasil. Também entrou nesse miolo todo dessa discussão. Então, logo mais, a Samantha Klein traz informações ao vivo sobre a decisão dos Estados Unidos, que está para ser anunciada, sobre se vai mesmo sobretaxar os produtos brasileiros. E, infelizmente, a expectativa é de que sim, que haverá essa manutenção aí da decisão de sobretaxar os produtos brasileiros. Um outro destaque, que logo mais falaremos mais detalhadamente, inclusive com entrevista, é sobre os dados da pesquisa Quest para a corrida presidencial, números que saíram hoje, apontando que o presidente Lula abriu vantagem em relação ao senador Flávio Bolsonaro. Os dois continuam aí na liderança, isolados na liderança, né? O Flávio perdeu intenção de voto, mas nenhum outro candidato ganhou. O que aumentou foi o número de indecisos, né? Mas seja como for, desde maio, quando veio à tona o áudio do Flávio convocando o candidato do PL, vem perdendo intenção de voto, né? E de lá para cá os desgastes foram vários, envolvendo a candidatura do Flávio Bolsonaro. Só para pincelar aqui rapidinho os números, no primeiro turno o Lula tem 40% das intenções de voto, o Flávio tem 28%, os demais candidatos estão bem atrás, né? Enfim, com 4%, Caiado, Renan Santos 3%, Romeu Zema com 2%. No segundo turno, Lula tem 45% contra 37% do Flávio Bolsonaro, né? É, em maio, eles estavam em empate técnico, o Flávio numericamente à frente do Lula. Então agora essa, né, a vantagem do Lula vai se ampliando a cada pesquisa. Logo mais a gente detalha, né, fala dos recortes dessa pesquisa, como é que a gente pode interpretar o que os números da Quest indicaram hoje. Agora, nós vamos imediatamente para a nossa entrevista. Vamos falar de música, vamos falar de rock, bebê.

0: o jornalista Fabrício Mazzocco. Ele é pesquisador de rock brasileiro, criador do canal Enigmas do Rock. Ele está lançando o livro Esse Tal de Rock and Roll, 50 histórias essenciais do rock brasileiro. Fabrício, bem-vindo, boa noite.
1: Boa noite, Tânia. Eu que agradeço o convite e que bom para a gente falar um pouco de rock, tantas notícias que você estava falando aí antes. Vamos dar uma coisa mais leve, né?
0: Isso.
1: Vamos falar de rock, que eu acho que para a coisa ficar melhor, né?
0: Para dar uma amenizada no noticiário.
1: Por favor.
0: Ô Fabrício, você reúne histórias saborosas do rock, né? Histórias que você foi reunindo, coloca em ordem cronológica no livro. São mais de 70 anos de rock, né? Inclusive no Brasil. Como é que foi a sua pesquisa dessas histórias, né? Como você chegou a essas tantas histórias?
1: Inicialmente, quando eu tive a ideia de fazer esse livro, Tânia, eu conversei com a editora, a Máquina de Livros, né? Falei com o Alce, com o Bruno, e aí eles falaram assim, ah, então faz uma lista de histórias aí. Eu pesquiso rock brasileiro desde 1996, então eu tenho mais de 250 livros, mais de 200 livros só de rock brasileiro, e claro, inclui o livro da Elis, do Belchior, enfim, todos eles passaram por algum momento também dentro do rock brasileiro. E aí, na pincelada, assim, deram 480 histórias.
0: Uau.
1: Aí, falei, eu acho que passou um pouquinho, porque
0: estourou.
1: A ideia dos 50, sempre tem os 50 vinhos, os 50 hotéis, falei, vamos por aqui. E aí, a veia de pesquisador, né, que eu já fiz o mestrado, doutorado, eu falei, ah, vamos colocar uma metodologia. E o que eu pensei? Vou tentar falar de todas as décadas, tirar um pouco aquilo que só nos anos 80 se teve rock, na verdade a gente teve uma exposição midiática do rock nos anos 80, mas nosso rock é de 55, né, mais precisamente de 24 de outubro, quando a Nora Ney gravou o primeiro rock. E aí depois eu fiz essa divisão por décadas, de uma maneira para ficar um pouco igualitária, e também de personagem, porque se a gente pegar só o Raul e a Rita, que estava tocando a música dela, já daria um livro inteiro.
0: Sim.
1: E aí então tentei colocar o máximo possível de personagens que fazem parte do nosso rock brasileiro.
0: Nossa, e aliás, quantos, né? E quantas bandas, quantos grupos também, quantos personagens. Bom, já que você citou a Nora Ney, que é o marco do rock aqui no Brasil, você falou 1955, né?
1: Isso.
0: É, a gente tem ela aqui também, olha lá. É muito interessante porque a Nora Ney, ela era uma cantora de um outro estilo, né?
1: Samba canção.
0: Samba
1: canção, bolero, ela estava naquela semente do Dick Farney, que era um fã-clube depois que viria ali mais para frente ter uma forte influência na bossa nova. E ela foi convidada para gravar a trilha sonora do filme Sementes da Violência, porque a Nora, uma ótima cantora, e além disso ela sabia o inglês. Então ela que transcreveu, inclusive, a letra, né? Não tinha tradutor, não tinha transcrição naquela época. Então ela que transcreveu e ela gravou. A música chama Ronda das Horas, mas ela foi gravada em inglês. Em dezembro, aí a Heleninha Silveira grava uma versão de Ronda das Horas, é uma versão em português.
0: E aí marca, então, o nosso rock, o rock aqui no Brasil.
1: Justamente. É porque, diferente dos Estados Unidos, onde você não tem uma data específica, porque você vai ter uma variação, você vai ter tipo uma coisa meio darwiniana, assim, né? Aqui no Brasil, não. A gente tem uma data muito específica, que foi a gravação desse rock. Eu até acho que podíamos ter um dia do rock brasileiro, dia 24 de outubro. Eu faço essa campanha, inclusive.
0: É, porque foi o dia do rock brasileiro, na verdade, é um dia comemorado por causa de um evento
1: lá fora, né? Em dois continentes, Live Aid. Pode até ter o dia do rock, mas um dia do rock brasileiro, que tal ser 24 de outubro?
0: Muito bem. Aí começa. Bom, aí vem Celi Campelo, que você também fala no seu livro.
1: Só falar um personagem importante: quando a Nora Ney grava o primeiro rock, mas é o internacional, né? A gente tem a figura do Calbi Peixoto, que grava o primeiro rock feito no Brasil. pelo Miguel Gustavo, que é o Rock in Rio em Copacabana. Então, a gente tem essas duas datas, 24 de outubro de 55, que a Nora Ney vai gravar esse rock, e dia 30 de janeiro de 57, o primeiro rock made in Brasil.
0: Muito bom. Nossa, Fabrício. E aí você vai. Então, mas aí essas histórias, aí a gente começou da Nora, depois a gente vai caminhando, só para entender. Essas histórias que você vai contando, não é que você vai contando a história do rock no Brasil, você vai contando bastidores, né?
1: Justamente, é. Eu não tive essa pretensão, viu, Tânia? Porque senão eu precisaria de um livro de 3 mil, 4 mil páginas, ou algo assim, para contar a história do rock brasileiro. São histórias da história do rock brasileiro. Então, são histórias que, assim, elas podem ser lidas de uma forma aleatórias, pontuais, né? E também da forma como você falou, cronológica. Lendo dessa maneira, você tem uma ideia do que foi o rock brasileiro, porque os personagens não tem como, eles vão conversar. Como eu fiz até essa parte de décadas, então quem está ali já tem a Selly Campello, que vai estar no outro capítulo também, onde tem o Roberto Carlos, que vai estar no outro capítulo também. Então eles conversam entre os capítulos. E a ideia foi fazer capítulos curtos. Eu sou do interior, uma cidade chamada Urupê, próximo a São José do Rio Preto, onde a gente sentava na praça à noite para contar calma. E eu tentei trazer um pouco desse ar interiorano de contar um caos, mas sendo uma história do rock, para que pudesse ser apreciado um pouco mais.
0: Ah, contar causos sobre o rock é muito uma mistura brasileira para falar de um gênero que começou fora do Brasil, né? E aliás, o nosso
1: Justamente.
0: rock também incorpora muito da nossa música, dos nossos ritmos, né?
1: Incorpora. Até o Bruno Gouveia do Biquíni, ele escreve, né, no, o, na, na orelha do livro, e ele põe um negócio que eu achei muito interessante, que ele colocou, que ele fala assim como o futebol, que vem da Inglaterra, ela assume uma cara brasileira, o rock também. Porque ele começa a ter o tempero brasileiro. Novos Baianos faz isso muito bem. Raul Seixas faz de uma maneira
0: Nossa,
1: maravilhosa,
0: Raulzito.
1: né? O Let Me Sing, o
0: É.
1: que é aquilo? Eu imagino alguém ouvindo
0: A
1: aquilo
0: gente.
1: ali.
0: É uma mistura, né? De
1: É porque
0: baião.
1: ele põe um baião,
0: É.
1: Tânia. Olha que
0: Olha lá
1: loucura!
0: ele, olha lá.

0: Espetacular. Esse é o Brasil.
1: Fantástico. Então, esse tempero. E o Raimundos vai fazer isso com uma magnitude maravilhosa na década de 90, também incorporando bastante na música nordestina o hardcore, né? O que eles falavam, o red forró, que eles chamavam, né? Muito bacana. Mas e essas misturas, novos baianos, põe o chorinho, põe junto com a guitarra elétrica. Então, a gente tem uma série de coisas, de elementos brasileiros que vão entrar dentro dessa circunferência do rock, que vai tornar um produto nosso, um produto cultural muito rico e diferente de qualquer país. Porque tem essa coisa de trazer esses elementos do afro, dos indígenas e tal. O disco do Sepultura, Roots, é maravilhoso, que ele traz as raízes, eu conto a história,
0: verdade,
1: inclusive. Então, assim, você tem esses elementos brasileiros que tornam o nosso rock diferente de qualquer outro.
0: Nossa, você citou Sepultura, verdade. Eles colocam ali uma música indígena, né? Não tão...
1: Sim, eles vão, eu conto essa história, eles vão para a tribo Xavantes, ficam 2 dias lá, gravam junto com eles, com um violão, uma música deles ali. A história é maravilhosa, assim, né? E é isso que é interessante, porque não seriamente, por exemplo, se eu fosse contar uma história de Sepultura, que é do rock brasileiro, né? Eu poderia talvez contar a saída do Max, do Igor, que foi uma coisa assim que marcou mais a banda. Mas eu quis trazer também tipo de histórias que tem uma interferência no nosso rock brasileiro. E quando a gente tem um produto exportado, como Sepultura, onde você é visto, onde a nossa música, né, o heavy, vamos por assim, visto no mundo inteiro, e ele fala, ali nós temos a música indígena, e nós temos o Carlinhos Brown, porque tem o Carlinhos Brown também no disco Roots, ele toca percussão e canta, né, então, e compôs junto, então você tem, assim, raízes, roots muito forte, e o mundo começa a ver. Olha só, o Sepultura é brasileiro.
0: Nossa, que coisa maravilhosa, né?
1: Maravilhoso.
0: O rock no Brasil, embora quando essa história você conta, né, sobre o quanto foi a reação que se teve aqui dos nossos ícones da MPB, quando começou a Jovem Guarda, né, essa coisa da guitarra. Teve
1: uma reação, contra a guitarra.
0: A marcha contra a guitarra, Elis Regina comandando. Né?
1: Porque você imagina, Elis Regina vai para o exterior, fazia o filme da Bossa junto com o Jair, ela retorna, Jovem Guarda estourando. Como assim? Eu saio, fico um tempo fora e já está estourando outro ritmo, diferente de qualquer coisa. E aí se entra muito aquela questão, não é brasileiro, tá, não sei o que lá, papá. E aí se faz a marcha contra a guitarra. E o interessante é, quem está lá, né? Vários, Jair Rodrigues e entre eles Gilberto Gil, que 2 meses depois estava no festival, pela primeira vez usando a guitarra elétrica junto com os Mutantes.
0: Com os Mutantes, né? Que também é outro fenômeno, os Mutantes.
1: Então, assim, eu sou apaixonado pelo rock, eu cresci ouvindo o rock brasileiro na década de 80, né? Eu sou de 75, mas, assim, eu tenho uma paixão por essas histórias, porque o nosso rock, ele é saboroso de histórias. Ele tem tanta história gostosa, essas histórias que a gente está contando aqui e tantas outras, mas olha só, a marcha contra a guitarra e depois de um tempo a Elis canta uma música do Belchior que poderia ser rock em qualquer lugar. E a primeira música que a Elis Regina grava antes de ter o sucesso é um rock.
0: A do Belchior, você diz como nossos pais?
1: Não, que
0: Você não sente, não vê, mas eu não posso.
1: Mas eu posso deixar de dizer, meu amigo.
0: Verdade,
1: em breve
0: rock.
1: Uma mudança vai acontecer. Ali eu acho que ela falou, gente, é isso.
0: Okay.
1: E o tanto que ela ajudou a Rita Lee. Aí a gente já faz uma ponte, as duas não se davam muito pelos estilos, mas foi Elis que salvou a Rita Lee do capítulo que eu conto da gravidez.
0: Ah,
1: que ela estava presa.
0: Essa história.
1: Que ela estava presa e ela começa a passar mal, a ter quase um aborto espontâneo ali. E ela ouve gritaria e ninguém ajuda ela. Quem era? Elis Regina, com o filho dela, o Joãozinho, ali. E ela gritando que exigia um médico tal, etc. A Rita ali, grávida do Beto, né, que hoje está no Titãs. E aí ela começa a fazer esquecer, eu vou chamar a imprensa, aí ele chama o médico e salva a Rita Lee.
0: Rita Lee foi presa pela ditadura, grávida.
1: Pela ditadura, isso. Na verdade é uma história bem interessante também, muito interessante, porque eles alegam
0: essa,
1: que ela...
0: Não vai dar spoiler, são 50 histórias. Conta.
1: Você quer spoiler ou não quer spoiler?
0: Não, dessa história só. Só dessa.
1: Na verdade, sim, ela é presa porque acham maconha na casa dela, vamos por assim, né? A droga. Porém, tudo começou porque ela estava saindo de um show ali naquele ano. Uma senhora encontra ela e fala assim: Rita, eu só quero a sua versão. Eu quero saber o que você viu. Meu filho faleceu naquele show do Mutantes, dentro do ginásio ou fora do ginásio? Tinha tido um show do Mutantes e uma pessoa faleceu em confronto ali com a polícia. E a polícia alegava que ele estava querendo entrar. Só que a Rita ali fala: não, ele estava dentro. Eu vi ele caindo dentro. Eu estava um pouco de longe, mas eu vi isso. E ela fala: você testemunharia? Ela falou: sim. E ela vai e testemunha. Alguns dias depois, a polícia vai lá e acha droga na casa dela, e ela vai presa com todo o amparo da polícia, imprensa esperando ela, e ela fica um tempo ali presa, grávida.
0: Grávida. E aí Elis vai lá e faz um escarcéu.
1: Faz um escarcéu, salva a gravidez dela, e aí elas passam a ser muito amigas, e aí ela já estava grávida, e aí ela volta para casa dela, e aí aquele romance maravilhoso dela e do Roberto de Carvalho, que até então
0: Não.
1: não, as pessoas não sabiam da gravidez, ela ainda não
0: Da
1: era
0: Rita.
1: público da Rita a gravidez dela. E aí o Brasil fica sabendo desse novo casal que foi maravilhoso até um tempo atrás.
0: Puxa vida, Rita Lee, a nossa grande roqueira,
1: Ah,
0: né?
1: e também conta da saída dela do Mutantes, né? Que também é um espetáculo à parte.
0: Então, nossa, é ali. Aí você não vai contar ou vai deixar passar para
1: Posso
0: quem?
1: contar? Não,
0: Ah,
1: porque
0: então
1: ela é
0: conta.
1: expulsa da banda, porque eles falam que ela não tinha cara do som que eles queriam fazer, que seria um som progressivo, baseado principalmente no grupo Yes. E ela fica chateadíssima, nossa, porque assim, no meu entender, a Rita era cara ali, né, dos Mutantes, claro que tinha uns três ali, muito bons, inclusive, mas ela era à frente, ela que trazia
0: Sim.
1: toda a cara
0: Vitalidade,
1: do
0: é.
1: Mutantes, né, isso, a vitalidade do Mutantes. E aí ela sai muito mal, fica com poucos equipamentos, vai para Inglaterra, vai passear um pouco tal, e aí de repente ela vai num show de quem? Do Yes. Quando ela acorda, estão todos juntos ali numa festa com quem? Com o Yes. E ela fala no livro dela, na biografia: escrevia tanto seu Yes e eu estou com o Yes.
0: Eu sou mais yes que eles.
1: Muito
0: Ah,
1: mais.
0: e foi uma pena mesmo, né? Que ela tenha saído dos Mutantes. Aquela banda era muito
1: Sim,
0: inovadora,
1: não,
0: né?
1: e é interessante, com os anos 70, a gente tem o primeiro grande movimento, que é a Jovem Guarda. Né, de rock, depois a Tropicália, e aí sim a palavra de ordem, aquela questão do rock falar, contradizer, se expor, vem principalmente nas letras do tropicalismo, que vão ser bem diferentes da Jovem Guarda, mas nos anos
0: Sim.
1: 70 a gente tem mais a psicodelia tal, que não atrai tanto o jovem, porque as músicas tinham 5, 6 minutos, né? É aquela coisa e tal. Só que tem dois destaques, que é o Mutantes, a Rita e os Secos e Molhados. É o que eu falo, assim, para mim, se fala assim, fala um roqueiro, né? Sempre tem essas perguntas normalmente, né? Fala um roqueiro. Eu falo, olha, nem Mato
0: Nem Mato
1: Grosso.
0: Grosso, né? Quebrou, porque tem a coisa da transgressão do rock, né?
1: Muito, é assim, porque eu falo hoje, de repente você vê ele com aquelas roupas, né, do show que ele sempre faz, assim, você fala, ah, beleza, 2026, tranquilo. Agora imagina em
0: É.
1: 1972, Tânia, 72, o cara com uma saia, né, uma saia pintado, o glitter purpurina era algo novo, ele
0: Sim.
1: inteirinho pintado, em pleno AI-5.
0: É, na plena ditadura, porque a ditadura teve também um peso moral muito pesado, muito grande.
1: Eram os valores da
0: É,
1: família, tal, tal, e vem um
0: exatamente.
1: cara
0: Ele é um cara
1: daquele jeito,
0: rebolando, é.
1: na cara da ditadura, né?
0: Exato.
1: Transgressão maior não teve. Então, assim, ele não precisava falar necessariamente, as letras eram muito boas, os Secos e Molhados, as poesias que eram
0: Muito,
1: transformadas em música,
0: muito.
1: porém, assim, a postura
0: É.
1: dele não precisava de mais nada.
0: Muito rock and roll. E
1: Muito, muito.
0: nesse sentido, agora eu vou. O Fabrício, o iê iê iê não era transgressor, né? Negócio de pegar o carro e
1: Mas,
0: tal,
1: não, mas olha que
0: né? Tal. Não,
1: interessante, porque
0: defenda
1: assim,
0: aí o
1: essa
0: iê iê iê, a Jovem
1: porque a
0: Guarda.
1: transgressão do
0: Ah.
1: rock tem muito a ver com os filmes que viraram trilha sonora da década de 50. Então, Juventude Transviada, Sementes da Violência, sempre eram os filmes que tinham rock, filmes americanos que tinham rock, e que tinha sempre uma juventude rebelde, vamos por
0: É,
1: assim,
0: tipo
1: né?
0: James Dean ali naquele momento.
1: Exatamente, isso.
0: Ah, o galã.
1: Mas aí, quando a gente tem a Jovem Guarda, a gente precisa lembrar mais ou menos o tempo dela, que é principalmente no período que o Brasil tinha uma industrialização, porque eu falo, não dá para separar a sociedade de rock, não dá. Outros estilos talvez até para a gente pensar, mas não dá para a gente falar assim, ah, vamos escutar essa música sem pensar o cenário que circunda, não dá para fazer isso. E se a gente pegar aquele lá, tem industrialização, por quê? Você falava de Calhambeque, da moça, parei na contramão, sei que lá. Não existia, talvez, um cenário que pudesse ser transgressor. Poderia, mas não existia de fato. Aí vem o tropicalismo e fala, não, eu preciso falar alguma coisa. E fala. E aí fala contra a ditadura, caminhando contra o vento, enfim, todas as músicas ali da Tropicália, que já começa a ter um discurso pleno, assim, do rock. Por quê? O cenário da sociedade exigia, a política exigia, a economia e o social exigia daquela época.
0: Muito bem.
1: Como aí, é você dos anos 80, né?
0: É, então, queria dar esse pulo para os anos 80. Fala.
1: Não, por favor, fala.
0: Não, pensando sobre esse ponto de vista da transgressão, tinha esse caráter transgressor?
1: Tinha, porque a gente tinha, né? Tinha uma juventude que cresceu, né, sobre as grades da censura, vamos por assim, ela se forma tendo essa censura à frente dela, e quando ela aparece e tem a voz, ela coloca o verbo dela, diferente da forma como na década de 70 fazia Gonzaguinha, o pessoal do Nordeste, a MPB de Caetano, de Gil, e por quê? Tem uma história ótima, inclusive, Gonzaguinha estava passando no estúdio, uma Ayrton Bahia fala, Gonzaguinha, vem aqui, vem escutar esse cara, era Renato Russo gravando Que País é Este? O Zaguinho escuta, falou assim, caramba, ele é direto, né?
0: Ele não dá voltas, né? Como eu.
1: Não dá voltas. É. Eles conseguem ter um verbo direto, que inclusive esse choque que a gente falou da guitarra lá em 69, acontece também nos anos 80. Os figurões da MPB, no primeiro momento, falaram, pera um pouco, quem é esses caras que estão aqui? Que está cantando Vital e Sua Moto, que está cantando Química, que está cantando Que País é Este, que está cantando Televisão. Num primeiro momento tem um certo choque ali, até que depois o Ney dá o batismo dele, principalmente no Barão. O próprio Cazuza canta na turnê de Uns, Todo Amor Que Houver Nessa Vida, que ele era fã do Barão, ele na época Dedé, que era a esposa dele. Então aí começa a ter uma aproximação, mas no primeiro momento tem um certo confronto ali.
0: Sim, nossa, Titãs, né? Titãs é muito transgressor. Né?
1: E sabe o que é engraçado, Tânia? Aí, às vezes, você falou do meu canal, às vezes eu coloco lá, né, recentemente, 40 anos do Cabeça Dinossauro, aí às vezes alguém coloca assim um comentário, nossa, o Titãs agora é político. Cara...
0: Como agora?
1: Agora não! Nossa. Pelo amor de Deus, vamos ler o livro do Fabrício, esse tal de rock and roll, entender o quanto...

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1: Branco Melo, para pensar o repertório, o Charles Gavan, que não tinha composto nada ainda, ele vem com a música Estado Violência. Tipo, a gente precisa falar alguma coisa que aconteceu com a gente, mexeu com a gente. E aí saiu o álbum Cabeça de Dinossauro, que é fantástico, né? É um clássico do nosso rock brasileiro.
2: Foi esse que teve uma faixa que foi censurada?
1: Bichos Escrotos.
2: Bichos Escrotos foi censurado?
1: Foi censurado. Essa música é muito antiga, ela é lá do início da década de 80, só que não, eles não tinham, sabiam que não ia passar na censura, a censura ainda fazia muito disso, e eles seguraram até o Cabeça de Dinossauro mesmo, ali eles colocaram, só que eu tenho o vinil aqui, e tá escrito proibido, rádio, difusão, é. Mas eu lembro de 88, a música Floresta Caboclo, e vinha o presidente com, fazia pi, era proibido também.
2: E estamos falando de 80.
1: Isso, e era 88 já, Tânia, né? A coisa já tinha andado bastante, já. A gente já esperava um pouco mais, mas ainda tinha muito disso. O próprio disco do Léo Jaime, enfim, o disco do Léo Jaime, um monte de música ali foi censurada, então, e aí, inclusive, ele faz a música Solange, que é maravilhosa, que foi para Solange, que era censora. Uhum. Então,
2: gente,
1: fantástico.
2: Nossa, são muitas e muitas e muitas histórias. Daria para ficar com o Fabrício aqui muito tempo. Eu tenho 1 minuto e meio. Vamos fechar com Blitz?
1: Vamos lá.
2: Blitz tem.
1: Quer que
2: também...
1: fale um pouquinho dela?
2: Vamos, 1 minutinho? Você fecha aqui com Blitz?
1: Vamos. A Blitz, assim, muita gente fala, Blitz deu pontapé inicial. Acho que é interessante falar o quanto foi importante eles terem gravado a música, né, Você Não Soube Me Amar, e o quanto isso estourou, né, o quanto vendeu 1 milhão de cópias num compacto, onde de um lado era Você Não Soube Me Amar, e de outro o Evandro Mesquita falando nada, nada, nada, nada, e vendeu 1 milhão de cópias. Mas antes já tinha a Gangue 90, que já estava abrindo as portas, Guilherme Arantes com Planeta Água e a Moto Perpétua, enfim. Então a gente tem o Eduardo Dussek, João Penca e os Miquinhos, então assim, mas veio a Blitz e mostrou ali que falou assim, opa, tem algo novo. E é onde a gravadora fala, opa, tô achando Estou achando uma galinha de ouro, então a importância dela é fundamental para essa explosão, o começo da explosão dos anos 80, que dura praticamente a década toda.
2: E foi um estouro de sucesso. Fabrício, muito bom conversar com você. Parabéns pelo livro. Leiam o livro do Fabrício. Tem muitas histórias dos nossos roqueiros.
1: Muito obrigado. Eu acho que vão gostar, viu, Tânia?
2: Vão, se
1: você gostou, eu acho que todo mundo vai gostar.
2: Os ouvintes vão gostar também. Beijo, querido.
1: Obrigado.
2: Fabrício Mazzocco, pesquisador do rock brasileiro, jornalista, lançando esse tal de rock and roll. 50 histórias essenciais do rock brasileiro, que sai pela editora Máquina de Livros.
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Quarta-feira, 15 de julho de 2026. O ministro do Supremo Tribunal Federal, Flávio Dino, determinou que presidentes de todos os partidos com representação no Congresso forneçam mais informações sobre como funciona o direcionamento de emendas parlamentares para municípios. Os dirigentes de 21 legendas têm até 10 dias para enviar os dados adicionais requisitados pelo magistrado. Na decisão, Dino cita a entrevista de Valdemar Costa Neto à Globo News, em que o presidente do PL afirma que outros dirigentes também decidem para onde vão os recursos públicos. A economia, com o aumento da quantidade de etanol anidro na gasolina de 30% para 32%, pode

0: superar 223 milhões de dólares, de acordo com cálculos do setor. Com a iniciativa, o governo federal espera evitar a importação de pelo menos 450 milhões de litros de gasolina no período de vigência da medida, que é inicialmente de 180 dias. O Conselho Nacional de Política Energética atribui a decisão à instabilidade no mercado de petróleo em razão da guerra no Oriente Médio. O volume de serviços prestados no Brasil caiu 0,4% entre abril e maio. O resultado negativo foi verificado depois de uma alta de 1,1%. A retração foi puxada principalmente pelos transportes e pelo grupo de outros serviços. Apesar do recuo, o setor permanece em patamar elevado. O indicador está 19,6% acima do nível registrado um pouco antes da pandemia. Os dados foram divulgados pelo IBGE. Israel aprovou um orçamento de mais de 2 bilhões de reais para criar 34 assentamentos na Cisjordânia. A decisão vem em meio a uma escalada de violência dos colonos e pressões internacionais contra a expansão, considerada ilegal pela ONU. O governo israelense classificou a aprovação do orçamento como histórica. Horário de Brasília, 10 horas e 5 minutos.
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0: Olá, muito boa noite. Bem-vindos ao CBN Noite Total desta quarta-feira, com Karina Almeida na produção e os trabalhos técnicos de Henrique Dias, o nosso HD. Daqui a pouquinho a gente vai conversar com a Samantha Klein, porque estamos na expectativa da decisão dos Estados Unidos sobre o tarifaço. Hoje sai a decisão, inclusive já era para ter saído, né? E a expectativa então é de que seja anunciado logo mais a decisão dos Estados Unidos, se vai ou não anunciar uma nova sobretaxação dos produtos brasileiros. A Samantha daqui a pouco traz essa informação quentinha para nós. Vamos ao nosso giro de destaques. Hoje saíram números da pesquisa Quest para a corrida presidencial e o presidente Lula abriu vantagem em relação ao senador Flávio Bolsonaro. Rani Veloso.
2: Uma nova pesquisa Genial Quest divulgada nesta quarta mostra que o presidente Lula ampliou para 8 pontos a vantagem sobre o senador Flávio Bolsonaro em um eventual segundo turno, liderando com 45% contra 37%. O levantamento aponta ainda que pela primeira vez desde 2024, a aprovação do governo federal superou a desaprovação. Chama a atenção o descolamento da direita não bolsonarista, que despencou 8 pontos na intenção de votos para Flávio. O atrito público do senador com Michele Bolsonaro afetou mais negativamente a imagem dele do que a operação da PF contra Jax Wagner a Lula.
0: Pois é, é um alerta aí para a campanha do Flávio. É claro que ele ainda está no jogo, né? Ele ainda é o candidato que está em segundo lugar, está mais bem posicionado do que todos os outros candidatos da direita, mas o alerta é justamente que ele perdeu o apoio, está perdendo apoio dessa fatia do eleitorado, que é o eleitorado de direita, mas não o eleitorado bolsonarista. O eleitorado que se declara bolsonarista continua apoiando, não mudou em nada essa faixa do eleitorado. Agora, aquele eleitorado de direita, mas não bolsonarista, e que estava com o Flávio Bolsonaro, vem caindo. Só que a questão é que vem caindo, mas não vem migrando para os outros candidatos que se colocam como direita, como Romeu Zema, como o Caiado, como o Renan Santos. Esses não mudaram a sua intenção de voto, né? Esse eleitorado de direita não bolsonarista está abandonando o Flávio, mas está aumentando o índice dos indecisos. Então, o Flávio Bolsonaro tem a expectativa de que consiga recuperar esse eleitorado. A gente vai falar mais detalhadamente sobre isso, mas provavelmente não é um eleitorado que vá para o Lula. Mas, se for um eleitorado que permanecer abandonando o Flávio e não for para os demais candidatos, anular, por exemplo, isso também mexe no tabuleiro eleitoral e favorece o Lula, né? Vamos falar sobre tudo isso. E um outro dado da pesquisa é que aqueles independentes, aqueles que se dizem independentes, que abandonaram o Flávio, migraram, esses sim, migraram para o Lula. A intenção de voto do Lula aumentou, ele tinha 26% em abril, subiu para 40% agora em julho, entre esse grupo que se diz independente. Que é um grupo ali, né, de 30%, um terço da população brasileira, mas que é exatamente como a margem, seja lá quem ganhar, se o Flávio ou Lula, ou sabe-se lá quem, vai ser por uma margem pequena. Tem sido assim, né? Os números têm indicado que a diferença tem sido pequena. Então, essa parcela dos eleitores que se dizem independentes, que oscilam de um lado para o outro, é uma parcela considerada aí muito importante. Logo mais, vamos falar mais detalhadamente sobre os números da Quest. Inclusive, teremos entrevista sobre isso. Agora, a gente tem a Samantha Klein, ao vivo, sobre o tarifaço, né? Os Estados Unidos anunciam hoje se vão mesmo ou não aumentar as tarifas para os produtos brasileiros. E aí, Samantha, já temos aí uma definição? Boa noite.
3: Oi, Tânia, boa noite. Olha, confirmado, portanto, o novo tarifaço contra o Brasil, tarifas de 25% que serão aplicadas aí a uma série de produtos. A lista ainda vai ser publicada, a lista de exceções, então, as exportações que serão novamente taxadas, né, com essa sobretaxa de 25%. Entre os produtos que vão ficar na lista de exceções estão o café e as carnes. Quem anunciou foi o representante comercial americano Jameson Greer, numa ligação, inclusive, né, uma call conference. Ele fez esse anúncio, portanto, da conclusão da investigação e taxação do Brasil. E o presidente Donald Trump acatou essa recomendação do escritório do representante comercial americano. Jameson Greer também afirmou que não quer que o Brasil se livre do PIX, mas sim que quer que os Estados Unidos tenham condições de concorrer. Segundo ele, houve pouca disposição do governo brasileiro em oferecer alternativas para a negociação, mas também não falou quais foram os pedidos do governo americano. Ele foi questionado sobre eventual retaliação do Brasil, disse que não é de interesse de ninguém que ocorram retaliações e também disse que não está acabada a negociação. Então, não quero dizer que a negociação não possa continuar e que os termos possam ser modificados. Em termos do governo federal, o que a gente tem aí? É uma expectativa já de ou uma reação, ou pelo menos medidas para auxiliar ali na frente, logo ali na frente, os setores afetados. E aí o governo não descarta a publicação de uma nova medida provisória, que tem ali um potencial para aplacar os efeitos. Por exemplo, liberação de crédito, linhas de financiamento com juros mais menores, mais baixos, digamos assim. E vale lembrar que o Senado já aprovou, na semana passada, uma medida provisória que libera crédito de 15 bilhões de reais para o Plano Brasil Soberano, que é justamente uma linha de financiamento voltada para as empresas e exportadores afetados por taxas adicionais de outros países, além de tentar aplacar aí os efeitos da guerra no Oriente Médio. Então, é uma decisão que já era aguardada, mas é claro que agora deverá ocorrer um esforço e uma análise da lista dessas exceções que ainda deverá ser publicada, talvez ainda hoje à noite, Tânia.
0: Entendi. Então, foi anunciado que vai de fato taxar os produtos brasileiros em 25%, só não sabemos exatamente a lista dos produtos que serão sobretaxados.
3: Isso, exatamente, porque uma lista de exceções já tinha sido publicada, mas os empresários aqui brasileiros, inclusive empresários americanos, pediram que aumentasse ali a lista de exceções, justamente para aqueles produtos que não têm um suprimento no mercado americano. E aí os empresários brasileiros desses setores que participaram daquelas audiências na semana passada, na rodada de conversas do USTR, o representante comercial americano, vieram com essa estimativa aí de aumentar a lista de exceções. E aí, por enquanto, a gente sabe pelo menos do café e das carnes, né? Mas é claro que a lista completa do que não será sobretaxado ainda precisa ser publicada. E é claro, o que é o critério? É o que tem ou não tem no mercado americano, se eles podem ou não substituir por outro país, como México, enfim, outros parceiros comerciais.
0: É isso, é interesse deles, óbvio. Muito bom, Samantha Klein, muito obrigada, hein? Então ficamos aqui no aguardo da lista de exceções a esse tarifaço. Tomara que seja uma lista grande, pelo menos, né? Já que o tarifaço veio mesmo.
3: Bom trabalho aí, Tânia. Voltamos em breve.
0: Obrigada, para você também. É, gente, café e carnes. Os Estados Unidos já sabem que se eles sobretaxarem o café brasileiro e as carnes brasileiras, isso vai encarecer os hambúrgueres lá nos Estados Unidos, você imagina? Café também, o pessoal toma muito café, vai encarecer, vai gerar inflação no país deles. Então, tomara que os empresários, não só os brasileiros, mas também os americanos, que fizeram um esforço conjunto aí de convencimento às autoridades brasileiras, tenham sido bem-sucedidos e que essa lista de exceções ao tarifaço seja grande, né? Que livre a cara aí de vários setores brasileiros, porque, infelizmente, tantos outros serão sobretaxados. Agora é incrível, né? Porque os Estados Unidos, para sobretaxar o Brasil, eles fazem... É uma justificativa completamente sem fundamento, né? Porque eles falam em práticas comerciais que são desleais. E aí eles colocam questões que são de interesse deles, e como se o Brasil tivesse sido desleal, né? O Pix, por exemplo. O Pix é uma criação do Banco Central brasileiro. Não visa lucro. Então, como é que os Estados Unidos dizem que concorre com as empresas americanas? O Pix não cobra taxa, né? Por isso que, aliás, eles se sentem prejudicados, porque eles cobram taxa, né? Mas não é uma empresa que está concorrendo com empresas americanas, é uma política do Banco Central do Brasil, né? Mas enfim, incomoda muito. O Pix incomoda não só porque concorre com os cartões de crédito americanos, né, na avaliação dos americanos, mas também porque cria um precedente e que permite, e isso abre um precedente muito perigoso para os Estados Unidos, permite, por exemplo, que outros países criem também os seus PIX e eles façam negócio entre eles, que não passe pelo dólar. Esse é um ponto muito sério, se for pensar no modelo PIX a longo prazo sendo implantado em outros países, porque desde que o PIX foi criado aqui no Brasil, outros países acharam também muito interessante. E é óbvio que isso não interessa aos Estados Unidos. As relações comerciais hoje são todas lastreadas no dólar. Isso causa uma boa valorização para a moeda norte-americana. A hora que isso começar a não mais acontecer, isso impacta a economia deles como um todo. Além da questão do PIX, tem a regulação das plataformas digitais, que vem avançando aqui no Brasil, né? O Supremo tem estado muito atento a esses temas. E a gente sabe que os Estados Unidos defendem com unhas e dentes as plataformas digitais. Tem a questão do acesso do etanol americano ao mercado brasileiro. Enfim, eles falam em práticas comerciais desleais, mas na verdade eles querem impor os seus próprios interesses aqui no Brasil. De concreto, é ruim pra gente, porque a gente tem aí os produtos sobretaxados num grande mercado como os Estados Unidos, né? Mas ainda aguardamos aí a lista de exceções para saber qual vai ser o tamanho do estrago. Vamos em frente agora sobre a guerra no Oriente Médio. Destaque de Luiz Fernando Figliage.
4: Após novos ataques contra o Irã, o presidente dos Estados Unidos, Donald Trump, afirmou que o país persa quer um acordo de paz. A informação não foi confirmada pelo regime dos Ayatollahs. Nesta quarta-feira, explosões foram sentidas na região de Bandar Abbas, principal cidade portuária do sul iraniano.
0: É, o Trump sempre fala que o Irã está pedindo arrego, mas na verdade são os Estados Unidos que estão enrolados aí nessa guerra no Oriente Médio. O governo brasileiro pediu ao presidente do Senado, Davi Alcolumbre, que adie a promulgação da PEC, que cria aposentadoria especial para agentes comunitários de saúde. Essa pauta bomba, né, que passou no Senado, aumentando muito os gastos públicos. E agora está na mão do Davi Alcolumbre fazer ou não a promulgação. João Rosa.
5: O governo pediu ao presidente do Senado, Davi Alcolumbre, que adie a promulgação da PEC que cria a aposentadoria especial para agentes comunitários de saúde e agentes de combate às endemias. O ministro da Fazenda, Dário Durigan, voltou a demonstrar preocupação com o impacto fiscal da proposta e cobrou que o Congresso apresente uma fonte de custeio antes da promulgação do texto. Caso contrário, a medida poderá ser contestada no STF.
0: É a lei de responsabilidade fiscal. Se você cria um gasto, você precisa apontar a fonte de recursos para este gasto, justamente para que os gastos públicos não estourem, né? Isso é um princípio que é já previsto na nossa legislação. Então, o Congresso não pode simplesmente criar um gasto sem apontar a origem do dinheiro. E o governo, o Congresso aprovou, né? Se o governo não reage, se o governo não entra no Supremo, se o governo não faz nada, depois vai sobrar para o próprio governo. Porque aí o próprio governo, porque afinal de contas estamos falando de contas, no fim das contas, do próprio governo, ele vai ser acusado de ter estourado, de não ter cumprido a lei de responsabilidade fiscal. Então é interessante, né? Que o Congresso cria um problema e depois vai estourar na conta do governo. Então o governo não pode se omitir. Porque senão é ele mesmo quem vai ser responsabilizado. É uma irresponsabilidade. É claro que os agentes comunitários de saúde merecem tudo, né? Até aumento de salário e aposentadoria especial e tudo. Óbvio, sabemos disso. Mas tem as questões das contas públicas, né? Sobre as quais tanto se fala, tanto se reivindica, mas na briga política é a primeira a ser desrespeitada. Uma operação do Ministério Público prendeu 10 pessoas. Uma operação contra o esquema de lavagem de dinheiro para facções criminosas. Ricardo Porto.
6: A Polícia Civil e o Ministério Público do Rio fizeram uma operação contra um esquema de lavagem de dinheiro para facções criminosas, como o PCC, o Terceiro Comando Puro e o Comando Vermelho. 10 pessoas foram presas, incluindo empresários libaneses e um possível operador ligado à organização terrorista Al-Qaeda. Uma loja de capinha de celular, apontada como fachada, chegou a movimentar 50 milhões de reais em 2 anos.
0: Uau! O governo e o Congresso fecharam um acordo para a renegociação de 100 bilhões de reais em dívidas rurais. Ana Carolina Tomé.
7: O governo federal e Congresso Nacional fecharam um acordo para a renegociação de 100 bilhões de reais em dívidas rurais. Serão contemplados produtores com dívidas entre 400 mil e 8 milhões de reais. O prazo para a quitação será de até 10 anos para aqueles que tiveram perdas grandes de safra.
0: O Ministério Público realizou uma operação que investiga fraudes fiscais de mais de 3 bilhões de reais na Secretaria da Fazenda do Estado de São Paulo, Pedro Fagundes.
8: Documentos falsos, apólices forjadas e até figurantes que se passavam por auditores eram usados por advocacias para convencer empresas a comprar créditos inexistentes de ICMS. O esquema levou uma operação multibilionária do Ministério Público em São Paulo e no Paraná, que envolve mais de 800 contribuintes.
0: Um laudo preliminar do CENIPA sobre a colisão entre 2 helicópteros que deixou 6 mortos no Rio aponta que uma das aeronaves não aparecia no radar. Júlia Viana.
9: Um laudo preliminar sobre a colisão entre 2 helicópteros que deixou 6 mortos no Rio aponta que uma das aeronaves não constava no radar, o que pode ter causado a tragédia. O Centro de Investigação e Prevenção de Acidentes Aeronáuticos afirma que nenhuma hipótese está descartada e que outras análises serão necessárias. Especialistas apontam que a ausência de caixas pretas e registros de voz podem atrapalhar a investigação.
0: Esses os destaques dos nossos repórteres espalhados pelo país. Vou dizer aqui rapidinho os nossos canais. Dá para acompanhar pelo radinho, dá para acompanhar pelo YouTube com imagem. É, aliás, o HD já está dando recado para você dar um joinha aqui no YouTube, hein? Rádio CBN, o nosso canal no YouTube. Estamos também com imagem no Globoplay, nas transmissões ao vivo do Globoplay, no site da CBN e pelo aplicativo da CBN também dá para acompanhar a programação. Daqui a pouquinho, daqui a o quê? Uns 5, 6 minutinhos, vamos falar da Copa, hein? Hoje vou falar um negócio para vocês. A Argentina arrebentou, hein? Tá difícil secar a Argentina. É quando a gente vê, a gente já tá encantado pelo futebol deles. Vamos confessar aqui. Eu confesso. Eu, em alguns momentos, estava torcendo pra Argentina. Aí depois eu, opa. Aqui torcer pra inglês também é difícil, né, gente? Mas enfim, um fato concreto é, a Argentina deu um show, ganhou da Inglaterra por 2-1, vai enfrentar a Espanha na final, no domingo. Vamos falar sobre tudo isso. Agora 10 horas e 25 minutos.
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0: Clauson Dutra.
12: Mais de 800 imóveis foram afetados pelo apagão desta quarta-feira no Centro Histórico de São Paulo, na Praça Ramos de Azevedo, ao lado do Teatro Municipal e na região da Rua 24 de Maio. Comércios, restaurantes e prédios precisaram contar com geradores disponibilizados pela Enel para conseguir manter as atividades. A concessionária informou que houve um desligamento em trechos da rede elétrica que atende a região, mas não explicou o que provocou o problema. O microempreendedor Hélio Duarte, que tem uma loja de bolsas e malas na região, contou que os problemas no fornecimento de energia são frequentes e prejudicam quem trabalha no centro.
13: Prejudica muito o comércio aqui no centro. Sempre está prejudicado. Tem muitos restaurantes que no dia que falta energia, nem sequer abrem. Quase toda semana. Semana sim, semana não, tá caindo energia.
12: José Bosco, que trabalha há mais de 1 ano vendendo ervas ao lado do Teatro Municipal, disse que nunca tinha visto a energia demorar tanto para voltar.
14: Não, isso aqui foi o pior que aconteceu. Sempre falta, mas chega rápido. Mas agora não. Agora que eu acho que faltou foi 1 hora da manhã, faltou. Você sabe que o cara paga aluguel, o cara tem que, né? Tem que trabalhar, né? E se fechar, ninguém vai pagar a conta. É eu que tenho que pagar a conta.
12: No estacionamento ao lado do comércio, o manobrista Célio Ferreira também relatou os impactos do apagão na rotina de trabalho.
15: E impacta tudo, né? Porque o pessoal põe outros estacionamentos, depois traz a nota fiscal para a gente reembolsar. É difícil, mas é a primeira vez que demora assim muito tempo.
12: O apagão também afetou o funcionamento do Shopping Light, que reúne mais de 130 lojas e abriu com mais de 1 hora de atraso. A Ana Paula Silva, que é funcionária de uma cafeteria no primeiro andar do shopping, relatou preocupação com o prejuízo nas vendas.
16: Um dia sem venda, um dia de quanto sem fatura?
17: Em torno de R$5.000.
12: A Enel também informou em nota que as causas da ocorrência serão investigadas. De São Paulo, Clauson Dutra.
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0: A situação da guerra no Oriente Médio vai ficando tão complicada porque temos o Estreito de Hormuz, né? Por onde passa boa parte dos navios transportando petróleo, que o Estreito de Hormuz está sob controle do Irã, embora o Trump fale que quando ele retomar o controle, ele vai fazer isso e fazer aquilo, mas o fato é que hoje o Estreito de Hormuz está sob controle do Irã. Os Estados Unidos não conseguem tirar o controle do Irã do Estreito de Hormuz. Isso é uma coisa. Agora tem uma outra coisa, que é uma ameaça que o Irã está fazendo, e fez essa ameaça hoje, de fechar, além do Estreito de Hormuz, uma outra importante rota de navegação comercial, que é uma rota que passa pelo Iêmen. É um estreito que fica na costa do Iêmen, o Estreito de Bab el-Mandeb, por onde passam 12% do comércio marítimo mundial. É o trecho que liga o Golfo de Aden ao Mar Vermelho. E aí, através do Canal de Suez, leva ao Mar Mediterrâneo. O Iêmen atravessa uma guerra civil e uma das facções é apoiada pelo Irã e já atacou navios comerciais durante o conflito entre Israel e o Hamas. Então, você veja que a guerra, que começou com a invasão dos Estados Unidos e do... Com a invasão não, né? Com o ataque dos Estados Unidos e de Israel ao Irã, lá no dia 28 de fevereiro, agora está o ponto central é justamente esse: fazer com que o Irã perca o controle do Estreito de Hormuz. O Irã já percebeu que controlar esses estreitos por onde passa navios com comércio mundial é uma belíssima estratégia, tem sido bem sucedida no Estreito de Hormuz, e agora o Irã então está ameaçando também fechar um outro estreito. Então, e aí como é que fica, né? Está só desmoralizando os Estados Unidos e causando problema para a economia mundial. No horário de Brasília, agora 10 horas e 30 minutos.
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0: Quarta-feira, 15 de julho de 2026. O Ministério da Fazenda afirmou que incorporou às projeções do boletim macrofiscal os efeitos das novas tarifas anunciadas pelos Estados Unidos. Apesar disso, a pasta avaliou que o impacto macroeconômico sobre o Brasil deve permanecer limitado. Os desdobramentos mais recentes do conflito entre Estados Unidos e Irã não foram considerados no cenário base. As ações representam risco de alta para os preços de energia e para a inflação. O Tribunal de Contas do Rio de Janeiro cumpriu uma decisão do Supremo Tribunal Federal ao oficializar a perda do cargo do conselheiro Domingos Brazão. Ele foi condenado a 76 anos e 3 meses de prisão por ser um dos mandantes dos assassinatos da vereadora Marielle Franco e do motorista Anderson Gomes. O tribunal também extinguiu a estrutura do gabinete de Domingos e exonerou 18 servidores ocupantes de cargos em comissão. A Justiça Militar tornou réus 2 cabos reformados da Marinha por 4 postagens nas redes sociais. Os conteúdos faziam críticas ao comandante da Marinha, o almirante Marcos Olsen, ao comandante-geral do Corpo de Fuzileiros Navais, o almirante Carlos Braga, e à própria corporação. O cabo reformado Adriano Carvalho da Rocha vai responder pelos crimes de calúnia, difamação, injúria e ofensa às Forças Armadas. Marcelo Luiz Martins é réu por calúnia e ofensa. A brasileira Silvilene Rocha, de 37 anos, foi assassinada a golpes de facão em Marchamfamen, na Bélgica. Outra brasileira ficou gravemente ferida. Um homem de 20 anos confessou o crime e está preso. A investigação é conduzida pela Promotoria de Luxemburgo. Horário de Brasília, agora 10 horas e 33 minutos.
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0: O Rafael Prates deixou nos acréscimos hoje gravado, ele que, né, acompanhou a transmissão do Argentina e Inglaterra, acho que foi muito pro Prates. O Prates foi descansar, porque realmente foi um jogo impressionante, né? O que aconteceu ali. Vamos ouvir o comentário de Rafael Prates. Prates, boa noite.
1: Alô, Tânia, boa noite. Boa noite, ouvintes da CBN. Tânia, que virada da Argentina hoje sobre a Inglaterra, hein? Atlanta viu mais um desses jogos assim que estarão guardados na história de Copas do Mundo, né? Porque o primeiro tempo, né, Tânia Morales, vamos combinar que pouca coisa aconteceu. Houve sim muita provocação, muita intimidação, tapa pra cá, tapa pra lá, mas jogo, jogo, jogo mesmo, ninguém criou uma chance pra ganhar no primeiro tempo. A Argentina até defendeu-se bem, a Inglaterra teve a bola mais pelos lados do campo, mas ninguém criou chance pra ter feito o gol. Segundo tempo foi outra história. A Inglaterra faz o gol no começo do segundo tempo, quando a Argentina já voltava melhor. Quero te chamar aqui a atenção, né, que o Julian Álvares, atacante da Argentina, fez o Pickford trabalhar logo no começo do segundo tempo, coisa que ninguém fez no primeiro tempo todo, né? E aí gol da Inglaterra, o Harry Kane lança, tem um corte parcial do Lisandro Martins, a Argentina tá mal colocada, mal posicionada para defender, Rodgers, novidade da Inglaterra hoje, cruza, e o Gordon entra assim nas costas do lateral Molina, que jogou mal, aliás, Gil Simeone e Molina foram mal pela Argentina, saíram no meio do segundo tempo, e a Inglaterra 1-0, gol do Gordon. Dali em diante, Tânia, foi um domínio total da Argentina. A Inglaterra recuou, ficou encurralada na própria área e só deu a Argentina. E chute daqui, para no Pickford, cruzamento de lá, vai na trave. A Inglaterra cada vez mais atrás, cada vez mais retraída, e a Argentina colocando mais pressão. Tanto pressionar, empatou o jogo, merecidamente. 40 minutos, Messi. Para mim, o grande nome da virada argentina hoje. Messi jogou muito, Enzo Fernandes jogou muito. Depou, que foi reserva, entrou no segundo tempo, entrou muito bem no jogo. O Nico Gonzalez entrou muito bem pela esquerda também. Enzo Fernandes bateu de fora da área, empatou, 1-1. E aí aquele sufoco argentino virou Atlanta de ponta cabeça com esse empate, né? A Argentina colocou mais, continuou pressionando e virou. Messi cruzou de direita, Inglaterra que tinha jogadores altíssimos na área, não evitou o gol de cabeça de Lautaro Martínez, mas um que veio do banco, mais um colocado pelo técnico Lionel Scaloni para virar e colocar a Argentina pela sétima vez na história em final de Copa do Mundo. Final, Inglaterra 1, Argentina de virada 2. Domingo tem a grande final. 4 da tarde, horário de Brasília, no MetLife Stadium em Nova Jersey, ou um bicampeão se for a Espanha, ou uma tetracampeã se for a Argentina. Terceiro lugar será no sábado em Miami, entre os perdedores das semifinais, França e Inglaterra. Domingo, o mundo vai conhecer um novo campeão, ou será um novo velho campeão se a Argentina for uma bicampeã, né? A Argentina, se ganhar pela segunda vez seguida a Copa do Mundo, Tânia, vai igualar o feito da Itália, 34-38, e do Brasil, 58-62. São as únicas seleções que ganharam duas vezes seguidas a Copa do Mundo. Que história da Argentina hoje, que virada da Argentina hoje, na final domingo. Jogão, 4 horas, Espanha-Argentina, para a gente conhecer o novo campeão mundial de futebol. Tânia, boa noite.
0: Boa noite, Prates. Que jogo, hein? Não, a gente tem que reconhecer que a Argentina deu um show e uma garra, né? Parece que quando a Argentina tá perdendo, aí que ela fica assim com sangue nos olhos e vai para cima. E faz jogadas belíssimas, né? O empenho dos jogadores é impressionante. É impressionante. Mas é a Argentina, né, gente? Não, e não bastasse toda a rivalidade que a gente tem com os argentinos, sabe? A torcida argentina tem dado um péssimo exemplo, tem dado demonstrações explícitas de racismo nessa Copa. Então é difícil, sabe, ter simpatia. Embora seja um time latino, nossos vizinhos, né? Claro, tirando aí toda a rivalidade. Às vezes dá vontade até de escorregar e torcer para eles, mas aí eu lembro da postura, do racismo dessa torcida, né? É meio complicado. Tem questões aí meio complicadas. Mas, enfim, deu um show. Deu um show. E agora Espanha e Argentina, hein? Colônia e colonizador se enfrentam. É, rapaz, e nós de fora, hein? E nós assistindo, quietos no nosso canto. Quietos não, né? Quietos não, que o pessoal secou bem. Ai, ai, ai. E no sábado tem França e Inglaterra, que aliás também é uma grande rivalidade, né? Entre franceses e ingleses. E nós aqui, dando milho aos pombos, né? Como diria a música do Zé Geraldo. Bom, em frente. É, aí ó, o HD Henrique diz que a Espanha pega a Argentina, França a Inglaterra e o brasileiro pega o controle remoto para ficar assistindo. É, faz parte. Precisamos melhorar, né? Precisamos aprender com os argentinos. Agora são 10 horas e 39 minutos.
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0: Dois dos três casos de ataques homofóbicos registrados no Centro Expandido de São Paulo nos últimos 6 meses chegam ao fim da investigação sem a identificação dos autores. O mais recente aconteceu no final de semana na linha 5 Lilás do metrô. O agressor foi levado à delegacia e liberado.
3: O caso mais antigo dos três ataques a homens gays em São Paulo, no Centro Expandido, registrados nos últimos 6 meses, envolve o casal Hugo e Rigoberto e foi arquivado nesta terça-feira. Isso depois que a polícia não conseguiu qualquer elemento que indicasse quem os espancou. O caso aconteceu em janeiro, depois que eles deixaram uma casa noturna na região da Rua 13 de Maio, no Bexiga. Enquanto caminhavam pela calçada de mãos dadas, 5 homens passaram por Hugo e Rigoberto e os atacaram por trás. O IML atestou machucados na testa, fissura no maxilar, escoriações nos braços, pernas, costas e quadris. Investigadores buscaram imagens de câmeras de segurança da região, mas nenhum suspeito foi identificado. Menos de 1 mês depois desse caso, o casal Lucas e Yuri foi esfaqueado na Rua da Consolação ao sair da estação de metrô Higienópolis Mackenzie. Mais uma vez, os criminosos não falaram nada, nem roubaram objetos. O caso foi remetido à Delegacia de Crimes Raciais e Delitos de Intolerância, já que a justiça entendeu que havia elementos de homofobia. Mas o prazo de investigação foi prorrogado, está novamente perto do fim e os autores ainda não foram identificados. Lucas cobra que as autoridades investiguem os casos como um todo e não de forma isolada.
4: A gente não é um caso isolado. A gente viu muitos casos nos últimos meses de vários ataques, né, que foram noticiados, e eu fico me questionando se é só uma coincidência ou se existe alguma organização ou alguém estimulando todo esse ódio. Até agora, o nosso caso assim, é uma incógnita, ninguém foi identificado, e isso assim, é muito desolador.
3: No último final de semana, o professor Ricardo Akira foi espancado por um homem numa estação da linha 5 Lilás do metrô. Neste caso, o homem fez ofensas homofóbicas. O agressor foi levado à delegacia e liberado. A concessionária Motiva, responsável pela linha 5 Lilás, afirmou que as equipes atuaram para conter o agressor e que está à disposição das autoridades. A CBN pediu uma entrevista com os responsáveis pelas investigações, mas recebeu apenas uma nota da Secretaria de Segurança Pública. A pasta se limitou a informar que as investigações do caso da Consolação seguem em andamento para identificar os autores do crime e esclarecer os fatos. De São Paulo, Guilherme Muniz.
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1: Temos ao vivo agora informações em São Paulo com Pedro Pupulinho. Oi, Pedro, boa noite.
2: Oi, Tânia, boa noite para você e a todos que nos acompanham nessa noite fria na CBN. Vamos esquentar com o cenário eleitoral.
1: Vamos.
2: O pré-candidato do PL à presidência, Flávio Bolsonaro, afirmou que atualmente não tem relações com a madrasta, a ex-primeira-dama Michele Bolsonaro. O senador ainda afirmou que não assistiu ao vídeo publicado por ela recentemente com críticas a ele. Segundo Flávio, ele não pressionou também Michele a dar explícita e publicamente apoio à sua pré-candidatura ao Planalto. Após o episódio do vídeo, a ex-primeira-dama deixou a liderança do PL Mulher e cogita não ser candidata ao Senado pelo Distrito Federal. A gente separou um trechinho das declarações de Flávio, vamos ouvir.
3: O inimigo do Brasil está do lado de lá, não está aqui. É, isso é uma questão de bom senso, e de fidelidade à escolha do nosso líder, que é o presidente Jair Messias Bolsonaro. Então, assim, nunca pressionei, né, para entrar para a campanha ou para não entrar. Vem a hora que quer, vem se quiser também. Tá? Porque, assim, eu estou dando o meu melhor, eu sei qual caminho que eu tenho que seguir, eu preciso de todo mundo.
2: As declarações, Tânia, foram dadas na noite desta quarta-feira, durante uma entrevista ao canal Flow Podcast. Na mesma ocasião, o parlamentar ainda alegou não compreender as motivações de Michele para os ataques direcionados à campanha dele. O filho de Jair Bolsonaro negou haver qualquer tipo de estratégia combinada por trás do atrito. Ele ainda destacou que a situação só não foi contornada de forma mais dura em respeito ao ex-presidente. Há cerca de 20 dias, para a gente contextualizar, Michele divulgou vídeos nas redes sociais em que disse ter sido maltratada e humilhada por Flávio. Neles, a ex-primeira-dama expôs uma briga com o senador e disse que eles não se falam desde o fim de 2025. Aliados de Flávio, no entanto, disseram à CBN nesta noite que o desentendimento entre os dois antecede este período. A discussão, Tânia, entre os dois envolve, entre outros pontos, a disputa pelo palanque do PL no Ceará. O partido tentou se aliar no estado ao ex-governador Ciro Gomes, do PSDB, para fazer frente ao atual mandatário, Eumano de Freitas, do PT. O petista tenta se reeleger e lidera as pesquisas por lá. O apoio do PL a Ciro, contudo, foi publicamente criticado por Michele, que citou episódios passados. A mulher de Jair Bolsonaro lembrou que quando Ciro chamou o marido, por exemplo, abre aspas, de nazista. A gente segue acompanhando os desdobramentos. Tânia, volto com você.
1: Ok, Pedro Pupulim, muito obrigada. Trazendo aí trechos, então, da conversa do Flávio, da entrevista, né, do senador Flávio Bolsonaro no Flow Podcast. Bom, vamos falar de corrida eleitoral, né? Hoje saíram dados da pesquisa Quest sobre a corrida à presidência. Os números apontam que o presidente Lula abriu vantagem em relação ao senador Flávio Bolsonaro. Mas seja como for, as intenções de voto continuam aí polarizadas nas duas candidaturas. O senador vem perdendo intenção de votos desde maio, quando veio à tona o áudio da conversa dele com o Daniel Vorcaro. E de lá para cá teve desgaste com a Michele, teve essa questão também do tarifaço. Vou falar aqui os números, aí a gente vai com o nosso entrevistado. No segundo turno, Lula, se fosse hoje, venceria com 45% contra 37% de Flávio Bolsonaro. No primeiro turno, Lula ficaria com 40% e Flávio Bolsonaro com 28%. E bem atrás, os demais candidatos, o Caiado com 4%, o Renan Santos com 3%, o Romeu Zema com 2%. Vamos entender o que é que está acontecendo. Estamos aqui com Murilo Medeiros, cientista político. Murilo, muito boa noite.
4: Boa noite, Tânia. Boa noite a todos que nos acompanham.
1: São vários os fatores, né, que vão apontando aí um desgaste do Flávio Bolsonaro, muito embora ele esteja ali ainda muito bem posicionado. Eu queria começar pelo mais atual de todos, que é o anúncio agora do tarifaço. Né, o Trump, os Estados Unidos, de fato, mantiveram a intenção de sobretaxar produtos brasileiros. Ainda estamos na expectativa de saber a lista de exceções, né, que setores serão excluídos aí do tarifaço. O próprio Flávio, quando foi falar lá nos Estados Unidos, ele falou que ao fazer isso, o Trump ajudaria a candidatura do adversário dele, o Lula. Chegou até a pedir o adiamento do tarifaço. Esse tarifaço, de fato, tem um impacto Você acha que esse impacto já aconteceu, já está sendo, inclusive, refletido nessa pesquisa, ou ainda pode impactar positivamente a intenção de voto do presidente Lula, Murilo?
4: Por mais paradoxal que seja, o Donald Trump virou um dos principais cabos eleitorais de Lula, né? O pragmatismo da política americana, da política externa americana, deixou, inclusive, colocou em xeque a liderança de Flávio Bolsonaro, que foi aos Estados Unidos. Somente esse ano ele foi 6 vezes aos Estados Unidos em busca de fazer essa ponte com o governo americano, tendo em vista a proximidade ideológica do trumpismo com o bolsonarismo, né? Mas essa decisão agora do escritório de comércio norte-americano é um banho de água fria em toda a costura que Flávio Bolsonaro e seu irmão Eduardo Bolsonaro buscavam construir, né? E Lula ganha um discurso, né? Ganha um ativo eleitoral muito importante, que é o da soberania nacional, a defesa dos interesses nacionais. E todo governo, Tânia, busca sempre criar um inimigo externo. Então Lula acaba ganhando esse até presente eleitoral de Trump com essa interferência comercial, né, dos Estados Unidos aqui no Brasil, que acaba interferindo também na política doméstica. Nós só vamos perceber os reais efeitos do tarifaço quando ele for realmente efetivado e se isso de alguma forma pode impactar ou não a inflação brasileira, pode prejudicar a taxa de emprego sobre os setores afetados. Isso, inclusive, pode se voltar, inclusive, contra partes do eleitorado que hoje apoiam Flávio, né? E, como um todo, Lula também pode ser prejudicado lá na frente, caso os indicadores econômicos também sejam afetados aqui no Brasil.
1: Sim, porque aí essa crise vai se diluindo na economia brasileira, né? E aí afeta o governo como um todo, né? A popularidade do governo como um todo. Muito embora esse tarifaço parece que não vai ter no conjunto um impacto no PIB brasileiro, né? A conferir, né, professor? A conferir. Bom, o fato é que de maio para cá o Flávio ele vem caindo, até porque ele vem numa maré de coisas ruins na campanha, né? A começar pelo áudio com o Vorkaro, pedindo dinheiro pro Vorkaro, depois a crise com a Michelle, essa questão dos Estados Unidos, e ele vem perdendo. Esse dado é muito interessante. É claro que o eleitor de direita bolsonarista não abandonou o Flávio e não deve abandoná-lo. Mas aquela parcela do eleitor de direita que não é bolsonarista está abandonando o Flávio. Não está indo para o Lula, mas também não está indo para os outros de direita, né? Eles vão para os indecisos. O Flávio tem esperança de recuperar esse eleitor. Como deve se comportar esse eleitor? Para o Lula não vai, né? Ou vai?
4: Esse dado, Tânia, que você traz agora, é um dos pontos mais interessantes da pesquisa divulgada hoje da Quest. Porque a campanha de Flávio, além de ter perdido terreno ao longo dos últimos meses, junto aos eleitores independentes, também agora corre o risco de ver uma parcela importante da direita, que não é bolsonarista, também começar a se desgarrar de sua candidatura, né? Esse eleitor é muito estratégico, porque ele é um eleitor que rejeita o PT, mas não é do núcleo fiel do bolsonarismo. É um eleitor conservador, liberal, de centro-direita, que almeja uma alternância de poder no país, mas com previsibilidade, com uma candidatura que tenha viabilidade eleitoral e também com capacidade de governar, né? Hoje, essa parcela do eleitorado, essa direita não bolsonarista, enxerga a candidatura de Flávio com desconfiança e incredulidade. E os números são muito interessantes porque na simulação de segundo turno, nessa parcela do eleitorado, tanto Caiado como Zema e Renan Santos pontuam melhor do que Flávio Bolsonaro. Estão ali na casa de 80% na simulação de segundo turno, nessa parcela
1: do eleitorado.
4: E Flávio tem 74%. Flávio mantém um apoio da base bolsonarista muito fiel, mas perdeu terreno nessa parcela do eleitorado, que inclusive na sondagem da Quest mostra que também cresceu um número de indecisos
1: Exato.
4: nessa faixa do eleitorado, né? Antes, a direita, que quer essa alternância de poder, estava indicando de forma espontânea a intenção de voto inflável, mas hoje cresceu muito a taxa de indecisos nessa faixa do eleitorado.
1: Só para colocar aqui os números, é nesse segmento, né? Direita não bolsonarista. Em dezembro, o Flávio tinha 45% desse segmento. Em maio, atingiu o pico de 74% antes, né, do anúncio, da divulgação do áudio, 74% do eleitorado de direita não bolsonarista, e desde então foi caindo. Agora, 54% dos eleitores da direita não bolsonarista declaram voto no senador. Vai caindo. Agora, e por outro lado, os indecisos vão aumentando, né? Eram 5% e agora os indecisos são 11%. Então, aí esse eleitor fica ali, né, indeciso, porque eles são antipetistas, a gente pressupõe. Ou eles migram para um desses que se apresentam como direita, ou eles anulam o voto? Como será que deve se comportar?
4: A leitura que se faz é que esse eleitor hoje está aberto a novas alternativas, né? Quando a campanha eleitoral começar para valer e esse eleitorado enxergar outras alternativas no campo da direita, e aí podemos pegar Zema, Renan Santos ou o próprio Ronaldo Caiado, pelo histórico político de Caiado, muito provavelmente essa parcela do eleitorado possa enxergar nessas candidaturas alternativas uma possibilidade real de tirar o PT do poder, né? Por mais que essas candidaturas pontuem atualmente, no retrato do momento, lá atrás. Mas eu não descartaria, assim que a campanha eleitoral começar, ter uma movimentação importante dessas intenções de voto e essa parcela do eleitorado acabar migrando fortemente de Flávio Bolsonaro para alguma alternativa viável. E aí o voto útil vai ser muito trabalhado por essas candidaturas alternativas em tentar mostrar que Flávio, pela sua alta taxa de rejeição hoje, seria uma candidatura difícil de bater Lula, né, no segundo turno. Então, vai ser um jogo muito aberto e mostra que essa faixa do eleitorado está propensa, inclusive, a mudar de voto.
1: Sim, aliás, eu estou sem o número aqui, mas a rejeição ao Flávio superou a do Lula, né? Acho que é 57 do Flávio, quer dizer, aumentou bastante a rejeição ao Flávio. E aí esse eleitor antipetista pode encontrar em algum desses outros nomes de direita um candidato mais viável para combater o Lula, né?
4: Exatamente. E essa faixa do eleitorado, Tânia, são aqueles antigos eleitores do PSDB, né, aqueles ex-tucanos que geralmente sempre votavam contra o PT, mas que não se sentem representados pelo bolsonarismo.
1: Sim. Bom, tem também os independentes, né? Aquela turma que não é nem para lá, nem para cá, dependendo do calor dos acontecimentos, migra de um lado para o outro. E nessa parcela, o presidente Lula aumentou. Ele tinha 26% em abril e agora ele tem 40% agora em julho. E o Flávio Bolsonaro tinha 33, caiu para 27. Também é uma parcela importante, os independentes, né?
4: É super importante porque é um eleitor decisivo, é aquele que não se alinha nem ao bolsonarismo e nem também ao lulismo, tem uma visão mais centrista, né? Mas também é um eleitorado muito volátil, né? E foi muito impactado, Tânia, pelas ferramentas da incumbência que Lula aproveitou muito bem nos últimos meses ao lançar uma série de programas, especialmente voltado para parcelas da classe média, aquela população ali que ganha entre 2 a 5 salários mínimos, com o novo Desenrola, a nova linha de programa do Minha Casa Minha Vida, o fim das taxas das blusinhas. São programas que criaram acenos concretos a essa parcela do eleitorado, E os números refletem isso. Lula cresce nessa faixa do eleitorado, acompanhado também pela melhora da avaliação de sua gestão junto aos eleitores independentes. Agora, é um eleitor também muito estratégico, porque ele, como ele é muito volátil, ao longo da campanha ele também pode se locomover, né?
1: Sim.
4: Então, por mais que Lula, no atual momento, tenha crescido junto a essa parcela de eleitores, com o andar da campanha, esse eleitor também é muito sensível a temas do cotidiano, a temas de corrupção, de suspeição de quem está na vida pública, e também é um eleitor muito propenso a mudar de voto conforme os acontecimentos da campanha.
1: É. Vai depender também de como o governo está sendo avaliado, né? Nessa pesquisa da Quest, a aprovação do governo atingiu 48% e ficou acima, numericamente, da desaprovação, que é de 47%. Né? Virou antes, até então a desaprovação era maior. Agora o Lula aumentou, é o melhor resultado para o presidente Lula desde o fim de 2024. Agora a gente está falando, mas são o quê? 2 meses e pouco para, não é isso? Julho, agosto, setembro, 4 de outubro já é o primeiro turno. Daqui a pouco começa a campanha propriamente dita. É muito pouco tempo, mas, no entanto, a campanha também abre janelas de apresentação de temas que até então não estão sendo colocados, né? Se a gente imaginar que isso já aconteceu sem que sequer a campanha tenha começado, né? A campanha pode mudar? Pode acontecer o quê? Qual a sua expectativa? O que pode acontecer?
4: Pode. Desde a redemocratização, todas as campanhas brasileiras, ao longo do processo eleitoral, elas costumam ter alternâncias, mudanças, e geralmente o início da campanha eleitoral é totalmente diferente do seu término. Então, podemos ter influências nos debates eleitorais, das propagandas de televisão, a importância dos palanques estaduais também vai pesar muito nesse equilíbrio regional das forças, né? Então, qualquer deslize de um candidato, uma palavra mal colocada hoje com as redes sociais,

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1: O cenário hoje é muito estabilizado entre Lula e Flávio, mas no momento que a campanha eleitoral começar, é possível que alguma candidatura alternativa possa recrutar e herdar alguns votos que vão ficar dispersos, especialmente desse eleitor que rejeita os polos políticos, né, que querem uma nova alternativa que está cansada da polarização.
2: Porque esses candidatos, e aliás são todos de direita, né, que se colocam ali como alternativa, o Ronaldo Caiado, o Renan Santos e o Zema, eles são um pouco conhecidos. O Renan Santos, então, pouquíssimo conhecido. E o Renan Santos, ele tem um discurso que ele ataca os dois, né? Ele ataca tanto o Flávio quanto o Lula. O Caiado e o Romeu Zema, eles atacam o Flávio, mas depois assopram, né? Dizem que vão soltar o Bolsonaro e tal. Eles ficam ali meio que em cima do muro. Mas o Renan Santos, ele se posiciona mais de forma contrária aos dois.
1: Dos três candidatos, o Renan parece ser aquele mais o outsider, né? O candidato anti-sistema, que quer combater o sistema colocado, o establishment. Então pode ser uma surpresa, especialmente ali entre o eleitorado mais jovem, não a ponto de chegar a mais de 15% das intenções de voto, mas vai ser um candidato que pode impedir que a eleição termine no primeiro turno. Porque, especialmente entre o eleitorado da nova geração, é um candidato que tem uma boa receptividade esse discurso de combater o sistema.
2: Bom, sabemos disso, né? O Bolsonaro surfou nessa onda, ele e tantos. O Renan, que é do MBL, né? O partido dele é o Missão. Bom, então, a conferir como é que vai ficar esse eleitorado de direita, que não é bolsonarista. Se volta para o Flávio, se migra para os outros candidatos de direita, ou se vai anular o voto. Ou se vai para o Lula, mas acho que essa hipótese você considera?
1: É a menos crível.
2: É a menos crível,
1: digamos assim. Mas é um eleitorado que, para Flávio Bolsonaro, é fundamental para ganhar musculatura. Sem esse eleitorado, Flávio dificilmente vai conseguir tração para disputar de forma competitiva com Lula no segundo turno.
2: Mas eu fico pensando, esse eleitorado num segundo turno entre Flávio e Lula, vota no Flávio, né? Mesmo que não seja o candidato ideal para eles.
1: É possível que muitos acabem migrando para o voto Flávio como voto útil, né, da tentativa de derrotar quem eles rejeitam, o PT, mas mesmo assim, essa desidratação, essa sequência de crises reputacionais envolvendo Flávio acabam também desmobilizando essa base, né? Desacreditando essa base não bolsonarista, o que pode influenciar negativamente a performance de Flávio no segundo turno, essa desmobilização.
2: Sim, chegaria, mas não chegaria com a força que ele tinha até então, né? Ele tá desidratando. Esse é o fato que as pesquisas estão indicando. Murilo Medeiros, muito obrigada, hein, Murilo? Até a próxima.
1: Obrigado, Tânia. Boa noite a todos.
2: Cientista político Murilo Medeiros, nos ajudando a entender aqui os dados da pesquisa Quest. Agora, 11:03.
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0: ser comprovado no ato do registro da candidatura e não na posse. A legislação aprovada no ano passado estabeleceu que candidatos aos cargos de deputado federal e senador precisam completar, respectivamente, 21 e 35 anos em até 90 dias após as eleições. Amanda Oliveira, de 38 anos, foi indiciada no Paraná por estelionato após se passar por adolescente em estado terminal de leucemia para enganar um grupo religioso. Conhecida por fingir ser uma menina de 12 anos em Santa Catarina, Amanda usava chupeta e mamadeira, forjando crises para obter dinheiro via Pix. O golpe já foi realizado em outros estados, incluindo Rio de Janeiro, Minas Gerais, Rio Grande do Sul, Santa Catarina, Goiás e Ceará. O resultado da primeira chamada do programa Universidade para Todos para o segundo semestre já está disponível. Os candidatos podem consultar a lista dos pré-aprovados no site do ProUni. Ao todo, foram disponibilizadas mais de 470 mil bolsas. No horário de Brasília, agora 11h05.
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0: Olá, muito boa noite. Bem-vindos à última hora do CBN Noite Total desta quarta-feira, com Karina Almeida na produção e os trabalhos técnicos de Henrique Dias. Vamos juntos, vamos movimentar os nossos repórteres. Estou de olho aqui nos ouvintes. Tem o chat dos ouvintes no nosso canal no YouTube. Tem a transmissão ao vivo, de imagem no YouTube. E tem o chat dos ouvintes, né? Então o pessoal fica olhando aqui os bastidores. Ao fundo tem aqui na minha pontinha aqui, ó, o Edmilson Fernandes, o editor da madrugada. Do outro ladinho aqui, ó, Paulo Galvão, o apresentador do CBN Madrugada. Alguém falou aqui, ó, o Cláudio falou, Paulo Galvão já chegou aí. É, o pessoal fica monitorando o Paulo Galvão. É, o Paulo Galvão chega cedo, prepara tudo, deixa tudo bonitinho para madrugada. Agora depois, hein, Paulo Galvão, na nossa passagem de horário, quero saber qual é o segredo para você estar na liderança do bolão da CBN. É o rei do bolão, diz aqui o HD, arrasou. Não tem ninguém na frente de Paulo Galvão e atrás tá longe, né? Tá longe, mais ou menos, mais ou menos. Paulo Galvão, ele sabe quem vai ganhar a Copa, ele só não quer revelar. Mas ele sabe. E não é a primeira vez, né, que o Galvão arrasa. Ele foi o campeão na última Copa? É, Galvão? Pô, o cara sabe tudo. Vamos transferir o Paulo Galvão para o departamento de esportes da CBN. Como uma estrela do esportes da CBN. Sabe tudo. É. Você apostou na Argentina hoje, Galvão? Galvãozinho, você está me ouvindo? Não. Galvão, você apostou na Argentina? Hoje sim, tá, não pode falar na final. Bom, enfim, Argentina e Espanha, agora eu quero ver. Ai, gente, que difícil, né? Não é tão difícil. HD é Espanha, né? Desde criancinha. Karina Almeida, Espanha. Vai ser Espanha também. É, eu vou fazer jus também ao meu sobrenome Morales, vou torcer para Espanha, mas também não vou dizer um negócio para vocês, não vai ser uma torcida apaixonada, não. É, mas também torcer para Argentina vai ser difícil. Ai, puxa vida, a gente podia estar lá, né? Mas não estamos. E vamos em frente com os nossos repórteres. O governo pediu ao presidente do Senado, Davi Alcolumbre, que adie a promulgação da PEC, que cria a aposentadoria especial para agentes comunitários de saúde. É, e também os agentes de combate às endemias. É uma pauta bomba, é uma pauta que vai dar problema nas contas da Previdência. O ministro da Fazenda, Dario Durigan, voltou a demonstrar preocupação com o impacto fiscal da proposta e cobrou que o Congresso apresente uma fonte de custeio. antes da promulgação do texto. É, pois é, quer aumentar gasto? Então vai lá e diz de onde é que vem o dinheiro. Aí tudo bem. Isso é o que prevê a lei de responsabilidade fiscal. Existe uma lei que diz isso. Quer aumentar gasto? Tudo bem, mas então você aponte de onde virá o dinheiro. E aí o Congresso faz o quê? Não é de hoje. Na briga política, para desgastar governo e tal, vai lá e faz pauta bomba, mas não diz de onde que vai tirar o dinheiro. Se o Congresso não apresentar a fonte de dinheiro, então o governo vai contestar essa medida no Supremo, porque é uma medida que desrespeita a lei de responsabilidade fiscal. João Rosa.
2: O ministro da Fazenda, Dário Durigan, pediu ao presidente do Senado, Davi Alcolumbre, que adie a promulgação da PEC que cria a aposentadoria especial para agentes comunitários de saúde e agentes de combate às endemias. Segundo o ministro, a proposta aprovada não aponta de onde sairão os recursos para bancar a medida, que tem um custo estimado de quase 30 bilhões de reais em 10 anos. Durigan ressaltou que os efeitos da proposta não serão sentidos apenas pela União, mas também pelos estados e municípios, e defendeu que o Congresso faça uma nova análise dos impactos fiscais da medida. O ministro também disse que se a PEC for promulgada do jeito que está, o governo deve levar o caso até o Supremo Tribunal Federal.
3: O presidente Davi vai avaliar o melhor momento de promulgação. O próprio texto em si deve passar por uma reavaliação em termos de impacto antes da promulgação, e a gente vai avaliar, mas é possível e provável que haja um questionamento do ponto de vista fiscal da PEC no Supremo.
2: O projeto garante a aposentadoria especial aos 57 anos para mulheres e 60 anos para homens que atuam como agentes comunitários de saúde e agentes de combate às endemias que tenham pelo menos 25 anos de contribuição na função. De Brasília, João Rosa.
0: A Vara da Infância e Juventude de Campina Grande, na Paraíba, determinou que a PixBet suspenda todas as plataformas online em território nacional. O juiz apontou que os mecanismos atuais da companhia não impedem o acesso de menores de idade.
4: A decisão foi do juiz Lucas Souto Gil Messias, da Vara da Infância e Juventude de Campina Grande, Agreste da Paraíba. Ela foi proferida numa ação civil pública movida por entidades de defesa dos direitos humanos e pelo padre Júlio Lancelotti. No texto, o magistrado suspende em caráter liminar, em todo o território nacional, todas as plataformas de apostas online ligadas à empresa PixBet. Ele aponta que os mecanismos atuais não impedem que menores de idade acessem essas plataformas. A decisão também fala sobre a utilização de elementos por parte dessas plataformas com forte apelo ao público infanto-juvenil, como propagandas ostensivas voltadas ao universo esportivo. O prazo dado para a suspensão foi de 48 horas, contando da terça-feira, quando a decisão foi proferida. A multa é de R$100 mil por dia, até que a empresa regularize os mecanismos de proteção ao acesso por menores de 18 anos. A justiça determina algumas medidas para esse aumento de segurança, como reconhecimento facial em cada novo acesso aos sites ou na realização de operações financeiras, verificação biométrica cruzada com bancos de dados oficiais e bloqueios automáticos de cadastros em CPFs ligados a pessoas menores de idade. A PixBet é uma marca conhecida nacionalmente e, além do próprio site, é responsável por plataformas como a FlaBet e a Bet da Sorte. Nossa equipe tentou contato com a empresa, mas não obteve resposta. De João Pessoa, Guilherme Bezerra.
0: Uma operação do Ministério Público prendeu 10 pessoas. É uma operação contra um esquema de lavagem de dinheiro para facções criminosas. Uma empresa de fachada chegou a movimentar 50 milhões de reais em 2 anos.
5: 10 pessoas foram presas durante uma operação da Polícia Civil e do Ministério Público do Rio contra um esquema de lavagem de dinheiro para as facções Terceiro Comando Puro, Comando Vermelho e PCC. A investigação também apura uma possível ligação do grupo com a organização terrorista Al-Qaeda. A investigação identificou um escritório no complexo de São Carlos, na região central do Rio, onde agentes foram recebidos a tiros nesta quarta-feira. O estabelecimento era registrado como de roupas e acessórios, mas a polícia aponta que, na verdade, era loja de fachada para o comércio de produtos contrabandeados e falsificados, movimentando 100 milhões de reais em um período de 3 anos. Também foi identificado o núcleo de empresários de origem libanesa que facilitaria a expansão das atividades da quadrilha para outros estados e países, operando inclusive na Tríplice Fronteira. Os irmãos Reda, Yasser e Kassim Zayun foram presos. O delegado Pedro Brasil afirma que um dos pontos centrais da investigação é uma possível conexão financeira do grupo com a Al-Qaeda.
6: Foi de uma transação financeira entre um sancionado da OFAC por ter, segundo a OFAC, financiado a organização terrorista Al-Qaeda. Ele fez uma transação financeira e um outro investigado, irmão desse do Reda, ele já postou em redes sociais, isso a gente já juntou aos autos, uma bandeira do grupo Hezbollah. Então, são indícios que apontam que pode haver uma ligação com organizações terroristas. Isso ainda não foi comprovado e é por isso que a gente fez as apreensões de hoje, para dar andamento a isso.
5: Entre os detidos também estão Thierry Martins Ribeiro, responsável pela contabilidade, e Bárbara Luzia de Carvalho, a principal operadora financeira do esquema. Ela gerenciava uma empresa de capinhas de celular que, segundo a polícia, movimentou 50 milhões de reais em menos de 2 anos. As prisões ocorreram no Rio de Janeiro, em São Paulo e em Foz do Iguaçu. No total, 22 pessoas foram denunciadas. A justiça tornou todos réus e determinou o bloqueio de bens e ativos financeiros. A CBN não conseguiu contato com a defesa dos citados. Com a colaboração de Ana Paula Jalme, do Rio de Janeiro, Ricardo Porto.
0: O governo e o Congresso fecharam um acordo para a renegociação de 100 bilhões de reais em dívidas rurais. A expectativa é que o Executivo edite uma medida provisória sobre o assunto nos próximos dias.
7: O ministro da Fazenda, Dario Durigan, e o presidente da Câmara, Hugo Mota, anunciaram um acordo para ajudar produtores rurais endividados por perdas nas safras causadas por mudanças climáticas e pela variação de preços nos últimos anos. De acordo com o ministro, mais de 100 bilhões de reais em dívidas poderão ser negociados. O socorro vai permitir que produtores rurais que perderam pelo menos 30% da renda em 2 safras ou mais entre 2019 e 2025 possam renegociar suas dívidas com condições facilitadas. Eles terão até 8 anos para quitar a dívida com 2 anos de carência e sem precisar dar entrada. Já os produtores que sofreram perdas ainda maiores, de pelo menos 40% da renda em 3 ou mais safras, como ocorreu no Rio Grande do Sul, poderão ter até 10 anos para pagar, também sem entrada. O valor das dívidas que poderão ser renegociadas varia de R$400 mil a R$8 milhões, dependendo do porte do produtor. Outra novidade do acordo é que as cédulas de produto rural, as CPRs, um tipo de financiamento muito usado pelos produtores, também poderão ser renegociadas diretamente com os bancos, seguindo os mesmos prazos previstos para as demais dívidas. Além disso, os bancos ainda vão poder oferecer as condições de renegociação a cooperativas de produção que atendam aos critérios do programa. O ministro Dario Durigan afirmou que os produtores deverão procurar as instituições financeiras, especialmente o Banco do Brasil, para dar início às renegociações e permitir o avanço da operacionalização do Plano Safra.
8: Os agricultores do país devem, a partir de agora, procurar os bancos. Eu tenho conversado com todos os bancos do país, mas em especial o Banco do Brasil, que é o nosso banco do agronegócio, para receber os agricultores endividados, para que a gente vá adiante, para que o Plano Safra recém-anunciado comece a operar, seja nas linhas de custeio, nas linhas de investimento, nas linhas de sustentabilidade, para que o crédito volte a correr para o agronegócio.
7: Além disso, o projeto também prevê que as garantias já apresentadas nos contratos originais poderão ser mantidas, evitando que os produtores precisem oferecer novos bens como garantia. Segundo o ministro da Fazenda, os bancos só deverão pedir garantias adicionais quando isso for realmente necessário. De Brasília, Ana Carolina Tomé.
0: disparada das importações de carros tem gerado uma pressão no setor de autopeças brasileiro. Entidades que representam fabricantes em todo o país cobram que o governo adote medidas urgentes para corrigir o que o setor classifica como uma assimetria competitiva.
9: A importação de carros prontos ou de peças disparou 85% no primeiro semestre, ultrapassando 111 mil unidades, conforme a ABIFA, associação que reúne montadoras que importam veículos e peças. Esse aumento já gera uma pressão no setor de autopeças do Brasil e reacende o debate por maiores barreiras tarifárias contra veículos chineses. Os importados se tornaram uma solução, já que as montadoras tradicionalmente instaladas no Brasil pouco avançaram na eletrificação dos veículos nos últimos anos, segmento em que a indústria chinesa se tornou referência global. Segundo a ABIFA, 4 em cada 10 carros eletrificados vendidos no Brasil no primeiro semestre desse ano são produzidos em outros países. Para analistas ouvidos pela CBN, os números reforçam a tese de que montadoras chinesas estão ocupando espaço das nacionais tanto no Brasil como em mercados que costumavam comprar os nossos carros. A consultoria Bright Consulting estima que até 2035, 30% dos carros vendidos no Brasil serão chineses. Cássio Pagliarini, sócio da empresa, alerta que essa pressão pode fazer com que o parque de empresas que produzem autopeças diminua no Brasil.
10: As autopeças, dependente do aço, já estão numa situação crítica. A mesma coisa acontece para injeção de plástico, injeção de alumínio. Existe um perigo forte do parque de autopeças brasileiro ser bastante diminuído com essas ações.
9: Para ele, o governo federal deveria propor uma discussão mais ampla a respeito de barreiras fiscais contra importações, como fizeram recentemente os Estados Unidos e a União Europeia. Cláudio Saad, presidente da Abipeças e Sindipeças, entidades que representam mais de 500 fabricantes de autopeças em todo o país, cobra que o governo adote medidas urgentes para corrigir o que ele chama de assimetria competitiva.
11: A forma mais urgente para a gente corrigir essa diferença é o estabelecimento de um conteúdo mínimo de peças fabricadas localmente nos veículos. Uma outra forma é a autorização de importações condicionadas a um plano vinculante de produção local efetiva e que haja penalidades severas no caso de descumprimento dessas metas. Também nós entendemos que deve haver abertura de investigação sobre subsídios chineses em toda a cadeia.
9: Por outro lado, a competitividade causada pelo aumento da oferta no país tem desacelerado a alta nos preços dos carros novos. Estudo divulgado pela Bright Consulting aponta que o preço público médio dos carros caiu de R$ 172.500 em 2025 para R$ 170.000 em junho de 2026, uma retração real de 1,5%. Para garantir as vendas, os lojistas têm praticado descontos que empurram ainda mais os preços médios de transação para baixo. A queda real foi de 3,5%, passando de R$ 157.700 para pouco mais de R$ 152.000. De São Paulo, Guilherme Muniz.
0: Uma mineira de 37 anos foi morta a golpes de facão na Bélgica. Outra brasileira ficou gravemente ferida nesse ataque. Um suspeito foi preso.
12: A mineira Silvilene Rocha, de 37 anos, natural de Conselheiro Lafaiete, na região central de Minas Gerais, foi morta a golpes de facão na madrugada de segunda-feira em uma cidade na província de Luxemburgo, na Bélgica. Outra brasileira ficou gravemente ferida no ataque. Segundo o Ministério Público de Luxemburgo e informações divulgadas pela imprensa belga, as duas mulheres foram atacadas em um imóvel alugado por temporada. Silvilene teria tentado fugir, mas foi perseguida pelo agressor e morta em via pública. Ela foi encontrada sem vida em frente a uma agência bancária. A outra brasileira conseguiu deixar o imóvel durante o ataque e foi socorrida em estado grave. Vestígios de sangue foram encontrados ao longo da avenida, indicando que as vítimas tentaram escapar. Um jovem de 20 anos, morador da cidade, foi preso poucas horas após o crime e confessou o ataque, de acordo com uma emissora regional. Ainda segundo a imprensa local, ele não possuía antecedentes criminais. Na noite de terça-feira, a justiça belga decretou a prisão preventiva do suspeito. As autoridades belgas ainda apuram o caso. A família de Silvilene Rocha aguarda a documentação e a liberação do corpo para tratar do traslado para o Brasil. O Ministério das Relações Exteriores informou que, por meio do Consulado-Geral do Brasil em Bruxelas, presta assistência consular à brasileira envolvida no caso. A pasta explicou que o atendimento é realizado a partir do contato do próprio cidadão ou, dependendo da situação, de familiares e segue a legislação brasileira e internacional. O Itamaraty ressaltou ainda que, em respeito ao direito à privacidade e às regras da Lei de Acesso à Informação, não divulga informações pessoais nem detalhes sobre a assistência prestada a brasileiros no exterior. De Belo Horizonte, Janaína Regiane.
0: Agora são 11 horas e 25 minutos.
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0: Lucas Taveira.
15: Uma pesquisa da USP revelou que quase 9 em cada 10 calçadas da cidade de São Paulo não oferecem infraestrutura adequada para a circulação de pedestres. O levantamento aponta que 88% das vias da capital apresentam problemas. As regiões Sul e Leste concentram os piores índices de qualidade, com dificuldades relacionadas à acessibilidade e ao ambiente urbano. Os bairros do Jabaquara e de Itaquera lideram o número de reclamações e pedidos de manutenção registrados no serviço 156 da Prefeitura da capital. Entre as principais queixas estão degraus altos, inclinações e obstáculos. O consultor em política urbana, Gabriel Rostey, acrescenta que os materiais utilizados nas construções também são determinantes para a segurança dos pedestres.
16: Normalmente, se pensa mais na questão de buraco e conservação das calçadas. Mas não é só isso. Passa já, desde o início, pela questão dos materiais utilizados. Então, tem muita escada, que é escorregadia, quando molha. Tem também a questão do próprio desenho. Calçadas que não têm o tamanho mínimo para que a pessoa consiga transitar direito. Tem calçadas que têm degraus.
15: Em nota, a Prefeitura de São Paulo informou que a fiscalização das calçadas é feita pelas subprefeituras, tanto em ações programadas quanto a partir de denúncias feitas pelo Serviço 156. A administração municipal lembra que a legislação atribui ao proprietário do imóvel a responsabilidade pela conservação da calçada. Segundo a Prefeitura, somente neste ano foram emitidas 2.650 notificações e aplicadas 713 multas, que somam quase 7 milhões de reais. O estudo da USP ouviu 1.434 adultos por telefone e mapeou as condições das vias em percursos de 400 a 725 metros, distância equivalente a cerca de 10 minutos de caminhada. De São Paulo, Lucas Taveira.
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0: O Ministério Público realizou uma operação que investiga fraudes fiscais de mais de 3 bilhões de reais na Secretaria da Fazenda do Estado de São Paulo. Foram cumpridos 38 mandados de busca e apreensão.
17: O Ministério Público deflagrou a Operação Distrato, que mira um esquema que sonegou ao menos 3 bilhões e 800 milhões de reais de ICMS no estado de São Paulo. De acordo com o auditor da Receita Estadual, Ronaldo Melo, a fraude foi descoberta por malhas fiscais em setembro de 2025, envolvendo mais de 870 contribuintes.
18: Nessas malhas, identificamos que vários contribuintes que recolhiam impostos para o estado de São Paulo passaram a recolher valores ínfimos. Então, a exemplo, uma empresa que costumava recolher em torno de 1 milhão, 2 milhões de reais passaram a recolher 100 mil reais.
17: Escritórios e consultorias de advocacia abordavam principalmente pequenas e médias empresas. Eles vendiam créditos de ICMS inexistentes ligados a companhias de fachada ou inativas e prometiam reduzir o imposto. Para dar aparência de legalidade, apresentavam despachos da Fazenda, procurações e apólices de seguro falsos. Em alguns casos, os criminosos faziam videoconferências com figurantes que se passavam por auditores. Depois das atuações, eles ainda mostravam telas falsas para simular o pagamento das multas. Alguns escritórios chegavam a aplicar fraudes de até 100 milhões de reais por mês. Em um dos casos, uma empresa deveria recolher 80 milhões, mas pagou apenas 8 ao estado. Os integrantes do esquema cobravam dos empresários até 70% da economia obtida. A operação cumpre 38 mandados de busca e apreensão em São Paulo e no Paraná, sem ordens de prisão. O principal núcleo ligado ao grupo do advogado Nelson Williams, investigado por fraudes no INSS, e a sócia Mayra de Paula. Os grupos de consultoria Alfa e DMC também são investigados. Segundo o promotor Alexandre Castilho, agora os investigadores vão apurar se as empresas foram enganadas ou atuavam em parceria aos escritórios.
19: Nós estamos lidando com boa-fé. Mas é claro que a gente vai aprofundar a investigação, porque, desculpa o termo, não existe milagre. Não existe compra de crédito com deságio milagroso. Crédito é dinheiro do Estado. Então nós vamos analisar como isso é tratado dentro de uma grande empresa, por exemplo, que compra um crédito que não existe.
17: Mais de 750 empresas já foram autuadas e a Fazenda analisa 9.960 lançamentos suspeitos. O Ministério Público afirma que seria impossível incluir nesta fase todos os escritórios já mapeados. De São Paulo, Pedro Fagundes.
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Quarta-feira, 15 de julho de 2026. O Democracia Cristã acionou o Supremo Tribunal Federal para contestar dispositivos da Lei das Eleições que modificaram o momento de verificação da idade mínima exigida para que candidatos possam assumir os mandatos. Na ação, o partido sustenta que esse requisito deve

0: Quarta-feira, 15 de julho de 2026. Uma imagem do senador Flávio Bolsonaro ao lado de Luiz Felipe Mourão foi divulgada hoje. Conhecida como Sicário, Luiz foi apontado como o líder da milícia privada de Daniel Vorcaro, do Banco Master. O registro foi divulgado pelo portal de notícias ICL. Segundo o veículo, a imagem foi fornecida por uma fonte anônima e foi registrada em 2022 em um hotel localizado na zona sul do Rio de Janeiro. Em nota, a assessoria de Flávio declarou que ele nunca encontrou o sicário e que o parlamentar não tem conhecimento sobre a pessoa retratada na imagem. Sicário foi preso em março, durante a terceira fase da Operação Compliance Zero, e cometeu suicídio na cadeia. A Copa do Mundo Feminina de 2027, que será realizada no Brasil, deve movimentar mais de 8 bilhões de reais na economia. A estimativa faz parte do estudo da FGV Projetos para a Embratur. O torneio, que vai ocorrer entre 24 de junho e 25 de julho, será sediado no Rio de Janeiro, São Paulo, Belo Horizonte, Brasília, Salvador, Porto Alegre, Recife e Fortaleza. A projeção inclui um aumento de 3 bilhões de reais no PIB, a criação de 73 mil postos de trabalho diretos e indiretos, além de uma arrecadação tributária de 928 milhões de reais. No horário de Brasília, agora 11h33.
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0: Agora, nós vamos imediatamente para nossa entrevista. Vamos falar de música, vamos falar de rock, bebê.

0: O jornalista Fabrício Mazzocco. Ele é pesquisador de rock brasileiro, criador do canal Enigmas do Rock. Ele está lançando o livro Esse Tal de Rock and Roll. 50 histórias essenciais do rock brasileiro. Fabrício, bem-vindo. Boa noite.
1: Boa noite, Tânia. Eu que agradeço o convite e que bom pra gente falar um pouco de rock, tanto as notícias que estava falando aí antes. Vamos dar uma coisa mais leve, né?
0: Isso.
1: Vamos falar de rock, que eu acho que pra coisa ficar melhor, né?
0: Pra dar uma amenizada no noticiário.
1: Por favor.
0: Ô Fabrício, você reúne histórias saborosas do rock, né? Histórias que você foi reunindo, coloca em ordem cronológica no livro. São mais de 70 anos de rock, né? Inclusive no Brasil. Como é que foi a sua pesquisa dessas histórias, né? Como você chegou a essas tantas histórias?
1: Inicialmente, quando eu tive a ideia de fazer esse livro, Tânia, eu conversei com a editora, a Máquina de Livros, né? Falei com o Alce, com o Bruno, e aí eles falaram assim: ah, então faz uma lista de histórias aí. Eu pesquiso rock brasileiro desde 1996, então eu tenho mais de 250 livros, mais de 200 livros só de rock brasileiro, e claro, inclui o livro da Elis, do Belchior, enfim, todos eles passaram por algum momento também dentro do rock brasileiro. E aí, na pincelada, assim, deram 480 histórias.
0: Uau.
1: Aí, falei, eu acho que passou um pouquinho, porque
0: estourou.
1: A ideia dos 50, sempre tem 50 vinhos, os 50 hotéis, falei, vamos por aqui. E aí, a veia de pesquisador, né, que eu já fiz mestrado, doutorado, falei: ah, vamos colocar uma metodologia. E o que eu pensei? Vou tentar falar de todas as décadas, tirar um pouco aquilo que só nos anos 80 se teve rock. Na verdade, a gente teve uma exposição midiática do rock nos anos 80, mas nosso rock é de 55, né? Mas precisamente de 24 de outubro, quando a Nora Ney gravou o primeiro rock. E aí depois aí eu fui, então fiz essa divisão por décadas, de uma maneira para ficar um pouco igualitária, e também de personagem, porque se a gente pegar só o Raul e a Rita, que estava tocando a música dela, já daria um livro inteiro. E aí,
0: Sim.
1: então, tentei colocar o máximo possível de personagens que fazem parte do nosso rock brasileiro.
0: Nossa, e aliás, quantos, né? E quantas bandas, quantos grupos também, quantos personagens. Bom, já que você citou a Nora Ney, que é o marco do rock aqui no Brasil, você falou 1955, né?
1: Isso.
0: É, a gente tem ela aqui também, olha lá. Ah, é muito interessante porque a Nora Ney, ela era uma cantora de um outro estilo, né?
1: Samba canção. Samba canção, bolero, ela tava naquela semente do Dick Farney, que era um fã-clube depois que viria ali mais pra frente ter uma forte influência na bossa nova, e ela foi convidada para gravar a trilha sonora do filme Sementes da Violência, porque a Nora, uma ótima cantora, e além disso ela sabia o inglês, então ela que transcreveu inclusive a letra, né? Não tinha tradutor, não tinha transcrição naquela época, então ela que transcreveu e ela gravou. A música chama Ronda das Horas, mas ela foi gravada em inglês. Em dezembro, aí a Heleninha Silveira grava uma versão de Ronda das Horas, é uma versão em português.
0: E aí marca então o nosso rock, um rock aqui no Brasil.
1: Justamente. É porque é diferente dos Estados Unidos, onde você não tem uma data específica, porque você vai ter uma variação, você vai ter tipo uma coisa meio daviana, assim, né? Aqui no Brasil, não. A gente tem uma data muito específica, que foi a gravação desse rock. Eu até acho que podíamos ter um dia do rock brasileiro, dia 24 de outubro. Eu faço essa campanha, inclusive.
0: É, porque foi o dia do rock brasileiro, na verdade, é um dia comemorado por causa de um evento
1: lá fora, né? Em dois continentes, Live Aid. Pode até ter o dia do rock, mas um dia do rock brasileiro, que tal ser 24 de outubro?
0: Muito bem. Aí começa. Bom, aí vem Celi Campelo, que você também fala no seu livro.
1: Só falar um personagem importante: quando a Nora Ney grava o primeiro rock, mas é o internacional, né? A gente tem a figura do Calbi Peixoto, que grava o primeiro rock feito no Brasil. pelo Miguel Gustavo, que é o Rock in Rio em Copacabana. Então, a gente tem essas duas datas, 24 de outubro de 55, que a Nora Ney vai gravar esse rock, e dia 30 de janeiro de 57, o primeiro rock made in Brasil.
0: Muito bom. Nossa, Fabrício. E aí você vai. Então, mas aí essas histórias, aí a gente começou da Nora, depois a gente vai caminhando, só para entender. Essas histórias que você vai contando, não é que você vai contando a história do rock no Brasil, você vai contando bastidores, né?
1: Justamente, é. Eu não tive essa pretensão, viu, Tânia? É, porque senão eu precisaria de um livro de 3.000, 4.000 páginas, ou algo assim, para contar a história do rock brasileiro. São histórias da história do rock brasileiro. Então, são histórias que, assim, elas podem ser lidas de uma forma aleatórias, pontuais, né? E também da forma como você falou, cronológica. Lendo dessa maneira, você tem uma ideia do que foi o rock brasileiro, porque os personagens não tem como. Eles vão conversar. É, como eu fiz até essa parte de décadas, então quem tá ali já tem a Selly Campello, que vai estar no outro capítulo também, onde tem o Roberto Carlos, que vai estar no outro capítulo também. Então eles conversam entre os capítulos. E a ideia foi fazer capítulos curtos. É, eu sou do interior, uma cidade chamada Urupê, próximo a São José do Rio Preto, onde a gente sentava na praça à noite para contar calma. E eu tentei trazer um pouco desse ar interiorano de contar um caos, mas sendo uma história do rock, para que pudesse ser apreciado um pouco mais.
0: Ah, contar causos sobre o rock é muito uma mistura brasileira para falar de um gênero que começou fora do Brasil, né? E aliás, o nosso
1: Justamente.
0: rock também incorpora muito da nossa música, dos nossos ritmos, né?
1: Incorpora. É, até o Bruno Gouveia do Biquíni, ele escreve, né, no, o, na, na orelha do livro, e ele põe um negócio que eu achei muito interessante que ele colocou, que ele fala assim como o futebol, que vem da Inglaterra, ela assume uma cara brasileira, o rock também. Porque ele começa a ter o tempero brasileiro, Novos Baianos faz isso muito bem, Raul Seixas faz de uma maneira
0: Nossa,
1: maravilhosa,
0: Raulzito.
1: né? O Let Me Sing, o
0: É.
1: que é aquilo? Eu imagino alguém ouvindo
0: A
1: aquilo
0: gente
1: ali.
0: é uma mistura, né? De
1: É porque
0: baião.
1: ele põe um baião,
0: É.
1: Tânia, olha que
0: Olha lá
1: loucura!
0: ele, olha lá.

0: Espetacular. Esse é o Brasil.
1: Fantástico. Então, esse tempero. E o Raimundos vai fazer isso com uma magnitude maravilhosa na década de 90, também incorporando bastante na música nordestina o hardcore, né? O que eles falam, o reg forró, que eles chamavam, né? Muito bacana. Mas e essas misturas, novos baianos, põe o chorinho, põe junto com a guitarra elétrica. Então, a gente tem uma série de coisas, de elementos brasileiros que vão entrar dentro dessa circunferência do rock, que vai tornar um produto nosso, um produto cultural muito rico e diferente de qualquer país, porque tem essa coisa de trazer esses elementos do afro, dos indígenas, tal. O disco do Sepultura, Roots, é maravilhoso, que ele traz as raízes, eu conto a história. Verdade. Inclusive, então assim, você tem esses elementos brasileiros que tornam o nosso rock diferente de qualquer outro.
0: Nossa, você citou Sepultura, verdade, eles colocam ali uma música indígena, né? Então...
1: Sim, eles vão, eu conto essa história, eles vão pra tribo Xavantes, ficam 2 dias lá, gravam junto com eles, com um violão, uma música deles ali, a história é maravilhosa, assim, né? E é isso que é interessante, porque não seriamente, por exemplo, se eu fosse contar uma história de Sepultura, que é do rock brasileiro, né? Eu poderia talvez contar a saída do Max, do Igor, que foi uma coisa assim, que marcou mais a banda, mas eu quis trazer também tipo de história que tem uma interferência no nosso rock brasileiro. E quando a gente tem um produto de exportação, como Sepultura, onde você é visto, onde a nossa música, né, o heavy, vamos por assim, visto no mundo inteiro, e ele fala, ali nós temos a música indígena, e nós temos o Carlinhos Brown, porque tem o Carlinhos Brown também no disco Roots, ele toca percussão e canta, né, então, e compõe junto, então você tem assim, raízes, roots muito forte. E o mundo começa a ver, olha só, o Sepultura é brasileiro.
0: Nossa, que coisa maravilhosa, né?
1: Maravilhoso.
0: O rock no Brasil, embora quando, e essa história você conta, né, sobre o quanto foi a reação que se teve aqui dos nossos ícones da MPB, quando começou a Jovem Guarda, né? Essa coisa da guitarra.
1: Teve uma reação. Contra a guitarra.
0: A marcha contra a guitarra, Elis Regina comandando.
1: Né? Porque você imagina, Elis Regina vai pro exterior, fazia o filme da Bossa junto com o Jair, ela retorna, Jovem Guarda estourando. Como assim? Eu saio, fico um tempo fora e já tá estourando outro ritmo, diferente, qualquer coisa, e aí se entra muito aquela questão, não é brasileiro, tal, tá, não sei o que lá, papá, e aí se faz a marcha contra a guitarra, e o interessante é quem tá lá, né, vários, Jair Rodrigues e entre eles Gilberto Gil, que 2 meses depois, tava no festival pela primeira vez usando a guitarra elétrica junto com os Mutantes.
0: Com os Mutantes, né? Que também é outro fenômeno, os Mutantes.
1: Então, assim, eu sou apaixonado pelo rock, eu cresci ouvindo o rock brasileiro na década de 80, né? Eu sou de 75, mas assim, eu tenho uma paixão por essas histórias, porque o nosso rock, ele é saboroso de histórias, ele tem tanta história gostosa, essas histórias que a gente está contando aqui, tantas outras, mas olha só, a marcha contra a guitarra, e depois de um tempo a Elis canta uma música do Belchior que poderia ser rock em qualquer lugar, e a primeira música que a Elis Regina grava antes de ter o sucesso é um rock.
0: A do Belchior, você diz como nossos pais?
1: Não, que
0: Você não sente, não vê, mas eu não posso.
1: Mas eu posso deixar de dizer, meu amigo.
0: Verdade,
1: em breve uma mudança vai acontecer. Ali eu acho que ela falou, gente, é isso.
0: Okay.
1: E o tanto que ela ajudou a Rita Lee. Aí a gente já faz uma ponte, as duas não se davam muito pelos estilos, mas foi Elis que salvou a Rita Lee do capítulo que eu conto da gravidez.
0: Ah,
1: que ela estava presa.
0: Essa história.
1: Que ela estava presa e ela começa a passar mal, a ter quase um aborto espontâneo ali. E ela ouve gritaria e ninguém ajuda ela. Quem era? Elis Regina, com o filho dela, o Joãozinho, ali. E ela gritando que exigia um médico, tal, etc. A Rita ali, grávida do Beto, né, que hoje está no Titãs. E aí ela começa a fazer esquecer, eu vou chamar a imprensa, aí chama o médico e salva a Rita Lee.
0: Rita Lee foi presa pela ditadura, grávida.
1: Pela ditadura, isso. Na verdade é uma história bem interessante também, muito interessante. Porque eles alegam que ela...
0: Não vai dar spoiler, são 50 histórias. Conta.
1: Você quer spoiler ou não quer spoiler?
0: Não, dessa história só. Só dessa.
1: Na verdade, sim, ela é presa porque acham maconha na casa dela, vamos por assim, né? A droga. Porém, tudo começou porque ela estava saindo de um show ali naquele ano. Uma senhora encontra ela e fala assim: Rita, eu só quero a sua versão. Eu quero saber o que você viu. Meu filho faleceu naquele show do Mutantes, dentro do ginásio ou fora do ginásio? Tinha tido um show do Mutantes e uma pessoa faleceu em confronto ali com a polícia. E a polícia alegava que ele estava querendo entrar. Só que a Rita ali fala: não, ele estava dentro. Eu vi ele caindo dentro. Eu estava um pouco de longe, mas eu vi isso. E ela fala: você testemunharia? Ela falou: sim. E ela vai e testemunha. Alguns dias depois, a polícia vai lá e acha droga na casa dela, e ela vai presa com todo o amparo da polícia, imprensa esperando ela, e ela fica um tempo ali presa, grávida.
0: Grávida. E aí Elis vai lá e faz um escarcéu.
1: Faz um escarcéu, salva a gravidez dela, e aí elas passam a ser muito amigas, e aí ela já estava grávida, e aí ela volta para casa dela, e aí aquele romance maravilhoso dela e do Roberto de Carvalho, que até então
0: Nossa.
1: não, as pessoas não sabiam da gravidez, ela ainda não
0: Da
1: era
0: Rita.
1: público da Rita, a gravidez dela. E aí o Brasil fica sabendo desse novo casal que foi maravilhoso até um tempo atrás.
0: Puxa vida, Rita Lee, a nossa grande roqueira, né?
1: Ah, e também conto da saída dela do Mutantes, né? Que também é um espetáculo à parte.
0: Então, nossa, é ali. Aí você não vai contar ou vai deixar passar para quem?
1: Posso contar? Não,
0: Ah,
1: porque
0: então
1: ela é
0: conta.
1: expulsa da banda, porque eles falam que ela não tinha cara do som que eles queriam fazer, que seria um som progressivo, baseado principalmente no grupo Yes. E ela fica chateadíssima, nossa, porque assim, meu entender, a Rita era cara ali, né, dos Mutantes. Claro que tinha uns três ali, muito bons, inclusive, mas ela era a frente, ela que trazia
0: Sim,
1: toda
0: a
1: a cara
0: vitalidade,
1: do
0: né? É.
1: Mutantes, né, isso, a vitalidade do Mutantes. E aí ela sai muito mal, fica com poucos equipamentos, vai para Inglaterra, vai passear um pouco tal, e aí de repente ela vai num show de quem? Do Yes. Quando ela acorda, estão todos juntos ali numa festa com quem? Com o Yes. E ela fala no livro dela, na biografia: eles queriam tanto ser o Yes e eu estou com o Yes.
0: Eu sou mais yes que eles.
1: Muito mais.
0: E foi uma pena mesmo, né? Que ela tenha saído dos Mutantes. Aquela banda era muito
1: Sim,
0: inovadora,
1: não,
0: né?
1: e é interessante, com os anos 70, a gente tem um primeiro grande movimento, que é a Jovem Guarda, né, de rock, depois a Tropicália, e aí sim a palavra de ordem, aquela questão do rock falar, contradizer, se expor, vem principalmente nas letras do tropicalismo, que vão ser bem diferentes da Jovem Guarda. Mas nos anos 70 a gente tem mais a psicodelia tal, que não atrai tanto o jovem, porque as músicas tinham 5, 6 minutos, né? Aquela coisa e tal. Só que tem dois destaques, que é o Mutantes, a Rita, e os Secos e Molhados. É o que eu falo, assim, para mim, se fala assim, fala um roqueiro, né? Sempre tem essas perguntas, normalmente, né? Fala um roqueiro. Eu falo, olha, nem Mato
0: Nem Mato
1: Grosso.
0: Grosso, né? Quebrou, porque tem a coisa da transgressão do rock, né?
1: Muito, é assim, porque eu falo hoje, de repente você vê ele com aquelas roupas, né, do show que ele sempre faz, assim, você fala: ah, beleza, 2026, tranquilo. Agora imagina em
0: É.
1: 1962, Tânia, 72, o cara com uma saia, né, uma saia pintado, o glitter purpurina era algo novo, ele
0: Sim.
1: inteirinho pintado em pleno AI-5.
0: É, na plena ditadura, porque a ditadura teve também um peso moral muito pesado, muito grande.
1: Eram os valores da
0: É,
1: família, tal, tal, e vem um
0: exatamente.
1: cara
0: Aí vem um cara
1: daquele jeito,
0: rebolando, é.
1: na cara da ditadura, né?
0: Exato.
1: Transgressão maior não teve. Então, assim, ele não precisava falar necessariamente, as letras eram muito boas, os Secos e Molhados, as poesias que eram
0: Muito,
1: transformadas em música,
0: muito.
1: porém, assim, a postura dele
0: É.
1: não precisava de mais nada.
0: Muito rock and roll. E
1: Muito, muito.
0: nesse sentido, agora eu vou. Ô Fabrício, o iê iê iê não era transgressor, né? Negócio de pegar o carro e tal, né?
1: Mas,
0: Tal.
1: ó, não, mas olha que
0: Não,
1: interessante, porque
0: defenda
1: assim,
0: aí o
1: essa
0: iê iê iê, a Jovem
1: porque a
0: Guarda.
1: transgressão do
0: Ah.
1: rocker tem muito a ver com os filmes que viraram trilha sonora da década de 50. Então, Juventude Transviada, Sementes da Violência, sempre eram os filmes que tinham rock, filmes americanos que tinham rock, e que tinha sempre uma juventude rebelde, vamos por
0: É,
1: assim,
0: tipo
1: né?
0: James Dean ali naquele momento.
1: Exatamente, isso.
0: Ah, o galã.
1: Mas aí, quando a gente tem a Jovem Guarda, a gente precisa lembrar mais ou menos o tempo dela, que é principalmente no período que o Brasil tinha uma industrialização, porque eu falo, não dá para separar a sociedade de rock, não dá. Outros estilos talvez até para a gente pensar, mas não dá para a gente falar assim, ah, vamos escutar essa música sem pensar o cenário que circunda, não dá para fazer isso. E se a gente pegar aquele lá, tem industrialização, por quê? Você falava de Calhambeque, da moça, parei na contramão, sei que lá. Não existia, talvez, um cenário que pudesse ser transgressor. Poderia, mas não existia de fato. Aí vem o tropicalismo e fala, não, eu preciso falar alguma coisa. E fala. E aí fala contra a ditadura, caminhando contra o vento, enfim, todas as músicas ali da Tropicália, que já começa a ter um discurso pleno, assim, do rock. Por quê? O cenário da sociedade exigia, a política exigia, a economia e o social exigia daquela época.
0: Muito bem.
1: Como aí, é você dos anos 80, né?
0: É, então, queria dar esse pulo para os anos 80. Fala.
1: Não, por favor, fala.
0: Não, pensando sobre esse ponto de vista da transgressão, tinha esse caráter transgressor?
1: Tinha, porque a gente tinha, né? Uma juventude que cresceu, né, sobre as grades da censura, vamos por assim, ela se forma tendo essa censura à frente dela, e quando ela aparece e tem a voz, ela coloca o verbo dela, diferente da forma como na década de 70 fazia Gonzaguinha, o pessoal do Nordeste, MPB de Caetano, de Gil. E por quê? Tem uma história ótima, inclusive, Gonzaguinha estava passando no estúdio, o Ayrton Bahia fala, Gonzaguinha, vem aqui, vem escutar esse cara, era Renato Russo gravando Que País É Este. O Zaguinho escuta, falou assim, caramba, ele é direto, né?
0: Ele não dá voltas, né? Como eu.
1: Não dá voltas. É. Eles conseguem ter um verbo direto, que inclusive esse choque que a gente falou da guitarra lá em 69, acontece também nos anos 80. Os figurões da MPB no primeiro momento falaram, pera um pouco, quem é esses caras que estão aqui? Que está cantando Vital e Só Moto, que está cantando Química, que está cantando Que País É Este, que está cantando Televisão. Num primeiro momento tem um certo choque ali, até que depois o Ney dá o batismo dele, principalmente no Barão. O próprio Cazuza canta na turnê de Uns, Todo Amor Que Houver Nessa Vida, que ele era fã do Barão, ele na época Dedé, que era a esposa dele. Então aí começa a ter uma aproximação, mas no primeiro momento tem um certo confronto ali.
0: Sim, nossa, Titãs, né? Titãs é muito transgressor. Né?
1: E sabe o que é engraçado, Tânia? Aí, às vezes, você falou do meu canal, às vezes eu coloco lá, né, recentemente, 40 anos do Cabeça Dinossauro, aí às vezes alguém coloca assim um comentário, nossa, o Titãs agora é político. Cara!
0: Como agora?
1: Agora não! Nossa. Pelo amor de Deus, vamos ler o livro do Fabrício, esse tal de rock and roll, entender o quanto o Cabeça Dinossauro foi importante, tem muito a ver com a prisão do Arnaldo, né? Arnaldo é preso, e aí fica preso realmente durante um tempo, é quase um mês, e quando ele sai, o Cabeça Dinossauro é a resposta do Titãs para aquilo, porque eles, naquele tempo, era mexeu com um, mexeu com todos. Então, numa das primeiras reuniões que eles fazem na casa do Branco Melo para pensar o repertório, o Charles Gavan, que não tinha composto nada ainda, ele vem com a música Estado Violência. Tipo, a gente precisa falar alguma coisa que aconteceu com a gente, mexeu com a gente. E aí saiu o álbum Cabeça Dinossauro, que é fantástico, né? É um clássico do nosso rock brasileiro.
0: Foi esse que teve uma faixa que foi censurada?
1: Bichos Escrotos.
0: Bichos Escrotos foi censurado?
1: Foi censurado. Essa música é muito antiga, ela é lá do início da década de 80, só que sabiam que não ia passar na censura, a censura ainda fazia muito disso, e eles seguraram até o Cabeça Dinossauro mesmo, ali eles colocaram, só que eu tenho o vinil aqui, e tá escrito proibido, rádio difusando, mas eu lembro de 88, a música Floresta Caboclo, e vinha o presidente com, fazia pi, era proibido também. E estamos falando de 80. Isso, e era 88 já, Tânia, né? A coisa já tinha andado bastante já, a gente já esperava um pouco mais, mas ainda tinha muito disso, o próprio disco do Léo Jaime, enfim, o disco do Léo Jaime, um monte de música ali foi censurada, então, e aí, inclusive ele faz a música Solange, que é maravilhosa, que foi para Solange, que era censora, né? Então, é
0: Gente,
1: fantástico.
0: nossa, são muitas e muitas e muitas histórias. Daria para ficar com o Fabrício aqui muito tempo. Eu tenho 1 minuto e meio. Vamos fechar com Blitz?
1: Vamos lá.
0: Blitz tem
1: Quer que fale um
0: também.
1: pouquinho dela?
0: Vamos 1 minutinho? Você fecha aqui com
1: Vamos.
0: Blitz? Ah.
1: A Blitz, assim, muita gente fala, Blitz deu pontapé inicial. Acho que é interessante falar o quanto foi importante eles terem gravado a música, né, Você Não Soube Me Amar, e o quanto isso estourou, né? O quanto vendeu 1 milhão de cópias num compacto, onde de um lado era Você Não Soube Me Amar, e de outro o Evandro Mesquita falando nada, nada, nada, nada, e vendeu 1 milhão de cópias. Mas antes já tinha a Gangue 90, que já estava abrindo as portas. Guilherme Arantes com Planeta Água e a Moto Pepeta, enfim. Então a gente tem o Eduardo Dussek, João Penca e os Miquinhos. Então, assim, mas veio a Blitz e mostrou ali que falou assim: opa, tem algo novo. E é onde a gravadora falou: opa, tô
0: Temos um
1: achando
0: mercado,
1: um.
0: né?
1: Tô achando uma galinha de ouro, então a importância dela é fundamental para essa
0: Muito bom.
1: explosão, o começo
0: Do
1: da explosão
0: hot
1: dos anos
0: dos
1: 80,
0: anos
1: que
0: 80.
1: dura praticamente a década toda.
0: Que foi um estouro de sucesso. Fabrício, muito bom conversar com você. Parabéns pelo livro. Leia um livro do Fabrício, que tem muitas histórias dos nossos roqueiros.
1: Muito obrigado. Eu acho
0: Obrigada,
1: que vão
0: querido.
1: gostar, viu, Tânia?
0: Vão,
1: Se
0: vão sim.
1: você
0: Eu
1: gostou, acho que todo
0: gostei.
1: mundo vai
0: Os
1: gostar.
0: ouvintes vão gostar também. Beijo, querido. O
1: Obrigado.
0: Fabrício Mazzocco, pesquisador do rock brasileiro, jornalista, lançando esse tal de rock and roll. 50 histórias essenciais do rock brasileiro, que sai pela editora Máquinas de Livros.
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0: Karen Lemos.
3: A cidade de São Caetano do Sul, no ABC Paulista, passou a restringir a tarifa zero nos ônibus municipais a moradores. Com a mudança, passageiros de outras cidades que não se enquadram nas condições previstas voltarão a pagar R$ 5 para utilizar o transporte municipal. Para ter a isenção, moradores precisam se cadastrar na plataforma da prefeitura, chamada SancaGov, mas, ao longo do dia, muitos moradores enfrentaram dificuldades por não saber da mudança. Foi o caso de Carlos Roberto Calciolari. Apesar de ter o cadastro, ele ainda não recebeu a carteirinha, que permite andar de ônibus com tarifa zero. Além disso, ele também não conseguiu pagar a passagem com cartão de débito, nem com outros cartões de transporte, porque o sistema só aceita dinheiro ou o cartão da VIP, que é a empresa de ônibus do município. Sem ter como pagar, ele precisou descer do ônibus.
4: Tentei usar o ônibus, não consegui. Sou morador de São Caetano, tô com cadastro aprovado e não consegui. Aí eu fui falar com o motorista: motorista, eu sou morador de São Caetano, posso ir até a estação? Ele falou: não, é só morador. Ele falou: você vai ter que descer aqui.
3: Tamires Costa não teve problemas para usar o transporte porque mostrou o e-mail que recebeu da prefeitura com o cadastro.

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1: Após todos os moradores já terem o cartão físico em mãos, né?
2: Outros moradores, no entanto, elogiaram o fim da tarifa zero. Adriano Faraco notou que, desde a implementação da medida em 2023, aumentou o número de passageiros no ônibus. Só que muitos, segundo ele, não utilizavam o transporte na cidade, mas sim para chegar até a estação de São Caetano do Sul da CPTM e a outros municípios do ABC.
3: Acho importante discutir a ampliação de acesso ao transporte público, mas enquanto apenas só São Caetano oferecer esse benefício na região, o sistema acaba sobrecarregado, sabe como que é.
2: Em entrevista ao CBN São Paulo, Rafael Calabria, pesquisador de mobilidade urbana do BR Cidades, pontuou que muitos passageiros que circulam pela região não utilizam tanto os ônibus da cidade, mas os coletivos intermunicipais. Ainda assim, ele defende a medida de tarifa zero.
4: Cobrar de quem é de fora não vai ser o principal uso. O principal uso é de quem é de São Caetano. Quem é de fora usa a rede metropolitana, né, que é da MTU. Então vai ser um uso muito baixo.
2: A reportagem entrou em contato com a Prefeitura de São Caetano do Sul, que apenas confirmou o fim da tarifa zero, mas não justificou a nova política. De São Paulo, Karen Lemos.
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6: É isso aí, quem está ao meu lado agora para fechar o nosso programa e passar a bola para ele? Ele foi apelidado aqui pelo Henrique Dias de o Rei do Bolão. Tem o Rei do Baião e o Rei do Bolão. É o nosso Paulo Galvão, rumo ao bicampeonato, que você já ganhou, né, o bolão do ano.
7: Exatamente,
6: da Copa passada.
7: Você viu como eu sou um cara sortudo,
6: você
7: viu?
6: Não, você não é sortudo, você sabe das coisas, Galvão.
7: Então, Tânia, eu tava pensando, quando você brincou ali agora, eu tava pensando, eu acho que é assim, 50% de sorte.
6: É, tem também, né, porque 50... o futebol não é exatamente uma ciência.
7: 50% de sorte, 30% de conhecimento, porque você tem que saber qual é o time mais forte,
6: lógico.
7: Como é que tá cada time e tal. E 20% de estratégia. Tem muita estratégia, né?
6: Estratégia para bolão?
7: Tem, porque você tem que saber jogar com o regulamento, né, do bolão, né? Então
6: tem que ver o que os outros estão fazendo, seus adversários no bolão, é isso?
7: O que os outros estão fazendo, mas dá para você meio que conhecer o perfil do outro, né? Porque você só sabe o resultado que cada um vai colocar quando começa o jogo, 5 minutos antes de começar o jogo. E aí você não pode mais mudar o seu.
6: Tá.
7: Então você já colocou, tá.
6: Mas
7: tá colocado.
6: Você já sabe quem são os seus principais adversários no bolão e já mais ou menos deduz o jogo deles.
7: Exatamente.
6: É isso?
7: Mas tem duas apostas que a gente está sabendo desde o início, que são as apostas para campeão e vice, que dão 100 pontos para cada acerto. Então o pessoal tá falando que eu já ganhei. Não, mas porque eu já olhei lá atrás ali, tem gente ali que pode fazer, de repente, 200 pontos, entendeu? Que tem Espanha e Argentina.
6: Ah, tá.
7: Entendeu? Então, aí é que você tem que entrar com a estratégia, entendeu? Tá.
6: Nossa, não é fácil fazer bolão, não. É. E você, já que é conhecido, pode falar se você incluiu nos seus finalistas Argentina.
7: Então, já tá aberto. Eu tenho a Espanha, mas eu tenho a Espanha como vice. E esse apostador tem a Espanha como campeã e a Argentina como vice. O meu era campeão, era Brasil, Espanha vice. Então o máximo que eu posso fazer ali são 100 pontos.
6: Tá.
7: Né? Agora, se dá Espanha campeã e Argentina vice,
6: aí seu adversário
7: vai fazer 200 pontos.
6: Vai passar na sua frente.
7: É. No momento eu tenho 215 à frente dele, entendeu? Mas a gente nunca sabe o que vai acontecer nesses próximos dois jogos.
6: Gente, o pessoal leva a sério mesmo o negócio de bolão.
7: É lógico.
6: Agora, quem ganha o bolão ganha o quê? Ganha um dinheiro?
7: Ganha um dinheirinho, lógico, né?
6: Ah, tá. É que ninguém é de ferro, né? Muito bom. Vai levar uma fortuna?
7: Não, fortuna não é não, Tânia, mas é um dinheirinho bom, né? É, sempre ajuda, né, HD?
6: Dá pra tomar um, dá pra fazer um churrasco pra galera?
7: Dá pra fazer um supermercado bem caprichado, né?
6: Pro mês. Bom.
7: Pro mês talvez não.
6: É, pra quinzena. Depende de onde você vai fazer. Às vezes você vai num atacadão, né? Num desses grandes. Aliás, amanhã é meu dia de fazer. Bom, enfim. Aí eu vou num bem grandão, sabe, esses que populares
7: pra
6: mesmo? Pra comprar o grosso, né?

0: arroz, o
1: Lógico, é isso
0: feijão.
1: aí.
0: Aí
1: Muito bom.
0: depois só vai tocando a bola.
1: É isso aí.
0: Ô, Galvão, bom programa pra você, hein?
1: Valeu, Tânia. Um bom descanso e amanhã, sexta-feira, estaremos aí, né?
0: É, estaremos. Ah, só não disse que o Galvão, ele cravou 2-1 pra Argentina hoje.
1: Eu acertei. Posso dizer que eu comemorei muito aquele gol, o segundo gol da Argentina, que o HD tava torcendo pra ser 1-1, que ele tinha colocado, né? Mas o bolão legal é isso, né? Porque você fica torcendo pros jogos.
0: Você é obrigado a torcer pela Argentina,
1: por
0: exemplo.
1: Tipo assim, tem lá Uzbequistão versus Congo. Você assiste torcendo pra alguém, entendeu?
0: Sim, você tá diretamente envolvido.
1: Exatamente.
0: Né? Embora o seu palpite tenha sido completamente sem critério nenhum, independente dos jogos, né? Você não conhece? Sei lá, entraram muitas seleções desconhecidas. Cujo futebol é desconhecido.
1: Sim, mas não, tem muitas surpresas. Muita não, mas é assim, Tânia. Acontecem zebras, né? Houve zebras nessa Copa, como aconteceu nas outras. Agora, não dá pra você ficar apostando em zebra, porque é muito difícil você acertar que naquele jogo vai acontecer a zebra. Então, normalmente, aqui não é porque eu tô ganhando bolão, mas normalmente todo mundo faz isso. Joga no que é mais provável.
0: É, né? Lógico.
1: Agora, de vez em quando, você tem que fazer uma estratégia diferente. Por exemplo, sábado passado, teve dois jogos. O Adriano estava na minha frente. Ele estava 60 ou 70 pontos na minha frente. E aí, eu tinha que tentar alguma coisa diferente, né? Para tentar mudar essa realidade.
0: Estratégia.
1: Aí, o que eu fiz? Joguei dois empates, 1-1. E aí, não é que deu os dois jogos, deu 1-1? Então, aí a sorte
0: aí
1: que
0: entra,
1: né,
0: Tânia Moraes? A estratégia, né? E tudo. Próximo livro do Galvão vai ser Estratégias para o Bolão. Você é a sua empresária.
1: Ai, ai.
0: Ô Galvão, agora eu quero ver o que você vai explicar pra chefia que a gente estourou o Repórter CBN.
1: Verdade, né? Eu ia falar do meu programa que não tinha problema estourar, mas o Repórter CBN realmente.
0: Repórter CBN é uma questão.
1: É
0: uma questão séria.
1: É verdade.
0: Galvão, bom programa, hein?
1: Valeu, Tânia. Tchau.
0: Tchau. Paulo Galvão, assume a programação. Vamos fechando o CBN Noite Total com a Karina Almeida na produção e Henrique Dias nos trabalhos técnicos.
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0: Uma ótima quinta para todo mundo. Nessa quinta, o programa CBN Noite Total começa um pouquinho mais tarde. A gente começa às 10 da noite.
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0: Quinta-feira, 16 de julho de 2026, a defesa de Jair Bolsonaro afirmou ao Supremo Tribunal Federal que o ex-presidente jamais soube que Flávio divulgaria a carta que ele escreveu em apoio à pré-candidatura do filho à presidência da República. O documento foi direcionado ao ministro Alexandre de Moraes, relator do processo que levou Jair Bolsonaro à prisão por tentativa de golpe de Estado. A manifestação é uma resposta a uma determinação do magistrado que deu prazo de 48 horas para esclarecimentos após o documento ter sido lido publicamente pelo parlamentar nas redes sociais. O cacique Raoni, de 93 anos, recebeu alta do hospital e apresenta um quadro de saúde estável. O líder indígena estava hospitalizado há um mês no Hospital São Paulo em decorrência de um episódio de obstrução intestinal e pneumonia. Durante a internação, Raoni também foi submetido a duas intervenções para controlar hemorragias digestivas.
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2: Dez minutos desta sexta-feira, muito bom dia, você que está conosco aqui na CBN, em todo o Brasil, em diversas partes do mundo, começa aqui o CBN Madrugada, produção sempre da Karina Almeida, trabalhos técnicos com o Ricardo Garcia, Henrique Dias dando aquela força pra gente também. E vamos juntos com você, ouvinte CBN, participando pelo WhatsApp, pelo YouTube, pelo Instagram, pelo e-mail. Daqui a pouquinho a gente lembra os caminhos, registra as participações, porque agora vamos a alguns dos principais destaques do dia. É, e vem tarifa nova por aí, lá dos Estados Unidos. Quem traz pra gente a informação é o Matheus de Souza. Bom dia, Matheus.
3: Bom dia, Galvão. Bom dia também a você, ouvinte do CBN Madrugada. Saiu há pouco, por volta de meia-noite, no horário de Brasília, a confirmação do escritório do representante comercial dos Estados Unidos, Jameson Greer, de que ele está tomando a ação final sob direção do presidente Donald Trump, e impôs e colocando as tarifas de 25% em alguns produtos do Brasil. A gente já fez a cobertura da lista de tarifas e de exceções e a gente vai trazendo mais detalhes dessa decisão, do que fica por dentro, do que fica de fora dessas tarifas ao longo do CBN Madrugada, Galvão.
2: Obrigado, Matheus. Daqui a pouquinho mais detalhes, então. É, o Trump prometeu e dessa vez cumpriu. Porque muitas vezes ele promete e não cumpre, né? O que o Trump diz não se escreve, normalmente. Muitas vezes é papo furado. Mas dessa vez realmente houve a imposição de novas tarifas. Ao longo do programa você vai ter mais informações aqui no CBN Madrugada. Meia-noite e 12, alívio para o agronegócio, informa Ana Carolina Tomé.
4: O governo federal e Congresso Nacional fecharam um acordo para a renegociação de 100 bilhões de reais em dívidas rurais. Serão contemplados produtores com dívidas entre 400 mil e 8 milhões de reais. O prazo para a quitação será de até 10 anos para aqueles que tiveram perdas grandes de safra.
2: O governo ainda tenta desarmar a pauta bomba, pelo menos por enquanto, destaca João Rosa.
5: O governo pediu ao presidente do Senado, Davi Alcolumbre, que adie a promulgação da PEC que cria a aposentadoria especial para agentes comunitários de saúde e agentes de combate às endemias. O ministro da Fazenda, Dário Durigan, voltou a demonstrar preocupação com o impacto fiscal da proposta e cobrou que o Congresso apresente uma fonte de custeio antes da promulgação do texto. Caso contrário, a medida poderá ser contestada no STF.
2: Presidente Lula avança na corrida pelo Palácio do Planalto, a manchete de Rani Veloso.
4: Uma nova pesquisa Genial Quest divulgada nesta quarta mostra que o presidente Lula ampliou para 8 pontos a vantagem sobre o senador Flávio Bolsonaro em um eventual segundo turno, liderando com 45% contra 37%. O levantamento aponta ainda que pela primeira vez desde 2024, a aprovação do governo federal superou a desaprovação. Chama a atenção o descolamento da direita não bolsonarista que despencou 8 pontos na intenção de votos para Flávio. O atrito público do senador com Michele Bolsonaro afetou mais negativamente a imagem dele do que a operação da PF contra Jax Wagner a Lula.
2: Ainda as eleições, o seu destaque, Pedro Pupulin.
6: Postulante ao Palácio do Planalto, o senador Flávio Bolsonaro minimizou as críticas recentes da madrasta Michele Bolsonaro. Em entrevista ao Flow Podcast, ele confirmou o rompimento das relações entre os dois e negou que o atrito seja uma estratégia de campanha. O desentendimento familiar, motivado principalmente por divergências sobre alianças políticas do PL no Ceará, levou a ex-primeira-dama a cogitar desistir da candidatura ao Senado.
2: 12:15, a guerra no Oriente Médio com Luiz Fernando Figliage.
7: Após novos ataques contra o Irã, o presidente dos Estados Unidos, Donald Trump, afirmou que o país persa quer um acordo de paz. A informação não foi confirmada pelo regime dos Ayatollahs. Nesta quarta-feira, explosões foram sentidas na região de Bandar Abbas, principal cidade portuária do sul iraniano.
2: Fraude bilionária no fisco em São Paulo, informa Pedro Fagundes.
8: Documentos falsos, apólices forjadas e até figurantes que se passavam por auditores eram usados por advocacias para convencer empresas a comprar créditos inexistentes de ICMS. O esquema levou uma operação multibilionária do Ministério Público em São Paulo e no Paraná, que envolve mais de 800 contribuintes.
2: Caso de polícia no Rio de Janeiro com Ricardo Porto.
9: A Polícia Civil e o Ministério Público do Rio fizeram uma operação contra um esquema de lavagem de dinheiro para facções criminosas, como o PCC, o Terceiro Comando Puro e o Comando Vermelho. 10 pessoas foram presas, incluindo empresários libaneses e um possível operador ligado à organização terrorista Al-Qaeda. Uma loja de capinha de celular, apontada como fachada, chegou a movimentar R$50 milhões em 2 anos.
2: Homofobia impune em São Paulo. Assunto para Guilherme Muniz.
10: 2 dos 3 casos de ataques homofóbicos registrados no Centro Expandido de São Paulo nos últimos 6 meses chegam ao final da investigação sem a identificação dos autores. O mais recente aconteceu no último final de semana, na linha 5 Lilás do metrô. O agressor foi levado à delegacia e liberado.
2: Investigações sobre queda de helicópteros no Rio de Janeiro. Destaque de Júlia Viana.
11: Um laudo preliminar sobre a colisão entre 2 helicópteros que deixou 6 mortos no Rio aponta que uma das aeronaves não constava no radar, o que pode ter causado a tragédia. O Centro de Investigação e Prevenção de Acidentes Aeronáuticos afirma que nenhuma hipótese está descartada e que outras análises serão necessárias. Especialistas apontam que a ausência de caixas pretas e registros de voz podem atrapalhar a investigação.
2: Caso de polícia em São Paulo com Lucas Taveira.
12: A Polícia Civil aguarda os laudos da perícia para esclarecer a morte do advogado carioca Pedro Eli Cordeiro dos Santos, de 43 anos, encontrado sem vida em Pinheiros, na Zona Oeste de São Paulo. Os exames devem ficar prontos em até 3 semanas e serão fundamentais para apontar a causa da morte e confirmar se houve ingestão de alguma substância antes de ele passar mal.
2: Brasileiras vítimas de violência na Europa, manchete de Janaína Regiane.
13: A polícia da Bélgica investiga a morte da brasileira natural de Conselheiro Lafayette, Silvilene Rocha, de 37 anos. Ela foi assassinada a golpes de facão durante um ataque que também deixou outra brasileira ferida. Um jovem de 20 anos foi preso e confessou o crime. Enquanto as autoridades apuram a motivação, a família aguarda a liberação do corpo para o traslado ao Brasil e o Itamaraty informou que presta assistência consular às brasileiras envolvidas no caso.
2: Mercado automotivo é assunto para o Guilherme Muniz.
10: A disparada nas importações de carros tem gerado uma pressão no setor de autopeças brasileiro. Entidades que representam fabricantes em todo o país cobram que o governo adote medidas urgentes para corrigir o que o setor classifica como uma assimetria competitiva.
2: Destaque agora da capital paulista com Clauson Dutra.
14: Mais um apagão voltou a causar transtornos no centro histórico de São Paulo. Comércios, restaurantes e até um shopping precisaram recorrer a geradores para manter parte das atividades. A falta de energia durou mais de 8 horas em alguns pontos da região e a Enel ainda não informou o que provocou o problema.
2: Destaque do esporte, o futebol, Copa do Mundo com Gabriel Dudziak.
15: A Argentina venceu a Inglaterra de virada por 2-1 e se classificou à decisão da Copa do Mundo de 2026 para encarar a Espanha. Nesta quarta-feira, os ingleses fizeram 1-0 com Anthony Gordon aos 10 minutos do segundo tempo. Mas os argentinos pressionaram e conseguiram 2 gols na reta final do confronto. Aos 40 da etapa complementar, Enzo Fernandes empatou. E aos 47 do segundo tempo, Lautaro Martínez determinou o triunfo por 2-1. A decisão do Mundial ocorrerá no domingo, às 4 horas da tarde, no MetLife Stadium. Antes, no sábado, às 6 da tarde, França e Inglaterra se enfrentam no duelo pelo terceiro lugar.
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2: Vamos saber como é que fica o tempo em todo o Brasil nesta quinta-feira com Aline Araújo.
16: A previsão para essa quinta-feira mostra um Brasil dividido entre o tempo seco e temporais. O principal destaque vai ficar para a região sul, onde a chegada de um cavado e os jatos de baixos níveis fortalecendo o transporte de calor e também de umidade pela atmosfera favorecem a formação de tempestades entre o oeste, a campanha e o extremo sul do estado do Rio Grande do Sul. Tem risco de chuva forte e volumosa, granizo, raios e rajadas de vento que podem chegar aos 90 km por hora, com possibilidade de transtornos localizados, e essas condições devem se agravar para os próximos dias. Já no Paraná, o tempo vai continuar firme e muito quente para essa época do ano. As temperaturas devem ficar acima da média em algumas regiões, trazendo um episódio de veranico para o estado do Paraná, principalmente no norte, no oeste e também no noroeste do estado. Os próximos dias serão com umidade relativa do ar ficando um pouco mais baixa e sem previsão de chuva. No sudeste do país, o tempo vai seguir estável, com sol predominando em todas as regiões e baixa umidade relativa do ar no interior. No centro-oeste, o ar seco também continua predominando, enquanto no nordeste, a previsão de chuva entre o litoral do Alagoas e também da Paraíba. E na região norte, mais um dia com pancadas de chuvas isoladas, atingindo áreas do Amazonas, Acre e Roraima. Em Brasília, as temperaturas vão variar entre 13 e 25 graus na tarde desta quinta-feira, com bastante tempo seco. E em Uruguaiana, as condições são bem diferentes. As nuvens aumentam ao longo do dia e já tem risco de temporais, faz até 26 graus. Aline Araújo, da Clima Tempo.
2: Muito bem, 22 minutos agora desta quinta-feira. Mais uma vez, muitíssimo obrigado a você que nos faz companhia aqui no CBN Madrugada. Vamos juntos, hein? Até às 5 horas da manhã com muita informação, muita prestação de serviço. Você, como sempre, participa pelo WhatsApp, pelo YouTube, pelo e-mail, pelo Instagram. Aqui no YouTube já tem uma galera trocando ideias no nosso chat democrático. O Clóvis Mota de São Pedro da Aldeia, no Rio de Janeiro, também o Tadeu da Ilha do Governador, também no Rio de Janeiro. Muito obrigado ao Fernando Souza, manda o seu bom dia. Está dizendo que o técnico Tuchel, da Inglaterra, alemão, né? Técnico alemão da Inglaterra, mexeu errado. É verdade, recuou o time, fez o gol, recuou o time achando que, né, tudo ia ficar direitinho, né? Acho que ele não assistiu os jogos da Argentina, os jogos anteriores da Argentina. O que aconteceu? o que aconteceu com quem recuou o time diante de Messi e companhia, né? E aí deu no que deu, né? Muito obrigado pelas mensagens aqui. O Silvio de Juiz de Fora também já está na nossa companhia. Edivaldo Correia de Paracuru, no Ceará. Você pode participar sempre também, como sempre, via WhatsApp pelo 11 999 11 9981, repetindo, 11 999 11 9981. Obrigado ao Pedrão de Ribeirão Preto, tá por aqui participando, muito obrigado pela mensagem. Também o nosso ouvinte é o Zé Carlos Coelho da Vila Medeiros, está dizendo que o palpite dele é Argentina contra a Espanha. Realmente vai ser um jogaço, hein, no domingo, nesta final. Você pode participar como sempre também via e-mail, é só entrar no site cbn.com.br, clique lá no Fale com Âncora, ou então via Instagram, aqui no @phcgalvão, repetindo, @phcgalvão. Você pode interagir também aqui pelo Insta. O Didi está perguntando se eu vou ganhar o bolão. Estamos caminhando para isso, né, Henrique Dias? Mas não podemos contar vitória. O jogo só acaba quando termina, né? Então, por enquanto, não tem nada. Estamos na frente lá, mas muita coisa pode acontecer nesses próximos dois jogos. Então, vamos ficar quietinho aqui, né? Já falamos demais, né? E torcer para... é que a gente continue com sorte, porque, né, o Henrique Dias está de prova aqui, né, que a sorte está do meu lado, né? Então, fazer o quê, né? O Henrique Dias tinha 1-1 hoje no jogo da Inglaterra com a Argentina, até o finalzinho ali estava fazendo seus 50 pontos, ia chegar ali, ia encostar na liderança ali, e aí um golzinho só muda tudo, muda toda a história. Mas é isso, né? 25 minutos desta quinta-feira. Então, obrigado, muito obrigado a você que interage aqui via Instagram, no @phcgalvão. A gente destacou aqui o Didi. Vamos registrar mais algumas participações. O Chora Ninguém está sempre aqui também conosco. Muito obrigado pela mensagem. O nosso ouvinte Urbano também interagindo pela rede social. A gente agradece muito. 25 minutos desta quinta-feira. Matheus de Souza trouxe há pouco aí a notícia, né, confirmadas as novas tarifas impostas pelo Donald Trump ao Brasil, né, confirmam essas tarifas de 25%, e foi anunciado agora no final da noite. Taxa é resultado da investigação comercial contra o Brasil conduzida pelo representante comercial dos Estados Unidos. Decisão que entra em vigor no dia 22, portanto na semana que vem, sobre itens que não estejam na lista de exceções do órgão. Daqui a pouco a gente vai destacar mais esse assunto, né, com as informações que saíram agora no final da noite. Agora, a Samantha Klein tem para a gente as informações da expectativa, é claro, que acabou sendo confirmada, dessas novas tarifas, com detalhes. Vamos ouvir a Samantha.
17: O governo americano concluiu uma investigação contra o Brasil e anunciou a taxação de 25% sobre as exportações do Brasil. A lista de exceções ainda será divulgada, mas o café e as carnes ficaram de fora das sobretaxas. O presidente Donald Trump acatou a recomendação do escritório comercial e decidiu impor uma alíquota adicional às exportações brasileiras. O representante comercial americano, Jameson Greer, afirmou que houve pouca disposição do governo brasileiro em oferecer alternativas para a negociação, mas também não falou sobre quais pedidos foram feitos pelos americanos. A respeito do PIX, Greer afirmou que não quer que o Brasil se livre desse modo de pagamento, mas sim que os Estados Unidos tenham condições de concorrer. No começo de junho, a representação do comércio americano sugeriu a aplicação de taxas de 25% contra as exportações do Brasil por supostas práticas anticoncorrenciais. Além disso, autoridades americanas avaliam a aplicação de uma taxa adicional de 12,5% por alegada falta de medidas para combater o trabalho forçado. O Palácio do Planalto está avaliando como reagir, mas a prioridade deverá ser buscar algum tipo de mitigação dos efeitos da taxação. O ministro da Fazenda, Dario Durigan, sinalizou que pode ser editada uma nova medida para socorrer os setores da economia que possam ser atingidos pelas taxas. A ação deverá ser editada nos parâmetros do programa Brasil Soberano.
18: Os empresários brasileiros, as famílias brasileiras, os caminhoneiros brasileiros, os agricultores brasileiros não podem ser prejudicados por medidas injustas adotadas por outros países. Se for confirmado um tarifaço mais uma vez injusto, vai ser preciso avaliar quais setores foram afetados. Na mesma linha de princípio do que a gente já fez, o governo brasileiro não vai deixar os agricultores, os empresários e as famílias brasileiras na mão. Nós vamos fazer uma avaliação sempre cuidadosa pelo compromisso de futuro, compromisso fiscal que nós temos, e nós vamos endereçar sempre protegendo a nossa população.
17: Na semana passada, o Senado chegou a aprovar uma medida provisória que libera crédito de 15 bilhões de reais para o Plano Brasil Soberano. Essa linha de financiamento é destinada às empresas e exportadores afetados por taxas adicionais, como dos Estados Unidos, e também pela guerra no Oriente Médio. Em termos de repercussão pelo setor empresarial, a Fiesp lançou uma nota lamentando a aplicação da sobretaxa, mas também aproveitou para criticar a condução da negociação. No texto, a entidade fala em opção do governo por ruídos diplomáticos desnecessários, críticas personalistas, discursos eleitorais e desalinhamento político com Washington, que acabou por minar vínculos com os Estados Unidos. De Brasília, Samantha Klein.
2: É lamentável, né, que os Estados Unidos imponham mais essas tarifas. Não há dúvida nenhuma que isso vai ter um reflexo na nossa economia, segundo o governo, não tão significativo, justamente porque há muitas exceções. O Donald Trump já percebeu que o tiro pode sair pela culatra, como já saiu em alguma medida, porque várias das tarifas acabaram fazendo com que produtos tivessem aumento de preço lá nos Estados Unidos, pressionando a inflação. E isso, para o presidente Donald Trump, não é nada bom. Afinal de contas, daqui a alguns meses tem eleição lá de meio de mandato, a eleição do Congresso Nacional, quer manter a liderança ali, a maioria, tanto na Câmara quanto no Senado. E a situação dele não é boa do ponto de vista da popularidade, também por conta da guerra, mas principalmente porque a economia está sofrendo muito. Estão gastando demais com essa guerra, não há dúvida nenhuma. E a pressão inflacionária também é muito grande. Não à toa, nesta lista de exceções estão, por exemplo, o café, as carnes, como destacou a Samantha Klein. Eles produzem apenas 10% do café que consomem lá nos Estados Unidos. As carnes, o Brasil exporta mais da metade das carnes que eles utilizam para hambúrgueres, por exemplo, saem daqui do Brasil. Então, obviamente que se não houvesse esta exceção, esses produtos chegariam mais caro para quem vai importar lá para o importador. E na hora dele vender lá para as lanchonetes, por exemplo, para os supermercados, obviamente que o produto estaria mais caro. E o americano não ia gostar de comer o seu x-salada, lá o seu x-burger, com preço 10, 20% acima do normal. Matheus de Souza me informou há pouco aqui que entra na lista de exceções também a tapioca. Olha só, hein? A nossa brasileiríssima tapioca está fazendo parte, acho que, do café da manhã do americano também. É ovo, bacon, hambúrguer e tapioca. Então a tapioca também entrou nesta lista de exceções. Agora, com relação ao Pix, é brincadeira, né? O governo do americano dizendo que o Brasil precisa oferecer condições de concorrência para as empresas americanas. Tem um menor cabimento esse tipo de colocação. Nosso Pix foi criado aqui, é uma tecnologia brasileira que permite, é um sistema de pagamento extremamente rápido e eficiente, e obviamente que isso acabou tirando espaço das empresas americanas de cartão de crédito. Muita gente diminuiu a utilização do cartão de crédito e está usando o Pix. Isso, obviamente, fere os interesses das empresas que têm lá suas bandeiras, empresas norte-americanas. Agora, cada um com seus problemas, né? Então, esse tipo de observação, a gente acredita que não vai surtir o menor efeito, porque o Brasil não vai deixar de utilizar o Pix, e a utilização do Pix ou do cartão de crédito depende do consumidor. Depende do momento. Às vezes você está lá comprando alguma coisa, o lojista oferece um desconto à vista, então vai no Pix. Ah, não tem desconto? Então vamos de cartão de crédito. Aí vai depender da escolha, repito, de quem está comprando e não de qualquer tipo de imposição ou restrição imposta pelo senhor Donald Trump. Ora, tenha santa paciência, né? 12:33, Matheus de Souza.
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0: Quinta-feira, 16 de julho de 2026. O escritório do representante comercial dos Estados Unidos confirmou um novo tarifaço de 25% sobre produtos brasileiros. As taxas são impostas após uma investigação que durou um ano. O governo de Donald Trump acusa o Brasil de colocar barreiras ao etanol dos Estados Unidos, de um suposto favorecimento ao PIX em detrimento de operadoras americanas de cartões de crédito e falhar na fiscalização do desmatamento ilegal na Amazônia. O Ministério Público Federal abriu uma notícia de fato para investigar os relatos de uma discussão entre o governador de Santa Catarina, Jorginho Melo, do PL, e um grupo de manifestantes indígenas do Vale do Itajaí. O caso ocorreu em 8 de julho, durante uma visita do chefe do executivo à barragem local. A construção está em obras e fica no centro do território, fica dentro do território tradicional do povo Xokling. Na ocasião, ele chegou a se dirigir a um grupo de manifestantes com palavrões. Eleita presidente do Peru, Keiko Fujimori recebeu as credenciais presidenciais em cerimônia nesta quarta-feira. Na ocasião, a liderança de direita defendeu uma reconciliação entre as forças políticas peruanas para deixar para trás uma década de instabilidade. O país teve 8 presidentes diferentes desde 2016. Alguns deles foram destituídos pelo Congresso, onde o fujimorismo é forte, enquanto outros renunciaram ao cargo. Keiko Fujimori assumirá o poder em 28 de julho. No horário de Brasília, 12:35.
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0: 36 minutos agora desta quinta-feira. A gente vai continuar em Brasília agora com a Ana Carolina Tomé. Tem informações aí de um alívio para o agronegócio, hein?
1: O ministro da Fazenda, Dario Durigan, e o presidente da Câmara, Hugo Mota, anunciaram um acordo para ajudar produtores rurais endividados por perdas nas safras causadas por mudanças climáticas e pela variação de preços nos últimos anos. De acordo com o ministro, mais de 100 bilhões de reais em dívidas poderão ser negociados. O socorro vai permitir que produtores rurais que perderam pelo menos 30% da renda em duas safras ou mais entre 2019 e 2025 possam renegociar as suas dívidas com condições facilitadas. Eles terão até 8 anos para quitar a dívida com 2 anos de carência e sem precisar dar entrada. Já os produtores que sofreram perdas ainda maiores de pelo menos 40% da renda em 3 ou mais safras, como ocorreu no Rio Grande do Sul, poderão ter até 10 anos para pagar, também sem entrada. O valor das dívidas que poderão ser renegociadas varia de R$400 mil a R$8 milhões, dependendo do porte do produtor. Outra novidade do acordo é que as cédulas de produto rural, as CPRs, um tipo de financiamento muito usado pelos produtores, também poderão ser renegociadas diretamente com os bancos, seguindo os mesmos prazos previstos para as demais dívidas. Além disso, os bancos ainda vão poder oferecer as condições de renegociação a cooperativas de produção que atendam aos critérios do programa. O ministro Dario Durigan afirmou que os produtores deverão procurar as instituições financeiras, especialmente o Banco do Brasil, para dar início às renegociações e permitir o avanço da operacionalização do Plano Safra.
2: Os agricultores do país devem, a partir de agora, procurar os bancos. Eu tenho conversado com todos os bancos do país, mas em especial o Banco do Brasil, que é o nosso banco do agronegócio, para receber os agricultores endividados, para que a gente vá adiante, para que o Plano Safra recém-anunciado comece a operar, seja nas linhas de custeio, nas linhas de investimento, nas linhas de sustentabilidade, para que o crédito volte a correr para o agronegócio.
1: Além disso, o projeto também prevê que as garantias já apresentadas nos contratos originais poderão ser mantidas, evitando que os produtores precisem oferecer novos bens como garantia. Segundo o ministro da Fazenda, os bancos só deverão pedir garantias adicionais quando isso for realmente necessário. De Brasília, Ana Carolina Tomé.
0: Bom, medida importante adotada pelo governo. O agronegócio é um setor importantíssimo, quase metade das nossas exportações são do agronegócio e também de outras commodities como petróleo, também minério de ferro. Então, um setor importantíssimo, cerca de 25% do PIB está no agronegócio. E é um setor, obviamente, que tem o seu resultado muito vinculado à questão climática. Então, um momento em que é muita chuva, pouca chuva, muito calor, muito frio, são vários problemas que podem acontecer e que aconteceram nos últimos meses e que acabaram fazendo com que as pessoas tivessem muitos prejuízos. E isso faz com que o governo tenha de intervir para, de alguma forma, minorar esse problema. Vamos, obviamente, esperar, e aí não depende da gente, né, Ricardo Garcia? A questão climática é algo que não dá, dá até para se prever determinado período com antecedência, mas em relação à plantação fica muito difícil. Então, é um problema que muitas vezes necessita dessa ajuda do governo. O que a gente espera é que o governo esteja agindo com responsabilidade fiscal nessa renegociação, porque é um valor enorme, né? 100 bilhões de reais dessas dívidas rurais. E a gente tem destacado aqui, quem acompanha as notícias sabe que as contas públicas estão numa situação muito preocupante. E não é à toa que o governo está tentando, de alguma forma, fazer com que o Congresso Nacional, o Senado, adie a promulgação da PEC que cria aposentadoria especial para agentes comunitários. É uma pauta-bomba que foi aprovada esta semana no Senado e que vai, sem dúvida nenhuma, pesar nas contas do Tesouro nos próximos anos. O João Rosa tem para a gente os detalhes.
3: O ministro da Fazenda, Dário Durigan, pediu ao presidente do Senado, Davi Alcolumbre, que adie a promulgação da PEC que cria a aposentadoria especial para agentes comunitários de saúde e agentes de combate às endemias. Segundo o ministro, a proposta aprovada não aponta de onde sairão os recursos para bancar a medida, que tem um custo estimado de quase 30 bilhões de reais em 10 anos. Durigan ressaltou que os efeitos da proposta não serão sentidos apenas pela União, mas também pelos estados e municípios, e defendeu que o Congresso faça uma nova análise dos impactos fiscais da medida. O ministro também disse que se a PEC for promulgada do jeito que está, o governo deve levar o caso até o Supremo Tribunal Federal.
4: O presidente Davi vai avaliar o melhor momento de promulgação. O próprio texto em si deve passar por uma reavaliação em termos de impacto antes da promulgação, e a gente vai avaliar, mas é possível e provável que haja um questionamento do ponto de vista fiscal da PEC no Supremo.
3: O projeto garante a aposentadoria especial aos 57 anos para mulheres e 60 anos para homens que atuam como agentes comunitários de saúde e agentes de combate às endemias que tenham pelo menos 25 anos de contribuição na função. De Brasília, João Rosa.
0: Meia-noite e 43, e obviamente que a guerra no Oriente Médio também acaba tendo influência enorme na economia do mundo todo e também na nossa economia. É um conjunto de fatores que influenciam a economia, muitos deles estão fora do nosso controle. A questão climática é uma delas, a outra é uma guerra que está acontecendo lá no Oriente Médio, que a gente achava que ia acabar, né, Ricardo Garcia? O ouvinte CBN que acompanha o nosso programa, eu tinha quase certeza que o Donald Trump teria um mínimo de responsabilidade para efetivamente colocar o fim numa guerra durante a Copa do Mundo. A equipe do Irã estava lá, jogou nos Estados Unidos, uma coisa impensável, né? Dois países participando de uma competição, um país sediando uma competição, né, junto com os Jogos Olímpicos, das maiores que envolvem nações, ao mesmo tempo que está bombardeando, né, um território no Oriente Médio, um país, o Irã. É realmente impressionante o que está acontecendo, e eles não conseguem chegar a um acordo, e a guerra continua. Luiz Fernando Figliage tem para a gente os detalhes.
5: Os Estados Unidos lançaram uma nova onda de ataques contra o Irã. Os alvos atingidos tinham capacidade militar de atingir embarcações que passam pelo Estreito de Hormuz, conforme as Forças Armadas americanas. As explosões foram registradas na região de Bandar Abbas, principal cidade portuária do sul iraniano. Mais cedo, um ataque de mísseis americanos matou 7 militares do Irã em um quartel próximo ao sudeste do país. Enquanto os ataques aconteciam, o presidente Donald Trump afirmou que o país persa quer um acordo de paz e acrescentou que caberá a Washington decidir se dará esse passo ou não. A declaração foi dada no evento de inauguração de uma planta de produção de armas e equipamentos militares na Pensilvânia. Foi o quarto dia consecutivo de bombardeios americanos contra o território do regime dos Ayatollahs. Teherã respondeu lançando mísseis contra alvos dos Estados Unidos no Bahrein, Kuwait e Jordânia. O anúncio das ofensivas ocorre em meio à intensificação dos confrontos entre os dois países e à volta do bloqueio militar americano aos portos iranianos para tentar manter a navegação aberta no Estreito de Hormuz. A Guarda Revolucionária do Irã voltou a afirmar que a rota permanecerá fechada até que os atos de agressão dos Estados Unidos parem. Na terça-feira, o presidente Donald Trump recuou da imposição de um pedágio de 20% sobre cargas transportadas no Estreito de Hormuz, mas manteve o bloqueio naval contra o Irã, que entrou em vigor. De São Paulo, Luiz Fernando Figliage.
0: Meia-noite 46, a corrida ao Palácio do Planalto. Tem gente querendo ir para o Palácio, tem gente querendo ficar, né? E quem está querendo ficar, neste momento, está ganhando essa corrida e abriu uma vantagem maior em relação ao mês passado, segundo pesquisa Quest. Rani Veloso tem os detalhes.
1: A nova pesquisa Genial Quest divulgada nesta quarta-feira mostra que o presidente Lula ampliou a vantagem sobre o senador Flávio Bolsonaro com 8 pontos à frente no eventual segundo turno nas eleições de outubro. Lula lidera com 45% das intenções de voto contra 37% de Flávio. É a maior vantagem do petista desde o mês de janeiro. Ele lidera todos os cenários com os outros candidatos em um eventual segundo turno, também com 45%. Em abril, Flávio Bolsonaro chegou a passar Lula numericamente, mas depois do áudio em que o senador pediu 134 milhões de reais a Daniel Vorcaro, do Banco Master, começou a cair. Na simulação de primeiro turno, Lula aparece com 40%, seguido por Flávio Bolsonaro com 28%, que teve queda de 1 ponto em comparação a junho. Na sequência estão Ronaldo Caiado com 4%, Renan Santos com 3% e Romeu Zema com 2%. A rejeição de Flávio Bolsonaro subiu de 52% em abril para 57% agora em julho. Já a rejeição de Lula caiu de 55% para 50% no mesmo período. O diretor da Quest, Felipe Nunes, disse à CBN que o governo se recupera de forma contínua e gradual, com o Desenrola 2.0, que permite a renegociação de dívidas, com o possível fim da escala de trabalho 6x1 e com a ampliação da isenção do imposto de renda. Tanto que a aprovação do governo federal superou a desaprovação pela primeira vez desde 2024. Hoje, 48% aprovam o governo e 47% desaprovam. Felipe Nunes chamou a atenção para o distanciamento do eleitor de direita, que não é bolsonarista, que declinou 8 pontos na intenção de voto a Flávio, e agora são 74%. No mês passado, eram 82%.
6: Mas é curioso, porque o que cresceu não foram as intenções de voto, os outros nomes da direita. O que cresceu foram os indecisos, ou seja, eles saíram de Flávio e estão à procura de uma alternativa essa que parece ainda não ser clara, né, e viável na cabeça do eleitor. Os bolsonaristas continuam firmes, animados com a campanha do Flávio Bolsonaro, mas a direita não bolsonarista, essa já apresenta uma tendência muito clara de abandono, e desânimo, de desalento com as perspectivas da campanha.
1: O levantamento mediu o impacto de fatos políticos recentes. A maioria dos eleitores que viram o vídeo com críticas de Michele Bolsonaro a Flávio avalia que o episódio prejudica a campanha do senador. Segundo a pesquisa, o impacto das críticas de Michele contra Flávio acabou sendo maior do que o impacto da operação da Polícia Federal contra o senador petista Jax Wagner, que ainda é desconhecida por 54% dos eleitores. O cientista político Alexandre Bandeira explica que Michele furou a bolha com o atrito público.
7: O vídeo da Michele conseguiu, vamos dizer assim, furar a bolha da direita no Brasil e conseguiu trazer o voto de eleitores da ala, vamos dizer assim, independentes, daqueles que podem votar em um candidato ou outro sem nenhum prendimento ideológico. E, logicamente, até mesmo dentro da bolha da direita, o Flávio Bolsonaro continua perdendo votos.
1: A pesquisa Genial Quest ouviu 2.004 pessoas entre os dias 10 e 13 de julho. A margem de erro é de 2 pontos percentuais. O registro na Justiça Eleitoral é o BR07181/2026. De Brasília, Rani Veloso.
0: Bom, se a direita não bolsonarista começa a não retirar o apoio da... retirar o apoio da candidatura de Flávio Bolsonaro, como a gente acompanhou na reportagem, resta saber se existe ou não a possibilidade de alguma outra candidatura de centro, de direita, ocupar esse espaço de forma significativa. Por enquanto, isso não acontece. É só olhar os números e ver que os dois líderes, o presidente Lula e o Flávio Bolsonaro, estão muito, mas muito à frente dos demais candidatos. No primeiro turno, por exemplo, nessa pesquisa Quest, Lula tem 40%, Bolsonaro tem 28%, depois o terceiro colocado é o Ronaldo Caiado com apenas 4%. Então, olha só, 24 pontos percentuais a diferença do segundo para o terceiro, de Bolsonaro para o Caiado, que tem 4%. O Renan Santos tem 3%, Romeu Zema 2%. Então, por enquanto, esse cenário não se apresenta, mas, obviamente, há muita água para passar por debaixo dessa ponte. A campanha oficialmente ainda não começou. A gente vai tratar desse assunto daqui a pouquinho, na conversa com a professora Maíra Goulart da Silva, que é cientista política da Universidade Federal do Rio de Janeiro. Vamos levar ao ar também uma conversa muito interessante da Tânia Morales sobre esse assunto com o cientista político. E um dos aspectos que eu destaquei com a professora Maíra chama demais a atenção, né, para mim. Nós temos dois candidatos que estão liderando com folga. Porém, ambos os candidatos têm uma rejeição enorme, de praticamente metade do eleitorado. Aliás, o Flávio Bolsonaro, bem acima de metade. A rejeição do Flávio Bolsonaro chegou a 57%. Então, olha só, bem mais da metade do eleitorado diz que não votaria no Flávio Bolsonaro. E o presidente Lula não está muito longe, não. Metade, exatamente. 50% rejeitam o presidente Lula. Então a gente está caminhando, nos parece, para mais uma vez uma eleição que vai ser decidida, que pode ser decidida pela rejeição e não pela aprovação do candidato que se apresenta. As pessoas estão votando principalmente, ou quase que principalmente, né, por conta de não quererem um outro candidato sendo eleito, em vez de apoiar efetivamente alguém que você acredita, que você confia nas propostas, que você confia no plano de governo que foi apresentado. Isso já aconteceu na eleição passada. Os dados mostram, pesquisas pós-eleição mostram que cerca de metade dos eleitores, tanto do Lula quanto de Jair Bolsonaro, votaram nesses candidatos não porque acreditavam nesse candidato, mas porque não queriam o outro. É o antipetismo, é o antibolsonarismo, e a gente está com uma carência, né, de proposições, de candidatos que realmente consigam abarcar o eleitorado, consigam sensibilizar o eleitorado pelas suas propostas. É uma situação sui generis que a gente vive, e a gente destacou na entrevista um levantamento que foi feito, na verdade um estudo, né, feito por cientistas políticos tanto da USP quanto de São Carlos já há alguns anos. Eles chamaram esse fenômeno de engajamento pelo ódio. Pessoas estão se engajando muito mais pelo ódio que tem do outro candidato do que por conta de efetivamente encontrar um candidato, um partido que realmente represente os anseios que a eleitora, o eleitor tem neste momento. É uma situação complicada, mas como eu sempre falo aqui, que isso não nos faça desacreditar da política, porque é somente a política vivendo num país democrático, né, que é o nosso, somente pela política que a gente vai conseguir fazer com que os anseios da população possam se transformar em ações governamentais. E sempre lembrar que a democracia, ela é realmente imperfeita. Ela não vai conseguir consenso num país tão desigual, plural como o Brasil. Então cabe aos nossos governantes, aos nossos congressistas administrarem este dissenso, né? Aquela ideia de que a gente vai ter um bem comum no Brasil é difícil. Bem comum tem lá na Noruega, na Dinamarca, que o que é bem para uma pessoa pode não ser bem para outra. Isso que dificulta as coisas, porque são demandas que muitas vezes são conflitantes da sociedade e que têm de ser administradas pelos nossos governantes, pelos nossos congressistas, e muitas vezes não são. Então, muitos estudiosos lembram esse aspecto da democracia, né, de que as pessoas estão quase que eternamente insatisfeitas, quase que eternamente querendo mais. Agora, isso não significa que a gente vai abrir mão da democracia. Isso significa que a gente, não significa que a gente vai trocar a democracia por outra forma de governo, que muitas vezes, né, essa situação acaba abrindo brechas para aparecimento de salvadores da pátria, né, que afirmam que estão ligados diretamente com a população, que vão resolver problemas de uma hora para outra, né? Então, isso realmente é muito perigoso. Faltam 4 minutos agora para 1 da madrugada.

0: Matheus de Souza está conosco aqui com mais detalhes sobre essa decisão do governo dos Estados Unidos de impor novas tarifas alfandegárias. Tem a lista aí das exceções e também a resposta do nosso governo, não é, Matheus?
1: Galvão, bom dia a você, bom dia novamente ao nosso ouvinte. Os Estados Unidos publicaram nessa madrugada a decisão de aplicar as tarifas de 25% sobre determinados produtos brasileiros. Segundo o escritório do representante de comércio da Casa Branca, Jameson Greer, a medida entra em vigor na próxima quarta-feira, dia 22 de julho. O tarifaço, no entanto, traz uma lista de exceções que inclui produtos importantes da pauta de exportações brasileiras. Ficarão de fora das tarifas itens como carne bovina, peixes, frutas, nozes, café, petróleo, produtos químicos, minérios, gás natural, além de peças e componentes aeroespaciais. Um destaque para dar para o nosso ouvinte aqui é o esforço para manter o sabor da comida lá nos Estados Unidos, Galvão. Entre os temperos isentos estão páprica, pimentas, açafrão. Também ficaram de fora ingredientes usados na produção de doces, como canela, baunilha e cacau. Tapioca, pães e bolos brasileiros também escaparam da sobretaxa. A decisão foi tomada após a conclusão da investigação conduzida com base na seção 301 da Lei de Comércio dos Estados Unidos. A apuração analisou supostas práticas comerciais desleais atribuídas ao Brasil. O governo de Donald Trump acusa o país de prejudicar empresas americanas por meio de barreiras ao etanol, além de questionar políticas relacionadas ao PIX, ao comércio digital, à proteção da propriedade intelectual e ao combate ao desmatamento ilegal. Em nota, o governo brasileiro repudiou a decisão. O Palácio do Planalto afirma que a medida não tem justificativa, destacando que os Estados Unidos acumulam um superávit superior a US$400 bilhões no comércio bilateral com o Brasil nos últimos 15 anos. O governo Lula também rejeita as críticas ao PIX e à regulação das plataformas digitais e classifica como infundadas as acusações sobre falhas no combate ao desmatamento. A nota termina informando que o governo brasileiro iniciará imediatamente os procedimentos para aplicar a lei da reciprocidade econômica e que o caso também deverá ser levado ao mecanismo de solução de controvérsias da Organização Mundial do Comércio. Galvão.
0: Tá certo, obrigado aí ao Matheus de Souza, trazendo pra gente aí os detalhes desta decisão do governo americano e a resposta do governo brasileiro. 12:59, dá tempo aqui antes do repórter CBN da gente agradecer a participação do ouvinte CBN, Roberto Ferrolho, de Vila Velha, Espírito Santo. Obrigado, Roberto, pelas suas palavras, também muitíssimo obrigado pela companhia. Inês Cabral, lembra da Inês Cabral, Ricardo Garcia? Direto de Fortaleza, no Ceará, tá mandando bom dia para você também aqui. Obrigado, Inês, pela sua companhia. Ouvinte das antigas, né, Ricardo Garcia? A Inês Cabral. Marcos Machado tá por aqui também, de Muriaé, Minas Gerais. Maceió, chovendo muito, nos informa o Givaldo, lá de Alagoas. E também muito obrigado ao José Dorismar Melo, que está em Ipueiras, no Ceará. Também registro aqui a participação do nosso ouvinte. Ele não se identifica, viu, Ricardo Garcia? Mas ele faz aqui uma pergunta bastante pertinente. Aonde está Severino Capitulino? É a pergunta que não quer calar, né? Nosso ouvinte, 62 aqui, deve ser de Brasília, de Goiás, né? Perguntando por onde anda Severino Capitulino, que acho que nos abandonou. Mas daqui a pouco acho que ele aparece aí, vamos ver, né? Esperamos que ele esteja na nossa audiência. E muito obrigado a você que participa também via YouTube. Galera trocando ideias no chat, acompanhando as imagens. Vendo lá o Edmilson Fernandes, lá ao fundo, Edmilson preparando o jornal da CBN. Obrigado ao Rodrigo Laureano, também o Vicente Neto, manda aqui a sua opinião, Mônica Araújo, nosso chat democrático, Fernanda Silva, também por aqui. Obrigado a você que participa pelo e-mail, é só entrar no site cbn.com.br.

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1: De Taboão da Serra e região. Tá ele, a Nilde, a esposa, o Luigi. Obrigado ao pessoal aí de Taboão, Grande Charles, conosco aqui no CBN Madrugado. Tiago Lima Reis, também na nossa companhia, agradeço demais a mensagem. Antônio Perpétuo do Vale, Osvanildo Lourenço da Silva, direto de Brasília, muitíssimo obrigado. Adailto Silva, taxista em São Paulo, obrigado Adailto pela mensagem aqui. Galera interagindo via Instagram no arroba PHC Galvão. Muito obrigado. Vem aí, Matheus de Souza.
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0: quinta-feira, 16 de julho de 2026. Pré-candidato à presidência pelo PL, o senador Flávio Bolsonaro afirmou que a viagem dele aos Estados Unidos foi uma tentativa de sensibilizar o presidente Donald Trump. Ele compareceu a uma audiência sobre as tarifas de 25% contra produtos brasileiros. O filho do ex-presidente Jair Bolsonaro fez as declarações em entrevista ao Flow Podcast. 1 bilhão e 800 milhões de reais ainda aguardam resgate meses depois da liquidação dos bancos Master, Willbank e Pleno. Segundo a estimativa do Fundo Garantidor de Crédito, cerca de 100 mil credores com direito a ressarcimento não se manifestaram até o momento. O FGC já realizou o pagamento de 50 bilhões e 300 milhões de reais aos credores com investimentos sobre proteção do fundo. O exército dos Estados Unidos disparou mísseis contra um petroleiro sem carga que tentava navegar em direção a um porto iraniano. O Comando Central americano afirmou que neutralizou a embarcação. A Marinha do país afirma que o bloqueio vale para toda a costa iraniana. O objetivo é reprimir o tráfego de embarcações que saiam de qualquer porto ou terminal petrolífero do país persa. No horário de Brasília, 1:03.
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1: Uma hora, 4 minutos.

0: Uma hora, cinco minutos. Daqui a pouquinho a gente vai levar ao ar a entrevista que gravamos há pouco aqui. E vamos agora acionar então o Ricardo Pur, do Rio de Janeiro. Tem informações sobre a prisão de envolvidos em lavagem de dinheiro.
1: Dez pessoas foram presas durante uma operação da Polícia Civil e do Ministério Público do Rio contra um esquema de lavagem de dinheiro para as facções Terceiro Comando Puro, Comando Vermelho e PCC. A investigação também apura uma possível ligação do grupo com a organização terrorista Al-Qaeda. A investigação identificou um escritório no complexo de São Carlos.

0: Carlos, na região central do Rio, onde agentes foram recebidos a tiros nesta quarta-feira. O estabelecimento era registrado como de roupas e acessórios, mas a polícia aponta que, na verdade, era loja de fachada para o comércio de produtos contrabandeados e falsificados, movimentando 100 milhões de reais em um período de 3 anos. Também foi identificado o núcleo de empresários de origem libanesa, que facilitaria a expansão das atividades da quadrilha para outros estados e países, operando inclusive na Tríplice Fronteira. Os irmãos Reda, Yasser e Kassem Zayun foram presos. O delegado Pedro Brasil afirma que um dos pontos centrais da investigação é uma possível conexão financeira do grupo com a Al-Qaeda.
1: Foi de uma transação financeira entre um sancionado da OFAC por ter, segundo a OFAC, financiado a organização terrorista Al-Qaeda. Ele fez uma transação financeira e um outro investigado, irmão do Reda, ele já postou em redes sociais, isso a gente já juntou aos autos, uma bandeira do grupo Hezbollah. Então, são indícios que apontam que pode haver uma ligação com organizações terroristas. Isso ainda não foi comprovado e é por isso que a gente fez as apreensões de hoje, para dar andamento a isso.
0: Entre os detidos também estão Thierry Martins Ribeiro, responsável pela contabilidade, e Bárbara Luzia de Carvalho, a principal operadora financeira do esquema. Ela gerenciava uma empresa de capinhas de celular que, segundo a polícia, movimentou 50 milhões de reais em menos de 2 anos. As prisões ocorreram no Rio de Janeiro, em São Paulo e em Foz do Iguaçu. No total, 22 pessoas foram denunciadas. A justiça tornou todos réus e determinou o bloqueio de bens e ativos financeiros. A CBN não conseguiu contato com a defesa dos citados. Com a colaboração de Ana Paula Jalme, do Rio de Janeiro, Ricardo Porto.
2: 1h08. Muito bem, aqui no CBN Madrugada, espaço para a gente falar um pouquinho mais aí sobre a corrida presidencial. Saiu mais uma pesquisa nesta quarta-feira, pesquisa Quest, que mostra que o presidente Lula subiu de 44% para 45% e o senador Flávio Bolsonaro caiu de 38% para 37% num eventual cenário de segundo turno. Mostra essa pesquisa Quest, portanto, presidente Lula abrindo aí uma distância de 8 pontos do Flávio Bolsonaro. A nossa convidada aqui no CBN Madrugada é a professora da Universidade Federal do Rio de Janeiro, cientista política Maíra Goulart da Silva. Professora Maíra, muito bom dia, sempre um prazer tê-la conosco aqui na CBN.
3: Prazer é todo meu, bom dia.
2: O que pode explicar esse movimento, essa alta do presidente Lula e uma queda de Flávio Bolsonaro de junho para cá, hein?
3: Bem, me parece que o que está acontecendo é uma consolidação de tendências que caracterizam o sistema político, ou seja, eleitores menos ideologizados, menos conectados com informações políticas, acabam demorando um pouco mais para definir seu voto. E acabam fazendo isso muito através da percepção da distribuição de políticas públicas. Então, me parece que essa tendência, né, de se tudo estar como, ficar como está, o presidente vai se recompondo nesses setores em que a percepção de política pública, que ele está fazendo entregas em política pública, vai determinando o voto. Mas isso assim, para um público geral, pensando em dados gerais. Mas também é interessante observar a recomposição em algumas clivagens estratégicas, que tem outras motivações para serem melhoras, por exemplo, a percepção entre jovens, a percepção entre eleitores com renda superior a 5 salários mínimos e mesmo entre evangélicos. Nesses segmentos mais nichados, talvez o impacto da querela dele com a Michelle Bolsonaro e o escândalo do Banco Master podem ser explicativos.
2: Você acha que esse embate aí no seio da família Bolsonaro, todo esse problema com a Michelle, essas ligações com o Vorkaro, que com certeza serão abordadas aí ao longo da campanha, ao longo das próximas semanas, em que medida isso abre espaço para uma outra candidatura, como as que surgem aí no centro, ainda muito distantes, né? No primeiro turno, por exemplo, Lula tem 40%, o Flávio tem 28%, e aí o terceiro candidato ali com mais intenções é o Caiado, que tem 4%. Renan Santos tem 3%, Romeu Zema 2%. Você acha que há tempo ainda, professora Maíra, para uma mudança nesse cenário? A gente viu essa última semana aí informes ainda, né? Não tem confirmação nenhuma, mas até a possibilidade de a Michelle ser vice do Caiado, quer dizer, o que você vê para as próximas semanas aí, numa possível possibilidade de sair dessa oposição entre Lula e Flávio Bolsonaro e a possibilidade de surgimento de uma outra candidatura com chances, hein?
3: Não me parece provável. Me parece que é muito mais a disputa da Michelle com o Flávio, uma disputa sobre posições dentro do PL, dentro da extrema-direita, quem vai ter controle das nominatas, quem vai ter controle sobre os recursos que o PL obtém em fundo eleitoral, em fundo de financiamento de campanha, e a organização das bancadas e, portanto, das emendas que a bancada controla. Me parece muito mais uma disputa por legado desses eleitores bolsonaristas para as próximas eleições do que uma disputa por estar na chapa, nessa chapa de agora. E também não me parece que o impacto desses escândalos vá mudar o fato de que Flávio Bolsonaro é o candidato do bolsonarismo nessa eleição.
2: Agora, esse embate pode causar o afastamento de outros partidos que até então apoiam o bolsonarismo ou não?
3: Sim, me parece que na composição das nominatas, essa aposta em Flávio Bolsonaro não está se concretizando por duas razões, né? Uma razão que diz respeito ao fato dele ter chance de ganhar e, com isso, a disputa por quem vai ser o herdeiro do bolsonarismo vai ficar muito mais complicada. E aí eu digo, por exemplo, Tarcísio, Nicolas Ferreira e os seus apoiadores dentro dos seus respectivos partidos podem pensar o seguinte: olha, se Flávio Bolsonaro se elege, ele vai liderar a direita por muito tempo e essas novas lideranças não vão ter espaço. E também pelo sim e pelo não, né? E também existem outros dentro dos partidos que pensam assim: eu não vou apostar numa candidatura que não tenha muita chance de ser vitoriosa, então é melhor liderar as minhas bases para fazer articulações conforme a conveniência de cada local.
2: A gente está conversando aqui no CBN Madrugada com a cientista política, professora da Universidade Federal do Rio, Maíra Goulart da Silva. Maíra, os dois candidatos que lideram com folga, a gente destacou aqui no primeiro turno, Lula tem 40%, Flávio Bolsonaro tem 28%. São dois candidatos que têm também, segundo essa pesquisa Quest, um enorme índice de rejeição. Flávio Bolsonaro subiu a rejeição dele para 57%. E Lula tem a rejeição de 50% dos eleitores, ou seja, são pessoas que dizem que não vão votar nesses candidatos. O que esse cenário, né, de dois candidatos liderando com folga, mas também com rejeição de metade dos eleitores, o que esse cenário nos diz sobre a relação que os nossos eleitores têm hoje com a política, hein?
3: Bem, o antipetismo, ele desde a década de 90, é o principal determinante do comportamento eleitoral em eleições presidenciais no Brasil. Um fenômeno novo é um outro sentimento negativo em torno do bolsonarismo, da figura de Jair Bolsonaro, que começa a colar e até mesmo ser ampliado na figura de Flávio Bolsonaro. Até pouco tempo atrás, o Flávio era uma tela em branco e que, conforme ia se associando com o pai, ele ia tendo uma transferência serena de votos. Esses escândalos e essas polêmicas, incluo aí também o tarifaço, que não foi perguntado nessa Faes, e o posicionamento dele em relação aos Estados Unidos, vão conferindo a ele uma rejeição própria também. Eu acho que esse é mais o fenômeno novo do que esse fenômeno das rejeições, principalmente no que diz respeito à figura do presidente Lula.
2: Agora, por que é tão difícil quebrar essas rejeições aqui no Brasil, professora Maíra? A gente já conversou recentemente sobre essas questões. Eu acho que eu destaquei uma pesquisa que eu acho muito interessante, que mostra esse cenário no nosso país. É um estudo feito pelo pessoal lá da Universidade de São Carlos, da USP também, que fala no engajamento pelo ódio. Né? E se a gente voltar lá na última eleição, os dados mostram que metade, isso pesquisas feitas logo depois da eleição, metade daqueles que votaram em Lula e metade daqueles que votaram em Bolsonaro praticamente admitiram que votaram nesse candidato, não porque acreditavam no candidato, na pauta, no que aquele candidato estava prometendo, mas votou num para que o outro não fosse eleito. E a gente está vendo que podemos estar caminhando aí para um mesmo cenário. Por que que é tão difícil quebrar esse ciclo, hein?
3: A gente vive um fenômeno global de radicalização dos afetos acerca da política. Com a entrada de uma extrema-direita transnacional muito radicalizada e que ameaça o sistema democrático, ameaça os valores que até então se entendiam como basilares da democracia liberal, isso movimenta muitos afetos, seja por parte daqueles que os apoiam, porque o extremismo ele se caracteriza por ter uma convicção muito simples, mas muito forte, então ele por si só mobiliza muitos afetos e mobiliza medo, que é um elemento central dessa extrema-direita, o medo do novo, o medo de transformações. E por outro lado, por aqueles que defendem o sistema democrático, defendem os valores dos direitos civis, da democracia liberal, há também um medo que tende a radicalizar esses afetos, o medo da perseguição, o medo de um regime autoritário. Então, a gente tem progressivamente a política recoberta por uma dimensão afetiva muito determinante.
2: Muito bem, a gente agradece demais a companhia aqui no CBN Madrugada, professora Maíra Goulart da Silva, professora da Universidade Federal do Rio de Janeiro. Mais uma vez, muito obrigado pela gentileza, um bom dia. Até uma próxima, professora.
3: Eu que agradeço. Bom dia a todos.
2: Uma hora 18 minutos, a gente continua com eleições, espaço aberto para o repórter Pedro Pupulin.
4: O pré-candidato do PL à presidência, Flávio Bolsonaro, afirmou que atualmente não tem relações com a madrasta, a ex-primeira-dama Michele Bolsonaro. O senador ainda afirmou que não assistiu ao vídeo publicado por ela recentemente com críticas a ele. Segundo Flávio, ele não pressionou Michele a declarar explícita e publicamente apoio à pré-candidatura dele ao Planalto. Após o episódio, a ex-primeira-dama deixou a liderança do PL Mulher e cogita não ser candidata ao Senado pelo Distrito Federal.
5: O inimigo do Brasil está do lado de lá, não está aqui. Isso é uma questão de bom senso, né?
6: Entendeu? Então,
5: e de fidelidade à escolha do nosso líder, que é o presidente Jair Messias Bolsonaro. Então, assim, nunca pressionei para entrar para a campanha, para não entrar. Vem a hora que quer, vem se quiser também. Tá? Porque, assim, eu estou dando o meu melhor, eu sei qual caminho que eu tenho que seguir, eu preciso de todo mundo.
4: As declarações foram dadas durante uma entrevista ao canal Flow Podcast. Na ocasião, o parlamentar ainda alegou não compreender as motivações de Michele para os ataques direcionados à campanha dele. O filho de Jair Bolsonaro negou haver qualquer tipo de estratégia combinada por trás do atrito. Ele destacou que a situação só não foi contornada de forma mais dura em respeito ao ex-presidente. Há cerca de 20 dias, Michele divulgou vídeos nas redes sociais em que disse ter sido maltratada e humilhada por Flávio. Neles, a ex-primeira-dama expôs uma briga com o senador e disse que eles não se falam desde o fim de 2025. Aliados de Flávio, no entanto, disseram à CBN que o desentendimento entre os dois antecede este período. A discussão dos dois envolve, entre outros pontos, a disputa pelo palanque do PL no Ceará. O partido tentou se aliar no estado ao ex-governador Ciro Gomes, do PSDB, para fazer frente ao atual mandatário, Eumano de Freitas, do PT. O petista tenta se reeleger e lidera pesquisas de intenção de voto. O apoio do PL a Ciro, contudo, foi publicamente criticado por Michele, que citou episódios passados. A mulher de Jair Bolsonaro lembrou de quando Ciro chamou o marido, por exemplo, de nazista. De São Paulo, Pedro Pupulin.
2: 1h20, a gente vai agora ao Espírito Santo com a Juliana Morgado. Tem informações sobre uma operação contra uma quadrilha que lavava dinheiro com jogos online.
6: Policiais federais foram às ruas do Espírito Santo e de outros 5 estados para cumprir mandados contra um grupo criminoso investigado por lavagem de dinheiro com jogos online irregulares. Foram emitidos 2 mandados de prisão temporária e 14 mandados de busca e apreensão. A ação investiga a utilização de empresas de fachada, bets e o uso de influenciadores digitais para ocultar a origem ilícita de recursos provenientes do tráfico de drogas. De acordo com a corporação, as investigações também apontaram um crescimento de patrimônio incompatível com a capacidade financeira dos investigados. A segunda vara criminal de Vitória, na capital do Espírito Santo, também autorizou medidas cautelares de bloqueio e sequestro de bens e valores de até 951 milhões de reais, além do embargo de um imóvel e de veículos de luxo. A investigação identificou uma estrutura criminosa voltada à exploração clandestina de plataformas de apostas online, informou a Polícia Federal. No esquema, influenciadores digitais eram usados para divulgar os sites irregulares e empresas intermediadoras de pagamento. Ainda segundo a corporação, as plataformas divulgadas pelos influenciadores investigados não possuíam autorização para funcionamento no Brasil. Para criar uma falsa aparência de regularidade aos consumidores, as empresas usavam de forma indevida selos e símbolos relacionados ao sistema de gestão de apostas no Ministério da Fazenda e ao Conselho Nacional de Autorregulamentação Publicitária, o CONAR, além de órgãos reguladores da atividade. De Vitória, Juliana Morgado.
2: 1h22 de Vitória, no Espírito Santo, para São Paulo, com Guilherme Muniz. Tem informações sobre a inação do poder público em relação a ataques homofóbicos registrados em São Paulo. A impunidade está imperando nestes casos.
7: O caso mais antigo dos 3 ataques a homens gays em São Paulo, no centro expandido, registrados nos últimos 6 meses, envolve o casal Hugo e Rigoberto e foi arquivado nesta terça-feira. Isso depois que a polícia não conseguiu qualquer elemento que indicasse quem os espancou. O caso aconteceu em janeiro, depois que eles deixaram uma casa noturna na região da Rua 13 de Maio, no Bexiga. Enquanto caminhavam pela calçada de mãos dadas, 5 homens passaram por Hugo e Rigoberto e os atacaram por trás. O IML atestou machucados na testa, fissura no maxilar, escoriações nos braços, pernas, costas e quadris. Investigadores buscaram imagens de câmeras de segurança da região, mas nenhum suspeito foi identificado. Menos de 1 mês depois desse caso, o casal Lucas e Yuri foi esfaqueado na Rua da Consolação ao sair da estação de metrô Higienópolis Mackenzie. Mais uma vez, os criminosos não falaram nada, nem roubaram objetos. O caso foi remetido à Delegacia de Crimes Raciais e Delitos de Intolerância, já que a justiça entendeu que havia elementos de homofobia. Mas o prazo de investigação foi prorrogado, está novamente perto do fim e os autores ainda não foram identificados. Lucas cobra que as autoridades investiguem os casos como um todo e não de forma isolada.
8: A gente não é um caso isolado. A gente viu muitos casos nos últimos meses de vários ataques, né, que foram noticiados, e eu fico me questionando se é só uma coincidência ou se existe alguma organização ou alguém estimulando todo esse ódio. Até agora, o nosso caso assim, é uma incógnita, ninguém foi identificado e isso assim, é muito desolador.
7: No último final de semana, o professor Ricardo Akira foi espancado por um homem numa estação da linha 5 Lilás do metrô. Neste caso, o homem fez ofensas homofóbicas. O agressor foi levado à delegacia e liberado. A concessionária Motiva, responsável pela linha 5 Lilás, afirmou que as equipes atuaram para conter o agressor e que está à disposição das autoridades. A CBN pediu uma entrevista com os responsáveis pelas investigações, mas recebeu apenas uma nota da Secretaria de Segurança Pública. A pasta se limitou a informar que as investigações do caso da Consolação seguem em andamento para identificar os autores do crime e esclarecer os fatos. De São Paulo, Guilherme Muniz.
2: 1:25. Agradecer mais uma vez a participação da ouvinte, do ouvinte CBN conosco aqui. Vamos juntos, hein, com o Ricardo Garcia aqui na mesa de som até às 5 da manhã, na companhia, por exemplo, do Maurício Silveira de Goiânia, em Goiás. Obrigado também ao nosso ouvinte Daniel. Daniel e a Rita estão em Palmares, Pernambuco. Chuva fina, friozinho, agradável. Cristiano, direto de Belém. É Belém na Paraíba, viu, Ricardo Garcia? Não é Belém do Pará, não. Cristiano está lá em Belém, na Paraíba, ligado no CBN Madrugada. Ana Paula Fong, de São Paulo. Lembrando que em time que está ganhando não se mexe. E o técnico da Inglaterra fez exatamente o que o técnico do Egito fez, diz aqui a Ana. Mexeu no time faltando 15 minutos para acabar o jogo. E aí, com a brecha aberta, o, segundo a Ana Paula, anormal, entre aspas, Lionel Messi. O Messi é realmente fora de qualquer normalidade, se a gente for pensar nos jogadores atuais. É impressionante como ele realmente faz diferença e está fazendo nessa Copa do Mundo. Muito obrigado pelas mensagens aqui no YouTube também, muita gente trocando ideias. E hoje eu vou fazer mais um apelo aqui, viu, Ricardo Garcia? Eu já fiz ontem, né? Vou fazer hoje de novo, né? Porque às vezes as pessoas não estavam aqui ontem. O nosso chat é completamente democrático. As pessoas podem expor as suas ideias aqui, com educação, é claro, né? A gente não aceita palavrões, porque no diálogo tem que ser de uma forma educada, né? Independentemente da ideia de cada um. Agora, peço aqui, como já fiz ontem, que não haja uma sequência. Aqui tem acho que 20, 30, talvez mais de 20 mensagens da mesma pessoa em sequência. E aí atrapalha um pouco para a gente encontrar as demais mensagens, né, Ricardo Garcia? Porque eu vou descendo e está lá a mesma pessoa. Então peço, por favor, né, que as pessoas participem, é claro, aqui do chat, mas mantenham um espaço aberto aqui, a arena aberta, para que os outros possam também fazer as suas considerações e eu possa encontrar essas considerações aqui de uma forma um pouco mais fácil. Muito obrigado a Jacileide, manda aqui a sua mensagem, também participando conosco o Auro Brandão. Muito obrigado também pela participação via YouTube do Rodrigo Lauriano, o Cristiano Carnaúba, pessoal participando aqui no YouTube. Eu agradeço, claro, sempre também você que interage via Instagram no @phcgalvão. Repetindo, @phcgalvão. Quem está chegando por aqui é o ouvinte, o Osvanildo Lourenço da Silva. Muito obrigado pela interação aqui. Também Antônio Perpétuo do Vale, chegando via Instagram no @phcgalvão. Também Elizabeth Oliveira, muitíssimo obrigado. 1:28, Lucas Taveira traz informações sobre uma morte suspeita em São Paulo, um advogado do Rio de Janeiro. Vamos ouvir.
9: Os laudos da Polícia Técnico-Científica, que devem apontar a causa da morte do advogado carioca Pedro Eli Cordeiro dos Santos, de 43 anos, devem ficar prontos em até 3 semanas. O corpo foi identificado pela família no Instituto Médico Legal, em São Paulo. Segundo o boletim de ocorrência, Pedro foi localizado já sem vida na madrugada da última sexta-feira, na calçada da rua Fradique Coutinho, em Pinheiros, na zona oeste da capital. Policiais militares foram acionados para prestar apoio ao SAMU após a informação de que um homem havia morrido no local. De acordo com o registro policial, testemunhas contaram que Pedro caminhava pela rua aparentando passar mal. Em seguida, ele se ajoelhou, deitou no chão e vomitou. A equipe do SAMU constatou que ele estava com as pupilas dilatadas, sem lesões aparentes e já sem vida. Como não portava documentos, o corpo foi encaminhado ao IML. Segundo a investigação, os exames necroscópico e toxicológico devem indicar a causa da morte e apontar se o advogado ingeriu alguma substância antes de passar mal. Como o corpo não apresentava sinais aparentes de violência, a polícia aguarda os resultados para esclarecer o caso. Os investigadores também procuram imagens de câmeras de segurança para reconstituir o trajeto feito por Pedro antes de ele ter sido encontrado morto. Segundo a família, depois de sair do bar, Pedro e um amigo seguiram em um carro de aplicativo até Moema, na Zona Sul, onde o colega desembarcou. O advogado seguiria para um hotel na Vila Olímpia, mas não chegou ao destino. O último registro de atividade no celular foi uma visualização no WhatsApp, às 5 horas da manhã de sexta-feira. Antes disso, houve uma ligação para um banco por volta das 4 horas da manhã. Testemunhas que viram o advogado passar mal e vomitar na calçada serão chamadas para prestar depoimento no Distrito Policial de Pinheiros, responsável pela investigação. A Secretaria da Segurança Pública informou que o caso foi registrado como morte suspeita. De São Paulo, Lucas Taveira.
10: 1h31, vem aí Matheus de Souza.
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0: quinta-feira, 16 de julho de 2026. A cidade de Manaus está em estado de alerta após o vazamento de gás estireno no distrito industrial da capital amazonense. A situação foi divulgada pelo prefeito Renato Júnior do Avante em vídeo nas redes sociais. Ele também anunciou a criação de um gabinete de crise para coordenar ações de resposta, monitoramento e proteção à população. A prefeitura orienta que a população manauara evite circular em um raio de até 30 quilômetros da área atingida. O estireno sintético é uma matéria-prima usada na indústria para a fabricação de plásticos e borrachas sintéticas. A substância pode irritar os olhos, a pele e as vias respiratórias. Em altas concentrações, a exposição pode afetar o sistema nervoso central e provocar perda de consciência. A Justiça de São Paulo determinou em decisão liminar que o filho de Karina de Paula Cufa permaneça provisoriamente com o pai após o período de convivência das férias. A medida foi tomada após a advogada se casar com o Thiago Brenan em 2 de julho. Ele está preso desde 2023. A decisão menciona que as acusações envolvendo mulheres com quem Brenan se relacionou tiveram ampla divulgação na mídia. Diante do contexto, o juiz afirma ser razoável questionar se a manutenção do domicílio de referência com a mãe atende os melhores interesses da criança. No horário de Brasília, 1h33.
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1: Uma hora 34 minutos, a gente abre espaço, como sempre, nesse horário aqui no CBN Madrugada para o Viva Voz. Hoje, numa edição bem mais curta, né? Tivemos a transmissão do jogo entre Inglaterra e Argentina, portanto, participação mais curta da Vera Magalhães no ponto final com a Débora Freitas, com a Carol Moran, sempre com a participação também da reportagem.
2: Vera já está aqui para a gente falar de pesquisa Genial Quest, que foi divulgada hoje. A pesquisa mostrou uma recuperação do presidente Lula e uma perda de fôlego de Flávio Bolsonaro. Como é que as campanhas reagiram, Vera, a esse resultado? E o que a gente pode esperar daqui para frente, né? Porque essa eu acho que é a última pesquisa antes do início da campanha, né?
3: Exatamente, a próxima já é com pelo menos as convenções em fase de realização, né, Débora? Então, o que a gente viu na prática foi que a gente voltou a um estágio similar ao do início do ano, da virada do ano ali, quando o Lula tinha tido um bom segundo semestre, conseguido melhorar a sua avaliação e liderava as pesquisas. O Flávio Bolsonaro tinha acabado de ser indicado pelo Jair Bolsonaro como seu sucessor. Havia ainda aquela dúvida instalada se tinha sido a melhor escolha, e ele estava distante do presidente, principalmente nas projeções de primeiro e segundo turno. Então agora o Lula abriu uma distância nas duas fases da disputa. No segundo turno a distância passa a ser de 8 pontos percentuais, o Lula venceria por 45% a 37%. E o Flávio Bolsonaro perdeu fôlego, inclusive na direita. Entre os que se dizem de direita, mas se dizem não bolsonaristas, ele recuou de 82% para 74%. Então, tem algum tilt aí na campanha do Flávio Bolsonaro. E aí a gente pode fazer um retrospecto dos últimos meses e lembrar que foram crises sucessivas que acometeram a campanha do senador do PL, e elas parecem se traduzir nessa perda de votos. No eleitor independente, que tende a ser aquele que vai decidir a eleição, o Lula também vem experimentando uma recuperação já desde a rodada anterior, e o Flávio Bolsonaro perdendo impulso, perdendo força. Então, você me pergunta se ações nas duas campanhas. Da parte do governo e do PT, uma ali constatação de que a estratégia traçada funcionou, que o Lula não se acovardou, não se desesperou naquele momento de piores notícias para ele, quando vinha de derrotas no Congresso, pesquisas muito negativas, acreditou na estratégia traçada, ou seja, postar em políticas públicas voltadas para o bolso dos cidadãos, e que isso se traduziu em melhora. E a pesquisa atesta que essas políticas são bem aprovadas. A questão do IR, questão do desenrola, parecem bem avaliadas na pesquisa. Do lado do Flávio Bolsonaro, tem uma certa tendência a negar a importância do levantamento. Dizer que ainda é muito, muito cedo, que a campanha nem começou de fato, e que esse pessoal que saiu do voto nele, que tem uma desconfiança, não foi para outro candidato. De fato, os demais candidatos da direita não crescem, e também estacionou ali no não pretendo votar, ou não vou votar em ninguém, e que isso tende a ser um revés passageiro, e esses votos vão retornar depois para o Flávio Bolsonaro.
4: Bom, Vera, falando aí de família Bolsonaro, a defesa do ex-presidente Jair Bolsonaro disse ao STF que ele não sabia, não fazia ideia que a carta que escreveu seria publicada nas redes sociais pelo filho, Flávio Bolsonaro. É verossímil essa versão?
3: Não é verossímil, né? Porque a gente sabe que a carta se dirige ao povo brasileiro, então não é uma carta a meu filho, ou meu querido filho, minhas netas, estou com saudade. É uma carta política falando ao povo brasileiro que o Flávio Bolsonaro é o escolhido dele, que todo mundo deve apoiá-lo, etc. Portanto, já de cara se mostra absolutamente inverossímil essa explicação. E também diz que não sabia que era proibido fazer uma carta. Fica evidente que sabia, porque entre as proibições da condicional está a de ter conteúdos postados, veiculados por meio de redes sociais. Então, uma coisa leva a outra, era evidente que foi pensada com esse propósito, tanto é que quando você conversa com as pessoas da campanha do Flávio, eles dizem ali, tem dois pesos e duas medidas em relação ao Lula, porque ele podia publicar carta quando estava preso, podia receber o Haddad. Então eles tentaram fazer uma estratégia análoga àquela de 2018, quando o Lula estava preso. Isso fica evidente quando você conversa com os estrategistas da campanha do Flávio Bolsonaro. Não deverá sensibilizar o ministro Alexandre de Moraes. A gente tem de ver se ele vai submeter à turma essa decisão dele e como vai ser a decisão do colegiado.
5: Ele pediu a manifestação da PGR, né? Ô Vera, ontem o Senado aprovou mais uma pauta bomba e tudo indica que isso deve ser judicializado, deve ir para o STF, como você já tinha alertado também. E hoje o TCU, que é um órgão fiscalizador, aprovou gratificações para os servidores acima do teto. Parece que o céu é o limite, né, para os gastos do dinheiro público.
3: Quem controla o órgão de controle, né? Essa é a pergunta que fica, porque eles acharam que se negassem as gratificações para quem assume cargos de chefia, isso ia ser um desestímulo para que as pessoas assumissem essas funções. Acontece que se existe um teto, ele tem de ser cumprido, tem de ser, e ainda mais agora, que o Supremo foi explícito em relação a isso. Então, uma clara violação à decisão do Supremo Tribunal Federal, também isso pode acabar judicializado. E em relação às pautas bombas que vêm sendo aprovadas pelo Congresso, os ministros estão falando aquilo que eu venho dizendo há alguns dias aqui no Viva a Voz, que eles vão pegar toda a jurisprudência que existe, no sentido de que o Congresso não pode gerar despesas sem uma fonte de receitas que as justifique, para invalidar essas últimas decisões, as decisões mais recentes, como aquela de ontem, que criou uma categoria de aposentadoria especial para agentes comunitários de saúde. Então, a gente pode esperar a judicialização e pode esperar que haja maioria no Supremo para derrubar também.
1: Aí o Viva Voz com a Vera Magalhães, Carol Moran, Débora Freitas. A gente vai continuar na política. Ainda falando sobre a última pesquisa, Tânia Morales e convidado.
6: Estamos aqui com Murilo Medeiros, cientista político. Murilo, muito boa noite.
7: Boa noite, Tânia. Boa noite a todos que nos acompanham.
6: São vários os fatores, né, que vão apontando aí um desgaste do Flávio Bolsonaro, muito embora ele esteja ali ainda muito bem posicionado. Eu queria começar pelo mais atual de todos, que é o anúncio agora do tarifaço. Né? O Trump, os Estados Unidos, de fato, mantiveram a intenção de sobretaxar produtos brasileiros. Ainda estamos na expectativa de saber a lista de exceções, né? Que setores serão excluídos aí do tarifaço. O próprio Flávio, quando foi falar lá nos Estados Unidos, ele falou que ao fazer isso, o Trump ajudaria a candidatura do adversário dele. O Lula chegou até a pedir o adiamento do tarifaço. Esse tarifaço, de fato, tem um impacto? Você acha que esse impacto já aconteceu, já está sendo, inclusive, refletido nessa pesquisa? Ou ainda pode impactar positivamente a intenção de voto do presidente Lula, Murilo?
7: Por mais paradoxal que seja, o Donald Trump virou um dos principais cabos eleitorais de Lula, né? O pragmatismo da política americana, da política externa americana, deixou, inclusive, colocou em xeque a liderança de Flávio Bolsonaro, que foi aos Estados Unidos. Somente esse ano ele foi 6 vezes aos Estados Unidos em busca de fazer essa ponte com o governo americano, tendo em vista a proximidade ideológica do trumpismo com o bolsonarismo, né? Mas essa decisão agora do Escritório de Comércio Norte-Americano é um banho de água fria em toda a costura que Flávio Bolsonaro e seu irmão Eduardo Bolsonaro buscavam construir, né? E Lula ganha um discurso, né? Ganha um ativo eleitoral muito importante, que é o da soberania nacional, a defesa dos interesses nacionais, e todo governo, Tânia, busca sempre criar um inimigo externo. Então Lula acaba ganhando esse até presente eleitoral de Trump com essa interferência comercial, né, dos Estados Unidos aqui no Brasil, que acaba interferindo também na política doméstica. Nós só vamos perceber os reais efeitos do tarifaço quando ele for realmente efetivado e se isso de alguma forma pode impactar ou não a inflação brasileira, pode prejudicar a taxa de emprego sobre os setores afetados. Isso, inclusive, pode se voltar, inclusive, contra partes do eleitorado que hoje apoiam Flávio, né? E, como um todo, Lula também pode ser prejudicado lá na frente, caso os indicadores econômicos também sejam afetados aqui no Brasil.
6: Sim, porque aí essa crise vai se diluindo na economia brasileira, né? E aí afeta o governo como um todo, né? A popularidade do governo como um todo. Muito embora esse tarifaço parece que não vai ter no conjunto um impacto no PIB brasileiro, né? A conferir, né, professor? A conferir. Bom, o fato é que de maio para cá o Flávio, ele vem caindo, até porque ele vem numa maré de coisas ruins na campanha, né? A começar pelo áudio com o Vorkaro, pedindo dinheiro pro Vorkaro, depois a crise com a Michelle, essa questão dos Estados Unidos, e ele vem perdendo. Esse dado é muito interessante. É claro que o eleitor de direita bolsonarista não abandonou o Flávio e não deve abandoná-lo. Mas aquela parcela do eleitor de direita que não é bolsonarista está abandonando o Flávio. Não está indo para o Lula, mas também não está indo para os outros de direita, né? Eles vão para os indecisos. O Flávio tem esperança de recuperar esse eleitor. Como deve se comportar esse eleitor? Para o Lula não vai, né? Ou vai?
7: Esse dado, Tânia, que você traz agora, é um dos pontos mais interessantes da pesquisa divulgada hoje da Quest. Porque a campanha de Flávio, além de ter perdido terreno ao longo dos últimos meses junto aos eleitores independentes, também agora corre o risco de ver uma parcela importante da direita, que não é bolsonarista, também começar a se desgarrar de sua candidatura, né? Esse eleitor é muito estratégico, porque ele é um eleitor que rejeita o PT, mas não é do núcleo fiel do bolsonarismo. É um eleitor conservador, liberal, de centro-direita, que almeja uma alternância de poder no país, mas com previsibilidade, com uma candidatura que tenha viabilidade eleitoral e também com capacidade de governar, né? Hoje, essa parcela do eleitorado, essa direita não bolsonarista, enxerga a candidatura de Flávio com desconfiança e incredulidade. E os números são muito interessantes porque na simulação de segundo turno, nessa parcela do eleitorado, tanto Caiado como Zema e Renan Santos pontuam melhor do que Flávio Bolsonaro. Estão ali na casa de 80% na simulação de segundo turno nessa parcela
6: do eleitorado. Uhum.
7: E Flávio tem 74%. Flávio mantém um apoio da base bolsonarista muito fiel, mas perdeu terreno nessa parcela do eleitorado, que inclusive na sondagem da Quest mostra que também cresceu um número de indecisos. Exato. Nessa faixa do eleitorado, né? Antes, a direita que quer essa alternância de poder estava indicando de forma espontânea a intenção de voto em Flávio, mas hoje cresceu muito a taxa de indecisos nessa faixa do eleitorado.
6: Só para colocar aqui os números. É nesse segmento, né? Direita não bolsonarista. Em dezembro, o Flávio tinha 45% desse segmento. Em maio, atingiu o pico de 74% antes, né, do anúncio da divulgação do áudio, 74% do eleitorado de direita não bolsonarista, e desde então foi caindo. Agora, 54% dos eleitores da direita não bolsonarista declaram voto no senador. Vai caindo. Agora, e por outro lado, os indecisos vão aumentando, né? Eram 5% e agora os indecisos são 11%. Então, aí esse eleitor fica ali, né, indeciso, porque eles são antipetistas, a gente pressupõe. Ou eles migram para um desses que se apresentam como direita, ou eles anulam o voto? Como será que deve se comportar?
7: A leitura que se faz é que esse eleitor hoje está aberto a novas alternativas.
6: Uhum.
7: Né? Quando a campanha eleitoral começar para valer e esse eleitorado enxergar outras alternativas no campo da direita, e aí podemos pegar Zema, Renan Santos ou o próprio Ronaldo Caiado, pelo histórico político de Caiado, muito provavelmente essa parcela do eleitorado possa enxergar nessas candidaturas alternativas uma possibilidade real de tirar o PT do poder, né? Por mais que essas candidaturas pontuem atualmente, no retrato do momento, lá atrás. Mas eu não descartaria, assim que a campanha eleitoral começar, ter uma movimentação importante dessas intenções de voto e essa parcela do eleitorado acabar migrando fortemente de Flávio Bolsonaro para alguma alternativa viável. E aí o voto útil vai ser muito trabalhado por essas candidaturas alternativas em tentar mostrar que Flávio, pela sua alta taxa de rejeição hoje, seria uma candidatura difícil de bater Lula, né, no segundo turno. Então vai ser um jogo muito aberto e mostra que essa faixa do eleitorado está propensa inclusive a mudar de voto.
6: Sim, aliás, eu estou sem o número aqui, mas a rejeição ao Flávio superou a do Lula, né? Acho que é 57 do Flávio, quer dizer, aumentou bastante a rejeição ao Flávio. E aí esse eleitor antipetista pode encontrar em algum desses outros nomes de direita um candidato mais viável para combater o Lula, né?
7: Exatamente, e essa faixa do eleitorado, Tânia, são aqueles antigos eleitores do PSDB, né, aqueles ex-tucanos que geralmente sempre votavam contra o PT, mas que não se sentem representados pelo bolsonarismo.
6: Uhum, sim. Bom, tem também os independentes, né? Aquela turma que não é nem para lá, nem para cá, dependendo do calor dos acontecimentos, migra de um lado para o outro. E nessa parcela, o presidente Lula aumentou, ele tinha 26% em abril e agora ele tem 40% agora em julho. E o Flávio Bolsonaro tinha 33%, caiu para 27%. Também é uma parcela importante, os independentes, né?
7: É super importante porque é um eleitor decisivo, é aquele que não se alinha nem ao bolsonarismo e nem também ao lulismo, tem uma visão mais centrista, né? Mas também é um eleitorado muito volátil, né? E foi muito impactado, Tânia, pelas ferramentas da incumbência que Lula aproveitou muito bem nos últimos meses ao lançar uma série de programas, especialmente voltado para parcelas da classe média, aquela população ali que ganha entre 2 a 5 salários mínimos, com o novo Desenrola, a nova linha de programa do Minha Casa Minha Vida, o fim das taxas das blusinhas. São programas que criaram acenos concretos a essa parcela do eleitorado e os números refletem isso. Lula cresce nessa faixa do eleitorado, acompanhado também pela melhora da avaliação de sua gestão junto aos eleitores independentes. Agora, é um eleitor também muito estratégico, porque ele, como ele é muito volátil, ao longo da campanha ele também pode se locomover, né?
6: Sim.
7: Então, por mais que Lula, no atual momento, tenha crescido junto a essa parcela de eleitores, com o andar da campanha, esse eleitor também é muito sensível a temas do cotidiano, a temas de corrupção, de suspeição de quem está na vida pública, e também é um eleitor muito propenso a mudar de voto conforme os acontecimentos da campanha.
6: Vai depender também de como o governo está sendo avaliado, né? Nessa pesquisa da Quest, a aprovação do governo atingiu 48% e ficou acima numericamente da desaprovação, que é de 47, né? Virou antes, até então a desaprovação era maior, agora o Lula aumentou, é o melhor resultado para o presidente Lula desde o fim de 2024. Agora a gente está falando, mas são o quê? 2 meses e pouco para, não é isso? Julho, agosto, setembro, é. 4 de outubro já é o primeiro turno. Daqui a pouco começa a campanha propriamente dita. É muito pouco tempo, mas, no entanto, a campanha também abre janelas de apresentação de temas que até então não estão sendo colocados, né? Se a gente imaginar que isso já aconteceu sem que sequer a campanha tenha começado, né? A campanha pode mudar? Pode acontecer o quê? Qual a sua expectativa? O que pode acontecer?
7: Pode. Desde a redemocratização, todas as campanhas brasileiras, ao longo do processo eleitoral, elas costumam ter alternâncias, mudanças, e geralmente o início da campanha eleitoral é totalmente diferente do seu término. Então, podemos ter influências nos debates eleitorais, das propagandas de televisão, a importância dos palanques estaduais também vai pesar muito nesse equilíbrio regional das forças, né? Então, qualquer deslize de um candidato, uma palavra mal colocada hoje com as redes sociais, pode ser fatal também para uma candidatura. É um tempo curto, mas que vai ser uma oportunidade, especialmente para aqueles candidatos que ainda não são conhecidos nacionalmente, as candidaturas alternativas, poderem se apresentar e fazer o contraponto, né? O cenário hoje é muito estabilizado entre Lula e Flávio, mas no momento que a campanha eleitoral começar, é possível que alguma candidatura alternativa possa recrutar e herdar alguns votos que vão ficar dispersos, especialmente desse eleitor que rejeita os polos políticos, né, que querem uma nova alternativa e que está cansada da polarização.
6: Porque esses candidatos, e aliás são todos de direita, né, que se colocam ali como alternativa, o Ronaldo Caiado, o Renan Santos e o Zema, eles são um pouco conhecidos. O Renan Santos, então, pouquíssimo conhecido. E o Renan Santos, ele tem um discurso que ele ataca os dois, né? Ele ataca tanto o Flávio quanto o Lula. O Caiado e o Romeu Zema, eles atacam o Flávio, mas depois assopram, né? Dizem que vão soltar o Bolsonaro e tal. Eles ficam ali meio que em cima do muro. Mas o Renan Santos, ele se posiciona mais de forma contrária aos dois.
7: Dos três candidatos, o Renan parece ser aquele mais o outsider. Né? O candidato anti-sistema, que quer combater o sistema colocado, o establishment. Então pode ser uma surpresa, especialmente ali entre o eleitorado mais jovem, não a ponto de chegar a mais de 15% das intenções de voto, mas vai ser um candidato que pode impedir que a eleição termine no primeiro turno. Né? Porque, especialmente entre o eleitorado da nova geração, é um candidato que tem uma boa receptividade esse discurso de combater o sistema.
6: Bom, sabemos disso, né? O Bolsonaro surfou nessa onda, ele e tantos. O Renan, que é do MBL, né? O partido dele é o Missão. Bom, então, a conferir como é que vai ficar esse eleitorado de direita, que não é bolsonarista. Se volta pro Flávio, se migra para os outros candidatos de direita, ou se vai anular o voto. Ou se vai pro Lula, mas acho que essa hipótese é... você considera?
7: É a menos crível, digamos assim. Mas é um eleitorado que, para Flávio Bolsonaro, é fundamental para ganhar musculatura. Sem esse eleitorado, Flávio dificilmente vai conseguir tração para disputar de forma competitiva com Lula no segundo turno.
6: Mas, né? Eu fico pensando, esse eleitorado num segundo turno entre Flávio e Lula, vota no Flávio, né? Mesmo que não seja o candidato ideal para eles.
7: É possível que muitos acabem migrando para o voto Flávio como voto útil, né, da tentativa de derrotar quem eles rejeitam, o PT. Mas, mesmo assim, essa desidratação, essa sequência de crises reputacionais envolvendo Flávio, acabam também desmobilizando essa base, né? Desacreditando essa base não bolsonarista, o que pode influenciar negativamente a performance de Flávio no segundo turno, essa desmobilização.
6: Sim, chegaria, mas não chegaria com a força que ele tinha até então, né? Ele tá desidratando, esse é o fato que as pesquisas estão indicando. Murilo Medeiros, muito obrigada, hein, Murilo? Até a próxima.
7: Obrigado, Tânia. Boa noite a todos.
6: Cientista político Murilo Medeiros, nos ajudando a entender aqui os dados da pesquisa Quest. Agora, 11:03.
1: Aí, Tânia Morales, 1:59 agora. Tânia Morales conosco aqui no CBN Madrugada.
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Quinta-feira, 16 de julho de 2026. O ministro do Supremo, Flávio Dino, determinou que presidentes de todos os partidos com representação no Congresso forneçam detalhes sobre o direcionamento de emendas parlamentares para municípios. Os dirigentes têm até 10 dias para enviar os dados. Na decisão, Dino cita a entrevista de Valdemar Costa Neto à Globo News, na qual o presidente do PL afirma que outros dirigentes decidem para onde vão os recursos públicos. A economia, com aumento da quantidade de etanol anidro na gasolina de 30% para 32%, pode superar 223 milhões de dólares, de acordo com cálculos do setor. Com a iniciativa, o governo federal espera evitar a importação de pelo menos 450 milhões de litros de gasolina durante o período de vigência da medida, inicialmente de 180 dias. O Conselho

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1: Ações internacionais contra a expansão considerada ilegal pela ONU. O governo israelense classificou a aprovação do orçamento como histórica. No horário de Brasília, 2:02.
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1: 12:03, Ricardo Garcia, vamos saber como está o tempo em todo o Brasil com Aline Araújo.
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3: A previsão para essa quinta-feira mostra o Brasil dividido entre o tempo seco e temporais. O principal destaque vai ficar para a região sul, onde a chegada de um cavado e os jatos de baixos níveis fortalecendo o transporte de calor e também de umidade pela atmosfera favorecem a formação de tempestades entre o oeste, a campanha e o extremo sul do estado do Rio Grande do Sul. Tem risco de chuva forte e volumosa, granizo, raios e rajadas de vento que podem chegar aos 90 km por hora, com possibilidade de transtornos localizados, e essas condições devem se agravar para os próximos dias. Já no Paraná, o tempo vai continuar firme e muito quente para essa época do ano. As temperaturas devem ficar acima da média em algumas regiões, trazendo um episódio de veranico para o estado do Paraná, principalmente no norte, no oeste e também no noroeste do estado. Os próximos dias serão com umidade relativa do ar ficando um pouco mais baixa e sem previsão de chuva. No sudeste do país, o tempo vai seguir estável, com sol predominando em todas as regiões e baixa umidade relativa do ar no interior. No centro-oeste, o ar seco também continua predominando, enquanto no nordeste, a previsão de chuva entre o litoral do Alagoas e também da Paraíba. E na região norte, mais um dia com pancadas de chuvas isoladas, atingindo áreas do Amazonas, Acre e Roraima. Em Brasília, as temperaturas vão variar entre 13 e 25 graus na tarde desta quinta-feira, com bastante tempo seco. E em Uruguaiana, as condições são bem diferentes. As nuvens aumentam ao longo do dia e já tem risco de temporais, faz até 26 graus. Aline Araújo, da Clima Tempo.
1: Duas horas e cinco minutos, espaço para o esporte, futebol, Copa do Mundo, Gabriel Dudziak.
4: A Argentina venceu a Inglaterra de virada por 2-1 e se classificou à decisão da Copa do Mundo de 2026 para encarar a Espanha. Nesta quarta-feira, os ingleses fizeram 1-0 com Anthony Gordon aos 10 minutos do segundo tempo, mas os argentinos pressionaram e conseguiram 2 gols na reta final do confronto. Aos 40 da etapa complementar, Enzo Fernandes empatou e aos 47 do segundo tempo, Lautaro Martínez determinou o triunfo por 2-1. A decisão do Mundial ocorrerá no domingo, às 4 horas da tarde, no MetLife Stadium. Antes, no sábado, às 6 da tarde, França e Inglaterra se enfrentam no duelo pelo terceiro lugar.
1: Duas horas e 6 minutos. E o Luiz Del Boni daqui a pouco vai trazer pra gente aí a torcida argentina. Obviamente foi a loucura com esta vitória sobre a Inglaterra.

0: Terra, né? Daqui a pouco a gente vai abrir espaço pro Del Boni. São 2:07. Vamos agora com economia, Alexandre Schwartmann, conversando com a Cássia Godoy e com o Sardenberg.
1: Bom, assunto é a taxa de juros, taxa de juros real, taxa de juros descontada da inflação. Ela continua, enfim, continua em alta mesmo com o Banco Central reduzindo a taxa básica de juros, a conhecida Selic. O que é que está acontecendo? Por que que nós temos a taxa real de juros de longo prazo e depois a taxa Selic? Qual é a relação entre elas?
2: Então, vamos tentar explicar isso. O que está acontecendo? Acho que é, primeiro, uma descrição da coisa. Quer dizer, a gente tem, obviamente, várias taxas de juros no país. Quer dizer, a Selic é a taxa para um dia, a rigor. É o equivalente ali do CDI. Aí tem toda uma distribuição de taxas. Mas, particularmente para o Tesouro Nacional, é muito importante essa taxa de juros, 5, 6, 10 anos, os papéis de 5, 6 e 10 anos que o Tesouro tem que vender, né? Então, porque a gente tem um buraco, né? Por mais que o Supremo Tribunal Federal tenha ali, tenha dado lá a sua aprovação, ali as mágicas contábeis que o Tesouro faz, não escapa do problema aritmético de que a gente gasta mais do que arrecada, a diferença tem que ser coberta por endividamento, tipicamente se dá na forma de o Tesouro vender papéis para o público, e normalmente é interessante você vender papéis de prazo mais longo, que te dá uma segurança maior, você não fica dependendo, precisa ir a cada momento ao mercado, etc. E a principal forma de financiamento do Tesouro Nacional para esses prazos mais longos no Brasil são os papéis indexados à inflação, chamadas NTNBs. Por razões óbvias também, quer dizer, as pessoas não estão muito dispostas a comprar um título que vai vencer daqui a 10 anos com valor prefixado, a gente não sabe o que a inflação vai ser no meio do caminho. Então você compra um papel que te paga a inflação mais uma certa taxa de juros. O que acontece é que de 3-4 meses para cá, as taxas de juros que nesse mercado, as taxas de juros que os compradores de título estão pedindo para comprar esses títulos, disparou. Essas taxas ficavam ali na casa de 7 e pouco, eles foram para 7,5%, 8,5%, quer dizer, tem um movimento todo de elevação dessas taxas longas de juros, o que dificulta o financiamento do Tesouro Nacional. Tanto que, nas últimas semanas, o Tesouro literalmente saiu desse mercado, ele tirou o pé. Falou, não coloco mais esses papéis, eu vou colocar papéis mais curtinhos, ligados à evolução da Selic, mas não, esse papel que está ficando muito caro, e por duas coisas. Primeiro, porque ele, se ele se endivida por 10 anos nessa taxa, não tem muita escapatória, daqui a 10 anos ele vai pagar uma dívida muito cara. E segundo, pelo próprio estresse do mercado, quer dizer, estava mostrando que não tinha vontade de comprar. Então ele saiu desse mercado, né, e está tendo que fazer toda uma alteração no plano de financiamento do governo. Então, o problema exatamente é esse. Essas taxas de juros estão crescendo muito e, curiosamente, num contexto, né, em que o próprio Banco Central vem reduzindo, tudo bem, a conta gotas, mas o Banco Central vem reduzindo a taxa de juros. Né? A Selic, propriamente dita, estava em 15%, a última, né, foi em 14,25%, enfim. E mesmo nesse cenário, a taxa longa está indo embora. E a pergunta é por quê? E a resposta está, acho que, basicamente na percepção de que a gente tem um problemaço do ponto de vista de dívida, né? A nossa dívida não para de crescer, quer dizer, a última leitura que a gente teve da relação dívida-PIB no Brasil mostra essa relação na casa de 81%, 82%. O nível não quer dizer tanta coisa assim, mas o mais importante é a gente olhar a evolução dela. Quer dizer, no começo, final do governo anterior, início desse governo, essa relação se situava na casa de 70% do PIB. Mais ou menos ela aumentou aí algo como 10 pontos percentuais em 3 anos e meio. Né? Então, as pessoas olham para isso e falam, o que vai acontecer nos próximos 3 anos e meio ou 4 anos? O fato é que se não mudar a postura de política fiscal, se a gente continuar acumulando déficits sobre déficits, o que acontece é que essa dívida vai continuar crescendo. Não apenas vai continuar crescendo, mas as taxas de juros que as pessoas pedem para comprar isso refletem uma percepção de risco crescente, que faz com que o juro fique maior, a dívida cresce mais rápido, que realimenta o juro também. Então, a gente tem um problema aqui de bola de neve, que eu acho que é o que está por trás dessa situação, e é isso que tem feito o mercado de juros longo se estressar, mesmo no contexto de um Banco Central que está reduzindo a taxa de juros. Em última análise, é porque a gente tem um desequilíbrio fiscal considerável e assim, executivo e legislativo e judiciário, todos ali colaborando para continuar a piorar o quadro das contas públicas no país. Haja vista a pauta bomba que foi aprovada pelo Senado.
0: Exatamente o que eu ia comentar. Quer dizer, ainda ontem, por ampla maioria de senadores, 73 senadores em 81, o Senado aprovou a aposentadoria especial dos agentes de saúde, que, segundo as primeiras estimativas, deve ter um custo para os tesouros federal, estadual e municipal na faixa de 27 bilhões de reais ao longo dos anos.
2: Ao longo dos próximos 10 anos. Mas até, assim, não é, a pauta em si, quer dizer, ela está errada. Quer dizer, não, se a gente entrar no mérito da questão, a gente está ali desfazendo, está descascando aos poucos, né, aquilo que a gente tinha conseguido na reforma previdenciária de 2019, que a gente volta a introduzir regimes especiais e paridades, etc., que a gente está atuando exatamente na conta. Então, não tem a menor dúvida de que o mérito disso está absolutamente incorreto. A magnitude é ruim, quer dizer, qualquer coisa que essa altura do campeonato não colabora, mas está falando ali de um custo de 27, 28 bilhões em 10 anos. Então, não é um negócio assim não é isso que vai decidir o jogo. Mas o que eu achei curioso nessa pauta bomba, quer dizer, bom, tem vários aspectos. Um deles é exatamente o descaso do legislativo, né? Que não é nenhuma surpresa, né? Ele gasta e o problema não é dele. Mas achei curiosa a reação do ministro da Fazenda, o Dario Durigan, falou, ó, se o Congresso aprovar isso e não indicar uma fonte de receita, a gente vai para o STF. Aí o Olímpio fez, não, achei postura absolutamente correta do ministro da Fazenda. Eu gostaria que eles tivessem adotado essa mesma atitude quando o atual governo aprovou a chamada PEC da Transição, que adicionou não 28 bilhões em 10 anos, mas 200 bilhões de gasto num único ano, em 2023, sem indicar qualquer fonte de receita. Né? O problema de ter memória é esse. Caramba, a atual administração aprovou 200. Pauta bomba é sempre dos outros, né? Quando o governo faz, não é pauta bomba. Mas, assim, a hipocrisia da coisa realmente salta aos olhos. Eu não sei o que o Supremo vai fazer. Lá atrás, quando eles aprovaram essa PEC da transição, ela foi feita na forma de uma emenda constitucional, porque tinha o entendimento de que essa limitação de se você vai aumentar o gasto, você tem que indicar uma fonte de receita, vem da Lei de Responsabilidade Fiscal, que é uma lei complementar. É uma lei hierarquicamente muito alta, mas ela é inferior, né, a uma emenda constitucional. Agora estão fazendo também na forma de uma emenda constitucional. Vamos ver como é que o Supremo decide isso. Supremo que também tem as suas pautas bomba, que também não passam pelo Congresso, quer dizer, todos os penduricalhos, etc. Então, assim, nesse concurso de hipocrisia, né, o que a gente vê é todo mundo gastando e ninguém se preocupando minimamente com a trajetória das implicações disso, trajetória do gasto, trajetória da dívida e os custos que estão ficando a cada dia mais visíveis, expressos numa taxa real de juros que está ali rodando 7,5%, 8% ao ano. Quer dizer, inflação mais 7,5%, inflação mais 8%. Quer dizer, você paga uma dívida de 80% do PIB, uma taxa de juros dessa que incide sobre essa dívida, né, ela significa que o custo real da dívida equivale a uns 5,5% do PIB, mais ou menos. Quer dizer, a cada ano a dívida cresce 5,5% do PIB, né, simplesmente por força desse juro. Não tem crescimento que dê conta e num contexto em que também não tem resultado primário para bater um pedaço disso, tem uma trajetória explosiva de dívida. É aí que a gente está. Esse é o grande nó da questão no Brasil.
0: Tá certo. E a questão, portanto, é o desajuste fiscal e muita gente dizendo que ele será inevitável no ano de 2027. Mais inevitável para quem, né?
2: Muito claro que a continuação do atual governo muito provavelmente implica também a continuação da atual política fiscal.
0: Exato.
2: Né? Então, um problema. Exato. E também não temos garantia que uma alternativa de governo vai levar a uma mudança de postura de política fiscal. Essa situação está muito mal parada. Todo mundo acha que está bem. Se tivesse bem, a gente não estaria pagando 8% de juros sobre essa dívida, não. E não tem nada a ver com o Banco Central. Isso aí é puramente um problema do Tesouro Nacional.
0: Tá certo. Só para completar, Alex, tem uma informação aqui do jornal O Globo, para completar esse assunto da pauta bomba, tem uma informação aqui do jornal O Globo, dizendo que o ministro da Fazenda, Dario Durigan, obteve do Davi Alcolumbre, presidente do Senado, o compromisso de não promulgar essa emenda constitucional até o fim deste ano. Nós estamos, quer dizer, o processo jurídico lá é que a emenda constitucional aprovada no Senado e no Congresso, ela não vai para a sanção do presidente da República, ela é sancionada pelo presidente do Congresso, que é o Davi Alcolumbre. O Davi Alcolumbre teria dito, então, ao Dario Durigan, ministro da Fazenda, que vai segurar essa promulgação até o final deste ano. A ver como segue isso, Alex.
2: Como dizia ali o François de La Rochefoucauld, a hipocrisia é a homenagem que o vício presta à virtude, né? Eu acho que é.
0: Tá certo.
2: Assim, é impressionante.

0: Muito bem, 2:19. A gente acompanhou aí o Sardenberg, Cássia com o Alexandre Schwartzman. A gente vai abrir espaço agora para o Pedro Fagundes. Tem informações, Pedro Fagundes, informações sobre uma operação que investiga fraudes fiscais em São Paulo. Uma coisa simplesmente absurda. Fraudes bilionárias no fisco em São Paulo, vários auditores envolvidos, gente grande, hein? Gente grande envolvida e advogados também, uma coisa absurda.
1: O Ministério Público deflagrou a Operação Distrato, que mira um esquema que sonegou ao menos 3 bilhões e 800 milhões de reais de ICMS no estado de São Paulo. De acordo com o auditor da Receita Estadual, Ronaldo Melo, a fraude foi descoberta por malhas fiscais em setembro de 2025, envolvendo mais de 870 contribuintes.
2: Nessas malhas, identificamos que vários contribuintes que recolhiam impostos para o estado de São Paulo passaram a recolher valores ínfimos. Então, a exemplo, uma empresa que costumava recolher em torno de 1 milhão, 2 milhões de reais, passaram a recolher 100 mil reais.
1: Escritórios e consultorias de advocacia abordavam principalmente pequenas e médias empresas. Eles vendiam créditos de ICMS inexistentes ligados a companhias de fachada ou inativas e prometiam reduzir o imposto. Para dar aparência de legalidade, apresentavam despachos da Fazenda, procurações e apólices de seguro falsos. Em alguns casos, os criminosos faziam videoconferências com figurantes que se passavam por auditores. Depois das atuações, eles ainda mostravam telas falsas para simular o pagamento das multas. Alguns escritórios chegavam a aplicar fraudes de até 100 milhões de reais por mês. Em um dos casos, uma empresa deveria recolher 80 milhões, mas pagou apenas 8 ao estado. Os integrantes do esquema cobravam dos empresários até 70% da economia obtida. A operação cumpre 38 mandados de busca e apreensão em São Paulo e no Paraná, sem ordens de prisão. O principal núcleo ligado ao grupo do advogado Nelson Williams, investigado por fraudes no INSS, e a sócia Mayra de Paula. Os grupos de consultoria Alfa e DMC também são investigados. Segundo o promotor Alexandre Castilho, agora os investigadores vão apurar se as empresas foram enganadas ou atuavam em parceria aos escritórios.
3: Nós estamos lidando com boa fé. Mas é claro que a gente vai aprofundar a investigação, porque, desculpa o termo, não existe milagre. Não existe compra de crédito com deságio milagroso. Crédito é dinheiro do Estado. Então nós vamos analisar como isso é tratado dentro de uma grande empresa, por exemplo, que compra um crédito que não existe.
1: Mais de 750 empresas já foram autuadas e a Fazenda analisa 9.960 lançamentos suspeitos. O Ministério Público afirma que seria impossível incluir nesta fase todos os escritórios já mapeados. De São Paulo, Pedro Fagundes.
0: Bom, é um roubo e um rombo enorme nas contas públicas. O mínimo que a gente espera é cadeia pesada para os envolvidos e que a Fazenda de São Paulo crie mecanismos para evitar que isso se repita. Uma coisa simplesmente absurda, né? Fraudes que podem chegar aí a mais de 3 bilhões, com B de bola, bilhões de reais, né? Quanto dinheiro que deixou de entrar nos cofres do governo estadual, governo de São Paulo, que poderia ser utilizado na área da saúde, na área da segurança, na área da educação, mas não. Foi para o bolso desses bandidos larápios. Vamos ao Rio de Janeiro com a Júlia Viana. Tem as últimas informações, as investigações daquele acidente terrível, né? Dois helicópteros que se chocaram no ar no Rio de Janeiro.
4: Um mês depois do acidente entre dois helicópteros na zona sudoeste do Rio, um laudo preliminar do CENIPA aponta que um deles não constava no radar do sistema de controle do espaço aéreo. A aeronave de matrícula PPMAC tinha 4 passageiros e 1 piloto e acabou colidindo no ar contra o PRDJJ, que estava apenas com o piloto no recreio dos Bandeirantes na manhã de 14 de junho. O Centro de Investigação e Prevenção Prevenção de Acidentes Aeronáuticos aponta que a trajetória do PPMAC precisou ser reconstruída a partir do plano de voo, das autorizações recebidas e das comunicações com a Torre de Jacarepaguá e não por registros. O especialista em gerenciamentos de risco Gustavo Cunha Mello explica que há indícios de que o transponder do helicóptero que carregava os passageiros estava desligado, o que seria uma falha grave.
5: O que traz de grande novidade é que o DJJ, ele se comunicou com a Torre de Jacarepaguá, ele decolou do Santos Dumont. Quando chegou ali próximo ao aeroporto de Jacarepaguá, ele se comunicou com a Torre, pediu autorização, fez todo o procedimento certo. Pediu autorização para cruzar ali a área do aeroporto e seguiu na rota especial de helicópteros. O piloto seguiu certinho o que decolou do Santos Dumont. O segundo piloto, esse que decolou de Jacarepaguá com os passageiros, com destino a Angra, ele não foi registrado nos radares, o que é um indício, o relatório não fala, mas é um indício que o transponder estaria desligado, né? O que é uma falha grave. Quando você está com o transponder desligado, você não enxerga o outro.
4: Gustavo Cunha Mello aponta também que a ausência de caixas pretas e registros de voz pode atrapalhar a investigação. O CENIPA aponta que os planos de voo de ambas as aeronaves previam as mesmas rotas especiais com altitudes coincidentes. O laudo preliminar conclui que, no estágio atual, nenhuma hipótese para o acidente pode ser descartada, sendo necessários exames e análises complementares. Não existe prazo para o término da investigação. Depois da colisão, as aeronaves caíram em um pátio de veículos elétricos na Avenida das Américas, uma via movimentada no Recreio dos Bandeirantes. A queda causou uma explosão seguida de incêndio. No acidente, morreram os pilotos Alexandre Souza e Charles Marcillac, o cantor Oliver Tree, o cineasta argentino Lucas Vinali, o criador de conteúdo Gaspar Prim e o DJ e produtor musical brasileiro Lucas Frota. Com a colaboração de Matheus Lins, do Rio de Janeiro, Júlia Viana.
0: Bom, a gente vai continuar na página policial. Janaína Regiane, de Minas Gerais, tem informações. Uma mineira, olha só, saiu de Minas Gerais, foi para a Bélgica e foram atacadas duas jovens. Uma delas morreu. Brasileiras, vamos ouvir.
6: A mineira Silvilene Rocha, de 37 anos, natural de Conselheiro Lafayette, na região central de Minas Gerais, foi morta a golpes de facão na madrugada de segunda-feira em uma cidade na província de Luxemburgo, na Bélgica. Outra brasileira ficou gravemente ferida no ataque. Segundo o Ministério Público de Luxemburgo e informações divulgadas pela imprensa belga, as duas mulheres foram atacadas em um imóvel alugado por temporada. Silvilene teria tentado fugir, mas foi perseguida pelo agressor e morta em via pública. Ela foi encontrada sem vida em frente a uma agência bancária. A outra brasileira conseguiu deixar o imóvel durante o ataque e foi socorrida em estado grave. Vestígios de sangue foram encontrados ao longo da avenida, indicando que as vítimas tentaram escapar. Um jovem de 20 anos, morador da cidade, foi preso poucas horas após o crime e confessou o ataque, de acordo com uma emissora regional. Ainda segundo a imprensa local, ele não possui antecedentes criminais. Na noite de terça-feira, a justiça belga decretou a prisão preventiva do suspeito. As autoridades belgas ainda apuram o caso. A família de Silvilene Rocha aguarda a documentação e a liberação do corpo para tratar do traslado para o Brasil. O Ministério das Relações Exteriores informou que, por meio do Consulado Geral do Brasil em Bruxelas, presta assistência consular à brasileira envolvida no caso. A pasta explicou que o atendimento é realizado a partir do contato do próprio cidadão ou, dependendo da situação, de familiares e segue a legislação brasileira e internacional. O Itamaraty ressaltou ainda que, em respeito ao direito à privacidade e às regras da Lei de Acesso à Informação, não divulga informações pessoais nem detalhes sobre a assistência prestada a brasileiros no exterior. De Belo Horizonte, Janaína Regiane.
0: 2:29, agradecer a participação da ouvinte, do ouvinte CBN, pessoal aqui pelo WhatsApp 11-999-11-9981. Aniversário do Rosmar hoje, viu, Ricardo Garcia? De São Caetano, 60 anos, o Rosmar está sexagenário hoje e obrigado pela sua companhia. Dão de Moreno, Pernambuco, escutando a Rádio CBN. Muito bom dia ao Damião Manuel, Itaim Bibi, ouvindo também o CBN Madrugada, fazendo a caminhada e ouvindo a CBN. Olha só, Roberto Ferrolho, de Vila Velha. A gente já destacou aqui, né? Tá lá em Espírito Santo, caminhando na madruga, hein? Beleza. Fernando Souza, de Fortaleza, no Ceará. Ele destaca aqui o Luiz Delboni, daqui a pouco tem mais detalhes dessa história aqui na reportagem dele, né? Isso aqui é impressionante, é muito legal, né? O Messi dando um banho em Lamine Yamal. Dentro de campo, um banho? Estamos prevendo o futuro? Não, nada disso. É um banho mesmo. É literalmente uma campanha da Unicef, da ONU, lá atrás, em 2007. É uma coisa impressionante, né? Tá lá o Messi e um bebezinho. Esse o Lamine Yamal não tinha nem um ano de idade aqui. Tá lá o Messi dando banho no Lamine Yamal, gente. Um patinho, tem um patinho aqui do lado da banheira, shampoozinho. Que barato isso aqui, né? Sensacional. Demais. Fernando Souza, de Fortaleza, nos manda aqui. E o Luiz Delboni daqui a pouco tem mais detalhes sobre a comemoração da torcida argentina e essa história aqui que é muito legal.
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0: Quinta-feira, 16 de julho de 2026. O Ministério da Fazenda afirmou que incorporou as projeções do boletim macrofiscal os efeitos das novas tarifas anunciadas pelos Estados Unidos. Apesar disso, a pasta avaliou que o impacto econômico sobre o Brasil deve permanecer limitado. Os desdobramentos mais recentes do conflito entre Estados Unidos e Irã não foram considerados no cenário base. A guerra representa um risco de alta para os preços de energia e para a inflação. O Tribunal de Contas do Rio de Janeiro cumpriu decisão do Supremo ao oficializar a perda do cargo do conselheiro Domingos Brazão. Ele foi condenado a 76 anos e 3 meses de prisão por ser um dos mandantes dos assassinatos da vereadora Marielle Franco e do motorista Anderson Gomes. O tribunal também extinguiu a estrutura do gabinete de Domingos Brazão e exonerou 18 servidores ocupantes de cargos em comissão. A Justiça Militar tornou réus dois cabos reformados da Marinha por 4 postagens nas redes sociais. Os conteúdos faziam críticas a comandantes da Marinha e à própria corporação. O cabo reformado Adriano Carvalho da Rocha vai responder pelos crimes de calúnia, difamação, injúria e ofensa às Forças Armadas. Marcelo Luiz Martins também vai responder por calúnia e ofensa. No horário de Brasília, 2 horas e 33 minutos.
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0: Em destaque no Panorama CBN, Lula abre 8 pontos de vantagem sobre Flávio Bolsonaro em eventual segundo turno, indica a pesquisa Quest. A aprovação do governo Lula é maior do que desaprovação pela primeira vez desde dezembro de 2024. Bolsonaro diz que não sabia que carta destinada aos brasileiros seria lida pelo filho nas redes sociais. Portal divulga foto de Flávio Bolsonaro com capanga de Daniel Vorcaro. E a Argentina vira contra a Inglaterra e vai pegar a Espanha na final da Copa do Mundo. Olá para você que está aqui comigo, eu sou Leandro Gouveia e essa é a segunda edição do podcast Panorama CBN de quarta-feira, 15 de julho de 2026. Em menos de meia hora eu te conto as principais notícias do dia. Começo com eleições porque a pesquisa eleitoral Genial Quest divulgada nessa quarta-feira trouxe um cenário extremamente favorável ao presidente Lula. No primeiro turno, o presidente aparece com 40% das intenções de voto. Flávio Bolsonaro, do PL, tem 28%. Ronaldo Caiado, do PSD, aparece com 4%. Renan Santos, do partido Missão, tem 3%. E Romeu Zema, do Novo, registra 2%. Lula venceria em todos os cenários de segundo turno se a eleição fosse hoje. O presidente tem 45% das intenções de voto contra 37% do senador Flávio Bolsonaro, uma vantagem de 8 pontos. Em comparação com o mês passado, Lula subiu um ponto e Flávio caiu um ponto. O resultado praticamente volta ao que era em janeiro desse ano. Depois, Flávio melhorou muito, chegando a ultrapassar Lula numericamente, mas depois de abril, Flávio passou a cair com a divulgação do áudio em que ele pede dinheiro a Daniel Vorcaro do Banco Master. Em outras simulações, Lula ganha de 45 a 36 contra Ronaldo Caiado, do PSD, 35 contra Romeu Zema, do Novo, e 33 contra Renan Santos, do Missão. A pesquisa Genial Quest ouviu 2.004 eleitores presencialmente entre os dias 10 e 13 de julho, a margem de erro é de 2 pontos percentuais para mais ou para menos, e o nível de confiança é de 95%. O levantamento está registrado no Tribunal Superior Eleitoral com o código BR-07181-2026. Eu separo outros dados aqui. Na direita, que não se considera bolsonarista, a intenção de voto em Flávio Bolsonaro, num segundo turno, recuou de 82% em junho para 74%, mas nesse caso a margem de erro é de 5 pontos. E entre quem se considera bolsonarista, Flávio caiu também de 97% para 91%, mas a margem de erro aí é de 6 pontos. O levantamento também testou a rejeição dos candidatos. A do senador do PL subiu de 52% em abril para 57% em julho. Já a rejeição do presidente Lula caiu de 55% para 50%. Os pesquisadores avaliaram a repercussão do vídeo em que a ex-primeira-dama Michele Bolsonaro critica o enteado. Praticamente metade dos entrevistados, 49%, ficou sabendo da gravação. E 42% dos eleitores concordam mais com a ex-primeira-dama e 18% mais com Flávio. A direita não bolsonarista está mais dividida entre os dois. O comentarista de política da CBN, Lauro Jardim, aponta que o vídeo, além do envolvimento de Flávio com Daniel Vorcaro e o tarifaço dos Estados Unidos, ajudaram a desgastar a imagem do senador.
1: O vídeo, aliás, da Michele Bolsonaro, segundo a pesquisa Quest de hoje, impactou bastante o Flávio Bolsonaro. Como não há qualquer sinal de que a paz vai ser selada entre ela e ele, esse é um problema que ainda vai incomodá-lo ainda bastante tempo, vai perturbar a candidatura bastante tempo dele. Outro ponto que tem que ser ressaltado agora que a gente está a 81 dias da eleição é a definição de voto do brasileiro. Em março, 56% dos entrevistados diziam que já haviam definido em quem votar, que não ia mudar o voto. Agora esse percentual subiu para 65%, sendo que entre os que se definiram pelo Lula, 77% dizem que vão manter o voto nele. Em relação ao Flávio, apenas 62% dizem que definiram o voto por ele e não mudam mais. 4 meses atrás, esse percentual de votos definidos para o Flávio era de 70%. Então, faltam pouco menos de 3 meses para as eleições e o cenário, a gente nunca deve deixar de repetir isso, ainda pode mudar muito. Agora, a partir de agora, que vai começar a campanha pegar fogo, o mais importante para se dizer é, o Lula entra na corrida eleitoral com a melhor condição dele desde o início do ano.
0: Os eleitores acreditam que o escândalo do Master afetou mais a família Bolsonaro do que o governo Lula. Sobre a investigação contra Jacques Wagner, ex-líder do governo no Senado, a maioria, 54%, não sabia dela. Para 37%, o fato impacta muito negativamente a campanha de Lula. Para 25%, o impacto é pequeno. Quando o eleitor foi questionado sobre o que dá mais medo, 46% responderam que é a volta dos Bolsonaro, um aumento de 2 pontos em relação a junho. E 38% disseram que é a reeleição de Lula, uma queda de 2%. A avaliação do governo federal também melhorou e ficou maior do que a desaprovação pela primeira vez desde dezembro de 2024. Agora o governo tem 48% de aprovação contra 47% de desaprovação. Ainda é um empate por causa da margem de erro. Há um ano, a desaprovação era de 53%, 10 pontos a mais do que a aprovação. E essa aprovação melhorou, inclusive, em segmentos mais resistentes ao presidente, como homens, evangélicos e mais ricos. Entre os que não se consideram nem lulistas nem bolsonaristas, a aprovação subiu de 41% para 45% e a desaprovação caiu de 47% para 45%. Nesse segmento, a margem de erro é de 4%. A pesquisa mostra que a percepção sobre a economia melhorou e caiu o índice dos que acham que os preços subiram. Além disso, 1/3 dos beneficiados pelo programa de renegociação de dívidas, o Desenrola, disseram que a renda aumentou significativamente. A apresentadora e comentarista da CBN, Vera Magalhães, avaliou essa melhora da avaliação do governo.
2: O que isso mostra, né? Que aquelas medidas e uma chuva de medidas de viés eleitoreiro do governo surtiram efeito. A pesquisa também pergunta sobre isso, sobre a isenção do imposto de renda para quem ganha até R$5.000, sobre o Desenrola, e constata que elas são conhecidas, amplamente conhecidas e bem avaliadas. As pessoas acham que sua renda melhorou a partir do novo programa, principalmente de renegociação de dívidas. E do lado do Flávio, aquela dificuldade junto ao eleitorado feminino, mas também uma nova dificuldade junto a uma direita não bolsonarista e aqueles chamados eleitores independentes, que no fim das contas, né, no frigir dos ovos, serão os que vão definir a eleição, numa eleição altamente polarizada. Aquele eleitor que se declara independente, ele tende a oscilar entre um e outro candidato, a depender das circunstâncias, a depender do noticiário. E isso parece ter atingido o Flávio Bolsonaro muito fortemente, porque o Lula cresceu bastante entre esses chamados eleitores independentes. Então hoje o QG lulista está ali todo comemorando, porque ele larga como favorito a essa altura, só tem o 3 meses, um semestre inteiro se passou e ele volta ao patamar que ele tinha antes, e o pessoal do Flávio Bolsonaro preocupado principalmente com essa perda de votos entre aqueles que se dizem de direita.
0: Entre o eleitorado feminino, Lula continua com um desempenho melhor. No primeiro turno, apresenta 38% das intenções de voto e Flávio 25%. E do eleitorado masculino, 42% pretende votar em Lula e 30% em Flávio. Em relação à aprovação do governo Lula, 50% das mulheres aprovam e 44% desaprovam. Já entre os homens, 46% aprovam e 50% desaprovam. O pré-candidato Flávio Bolsonaro ironizou a pesquisa e disse que deve ser reflexo de como o povo brasileiro está feliz com Lula. Preço alto da comida, ninguém mais sofre com violência e nenhum brasileiro está endividado. Mas a pesquisa mostra que essas ainda são preocupações dos eleitores. O pré-candidato do Novo, Romeu Zema, ainda é desconhecido para metade do eleitorado. E ele afirmou que segue confiante, apesar de aparecer em quarto, com 2%.
3: Tem muita coisa ainda para acontecer. Provavelmente alguma delação do banqueiro bandido pode vir a mudar alguma coisa. Então é uma eleição ainda que vai ser construída. Pesquisas são bem-vindas, servem para analisar esse momento atual, mas a eleição ainda está aí, quase 90 dias adiante, e muita coisa ainda vai mudar e vai ser revista nesse período.
0: O pré-candidato do PSD, Ronaldo Caiado, confia no grau de desconhecimento da população do nome dele. É o caso de 44% dos eleitores. E ele alegou que Lula e Flávio são os mais rejeitados. No caso de Renan Santos, 77% dos eleitores disseram que não o conhecem. E é um aumento em relação ao levantamento anterior. Em reação, o candidato questionou a credibilidade do Instituto de Pesquisa. A defesa do ex-presidente Jair Bolsonaro enviou um documento ao Supremo Tribunal Federal respondendo sobre a carta que foi lida por Flávio Bolsonaro e resultou na proibição da visita dele na prisão domiciliar. Os advogados afirmam que ele jamais soube que Flávio ia divulgar a carta pelas redes sociais, ainda que o texto fosse destinado aos brasileiros. Além disso, na transmissão ao vivo, Flávio tinha dito que o pai o tinha colocado como porta-voz. O ministro Alexandre de Moraes entendeu que a divulgação da carta desrespeitou a ordem que proíbe o ex-presidente de usar as redes sociais, mesmo que seja por meio de outras pessoas. Na petição enviada ao Supremo, a defesa diz que a decisão de publicar o texto foi exclusivamente de Flávio, sem nenhum combinado prévio, e que Bolsonaro cumpre com rigor todas as regras da prisão domiciliar humanitária. A defesa argumenta que a carta foi escrita de forma legítima e privada e entregue a Flávio durante uma visita autorizada, sem nenhuma intenção de que o conteúdo virasse público. A leitura do documento aconteceu depois do desentendimento público entre Michele e Flávio. Na carta, o ex-presidente não mencionou a esposa, mas pediu união aos apoiadores e disse para deixarem de lado as diferenças para focar na pré-candidatura do filho. E o portal de notícias ICL divulgou uma foto do senador Flávio Bolsonaro com um dos capangas de Daniel Vorcaro, o Luiz Felipe Machado de Moraes Mourão, conhecido como Sicário. Ele morreu em março depois de tentar suicídio na sede da Polícia Federal em Belo Horizonte. Sicário é apontado como chefe de uma milícia organizada pelo dono do Banco Master. Não se sabe o contexto em que a foto foi tirada. De acordo com o ICL, a imagem foi obtida por uma fonte sob sigilo e teria sido tirada em 2022 em um hotel na zona sul do Rio de Janeiro. A assessoria de Flávio Bolsonaro divulgou uma nota dizendo que o senador nunca viu o Sicário e que não conhece a pessoa na imagem. O texto afirma que o parlamentar recebe dezenas de pedidos de fotos por dia nas ruas e que é impossível saber quem é cada um. A assessoria também levantou a hipótese de a imagem ter sido gerada por inteligência artificial, mas o ICL informou que passou a imagem por ferramentas de detecção e não encontrou sinais de manipulação. O portal G1 também submeteu o arquivo a programas de checagem que indicaram baixa probabilidade de uso de inteligência artificial. E o ministro Flávio Dino, do Supremo Tribunal Federal, deu um prazo de 10 dias para que os presidentes de todos os 21 partidos com representação no Congresso prestem esclarecimentos sobre a divisão de emendas parlamentares. A determinação atinge todos os partidos, como eu disse, aí vai PT, PL, MDB, União Brasil, entre outros. Dino quer que os dirigentes expliquem se existe algum tipo de cota ou reserva de recursos sob o controle direto das presidências dos partidos. E eles também vão ter que detalhar como é que funciona esse processo na prática. Na semana passada, você ouviu aqui, o Dino mandou bloquear bens do presidente do PL, Valdemar Costa Neto, e do ex-presidente da Câmara, Eduardo Cunha, justamente porque eles não têm mandato e mesmo assim indicavam emendas. E na terça-feira agora, em entrevista à Globo News, Valdemar Costa Neto disse que é isso mesmo, que as cúpulas dos partidos também fazem a indicação de emendas parlamentares e não apenas os deputados e senadores individualmente.
4: Mas outros presidentes de partidos fazem isso também, presidente?
5: Mas lógico, é função do presidente é cuidar do partido. Quem tem uma visão nacional do partido é só o presidente.
0: Aí o Flávio Dino quer explicações. Ele tem ressaltado que a proposta e a votação de emendas são prerrogativas exclusivas de quem tem mandato legislativo. Então só deputados e senadores no exercício do cargo podem definir o destino desses recursos públicos. Informações da guerra, as Forças Armadas dos Estados Unidos lançaram uma nova onda de ataques contra o Irã nessa quarta-feira. Os alvos são instalações usadas para ameaçar navios no Estreito de Hormuz. Antes disso, durante a manhã, bombardeios já tinham matado 7 militares iranianos. Enquanto as bombas caíam, o presidente dos Estados Unidos, Donald Trump, declarou que o governo do Irã quer muito negociar um acordo de paz desesperadamente. A declaração foi na inauguração de uma fábrica bélica de 10 bilhões de dólares. Em resposta ao bloqueio naval norte-americano, a Guarda Revolucionária do Irã ameaçou fechar outras rotas marítimas pelo mundo, como o estreito de Bab el-Mandeb, que fica do outro lado da Península Arábica. E avisou ainda que o Hormuz vai continuar bloqueado. O petróleo continuou no patamar dos 85 dólares nessa quarta-feira, em alta de 1% em relação à terça. O principal índice da Bolsa de Valores de São Paulo fechou em baixa de 0,36% aos 176.010 pontos. O dólar comercial fechou em leve alta de 0,01%, cotado a R$ 5,07. O euro vale R$ 5,82, com alta de 0,4%. A Receita Federal começou a pagar nessa quarta um lote especial de restituição automática do Imposto de Renda. É um projeto piloto para quem não era obrigado a declarar no ano passado, mas teve imposto retido na fonte em 2024. Cerca de 3 milhões e meio de pessoas vão receber o dinheiro, que pode chegar a R$ 1.000 por contribuinte e cai direto na conta via Pix. Para saber se você tem direito, acesse o site da Receita ou o aplicativo oficial e informe o CPF e a data de nascimento. Uma operação mirou, nessa quarta, uma rede de lavagem de dinheiro que prestava serviços para as três maiores facções criminosas do país: o Comando Vermelho, o Terceiro Comando Puro e o Primeiro Comando da Capital. A investigação começou a partir da atuação do Terceiro Comando Puro no Complexo de São Carlos, que fica na região central do Rio de Janeiro. Durante a ação, os policiais entraram em confronto com criminosos na comunidade, que fica perto do túnel Santa Bárbara, uma ligação importante entre as zonas norte e sul. De acordo com os investigadores, o esquema movimentou mais de 100 milhões de reais do tráfico de drogas entre 2021 e 2024. Uma das principais operadoras financeiras do grupo, a Bárbara Luzia Souza de Carvalho, foi presa no Rio de Janeiro. Ela movimentou cerca de 47 milhões de reais, mas declarava uma renda de apenas R$ 880,00 e até já foi beneficiária de programa social do governo. Os investigadores também identificaram um núcleo de empresários de origem libanesa. Eles eram os responsáveis por ampliar a circulação do dinheiro fora do estado e até fora do país. O grupo atuava na tríplice fronteira entre o Brasil, o Paraguai e a Argentina, que é historicamente monitorada pelas autoridades como um polo de operações financeiras e de logística para o crime organizado. A polícia descobriu que esses empresários tinham relações comerciais com um homem sancionado pelos Estados Unidos por integrar a estrutura de financiamento do grupo terrorista Al-Qaeda. 10 pessoas foram presas e os agentes também tinham 37 mandados de busca e apreensão no Rio, São Paulo, Minas Gerais e Foz do Iguaçu, no Paraná. A justiça determinou o bloqueio dos bens dos investigados e o Ministério Público denunciou 22 pessoas. Em São Paulo, uma operação policial combate o esquema de venda de créditos falsos do ICMS, um imposto estadual, que pode ter causado um prejuízo de R$ 3,8 bilhões aos cofres públicos de São Paulo. A investigação mira 3 grupos econômicos e o principal deles é ligado ao escritório do advogado Nelson Williams. O esquema funcionava assim: escritórios de advocacia, consultorias, ofereciam esses créditos de ICMS com desconto, principalmente para pequenas e médias empresas, e a promessa era diminuir o imposto que elas precisavam pagar ao governo do estado. Mas esses créditos eram falsos. Eles não tinham origem real e estavam ligados a empresas de fachada ou inativas. Quando a Secretaria da Fazenda multava as empresas que usavam os créditos, os investigados simulavam telas de computador para mostrar que as multas tinham sido pagas, e o pagamento nunca acontecia. Com isso, o dinheiro que deveria ir para os cofres públicos ficava com esses intermediários, que ganhavam até 70% do valor dos créditos usados. Para tentar dar uma aparência legal ao golpe, o grupo usava contratos, procurações, seguros, pareceres jurídicos e até documentos falsos com o nome de fiscais de verdade. O advogado Nelson Williams já é um velho conhecido, ele foi alvo também de outra investigação, a Operação Sem Desconto, que apura fraudes em benefícios do INSS. A operação de extrato dessa quarta saiu para cumprir 38 mandados de busca e apreensão e não havia ordens de prisão. O Parlamento da França aprovou a lei que autoriza a eutanásia e o suicídio assistido para adultos com doenças incuráveis e sofrimento insuportável. A proposta, defendida pelo presidente Emmanuel Macron, enfrentou forte oposição de líderes religiosos e cientistas além de ter sido rejeitada pelo Senado antes de voltar para a Câmara. A votação encerra 14 anos de batalhas no parlamento. O texto agora vai passar pela avaliação do Conselho Constitucional do país, que pode validar ou vetar o projeto. Na Tailândia, subiu para 33 o número de mortos no incêndio em um bar em Bangkok. O balanço aumentou depois que feridos que estavam internados morreram. O fogo no domingo começou durante um show. Mais de 60 pessoas continuam no hospital e 8 delas estão em estado grave. A polícia investiga se as saídas de emergência estavam bloqueadas e se o local usava material inflamável na decoração. E a Argentina está na final da Copa do Mundo e foi de virada de novo. A Inglaterra abriu o placar com o Gordon e a Argentina marcou 2 gols no finzinho. Lautaro Martínez aos 39 e Enzo Fernandes aos 46 do segundo tempo. E os 2 gols com assistência de Lionel Messi. A seleção dele vai para a segunda final seguida, dessa vez contra a Espanha. Final vai ser no domingo às 4 da tarde. No sábado tem a disputa pelo terceiro lugar entre França e Inglaterra. E antes da última notícia, eu convido você a mandar mensagem para o Panorama. Meu e-mail é leandro.gouveia@cbn.com.br. No Instagram é só procurar por Lê Reis Gouveia. Não esquece de escrever seu nome e de onde você está ouvindo. E olha, por coincidência, 2 ouvintes da terra do tio Sam, ou do tio Trump. Boa noite, Leandro. Sou ouvinte assíduo das 2 edições do Panorama CBN. Na primeira oportunidade pela manhã ou pela tarde, já ouço o podcast através do aplicativo. Proposta para solucionar o impasse quanto à Taça das Bolinhas, um confronto direto entre as 2 equipes, São Paulo e Flamengo. Seria uma partida histórica, diz Wilson Pizol de Baltimore, nos Estados Unidos. Quem não sabe o que é a Taça das Bolinhas tem que ouvir o último episódio do Panorama. Leandro Gouveia, sua Cristiane Pérsico, e gostaria de lhe agradecer por me deixar informada sobre as notícias do Brasil, já que atualmente moro em San Francisco, na Califórnia. Não perco nenhum episódio do Panorama. E queria deixar um beijo para as minhas filhas, Gabriela Pérsico e Rafaela Pérsico. Obrigado, Cristiane, e um beijo para a Gabriela e para a Rafaela também. Obrigado pela audiência aí da Califórnia. E se você acompanha o Panorama e gosta do nosso trabalho, tira 10 segundinhos aí no Spotify, clica nos 3 pontinhos, vai em avaliar o podcast e dá 5 estrelas pra gente. E eu termino com uma homenagem.

Morreu na última segunda-feira, aos 78 anos, a cantora Cláudia Savagé, que estava afastada dos palcos já há muito tempo. Eu confesso que eu mesmo não conhecia. A morte foi confirmada nas redes sociais pelo marido da artista, o violonista Luiz Otávio Braga, que informou que ela morreu depois de um longo período doente. Ela está cantando aí a música Beija-Flor, de Nelson Cavaquinho, Noel Silva e Augusto Tomás Júnior. Cláudia Savagé nasceu em Petrópolis, no Rio de Janeiro, e ao longo de 30 anos gravou 5 álbuns, sendo o primeiro deles Impacto, de 1974.

Apontada na década de 70 como a cantora preferida de Cartola, Cláudia registrou clássicos de grandes compositores, como Dorival Caymmi, Paulinho da Viola, Chico Buarque, é o caso dessa que estamos ouvindo, Cala a Boca Bárbara, parceria dele com Rui Guerra. Desencantada com os rumos da indústria fonográfica a partir dos anos 80, a Cláudia se afastou dos palcos, retornando apenas em 2004 para lançar o seu último trabalho, o disco Caminhando. Os colchões de terra, nas bandeiras, bons lençóis. Uma voz grave e bonita, né? Que eu não conhecia. Eu fiquei até com vontade de ouvir mais. A Cláudia Savager, nossa solidariedade aí a todos os familiares. Essa edição do Panorama vai ficando por aqui. A produção e o roteiro foram feitos por mim, Leandro Gouveia, e a edição e a sonorização por Anderson Wendel, o Tico. A próxima edição do Panorama chega às plataformas por volta das 7 da manhã com Gabriel Freitas e eu volto na sequência. Até lá.

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quarta-feira, 16 de julho de 2026. O Tribunal Regional Eleitoral de Minas Gerais e 19 partidos políticos firmaram um pacto para combater fake news e o uso irregular da inteligência artificial durante a campanha eleitoral. O compromisso prevê ações para reforçar a integridade das eleições, o respeito às regras eleitorais e a legitimidade do voto. As regras eleitorais determinam que propagandas produzidas com inteligência

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1: Década de instabilidade. O país teve 8 presidentes diferentes desde 2016. Alguns deles foram destituídos pelo Congresso, onde o fujimorismo é forte, enquanto outros renunciaram ao cargo. Keiko Fujimori assumirá o poder em 28 de julho. A Argentina venceu a Inglaterra por 2-1 e garantiu o lugar na final da Copa do Mundo. Esta é a segunda decisão consecutiva dos argentinos na competição. Eles buscam o tetracampeonato mundial. A equipe sul-americana vai enfrentar a Espanha na decisão do título, que será disputada no domingo às 4 da tarde pelo horário de Brasília.
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4: Espaço aberto agora aqui no CBN Madrugada para Tânia Morales e convidada.
5: Vamos agora com a nossa entrevista. Vamos falar sobre as consequências da carência afetiva, as consequências nos relacionamentos. Estamos com a psicóloga Ana Mendes, especialista em terapia cognitivo-comportamental. Ela está lançando um livro sobre esse tema da carência afetiva. É um livro caixinha. É uma caixinha com vários cartões, trazendo perguntas para provocar reflexão nos leitores. Vamos entender tudo isso. É o livro caixinha Carência Afetiva. Tem aqui um subtítulo: 100 perguntas para entender suas escolhas e construir relações mais saudáveis. O livro sai pela editora Matrix. Ana Mendes, boa noite, bem-vinda.
6: Boa noite, Tânia, boa noite a todos que estão aí nos escutando nessa noite, né, nesse programa maravilhoso. Quero agradecer imensamente aí tanto a parceria que eu tenho com a editora Matrix por confiar no meu trabalho, quanto o convite de vocês da CBN, né, em poder compartilhar aí meu material com vocês.
5: Bom, vamos falar primeiro, antes de entrarmos no tema carência afetiva, que é um tema importantíssimo para refletirmos a respeito, né, porque traz consequências. Mas vamos falar desse formato, é tão bonitinho, é uma caixinha, e aí vem alguns cartões dentro com perguntas, com provocações, né? Fala um pouquinho sobre esse formato, Ana. E essas provocações, né? É, a ideia é levar a gente, leitor, a pensar sobre nós mesmos,
6: exatamente,
5: né?
6: Exatamente, isso mesmo. A refletir, né? Eu vou começar falando do design, né? Que eu achei, assim, excelente essa imagem que a gente colocou na caixinha. Que é um coração numa mão. Isso. Então, a gente pode fazer uma leitura de que a gente, às vezes, terceiriza a nossa felicidade, coloca a nossa felicidade na mão de outras pessoas, né? E a caixinha, ela vai trazer essas reflexões para gerar insight nos pacientes, no leitor, né? Justamente de entender que não é o outro que vai fazer a gente feliz. É a gente mesmo, né? Então, a gente precisa tomar de volta o controle da nossa vida, as nossas emoções e o nosso coração, né?
5: Sim. E colocar no outro a expectativa de nos fazer feliz já é uma forma de carência afetiva. Já é uma forma não se apropriar da nossa própria vida, né? O que seria a carência afetiva aqui, assim? É, e a...

0: Seria algo momentâneo? Ah, tô carente, tô sozinha há tanto tempo. Ou mais um traço mesmo, psicológico?
1: Então, vamos entender que todos nós temos uma carência, né? Vamos dizer assim, natural. É porque o ser humano ele foi feito para conexões. Então a gente sente a falta de estar conectada ao outro e de ter esse carinho, né, esse afeto recíproco nas nossas relações, né? Então a carência, vou falar aqui a falta de afeto, ela é algo estrutural que ela vai começar ali desde a nossa infância, né, nos nossos primeiros passos ali de vida, onde a gente busca na nossa família, nos nossos pais, suprir, né, essa necessidade afetiva. Então, a maioria das pessoas, Tânia, elas trazem na terapia que ao longo da vida elas receberam muito pouco carinho ou não receberam carinho dos pais, né? A validação, né, o reconhecimento. E aí acaba depois transferindo isso para os parceiros.
0: Sim, nossa, olha que importante. E aí fica uma pessoa que tem uma carência afetiva crônica, vai, vamos chamar assim, leigamente
1: Exato.
0: falando, é isso? E vai repetir
1: Isso,
0: esse
1: e aí
0: padrão nos
1: projeto
0: relacionamentos.
1: repete o padrão nos relacionamentos, pode entrar em relações tóxicas, né? Por medo da solidão. Então a caixinha ainda fala sobre isso, né? Eu amo o outro, ou eu estou com o outro porque eu não quero a minha própria companhia, porque eu tenho medo da solidão ou da rejeição.
0: Sim, e aí aceita qualquer coisa, né?
1: Qualquer migalha. Eu gosto de trazer, né, uma analogia sobre a fome. Hoje nós estamos vivendo num mundo hiperconectados, né? Num mundo tecnológico. Então a gente está hiperconectado e ao mesmo tempo desnutrido de afetos. E aí eu trago a provocativa para meus pacientes assim: se conecte, mas de forma real e não virtual. Né? Tem amigos, tenha relacionamentos, mas reais e não virtuais. E a analogia da fome é porque quando a gente está em privação de afeto, então desde a nossa infância a gente tem essa privação de afeto, qualquer pão duro, sabe aquele pão assim duro, né? Vira um banquete. Parece que você está comendo e a mesa está farta e é um pão duro. Mas é porque você tem uma distorção daquela realidade por falta da privação que você vivenciou. Então, qualquer migalha para você se torna algo grande, né? Algo satisfatório.
0: Olha que coincidência, Ana, você está falando sobre isso. Eu separei algumas das provocações e a primeira foi justamente essa. Você já se viu aceitando migalhas de atenção por medo de ficar só? Ou por acreditar que o pouco é o máximo que você merece, né? Às vezes é isso, né? O mínimo, nada que o outro te dá, você aceita e tudo bem. Tá ótimo, para mim tá ótimo. Porque eu preciso estar aqui recebendo alguma coisa dessa pessoa, né?
1: É melhor um pouco do que o nada, né? Muita gente acaba vendo dessa forma, né? E a gente hoje, Tânia, a gente está em muitos aplicativos de relacionamento, até de namoro. E aí a gente está com aquele famoso match, né? E aí esse match é a nossa validação de que a gente é bonita, de que a gente é interessante, né? É uma forma de receber um afeto. Mas o match de hoje, amanhã vira o ghost. O ghost é um termo que a gente tem usado muito para dizer quando o cara some, né? O parceiro some, o homem ou a mulher, né? Então, hoje ele tá te dando carinho, tá te dando atenção, responde a sua mensagem, depois ele some 3 dias. E aí, o que que acontece? A gente virou né? Esses aplicativos fazem as pessoas virarem ali um tipo de cardápio humano. Tem um sociólogo que a gente estuda muito na psicologia que chama Bauman, que ele fala sobre isso, né? Sobre relacionamentos descartáveis. E é isso, né? Hoje eu dou o match, tenho aquela pessoa, não, amanhã eu não quero ela mais, aí eu sumo, não dou satisfação, e aí eu não tenho uma responsabilidade afetiva sobre o que que eu gerei naquela pessoa, né? Não tenho essa empatia de pensar. Como que aquela pessoa está? Porque eu sumi, porque eu não dei nenhuma satisfação. Então, assim, é bem complexo e a gente tem uma demanda muito grande na terapia de mulheres solteiras ou casadas, né, que estão vivendo aí numa carência afetiva. E não, às vezes não sai de um relacionamento por medo da solidão, prefere as migalhas que ela recebe ali todo dia.
0: Mesmo casadas, quer dizer, com carência afetiva, casadas, recebendo migalhas do marido, mas não estão felizes, mas preferem estar assim a estarem sozinhas. Agora,
1: Isso.
0: esse traço é mais frequente nas mulheres?
1: As mulheres, né, tem pesquisas que mostram que as mulheres são, principalmente elas, permanecem em relacionamentos tóxicos, né, por medo da solidão. E incrível, viu, entender que essas mulheres às vezes são mulheres inteligentes, mulheres independentes financeiramente, elas não precisam dele por dinheiro, né, mas com afeto elas estão desnutridas, né? Elas estão aí com essa carência, com esse vazio. E aí o interessante, e é importante a gente trabalhar na terapia isso, que elas que vão nutrir isso nelas, né? Não é o outro.
0: Vai preencher esse afeto, é isso?
1: Elas que vão preencher, elas que vão cuidar delas, né? Eu gosto de uma frase que fala assim: a cura da carência afetiva, ela não está em encontrar a pessoa certa, mas em se tornar a pessoa certa para si mesma.
0: Tem a ver com autoestima, né?
1: Com certeza.
0: É. E o medo da solidão, o medo de ficar sozinha, também leva a pessoa a ficar com uma pessoa, qualquer pessoa, só para não ficar sozinha. E também, talvez, dentro desse mercado, né, nos namoros e dos relacionamentos, para o homem seja mais fácil encontrar alguém. Por isso, talvez ele não tenha tanto, não se submeta tanto a qualquer pessoa.
1: Assim, a principal demanda vem das mulheres, mas os homens também têm emoções, os homens também têm autoestima baixa e precisam trabalhar isso em terapia, né? É algo que eu falo muito no meu Instagram, inclusive, do homem também cuidar das emoções, né? Porque às vezes ele não leva essa relação a sério por medo, por insegurança. E aí hoje a gente está numa era onde a mulher está muito empoderada, né? Mulher autêntica, mulher ganhando bem, mulher se posicionando no trabalho, né? Nos estudos, e o homem está muito intimidado. E aí
0: Verdade.
1: ele não leva adiante aquela relação. E aí os dois estão sofrendo, né? A carência tá ali na vida dos dois, está presente nos dois.
0: Nossa, porque aí no caso do homem ainda se associa ao fato de que ele culturalmente foi criado para estar numa situação financeira, profissional, melhor do que da mulher. Então, uma mulher empoderada assusta ele, né? Ele
1: Com
0: preferiria
1: certeza.
0: uma
1: Eu escuto isso
0: menos.
1: demais. Eles ficam muito
0: Interessante.
1: intimidados. Com medo de levar fora, né? De chegar na pessoa e a pessoa descartar. Aí, às vezes, eles descartam primeiro para não ser
0: Entendi. Não
1: rejeitado.
0: ser julgado, né?
1: Também, exatamente.
0: Tá. Então, são processos diferentes em geral. Claro, generalizando aqui. Entre homens e mulheres em relação à carência afetiva, na prática, sim, nos relacionamentos?
1: Eu acredito assim. A origem, às vezes, é a mesma, é essa questão da estrutura familiar. Mas a forma que se manifesta às vezes é um pouco diferente, porque aí a gente vai entrar na questão do machismo estrutural, né? O homem não demonstrar suas emoções, né? O homem ter que ser o garanhão nas relações. Então eles não vão mostrar muitas vezes essa fragilidade, a mulher mostra mais. Mas os dois estão sofrendo, os dois estão com carência afetiva, né? Os dois precisam de cura, precisam de terapia. E eu queria pontuar uma coisa aqui, Tânia, que é o nosso cérebro, né? Ele vicia no que a psicologia chama de reforço intermitente. Então, quando a gente está em privação e aí alguém reforça a gente com a mensagem, bom dia, aí a gente fica toda empolgada, dá aquela descarga de dopamina, a gente sente aquele prazer porque o outro lembrou da gente, né? O outro mandou uma mensagem ali, depois ele some. Aí a gente fica ali na expectativa, esperando aquela mensagem de novo. E aí vem outra descarga de dopamina. E esse vício, né, por essa dopamina, ela está presente nas drogas, no álcool, em várias outras substâncias, outras coisas, mas também está nas relações, né, amorosas. Então eu fico com esse reforço intermitente. Uma hora ele está presente, outra hora ele some. E aí eu fico esperando
0: E
1: a
0: ainda mais
1: próxima dose.
0: agora com o WhatsApp, né? os contatos são muito imediatos, então é mais fácil dar um oi e quando some também fica evidente que sumiu. Fica tudo mais evidente, né? E os aplicativos? Os aplicativos, eles são um problema? Eles, ao mesmo tempo que são maravilhosos, né? Porque promovem os encontros, pelo fato de que cada um ali é um perfilzinho e tal, e é uma oferta muito grande, também fica muito superficial. Assim como você falou no comecinho da nossa conversa, né? De buscarmos conexões verdadeiras, para além das conexões de internet, às vezes essas curtidas, esses matches de aplicativos também ficam nesse nível, né? De conexão, que não é conexão, na verdade, né?
1: É muito superficial, né? E muitas vezes, se a gente está vulnerável, a gente acaba vendo o nosso valor no número de curtidas que a gente recebe. E se a gente não recebe curtida, então a gente não tem valor nenhum. Então, são leituras perigosas, né? Que às vezes a pessoa pode fazer. Então, eu conheço muitas pessoas que às vezes não se expõem ali na rede social por medo de não vir essa validação externa, né? Esse reconhecimento do outro. Então, é o que a gente está falando. Eu preciso me autorresponsabilizar pela minha felicidade, né? Eu suprir as minhas baterias afetivas e não ficar esperando isso do outro, pôr essa responsabilidade na mão do outro, porque senão eu posso criar expectativas e me frustrar demais.
0: Sim, olha só, hein? A Ana Mendes, que é psicóloga aqui com a gente, ela está lançando o livro Caixinha, Carência Afetiva. É um livro que traz provocações, né? Perguntas para os leitores que fazem com que a gente reflita. Aí tem uma outra pergunta que eu selecionei aqui, Ana, que eu achei interessante para a gente conversar um pouquinho. Quando você pergunta o seguinte: ao buscar um parceiro ou uma parceira ideal, você já procura alguém que se encaixe em uma lista de expectativas ou é aberto a qualquer pessoa que tenha disponibilidade para conhecer você? Isso faz muita diferença? Se a gente já tem mais ou menos uma expectativa do que a gente quer ou se a gente está aberto, desde que a pessoa se interesse por nós, a gente esteja aberto. Isso já é um sinal interessante para observar?
1: Sim, com certeza, né? Uhum. A gente precisa entender que precisa ter um equilíbrio. Em tudo na nossa vida precisa ter um equilíbrio, né? Então, ter essa lista não significa que a gente está buscando uma perfeição.
0: Exato.
1: Mas a gente precisa ser seletivo nas nossas escolhas de vida. Porque a gente precisa procurar parceiros que sejam mais compatíveis. A gente escuta muito assim, olha, por que que você divorciou? Por que que você largou? Incompatibilidade. Então, a gente precisa, no período do namoro, de conhecer, do noivado, ver se essa pessoa é compatível aos nossos valores de vida, valores morais, espirituais, políticos, financeiros, sexuais, né? Porque isso tudo lá na frente vai virar um conflito. Então, assim, ter essa lista, ter ali uma... Não é que você está exigente demais, as pessoas começam a misturar as coisas, né?
0: Sim.
1: Fala, você está muito exigente, você tem uma lista de exigência, não é isso.
0: São princípios, né?
1: Princípios.
0: É incompatível, né? Se eu tenho uma crença X, eu não posso, a menos... Quer dizer, tem um grau de flexibilidade, mas tem coisa que é inegociável, vai, vamos combinar. Né?
1: Exatamente.
0: Uma mulher, por exemplo, um cara agressivo, para mim é inconcebível, né?
1: Perfeito, é isso mesmo. Então, assim, tem coisas que vai flexibilizar, outras não. Então, a gente pode ver isso antes, né? E outra coisa também importante, muitos casais, isso principalmente dentro do casamento, fala assim, não, ele vai mudar,
0: vai.
1: Não, ele vai melhorar.
0: Vai.
1: E fica levando aquilo ali, aquela relação tóxica, né? Aquela, às vezes até violência doméstica, como você acabou de dar um exemplo, fica levando porque fala, ele vai mudar, ele vai melhorar. Então, às vezes eu preciso me olhar com mais respeito, entender que tem coisas que não vão mudar. Por mais que seja duro olhar para essa realidade, né?
0: E que é preferível estar sozinho, não tem problema estar sozinho, né?
1: Não, a solitude tem muitos benefícios, né? Se conhecer, ter a sua própria companhia, pode ser muito gostoso, muito bom.
0: Yeah. Ana, mais uma questãozinha aqui que eu peguei, ó, tô dando vários spoilers, mas são tantos cards que esses aí não vão tirar a surpresa de quem for comprar o livro Carência Afetiva. É, mais uma pergunta aqui, ó. Você já evitou um vínculo mais profundo por medo de perder a sua liberdade, a sua flexibilidade? Como é que faz? É, porque às vezes as pessoas realmente pensam que um relacionamento, e de fato um relacionamento vai nos limitar em alguma medida, né? É, se pautar por isso é perigoso?
1: Sim, com certeza, né? Aí eu volto à palavrinha equilíbrio. Né? Eu posso estar com o outro sem me perder. A gente às vezes percebe que quando você entra num relacionamento, você esquece de si, você se anula, onde vem a carência afetiva. Você fica muito dependente do outro, vivendo em função do outro, mesmo que aquilo te desagrade, você vai se anulando aos poucos, né? Então, assim, você pode estar com o outro preservando a sua individualidade também, né?
0: Sim. Questão de ir acertando, né, os limites.
1: Exatamente.
0: De onde pode ir. E tem uma outra pergunta aqui. Ai, meu Deus, tenho 2 minutos. É, seus acordos de relacionamento, se é monogâmico, se não é monogâmico, são baseados no que você realmente deseja, no medo de perder o parceiro ou no que você acha que é normal para a sociedade atual, né? Porque eu tenho a sensação de que, posso estar errada, muitas mulheres aceitam relacionamentos abertos. E aqui não vai um juízo de valor, se eu sou contra ou a favor. Mas mais por pressão dos homens, para agradar os parceiros. Tem isso?
1: Eu acredito que sim, tá? E aí é onde a gente está falando aqui sobre se anular para agradar o outro, né? Por medo da solidão, da rejeição, do desamparo. Então a gente precisa tomar muito cuidado com isso. A gente precisa preservar os nossos valores morais, os nossos princípios, né? Não ir naquela coisa assim, porque culturalmente todo mundo tá fazendo, né? Se o outro faz, é porque faz sentido para ele, mas se não faz sentido para mim, eu não preciso caminhar conforme o bando, né? Como se diz aí.
0: Sim.
1: E também não abrir mão dos meus valores com meu parceiro, fazer esses acordos ali, inicialmente, nesse momento de conhecer o outro, né, do namoro ali, da relação, ter muita comunicação e fazer esses acordos. Ó, isso faz sentido para mim, isso eu aceito, isso eu posso tolerar, isso é que eu não tolero, isso eu não abro mão. Isso é muito importante, né?
0: Bom, então a gente vai construindo, mesmo aquelas pessoas que têm mais vulnerabilidade afetiva, né, por uma vivência na infância e que tem essa carência afetiva assim mais crônica. Dá para a gente ir aprimorando, exercitando, se fortalecendo. Né, Ana?
1: Com
0: Rapidinho aqui que eu
1: certeza.
0: tenho 1 minuto. É
1: Com
0: isso.
1: certeza. É isso mesmo. A chave é essa, olhar para si. E o livro Caixinha, ele vai trazer isso, ele vai te ajudar a olhar para dentro de você e se conhecer melhor, né?
0: Isso.
1: E começar a cuidar de você melhor.
0: Boa. Ana Mendes, muito obrigada, viu? Parabéns. Eu achei muito curiosas as questões apresentadas aqui no seu livro Caixinha. Muito obrigada pela entrevista, viu?
1: Obrigada a você, boa noite para todo mundo.
0: Valeu, a Ana Mendes, que é especialista em terapia cognitivo-comportamental, e ela está lançando esse livro, é um livro caixinha, né? Cheio de cards, cada card com um questionamento para que o leitor reflita a respeito, falando sobre carência afetiva, o livro que sai pela editora Matrix. É, tem várias questões aqui. Ó, o subtítulo: 100 perguntas para entender suas escolhas e construir relações mais saudáveis.
2: Conosco agora o Guilherme Muniz com notícia do mercado automotivo.
3: A importação de carros prontos ou de peças disparou 85% no primeiro semestre, ultrapassando 111 mil unidades, conforme a ABIFA, associação que reúne montadoras que importam veículos e peças. Esse aumento já gera uma pressão no setor de autopeças do Brasil e reacende o debate por maiores barreiras tarifárias contra veículos chineses. Os importados se tornaram uma solução solução, já que as montadoras tradicionalmente instaladas no Brasil pouco avançaram na eletrificação dos veículos nos últimos anos, segmento em que a indústria chinesa se tornou referência global. Segundo a ABIFA, 4 em cada 10 carros eletrificados vendidos no Brasil no primeiro semestre desse ano são produzidos em outros países. Para analistas ouvidos pela CBN, os números reforçam a tese de que montadoras chinesas estão ocupando espaço das nacionais tanto no Brasil como em mercados que costumavam comprar os nossos carros. A consultoria Bright Consulting estima que até 2035, 30% dos carros vendidos no Brasil serão chineses. Cássio Pagliarini, sócio da empresa, alerta que essa pressão pode fazer com que o parque de empresas que produzem autopeças diminua no Brasil.
4: As autopeças dependentes do aço já estão numa situação crítica. A mesma coisa acontece com a injeção de plástico, a injeção de alumínio. Existe um perigo forte do parque de autopeças brasileiro ser bastante diminuído com essas ações.
3: Para ele, o governo federal deveria propor uma discussão mais ampla a respeito de barreiras fiscais contra a importações, como fizeram recentemente os Estados Unidos e a União Europeia. Cláudio Saad, presidente da Abipeças e Sindipeças, entidades que representam mais de 500 fabricantes de autopeças em todo o país, cobra que o governo adote medidas urgentes para corrigir o que ele chama de assimetria competitiva.
5: A forma mais urgente para a gente corrigir essa diferença é o estabelecimento de um conteúdo mínimo de peças fabricadas localmente nos veículos. Uma outra forma é a autorização de importações condicionadas a um plano vinculante de produção local efetiva e que haja penalidades severas no caso de descumprimento dessas metas. Também nós entendemos que deve haver abertura de investigação sobre subsídios chineses em toda a cadeia.
3: Por outro lado, a competitividade causada pelo aumento da oferta no país tem desacelerado a alta nos preços dos carros novos. Estudo divulgado pela Bright Consulting aponta que o preço público médio dos carros caiu de R$ 172.500 em 2025 para R$ 170.000 em junho de 2026, uma retração real de 1,5%. Para garantir as vendas, os lojistas têm praticado descontos que empurram ainda mais os preços médios de transação para baixo. A queda real foi de 3,5%, passando de R$ 157.700 para pouco mais de R$ 152.000. De São Paulo, Guilherme Muniz.

0: 3:30, aí o Guilherme Muniz conosco aqui no CBN Madrugada, vem aí Matheus de Souza.
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0: Quinta-feira, 16 de julho de 2026. O Democracia Cristã acionou o STF para contestar dispositivos da Lei das Eleições que modificaram o momento de verificação da idade mínima exigida para que candidatos possam assumir os mandatos. Na ação, o partido sustenta que esse requisito deve ser comprovado no ato do registro da candidatura e não na posse. A legislação aprovada no ano passado estabeleceu que candidatos aos cargos de deputado federal e senador precisam completar, respectivamente, 21 e 35 anos em até 90 dias após a eleição. Amanda Oliveira, de 38 anos, foi indiciada no Paraná por estelionato após se passar por adolescente em estado terminal de leucemia para enganar um grupo religioso. Conhecida por fingir ser uma menina de 12 anos em Santa Catarina, Amanda usava chupeta e mamadeira, forjando crises para obter dinheiro via Pix. O golpe já foi realizado em outros estados, incluindo Rio de Janeiro, Minas Gerais, Rio Grande do Sul, Santa Catarina, Goiás e Ceará. O resultado da primeira chamada do programa Universidade para Todos para o segundo semestre está disponível. Os candidatos podem consultar a lista de pré-aprovados no site do ProUni. Ao todo, foram disponibilizadas mais de 470 mil bolsas. Parlamentares franceses aprovaram um projeto de lei que cria o direito legal à morte assistida para adultos com doenças graves e sem cura, com risco de morte em fase avançada ou terminal. A Câmara Baixa aprovou o texto por 291 votos a favor e 241 contra. A legislação vai permitir, sob condições estritas, que a pessoa que solicitou o procedimento receba a substância letal. O material poderá ser auto-administrado ou aplicado por um médico. O acesso à morte assistida será restrito a adultos que sejam cidadãos franceses ou residentes legais na França. No horário de Brasília, 13h32.
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1: Três horas e 33 minutos. É hora do Dr. Luiz Fernando Correia conversando com Milton Jung e Cássia Godoy.
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2: Eu trago de volta aqui esse alerta para todos aqueles que buscam de maneira artificial uma melhora de performance física.
3: É, Milton, a gente ontem circulou nas redes e nas agências de notícias a morte do fisiculturista Maílson Araújo. Tinha 35 anos, estava treinando para um campeonato de fisiculturismo em Curitiba, agora no próximo fim de semana. Chegou em casa, pediu ajuda aos pais, não estava se sentindo bem. A mãe, que é técnica de enfermagem, tentou até ajudar. Ele entrou em parada cardíaca, ela tentou reanimar. Quando o socorro chegou, não deu mais tempo. Não temos causa definida da morte, mas a descrição, inclusive pela mãe, que é profissional de saúde, é de uma morte cardíaca súbita, né? Então é o seguinte, gente, a morte cardíaca súbita é a principal causa de morte em fisiculturistas. E o uso dos esteroides anabolizantes é um fator de risco importante, isso está documentado cientificamente. Um estudo importante saiu na revista Circulation, em 2017 ainda. Um grupo do cardiologista Aaron Beggs examinou 140 halterofilistas de 34 a 54 anos. 86 deles usavam anabolizante pelo menos havia 2 anos. Na mesma idade, mesmo treino, estudados com ecocardiograma e tomografia de coronárias. Quem usava o anabolizante tinha o ventrículo esquerdo bombeando pior o sangue, contraindo pior, relaxando pior, ou seja, funcionando pior como músculo. E também tinha mais placa de gordura nas artérias. Então, o anabolizante faz o coração crescer. Qual é o músculo? Gente, se faz crescer o músculo do braço, vai fazer crescer o músculo do coração, né? Só que ele cresce com fibrose no meio e esse tecido fibrosado não vai conduzir eletricidade de maneira normal, ou seja, o sinal que faz o coração bater no ritmo certo. E isso aí é o terreno fértil para uma arritmia grave que pode fazer o coração parar de funcionar. E mesmo se não tiver feito um infarto, simplesmente por um fenômeno elétrico. Uma revisão forense ano passado, publicada, também mostrou 137 mortes súbitas de homens jovens, a maioria fisiculturista. E nas autópsias, o que se observou? Coração aumentado, hipertrofia, fibrose e testosterona, estanozolol, trembolona, nandrolona nos exames toxicológicos. Então é o seguinte, gente, são estudos observacionais, é verdade, porque afinal de contas ninguém vai fazer um estudo randomizado dando anabolizante que é perigoso para alguém e não dando para outro. Isso não existe. Então não inventam quem diz que não tem estudo desse tipo, porque esse estudo não existiria, ele é antiético. Então, existe a prova, existe a associação determinada e existe também um lado importante que a gente tem que falar. Quando a pessoa para de usar, o coração melhora. Teve um estudo holandês que mostrou que tudo pode voltar ao normal em cerca de 8 meses. Então é o seguinte, se você está nesse caminho, gente, ou conhece alguém que está nesse caminho, pode dizer para a pessoa que pode parar e voltar, né? Houve melhor até que em pessoas que usaram por mais de uma década. Não é uma sentença, é reversível. Então, se você usa ou já usou anabolizante, quem usa na maioria das vezes não é atleta, é gente que compra na academia, compra pela internet, resolve parar, procura um médico para te ajudar, faça exames para avaliar como você está. E questão dos exames, eu vou dizer o seguinte, a gente escuta muito nas redes, Milton, quando fala desse assunto, pessoas dizendo, não, mas eles estão usando acompanhados por médico. Primeiro, se um médico está acompanhando alguém para usar anabolizante, ele está cometendo uma infração ética. Porque o CFM já determinou que é proibido esse tipo de prescrição e acompanhamento médico. Então não existe acompanhamento médico seguro para usar anabolizante. Fique claro isso. Não existe. Se alguém está te vendendo isso, é mentira. É uma mentira científica, uma mentira ética, entendeu? Ainda mais se for um médico, muitas vezes não é médico, muitas vezes é um treinador, alguém, uma pessoa que acha que sabe de alguma coisa. Então é o seguinte, gente, não existe dose segura de anabolizante para fins estéticos ou de performance. Isso é proibido. É isso, tem que ficar claro para todo mundo.
2: Muito obrigado por mais esse alerta, doutor Luiz Fernando Correia.

Isso é puro na cabeça, Ricardo Garcia, ou não? Não? É outro, né? Bonita música, hein? É, homenagem à torcida argentina. É, os hermanos foram à loucura nesta quarta-feira e quem acompanhou foi o Luiz Del Boni.

0: Esse é o grito de comemoração dos torcedores argentinos que estavam na região da Moca, na zona leste de São Paulo, quando o juiz apitou o fim de jogo contra a Inglaterra. A seleção argentina venceu a semifinal contra os ingleses por 2-1 e garantiu a segunda vaga para a final da Copa do Mundo. Esta será a segunda decisão seguida dos argentinos, campeões de 2022 no Catar, ao derrotar a França nos pênaltis. Anthony Gordon chegou a assustar os índios argentinos, mas os gols de Enzo Fernandes e Lautaro Martínez, o segundo nos acréscimos, fez a cúmbia calar o punk rock inglês em Atlanta. A partida valia muito mais do que a classificação para a final do Mundial de Futebol. Tinha peso político, de memória e luta. Em 1982, os dois países batalharam pelo controle das Ilhas Malvinas, que estavam em posse dos ingleses. 649 soldados argentinos morreram em combate, enquanto 255 britânicos perderam a vida, além de 3 moradores da ilha. O argentino Pablo Caraviglio, de Buenos Aires, disse que o resultado não apaga a dor que o conflito causou, mas traz uma forte emoção para os argentinos.
1: E é um pouco sim, um pouco não, mas a gente tenta estar mais tranquilo, mas é parte da história e foi muito emocionante.
0: Ao término do jogo em Atlanta, atletas argentinos estenderam uma bandeira com a mensagem: as Malvinas são argentinas. Havia um temor da FIFA de que o assunto pudesse vir à tona, causando contratempos, mas as manifestações se resumiram a esta. Em São Paulo, não só os argentinos estavam tensos e vidrados, havia uma legião de brasileiros cantando: Diallo es, el que no salta es un inglés. Se você não pular, você é um inglês. Um deles era Paulo Eudes, que se emocionou ao lembrar de assistir os jogos da seleção com o pai. A vitória foi dedicada a ele.
2: Tem 50 anos, meu pai viu a final de 78, ele era brasileiro, torcedor da Argentina. Na década de 80, ele me ensinou a ser apaixonado por essa seleção, pelo Maradona. Eu tô ensinando minha filha, a gente tem que estar junto. E eu queria dedicar esse dia pro meu pai. João Edson, viva a Argentina!
0: Na final, os albicelestes vão encarar a Espanha, campeã em 2010, que por sua vez eliminou a França para chegar à decisão. E como o destino tem coincidências, essa final vai colocar frente a frente o passado e o futuro de um dos maiores clubes do mundo, o Barcelona. Lionel Messi, que para muitos é o maior da história do time, enfrentará Lamine Yamal, o atual camisa 10 do clube. A prova de que o destino é um roteirista de mão cheia é a imagem de Lionel Messi dando banho no bebê Lamine Yamal em 2007, que ganhou novamente as redes sociais. O retrato é do fotógrafo Juan Monforte e fez parte de um calendário beneficente promovido pelo jornal catalão Sport, em parceria com Barcelona e Unicef. O árabe naturalizado brasileiro e torcedor da Argentina, Sami Aldrassani, agradeceu por ter vivido na mesma época de Messi e disse que ficará feliz com qualquer que seja o resultado.
3: Eu vim de uma família barcelonista. Minha família sempre torcia para o Barcelona, né? Então eu acompanhei a carreira do Messi toda. Eu sou grato a Deus por ter nascido na época do Messi. Para mim, ele é o melhor da história. Se a Espanha ganhar, tá nas mãos do Yamal. Se a Argentina ganhar, tá nas mãos do Messi mais uma vez.
0: Espanha e Argentina se enfrentam neste domingo, às 16h, em Nova Jersey, para decidir o título da Copa do Mundo de 2026. De São Paulo, Luiz Del Boni.
4: Agora é Gardel ou Ricardo Garcia? Por uma cabeça. É, que jogão que vai ser no domingo, né? Argentina e Espanha. E essa foto do Messi dando banho no Lamine Yamal, bebezinho com menos de um ano de idade, é uma coisa impressionante, né? É, parece IA, mas não é. É verdade, verdade verdadeira, né? E uma coincidência enorme. O fato de que, alguns anos depois, pouco mais de uma década, aquele bebezinho que tomou um banho... Será que foi o banho do Messi que, né? Ei, Ricardo Garcia, tem propriedade, né? Aquele banho lá determinou o futuro de Lamine Yamal. Tem gente que acredita nisso, né? Eu não acredito, mas acredito que foi realmente uma enorme coincidência, né? E talvez, a gente nunca sabe, eu não conheço a trajetória do Lamine Yamal, mas talvez este banho naquele momento, e depois, obviamente, ele ficou sabendo disso pela mãe ou por algum familiar, naquele momento ele não tinha nem condição de saber nem quem é que estava dando banho nele. Mas depois disseram para ele, olha, melhor jogador do mundo de futebol, te deu um banho lá, olha a foto aqui, olha você aqui. Aí o menino Lamine Yamal pode ter dito, é, quem sabe eu não vou seguir os passos dele. Né? Se empenhou e está seguindo. Não brilhou tanto como a gente esperava nessa Copa ainda. De repente, deixou tudo para o final, a gente não sabe. Porque o Messi não deixou nada para o final. Tá brilhando a cada jogo, ele vai brilhando, brilhando, brilhando. Então, a expectativa é, claro, para uma grande partida. Domingo, essa final entre a Espanha e a Argentina. E o jogo sábado deve ser legal também. Né? França e Inglaterra. Normalmente, jogo definição de terceiro... É um jogo muito mais solto, né? Deve ter mais gols, né? Do que aquele jogo fechado. Por exemplo, o primeiro tempo nesta quarta-feira de Argentina e Inglaterra foi aquele joguinho mais truncado ali e tal. A partir do segundo tempo que a coisa começou a realmente pegar e foi uma partida sensacional, sensacional. Agora, a partida da Espanha, né? Foi realmente Espanha e França, que jogo, hein? Que jogo. Mostrando que muitas vezes o coletivo fala mais alto do que o individual, né? Sensacional a Espanha. 3 horas e 46 minutos, vamos registrar algumas participações dos nossos ouvintes, das nossas ouvintes. Davi Antunes, de Paula... tá dizendo que gostou, gosta do programa e que gostou muito da entrevista da Tânia, que a gente colocou no ar há pouco, falando sobre carência afetiva. A Tânia ela é mestre em comunicação e doutora na arte de entrevistar, né, Ricardo Garcia? Né? Doutora na arte de entrevistar. A Tânia conversa com os entrevistados e traz sempre... o melhor de cada um para você, ouvinte aqui da nossa CBN. Obrigado ao Edmilson Afonso, dizendo que foi sensacional o alerta do Dr. Luiz Fernando Corrêa a respeito de anabolizantes. É impressionante, né? Não passa uma, duas semanas que a gente não tem uma notícia da morte de um fisiculturista ou uma fisiculturista, pessoas que, para competir, utilizam esse tipo de substância. E é impressionante, né, que a morte de um, depois a morte do outro, do outro, do outro, não sensibiliza essas pessoas, né? Me veio à cabeça agora aqui a questão dos tubarões lá na praia de Boa Viagem, as praias lá de Pernambuco que tem tubarão. As pessoas continuam entrando. Morre um aqui, depois de duas semanas morre outro, depois de um mês o outro toma uma mordida... E as pessoas continuam entrando lá como se não houvesse amanhã. Obrigado ao Isaías Campos de Sorocaba, manda o seu bom dia. Armando Silva de Paulo Afonso na Bahia, pessoal que está no WhatsApp 11 999 11 9981. Roberto Luiz Rosa participando no YouTube. O Valdir Cunha Macena está lá em Rio Tinto, litoral norte da Paraíba. Obrigado a você que participa pelo e-mail, é só entrar no site cbn.com.br, clique lá no Fale com Âncora, ou então via Instagram, pessoal interagindo aqui no Instagram, no @phcgalvão, repetindo, @phcgalvão. Vanderlei Guerreiro, de Bebedouro, interior de São Paulo, ouvinte aqui de Itapsirica da Serra, que não se identifica. Também muito obrigado a você que participa, que interage via Instagram no @phcgalvão. Quem está chegando aqui é o Sebastião Pereira. Muito obrigado pela companhia. 3 horas e 49 minutos agora. Vamos acionar Cássia Godoy e o Milton Jung. para as informações aí sobre uma decisão importante tomada pelo governo esta semana na tentativa de conter a alta do preço dos combustíveis e a inflação.
5: O Conselho Nacional de Política Energética decidiu aumentar a mistura de etanol anidro na gasolina de 30% para 32%, alteração que tem validade inicial de 180 dias, pode ser prorrogada uma vez mais por um igual período, uma medida que já vinha sendo discutida por integrantes do governo nos últimos meses. Para entender o impacto desta medida, nós vamos conversar com Marcos Vinícius Aguiar, presidente da Associação Brasileira de Engenharia Automotiva. Marcos Vinícius Aguiar, muito obrigado pela sua gentileza de aceitar o nosso convite. Bom dia.
6: Bom dia, Milton. Tudo bem?
5: Tudo bem. A gente tem visto ao longo do tempo o governo tomando medidas dessa maneira. Parece que cada vez tem mais etanol na nossa gasolina. O que que isso acaba gerando?
6: Bom, isso é, por um lado, é uma vantagem, porque o etanol é um biocombustível, é um combustível produzido no Brasil através da cana e do milho. Mas, assim, nós temos dois cenários. Nós temos os veículos flex fuel, que são a grande parte da nossa frota. Então, eles podem rodar com 100% etanol ou qualquer mistura de etanol na gasolina. Então, nós não teríamos problemas de funcionamento junto aos veículos flex fuel. Nós temos um cenário particular de veículos importados a gasolina e algumas motocicletas, né? Lembrando que grande parte também das nossas motocicletas são de baixa cilindrada e já foram calibradas para ter motor com etanol. O que que pode acontecer de imediato com os veículos e motos não projetados para uma mistura? Um aumento de consumo, né? Então, porque a gasolina, a gasolina, ele é mais econômico que um carro a etanol. Vantagem do etanol sobre a gasolina, o motor fica mais potente. Então, pela octanagem do combustível, você consegue ter um motor mais potente. Então, do lado etanol, potência, do lado gasolina, consumo, né? E aí a gente tem a questão de funcionamento, que nós não conseguimos mensurar que modelo poderia ter um ou outro problema de funcionamento, por isso, talvez até carros muito, muito antigos, a carburador ainda, e rodando nas nossas vias, e algum outro veículo a gasolina, né? Mas não tem como nós mensurarmos que modelos teriam esses problemas. É lógico que existe uma preocupação dos fabricantes de veículos quanto ao uso, esse tipo de combustível. À medida que você vai aumentando o etanol, você vai tendo uma mudança no teu motor, então é legítima a preocupação dos fabricantes quanto à durabilidade, mas não é que os motores vão ter problemas pelo uso dessa mistura, pelo esse acréscimo de 2%.
7: Marcos Vinícius, quais são os empecilhos em conseguir fazer esse diagnóstico em relação a quais poderiam ser os problemas de funcionamento nos carros a gasolina, os carros que não são flex e que passam a ser abastecidos com essa gasolina com mais etanol?
6: Hoje os carros já estão rodando com 30%, já tem uma tolerância, então eles conseguem rodar. Os veículos modernos, a injeção eletrônica, a próprio sistema de injeção faz as devidas correções, né, do funcionamento, mas alguns problemas você não vai ter de forma imediata, você pode ter a longo prazo, entendeu? Então, por isso que é difícil você mensurar agora o modelo A, B ou C de determinado fabricante que possa ter um problema. Não vamos falar que não vamos ter problemas, mas a grande parte da frota brasileira não teria problema pelo fato de ser flex. E muitos carros a gasolina também já estão, vamos dizer, tropicalizados com o nosso combustível, entendeu?
5: Agora, Marcos Aguiar, é curioso esse ponto do consumo, porque uma das justificativas da mistura é para conter o aumento de preço. Mas, pelo que você nos diz, haverá um maior consumo de combustível. Isso pode eliminar essa vantagem do preço, então, no fim das contas?
6: Na realidade, não é que vai ter, não vamos falar, Milton, que o aumento do consumo é imediato. O que eu estou comparando é o consumo dos dois combustíveis, né? De um carro a etanol e de um carro a gasolina. Não acredito que esses 2% adicionais tenhamos problemas de consumo, tá? Por quê? Os carros atuais, os sistemas de injeção e de controle do motor, eles fazem todo o gerenciamento do funcionamento do motor e fazem as devidas correções. Então, não acredito que esse aumento de 2%, nós teremos um aumento de consumo que venha a causar um grande problema para o consumidor, entendeu?
7: Colocando na balança os prós e contras dessa medida, desse aumento do etanol na gasolina para 32%, qual a sua avaliação? É uma medida legítima?
6: Como país, é uma medida legítima, porque você deixa de importar milhões e milhões de litros de combustível fóssil, porque você produz o etanol, dá emprego no Brasil, e o etanol também é um combustível limpo. Se você pegar a cadeia do etanol, da produção e tudo, ele emite muito menos do que um combustível a gasolina. Então, ambientalmente falando, é positiva, é uma medida positiva.
4: Bem, a gente acompanhou aí a Cássia Godoy, Milton Jung, conversando com o Marcos Vinícius Aguiar, que é presidente da Associação Brasileira de Engenharia Automotiva, falando sobre esse aumento aí da porcentagem de etanol na gasolina. 3:56. Mais um apagão no Centro Histórico de São Paulo. Clauson Dutra traz pra gente os detalhes.
8: Mais de 800 imóveis foram afetados pelo apagão desta quarta-feira no Centro Histórico de São Paulo, na Praça Ramos de Azevedo, ao lado do Teatro Municipal, e na região da Rua 24 de Maio. Comércios, restaurantes e prédios precisaram contar com geradores disponibilizados pela Enel para conseguir manter as atividades. A concessionária informou que houve um desligamento em trechos da rede elétrica que atende a região, mas não explicou o que provocou o problema. O microempreendedor Hélio Duarte, que tem uma loja de bolsas e malas na região, contou que os problemas no fornecimento de energia são frequentes e prejudicam quem trabalha no centro.
9: Prejudica muito o comércio aqui no centro, sempre está prejudicado. Tem muitos restaurantes que no dia que falta energia, nem sequer abrem. Quase toda semana, semana sim, semana não, tá caindo energia.
8: José Bosco, que trabalha há mais de um ano vendendo ervas ao lado do Teatro Municipal, disse que nunca tinha visto a energia demorar tanto para voltar.
10: Não, isso aqui foi o pior que aconteceu. Sempre falta, mas chega rápido, mas agora não. Agora que eu acho que faltou, foi 1h da manhã, faltou. Você sabe que o cara paga aluguel, o cara tem que, né? Tem que trabalhar, né? E se fechar, ninguém vai pagar a conta, é eu que tenho que pagar a conta.
8: No estacionamento ao lado do comércio, o manobrista Célio Ferreira também relatou os impactos do apagão na rotina de trabalho.
11: E impacta tudo, né? Porque o pessoal põe outros estacionamentos, depois traz a nota fiscal para gente reembolsar. É difícil, mas é a primeira vez que demora assim muito tempo.
8: O apagão também afetou o funcionamento do Shopping Light, que reúne mais de 130 lojas e abriu com mais de 1 hora de atraso. A Ana Paula Silva, que é funcionária de uma cafeteria no primeiro andar do shopping, relatou preocupação com o prejuízo nas vendas.
12: Um dia sem venda, um dia de quanto sem fatura?
13: Em torno de R$5.000.
8: A Enel também informou em nota que as causas da ocorrência serão investigadas. De São Paulo, Clauson Dutra.
4: Bom, já que estamos em São Paulo, né, Ricardo Garcia? Vamos abrir espaço agora para o Lucas Taveira, tem informações sobre mais um problema que afeta o pessoal que mora na região oeste, ali, não é só na região oeste, não. É um levantamento da USP, mas que tem a ver com a capital paulista de um modo geral.
14: Uma pesquisa da USP revelou que quase 9 em cada 10 calçadas da cidade de São Paulo não oferecem infraestrutura adequada para a circulação de pedestres. O levantamento aponta que 88% das vias da capital apresentam problemas. As regiões sul e leste concentram os piores índices de qualidade, com dificuldades relacionadas à acessibilidade e ao ambiente urbano. Os bairros do Jabaquara e de Itaquera lideram o número de reclamações e pedidos de manutenção registrados no serviço 156 da Prefeitura da Capital. Entre as principais queixas estão degraus altos, inclinações e obstáculos. O consultor em política urbana, Gabriel Rostey, acrescenta que os materiais utilizados nas construções também são determinantes para a segurança dos pedestres.
15: Normalmente se pensa mais na questão de buraco e conservação das calçadas, mas não é só isso. Passa já, desde o início, pela questão dos materiais utilizados. Então tem muita escada que é escorregadia quando molha. Tem também a questão do próprio desenho, calçadas que não têm o tamanho mínimo para que a pessoa consiga transitar direito. Tem calçadas que têm degraus.
14: Em nota, a Prefeitura de São Paulo informou que a fiscalização das calçadas é feita pelas subprefeituras, tanto em ações programadas quanto a partir de denúncias feitas pelo Serviço 156. A administração municipal lembra que a legislação atribui ao proprietário do imóvel a responsabilidade pela conservação da calçada. Segundo a Prefeitura, somente neste ano foram emitidas 2.650 notificações e aplicadas 713 multas, que somam quase 7 milhões de reais. O estudo da USP ouviu 1.434 adultos por telefone e mapeou as condições das vias em percursos de 400 a 725 metros, distância equivalente a cerca de 10 minutos de caminhada. De São Paulo, Lucas Taveira.
4: 4 horas, Matheus de Souza.
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quinta-feira, 16 de julho de 2026. Uma imagem do senador Flávio Bolsonaro ao lado de Luiz Felipe Mourão foi divulgada ontem. Conhecido como Sicário, Luiz foi apontado como líder da milícia privada de Daniel Vorcaro, do Banco Master. O registro foi divulgado pelo portal de notícias ICL. Segundo o veículo, a imagem foi fornecida por uma fonte anônima e foi registrada em 2022 em um hotel localizado na zona sul do Rio de Janeiro. Em nota, a assessoria de Flávio declarou que ele nunca encontrou Sicário e que o parlamentar não tem conhecimento sobre a pessoa retratada na imagem. Sicário foi preso em março durante a terceira fase da Operação Compliance Zero e tirou a própria vida na cadeia. A Copa do Mundo Feminina de 2027, que será realizada no Brasil, deve movimentar mais de 8 bilhões de reais na economia. A estimativa faz parte do estudo da FGV Projetos para a Embratur. O torneio, que vai acontecer entre 24 de junho e 25 de julho,

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1: Na região de Bandar Abbas, a principal cidade portuária do sul do Irã, localizada às margens da via marítima. Autoridades iranianas confirmaram a ofensiva. No horário de Brasília, 4:03.
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3: 4:04. Bom dia a você que nos faz companhia aqui no CBN Madrugada com Ricardo Garcia. Vamos até às 5. Faltam 56 minutos, hein, Ricardo Garcia? Já, já, os principais destaques da edição de hoje, porque antes a gente vai saber como estará o tempo em todo o Brasil.
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3: Com Aline Araújo.
4: A previsão para essa quinta-feira mostra um Brasil dividido entre o tempo seco e temporais. O principal destaque vai ficar para a região sul, onde a chegada de um cavado e os jatos de baixos níveis fortalecendo o transporte de calor e também de umidade pela atmosfera favorecem a formação de tempestades entre o oeste, a campanha e o extremo sul do estado do Rio Grande do Sul. Tem risco de chuva forte e volumosa, granizo, raios e rajadas de vento que podem chegar aos 90 km por hora, com possibilidade de transtornos localizados, e essas condições devem se agravar para os próximos dias. Já no Paraná, o tempo vai continuar firme e muito quente para essa época do ano. As temperaturas devem ficar acima da média em algumas regiões, trazendo um episódio de veranico para o estado do Paraná, principalmente no norte, no oeste e também no noroeste do estado. Os próximos dias serão com umidade relativa do ar ficando um pouco mais baixa e sem previsão de chuva. No sudeste do país, o tempo vai seguir estável, com sol predominando em todas as regiões e baixa umidade relativa do ar no interior. No centro-oeste, o ar seco também continua predominando, enquanto no nordeste, a previsão de chuva entre o litoral do Alagoas e também da Paraíba. E na região norte, mais um dia com pancadas de chuvas isoladas, atingindo áreas do Amazonas, Acre e Roraima. Em Brasília, as temperaturas vão variar entre 13 e 25 graus na tarde desta quinta-feira, com bastante tempo seco. E em Uruguaiana, as condições são bem diferentes. As nuvens aumentam ao longo do dia e já tem risco de temporais. Faz até 26 graus. Aline Araújo, da Clima Tempo.
3: 4:06. O novo tarifaço de 25% dos Estados Unidos contra o Brasil começa a ser cobrado na quarta-feira, dia 22. O anúncio foi feito no início desta madrugada pelo escritório do representante comercial dos Estados Unidos. A nova sobretaxa foi publicada no Federal Register, o diário oficial do governo americano. A investigação, baseada na seção 301 da Lei de Comércio dos Estados Unidos, concluiu que o Brasil adota práticas comerciais desleais em 6 áreas. O governo Trump acusa o Brasil de prejudicar empresas americanas por meio do PIX. Barreiras ao etanol, tratamento dado a Big Techs, falta de proteção à propriedade intelectual e falhas no combate ao desmatamento. O governo americano alegou que não quer que o Brasil acabe com o PIX, mas precisa permitir que bancos americanos possam competir com a ferramenta de pagamento instantâneo. Durante um ano, o governo brasileiro fez várias reuniões com representantes americanos, incluindo encontros nas últimas semanas, mas não conseguiu reverter a aplicação das tarifas. Apesar do alcance

0: do tarifaço, os principais produtos da pauta de exportação brasileira para os Estados Unidos ficaram fora da nova cobrança. O relatório final trouxe uma lista ampliada de exceções para evitar o descontrole da inflação dentro dos Estados Unidos. Ficam formalmente livres do tarifaço produtos estratégicos da pauta de exportações brasileira, como carne bovina, café, celulose, petróleo bruto, gás natural, aeronaves civis e peças aeroespaciais, laranja e suco de laranja. A lista com mais de 800 isenções inclui também terras raras, ferro guza, mel orgânico, pescados e crustáceos. Em nota, o governo do presidente Lula repudiou oficialmente a imposição das tarifas e classificou a medida unilateral de injusta e sem amparo nas regras multilaterais de comércio. O Palácio do Planalto afirmou que o dia 15 de julho passará para a história diplomática das relações bilaterais como um marco lamentável. O ministro da Fazenda, Dario Durigan, adiantou que o governo vai adotar medidas para mitigar os efeitos do tarifaço nos setores afetados.
1: Os empresários brasileiros, as famílias brasileiras, os caminhoneiros brasileiros, os agricultores brasileiros não podem ser prejudicados por medidas injustas adotadas por outros países. Na mesma linha de princípio do que a gente já fez, o governo brasileiro não vai deixar os agricultores, os empresários e as famílias brasileiras na mão. Nós vamos fazer uma avaliação sempre cuidadosa pelo compromisso de futuro, compromisso fiscal que nós temos, e nós vamos endereçar sempre protegendo a nossa população.
0: O governo brasileiro também acusou a família do ex-presidente Bolsonaro de atuar nos bastidores a favor do tarifaço com fins eleitoreiros. A nota cita o fato de o senador Flávio Bolsonaro ter enviado documentos à Casa Branca sugerindo que as negociações comerciais fossem adiadas para depois das eleições presidenciais de outubro. Aqui no Brasil, representantes do setor industrial alertaram para os impactos do novo tarifaço. A Confederação Nacional da Indústria destacou que a sobretaxa corrói de forma drástica a competitividade nacional em um cenário em que 20 estados brasileiros já registraram queda nas exportações para os Estados Unidos neste semestre. Setores de calçados, móveis e máquinas devem buscar novos mercados para escoar a produção. A Federação das Indústrias de Minas Gerais avalia que a medida cria uma diferença relevante em relação a fornecedores de outros países que disputam os mesmos compradores. A Federação das Indústrias do Estado de São Paulo atribuiu responsabilidade ao governo brasileiro devido ao que chamou de ruídos diplomáticos desnecessários. Durante as negociações, o setor empresarial brasileiro mandou mais de 300 manifestações ao Escritório de Comércio dos Estados Unidos, mas não adiantou. Em entrevista à TV Globo, o economista Bruno Caraza disse que os setores mais afetados devem buscar novos mercados.
2: Então essa é uma medida muito ruim para as empresas brasileiras que fornecem para as empresas americanas, para o mercado americano, tanto aquelas que são filiais até mesmo de empresas americanas aqui que fazem produtos e vendem para suas matrizes nos Estados Unidos, como empresas aqui no Brasil que desenvolvem produtos específicos para o perfil do consumidor americano, como é o caso da indústria de máquinas e equipamentos, a indústria de móveis, a indústria de calçados. Então, essas empresas sofrem de uma maneira mais acentuada os impactos dessa sobretaxa. E aí, a saída para essas empresas é buscar novos mercados, já que o governo americano está fechando cada vez mais, protegendo cada vez mais o mercado deles.
0: A tarifa de 25% entra em vigor em 22 de julho, mas não será aplicada a mercadorias que já tiverem deixado o Brasil em direção aos Estados Unidos. 4:12. Nova pesquisa Genial Quest mostra que o presidente Lula ampliou para 8 pontos a vantagem sobre Flávio Bolsonaro em um eventual segundo turno. O petista lidera a disputa com 45% das intenções de voto contra 37% do senador. É a maior distância entre os dois candidatos desde janeiro. Em abril, antes da divulgação do áudio de Flávio com Daniel Vorcaro, O pré-candidato aparecia à frente de Lula, com 42% das intenções de voto contra 40% do atual presidente. No cenário de primeiro turno, Lula aparece com 40% das intenções de voto, seguido por Flávio, com 28%. Na sequência, aparecem o governador de Goiás, Ronaldo Caiado, com 4%, Renan Santos, com 3%, e o mineiro Romeu Zema, com 2%. Caiado, Santos e Zema estão tecnicamente empatados. Pela primeira vez desde 2024, a aprovação ao trabalho do presidente Lula superou numericamente a desaprovação. O levantamento aponta que 48% dos entrevistados aprovam a gestão federal, enquanto 47% desaprovam. Para o diretor da Quest, Felipe Nunes, a melhora gradual da avaliação é sustentada por programas como Desenrola 2.0. O executivo também destacou que o eleitor de direita, que não é bolsonarista, está deixando Flávio Bolsonaro por causa das crises envolvendo o pré-candidato.
3: Mas é curioso, porque o que cresceu não foram as intenções de voto dos outros nomes da direita. O que cresceu foram os indecisos, ou seja, eles saíram de Flávio e estão à procura de uma alternativa, essa que parece ainda não ser clara, né, e viável na cabeça do eleitor. Os bolsonaristas continuam firmes, animados com a campanha do Flávio Bolsonaro, mas a direita não bolsonarista, essa já apresenta uma tendência muito clara de abandono e desânimo, de desalento com as perspectivas da campanha.
0: A pesquisa também mediu o impacto de fatos políticos recentes e revelou que o atrito público entre o senador Flávio e a ex-primeira-dama Michele Bolsonaro prejudicou a imagem do pré-candidato do PL. Em entrevista ao canal Flow Podcast, Flávio disse que está rompido com a madrasta.
4: Com toda a franqueza, hoje em dia eu não tenho relação com ela.
5: Tá bom.
4: Não tenho, ela tá... É mais agora que eu tô proibido de falar com meu pai, eu ia lá na casa dele de vez em quando. E assim, eu espero que em algum momento todo mundo, né, compreenda completamente que o inimigo do Brasil tá do lado de lá, não tá aqui. Então assim, nunca pressionei, né, pra entrar pra campanha ou pra não entrar. Vem a hora que quer, vem se quiser também, tá? Porque, assim, eu tô dando o meu melhor, eu sei qual caminho que eu tenho que seguir, eu preciso de todo mundo.
0: Flávio Bolsonaro mudou o discurso em relação à foto em que aparece ao lado do capanga do banqueiro Daniel Vorkar. A foto do pré-candidato do PL com Luiz Felipe Mourão, conhecido como Sicário, foi publicada pelo portal de notícias ICL. Apontado pela Polícia Federal como chefe de uma milícia privada ligada ao banqueiro, Sicário morreu sob custódia da Polícia Federal em março de 2026, após atentar contra a própria vida na prisão. Segundo o ICL, a imagem foi obtida por uma fonte que pediu sigilo e teria sido capturada em 2022 em um hotel na zona sul do Rio de Janeiro. Na foto, Flávio Bolsonaro aparece sem camisa. Inicialmente, a assessoria do senador alegou que Flávio não conhece o homem na foto e levantou a hipótese de a imagem ser uma montagem gerada por inteligência artificial. No entanto, análises técnicas preliminares do portal ICL indicaram que a imagem não foi manipulada por IA. Mais tarde, em vídeo publicado nas redes sociais, o senador não contestou a imagem, mas justificou, dizendo que tira fotos diariamente com dezenas de apoiadores desconhecidos pelas ruas.
6: Pessoal, alguns blogs de esquerda estão dizendo que tem uma foto minha aí com um tal de Sicário. Bom, eu não sei se é verdade. Se for verdade, certamente é mais uma das várias que eu tiro todos os dias, porque graças a Deus, por onde eu ando, todo mundo pede para tirar foto, tem um carinho enorme pela gente, manda mensagem de confiança, que a gente precisa resgatar o Brasil. Então, graças a Deus, eu sou muito bem recebido por onde eu passo, tiro foto com todo mundo que me pede, eu não tenho como saber quem é aquela pessoa que está tirando foto comigo, né?
0: 4:17. Presidentes dos 21 partidos com representação no Congresso Nacional têm 10 dias para prestar informações detalhadas ao STF sobre a indicação de emendas parlamentares. A decisão do ministro Flávio Dino ocorre após suspeitas de que dirigentes partidários controlam cotas informais do orçamento da União. O despacho do ministro foi motivado por uma entrevista recente de Valdemar Costa Neto, presidente nacional do PL, à Globo News. Na ocasião, Valdemar afirmou que é função do presidente do partido influenciar e participar diretamente da divisão e da destinação das emendas das bancadas.
5: Mas outros presidentes de partidos fazem isso também, presidente?
7: Mas lógico, é função do presidente é cuidar do partido. Quem tem uma visão nacional do partido é só o presidente.
8: Os presidentes de partido têm essa influência?
7: Função.
8: Mas igual o senhor tem no PL, eu queria só...
7: Lógico. Coisa mais natural do mundo. Coisa mais natural do mundo é função do presidente. Se o presidente não faz isso, pode ir embora. Não vai fazer. Vai fazer o quê?
0: O ministro Flávio Dino enfatizou que as emendas ao Orçamento Geral da União são de prerrogativa exclusiva de parlamentares em exercício de mandato. O magistrado classificou como totalmente anômalo o fato de dirigentes partidários sem mandato eletivo, como Valdemar e o ex-deputado Eduardo Cunha, operarem cotas e enviarem ordens a servidores do Congresso. 4:19.
9: Olha, Ernesto! Vanessa, vem do centro!

0: Milhares de argentinos saíram às ruas para festejar a classificação da seleção para a segunda final consecutiva da Copa do Mundo. Com duas assistências de Messi, a seleção fez 2-1 na Inglaterra e vai disputar o tetracampeonato contra a Espanha, domingo. O time comandado por Lionel Scaloni perdia por 1-0 até os 40 do segundo tempo, quando o camisa 10 comandou a remontada.
1: Inesquecível com a Inglaterra. A verdade é que é incrível mesmo. Tudo que esse grupo vem fazendo, uma mostra a mais de caráter, de querer, de força, de coletividade. De futebol, claro, porque jogamos muito futebol.
2: E
1: com paciência. Enfim, é incrível como nós vimos fazendo tudo isso durante esse Mundial, como nós conseguimos fazer isso com o grupo. E estar mais uma vez numa final de uma Copa do Mundo. Seguimos muito felizes por tudo que está acontecendo.
0: E no Brasil, torcedores argentinos também vibraram com a vitória histórica.
3: Tem 50 anos, meu pai viu a final de 78, ele era brasileiro, torcedor da Argentina, e eu queria dedicar esse dia pro meu pai, João Edson, viva a Argentina!
4: Eu sou grato a Deus por ter nascido na época do Messi, pra mim ele é o melhor da história.

0: Argentina e Espanha entram em campo às 16h do domingo para brigar pelo título mundial. No sábado, às 18h, Inglaterra e França disputam o terceiro lugar na Copa. Na retomada do Campeonato Brasileiro, depois da pausa para a Copa, o Botafogo enfrenta o Santos no Engenhão e o Vitória recebe o Vasco hoje no Barradão. O Botafogo ocupa a 12ª posição com 22 pontos e o Santos a 15ª com 21. O Vitória é o 13º com 22 pontos ganhos e o Vasco está na zona de rebaixamento com 20.
1: Brasil!
0: A seleção brasileira masculina de vôlei enfrenta hoje os Estados Unidos às 22h em Chicago pela fase de grupos da Liga das Nações. Ontem o Brasil venceu a França por 3-0 e voltou à zona de classificação do torneio. Com 16 pontos ganhos, o Brasil ocupa a 7ª posição da competição liderada pelo Japão. Aqui no CBN Madrugada, espaço aberto agora para Sardenberg e Merval Pereira.
2: Bom, Merval, saiu a pesquisa Quest nesta quarta-feira de manhã e foi amplamente favorável ao presidente Lula e com sinais claros de queda acentuada nas preferências pelo Flávio Bolsonaro. Enquanto o Lula só colheu resultados positivos, o Flávio só colheu complicações, né, Merval?
3: Olha, Sandenberg, essa era uma decisão do eleitorado já previsível, né? Faltava que a Quest chancelasse essa mudança de quadro. Porque realmente é tanta confusão em torno do Flávio, e ele tão fraco como político, como realizador, que realmente era impossível se manter nesse patamar, né, de competitividade com o Lula. Realmente, essa pesquisa eu acho que dá início a um processo de revisão da candidatura do Flávio Bolsonaro, que vai se aprofundar até o prazo fatal de agosto, né, dia 5 de agosto. Eu acho que vai começar a ser discutido dentro do grupo bolsonarista uma mudança de candidato, qual a alternativa que eles têm. Agora, nenhum candidato da direita se beneficiou dessa queda do Flávio, né? Nem Zema, nem Caiado. E isso dificulta muito uma solução, né? Exato. Porque a solução, aparentemente, não está nos candidatos já colocados. Então, eles vão ter que ver como é que eles reagem diante disso, se mantém na candidatura do Flávio, mesmo para perder, mas não perder a liderança da extrema-direita, né? Agora, eles correm o risco de ficarem muito isolados, a extrema-direita bolsonarista é muito isolada, e mesmo ganhando Lula no segundo turno e fazendo um quarto governo, a liderança da direita vai escapar das mãos do bolsonarismo, do Bolsonaro, pelo menos. Uhum. Porque se ele demonstrar que não tem essa força toda, é um caminho aberto para surgirem novas lideranças da direita, né, que para se reorganizarem num quarto governo do Lula.
2: E uma dessas possíveis lideranças olhando para 2030 é, obviamente, o governador de São Paulo, Tarcísio de Freitas, se ele ganhar a eleição aqui em São Paulo.
3: Exatamente. E a tendência que mostram as pesquisas é ele ganhar até no primeiro turno. E se ele ganhar no primeiro turno, então, aí ele se fortalece muito como o desaguador da... O desagadouro da direita, né? Das ambições da direita e tal, para mais adiante. Acho que é, o caminho é esse. Então, o Bolsonaro vai ter também que pesar essas possibilidades para ver se não vale a pena tentar mudar de candidato ou fortalecer a candidatura do Flávio com... Difícil, porque ele não consegue um grande nome para... chefiar a economia no seu governo, um nome de impacto, como foi Paulo Guedes, né, no governo do Bolsonaro. Ele não consegue encontrar uma grande liderança dentro das mulheres do PL, porque estão todas ligadas, a maioria, pelo menos a Michelle Bolsonaro, né? Realmente ele tá ele não é um líder para levar adiante essa tarefa de manter a liderança da direita no Brasil. Ele não tem essa capacitação. E vamos ver o que vai acontecer. Mas se não acontecer nada, o Tarcísio de Freitas se fortalece para um próximo governo.
2: Esclarecendo que ele não pode ser mais candidato a presidente, quer dizer, o substituto da candidatura do Flávio, né? Não pode mais ser o governador Tarcísio de Freitas, porque ele se manteve no cargo, ele não renunciou no tempo necessário no tempo que a lei exige, né? Então, ele é candidato a governador, e não se desincompatibilizou a tempo, né?
3: Não, ele podia ter feito isso e arriscar, né? Mas aí era risco demais, porque ele deixava de disputar o governo de São Paulo, que era uma disputa muito favorável a ele desde o início, e não tinha certeza se ia ser escolhido o próximo candidato, o substituto do Flávio. Então, realmente ele não tinha como fazer de outra maneira.
2: Tá certo.
0: Muito bem, aí o Sardenberg com Merval Pereira. Obrigado a você que nos acompanha aqui no CBN Madrugada. Armando Silva, de Paulo Afonso, na Bahia, manda sua mensagem. O Richard Badu, em São Paulo, sempre conosco, motorista de fretamento. Professor Edinho, de Serra Redonda, na Paraíba. Luiz Fabiano, de Campinas, também. A Brisa, tá chegando a Brisa, hein, Ricardo Garcia? A Brisa sempre pega aqui o final do nosso programa e nos informa sobre a temperatura na zona norte de São Paulo neste momento. 10 graus, hein? Ventos gelados. Obrigado pela mensagem. Também Walker Xavier, Morro do Chapéu, Bahia. CBN é minha rádio preferida. Obrigado, meu caro, pela companhia. Também do nosso ouvinte, o Ayrton Dias. Ele e a Sueli estão lá em Campinas, tomando gemada com bolinho de chuva. Beleza, hein? Menu hoje tá bom, hein? Como sempre, né? Zé Miranda, de Teresina, no Piauí, também manda a sua mensagem. Audiência internacional do Kleber, direto de Portugal. Obrigado a você que participa pelo e-mail. É só entrar no site cbn.com.br ou então via Instagram no @phcgalvão. Repetindo, @phcgalvão, você pode interagir aqui pela rede social, como faz o nosso ouvinte, o Magnus Eduardo Saraiva. Manda aqui a sua mensagem via Instagram, no @phcgalvão. A gente agradece também a companhia do Mário Chamon, Zé da Apama, também o Ari Dias, galera participando sempre no Instagram. E aí, Matheus de Souza.
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0: quarta-feira, 16 de julho de 2026. O Ministério Público Federal abriu uma notícia de fato para investigar os relatos de uma discussão entre o governador de Santa Catarina, Jorginho Melo, do PL, e um grupo de manifestantes indígenas do Vale do Itajaí. O caso aconteceu em 8 de julho, durante uma visita do chefe do executivo à barragem local. A construção está em obras e fica dentro do território tradicional do povo Xokleng. Na ocasião, ele chegou a se dirigir a um grupo de manifestantes com palavrões. Quatro árbitras denunciaram o diretor-presidente da Comissão de Arbitragem da Federação Cearense de Futebol por assédio sexual e tentativa de estupro. Os episódios relatados tiveram início em 2018 e aconteceram no período entre a participação das vítimas no curso de formação de árbitros e o início da carreira delas. Como presidente da Comissão de Arbitragem da FCF, Paulo Silvio dos Santos tinha a prerrogativa de definir as escalas dos jogos. A defesa dele negou as acusações. Eleita a presidente do Peru, Keiko Fujimori recebeu as credenciais presidenciais em cerimônia nesta quarta-feira. Na ocasião, a liderança de direita defendeu uma reconciliação entre as forças políticas peruanas para deixar para trás uma década de instabilidade. O país teve 8 presidentes diferentes desde 2016. Alguns deles foram destituídos pelo Congresso, onde o fujimorismo é forte, enquanto outros renunciaram ao cargo. Keiko Fujimori assumirá o poder em 28 de julho. No horário de Brasília, 4h32.
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2: Quatro horas e 34 minutos. Muito bem, aqui no CBN Madrugada, espaço para a gente falar um pouquinho mais aí sobre a corrida presidencial. Saiu mais uma pesquisa nesta quarta-feira, pesquisa Quest, que mostra que o presidente Lula subiu de 44% para 45% e o senador Flávio Bolsonaro caiu de 38% para 37% num eventual cenário de segundo turno. Mostra essa pesquisa Quest, portanto, o presidente Lula abrindo aí uma distância de 8 pontos do Flávio Bolsonaro. A nossa convidada aqui no CBN Madrugada é a professora da Universidade Federal do Rio de Janeiro, cientista política Maíra Goulart da Silva. Professora Maíra, muito bom dia, sempre um prazer tê-la conosco aqui na CBN.
3: Prazer é todo meu, bom dia.
2: O que pode explicar esse movimento, essa alta do presidente Lula e uma queda de Flávio Bolsonaro de junho para cá, hein?
3: Bem, me parece que o que está acontecendo é uma consolidação de tendências que caracterizam o sistema político, ou seja, eleitores menos ideologizados, menos conectados com informações políticas, acabam demorando um pouco mais para definir seu voto. E acabam fazendo isso muito através da percepção da distribuição de políticas públicas. Então, me parece que essa tendência, né, de se tudo parece estar como, ficar como está, o presidente vai se recompondo nesses setores em que a percepção de política pública, que ele está fazendo entregas em política pública, vai determinando o voto. Mas isso assim, para um público geral, pensando em dados gerais. Mas também é interessante observar a recomposição em algumas clivagens estratégicas, que tem outras motivações para serem melhoras. Por exemplo, a percepção entre jovens, a percepção entre eleitores com renda superior a 5 salários mínimos e mesmo entre evangélicos. Nesses segmentos mais nichados, talvez o impacto da querela dele com a Michelle Bolsonaro e os escândalos do Banco Master podem ser explicativos.
2: Você acha que esse embate aí no seio da família Bolsonaro, todo esse problema com a Michelle, essas ligações com o Vorkaro, que com certeza serão abordadas aí ao longo da campanha, ao longo das próximas semanas, em que medida isso abre espaço para uma outra candidatura, como as que surgem aí no centro, ainda muito distantes, né? No primeiro turno, por exemplo, Lula tem 40%, o Flávio tem 28%, e aí o terceiro candidato ali com mais intenções é o Caiado, que tem 4%. Renan Santos tem 3%, Romeu Zema 2%. Você acha que há tempo ainda, professora Maíra, para uma mudança nesse cenário? A gente viu essa última semana aí informes ainda, né? Não tem confirmação nenhuma, mas até a possibilidade de a Michelle ser vice do Caiado, quer dizer, o que você vê para as próximas semanas aí, numa possível possibilidade de sair dessa oposição entre Lula e Flávio Bolsonaro e a possibilidade de surgimento de uma outra candidatura com chances, hein?
3: Não me parece provável. Me parece que é muito mais a disputa da Michelle com o Flávio, uma disputa sobre posições dentro do PL, dentro da extrema-direita, quem vai ter controle das nominatas, quem vai ter controle sobre os recursos que o PL obtém em fundo eleitoral, em financiamento de campanha, e a organização das bancadas, e, portanto, das emendas que a bancada controla. Me parece muito mais uma disputa por legado desses eleitores bolsonaristas para as próximas eleições do que uma disputa por estar na chapa, nessa chapa de agora. E também não me parece que o impacto desses escândalos vá mudar o fato de que Flávio Bolsonaro é o candidato do bolsonarismo nessa eleição.
2: Agora, esse embate pode causar o afastamento de outros partidos que até então apoiam o bolsonarismo ou não?
3: Sim, me parece que na composição das nominatas, essa aposta em Flávio Bolsonaro não está se concretizando por duas razões, né? Uma razão que diz respeito ao fato dele ter chance de ganhar e, com isso, a disputa por quem vai ser o herdeiro do bolsonarismo vai ficar muito mais complicada. E aí eu digo, por exemplo, Tarcísio, Nicolas Ferreira e os seus apoiadores dentro dos seus respectivos partidos podem pensar o seguinte: olha, se Flávio Bolsonaro se elege, ele vai liderar a direita por muito tempo e essas novas lideranças não vão ter espaço. E também, pelo sim e pelo não, né? E também existem outros dentro dos partidos que pensam assim: eu não vou apostar numa candidatura que não tenha muita chance de ser vitoriosa, então é melhor liderar as minhas bases para fazer articulações conforme a conveniência de cada local.
2: A gente está conversando aqui no CBN Madrugada com a cientista política, professora da Universidade Federal do Rio, Maíra Goulart da Silva. Maíra, os dois candidatos que lideram com folga, a gente destacou aqui no primeiro turno, Lula tem 40%, Flávio Bolsonaro tem 28%. São dois candidatos que têm também, segundo essa pesquisa Quest, um enorme índice de rejeição. Flávio Bolsonaro subiu a rejeição dele para 57%. E Lula tem a rejeição de 50% dos eleitores, ou seja, são pessoas que dizem que não vão votar nesses candidatos. O que esse cenário, né, de dois candidatos liderando com folga, mas também com rejeição de metade dos eleitores, o que esse cenário nos diz sobre a relação que os nossos eleitores têm hoje com a política, hein?
3: Bem, o antipetismo, ele desde a década de 90, é o principal determinante do comportamento eleitoral em eleições presidenciais no Brasil. Um fenômeno novo é um outro sentimento negativo em torno do bolsonarismo, da figura de Jair Bolsonaro, que começa a colar e até mesmo ser ampliado na figura de Flávio Bolsonaro. Até pouco tempo atrás, o Flávio era uma tela em branco e que, conforme ia se associando com o pai, ele ia tendo uma transferência serena de votos. Esses escândalos e essas polêmicas, incluo aí também o tarifaço, que não foi perguntado nessa Quaest, e o posicionamento dele em relação aos Estados Unidos vão conferindo a ele uma rejeição própria também. Eu acho que esse é mais o fenômeno novo do que esse fenômeno das rejeições, principalmente no que diz respeito à figura do presidente Lula.
2: Agora, por que é tão difícil quebrar essas rejeições aqui no Brasil, professora Maíra? A gente já conversou recentemente sobre essas questões. Eu acho que eu destaquei uma pesquisa que eu acho muito interessante, que mostra esse cenário no nosso país. É um estudo feito pelo pessoal lá da Universidade de São Carlos, da USP também, que fala no engajamento pelo ódio. Né? E se a gente voltar lá na última eleição, os dados mostram que metade, isso pesquisas feitas logo depois da eleição, metade daqueles que votaram em Lula e metade daqueles que votaram em Bolsonaro praticamente admitiram que votaram nesse candidato, não porque acreditavam no candidato, na pauta, no que aquele candidato estava prometendo, mas votou num para que o outro não fosse eleito. E a gente está vendo que podemos estar caminhando aí para um mesmo cenário. Por que que é tão difícil quebrar esse ciclo, hein?
3: A gente vive um fenômeno global de radicalização dos afetos acerca da política. Com a entrada de uma extrema-direita transnacional muito radicalizada e que ameaça o sistema democrático, ameaça os valores que até então se entendiam como basilares da democracia liberal, isso movimenta muitos afetos, seja por parte daqueles que os apoiam, porque o extremismo ele se caracteriza por ter uma convicção muito simples, mas muito forte, então ele por si só mobiliza muitos afetos e mobiliza medo, que é um elemento central dessa extrema-direita, o medo do novo, o medo de transformações. E por outro lado, por aqueles que defendem o sistema democrático, defendem os valores dos direitos civis, da democracia liberal, há também um medo que tende a radicalizar esses afetos, o medo da perseguição, o medo de um regime autoritário. Então, a gente tem progressivamente a política recoberta por uma dimensão afetiva muito determinante.
2: Muito bem, a gente agradece demais a companhia aqui no CBN Madrugada, professora Maíra Goulart da Silva, professora da Universidade Federal do Rio de Janeiro. Mais uma vez, muito obrigado pela gentileza, um bom dia, até uma próxima, professora.
3: Eu que agradeço, bom dia a todos.

0: 4h44 aqui no CBN Madrugada, a gente abre espaço mais uma vez para Cássia Godoy, Sardenberg com Alexandre Schwartzman.
1: Bom, assunto é a taxa de juros real, taxa de juros descontada da inflação. Ela continua, enfim, continua em alta mesmo com o Banco Central reduzindo a taxa básica de juros, a conhecida Selic. O que é que está acontecendo? Por que que nós temos a taxa real de juros de longo prazo e depois a taxa Selic? Qual é a relação entre elas?
2: Então, vamos tentar explicar isso. O que está acontecendo? Acho que é, primeiro, uma descrição da coisa. Quer dizer, a gente tem, obviamente, várias taxas de juros no país. Quer dizer, a Selic é a taxa para um dia, a rigor. É o equivalente ali do CDI. Aí tem toda uma distribuição de taxas. Mas, particularmente para o Tesouro Nacional, é muito importante essa taxa de juros, 5, 6, 10 anos. Os papéis de 5, 6 e 10 anos que o Tesouro tem que vender, né? Então, porque a gente tem um buraco, né? Por mais que o Supremo Tribunal Federal tenha ali, tenha dado lá a sua aprovação, ali as mágicas contábeis que o Tesouro faz, não escapa do problema aritmético de que a gente gasta mais do que arrecada, a diferença tem que ser coberta por endividamento, tipicamente se dá na forma de o Tesouro vender papéis para o público, e normalmente é interessante você vender papéis de prazo mais longo, porque te dá uma segurança maior, você não fica dependendo, precisa ir a cada momento ao mercado, etc. E a principal forma de financiamento do Tesouro Nacional para esses prazos mais longos no Brasil são os papéis indexados à inflação, chamadas NTNBs. Por razões óbvias também, quer dizer, as pessoas não estão muito dispostas a comprar um título que vai vencer daqui a 10 anos com valor prefixado, a gente não sabe o que a inflação vai ser no meio do caminho. Então você compra um papel que te paga a inflação mais uma certa taxa de juros. O que acontece é que de 3-4 meses para cá, as taxas de juros que nesse mercado, as taxas de juros que os compradores de título estão pedindo para comprar esses títulos, disparou. Essas taxas ficavam ali na casa de 7 e pouco, eles foram para 7,5%, 8%, 8,5%, quer dizer, tem um movimento todo de elevação dessas taxas longas de juros, o que dificulta o financiamento do Tesouro Nacional. Tanto que, nas últimas semanas, o Tesouro literalmente saiu desse mercado, ele tirou o pé. Falou, não coloco mais esses papéis, eu vou colocar papéis mais curtinhos, ligados à evolução da Selic, mas não, esse papel que está ficando muito caro, e por duas coisas. Primeiro, porque se ele se endivida por 10 anos nessa taxa, não tem muita escapatória, daqui a 10 anos ele vai pagar uma dívida muito cara. E segundo, pelo próprio estresse do mercado, quer dizer, estava mostrando que não tinha vontade de comprar. Então ele saiu desse mercado, né, e está tendo que fazer toda uma alteração no plano de financiamento do governo. Então, o problema exatamente é esse. Essas taxas de juros estão crescendo muito e, curiosamente, num contexto, né, em que o próprio Banco Central vem reduzindo, tudo bem, a conta gotas, mas o Banco Central vem reduzindo a taxa de juros, né? A Selic, propriamente dita, estava em 15%, a última, né, foi em 14,25%, enfim. E mesmo nesse cenário, a taxa longa está indo embora. E a pergunta é por quê? E a resposta está, acho que, basicamente na percepção de que a gente tem um problemaço do ponto de vista de dívida, né? A nossa dívida não para de crescer, quer dizer, a última leitura que a gente teve da relação dívida-PIB no Brasil mostra essa relação na casa de 81%, 82%. O nível não quer dizer tanta coisa assim, mas o mais importante é a gente olhar a evolução dela. Quer dizer, no começo, final do governo anterior, início desse governo, essa relação se situava na casa de 70% do PIB. Mais ou menos, ela aumentou aí algo como 10 pontos percentuais em 3 anos e meio. Né? Então, as pessoas olham para isso e falam, o que vai acontecer nos próximos 3 anos e meio ou 4 anos? O fato é que, se não mudar a postura de política fiscal, se a gente continuar acumulando déficit sobre déficit, o que acontece é que essa dívida vai continuar crescendo. Não apenas vai continuar crescendo, mas as taxas de juros que as pessoas pedem para comprar isso refletem uma percepção de risco crescente, que faz com que o juro fique maior, a dívida cresce mais rápido, que realimenta o juro também. Então, a gente tem um problema aqui de bola de neve, que eu acho que é o que está por trás dessa situação, e é isso que tem feito o mercado de juros longo se estressar, mesmo no contexto de um Banco Central que está reduzindo a taxa de juros. Em última análise, é porque a gente tem um desequilíbrio fiscal considerável e assim, executivo e legislativo e judiciário, todos ali colaborando para continuar a piorar o quadro das contas públicas no país. Haja vista a pauta bomba que foi aprovada pelo Senado.
1: Exatamente o que eu ia comentar. Quer dizer, ainda ontem, por ampla maioria de senadores, 73 senadores em 81, o Senado aprovou a aposentadoria especial dos agentes de saúde, que, segundo as primeiras estimativas, deve ter um custo para os tesouros federal, estadual e municipal na faixa de 27 bilhões de reais ao longo dos anos.
2: Ao longo dos próximos 10 anos. Mas até, assim, não é, a pauta em si, quer dizer, ela está errada. Quer dizer, não, se a gente entrar no mérito da questão, que a gente está ali desfazendo, está descascando aos poucos, né, aquilo que a gente tinha conseguido na reforma previdenciária de 2019, que a gente volta a introduzir regimes especiais e paridades, etc., que a gente está atuando exatamente na conta. Então, não tem a menor dúvida de que o mérito disso está absolutamente incorreto. A magnitude é ruim, quer dizer, qualquer coisa que essa altura do campeonato não colabora. Mas a gente está falando ali de um custo de 27, 28 bilhões em 10 anos. Então, não é um negócio assim não é isso que vai decidir o jogo. Mas o que eu achei curioso nessa pauta bomba, quer dizer, bom, tem vários aspectos. Um deles é exatamente o descaso do legislativo, né? Que não é nenhuma surpresa, né? Ele gasta e o problema não é dele. Mas achei curiosa a reação do ministro da Fazenda, o Dario Durigan, falou, ó, se o Congresso aprovar isso e não indicar uma fonte de receita, a gente vai para o STF. Aí o Bolívar disse, não, achei a postura absolutamente correta do ministro da Fazenda. Eu gostaria que eles tivessem adotado essa mesma atitude quando o atual governo aprovou a chamada PEC da Transição, que adicionou não 28 bilhões em 10 anos, mas 200 bilhões de gasto num único ano, em 2023, sem indicar qualquer fonte de receita. Né? O problema de ter memória é esse. Caramba, a atual administração aprovou 200. Pauta bomba é sempre dos outros, né? Quando o governo faz, não é pauta bomba. Mas, assim, a hipocrisia da coisa realmente salta aos olhos. Eu não sei o que o Supremo vai fazer. Lá atrás, quando eles aprovaram essa PEC da transição, ela foi feita na forma de uma emenda constitucional, porque tinha o entendimento de que essa limitação de, se você vai aumentar o gasto, você tem que indicar uma fonte de receita, vem da Lei de Responsabilidade Fiscal, que é uma lei complementar. É uma lei hierarquicamente muito alta, mas ela é inferior, né, a uma emenda constitucional. Agora estão fazendo também na forma de uma emenda constitucional. Vamos ver como é que o Supremo decide isso. Supremo, que também tem as suas pautas bomba, que também não passam pelo Congresso, quer dizer, todos os penduricalhos, etc. Então, assim, nesse concurso de hipocrisia, né, o que a gente vê é todo mundo gastando e ninguém se preocupando minimamente com a trajetória das implicações disso, trajetória do gasto, trajetória da dívida e os custos que estão ficando a cada dia mais visíveis, expressos numa taxa real de juros que está ali rodando 7,5%, 8% ao ano. Quer dizer, inflação mais 7,5%, inflação mais 8%. Quer dizer, você paga uma dívida de 80% do PIB, uma taxa de juros dessa, que incide sobre essa dívida, né, ela significa que o custo real da dívida equivale a uns 5,5% do PIB, mais ou menos. Quer dizer, a cada ano a dívida cresce 5,5% do PIB, né? Uhum. Simplesmente por força desse juro. Não tem crescimento que dê conta, e num contexto em que também não tem resultado primário para bater um pedaço disso, tem uma trajetória explosiva de dívida. É aí que a gente está. Esse é o grande nó da questão no Brasil.
1: Tá certo. E a questão, portanto, é o desajuste fiscal, e muita gente dizendo que ele será inevitável no ano de 2027. Mais inevitável para quem, né?
2: Não, assim, é muito claro que a continuação do atual governo muito provavelmente implica também a continuação da atual política fiscal.
1: Né?
2: Então, um problema. Exato. E também não temos garantia que uma alternativa de governo vai levar a uma mudança de postura de política fiscal. Essa situação está muito mal parada. Todo mundo acha que está bem. Se tivesse bem, a gente não estaria pagando 8% de juros sobre essa dívida, não. E não tem nada a ver com o Banco Central. Isso aí é puramente um problema do Tesouro Nacional.
1: Tá certo. Só para completar, Alex, tem uma informação aqui do jornal O Globo, para completar esse assunto da pauta bomba, tem uma informação aqui do jornal O Globo, dizendo que o ministro da Fazenda, Dario Durigan, obteve do Davi Alcolumbre, presidente do Senado, o compromisso de não promulgar essa emenda constitucional até o fim deste ano. Nós estamos, quer dizer, o processo jurídico lá é que a emenda constitucional aprovada no Senado e no Congresso, ela não vai para a sanção do presidente da República, ela é sancionada pelo presidente do Congresso, que é o Davi Alcolumbre. O Davi Alcolumbre teria dito, então, ao Dario Durigan, ministro da Fazenda, que vai segurar essa promulgação até o final deste ano. A ver como segue isso, Alex.
2: Como dizia ali o François de La Rochefoucauld, a hipocrisia é a homenagem que o vício presta à virtude, né? Eu acho que
1: tá certo.
2: Assim, é impressionante.
0: Alexandre Schwartzman conversando com a Cássia Godoy e com o Sardenberg. Faltam 3 minutinhos para 5 da manhã, ponto final, na edição de hoje aqui do CBN Madrugada, produção sempre da Karina Almeida, trabalhos técnicos comigo, Ricardo Garcia.
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0: E aí o Matheus de Souza com o repórter CBN, na sequência o Pedro Bonenberger apresenta o CBN Primeiras Notícias. Mais uma vez eu agradeço demais a sua companhia, que você tenha uma excelente quinta-feira. Meia-noite estamos de volta com mais uma edição do CBN Madrugada, e eu espero você.

0: quinta-feira, 16 de junho de 2026. Pré-candidato à presidência pelo PL, o senador Flávio Bolsonaro, afirmou que a viagem dele aos Estados Unidos foi uma tentativa de sensibilizar o presidente Donald Trump. Ele compareceu a uma audiência sobre as tarifas de 25% contra os produtos brasileiros. O filho do ex-presidente Jair Bolsonaro fez as declarações em entrevista ao Flow Podcast. R$1,8 bilhão ainda aguardam resgate meses depois da liquidação dos bancos Master, Will e Pleno. Segundo a estimativa do Fundo Garantidor de Créditos, cerca de 100 mil credores com direito a ressarcimento não se manifestaram até o momento. O FGC já realizou o pagamento de R$50,3 bilhões aos credores com investimentos sobre proteção do fundo. O exército dos Estados Unidos disparou mísseis contra um petroleiro sem carga que tentava navegar em direção a um porto iraniano. O Comando Central americano afirmou que neutralizou a embarcação. A Marinha do país afirma que o bloqueio vale para toda a costa iraniana. O objetivo é reprimir o tráfego de embarcações que saiam de qualquer porto ou terminal petrolífero do país persa. No horário de Brasília, 5 horas.
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1: Tô na área, muito bom dia pra você que nos acompanha em todo o Brasil. São 5 em ponto, olha, o despertador já tocou. E o Galo Roco? Tá cantando já, Reginaldo Pires? Quero saber do Galo Roco. É, tá procurando o Galo Roco ali ainda. Deu o galo, foi encontrado essa hora aqui. Só eu e Ana Paula Jalma estamos ao vivo pra trazer notícia pra você. Muito obrigado pela sua audiência, pela sua companhia em todo o Brasil. Eu sou o Pedro Bonenberger. Faço companhia até 6 da manhã com tudo que há de mais importante para você começar o seu dia bem informado. Hoje é quinta-feira. Ih, galão rouco, hein? É, vai chegando a quinta-feira, o galo já nem tem voz, né? Assim nós vamos. Mas respira, tá? Aquele último gás hoje, entrega o que tem para entregar. Amanhã já é sexta-feira, graças a Deus. E nós vamos juntos com tudo que há de mais importante para você iniciar o seu dia muito bem informado. Hoje, quinta-feira, dia 16 de julho de 2026. Tem muita notícia pra gente tocar juntos aqui na CBN, na Central Brasileira de Notícias. Você que pode e deve nos acompanhar não só pelo rádio, mas também pelas nossas imagens. Estamos ao vivo no YouTube, no Globoplay. O Renato Garcia, nosso querido mestre lá de São Paulo, disse que eu estou elegante com o meu cachecol amarelo. O Ricardo Garcia... Tô aqui confundindo os nomes, né? Porque tem um Renatinho que trabalha com a gente aqui no Rio e eu já tô misturando as bolas, né? Mas o Ricardão diz lá em São Paulo que eu tô elegante com o meu cachecol amarelo aqui e o casaco verde que eu tô usando, né? Tô aqui ainda relembrando os tempos da seleção brasileira, né? Depois da vitória de ontem da Argentina, rapaz, meus amigos, hein? Essa Copa do Mundo tá entregando muita coisa pra gente. Eu aguardo você aqui, hein? Você pode participar com a gente pelo nosso chat do YouTube, já mobilizado, o Osmar Barbalho manda mensagem pra gente lá do Recife. Salve Nossa Senhora do Carmo, padroeira de Recife. É feriado lá hoje, hein, Regi? Tá sabendo? Feriadão lá em Recife. E você de olho na gente aqui, hein, Osmar? Espero que esteja debaixo da coberta uma hora dessa, amigo. Muito frio aqui, hein, no Rio de Janeiro. Não sei se é o caso da sua cidade.

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1: Quinta-feira, ela, Ana Paula Jalme. Bom dia, minha parceira.
2: Bom dia, Pedro. Bom dia também para os nossos ouvintes. Quinta-feira é famoso quase sexta, né, Pedro?
1: Muito bem, já é quase, na verdade, sexta-feira, Ana Paula. Sim. Hoje, dia 16, dia do comerciante. Comércio que reúne, né, basicamente 70% quase dos empregos do país. Um setor muito importante e a gente, claro, tá de olho. Vamos ficar de olho em alguns dados que vão sair, inclusive, do comércio hoje pelo IBGE. Você vai acompanhar isso e muito mais por aqui, no nosso CBN Primeiras Notícias, logo mais aqui também com a gente. Ana, nosso cardápio hoje está recheado, hein? Conta pra gente o que nós temos aí pro nosso ouvinte.
2: Muita coisa, Pedro. Tarifaço dos Estados Unidos aqui nos produtos do Brasil, né? Começando já nos próximos dias, aquela tarifa de 25% nas nossas exportações.
1: Rapaz.
2: Tem nova pesquisa também da Quest, Lula ampliando a vantagem sobre o Flávio Bolsonaro, crise na pré-campanha do Flávio, inclusive, o senador aí mudando a versão sobre uma foto ligada ao Vorcaro, já a gente fala mais. E claro, Copa do Mundo, né? A Argentina vencendo a Inglaterra com aquele toquezinho especial do Messi.
1: É, amigos, que jogo, hein? E os ouvintes aqui repudiando a Inglaterra, dizendo em forma geral aqui no nosso chat, no nosso WhatsApp, sobre o acovardamento da Inglaterra, né? Que fez o gol, se acovardou mesmo, ficou pra trás, né? Tentou recuar, segurar o jogo e a Argentina foi lá e conseguiu a virada, uma vitória expressiva. A Argentina que vai pra final com a Espanha. E aí a gente tem as análises aí pra gente fazer e tudo, né? Mas independentemente de quem for melhor, na sua opinião, cabe destacar que talvez a Argentina chegue com uma moral grande aí pra essa final, né? Mesmo não tendo o time, talvez, favorito, é o time que mais tem lutado pra ganhar essa Copa do Mundo. Tá com uma raça impressionante.
2: Muita garra mesmo.
1: É, muita garra. Vamos ver como é que vai ser essa final. Tudo isso e muito mais, viu? Você que pode nos acompanhar pelo YouTube, pelo Globoplay. Já estamos com o nosso WhatsApp aqui aberto, tá carregando aqui, por isso eu tava até desconcentrado, tentando fazer funcionar aqui o nosso WhatsApp. Agora sim, já no ar, hein? Sou eu quem recebe a sua mensagem, sabia? Tem nada de triagem, nada não. É eu e você, tete a tete aqui, pode mandar aquele zap no 219-9764-2381. Ó, um abraço, hein, pro Idebrando, lá de Cuiabá. Ele pede um abraço por aqui pelo nosso WhatsApp. Nosso ouvinte Brisa já manda mensagem. Zona Norte, 10 graus por lá. Meu Deus, que frio, gente. Abraço pro Adriano, lá da Praia do Janga, em Pernambuco. De olho com a gente por lá, também no nosso WhatsApp aqui. E ele lembra que o feriado em Recife é aquele feriadão emendado, né? Quinta-feira, amanhã também dá aquela enforcada, coisa boa, hein? Vai descansar bastante. Alô, Joel, obrigado pela gentileza de mandar mensagem pra gente às 5 da manhã. Você e outros ouvintes mandando mensagem. Vera de Guarulhos, por aqui, um abraço. O Rui Barbosa, lá na Climação, em São Paulo, 13 graus agora. Tá bom pra você, Ana Paula?
2: Deus me
1: vai
2: livre.
1: Querer? É bom, viu? Se
2: haja
1: segura aí.
2: Casaco.
1: Casacão, faz aí aquele cafezinho quentinho. Gente, antes de começar o nosso Primeiras Notícias de hoje, deixa eu dar um recado pra você. Em qualquer lugar do Brasil, em qualquer lugar do mundo, que tem gente de outros países aqui de olho também na nossa transmissão do YouTube, mas eu quero falar com você do Brasil, especialmente por conta da estação que a gente tá. Vindo pra Rádio CBN hoje, a gente passa pela Lapa, aqui no centro da cidade, e é impressionante a quantidade de pessoas em situação de rua sem casaco lá, cara. Impressionante mesmo. Muita gente com frio ali. Temperaturas ontem no Rio bateram um recorde de frio, né? Cerca de 11 graus na cidade. Em São Paulo não é diferente, imagino que em outras regiões do país, muito frio. Se você tiver um casaquinho sobrando aí, lembra de doar, hein? Procura um ponto de doação, mas não descarta também aquela boa e velha doação mão a mão, tá? Tenho certeza que perto da sua casa tem alguém aí na rua precisando. Se você puder, tiver um casaquinho sobrando, um cobertor, vai lá, faz essa boa ação, porque de fato é uma época bem complicada para quem tem uma situação de vulnerabilidade. Então, conto com a sua lembrança, com o seu carinho, com a sua generosidade. É uma época do ano em que isso faz diferença. 5 e 7, tá no ar o nosso CBN Primeiras Notícias.
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1: O tarifaço chegou. O novo tarifaço de 25% dos Estados Unidos contra o Brasil começará a ser cobrado na próxima quarta-feira, dia 22. O anúncio foi feito no início da madrugada pelo escritório do representante.

0: representante comercial dos Estados Unidos. A nova sobretaxa já foi publicada no Federal Register, o diário oficial do governo americano. A investigação, baseada na seção 301 da Lei de Comércio dos Estados Unidos, concluiu que o Brasil adota práticas comerciais desleais em 6 áreas. O governo Trump acusa o Brasil de prejudicar empresas americanas por meio do PIX, barreiras ao etanol, tratamento dado a Big Techs, falta de proteção à propriedade intelectual e falhas no combate ao desmatamento. O governo americano alegou que não quer que o Brasil acabe com o PIX, mas precisa permitir que bancos americanos possam competir com a ferramenta de pagamento instantâneo. Apesar do alcance do tarifaço, os principais produtos da pauta de exportação brasileira para os Estados Unidos ficaram fora da nova cobrança. O relatório final norte-americano trouxe uma lista ampliada de exceções para evitar o descontrole da inflação dentro dos Estados Unidos. Ficam formalmente livres do tarifaço produtos estratégicos da pauta de exportações brasileiras, como a carne bovina, café, celulose, petróleo bruto, gás natural, aeronaves civis e peças aeroespaciais, além da laranja e o suco de laranja. A lista conta com 864 isenções no total e inclui também terras raras, gente, como ferro guza, o mel orgânico também está incluso nessa história, né, dentro dessa parte orgânica ainda da agricultura, da produção brasileira, assim como os pescados e crustáceos. A Casa Branca explicou que a carne bovina foi poupada para não penalizar os consumidores locais, lembrando a você, ouvinte, que o rebanho bovino americano é o menor em 75 anos. E aí, entre os principais produtos brasileiros que serão taxados, estão etanol, máquinas agrícolas, vestuário, calçados, o açúcar orgânico, manufaturados em geral e itens industriais processados. Em nota, o governo do presidente Lula repudiou oficialmente a imposição das tarifas e classificou a medida unilateral de injusta e sem amparo nas regras multilaterais de comércio. O Palácio do Planalto afirmou que o dia 15 de julho passará para a história diplomática das relações bilaterais como um marco lamentável. A nota acrescenta que são descabidas as alegações contra o PIX e a regulação de plataformas digitais, bem como são absurdas, segundo o governo, as acusações sobre desmatamento. O governo repetiu que o PIX é um patrimônio do país, referência internacional de infraestrutura pública digital e que não será negociado. Como reação imediata, o governo brasileiro anunciou que dará início aos trâmites legais para acionar a lei de reciprocidade. O Brasil também informou que vai recorrer ao mecanismo de solução de controvérsias da Organização Mundial do Comércio. O ministro da Fazenda, Dario Durigan, adiantou que o governo também vai adotar medidas para mitigar os efeitos do tarifaço nos setores afetados.
1: Os empresários brasileiros, as famílias brasileiras, os caminhoneiros brasileiros, os agricultores brasileiros não podem ser prejudicados por medidas injustas adotadas por outros países. Na mesma linha de princípio do que a gente já fez, o governo brasileiro não vai deixar os agricultores, os empresários e as famílias brasileiras na mão. Nós vamos fazer uma avaliação sempre cuidadosa pelo compromisso de futuro, compromisso fiscal que nós temos, e nós vamos endereçar sempre protegendo a nossa população.
0: O governo brasileiro também acusou a família do ex-presidente Jair Bolsonaro de atuar nos bastidores a favor do tarifaço com fins eleitoreiros. Ao comentar a imposição das tarifas nas redes sociais, o secretário de Estado norte-americano Marco Rubio atacou o presidente Lula. O chefe da diplomacia americana disse que Lula não negociou de boa fé e colocou seu próprio ego acima da realização de um acordo. Isso aqui vale relembrar, especialmente pela recusa brasileira em negociar o PIX. O Itamaraty lembra que fez mais de 30 reuniões com autoridades americanas desde o anúncio do tarifaço original, em abril do ano passado. Aqui no Brasil, representantes do setor industrial alertam para os impactos do novo tarifaço. A Confederação Nacional da Indústria destacou que a sobretaxa corrói de forma drástica a competitividade nacional, num cenário em que 20 estados brasileiros já registraram queda nas exportações para os Estados Unidos nesse semestre. Em entrevista à TV Globo, o economista Bruno Caraza disse que os setores mais afetados devem buscar novos mercados.
2: Então, essa é uma medida muito ruim para as empresas brasileiras que fornecem para as empresas americanas, para o mercado americano, tanto aquelas que são filiais até mesmo de empresas americanas aqui que fazem produtos e vendem para suas matrizes nos Estados Unidos, como empresas aqui no Brasil que desenvolvem produtos específicos para o perfil do consumidor americano, como é o caso da indústria de máquinas e equipamentos, da indústria de móveis, da indústria de calçados. E aí a saída é buscar novos mercados, já que o governo americano está fechando cada vez mais, protegendo cada vez mais o mercado deles.
0: A tarifa de 25% entrará em vigor no dia 22 de julho, mas não será aplicada a mercadorias que já tiverem deixado o Brasil em direção aos Estados Unidos. Apesar da decisão, o governo americano afirmou que a medida poderá ser modificada ou suspensa caso o Brasil elimine as práticas questionadas. A nova pesquisa Genial Quest mostra que o presidente Lula ampliou para 8 pontos a vantagem sobre o senador Flávio Bolsonaro num eventual segundo turno. O petista lidera a disputa com 45% das intenções de voto contra 37% de Flávio, do PL. Esta é a maior distância entre os dois candidatos desde janeiro. Em abril, antes da divulgação do áudio de Flávio com Daniel Vorcaro, o pré-candidato do PL aparecia à frente de Lula com 42% das intenções de voto contra 40% do atual presidente. No cenário de primeiro turno, o presidente Lula aparece com 40% das intenções de voto, seguido por Flávio Bolsonaro com 28%. Na sequência, aparecem o governador de Goiás, Ronaldo Caiado, com 4%, Renan Santos, com 3%, e o mineiro Romeu Zema, com 2%. Caiado, Santos e Zema estão tecnicamente empatados. Pela primeira vez desde 2024, a aprovação ao trabalho do presidente Lula superou numericamente a desaprovação. O levantamento aponta que 48% dos entrevistados aprovam a gestão federal, enquanto 47% desaprovam. Para o líder da Quest, Felipe Nunes, o eleitor de direita, que não é bolsonarista, está deixando Flávio Bolsonaro por causa das crises envolvendo o pré-candidato. É o que avalia o diretor da Quest.
3: Mas é curioso, porque o que cresceu não foram as intenções de voto dos outros nomes da direita. O que cresceu foram os indecisos, ou seja, eles saíram de Flávio e estão à procura de uma alternativa, alternativa essa que parece ainda não ser clara, né, e viável na cabeça do eleitor. Os bolsonaristas continuam firmes, animados com a campanha do Flávio Bolsonaro, mas a direita não bolsonarista, essa, já apresenta uma tendência muito clara de abandono e desânimo, de desalento com as perspectivas da campanha.
0: A pesquisa também mediu o impacto de fatos políticos recentes e revelou que o atrito público entre o senador Flávio Bolsonaro e a ex-primeira-dama Michelle Bolsonaro prejudicou a imagem do pré-candidato do PL. E o senador Flávio Bolsonaro mudou o discurso em relação à foto em que aparece ao lado do capanga do banqueiro Daniel Vorcaro. A foto do pré-candidato do PL com Luiz Felipe Mourão, conhecido como Sicário, foi publicada pelo portal de notícias ICL. Apontado pela Polícia Federal como chefe de uma milícia privada ligada ao banqueiro Daniel Vorcaro, Sicário morreu sob custódia da Polícia Federal em março de 2026, após atentar contra a própria vida na prisão. Segundo o ICL, a imagem foi obtida por uma fonte que pediu sigilo e teria sido capturada em 2022, em um hotel na zona sul do Rio de Janeiro. Na foto, Flávio Bolsonaro aparece sem camisa. Inicialmente, a assessoria do senador alegou que Flávio não conhece o homem na foto e levantou a hipótese de que a imagem fosse uma montagem gerada por inteligência artificial. No entanto, análises técnicas preliminares do portal ICL indicaram que a imagem não foi manipulada por IA. Mais tarde, em vídeo publicado nas redes sociais, o senador não contestou a imagem, mas justificou, dizendo que tira fotos diariamente com dezenas de apoiadores desconhecidos pelas ruas.
4: Pessoal, alguns blogs de esquerda estão dizendo que tem uma foto minha aí com um tal de Sicário. Bom, eu não sei se é verdade. Se for verdade, certamente é mais uma das várias que eu tiro todos os dias, porque graças a Deus, por onde eu ando, todo mundo pede para tirar foto, tem um carinho enorme pela gente, manda mensagem de confiança, que a gente precisa resgatar o Brasil. Então, graças a Deus, eu sou muito bem recebido por onde eu passo, tiro foto com todo mundo que me pede. Eu não tenho como saber quem é aquela pessoa que está tirando foto comigo, né?
0: 5:17.
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6: Bom dia a você, ouvinte da Rádio CBN aqui em São Paulo. Agora são 5:18. Quem fala com você é o Matheus de Souza, trazendo a notícia que os laudos da Polícia Técnico-Científica que devem apontar a causa da morte do advogado carioca Pedro Licordeira dos Santos, de 43 anos, devem ficar prontos em até 3 semanas. O corpo foi identificado pela família no IML em São Paulo nesta terça-feira, 4 dias após o desaparecimento. Segundo o boletim de ocorrência, Pedro foi localizado já sem vida na madrugada da última sexta-feira, dia 10, na calçada da rua Fradique Coutinho, em Pinheiros, na Zona Oeste. Policiais militares foram acionados para prestar apoio ao SAMU após a informação de que um homem havia morrido no local. De acordo com o registro policial, testemunhas contaram que Pedro caminhava pela rua aparentando passar mal. Em seguida, ele se ajoelhou, deitou no chão e vomitou. A equipe do SAMU constatou que ele estava com as pupilas dilatadas, sem lesões aparentes e já sem vida. Como não portava documentos, o corpo foi encaminhado ao Instituto Médico Legal. Segundo a investigação, os exames necroscópico e toxicológico devem indicar a causa da morte e apontar se o advogado ingeriu alguma substância antes de passar mal. Como o corpo não apresentava sinais aparentes de violência, a Polícia Civil aguarda os resultados para esclarecer o caso. Os investigadores também procuram imagens de câmeras de segurança para reconstruir o trajeto feito por Pedro antes dele ser encontrado morto. Segundo a família, depois de sair de um bar, Pedro e um amigo seguiram em um carro de aplicativo até Moema, onde o colega desembarcou. O advogado seguiria para um hotel na Vila Olímpia, mas não chegou ao destino. Testemunhas que viram o advogado passar mal e vomitar na calçada serão chamadas para prestar depoimento no Distrito Policial de Pinheiros, responsável pela operação. O caso foi registrado como morte suspeita. São 5:20.
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0: Bora para nossa agenda do dia. Olha, os presidentes dos 21 partidos com representação no Congresso Nacional têm 10 dias para prestar informações detalhadas ao Supremo sobre a indicação de emendas parlamentares. A decisão é do ministro Flávio Dino, que ocorre após suspeitas de dirigentes partidários controlarem cotas informais do orçamento da União. O senador Flávio Bolsonaro, pré-candidato do PL à presidência, deve lançar hoje um plano com medidas voltadas ao eleitorado feminino. A gente acompanha essa situação a partir de 7 da noite hoje na agenda do pré-candidato. A Procuradoria-Geral da República pode se manifestar sobre a defesa do ex-presidente Jair Bolsonaro em relação à divulgação daquela carta nas redes sociais. Gente, a carta lida pelo senador Flávio Bolsonaro, pelo filho do ex-presidente, ao STF. Os advogados afirmaram que Bolsonaro, que escreveu essa carta teoricamente, jamais soube que essa carta seria publicizada. Você acredita? O IBGE divulga nesta quinta-feira, às 9 da manhã, o desempenho do comércio no mês de maio. Em abril, o volume de vendas do comércio varejista no país recuou 1,5% frente a março. A queda aconteceu após uma série de resultados positivos. No ano, o setor já acumula alta de 2%. 5:21.
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0: Com Aline Araújo.
7: Essa quinta-feira mostra um Brasil dividido entre o tempo seco e temporais. O principal destaque vai ficar para a região sul, onde a chegada de um cavado e os jatos de baixos níveis fortalecendo o transporte de calor e também de umidade pela atmosfera favorecem a formação de tempestades entre o oeste, a campanha e o extremo sul do estado do Rio Grande do Sul. Tem risco de chuva forte e volumosa, granizo, raios e rajadas de vento que podem chegar aos 90 km por hora, com possibilidade de transtornos localizados, e essas condições devem se agravar para os próximos dias. Já no Paraná, o tempo vai continuar firme e muito quente para essa época do ano. As temperaturas devem ficar acima da média em algumas regiões, trazendo um episódio de veranico, para o estado do Paraná, principalmente no norte, no oeste e também no noroeste do estado. Os próximos dias serão com umidade relativa do ar ficando um pouco mais baixa e sem previsão de chuva. No sudeste do país, o tempo vai seguir estável, com sol predominando em todas as regiões e baixa umidade relativa do ar no interior. No centro-oeste, o ar seco também continua predominando, enquanto no nordeste, a previsão de chuva entre o litoral do Alagoas e também da Paraíba. E na região norte, mais um dia com pancadas de chuvas isoladas, atingindo áreas do Amazonas, Acre e Roraima. Em Brasília, as temperaturas vão variar entre 13 e 25 graus na tarde desta quinta-feira, com bastante tempo seco. E em Uruguaiana, as condições são bem diferentes. As nuvens aumentam ao longo do dia e já tem risco de temporais. Faz até 26 graus. Aline Araújo, da Clima Tempo.
0: 5 horas, 23 minutos. Vocês viram o jogo ontem, gente? Olha, a Argentina realmente tá fazendo uma Copa pra encher os olhos do torcedor argentino. Tem que se orgulhar muito, viu?

0: meus amigos. Não é fácil não, viu? A Argentina conseguiu.
1: Messi mete el centro.
0: Podia ser a gente, hein? Ô, oh, inveja danada. Milhares de argentinos saíram às ruas na Argentina para festejar a classificação da seleção para a segunda final consecutiva da Copa do Mundo. Com duas assistências de Messi, a Argentina fez 2-1 na Inglaterra e vai disputar o tetracampeonato contra a Espanha no domingo. O time, comandado por Lionel Scaloni, perdia de 1-0 até os 40 minutos do segundo tempo. Impressionante, gente. Quando o camisa 10 comandou a remontada argentina.
2: Inesquecível com a Inglaterra. A verdade é que é incrível mesmo. Tudo que esse grupo vem fazendo, uma mostra a mais de caráter, de querer, de força, de coletividade. De futebol, claro, porque jogamos muito futebol.
3: E
2: com paciência. Enfim, é incrível como nós vimos fazendo tudo isso durante esse Mundial, como nós conseguimos fazer isso com o grupo. E estar mais uma vez numa final de uma Copa do Mundo. Seguimos muito felizes por tudo que está acontecendo.
0: É, você ouviu aí Lionel Messi, meus amigos, né? Mole não, viu? Aqui no Brasil, até os torcedores argentinos aqui do Brasil comemoraram muito essa vitória histórica. Ouve aí.
4: Meu pai viu a final de 78, ele era brasileiro, torcedor da Argentina, e eu queria dedicar esse dia pro meu pai. João Edes, viva a Argentina!
5: Eu sou grato a Deus por ter nascido na época do Messi. Pra mim, ele é o melhor da história.
0: Argentina e Espanha entram em campo às 4 da tarde de domingo para brigar pelo título mundial. No sábado, às 6 da tarde, Inglaterra e França disputam o terceiro lugar na Copa. E essa, Ana Paula Jamo, vai ser a primeira final em que um craque deu banho no outro, literalmente, né? Aquela foto histórica do Messi dando banho no Lamine Yamal pela campanha que foi feita lá no Barcelona, muitos anos atrás. E agora os dois se enfrentam na final da Copa. É isso, hein?
2: O mundo dá voltas.
0: O mundo dá voltas demais. Vamos falar do Brasileirão? Ele ainda existe, viu? Ainda existe esse campeonato, você lembra dele? Na retomada do Campeonato Brasileiro, depois da pausa pra Copa, Botafogo enfrenta o Santos no Engenhão e o Vitória recebe o Vasco no Barradão. Botafogo ocupa a 12ª posição com 22 pontos e o Santos a 15ª com 21. O Vitória é o 13º com 22 pontos ganhos e o Vasco tá na zona de rebaixamento com 20 pontos ganhos. Você que já passou muita raiva por causa da seleção, vai poder agora passar raiva com seu clube também. E no vôlei, a seleção brasileira masculina de vôlei enfrenta hoje os Estados Unidos às 10 da noite em Chicago pela fase de grupos da Liga das Nações. Ontem o Brasil venceu a França por 3 sets a 0 e voltou à zona de classificação do torneio. Com 16 pontos ganhos, o Brasil ocupa a 7ª posição do torneio, que é liderado pelo Japão. Agora 5 horas 27 minutos, Ana Paula Jalme chega para trazer os destaques dos jornais impressos dessa quinta-feira pra gente. Ela separa para você, ouvinte CBN, tudo que é de mais importante nos jornais e coloca inclusive para você no YouTube Globoplay a imagem da capa do jornal. Começamos hoje pelo estado de São Paulo, Ana.
6: É, Pedro, destaque aí o Tribunal de Contas da União, TCU, que decidiu driblar o freio do Supremo Tribunal Federal, STF, aos supersalários, né? Por 8-1, nessa quarta-feira, a corte autorizou uma espécie de teto duplex no legislativo para poder burlar o limite da Constituição de R$ 46 mil mensais com pagamento de vantagens extrateto, né? Acima do teto para cargos de confiança no próprio TCU, na Câmara e também no Senado. A votação que contrariou a área técnica e o relator foi liderada pelo presidente do TCU, Vital do Rego. Houve uma ofensiva aí nos bastidores para aprovação do processo, liderada por ele também pelos presidentes do Senado, Davi Alcolumbre, e da Câmara, Hugo Mota. TCU estimando que a mudança pode beneficiar mais de 25 mil servidores e gerar aí um impacto anual de R$ 211 milhões por ano. Relator do caso seguiu a área técnica e votou para rejeitar a ação sigilosa movida pelo Sindicato dos Servidores do Poder Legislativo Federal e também do TCU, Pedro.
0: Isso aí, Ana Paula, a gente está vendo aí, inclusive, no destaque da capa do Estadão, uma frase, né, sobre as Malvinas, né, e aí a disputa histórica entre a Argentina e a equipe, e a Inglaterra, na verdade, né, uma disputa que acontece Aconteceu, inclusive, na última vez que eles se enfrentaram ali pela Copa do Mundo. História e futebol se misturam sempre, né, Ana Paula Jami? Vamos mudar agora para outro jornal do país. A Ana já vai puxando a outra capa pra gente agora da Folha de São Paulo. E a gente passa para a Folha trazendo hoje um outro destaque, uma operação da Polícia Civil aqui do Rio e do Ministério Público que prendeu 10 pessoas ontem, Ana.
6: Esse grupo que foi alvo dessa operação é suspeito de integrar uma rede que lavou mais de 100 milhões de reais para facções criminosas por 3 anos, de 2021 até 2024. Facções como o TCP, o Terceiro Comando Puro, o Comando Vermelho e o Primeiro Comando da Capital. Uma loja na rua 25 de Março, que é tradicional ali no centro de São Paulo, era usada por facções para lavar parte desse dinheiro do tráfico de drogas, segundo a investigação conjunta aí da Polícia Civil. Entre os alvos da operação, está um homem ligado à estrutura de financiamento da organização terrorista Al-Qaeda. Delegado Pedro Brasil, responsável por toda essa investigação, disse que as informações dessa suposta ligação com o terrorismo ainda são embrionárias. Tudo está sendo apurado com detalhes pelos agentes. As equipes ontem cumpriram aí esses 10 mandados de prisão, 37 de busca e apreensão em vários estados, aqui no Rio, São Paulo, Minas Gerais e também Paraná, Pedro.
0: 5:30, rapidinho, dá tempo ainda de fazer o jornal O Globo, Ana, que traz uma pesquisa sobre os riscos de canetas emagrecedoras para idosos.
6: Pois é, um estudo americano com dados de cerca de 55 mil pessoas com 65 anos ou mais, apontando que idosos que usam tirzepatida, né, o princípio ativo do Monjaro, podem ter sinais de fragilidade, desnutrição, desidratação, perda de massa muscular, ligados a um risco maior de internação e também morte. Os pesquisadores observam que esses problemas foram mais frequentes depois da perda de peso acentuada, principalmente acima de 20% do peso corporal, e costuma surgir mais ou menos 6 meses depois de começar o tratamento. Apesar disso, a pesquisa destaca que esses eventos são raros, o estudo ainda não comprova que o medicamento causa realmente esses sintomas, já que eles podem refletir a piora do estado de saúde do paciente. A recomendação é que idosos em uso das canetas emagrecedoras tenham acompanhamento médico mais rigoroso, atenção à alimentação, hidratação, ingestão de proteínas e exercício sempre para poder preservar ali a saúde, Pedro.
0: Obrigado pelas informações de hoje, Ana Paula Jalme. O pessoal gosta, viu, dessas imagens que você coloca aí. Nossa ouvinte aqui pelo WhatsApp, a Brisa, fala: nossa, é chique demais, hein, a capa do jornal. Você já viu? Tá lá no nosso YouTube Globoplay. É só acessar e se inscrever. Vem com a gente. 5:31, vem aí o repórter CBN logo mais. Na volta tem mais CBN Primeiras Notícias pra você.
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0: quarta-feira, 16 de julho de 2026. A cidade de Manaus está em estado de alerta após o vazamento de gás estireno no distrito industrial da capital amazonense. A situação foi divulgada pelo prefeito Renato Júnior, do Avante, em vídeo nas redes sociais. Ele também anunciou a criação de um gabinete de crise para coordenar as ações de resposta, monitoramento e proteção à população. A prefeitura orienta que a população manauara evite circular em um raio de até 30 quilômetros da área atingida. O estireno sintético é uma matéria-prima usada na indústria para fabricação de plásticos e borrachas sintéticas. A substância pode irritar olhos, pele e vias respiratórias. Em altas concentrações, a exposição pode afetar o sistema nervoso e provocar desmaios. A Justiça de São Paulo determinou, em decisão liminar, que o filho de Karina de Paula Cufa permaneça provisoriamente com o pai após o período de convivência das férias. A medida foi tomada após a advogada se casar com Thiago Brenan em 2 de julho. Ele está preso desde 2023. A decisão menciona que as acusações envolvendo mulheres com quem Brenan se relacionou tiveram ampla divulgação na mídia e, diante do contexto, o juiz afirma ser razoável questionar se a manutenção do domicílio de referência materno atende os melhores interesses da criança. No horário de Brasília, 5h34.
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2: 5h34, não param de chegar mensagens por aqui pelo nosso WhatsApp, no 21 997 64 2381. Ana, o pessoal falando aqui, ó, por exemplo, o nosso ouvinte José Augusto diz que já sofreu muito pela seleção e agora vai sofrer pelo Corinthians, que eu acertei aqui ao dizer que você que sofreu pela seleção sofre agora pelo seu time a partir de hoje com a retomada do Campeonato Brasileiro. Outro ouvinte mandando mensagem por aqui é o Giovanni de Blumenau. Ele disse que torceu pelos hermanos, né, pela Argentina, e que tava torcendo pela Argentina mesmo, na verdade, que gostou da vitória, né, no caso aqui. Lá em Rio Branco, no Acre, o Égio Roberto manda mensagem e diz que a Argentina hoje tá anos-luz na frente do futebol brasileiro, né, no futebol da seleção brasileira, que infelizmente estão jogando um futebol muito superior, é o que manda por aqui. Tem ouvintes que são o contrário, né, a rivalidade existe, gente. E tem ouvinte aqui que vai torcer contra a Argentina, o Teatro Miguel, manda a bandeirinha da Espanha aqui, hein? Ah, meu amigo, não é mole não, viu? Valeu, obrigado pela mensagem, Tietre Miguel. Nosso ouvinte Evandro, na Ilha do Governador, manda mensagem 13 graus por lá. Tem gente fazendo aniversário aqui, hein? É o filho do Adriano, que também chama Adriano, lá em Pernambuco. Abraço pra ele, hein? Parabéns, muitos anos de vida. Ele que é adolescente, pelo que eu vi pela foto aqui, né? 13 graus aqui no Rio de Janeiro, manda um outro ouvinte da CBN pelo nosso WhatsApp. Tem ouvinte de todo canto do Brasil mandando mensagem aqui, hein, gente? Impressionante, viu? E o pessoal criticando muito a postura da Inglaterra hoje, justamente pela derrota que sofreu de virada. É, gente, não é mole não, viu? O pessoal falando que se acovardaram aqui os ingleses. Lá em Jequitibá, Minas Gerais, tem ouvinte também, 7 graus por lá agora. Manda o Júlio, nosso ouvinte de lá, um abraço pra ele. Fechando aqui o nosso WhatsApp rapidinho, Ana. Tem aí muito frio também em Mantena, Minas Gerais. O Luiz Carlos manda mensagem pra gente na audiência. Audiência enorme dessa central brasileira de notícias em todo o país. E pelo nosso chat do YouTube chega a mensagem também, hein?
3: Também, Pedro. Muita gente aqui tem uma mensagem do Cláudio André, que ele falou assim: não sei quem é mais elegante na CBN, se é o Pedro Bom ou o Ariel Palacios. A disputa tá dura, hein? Deixou ali a mensagem dele. Bom, tem uma outra mensagem aqui também, ó. O Pedro Júnior falou que já pegou a prancha dele, tá indo surfar ali em Pernambuco. Pessoal aqui de Araraquara, o Beto, dando bom dia, Pedro, bom dia, Ana Paula. E também tem torcida aqui no chat do YouTube, tá, Pedro? Pessoal dividido aí entre Argentina, o Cosmo, vai torcer pra Argentina, tá? Espanha, o Cláudio tá indo mais pra Espanha ali, na final da Copa, pessoal mandando palminha ali pra gente, flor. Achei, aqui movimentado o nosso chat.
2: Muito bom, a gente gosta assim. O nosso ouvinte que mandou mensagem sobre a vou dizer suposta, né? Sobre a suposta elegância, né? Comparando com o Ariel Palácio, é por causa do cachecol que eu tava usando, com certeza. Isso. Já tirei, porque tá um calor aqui já, gente. Eu fui me esquentando com vocês.
3: São as notícias.
2: Esse calor humano, né? Do nosso isso. WhatsApp, do ouvinte. Nosso YouTube. É muita gente com a gente aqui. A gente
3: muita vai ter
2: calor mesmo. Só que tem uma diferença, né? O Ariel usa esse cachecol na Argentina. Eu tô no Rio de Janeiro, meu amigo. O que é isso? Não é normal uma coisa dessa, não? Muito frio pra gente aqui. E a gente vai juntos com outras informações. Daqui a pouquinho tem mais participação de ouvintes, tá? Agora 5h37. Veio Fernando Andrade com O Mundo em 3 Minutos.
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4: Olá, seja bem-vindo ao Mundo em 3 Minutos. Com a volta dos combates entre Estados Unidos e Irã, com o Estreito de Hormuz praticamente fechado, com um bloqueio aos navios que saem ou que têm como destino os portos iranianos, com as minas navais espalhadas pelo estreito, é necessário olhar para uma outra rota estratégica na região, no Mar Vermelho, mais especificamente no Estreito de Bab el-Mandeb. O Estreito de Bab el-Mandeb é a porta de entrada para o Mar Vermelho. E essa rota se tornou uma alternativa para muita gente no Golfo. A Arábia Saudita, por exemplo, passou a desviar mais de 70% de suas exportações diárias de petróleo para o porto de Yanbu, no Mar Vermelho. A Arábia Saudita estuda, inclusive, ampliar seu oleoduto até a costa do Mar Vermelho. O risco aqui está na atuação dos Houthis baseados no Iêmen. Vamos lá, quem são os Houthis? Grupo rebelde, aliado do Irã, financiado pelo regime iraniano. Eles não são tão submissos, tão dependentes do Irã como Hezbollah, por exemplo. Eles pensam mais em questões internas, mas são aliados. Surgiram na década de 1990 e controlam boa parte do Iêmen, inclusive a capital Sanaa. E na semana passada houve um entrevero entre os Houthis e as forças locais do Iêmen, do Estado, que é apoiado pela Arábia Saudita. O que aconteceu foi, militares do Iêmen atacaram o aeroporto de Sanaa para evitar que um avião iraniano pousasse lá. Com isso, como resposta, os Houthis atacaram um aeroporto na Arábia Saudita. Aqui é bom ressaltar que está em vigor já há um bom tempo um cessar-fogo entre os Houthis e a Arábia Saudita. Bom, depois disso, o integrante do braço político, Houthi, foi a um canal de TV e disse que o Estreito de Bab el-Mandeb poderia ser fechado caso a escalada continuasse. Olha, quando houve o ataque do Hamas a Israel em outubro de 2023, os Houthis passaram a atacar Israel e navios no Mar Vermelho em apoio aos palestinos. Agora, nessa guerra entre Estados Unidos e Irã, os Houthis têm mantido uma atuação relativamente discreta. Nós vimos alguns mísseis, drones contra Israel, principalmente no fim de março, início de abril. Analistas avaliam que o grupo pode estar se preservando, está usando essa ameaça de fechar o Mar Vermelho como instrumento de pressão, ou estão simplesmente evitando entrar no conflito para não minar o cessar-fogo com a Arábia Saudita. Agora, falamos sobre um outro contexto dessa guerra no Irã. A organização não governamental Iran Human Rights, sediada em Oslo, que é composta por integrantes de dentro e de fora do Irã, afirma que o regime dos ayatolás intensificou as execuções de presos políticos desde o início do conflito. Segundo a entidade, pelo menos 47 presos políticos foram executados neste ano. Isso é um salto significativo em relação aos 16 no mesmo período do ano passado. Muitos são condenados por crimes como espionagem, colaboração com governos inimigos, inimizade contra Deus e corrupção na terra. E aqui vale explicar o que é isso. Essa é uma das acusações mais graves previstas no Código Penal Islâmico do Irã. Não tem relação com corrupção financeira, com dinheiro. Significa, na verdade, espalhar corrupção na terra ou semear a desordem na terra. Mundo em 3 minutos. Até amanhã.
2: 5h41. Vamos começar o nosso giro pelas praças afiliadas, praças próprias da CBN. Um giro por todo o Brasil. A gente começa hoje em Vitória, no Espírito Santo. Por lá, Juliana Morgado conversa com a gente. Fala, Ju.
5: Policiais federais foram às ruas do Espírito Santo e de outros 5 estados para cumprir mandados contra um grupo criminoso investigado por lavagem de dinheiro com jogos online irregulares. foram emitidos 2 mandados de prisão temporária e 14 mandados de busca e apreensão. A ação investiga a utilização de empresas de fachada, bets e o uso de influenciadores digitais para ocultar a origem ilícita de recursos provenientes do tráfico de drogas. De acordo com a corporação, as investigações também apontaram um crescimento de patrimônio incompatível com a capacidade financeira dos investigados. A segunda vara criminal de Vitória, na capital do Espírito Santo, também autorizou medidas cautelares de bloqueio e sequestro de bens e valores de até 951 milhões de reais, além do embargo de um imóvel e de veículos de luxo. A investigação identificou uma estrutura criminosa voltada à exploração clandestina de plataformas de apostas online, informou a Polícia Federal. No esquema, influenciadores digitais eram usados para divulgar os sites irregulares e empresas intermediadoras de pagamento. Ainda segundo a corporação, as plataformas divulgadas pelos influenciadores investigados não possuíam autorização para funcionamento no Brasil. Para criar uma falsa aparência de regularidade aos consumidores, as empresas usavam de forma indevida selos e símbolos relacionados ao sistema de gestão de apostas no Ministério da Fazenda e ao Conselho Nacional de Autorregulamentação Publicitária, o CONAR, além de órgãos reguladores da atividade.
2: 5 horas 43 minutos, mais um giro de ouvintes aqui pra você que tá no nosso chat do YouTube, pra você que tá com a gente no nosso WhatsApp. Tem mensagem chegando do Beto lá pelo nosso WhatsApp. Alô, Roberto Valdivino, encerrando o plantão dele trabalhando, inclusive, lá na Paraíba agora, e tá ouvindo a gente por aqui. Obrigado, hein? Ele tá trabalhando lá onde vai ser construído o rádio telescópio Bingo. Que legal, hein? Obrigado pela sua audiência, meu amigo. Um abraço pra você. Nosso ouvinte Ricardo manda mensagem lá de Cianorte, no Paraná. Está um friozinho de 14 graus lá. Para vocês aí do Paraná, isso aí é uma terça-feira, né, meu amigo? Hoje é um dia normal para você aí, Ricardão. Obrigado, hein? Abraço para você. Obrigado pela sua gentileza. Tem mensagem chegando aqui da Débora, de São Paulo, mandando aquele bom dia. Bom dia lá de Friburgo. Manda o nosso ouvinte pelo nosso WhatsApp, o Rubens Rocha. Obrigado, Rubens. Para a gente fechar nosso giro, vou pegar aqui uma imagem que mandaram para a gente. A Ana Paula já vai colocar para a gente no YouTube e no Globoplay. Quem manda é o Isaías. Isaías mandou essa mensagem, covarde, canalha, lá de Bombinha, Santa Catarina. Que é uma imagem de um croissant quentinho, meu amigo, chegando, ó, saindo do forno, ele terminou de assar lá agora. Manda pra nós uma fornada aí, por favor, hein, Isaías, que delícia, que por beleza. Favor. Obrigado pelo carinho, pela audiência, hein. Tenho certeza que o seu croissant é o croissant mais bem informado do país, viu? Ouvindo primeiras notícias aí, enquanto ele tava sendo assado no seu forno. Obrigado pela gentileza. E tem ouvinte mandando mensagens românticas hoje também. Vamos fazer aquele momento old times, Reginaldo Pires. Alô, Eloy Socorrista. Ele manda mensagem pra gente aqui. Pode gravar, tá? Hoje é aniversário dela. Hoje é um dia de gratidão pela vida da minha querida esposa. Feliz aniversário, Marli Medeiros, do bairro Doutor Laureano, em Duque de Caxias. Te amo, Marli. Um grande abraço. Eloy Socorrista do SAMU. Manda mensagem, viu? Aquele momento old times do rádio.
3: Esse
2: sabe a trilha,
3: é esperto,
2: vai.
3: Hein?
2: Vou te falar, hein? Já acordou pensando nela, né, Eloy? 5 da manhã, meu amigo. Obrigado pela sua audiência. Você manda abraço, manda carinho, manda informação. Aqui a gente faz esse programa juntos. E a gente vai continuar girando a nossa reportagem em todo o país nesse clima mais romântico aí que a gente tá, viu? 5h46. Lá em Brasília, a gente vai pra um outro patamar aqui, né? Fomos da água pro vinho, né? Ou do vinho pra água, nesse caso, eventualmente. A gente vai falar de um caso judicial por lá. E meu bom dia hoje é pra Ana Carolina Tomé. Tudo bem, Ana?
6: Oi, Pedro. Bom dia. A empresa iFood foi condenada a indenizar em R$15 mil por danos morais o porteiro de um prédio do Sudoeste agredido fisicamente por um entregador vinculado à plataforma. Segundo o processo, a vítima relatou ter sido agredida em dezembro do ano passado após realizar os procedimentos de identificação exigidos pelo condomínio para a liberação de entrega. O entregador retornou ao local e desferiu chute na região abdominal da vítima, que caiu no chão. O episódio foi registrado por câmeras de segurança e formalizado em boletim de ocorrência. A empresa alegou atuar como mera intermediadora tecnológica, sustentou a ausência de vínculo empregatício com o entregador e defendeu a ocorrência de culpa exclusiva de terceiro ou culpa concorrente do próprio autor. A defesa não negou a materialidade dos fatos. Ao analisar o caso, o juiz entendeu que quem lucra com a atividade deve arcar com os riscos dela decorrentes. A decisão também enquadrou o autor como consumidor por equiparação nos termos do Código de Defesa do Consumidor, o que atrai a responsabilidade objetiva da plataforma pelos danos causados. O juiz explicou que nenhuma divergência operacional autorizaria o comportamento agressivo do entregador. Ainda cabe recurso da decisão. Pedro.
2: 5h47, é hora de girar nossa reportagem. Vamos agora para Belo Horizonte, Minas Gerais. Lila Vatti Oliveira chega para conversar com a gente. Fala, Lila, bom dia.
7: Olá, Pedro. Muito bom dia para você. Uma brasileira de 37 anos foi morta com golpes de facão na província de Luxemburgo, na Bélgica, na madrugada da última segunda-feira. A vítima é a mineira Silvilene Rocha, natural de Conselheiro Lafayette, na região central do estado. Outra brasileira também ficou gravemente ferida no ataque, mas não teve a identidade divulgada. Segundo o Ministério Público de Luxemburgo e informações divulgadas pela imprensa belga, as duas mulheres foram atacadas em um imóvel alugado por temporada. Silvilene teria tentado fugir, mas foi perseguida pelo agressor e morta em via pública. Ela foi encontrada sem vida em frente a uma agência bancária. Já outra brasileira conseguiu deixar o imóvel durante o ataque e foi socorrida em estado grave. Um jovem de 20 anos foi preso poucas horas após o crime e confessou o ataque de acordo com uma emissora regional. Investigações preliminares indicam que ele não possuía antecedentes criminais, mas a suspeita do ataque está relacionada a um latrocínio ou vingança, o que ainda será apurado pelas autoridades locais. Na noite dessa terça-feira, a justiça belga decretou a prisão preventiva do suspeito. A CBN procurou a família da mineira Silvilene Rocha, que informou que aguarda a documentação e a liberação do corpo para transferência para o Brasil. Também procurado, o Ministério das Relações Exteriores confirmou que acompanha o caso e informou que presta assistência consular à brasileira que sobreviveu ao ataque e à família da mineira morta por meio do Consulado Geral do Brasil em Bruxelas, mas detalhes não serão divulgados em respeito às regras da Lei de Acesso à Informação. Qualquer nova atualização sobre esse caso, Pedro, voltamos aqui durante a nossa programação. Excelente quinta-feira a todos.
2: 5h49, é hora de acionar o Rio de Janeiro. Diogo Bugalho já nos estúdios da CBN Rio com a gente. Diogo, bom dia pra você. O que é que você nos conta hoje?
8: Bom dia, Pedro. Primeiro vou registrar um protesto aqui que você falou na abertura do programa que só tinha você e Ana Paula Jaume aqui tocando notícia antes do Galo Rouco. Tem Diogo Bugalho, tem pessoal lá de São Paulo também. Fica aqui o registro aí.
2: Eu me referi ao estúdio aqui, faço a correção. Diogo Bugalho chega cedo, acorda cedinho também, né, Diogo?
8: Tamo junto, desde as 5 da manhã.
2: E Galão Rouco cantando pra ele também, viu?
8: Mas vamos agora falar de coisa séria, Pedro, porque a gente tem buscas aqui no mar. Mais uma vez, um turista desapareceu nas ondas de Copacabana. Foi um menino de 17 anos e esse acidente aconteceu na tarde de terça-feira. O Caleu Tomás Carvalho morava em Bom Jesus de Goiás e veio ao Rio com 3 amigos de férias. Segundo testemunhas, esse grupo foi atingido por uma onda aí maior por volta das 3h20 da tarde da terça. Todos conseguiram, foram puxados ali para o mar, mas todos conseguiram depois retornar à superfície. Menos o Kalil, que não conseguiu sair da água e acabou desaparecendo. Esse acidente aconteceu horas depois do fim do aviso de ressaca emitido pela Marinha do Brasil. Durante esse período de mar revolto aqui na capital, que durou do final de segunda, na verdade, do início de segunda até o início de terça-feira, a previsão era de ondas de até 3 metros. O desaparecimento do Kalil aconteceu logo na tarde da terça, pouquinho depois do fim desse período. O Corpo de Bombeiros informou que começou imediatamente as buscas, com apoio de aeronaves, drones, botes infláveis e motos aquáticas, para tentar localizar o adolescente. Durante a noite, esses trabalhos aí ficam paralisados por causa das condições de visibilidade, mas, segundo a corporação, as buscas continuam durante o dia, né? Logo que amanhece. Esse caso também foi registrado na Polícia Civil, que está acompanhando, e a gente segue acompanhando por aqui, trazendo novidades. Já são 2 dias aí de buscas e de agonia, né? Para preocupação para os amigos e para a família, que inclusive veio ao Rio acompanhar esses trabalhos. Pedro.
2: Com certeza, Diogo. Vamos ficar de olho nessa história, torcendo, né, para que a gente tenha boas notícias em breve. Obrigado pela sua participação de hoje e a gente se vê logo mais. Agora 5h22, agora 5h52, corrigindo a hora certa para você, ouvinte CBN, vamos para São Paulo. Por lá o Matheus de Souza chega para conversar com a gente ao vivo. Bom dia para você, Matheus.
0: Bom dia, Pedro. Bom dia também a você, ouvinte do CBN Primeiras Notícias. A Prefeitura de São Paulo publicou um edital para selecionar organizações da sociedade civil, as OSCs, que deverão assumir a gestão de 3 novas escolas municipais de ensino fundamental nas regiões de Parelheiros, Pedreira e Jaraguá. A iniciativa amplia para outras unidades um modelo adotado no Liceu Coração de Jesus, no centro da capital, que desde 2022 integra a rede pública por meio de parceria com a Prefeitura. Segundo a gestão Ricardo Nunes, a unidade atende cerca de 570 estudantes em período integral e apresenta desempenho superior à média da rede municipal nas avaliações de língua portuguesa e matemática. O assunto, que divide pais e professores, será tema da nossa reportagem hoje. Na pauta também o pleito de moradores do entorno do aeroporto de Congonhas, na zona sul de São Paulo, que se mobilizam contra a proposta de companhias aéreas de estender o horário de operação do terminal. A discussão voltou à tona nos últimos dias. Ontem, uma audiência pública ocorreu na Assembleia Legislativa para tratar do assunto e também ficamos de olho por aqui. Para terminar, uma notícia boa: o cacique Raoni Metuktiri, de 93 anos, recebeu alta do hospital e apresenta um quadro de saúde estável. O líder indígena estava hospitalizado há 1 mês no Hospital São Paulo em decorrência de um episódio de obstrução intestinal e pneumonia. Durante a internação, Raoni também foi submetido a 2 intervenções para controlar hemorragias digestivas. São estes os destaques da nossa reportagem aqui em São Paulo nesta quinta. Pedro, um bom dia para você e um bom dia para o ouvinte do CBN Primeiras Notícias.
2: Obrigado pelas informações, Matheus. Que boa notícia do cacique Raoni, né? A gente torce aí para a recuperação dele, ele que recebeu alta. Vamos ficar de olho também acompanhando essa volta dele para casa. 5h54 agora. E olha, do galo vou cantar, hein, gente?
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2: Cassiano Ribeiro vem conversar com a gente hoje. Mais de 100 bilhões de reais em dívidas rurais poderão ser renegociados. Bom dia, Cassiano.
10: Oi, Pedro, bom dia para você, ouvinte. Depois de muitas negociações, idas e vindas, estica e puxa, saiu ontem um acordo entre oposição e governo sobre a renegociação de dívidas dos produtores rurais. O Congresso passou meses tentando viabilizar a aprovação de um projeto de lei com muita pressão da bancada ruralista, mas no fim acabou que foi via medida provisória. Publicada ontem à noite no Diário Oficial da União, a MP 1376, que trata da renegociação de dívidas dos produtores rurais, estabelece as condições para que os produtores prejudicados por quebras de safras possam renegociar suas dívidas. A medida deve alcançar mais de 100 bilhões de reais. Poderão acessar linhas especiais produtores que registraram perdas por problemas climáticos ou por oscilações de mercado entre 2019 e 2025, com prazo de até 10 anos para pagamento, carência de 2 anos e juros reduzidos de acordo com o porte do produtor e a gravidade das perdas. A medida também inclui a possibilidade de renegociação das dívidas de cédulas de produtor rural, as chamadas CPRs, um dos principais instrumentos de financiamento do agronegócio que ganhou escala nos últimos anos. Além disso, o governo vai dar o comando às instituições financeiras para que elas não peçam novas garantias ao produtor condutor para liberar acesso às linhas, aproveitando assim as garantias já apresentadas em operações anteriores. A medida também autoriza a União a criar um fundo garantidor para cobrir operações de crédito de produtores afetados por adversidades climáticas. O fundo terá recursos da União, mas também de produtores, instituições financeiras e outros entes federativos. Segundo o Ministério da Fazenda, o custo fiscal dessa iniciativa ficará abaixo de 4 bilhões de reais, enquanto o objetivo é reduzir a inadimplência no campo e melhorar o acesso dos produtores aos recursos do Plano Safra. Lembrando que a inadimplência no campo atingiu o patamar histórico no último ano e continua crescendo. O governo afirma que a medida não atenderá todos os agricultores, mas contemplará um grupo expressivo de produtores que enfrentaram dificuldades nos últimos anos. Há também nessa medida a possibilidade de punição a quem fraudar laudos para tentar acessar as linhas de renegociação. Não só o produtor, mas também o técnico que assinar os documentos será punido. A publicação da MP ocorre no mesmo dia em que a Serasa Experian apresentou um aumento do indicador de inadimplência no campo. Segundo a empresa, 8,8% da população rural estava inadimplente no primeiro trimestre deste ano, 1,2 ponto acima do ano passado. O Banco Central também vem acompanhando e divulgando esses índices com dados preocupantes sobre o setor. O repórter da Globo Rural em Brasília, Rafael Valendorf, traz os detalhes desta medida provisória e a repercussão dela no setor em matérias publicadas no site globorural.com.br e também no jornal Valor Econômico desta quinta-feira. Eu volto amanhã.
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2: Muito obrigado pela sua audiência em todo o Brasil. Esse é o nosso CBN Primeiras Notícias. Você pode já ouvir o nosso podcast em 10 minutinhos. Eu te conto 3 notícias importantes para essa quinta-feira. Já disponível logo mais em todas as plataformas de podcast o nosso novo episódio. Obrigado pela sua audiência, pela sua participação, pelo seu carinho, pelo nosso WhatsApp, pelo nosso chat do YouTube. Amanhã tem mais CBN Primeiras Notícias. Hoje teve até love songs, hein? Os ouvintes aqui gostaram, viu? Estão aqui repercutindo ainda, dando risada. E aí, Eloy Socorrista que mandou mensagem. Dá dica, hein? Grava o nosso áudio lá pelo YouTube e manda pra ela, entendeu? Faz essa moral que você vai se dar bem, meu amigo. 5h59, uma ótima quinta-feira pra você e até amanhã.
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0: Quinta-feira, 16 de julho de 2026. O Tribunal Regional Eleitoral de Minas Gerais e 19 partidos políticos firmaram um pacto para combater fake news e o uso irregular da inteligência artificial durante a campanha eleitoral. O compromisso prevê ações para reforçar a integridade das eleições, o respeito às regras eleitorais e a legitimidade do voto. As regras determinam que propagandas produzidas com inteligência artificial sejam identificadas de forma clara. Também é proibido criar ou alterar imagens, vídeos e áudios para induzir o eleitor ao erro, assim como utilizar robôs para simular conversas entre candidatos e eleitores. O Ministério Público Federal abriu uma notícia de fato para investigar os relatos de uma discussão entre o governador de Santa Catarina, Jorginho Melo, do PL, e um grupo de manifestantes indígenas do Vale do Itajaí. O caso aconteceu em 8 de julho, durante uma visita do chefe do executivo à barragem local. A construção está em obras e fica dentro do território tradicional do povo Xokleng. Na ocasião, ele chegou a se dirigir a um grupo de manifestantes com palavrões. No horário de Brasília, 6:01.
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1: Seis e dois.
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1: Olá, muito bom dia a você. Este é o Jornal da CBN. Eu sou Milton Jung. Ao nosso lado está Cássia Godoy. Bom dia, Cássia.
2: Bom dia, Milton.

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1: Viu que o Brasil adota práticas comerciais desleais em 6 áreas.
2: O governo Trump acusa o Brasil de prejudicar as empresas americanas por meio do PIX, barreiras ao etanol, tratamento dado a Big Techs, falhas no combate ao desmatamento e pirataria.
1: Durante um ano, o governo brasileiro fez várias reuniões com representantes americanos, incluindo encontros nas últimas semanas, mas não conseguiu reverter a aplicação das tarifas.
2: Agora são 6:04.
1: Apesar do alcance do tarifaço, os principais produtos da pauta de exportação brasileira para os Estados Unidos ficaram fora da nova cobrança.
2: O relatório final norte-americano trouxe uma lista ampliada de exceções para evitar o descontrole da inflação dentro dos Estados Unidos.
1: Ficam formalmente livres do tarifaço produtos estratégicos da pauta de exportações brasileira, como a carne bovina, café, celulose, petróleo bruto, gás natural, laranja e suco de laranja.
2: A lista, com 864 isenções no total, inclui também terras raras, ferro guza, mel orgânico, pescados e crustáceos.
1: Entre os principais produtos brasileiros que serão taxados estão etanol, máquinas agrícolas, vestuário, calçados, açúcar orgânico, manufaturados em geral e itens industriais processados.
2: Em nota, o governo do presidente Lula repudiou oficialmente a imposição das tarifas e classificou a medida unilateral de injusta e sem amparo nas regras multilaterais de comércio.
1: O Palácio do Planalto afirmou que o dia 15 de julho passará para a história diplomática das relações bilaterais como um marco lamentável.
2: A nota acrescenta que são descabidas as alegações contra o PIX e a regulação de plataformas digitais, bem como são absurdas as acusações sobre desmatamento.
1: O governo repetiu que o PIX é um patrimônio do país, referência internacional de infraestrutura pública digital, e não será negociado.
2: O Brasil avisou que vai adotar a lei de reciprocidade e entrar com recursos na Organização Mundial do Comércio.
1: O ministro da Fazenda, Dario Durigan, adiantou que o governo também vai adotar medidas para mitigar os efeitos do tarifaço nos setores afetados.
3: Os empresários brasileiros, as famílias brasileiras, os caminhoneiros brasileiros, os agricultores brasileiros não podem ser prejudicados por medidas injustas adotadas por outros países. Na mesma linha de princípio do que a gente já fez, o governo brasileiro não vai deixar os agricultores, os empresários e as famílias brasileiras na mão. Nós vamos fazer uma avaliação sempre cuidadosa pelo compromisso de futuro, compromisso fiscal que nós temos, e nós vamos endereçar sempre protegendo a nossa população.
2: O governo brasileiro também acusou a família do ex-presidente Jair Bolsonaro de atuar nos bastidores a favor do tarifaço com fins eleitoreiros.
1: A nota cita o fato de o senador Flávio Bolsonaro ter enviado documentos à Casa Branca sugerindo que as negociações comerciais fossem adiadas para depois das eleições presidenciais de outubro.
2: O senador também participou de uma audiência pública no Escritório de Comércio dos Estados Unidos e reiterou a posição pelo adiamento das tarifas, alegando que a sobretaxa agora favorece o presidente Lula politicamente.
1: Ao comentar a imposição das tarifas nas redes sociais, o secretário de Estado americano, Marco Rubio, disse que Lula não negociou de boa fé e colocou seu próprio ego acima da realização de um acordo.
2: O secretário de Estado americano também afirmou que o presidente do Brasil adotou políticas econômicas que são prejudiciais tanto para americanos quanto para brasileiros.
1: O Itamaraty lembra que fez mais de 30 reuniões com autoridades americanas desde o início do tarifaço original, em abril do ano passado.
2: Segundo o Ministério das Relações Exteriores, mais de 10 reuniões foram justamente com Marco Rubio e o representante comercial dos Estados Unidos, Jameson Greer.
1: Aqui no Brasil, representantes do setor industrial alertaram para os impactos do novo tarifaço.
2: A Confederação Nacional da Indústria destacou que a sobretaxa corrói de forma drástica a competitividade nacional em um cenário em que 20 estados brasileiros já registraram queda nas exportações para os Estados Unidos neste semestre.
1: Setores de calçados, móveis e máquinas devem buscar novos mercados para escoar a produção.
2: A Federação das Indústrias do Estado de Minas Gerais avalia que a medida imposta pelos Estados Unidos cria uma diferença relevante em relação a fornecedores de outros países e disputam os mesmos compradores.
1: A Federação das Indústrias do Estado de São Paulo atribuiu responsabilidade ao governo brasileiro devido ao que chamou de ruídos diplomáticos desnecessários.
2: Durante as negociações, o setor empresarial brasileiro mandou mais de 300 manifestações ao

0: Escritório de Comércio dos Estados Unidos, mas não adiantou.
1: Em entrevista à TV Globo, o economista Bruno Carazza disse que os setores mais afetados devem buscar novos mercados.
2: Então essa é uma medida muito ruim para as empresas brasileiras que fornecem para as empresas americanas, para o mercado americano, tanto aquelas que são filiais até mesmo de empresas americanas aqui que fazem produtos e vendem para suas matrizes nos Estados Unidos, como empresas aqui no Brasil que desenvolvem produtos específicos para o perfil do consumidor americano, como é o caso da indústria de máquinas e equipamentos, a indústria de móveis, a indústria de calçados. Então essas empresas sofrem de uma maneira mais acentuada os impactos dessa sobretaxa. E aí a saída para essas empresas é buscar novos mercados, já que o governo americano está fechando cada vez mais, protegendo cada vez mais o mercado deles.
0: Agora são 6:09.
1: O senador Flávio Bolsonaro mudou o discurso em relação à foto em que aparece ao lado do capanga do banqueiro Daniel Vorcaro.
0: A foto do pré-candidato do PL com Luiz Felipe Mourão, conhecido como Sicário, foi publicada pelo portal de notícias ICL.
1: Apontado pela Polícia Federal como chefe de uma milícia privada ligada ao banqueiro Daniel Vorcaro, Sicário morreu sob custódia da Polícia Federal em março de 2026 em Belo Horizonte, após atentar contra a própria vida na prisão.
0: Segundo o ICL, a imagem foi obtida por uma fonte que pediu sigilo e teria sido capturada em 2022, em um hotel na zona sul do Rio de Janeiro. Na foto, Flávio Bolsonaro aparece sem camisa.
1: Inicialmente, a assessoria do senador alegou que Flávio não conhece o homem na foto e levantou a hipótese de a imagem ser uma montagem gerada por inteligência artificial.
0: No entanto, análises técnicas preliminares do portal ICL indicaram que a imagem não foi manipulada por IA.
1: Mais tarde, em vídeo publicado nas redes sociais, o senador não contestou a imagem, mas justificou dizendo que tira fotos diariamente com dezenas de apoiadores desconhecidos.
3: Pessoal, alguns blogs de esquerda estão dizendo que tem uma foto minha aí com um tal de Sicário. Bom, eu não sei se é verdade. Se for verdade, certamente é mais uma das várias que eu tiro todos os dias, porque graças a Deus, por onde eu ando, todo mundo pede para tirar foto, tem um carinho enorme pela gente, manda mensagem de confiança, que a gente precisa resgatar o Brasil. Então, graças a Deus, eu sou muito bem recebido por onde eu passo, tiro foto com todo mundo que me pede. Eu não tenho como saber quem é aquela pessoa que está tirando foto comigo, né?
0: Agora são 6:11.
1: Os presidentes dos 21 partidos com representação no Congresso Nacional têm 10 dias para prestar informações detalhadas ao STF sobre a indicação de emendas parlamentares.
0: A decisão do ministro Flávio Dino ocorre após suspeitas de que dirigentes partidários controlam cotas informais do orçamento da União.
1: O despacho do ministro foi motivado por uma entrevista recente de Valdemar Costa Neto, presidente nacional do PL, a Globo News.
0: Na ocasião, Valdemar afirmou que é função do presidente do partido influenciar e participar diretamente da divisão e da destinação das emendas das bancadas.
4: Mas outros presidentes de partidos fazem isso também, presidente?
5: Mas lógico, é função do presidente é cuidar do partido. Quem tem uma visão nacional do partido é só o presidente.
6: Os presidentes de partido têm essa influência.
5: Função.
6: Mas igual o senhor tem no PL, eu queria só...
5: Lógico, coisa mais natural do mundo. Coisa mais natural do mundo é função do presidente. Se o presidente não faz isso, pode ir embora, não vai fazer. Vai fazer o quê?
1: 6:12.
7: Olha, é esse!

0: Milhares de argentinos saíram às ruas para festejar a classificação da seleção para a segunda final consecutiva da Copa do Mundo.
1: Com duas assistências de Messi, a Argentina fez 2-1 na Inglaterra e disputará o tetracampeonato contra a Espanha no domingo.
0: O time comandado por Lionel Scaloni perdia por 1-0 até os 40 do segundo tempo, quando o camisa 10 comandou a remontada.
2: Inesquecível com a Inglaterra. A verdade é que é incrível mesmo. Tudo que esse grupo vem fazendo, uma mostra a mais de caráter, de querer, de força, de coletividade. De futebol, claro, porque jogamos muito futebol.
3: E
2: com paciência. Enfim, é incrível como nós vimos fazendo tudo isso durante esse Mundial, como nós conseguimos fazer isso com o grupo. E estar mais uma vez numa final de uma Copa do Mundo. Seguimos muito felizes por tudo que está acontecendo.
1: Argentina e Espanha entram em campo às 4 da tarde de domingo, na disputa pelo título mundial.
0: No sábado, às 6 da tarde, Inglaterra e França disputam o terceiro lugar na Copa.
1: E na retomada do Campeonato Brasileiro, depois da pausa para a Copa do Mundo, Botafogo enfrenta Santos no Engenhão. Vitória recebe Vasco no Barradão.
0: O Botafogo ocupa a 12ª posição na tabela com 22 pontos. E o Santos, a 15ª com 21.
1: O Vitória é o 13º com 22 pontos ganhos. E o Vasco está na zona de rebaixamento com 20 pontos ganhos.
0: A seleção brasileira masculina de vôlei enfrenta hoje os Estados Unidos às 10 da noite em Chicago pela fase de grupo da Liga das Nações.
1: Ontem o Brasil venceu a França por 3-0 e voltou à zona de classificação do torneio.
0: Com 16 pontos ganhos, o Brasil ocupa o 7º lugar na tabela da competição, que é liderada pela seleção japonesa.
1: Estes são alguns dos destaques de hoje do Jornal da CBN. Você é nosso convidado. Mande sua mensagem para o WhatsApp 99911-9981. 99911-9981. Use o DDD11. 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
0: 6:15.
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0: 6:16.
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0: As informações com Guilherme Gimenez. Bom dia para você, Guilherme.
9: Oi, Cássia. Bom dia para você, para o Milton e para os nossos ouvintes. A gente começa falando do Rodoanel Mário Covas, que pela pista interna em direção a Perus tem lentidão entre a Regis Bittencourt e a rodovia Raposo Tavares, devido a obras por ali na aproximação com a Raposo, próximo do quilômetro 24. 2 quilômetros de anda e para no trecho, depois libere aí boas condições até a Castelo e também até o sistema Anhanguera Bandeirantes. Pela pista externa, sentido Dutra, sem problemas agora, em todo o caminho do Rodoanel Mário Covas. Regis Bittencourt para São Paulo já tem anda e para ali em das Artes, entre o 282 e o 279, até o acesso para o Rodoanel, depois libera. Quem chega à capital pela Raposo Tavares, também pisa no freio no trecho final, na chegada ao Butantã, desde um pouco antes do Parque da Previdência. Nesse trecho final, vale como opção o corredor da Pirajussara e Eliseu de Almeida. Por último, destacando a rodovia Castelo Branco, lenta na aproximação com o Cebolão, desde o quilômetro 18. Cássia.
0: Muito obrigada, Guilherme Gimenez.
10: Vem aí o

0: dar uma olhadinha no tempo aqui em São Paulo, que na região do Butantã nem amanheceu ainda. Frio, como tem feito nos últimos dias, temperatura agora na marca dos 10 graus. E já já a gente vai saber como fica o tempo em todo o estado.
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3: Muito bom dia para você, Gustavo Verardo.
4: Oi, Milton. Oi, Cássia. Bom dia.
0: Bom dia, Gustavo. Hein?
3: Como é que é?
4: Que friozinho.
3: Que friozinho? Você tá achando mais frio do que nos outros dias? É isso mesmo?
4: Não, segue friozinho, né? Hoje com a diferença que não tem vento. É. E hoje a gente vai ter um dia muito bonito em São Paulo, viu? Um dia de céu claro, um dia de tempo firme, de tempo seco. Nós estamos começando o dia com mínimas de 10 a 11 graus e a máxima hoje bate em 24 a 25. Então a amplitude térmica vai ser o destaque, que nos retorna uma umidade relativa do ar baixa, viu? Então tem um dia ensolarado, tem um dia de temperaturas agradáveis no período da tarde e índices na ordem de 30%.
3: Tá certo. Ó, enquanto nós estávamos conversando, você falou friozinho, o Leandro, que é nosso ouvinte, mandou a foto do painel do carro dele. Ele tá ali na região de Cotia e o painel do carro dele tá marcando 5 graus nesse momento. Ele até disse assim, é verdade esse bilhete?
4: Exato, é isso que eu ia comentar agora, viu? Nós temos um dia aí de amplitude térmica e de microclimas muito ativos, ou seja, o relevo influencia muito na condição aí de temperatura. Por exemplo, a gente vai começando agora na última leitura das 6 da manhã, com mínima de 2.1 em Campos do Jordão, mínima de 4.7 em Pindamonhangaba, 4.5 em Limeira, 4.1 em Itapetininga, 4.6 em Manduri, mínima de 6.2 em Juquitiba, São Roque com 7.8 e na região de Ibiúna, mínima de 6.3. Então, temos aí os microclimas agindo com mínimas bastante diferentes dentro de uma mesma região.
0: Então, na tarde de hoje, a gente tem essa elevação das temperaturas, dia bonito com sol. Aliás, parecido com o dia que a gente teve ontem na capital paulista. No período da tarde, a gente tinha um sol bonito, brilhando, não estava esquentando demais, mas estava muito bonito aqui na cidade. E no interior do estado, você já contou pra gente, Gustavo, que a gente teve uma madrugada com muito frio, né, em várias destas áreas. Ao longo do dia, também tem essa amplitude térmica toda no interior paulista?
4: Exato, Cássia, tem sim, viu? Tem amplitude térmica, por exemplo, para a região central hoje, ali mais na área de Bauru, a gente tem máxima de 26 a 27 graus, vento na ordem de 35 a 40 km por hora, vento quente que transporta ar quente, claro, lá do interior do Brasil. Então, principalmente ali centro e norte de São Paulo, região de Ribeirão Preto, vão observar máximas de até 29 graus nos próximos dias e umidade até inferior aos 30%. Então, nós temos um janelão de tempo seco, pelo menos até a próxima terça-feira que vem, sem chuva e de temperaturas em ascensão.
3: Esse janelão de tempo seco está aberto no litoral também?
4: Está, Milton, para todo o estado de São Paulo, viu? Pelo menos até a metade da semana que vem, zero chance de chuva por aqui.
3: Perfeito, meu amigo. Olha aqui, ó, enquanto nós estamos conversando aqui, a gente vai recebendo mensagens dos ouvintes, isso, fotos. E tem ouvinte que nos acompanha não só aqui de São Paulo. Por exemplo, o Igor escreveu lá de Maceió. Uhum. E ele mandou uma imagem agora de Maceió. Ele disse que está 24 graus agora por lá. E ele mandou uma imagem do sol batendo no mar, que é uma coisa maravilhosa. Nós até colocamos na tela aqui para quem nos acompanha pelo Globoplay, ou pode nos acompanhar lá no YouTube, porque vale realmente a pena compartilhar aquele mar dourado pelo sol no horizonte, realmente muito lindo. Vou colocar lá no meu Twitter também agora, no @milton, para publicar aí para quem puder nos acompanhar pelas redes sociais também, porque vale a pena. E tem outros ouvintes mandando fotos daqui, né?
4: Ótimo. E, ó, falando em Maceió, temos que ter cuidado nos próximos dias, viu?
3: Ah, é?
4: Atenção para a costa de Alagoas até a Paraíba, para altos acumulados de chuva, risco de transtornos, alagamentos, e temos, a partir da tarde de hoje, mar muito agitado no Nordeste, viu?
3: Tá certo. O Gustavo Verada é que nem jogador de vôlei. Você pode jogar a bola em qualquer canto da quadra, ele vai lá e ele pega e devolve. E devolve com qualidade ainda.
4: Exatamente.
3: Valeu, obrigado.
4: Ó, inclusive...
3: Diz.
4: Inclusive, até se tu quiser ir para algum lugar do mundo, aí a gente comenta também, inclusive, do sistema de alerta e o comitê de crise que o Chile está instaurando, viu?
3: Ah, é? Porque
4: tem chuva
3: que tá acontecendo lá
4: extraordinária no Chile nos próximos dias.
3: É mesmo?
4: Exatamente, Milton. E por quê? Esse sistema de chuva no Chile, né, está interligado com o evento de tempo severo que está começando no Rio Grande do Sul hoje, tá? Então, nós temos aí por exemplo, né, algumas simulações que em 10 dias indicam mais de 700 milímetros na área da Cordilheira dos Andes e também muita neve nos Andes argentinos, viu? Nós vamos ter uma segunda quinzena do mês de julho complicada no Cone Sul.
3: Vamos aguardar e vamos acompanhar. Muito obrigado pelo alerta e pelas informações, Gustavo Verardo. Um abraço para você, até mais.
4: De nada, outra, até amanhã.
0: Até mais.
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0: E o nosso ouvinte Rose mandou pra cá uma foto bem diferente daquela foto de Maceió, que tinha aquele sol lindo aparecendo, Campos do Jordão. Carro dele coberto com uma fina camada de gelo. Tá fazendo bastante frio por lá. 6h25.
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0: Muito bom dia para você, Eduardo Hauen.
1: Bom dia, Milton. Bom dia, Cássio. Bom dia a todos os ouvintes.
2: Bom dia, Eduardo.
0: O Marcelo, que é nosso ouvinte de Campo Grande, Mato Grosso do Sul, mandou uma mensagem para cá e ele faz uma boa pergunta aqui. Ele diz assim: às vezes eu fico desanimado, Eduardo Hauen, porque eu começo a treinar e demoro para ver resultado no espelho. A pergunta dele: o corpo melhora por dentro antes de aparecer por fora?
1: Bom dia, Marcelo. Milton, pergunta excelente, né? E a resposta para o Marcelo é, que vai animar muito o Marcelo, a resposta é sim, Marcelo. O corpo melhora muito por dentro antes de aparecer ali no espelho. Então vamos explicar isso, Milton e Cássia. Quando você começa a treinar ali, as primeiras mudanças acontecem em dias, em semanas, mas são invisíveis. Então a gente não pode desanimar. O coração ele fica mais eficiente, a frequência cardíaca na primeira semana já diminui, a sua capacidade do organismo ali de usar o oxigênio melhora rapidamente nas primeiras 2 a 3 semanas. Já dentro dos músculos, em apenas 3 dias a uma semana, já aumenta ali os vasos sanguíneos e a produção de energia desses músculos, a capacidade oxidativa desse músculo. Agora, essas melhoras internas, elas são reais, são muito importantes para a nossa saúde, né? Como a função cardíaca já melhora, a função cardiovascular, o nosso metabolismo fica mais eficiente, a gente consegue diminuir o lactato durante o exercício, que é aquela parte que você, aqueles metabólicos que você produz ali durante o exercício, e os vasos sanguíneos estão melhores. Agora, para a gente olhar no espelho e ver mudanças, ou seja, o aumento do músculo, a gente perder gordura, melhorar aquela definição, isso leva muito mais tempo. Então, os estudos mostram, Milton, que essas mudanças na composição, a partir de 6 semanas a 3 meses de treino consistente que começa a aparecer. Então, o músculo aumenta em torno de 3 a 5% nesse período. A gordura diminui de 4 a 7% se é acompanhado aí de uma mudança também na alimentação. Então, por que acontece isso, né? Primeiro, Milton, nosso corpo ele precisa otimizar o que já existe, né? Então, ele vai pegar o que já tem, melhorar ali os sistemas, a eficiência dos sistemas que existem antes de construir uma nova estrutura, né? Como um músculo visível. Então, ele prepara tudo. Ele prepara nosso organismo inteiro antes para depois realmente mostrar ali o que a gente, que muitas pessoas começam a treinar só para ver o que aparece. Uhum. Mas o mais importante é invisível, né? Que é essa melhora interna. Então é normal, Milton, todo mundo é assim, sabe? Primeiro a gente arruma a casa, prepara tudo para as mudanças que vão vir.
2: Depois que a gente passa por essas mudanças internas, que são as mais importantes, e começa a observar os resultados no corpo, tem áreas que demoram mais para trazer esse resultado? Por exemplo, região abdominal, que muita gente reclama que é uma barriga difícil de perder. Por que isso acontece?
1: Olha, Cássia, e varia aí com o sexo, varia com a idade, né, e principalmente pelo estilo de vida, né, pessoas mais estressantes, então que o cortisol, o estresse está mais alto, então a gente acaba acumulando a gordurinha nessa região. Então é muito comum ser a última coisa que ele vai ver melhorar. Então aquela barriguinha ali, a pessoa já emagrece, o rosto afina, e aquela região ali, principalmente da região abdominal, é a última ali que aparece. Então lembrando também que é a primeira que volta, né? Então se você já para o exercício, volta ali também, aquela última gordurinha que saiu vai ser a primeira que volta e é muito constitucional. Principalmente aquelas meninas que você já vê que são magras e tem aquele culote. Então é uma característica já individual e genética que acaba sendo o acúmulo, lugares mais difíceis de perder mesmo.
0: Valeu, muito obrigado, Eduardo Raul, e obrigado ao Marcelo, que mandou mensagem para bemestar@cbn.com.br. Você pode mandar sua pergunta agora, a gente repassa aqui para o Eduardo Raul e ele responde no ar no Jornal da CBN. Um abraço, Raul, até mais.
1: Um abraço, bom dia a todos.
2: Até amanhã. 6:30.
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2: Quinta-feira, 16 de julho de 2026. O novo tarifaço de 25% dos Estados Unidos contra produtos brasileiros começará a ser cobrado na próxima quarta-feira. O anúncio foi feito no início da madrugada de hoje pelo escritório do representante comercial americano. O governo Trump acusa o Brasil de prejudicar as empresas dos Estados Unidos por meio do PIX, barreiras ao etanol, tratamento dado a Big Techs, falhas no combate ao desmatamento e pirataria. Apesar do alcance das sobretaxas, os principais produtos da pauta de exportação brasileira para o mercado americano ficaram fora da nova cobrança, como carne bovina, café, celulose, petróleo, gás natural, aeronaves civis, peças aeroespaciais, suco de laranja, terras raras, mel orgânico e pescados. Ao todo, são mais de 800 isenções. O senador Flávio Bolsonaro mudou o discurso em relação à foto em que aparece ao lado do capanga do banqueiro Daniel Vorcaro. A imagem do pré-candidato do PL com Luiz Felipe Mourão, conhecido como Sicário, foi publicada pelo portal de notícias ICL. Apontado pela Polícia Federal como chefe de uma milícia privada ligada ao dono do Banco Master, Sicário morreu sob custódia da Polícia Federal em março após atentar contra a própria vida na prisão. Inicialmente, a assessoria do senador alegou que Flávio não conhecia o homem da foto e levantou a hipótese de a imagem ser uma montagem gerada por inteligência artificial. Depois, em vídeo publicado nas redes sociais, o senador não contestou o material, mas justificou dizendo que tira fotos diariamente com dezenas de apoiadores desconhecidos pelas ruas. No horário de Brasília, 6h32.
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0: acidente na zona sul da cidade de São Paulo, na Luiz Gusquen, no sentido Marginal Pinheiros, bem na altura da rua José Barros Magaldi, causando muito congestionamento na própria Luiz Gusquen, travada desde o comecinho, desde a saída ali do viaduto Marisa Letícia, e também vai afetando vias próximas. A própria José Barros Magaldi também vai afetando a Guarapiranga, que é a paralela ali no trecho, tudo muito travado por ali. Acidente envolvendo carro e moto vai bloqueando parcialmente a pista. Evite essas vias. No sentido contrário, Luiz Gusquen com boas condições.
1: 6h33.
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0: Você já parou para pensar por que no Brasil tudo precisa de cartório? Nasceu, cartório, casou, cartório novamente. Comprou um imóvel, lá vem o cartório de novo. Abriu uma empresa, você não escapa, cartório. Morreu e achou que estava livre? Aceite seu último registro de cartório. A vida inteira passada por um balcão que cobra muito, atende devagar e nunca explica por que custa o que custa. A explicação fácil é cultural. O brasileiro não confia no outro, então precisa de papel autenticado para tudo. Tem verdade aí, mas tem outra camada que a explicação cultural convenientemente esconde. Cartório no Brasil é monopólio por delegação do Estado. As vagas são concurso público, mas quem passa vira titular de uma concessão vitalícia que pode ser passada para a família. O serviço é obrigatório por lei. O preço é tabelado pelo próprio setor e a concorrência é proibida. Não existe outro mercado no Brasil com esse nível de proteção institucional. O resultado é previsível. O Brasil tem mais cartórios do que hospitais públicos. As taxas cartorárias figuram entre as mais caras do mundo em proporção ao salário. Um simples reconhecimento de firma consome horas de trabalhador e fatia do salário mínimo. Essa situação gera mais que ineficiência, pois é fruto de um sistema desenhado para funcionar exatamente assim. Quem tem cartório não quer desburocratização, quer a fila. A fila é o negócio. A desconfiança do brasileiro alimenta o sistema, a herança colonial também, enquanto o cartório agradece e renova a tabela de preços todo ano.
1: Esse é o Roçando Klinger, todos os dias conosco aqui no Jornal da CBN. 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Agora são 6h36.
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4: Durante um século, o futebol conseguiu sobreviver sem cartões amarelos e vermelhos. Quando um jogador cometia uma falta grave, o árbitro o advertia verbalmente. Se a infração fosse ainda pior, mandava ele embora. O sistema funcionava razoavelmente bem, desde que o árbitro e o jogador falassem o mesmo idioma. O problema apareceu de forma ostensiva na Copa de 66 na Inglaterra. Nas quartas de final, a seleção inglesa e a seleção argentina disputavam em Wembley um jogo especialmente tenso. Aos 36 minutos, o árbitro alemão Rudolf Kreitlein decidiu expulsar o capitão argentino Antonio Ratín. O jogador, porém, não falava alemão nem inglês. Kreitlein não falava espanhol. Ratín alegou que não compreendia por que estava sendo expulso e se recusou a deixar o campo. Kreitlein diria depois que percebera ter sido insultado, abre aspas, pela maneira como o argentino olhou, fecha aspas, para ele. Começou então uma longa confusão. O jogo ficou interrompido, foi necessária a intervenção de cartolas e Ratín finalmente abandonou o gramado. O episódio chamou a atenção do inglês Ken Aston, responsável pelos árbitros da Copa. 4 anos antes, ele próprio havia dirigido Chile versus Itália, a célebre Batalha de Santiago, um jogo tão violento que a polícia chilena precisou entrar várias vezes em campo. Aston dizia que naquele dia não havia arbitrado uma partida de futebol, havia supervisionado manobras militares. Agora surgia outro problema: como criar uma linguagem disciplinar que pudesse ser compreendida na hora por qualquer nacionalidade? Pouco depois do jogo, enquanto dirigia pelas ruas de Londres, Aston parou diante de um semáforo. Amarelo, atenção. Vermelho, pare. Era tão simples que ninguém havia pensado nisso antes. Aston percebeu que as mesmas cores poderiam ser usadas no futebol. O amarelo serviria como advertência. O vermelho significaria que o jogador deveria deixar imediatamente o campo, sem discurso, sem intérpretes ou discussões. Segundo a história contada pelo próprio Aston, ao chegar em casa, ele explicou a ideia à sua esposa, Hilda, que desapareceu por alguns instantes e voltou com dois pedaços de cartolina, um amarelo, o outro vermelho, cortados de maneira que coubessem no bolso da camisa do árbitro. Nasciam assim os cartões. O sistema foi utilizado pela primeira vez em uma Copa do Mundo no México em 1970. O soviético Kaki Asatiani tornou-se o primeiro jogador a receber um cartão amarelo na história das Copas. Mas o cartão vermelho não foi usado em 70. Precisou esperar 4 anos. A grande invenção permaneceu no bolso. Em 74, na Alemanha Ocidental, o chileno Carlos Casesli cometeu uma falta sobre Bert Vogts e recebeu o do árbitro turco, Doğan Babacan, o primeiro cartão vermelho mostrado na história das Copas. Ken Aston resolveu o problema dos idiomas. O da indignação dos jogadores com os cartões nunca terá solução.
5: Já que estamos aqui no futebol, e claro, pensando em Copa do Mundo, que os ouvintes querem saber. E aí, Cássia Godoy, você é a nossa última esperança aqui.
1: Como foi ontem? Fui mal, errei.
5: Errou?
1: Eu tinha apostado na Inglaterra para passar a Argentina. Quando veio a virada da Argentina...
5: Você tava indo bem até os 40.
1: Exatamente.
5: No segundo tempo ali, tava tudo bem. Quer dizer, tudo bem não, né? Porque a ameaça já vinha surgindo ao longo do tempo, né?
1: Realmente. A Inglaterra deu uma encostada ali, né? Ficou só na defesa e deu ruim. Agora, continuo na posição de número 3 do bolão, mas estou vendo o primeiro e o segundo colocados dispararem em relação à minha pontuação.
5: Bom, temos 2 jogos ainda pela frente para você encher a cartela e quem sabe conseguir chegar lá na frente. Estamos na sua torcida.
1: Obrigada.
5: Hoje, aliás, aqui no Jornal da CBN, a propósito, já que estamos falando de Copa do Mundo e termos esta incrível final entre Espanha e Argentina no domingo, depois de uma vitória incrível da Argentina ontem, hoje nós vamos conversar também aqui no Jornal da CBN, além do Leonardo Dai, que está nos Estados Unidos, PVC, que está nos Estados Unidos, vamos conversar com o Jorge Igor, que é narrador do Grupo Globo, da GETV, para analisar esta final e esta Argentina, que quando você pensa que já era, está de volta, renasce em pleno jogo, e um Messi que é cada vez mais incrível aos 39 anos. 6:41.

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1: Mais dois acidentes na zona sul da cidade de São Paulo na manhã desta quinta-feira, na Avenida das Nações Unidas. Ambos os acidentes ali nas Nações Unidas, Marginal Pinheiros, no sentido do Cebolão, antes da Ponte do Socorro. Tem um acidente envolvendo carro e moto na altura da Álvaro Gomes dos Reis, bloqueando a faixa da direita. E um pouco antes dessa ocorrência, também tem um acidente, um engavetamento envolvendo três veículos ali, próximo da rua Arnaldo Magnicaro, causando também bastante congestionamento. Esse trecho da Marginal Pinheiros bem ruim agora, não está valendo a pena. Uma alternativa para o motorista para evitar essa via é utilizar, por exemplo, a Nossa Senhora do Sabará. Tem trânsito mais intenso em alguns pontos, mas ainda vale a pena.
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5: Nós temos agora 6 horas e 45 minutos e os ouvintes aqui do Jornal da CBN seguem compartilhando conosco suas impressões a propósito do tempo logo cedo. O próprio Gustavo Verato já havia dito aqui que hoje estava bem frio. Uhum. Outra mensagem aqui mostrando o painel do carro em Santana do Paranaíba. O Pereira Oliveira Júnior escreveu para cá. Desculpa, eu usei o J como Júnior, mas não sei se é Júnior mesmo. Mas vamos lá, Santana do Paraíba, de Paranaíba, 5 graus na tela do carro dele. Frio também, pela mensagem que nós estamos recebendo aqui em Franca, interior de São Paulo, gelado, não é frio, gelado, diz o Célio aqui na sua mensagem. O Maurílio, por sua vez, em Santo André, mandou uma imagem linda mostrando que o sol está surgindo no horizonte, porque o Verardo também já tinha alertado para isso. Temperatura vai subir e vai chegar à casa dos 25 graus. Teremos um dia muito bonito hoje aqui na capital paulista. Agora, a mensagem que eu quero chamar a atenção do Maurílio aqui é a seguinte, que ele compartilhou com a gente. Ele disse, desde que o Brasil saiu da Copa, eu já tive umas 5 nacionalidades diferentes para torcer e todas perderam.
6: Que dureza.
5: Nada como escolher a seleção errada, né?
6: É verdade. Aconteceu comigo ontem.
3: 6h46.
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5: Além de acelerar processos, a tecnologia passou a acelerar a capacidade do negócio de se reinventar. Tudo depende da forma como ela foi construída. Saiba agora como uma plataforma digital transformou seu modelo de negócio em poucas semanas.
8: Mudar completamente o rumo de um negócio pode levar meses, ainda mais quando isso implica dar uma guinada ou pivotar um modelo de negócio. Na plataforma digital de moda, Mercado Único, a mudança aconteceu em poucas semanas. Contribuiu para isso o fato de a empresa não ter precisado reconstruir do zero a sua base tecnológica. Bruno Santana, cofundador e CTO, conta que a infraestrutura digital, desenvolvida inicialmente para atender o mercado de alimentos, foi reaproveitada na migração para a indústria fashion, onde a empresa atua hoje em dia.
9: No início de 2025, nós observamos algumas tendências dentro do mercado de fashion, de moda. Houve também algumas regulações na Europa quanto ao descarte de roupas de luxo. Então, nós ficamos atentos a esses assuntos e observamos que poderia haver mais oportunidades dentro do setor de fashion do que de alimentos. Então, nós comparamos os modelos, comparamos os mercados e decidimos totalmente com base em números e em tendências migrar totalmente a nossa tese, que antes era liquidação de estoque para o setor alimentos, para a liquidação de estoque de roupas.
8: A decisão se apoiou em dados. O desafio agora era transformar essa mudança do modelo de negócio em uma operação viável e que funcionasse rapidamente. Foi aí que a tecnologia fez toda a diferença.
9: A pivotagem em si foi uma decisão de negócio, mas a tecnologia teve um papel decisivo em torná-la viável tão rápido. Como construímos tudo de forma modular e 100% em nuvem desde o início, não precisamos começar do zero. E aproveitamos a infraestrutura, as integrações, os padrões e boas práticas de engenharia de software do produto anterior. Por isso, a virada levou semanas e não meses.
8: A exemplo do Mercado Único, a forma como empresas incorporam hoje a tecnologia na operação e principalmente na estratégia, pode determinar no amanhã a agilidade do negócio. Lara Silber, especial para a CBN.
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5: O já esperado tarifaço imposto pelos Estados Unidos a produtos brasileiros saiu no finalzinho da noite de ontem, início da madrugada de hoje, e nós vamos falar sobre esse assunto do ponto de vista do direito internacional daqui a pouquinho com Walter Fanganello Mairovich.
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1: A Federação da Agricultura e Pecuária do Estado de São Paulo, a FAESP, e o Instituto Brasileiro de Equidiocultura realizaram um encontro com a Comissão Técnica para tratar de pautas estratégicas do setor que movimenta cerca de 30 bilhões de reais por ano. Com o quarto maior rebanho do mundo, com cerca de 7 milhões de animais, foi destacada a necessidade de regulamentar a lei do passaporte equestre, essencial para dar mais segurança, controle e agilidade no transporte de equinos dentro e fora do país. Além disso, foram discutidas a integração entre entidades representativas e a oferta de vacinas para equinos, considerada abaixo da demanda do rebanho nacional, o que impacta o controle sanitário e a segurança da atividade.
0: Força do Campo, uma iniciativa FAESP, Senar e Sindicatos Rurais.
2: 6h51. Moradores de São Caetano do Sul, no ABC Paulista, tiveram dificuldade para usar os ônibus municipais ontem, quando passou a valer a revogação da tarifa zero para o transporte público na cidade. Apenas moradores do município podem usar os coletivos sem pagar, mas, para isso, é preciso ter um cadastro junto à prefeitura.
3: A cidade de São Caetano do Sul, no ABC Paulista, passou a restringir a tarifa zero nos ônibus municipais a moradores. Com a mudança, passageiros de outras cidades, que não se enquadram nas condições previstas, voltarão a pagar R$ 5,00 para utilizar o transporte municipal. Para ter a isenção, moradores precisam se cadastrar na plataforma da prefeitura, chamada SancaGov, mas, ao longo do dia, muitos moradores enfrentaram dificuldades por não saber da mudança. Foi o caso de Carlos Roberto Calciolari. Apesar de ter o cadastro, ele ainda não recebeu a carteirinha, que permite andar de ônibus com tarifa zero. Além disso, ele também não conseguiu pagar a passagem com cartão de débito, nem com outros cartões de transporte, porque o sistema só aceita dinheiro ou o cartão da VIP, que é a empresa de ônibus do município. Sem ter como pagar, ele precisou descer do ônibus.
4: Tentei usar o ônibus, não consegui. Sou morador de São Caetano, estou com cadastro aprovado e não consegui. Aí eu fui falar com o motorista. Motorista, sou morador de São Caetano, posso ir até a estação? Ele falou, não, é só morador. Ele falou, você vai ter que descer aqui.
3: Tamires Costa não teve problemas para usar o transporte porque mostrou o e-mail que recebeu da prefeitura com o cadastro e foi liberada pelo motorista. Ainda assim, ela criticou o fato de a mudança não ter sido divulgada de forma efetiva.
5: Na minha opinião, não fizeram um bom trabalho na divulgação da data da volta das tarifas, porque eu achei que a cobrança voltaria somente após todos os moradores já terem o cartão físico em mãos, né?
3: Outros moradores, no entanto, elogiaram o fim da tarifa zero. Adriano Faraco notou que desde a implementação da medida em 2023, aumentou o número de passageiros no ônibus. Só que muitos, segundo ele, não utilizavam o transporte na cidade, mas sim para chegar até a estação de São Caetano do Sul da CPTM e a outros municípios do ABC.
6: Acho importante discutir a ampliação de acesso ao transporte público, mas enquanto apenas só São Caetano oferecer esse benefício na região, o sistema acaba sobrecarregado, sabe como que é?
3: Em entrevista ao CBN São Paulo, Rafael Calabria, pesquisador de mobilidade urbana do BR Cidades, pontuou que muitos passageiros que circulam pela região não utilizam tanto os ônibus da cidade, mas os coletivos intermunicipais. Ainda assim, ele defende a medida de tarifa zero.
7: Cobrar de quem é de fora não vai ser o principal uso. O principal uso é de quem é de São Caetano. Quem é de fora usa a rede metropolitana, né, que é da MTU. Então vai ser um uso muito baixo.
3: A reportagem entrou em contato com a Prefeitura de São Caetano do Sul, que apenas confirmou o fim da tarifa zero, mas não justificou a nova política. De São Paulo, Karen Lemos.
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2: Seis e cinquenta e cinco.
0: Conversa de primeira, Justiça e Cidadania, com Walter Fanganiello Mairovici.

0: Muito bom dia, Walter Fanganello Meyerowitz.
1: Bom dia, Milton. Bom dia, ouvintes. E boa jornada, Cássia.
2: Muito obrigada, Meyerowitz. Bom dia.
0: Enquanto estamos conversando aqui, vimos sua imagem também na tela para aqueles que podem nos acompanhar no YouTube, podem nos acompanhar lá no Globoplay nesse momento. E você estava lá com cachecol agora, arrumando o cachecol por causa do frio em São Paulo nesta manhã. E você que acordou cedinho, até com a surpresa da notícia, não surpresa, porque já era esperado, com a notícia do novo tarifaço de 25% dos Estados Unidos, saiu como era esperado, o anúncio foi feito com as suas isenções e as exceções que estão no caminho, e um anúncio também do governo brasileiro de que deve aplicar a lei da reciprocidade. Qual a reflexão que nós devemos fazer aí do ponto de vista do direito comercial e do direito internacional?
1: Olha, Milton, em primeiro lugar, nós temos que ver um cenário internacional e ver a postura do presidente Donald Trump. Ele é um sujeito, ele é um, aspas, um jogador de pôquer que vive do blefe. Então, tem hora que ele pisa no freio, tem hora que ele dá cavalo de pau, ou seja, ele não mantém constância. Se a gente olhar o cenário internacional, Milton, Cássia, a gente vai ver o quê? Há menos de 48 horas, atenção, menos de 48 horas, ele recuou com relação ao outro, aspas, tarifaço, a cobrança de pedágio no Estreito de Hormuz. O que que ele queria? Ele falou, olha, os Estados Unidos irão garantir a navegação comercial, a passagem pelo Estreito, com suas tropas, e nós vamos cobrar por essa proteção 20% com relação às mercadorias que vão por lá passar. E ele recuou com isso. Por quê? Por duas razões, e aqui não se trata bem de reciprocidade, mas de anúncio de reciprocidade. Quer a Arábia Saudita, quer os Emirados Árabes, por seus representantes, evidentemente, falaram o seguinte: olha, nós não começamos a guerra, nós não fomos avisados da guerra, e de repente, num cenário que nós fornecemos para o mundo inteiro de passagem comercial de petróleo, de gás, você vem com essa de 20% de pedágio, quando o próprio acordo feito com o Irã, aquele acordo preparatório, tá, estabelecia lá que no local haveria o quê? Haveria um controle por todos, inclusive com a presença norte-americana. Está no artigo 5º daquele memorando de intenções, Milton. Bom, e o que que fez o Trump diante disso? Mas o que que vocês vão fazer? Aí veio a resposta dos Emirados Árabes e dos sauditas, no sentido de que nós vamos usar e nos preparar para uma via comercial alternativa. Nós vamos deixar o Mar Pérsico e vamos pelo Mar Vermelho, sair da Arábia Saudita pelo Mar Vermelho. Não vamos mais usar isso, vamos aproveitar o Golfo de Aden. Quer dizer, e aí o Trump se desesperou. Pôs o pé no breque e suspendeu a tal de o pagamento tarifário, o pagamento, aspas, alfandegário. Então, ele vai e vem. E a lei de reciprocidade é importante, ela é que nós temos no Brasil para nossa proteção, inclusive proteção na área econômica para soberania nacional. O que que ela, o que que ela tem, essa natureza dela? Onde ela tem apoio? Ela tem apoio no direito internacional, no direito dos povos, que o direito internacional público é o direito dos povos. Então, a lei de reciprocidade e, evidentemente, a Organização Mundial do Comércio, onde o Brasil deverá mostrar claramente que, na balança comercial, há 15 anos, quem ganha muito mais, mas muito mais, são os Estados Unidos. E o Trump, no particular, poderá dar um tiro no pé. Mas isso tudo revela, e não é da minha área, que a política está falando mais alto do que a lógica e do que os grandes acordos. E, em cima disso também, Milton, teve agora o 14 de julho, a grande parada que a França promoveu e espantou todo mundo, com todo o apoio da Europa, apoio forte da Europa, e mais, desfilou uma tropa da Ucrânia. Então, para quê? O que se mostrou aí? Mostrou que a ameaça do Trump, atenção, no sentido de que iria interferir na OTAN e os Estados Unidos sairiam da OTAN, da Aliança Atlântica, e os Estados Unidos estão criando, via Trump, ameaçando na última reunião da OTAN, se viu isso, o que que eles fizeram? Se uniram ali e veio o quê? Veio a resposta, aspas, a reciprocidade, que a Europa vai se armar, a Europa vai colocar antimísseis e vai desenvolver e vai entregar a Ucrânia. Não vai ter expansão russa. No momento em que o Trump, evidentemente, via CIA, foi informado que no mês de maio, na grande parada do Putin, o que que aconteceu? Até o Putin, deu as caras um pouquinho só, porque ele é um paranoico, né? Ele tem medo de morrer, de ser assassinado. Então, tem todo esse cenário onde, felizmente, nós temos a tal de reciprocidade, que na realidade às vezes é um contragolpe no fígado, né, Milton?
2: E um rápido comentário seu, Mayerovitch, sobre um outro assunto, a defesa do ex-presidente Jair Bolsonaro, alegando o seguinte para Alexandre de Moraes do Supremo, que não tinha conhecimento de que aquela carta do Jair Bolsonaro seria lida e colocada em redes sociais pelo filho dele.
1: Na realidade, e a OAB ficou, como é que vai ficar a OAB agora, hein, Cássia? Que coisa, hein? A OAB falando, então, ele estava em defesa de prerrogativas no exercício da advocacia, e ele dizia que era porta-voz. Porta-voz do proibido é uma coisa assim a ser pensada, né? Milton, já pensou? Eu sou porta-voz, mas eu não posso falar aqui porque eu estou proibido. Então, não é porta-voz do nada. Mas uma situação muito difícil vai ficar, porque foi deixada na mão. O próprio pai está dizendo que não autorizou. Se não autorizou, houve violação por parte do advogado de regra de confidencialidade. Quer dizer, bom, mas para quem acredita em Bolsonaro, isso também não é surpresa. Mas o ponto, e agora eu só vou falar com você, Milton, e pedir para a Cássia fechar os olhos. Fechar os ouvidos, os olhos para não ficar vermelha, se escutar. Que é mais ou menos o seguinte: o que que o Bolsonaro fez? O pai, ficou com medo agora do Moraes, de repente, tomar uma medida e mandar ele de volta para Papuda, se bem que as condições humanitárias não vão permitir isso, mas ficou com medo, com receio. E, Cássia, ouvidos fechados, que eu vou dizer uma frase latina, muito usada, que representa

0: Elizabeth Timurem possuíte. Quem tem medo, né, Milton?
1: Um abraço, Walter Fanganello Maerovitch. Até mais.
0: Até. Tchau,
1: Até.
0: Cássio. Abração.
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0: Quinta-feira, 16 de julho de 2026. O orçamento de 2027 prevê um aporte bilionário nos Correios para a reestruturação da companhia em meio à pior crise. O governo negocia um empréstimo de 7 bilhões de reais com instituições financeiras internacionais como o Bank of America, Citi e Deutsche para a estatal. Em 2025, os Correios registraram prejuízo histórico de 8 bilhões e meio de reais. A gestão Lula tem de apresentar o projeto de lei orçamentária anual até o dia 31 de agosto. A previsão de chuvas fortes a partir de hoje coloca a região sul em alerta para os primeiros efeitos do El Niño. O estado deve ter uma sequência de temporais. As primeiras tempestades devem atingir principalmente oeste e o sul gaúchos e ganhar força ao longo do dia. Há risco de queda de granizo, rajadas intensas de vento e fenômenos localizados, como tornados e microexplosões. Segundo a Climatempo, cidades como Uruguaiana, Bagé, Santa Maria e Santo Ângelo podem registrar rajadas próximas de 100 km por hora. No horário de Brasília, 7:06.
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0: para São Paulo pela rodovia Regis Bittencourt, com muito congestionamento agora, desde o 285, ali na passagem por Itapsirica da Serra, até o 278, no acesso para o Rodoanel Marcovas, onde tem registro de ocorrência, acidente ali na alça de acesso para o Rodoanel, causando muita lentidão nesse pedaço, vale evitar. No sentido Curitiba, boas condições pela Regis.
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2: 77.
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4: Muito bom dia a você que escolheu ficar mais bem informado ouvindo o Jornal da CBN na manhã desta quinta-feira, 16 de julho de 2026, quando temos como um dos principais destaques aqui no noticiário, decisão oficializada agora pelos Estados Unidos, com novo tarifaço de 25% contra o Brasil e que começa a ser efetivamente cobrado na próxima quarta-feira, dia 22. Isso foi feito no início dessa madrugada pelo escritório do representante comercial dos Estados Unidos. E com algumas, ou com várias exceções, ficam, por exemplo, formalmente livres do tarifaço, produtos estratégicos da pauta de exportação brasileira, como carne bovina, café, celulose, petróleo bruto, gás natural, laranja, suco de laranja, entre outros. Mas há também uma grande quantidade de produtos ainda de interesse do Brasil e que fazem parte dessa lista para as quais teremos os 25% de imposto cobrado pelos Estados Unidos. Agora nós vamos até Brasília, porque a Rani Veloso tem as repercussões em torno desse anúncio que foi feito aí da virada da noite de ontem para a madrugada de hoje. Rani, que tem também aí a reação do governo brasileiro diante deste tarifaço. Rani, bom dia para você.
5: Bom dia, Milton, Cássia e a todos que nos acompanham. É isso mesmo, o Palácio do Planalto repudiou a taxação de 25% sobre as exportações do Brasil, classificando como arbitrária e sem justificativa econômica a decisão do governo americano. E ressaltou que o dia 15 de julho de 2026 passará para a história das relações entre Brasil e

0: Estados Unidos como um marco lastimável. O governo brasileiro argumenta que os Estados Unidos possuem um superávit acumulado de mais de 424 bilhões de dólares com o Brasil nos últimos 15 anos e ressalta que a maioria dos produtos americanos entra no país com isenção de impostos e que atuou ininterruptamente junto ao representante comercial, apresentando evidências que refutam as alegações de supostas práticas desleais. O governo ainda disse que demonstrou que são descabidas as alegações contra o PIX e a regulação de plataformas digitais, bem como as absurdas acusações sobre o desmatamento, ao defender que o PIX é um patrimônio do povo e referência internacional. São pontos que o governo defende como soberanos e alinhados aos padrões. Em resposta, o Brasil anunciou que vai recorrer à Organização Mundial do Comércio e aplicar a lei de reciprocidade para proteger setores afetados e preservar empregos. O governo também acusou setores da oposição ligados à família Bolsonaro de terem colaborado com o governo americano para viabilizar as sanções. A lista completa das exceções ainda será divulgada, mas o café e as carnes, outros produtos que são importantes para os americanos, vão ficar de fora da sobretaxa. O presidente Donald Trump, a gente lembra, acatou essa recomendação do escritório comercial e decidiu impor essa alíquota adicional às importações. Jameson Greer, que é o representante comercial, afirmou que houve pouca disposição do governo brasileiro em oferecer alternativas para a negociação, mas não falou sobre pedidos feitos pelos americanos. A respeito do PIX, Greer disse que não quer que o Brasil se livre do modo de pagamento, mas sim que os Estados Unidos tenham condições de concorrer. No começo de junho, a representação do comércio já havia sugerido essa aplicação de taxas de 25% por supostas práticas anticoncorrenciais, como o PIX etanol e a falta de medidas contra a corrupção. Além disso, as autoridades americanas avaliam a aplicação de outra tarifa de 12,5% por alegada falta de medidas para combater o trabalho forçado. Em busca de algum tipo de mitigação dos efeitos, o ministro da Fazenda, Dario Durigan, sinalizou que pode ser editada uma nova medida para socorrer os setores da economia.
1: Os empresários brasileiros, as famílias brasileiras, os caminhoneiros brasileiros, os agricultores brasileiros não podem ser prejudicados por medidas injustas adotadas por outros países. Vai ser preciso avaliar quais setores foram afetados. Na mesma linha de princípio do que a gente já fez, o governo brasileiro não vai deixar os agricultores, os empresários e as famílias brasileiras na mão. Nós vamos fazer uma avaliação sempre cuidadosa pelo compromisso de futuro, compromisso fiscal que nós temos, e nós vamos endereçar sempre protegendo a nossa população.
0: A ação do governo deve ser editada nos parâmetros do programa Brasil Soberano. Na semana passada, o Senado já aprovou a medida provisória que libera o crédito de 15 bilhões de reais dentro desse plano. A linha de financiamento é destinada às empresas e exportadores afetados pelas taxas adicionais dos Estados Unidos. Bom, a decisão já repercute, claro, no setor empresarial. O impacto é imediato na indústria. A CNI, Confederação Nacional da Indústria, alertou que a medida ameaça a competitividade brasileira e agrava a queda nas exportações, que já atingiu 20 dos 27 estados no primeiro semestre. E na avaliação da entidade, a sobretaxa pode piorar ainda mais esse cenário que já está fragilizado. A Fiesp, em nota, lamentou a aplicação da sobretaxa, mas também aproveitou para criticar a condução da negociação pelo governo, falando em discursos eleitorais e desalinhamento político com Washington, que acabou por minar vínculos com os Estados Unidos. Também a Federação das Indústrias de Minas Gerais afirmou que a decisão ameaça diretamente as empresas brasileiras no mercado americano e, segundo a entidade, a sobretaxa aumenta os custos de exportação, que pode levar à perda de contratos e à substituição de fornecedores brasileiros por concorrentes de outros países, e defende uma intensificação imediata das negociações diplomáticas para reduzir as incertezas e proteger o fluxo comercial. Milton.
2: Muito obrigado. Essa foi a Rani Veloso, apenas reforçando aqui a informação, inclusive, que nós trouxemos logo na abertura do Jornal da CBN, porque fontes do Itamaraty têm alegado que não faltaram reuniões para negociar com o governo americano. Houve mais de 30 contatos presenciais, virtuais, por telefone, desde o anúncio do tarifaço original, lá aquele que ocorreu lá atrás ainda, durante as discussões, e que o Brasil acabou sendo surpreendido naquele momento. De lá para cá, teriam sido mais de 30 contratos, reuniões com Jameson Greer, que é o representante comercial dos Estados Unidos, também com o secretário Marco Rubio, que é o principal nome ali dentro do governo Donald Trump. E com iniciativas do governo brasileiro nas negociações, mas que nunca houve uma contraproposta por parte dos Estados Unidos. Essa é a posição que se tem de algumas fontes lá do Itamaraty a propósito deste momento que nós estamos agora, diante deste anúncio confirmado agora de uma tarifa de 25%, são 864 produtos que têm isenções por enquanto, e a ver como seguirão as conversas a partir de agora com o governo brasileiro, anunciando aí a apresentação, usando a lei da reciprocidade como uma resposta. Agora são 7h15.
3: Temos informação chegando com Guilherme Gimenez e o senador Flávio Bolsonaro, pré-candidato à presidência da República, admitindo os problemas de relacionamento que já são conhecidos, que ele tem com a ex-primeira-dama Michele Bolsonaro. Guilherme Gimenez, bom dia.
4: Cássia, bom dia para você. O pré-candidato do PL à presidência, Flávio Bolsonaro, afirmou que atualmente não tem relações com a madrasta, a ex-primeira-dama Michele Bolsonaro. O senador ainda afirmou que não assistiu ao vídeo publicado por ela recentemente com críticas a ele. Segundo Flávio, ele não pressionou Michele a declarar explícita e publicamente apoio à pré-candidatura dele ao Planalto. Após o episódio, a ex-primeira-dama deixou a liderança do PL Mulher e cogita não ser candidata ao Senado pelo Distrito Federal.
5: O inimigo do Brasil está do lado de lá, não está aqui. Isso é uma questão de bom senso, né?
6: Então,
5: e de fidelidade à escolha do nosso líder, que é o presidente Jair Messias Bolsonaro. Então, assim, nunca pressionei, né, para entrar para a campanha ou para não entrar. Vem a hora que quer, vem se quiser também. Tá? Porque, assim, eu estou dando o meu melhor, eu sei qual caminho que eu tenho que seguir, eu preciso de todo mundo.
4: As declarações foram dadas durante uma entrevista ao canal Flow Podcast. Na ocasião, o parlamentar ainda alegou não compreender as motivações de Michele para os ataques direcionados à campanha dele. O filho de Jair Bolsonaro negou haver qualquer tipo de estratégia combinada por trás do atrito. Ele destacou que a situação só não foi contornada de forma mais dura em respeito ao ex-presidente. Há cerca de 20 dias, Michele divulgou vídeos nas redes sociais em que disse ter sido maltratada e humilhada por Flávio. Neles, a ex-primeira-dama expôs uma briga com o senador e disse que eles não se falam desde o fim de 2025. Aliados de Flávio, no entanto, disseram à CBN que o desentendimento entre os dois antecede este período. A discussão dos dois envolve, entre outros pontos, a disputa pelo palanque do PL no Ceará. O partido tentou se aliar no estado ao ex-governador Ciro Gomes, do PSDB, para fazer frente ao atual mandatário, Eumano de Freitas, do PT. O petista tenta se reeleger. O apoio do PL a Ciro, contudo, foi publicamente criticado por Michele, que citou episódios passados. A mulher de Jair Bolsonaro lembrou de quando Ciro chamou o marido, por exemplo, de nazista. Cássia.
3: Muito obrigada. Essas foram as informações do Guilherme Gimenez.
2: Nós temos agora apurações aqui do Pedro Fagundes, a propósito do noticiário internacional, com base naquilo que as agências internacionais estão noticiando sobre o conflito ainda entre Estados Unidos e Irã. Pedro Fagundes, suas informações, bom dia.
7: Bom dia, Milton, Cássia, também aos nossos ouvintes. Olha, o Irã ameaçou destruir toda a infraestrutura de energia da região caso os Estados Unidos mantiverem os ataques contra instalações iranianas. Então ameaçou destruir toda a infraestrutura de energia de toda a região do Oriente Médio, não do próprio país. Bem, o alerta foi feito por um porta-voz militar. De acordo com ele, qualquer nova ofensiva americana contra estruturas do Irã será respondida com ataques alvos regionais. A escalada já deixou pelo menos 35 mortos e mais de 300 feridos no no Irã desde a retomada dos bombardeios, de acordo com o Ministério da Saúde iraniano. Nesta madrugada, os Estados Unidos finalizaram uma nova onda de ataques. Segundo o Comando Central americano, os bombardeios atingiram centros de comando, sistemas de defesa aérea, além de instalações de vigilância costeira por várias regiões do Irã, desde a capital até áreas próximas ao Estreito de Hormuz, passagem central, por onde passa cerca de 20%, um quinto de todo o petróleo do planeta. A Força Americana também informou que atingiu um petroleiro que seguia para um porto iraniano dentro do bloqueio naval retomado nesta semana pelos Estados Unidos. Do lado iraniano, a resposta veio contra bases usadas por forças americanas nos países da região, no Kuwait, no Bahrein e também na Jordânia. Esses ataques contra centros de comando, depósitos de combustível e áreas de concentração de tropas. Apesar da ameaça, o governo iraniano tentou reduzir o tom contra os países vizinhos. Um porta-voz militar afirmou que Teerã não pretende confrontar nações do Oriente Médio nem países islâmicos da região. A Guarda Revolucionária também afirmou que ainda não mostrou grande parte da própria capacidade militar contra os Estados Unidos. Já o Estreito de Hormuz permanece no centro de toda a crise. Um assessor do líder supremo iraniano afirmou que a passagem pertence ao Irã e que nenhum poder do mundo poderá tirá-la do controle do país, e ainda se opôs ao domínio americano no estreito. Já Donald Trump disse que o Irã tenta negociar nos bastidores, mas afirmou que os Estados Unidos podem resolver o conflito ou terminar o serviço caso necessário. Na economia, o petróleo aparece em queda de quase 1% e o barril do tipo Brent, o mais praticado no mundo, chegou a US$ 84,73. Cássia e Milton.
2: As informações foram do Pedro Fagundes, agora que são 7h21.
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3: 7h23.
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2: Nosso contato com a Letícia Veloso, que nos ajuda nesta manhã a entender o trânsito na capital paulista, uma cidade que já acorda com uma luz bonita, o céu no horizonte, céu claro. Bom dia para você, Letícia.
12: Bom dia, Milton. E aquele friozinho também e muita movimentação pela cidade já, né? Bom dia. Bom dia, Cássia.
3: Bom dia, Letícia.
12: Bom dia para o nosso ouvinte. Destaco agora o caminho pela Avenida Luiz Guxiquem, na Zona Sul. Tem interdição parcial por lá por causa de um acidente envolvendo veículo de passeio e motocicleta, sentido centro, bem na altura da José Barros Magaldi. E tem ocupação da faixa 3 de lá, faixa 3 de 3, né? Então, neste caso, uma faixa ocupada, segundo a CET. Bom, estrada do Iguatemi, na Zona Leste, sentido centro. Mais cedo um acidente nesta manhã envolvendo um veículo de passeio e três motocicletas, segundo informações da CET, ali na altura da rua Inácio Monteiro, e tem ocupação de uma faixa. Quem passa pela Avenida São Miguel ainda encontra lentidão por causa de um acidente nesta manhã, envolvendo um ônibus e um automóvel, por ali no sentido do bairro, um pouco antes da Jacupêssego. Ainda tem lentidão pela São Miguel. Para o centro, caminho com mais dificuldades, com mais pontos de parada. E na Francisco Morato, interdição parcial, no sentido centro, por causa de um acidente envolvendo um veículo de passeio e uma moto, neste caso na altura da José Janarelli, e tem ocupação da faixa da esquerda.
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2: As condições das calçadas são um desafio para quem anda a pé na capital paulista. Um levantamento da USP mostra que 88% das vias da cidade não oferecem infraestrutura adequada para os pedestres. O estudo reforça a discussão sobre acessibilidade, segurança e a responsabilidade pela conservação dos passeios.
13: Uma pesquisa da USP revelou que quase 9 em cada 10 calçadas da cidade de São Paulo não oferecem infraestrutura adequada para a circulação de pedestres. O levantamento aponta que 88% das vias da capital apresentam problemas. As regiões Sul e Leste concentram os piores índices de qualidade, com dificuldades relacionadas à acessibilidade e ao ambiente urbano. Os bairros do Jabaquara e de Itaquera lideram o número de reclamações e pedidos de manutenção registrados no serviço 156 da Prefeitura da capital. Entre as principais queixas estão degraus altos, inclinações e obstáculos. O consultor em política urbana, Gabriel Rostey, acrescenta que os materiais utilizados nas construções também são determinantes para a segurança dos pedestres.
14: Normalmente se pensa mais na questão de buraco e conservação das calçadas, mas não é só isso. Faça já, desde o início, pela questão dos materiais utilizados. Então tem muita escada que é escorregadia quando molha. Tem também a questão do próprio desenho, calçadas que não têm o tamanho mínimo para que a pessoa consiga transitar direito. Tem calçadas que têm degraus.
13: Em nota, a Prefeitura de São Paulo informou que a fiscalização das calçadas é feita pelas subprefeituras, tanto em ações programadas quanto a partir de denúncias feitas pelo Serviço 156. A administração municipal lembra que a legislação atribui ao proprietário do imóvel a responsabilidade pela conservação da calçada. Segundo a Prefeitura, somente neste ano foram emitidas 2.650 notificações e aplicadas 713 multas, que somam quase 7 milhões de reais. O estudo da USP ouviu 1.434 adultos por telefone e mapeou as condições das vias em percursos de 400 a 725 metros, distância equivalente a cerca de 10 minutos de caminhada. De São Paulo, Lucas Taveira.
2: E a levar em consideração a resposta da prefeitura, você tem absoluta certeza de que este problema jamais será resolvido. Porque tudo que a prefeitura respondeu é que a fiscalização é das subprefeituras e só tem multa para dar, e as multas estão sendo expedidas. Primeiro que tem muitas das calçadas que não são responsabilidade do proprietário. Você tem calçadas em áreas públicas que não estão passando na frente de uma casa, de um prédio, etc. Segundo, que mesmo que estejam, mais do que multar, será que a prefeitura não tem nenhuma outra ação, um incentivo, uma orientação para que haja uma mudança nesse cenário? Porque simplesmente dizer o seguinte, as subprefeituras é que fiscalizam e multam. Não vai resolver, nós vamos continuar com esse percentual altíssimo, 88%. Não é que nós estamos falando 40%, 50%, 60%. 88% do calçamento que foi analisado, observado neste estudo da USP, não tem condições, é um risco para as pessoas. E se considerarmos uma população envelhecendo, como é a população em São Paulo, como somos todos nós, que tem mais dificuldade ainda para deslocamento, sabe o que acontece? As pessoas acabam não saindo mais às ruas. Primeiro que já tem medo de ser assaltado. Segundo que você deixa essa população mais idosa dentro de casa, porque as pessoas têm medo de caminhar na calçada, porque podem cair, podem sofrer um tipo de acidente. E ficando dentro de casa, você perde o convívio social e essa pessoa vai ficar doente. Então veja só como tudo isso está interligado e seria mais importante que a prefeitura criasse talvez ações efetivas para incentivar a melhoria do calçamento público.
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12: Marginal do Pinheiros com lentidão, inclusive na Zona Sul, no sentido da rodovia Castelo Branco. Mais cedo, um acidente antes da Ponte do Socorro, envolvendo carro e moto, na altura da rua Álvares Gomes dos Reis. Bem próximo já, em torno da Ponte do Socorro, pela Marginal do Pinheiros, sentido Castelo. Lentidão na altura da Ponte João Dias, também praticamente no entorno da Ponte do Morumbi. E sentido Castelo Branco, tem pontos de parada também. Aliás, sentido Ayrton Senna, corrigindo, é sentido Interlagos. Então, vamos lá. Marginal do Pinheiros, sentido Interlagos, do Cebolão até a Ponte Eusébio Matoso, tem congestionamento.
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3: Quinta-feira, 16 de julho de 2026. O secretário americano de Estado, Marco Rubio, afirmou que as políticas econômicas da gestão Lula são ruins para cidadãos dos dois países. Ele também disse que o Brasil não negociou de boa fé com os Estados Unidos e que Lula priorizou o ego em detrimento de um acordo benéfico. Rubio ainda afirmou que, em consequência disso, Washington decidiu aplicar o tarifaço de 25% sobre produtos brasileiros. A decisão da Casa Branca isentou produtos-chave como carne, café, peças aeroespaciais, terras raras e suco de laranja. Ao longo de um ano, o governo brasileiro fez uma série de reuniões com representantes americanos, incluindo encontros nas últimas semanas. Em nota, o Planalto repudiou oficialmente a imposição das tarifas e classificou a medida como injusta e sem amparo nas regras multilaterais de comércio. O Brasil prometeu acionar a lei de reciprocidade em resposta. O Senado aprovou um projeto que insere a educação financeira na grade curricular dos ensinos fundamental e médio. Segundo o texto, o assunto não ficará restrito a uma única faixa de idade. O projeto agora vai retornar para a Câmara por causa de alterações propostas pela relatora, a senadora e líder do governo, Tereza Leitão. Os elencos das seleções de Argentina e da Espanha, finalistas da Copa do Mundo, valem juntos mais de 2 bilhões de euros. Segundo dados do site Transfer Market, especializado em transferências de jogadores, o time argentino tem valor estimado de aproximadamente 800 milhões e a equipe espanhola de 1 bilhão e 200 milhões de euros. A decisão está marcada para domingo. No horário de Brasília, 7h33.
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2: Sete e 34.

0: Vamos à Terra da Copa. Vamos mais uma vez fazer contato com o Leonardo Dai. Bom dia para você, Léo.
1: Tudo bem, Milton? Bom dia, Cássia, bom dia ao ouvinte do Jornal da CBN.
2: Bom dia, Dai.
0: Leonardo Dai, e o que foi a Argentina mais uma vez ontem contra a Inglaterra?
1: Não se cansa de fazer história essa seleção argentina, né? Não se cansa de não desistir, não se cansa de buscar resultados no último instante. Bom, são 11 gols nas fases eliminatórias da Copa, 7 marcados ali, ou a partir dos 35 do segundo tempo, né, faltando 10 minutos para o fim do tempo regulamentar, ou a partir dos 5 do segundo tempo da prorrogação, faltando 10 minutos para o fim da prorrogação. Então é um time de uma resiliência que não encontra paralelo na história da Copa do Mundo. Você vai encontrar, evidentemente, muitos times melhores do que a Argentina 2022, 2026 na história das Copas. Isso é óbvio, uma dúzia de times pelo menos, mas você não vai encontrar um time tão difícil de ser batido, de ser vencido, de... Eu fico pensando como é que é jogar contra essa Argentina, porque você não consegue ficar tranquilo no jogo, não existe, né? Então, assim, o tempo todo você está na iminência de perder o jogo para a Argentina, porque eles não desistem, eles não largam as partidas, e para além disso, né, assim, é um não desistir que não é de qualquer jeito, né, que não é o abafa no desespero, não. Além disso, o time joga bola, o time tem recurso, e tem o Lionel Messi, que é uma coisa, não tem explicação, um jogador de 39 anos aos 47 do segundo tempo, no sétimo jogo da Copa do Mundo, dá um bote daquele para ganhar uma dividida de um jogador inglês e fazer o cruzamento perfeito que ele fez para o Lautaro cabecear a bola para o gol. É um time muito especial, é um time muito, muito, muito, muito engajado dentro daquilo que quer, dentro daquelas coisas que pensa, dentro daquilo que deseja conquistar, mesmo sendo formado quase todo por jogadores já campeões em 2022. A gente fala muito sobre isso no futebol, já não quer mais, já não vai mais. A Argentina não, a Argentina continua querendo e a partir disso ela pode jogar contra qualquer adversário com chance de vencer, porque não tem como vencer essa Argentina antes do juiz apitar o final do jogo.
0: Você chamou a atenção para esse bote do Messi, né, pouco antes do gol. Pouco antes ainda tinha uma outra jogada que me chamou a atenção dele, porque a gente sempre diz o seguinte, né? O Messi joga sabendo controlar o desgaste, etc. E naquele instante, sim, que eu estava prestando atenção no movimento dele, ele tinha pego uma bola do lado direito, tocou para um dos seus companheiros, foi se deslocando para o meio, recebeu a bola de novo, tocou para os seus companheiros, foi aparecer lá do lado esquerdo, tocou para os seus companheiros de novo, ou seja, ele estava se deslocando de um lado para o outro, ou seja, a história de que eu jogo só no limite, não, né? Ele estava se expondo ainda mais, se deslocando por todo o campo, ajudando na movimentação, abrindo espaço numa defesa fechada, fechada, e muita gente usou a palavra covarde da Inglaterra, não?
1: Não, exatamente. Aí, assim, tá havendo uma pressão muito grande em cima do Thomas Tuchel, né, o técnico alemão que treina a Inglaterra, porque ele chamou demais a Argentina para o ataque. E aí, assim, tudo bem, a Inglaterra está ganhando o jogo, a Argentina já tinha voltado melhor para o segundo tempo antes da Inglaterra fazer o primeiro gol, né? Esse contexto é importante. E ele está vendo a Argentina ali com os caras, com o Lionel Messi, com o Lautaro, com o Depol, que entrou muito bem no jogo, com o Enzo Fernandes, essa coisa toda. Ele está vendo a Argentina vir para o ataque. Ele tinha duas opções: ou ele retrancava mais o time e confiava que ele ia conseguir segurar esse time da Argentina por 40 minutos de jogo, ou ele poderia fazer alguma substituição para tirar um pouco a Argentina de cima, né? Então tentar reforçar um pouco a marcação na saída de bola da Argentina, reforçar o meio de campo, reforçar os lados do campo, que era por onde a Argentina estava conseguindo construir esses cruzamentos perigosos, essas jogadas de lançamento para a área. Ele escolheu a primeira opção. E aí, assim, é muita qualidade técnica, né? A gente fala do Messi, mas tem o Enzo Fernandes também, que fez uma outra partidaça ontem, que acertou um chute lindo de fora da área, né? Talvez se aquele chute não tivesse entrado, a Inglaterra tivesse vencido o jogo, mas, assim, foi uma aposta de altíssimo risco você deixar a Argentina 40, 45 minutos ali jogando em 15, 20 metros em relação à linha do gol, com a qualidade que a Argentina tem. por meia hora deu certo, né? Deu certo entre aspas, porque o Pickford já vinha fazendo grandes defesas, né? Mas estava vencendo o jogo. Chegou uma hora que a qualidade sobressaiu, e para além dessa questão da qualidade, quando sai o gol de empate, a Inglaterra derrete no jogo, né? Inglaterra, e porque aí eu, assim, eu imagino o jogador da Inglaterra pensando, tá 1-1 o jogo agora, a Argentina só botou atacante, a Inglaterra só botou zagueiro, como é que vai ser essa prorrogação aí? E aí nem prorrogação teve, porque a Argentina logo em seguida fez o segundo gol.
2: É uma partida que deixou muito claro também as enormes diferenças em relação à forma como as duas equipes lidaram com uma situação estressante. Em relação a essa situação, a Argentina cresceu e a Inglaterra se apequenou.
1: Sem dúvida, esse ponto é muito importante. E assim, o normal é acontecer o que aconteceu com a Inglaterra, né? O futebol, ele, em geral, as equipes sentem essa situação, ainda mais a Inglaterra, que está há 60 anos sem ganhar um título. O anormal da história é acontecer o que acontece com a Argentina, que quanto mais dramático fica o jogo, mais a Argentina cresce. Quanto pior a situação, melhor fica o time da Argentina. E aí, isso tem, eu tenho falado isso durante toda a Copa, isso tem os dois lados. Se a Argentina cresce na dificuldade e tem tanta dificuldade ao longo da Copa, é porque o time está falhando, né? Ontem até, acho que foi um roteiro um pouco diferente dos outros jogos em que a Argentina jogou mal, porque ontem não foi bem esse o caso. O primeiro tempo não teve jogo, né? Foi uma pancadaria generalizada, e no segundo tempo a Argentina tinha voltado melhor quando a Inglaterra conseguiu achar um contra-ataque e fez o gol. Mas enfim, a Argentina se coloca nessa situação porque tem problemas como time, é o contrário da Espanha, né, que vai ser adversária na final. Mas essa capacidade de crescer na adversidade é uma coisa que eu fico tentando pensar assim, em outros exemplos, e não consigo nesse nível de Copa do Mundo. Eu penso muito no que foi assim, o Palmeiras, do auge do Palmeiras do Abel Ferreira, agora alguns anos atrás, assim, que era uma situação mais ou menos parecida, mas aí num contexto de futebol brasileiro, futebol sul-americano. Nesse nível assim, de Copa do Mundo, não me lembro de um time que tivesse essa característica de maneira tão marcante quanto a Argentina.
0: Perfeito, meu amigo. A gente fala mais amanhã sobre a final, a grande final no domingo, até porque tem muita coisa para conversar ainda sobre essa Argentina, Espanha, Espanha e Argentina. Muito obrigado, um abraço para você.
1: Valeu, amanhã a gente já se fala de Nova Jersey. Ainda tô aqui em Atlanta, mas indo já para Nova Jersey, pro palco da grande final de domingo. Valeu.
2: Até mais.
0: Esse foi o Leonardo Dai falando da Argentina, vitoriosa de ontem, ganhando de virada da Inglaterra. E eu queria trazer para você aqui uma outra situação também da Copa do Mundo que tem chamado muito a atenção, que é a participação dos goleiros, que têm sido protagonistas nesta Copa. E os dados mostram isso de forma clara. Dos 61 pênaltis cobrados durante o Mundial, 21 foram desperdiçados pelos atacantes, muitos com participação direta ali do goleiro, que impediu o gol. A taxa de conversão é a pior da história de todas as Copas. Messi, Mbappé, Bruno Guimarães, todos estiveram entre os que perderam gols. CBN foi em busca de respostas para entender o que explica ser cada vez mais difícil colocar a bola na rede na cobrança de uma penalidade.
3: O pênalti perdido por Bruno Guimarães na derrota do Brasil para a Noruega vai permanecer na memória dos brasileiros. Mas a frustração não foi exclusividade da nossa torcida. A Copa de 2026 mostra que vencer um goleiro na marca do pênalti tem sido um desafio cada vez maior. Até agora foram desperdiçados 21 dos 61 pênaltis cobrados, entre eles o de craques como Mbappé e Messi. Isso significa que apenas 40 terminaram em gol, um aproveitamento de 65%. Esse é o pior índice de conversão da história das Copas desde 1966. Quando essa estatística passou a ser registrada pela empresa Opta. Nas edições de 66 e 70, todos os pênaltis viraram gols, mas depois disso o aproveitamento vem caindo. Na Copa de 2014, a taxa foi de 77%. Na de 2018, caiu para 70%. Em 2022, ficou em 67%. E agora, chegou aos 65%. Mas o que, de fato, explica esse baixo aproveitamento? O ex-goleiro do Vasco e Palmeiras e comentarista do Grupo Globo, Fernando Praz, apontou a evolução na preparação dos goleiros.
4: No começo, era muito empírico, né? Tu assistia o jogo na TV, enfrentava os caras e ia tirando tuas análises. Então não tinha muito estudo, não. Agora, hoje em dia, é uma coisa quase que científica, né? Tem um banco de dados enorme de pênaltis de todos os jogadores. mas tu consegue criar padrões. Então, assim, tu já aumenta a tua probabilidade de defender, né?
3: Na visão do preparador de goleiros do Flamengo, Thiago Heller, a combinação entre tecnologia, acesso à informação e treinamentos específicos também contribui para o aprimoramento da posição.
5: A posição de goleiro evolui muito, né? O goleiro hoje, além das virtudes ali da capacidade defensiva, e que juntamente com a questão da informação, com a questão da tecnologia, eu acho que isso aí contribuiu bastante para que esses números aumentassem, né?
3: Além disso, o ex-goleiro Fernando Praz considera que a parte física dos goleiros se tornou um diferencial.
4: O goleiro hoje está mais alto, está muito mais forte, tem mais explosão, ele pode esperar o máximo a batida para não definir o canto muito antes para o batedor, e ele consegue chegar com muito mais velocidade na bola, né?
3: Mas ainda existe a chance de que essa edição não seja a pior em aproveitamento de pênaltis. Tudo vai depender do que vem pela frente. Se houver pelo menos 4 cobranças bem-sucedidas, o índice de conversão vai superar o da Copa de 2022. No sábado, França e Inglaterra disputam o terceiro lugar e no domingo, Argentina e Espanha duelam pelo título de campeão. Com a colaboração de Rodrigo Bressani, do Rio de Janeiro, Matheus Maciel.
2: Agora são 7 horas e 46 minutos. Nós temos informação chegando agora com a nossa reportagem direto do Rio de Janeiro. Ana Luísa Barreto, bom dia.
6: Oi, Cássia, bom dia para você, bom dia também para o nosso ouvinte. O Ministério Público do Rio faz agora uma operação contra o deputado estadual Rafael Nobre, do União Brasil. Ele, o vereador de São João de Meriti, Magrão Nobre, do mesmo partido, e outras 8 pessoas também foram denunciadas pelos crimes de organização criminosa, fraude em licitações, falsidade ideológica e lavagem de dinheiro. A pedido do Ministério Público, a Justiça do Rio expediu os mandados de busca e apreensão em endereços ligados aos investigados, inclusive o gabinete do parlamentar na Assembleia Legislativa do Rio e na Câmara Municipal de São João de Meriti, na Baixada Fluminense. Segundo a denúncia, Rafael e Magrão seriam os controladores de um grupo de empresas usado para fraudar licitações e desviar recursos públicos em contratos firmados com as prefeituras de Magé e Japeri, também cidades da Baixada. Até o momento, os agentes apreenderam cerca de R$21 mil em espécie na casa do deputado e R$45 mil na residência do vereador. Esse esquema de desvio teria começado em 2017, quando o deputado estadual Rafael Nobre era vereador da cidade de Nilópolis. A investigação aponta que os dois obtiveram cerca de 45 contratos estimados aí em quase R$358 milhões para o fornecimento de alimentação para hospitais, escolas e secretarias municipais. A ação mira, nesse primeiro momento, 3 desses convênios. Entre as empresas usadas no esquema estão a Nutrifoods Refeições, Inovar Comércio e Serviços de Terceirização, King Fund Alimentos e J&G Restaurante. Elas atuavam de forma coordenada para simular concorrência em licitações com sócios laranjas, documentos falsos e movimentações financeiras para ocultar a origem dos recursos. Além da condenação dos acusados, o Ministério Público pediu ressarcimento mínimo desse prejuízo de R$358 milhões aos cofres públicos e a perda dos mandatos dos parlamentares denunciados. Nossa reportagem tenta contato ainda com a defesa de Rafael Nobre, de Magrão Nobre e das empresas citadas. Cássia.
2: Muito obrigada. Essas foram as informações da Ana Luísa Barreto, às 7h48.
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2: 7h50.
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13: Avenida dos Bandeirantes, com lentidão no sentido da Marginal do Pinheiros, desde Congonhas até a altura do viaduto Santo Amaro, no sentido da Imigrantes, caminho com boas condições, por enquanto não tem nenhum registro de congestionamento. O trajeto mais intenso é no sentido da Marginal do Pinheiros, e como alternativa dá para utilizar Roberto Marinho, com lentidão no sentido Marginal, entre a Vereador José Diniz até a altura da Santo Amaro, na região do Campo Belo, bem perto, aliás, da estação Campo Belo da linha Lilás.
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0: Nós falamos aqui agora há pouco sobre a questão das calçadas na cidade de São Paulo. Estamos recebendo uma quantidade enorme de mensagens dos nossos ouvintes a propósito desse assunto de todo tipo. Por exemplo, aqui, São Miguel Paulista. Diz aqui a nossa ouvinte, a Maristela, tenho 61 anos. Nessa região temos de andar o tempo todo olhando para o chão, pois o estado das calçadas é péssimo. Além disso, a quantidade de ambulantes que montam suas barracas nas calçadas em torno da estação de São Miguel é enorme. Uma calçada onde mal conseguimos andar, principalmente nos horários da manhã e final da tarde. Essa é uma das mensagens que chegaram até aqui. A outra aqui do João Dias. João Dias mora no bairro da Santa Cecília. Quase região central aqui de São Paulo. Muita coincidência estar ouvindo essa reportagem sobre as calçadas, justamente quando passei por uma, por qual passo todos os dias, do lado do metrô Marechal Deodoro, onde a Enel fez uma obra e deixou a calçada toda esburacada. Além disso, os ambulantes ocupam toda a área restante. Os pedestres, esses, têm que utilizar a ciclofaixa. Aliás, também teve ciclista escrevendo para cá, dizendo o seguinte, que vendo o estado das calçadas, eles entendem por que as pessoas insistem em andar pela ciclofaixa muitas vezes. Aliás, não só isso. Dependendo do lugar que você anda na cidade de São Paulo, se você for mais para a periferia, você vai ver a quantidade de pessoas que anda pelo meio da rua. Por quê? Porque na calçada não tem espaço. Ou era muito mal conservado. Ao contrário, por exemplo, muitas vezes da via por onde passa o carro, que é mais bem cuidado do que a calçada onde você anda. Então, as pessoas acabam indo para o meio da rua porque parece ser mais seguro, com todo o risco que tem de um carro poder passar, etc e tal. Assim como andam muitas vezes nas ciclofaixas. Por quê? Porque ali pelo menos tem um asfalto liso e não a irregularidade de uma calçada no meio do caminho. Isso se repete em vários lugares aqui da cidade de São Paulo, pelo que a gente tem recebido nas mensagens aqui.
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13: Região de Caieiras, com muita movimentação na rodovia Presidente Tancredo Neves, inclusive no sentido da Raimundo Pereira de Magalhães. Por causa de uma ocorrência na altura da Avenida Pauliceia, em Caieiras, e tem congestionamento desde a Avenida Aparecida, próximo ali à UBS. Bom, tem congestionamento pela Raimundo, na aproximação, inclusive, também do Rodoanel, com lentidão para o centro. Falando do Rodoanel, pela interna, sentido Perus, lentidão na altura da rodovia dos Bandeirantes. Também há pontos de parada pela interna na Zona Sul, por causa daquelas obras lá no quilômetro 45 com interdição parcial. E no trecho oeste, depois da Raposo Tavares, tem lentidão também, são mais de 3 quilômetros de fila.
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0: Agora são 7 horas e 55 minutos. O serviço de motos por aplicativo em São Paulo está um pouco mais distante. Quem conta pra gente é o Guilherme Gimenez. Diga, Guilherme.
1: Isso mesmo, Cássia. A Prefeitura de São Paulo negou o pedido da Uber para operar o serviço de mototáxi por aplicativo na capital paulista. Segundo a Administração Municipal e o Comitê Municipal de Uso do Viário, a empresa não apresentou um documento exigido pela nova lei para comprovar a contratação do seguro de acidentes pessoais. Em nota, a Uber contestou a decisão e afirmou que a Prefeitura tenta impedir a operação do serviço na cidade. A empresa diz também que o documento questionado já havia sido aceito anteriormente pela própria administração. A disputa entre a prefeitura e as empresas Uber e 99 se arrasta desde 2023, depois que o Supremo Tribunal Federal decidiu que os municípios não podem proibir o mototáxi. O Tribunal de Justiça de São Paulo determinou que a capital regulamentasse a atividade. A nova lei, aprovada pela Câmara Municipal, estabelece uma série de exigências para as plataformas e para os motociclistas. A legislação também proíbe o transporte de passageiros por moto em corredores e faixas exclusivas de ônibus, nas marginais, no centro expandido, em áreas de restrição para caminhões e durante eventos climáticos severos, como tempestades e enchentes. A 99 anunciou em abril de 2026 que desistiu de oferecer o mototáxi em São Paulo. A Uber reforçou na mesma nota que continuará adotando as medidas cabíveis para garantir o direito de operar o serviço na capital paulista, conforme os parâmetros já estabelecidos pelo STF. Cássia.
0: Muito obrigada, Guilherme.
2: Com lentidão agora em pontos da marginal do Tietê, sentido da rodovia Castelo Branco, da chegada pela Itocena até após a ponte do Tatuapé, reflexo de uma ocorrência mais cedo pela Expressa. Tem lentidão também adiante na aproximação da ponte Cruzeiro do Sul até após a ponte das Bandeiras, pela marginal, sentido da rodovia Castelo Branco. E com mais dificuldades na altura do sistema em Anhangabaú Bandeirantes. No sentido da rodovia Itocena, por enquanto o caminho segue muito melhor, apesar de pontos de parada na altura da Anhanguera pela Expressa, mas dá para utilizar a pista local.
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0: Agora há pouco nós trouxemos uma reportagem sobre as calçadas em São Paulo, um estudo mostrando a situação difícil das calçadas e vários ouvintes se manifestando. Quem mandou mensagem para cá agora foi o Paulo, falando da Vila Romana, região ali da Lapa. Falou que muitas calçadas são bem ruins e as que têm boas condições foram tomadas pelos bares. Essa mensagem do nosso ouvinte Paulo, também satisfeito com a qualidade das calçadas no bairro dele. Aliás, essa questão das reclamações sobre as calçadas acontece na cidade toda de um modo geral. Reclamação é bastante democrática, o que significa que está ruim para muita gente, né? A gente trouxe agora a mensagem da Lapa, já tínhamos falado de outros bairros. Quem também mandou mensagem para a gente, nosso ouvinte Beatriz, falando da região de Higienópolis. Ela ressalta que por lá a situação também está lamentável, tem que ficar andando olhando para o chão de tantos buracos no caminho.
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0: Muito bom dia para você, Marcelo.
1: Bom dia, Milton. Bom dia, Cássia. Bom dia, ouvintes.
2: Bom dia, Marcelo.
0: Rafael, nosso ouvinte, escreveu para cbndinheiro@cbn.com.br e ele tem uma preocupação aqui. Ele é participante da OAB Prev do Rio de Janeiro e diz que com a liquidação decretada pela Previc, meus investimentos estão em risco. Existe alguma garantia do Tesouro Nacional semelhante ao FGC?
1: Olha, Rafael, a Previc é a sigla para a Superintendência Nacional de Seguros Privados. É um órgão do governo que fiscaliza os chamados fundos de pensão. Os fundos de pensão são os fundos de previdência fechados. Fechados porque eles são restritos a um determinado grupo de participantes. No caso da OAB Prev do Rio de Janeiro, o público são os advogados registrados na OAB do Rio. Como analogia, você pode pensar nesses fundos fechados como os planos de saúde oferecidos pelas empresas. O plano da OAB Prev do Rio é de contribuição definida, o que é como a maioria dos planos de previdência são hoje, né? Inclusive os oferecidos pelas instituições financeiras. Contribuição definida significa que você paga todo mês um determinado valor e quando se aposentar, o benefício vai ser proporcional à rentabilidade dos investimentos naquele plano. No caso da OAB Prev do Rio, o que aconteceu é que os investimentos deram prejuízo em vez de lucro. Por exemplo, o gestor do fundo pode ter comprado um CDB de um banco que quebrou. Nesse caso, a garantia do FGC é de R$250 mil. Se o fundo investiu R$1 milhão, por exemplo, os participantes assumem esse prejuízo de R$750 mil, essa diferença. O fundo de pensão pode compensar esse prejuízo com o lucro de outras aplicações, mas não foi o que aconteceu com a OAB Prev do Rio, por isso a liquidação. Então, em resumo, sim, os seus investimentos estão em risco, porque nos planos de previdência de contribuição definida não existe nenhuma garantia em relação aos investimentos, como tem o FGC, e o valor do prejuízo vai depender de quanto o liquidante da OAB Prev do Rio conseguir recuperar depois que fizer todo o balanço final dessa liquidação.
0: Perfeito, muito obrigado e muito obrigado ao Rafael também, que mandou a pergunta para cá para tirar as dúvidas com o Marcelo D'Agosto. Bom dia para você, Marcelo, até amanhã.
1: Até amanhã, um abraço.
2: Até.
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quinta-feira, 16 de julho de 2026. O Ministério Público do Rio de Janeiro faz uma operação contra um esquema de fraude em licitações e desvio de recursos públicos em contratos firmados com as prefeituras de Magé e Japeri. O principal alvo da ação é o deputado estadual Rafael Nobre, do União Brasil. Ele, o vereador de São João de Meriti, Magrão Nobre, do mesmo partido, e outras 8 pessoas foram denunciadas. Segundo a investigação, Rafael e Magrão seriam os controladores de um grupo de empresas usadas no esquema. Os dois fecharam mais de 40 contratos, estimados em quase 360 milhões de reais, para fornecer alimentação a hospitais, escolas e secretarias municipais. O Senado aprovou projeto que reduz em quase 40% a floresta nacional do Jamanchim, no Pará. A medida é criticada por ambientalistas e gera o temor de aumento de garimpo e desmatamento. Em nota, o Ministério do Meio Ambiente informou ser contrário à proposta. A redução da área de mata é uma demanda de defensores da construção da ferrogrão, via férrea tida como fundamental para facilitar o escoamento da produção de grãos no centro-oeste e considerada prioritária para ruralistas da região e do norte do país. O Irã ameaçou destruir toda a infraestrutura de energia do Oriente Médio se os Estados Unidos mantiverem os ataques contra instalações da República Islâmica. Segundo um porta-voz militar de Teerã, qualquer nova ofensiva americana será respondida com ataques a alvos regionais. Pelo menos 35 pessoas morreram e mais de 200 ficaram feridas no Irã

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1: Tem muita lentidão pela Regis Bittencourt, sentido São Paulo, desde Itapecerica da Serra até a altura do Rodoanel, do quilômetro 290 até o 279, no sentido Curitiba. O caminho é bem melhor.
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2: 8:05.
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4: Muito bom dia a você que escolheu ficar mais bem informado ouvindo o Jornal da CBN na manhã desta quinta-feira, 16 de julho de 2026. Uma pesquisa divulgada hoje pela Quest foi medir qual é o impacto do tarifaço dos Estados Unidos na opinião pública. A Rani Veloso teve acesso a esses números e compartilha com você aqui no Jornal da CBN. Rani.
5: Oi, Milton, é isso mesmo. O impacto político da nova tarifa de 25% dos Estados Unidos sobre o Brasil ganha esses contornos eleitorais, porque essa pesquisa de hoje da Genial Quest mostra que o presidente Lula amplia a vantagem na preferência do eleitorado diante dessa crise comercial. 42% dos entrevistados afirmam que o tarifaço aumenta a vontade de votar no atual presidente, um crescimento frente aos 39% registrados em junho. A preferência pelo senador Flávio Bolsonaro, dentro desse cenário, recuou de 30% para 27%. E entre os independentes, a intenção de votar em Lula devido ao tarifaço subiu de 26% para 33%, enquanto a escolha por outros candidatos caiu de 45% para 38%. O levantamento também avaliou a troca de acusações entre Lula e Flávio. 51% disseram que concordam com Lula ao acusar Flávio de ter pedido o tarifaço a Trump. E apenas 30% concordam com Flávio, que afirma ter pedido a Trump para não taxar o Brasil. Quando os eleitores são perguntados se as tarifas são retaliações ao PIX, de acordo com Lula, 49% concordam com o presidente Lula e apenas 33% concordam com Flávio, que diz que são as declarações de Lula contra os Estados Unidos que motivaram esse tarifaço. Sobre a viagem do senador Flávio Bolsonaro aos Estados Unidos para discutir as tarifas com o presidente Donald Trump, apenas 43% dos entrevistados sabiam da iniciativa. Além disso, a maioria, 58%, avalia que o senador não tem força política para convencer o governo americano de reverter as taxas, contra 34% que acreditam no poder de persuasão de Flávio Bolsonaro. Só lembrando que essa pesquisa ouviu 2.004 pessoas entre os dias 10 e 13 de julho e está registrada na Justiça Eleitoral sob o número BR07181/2026. Milton?
4: Essa foi a Rani Veloso. A despeito do que pensa o eleitor, o que que acontece na economia brasileira e quais as ações que o governo brasileiro tem, quais os instrumentos que o governo brasileiro tem diante dessa medida imposta pelo governo americano, agora confirmada com a decisão anunciada aí entre a noite de ontem e o início dessa madrugada. Para conversar conosco sobre esse assunto, nós convidamos o Carlos Pio, que é professor de Economia Política Internacional da Universidade de Brasília, já foi secretário executivo da Câmara do Comércio Exterior do Ministério da Economia. Professor Carlos Pio, muito obrigado pela sua gentileza de estar conosco aqui.

0: aqui no Jornal da CBN. Um bom dia para o senhor.
1: Bom dia, Milton. Bom dia, Cássio. É sempre um prazer.
2: Bom dia, professor.
0: Com o anúncio feito agora pelo governo dos Estados Unidos, já é possível se ter uma ideia do ponto de vista do impacto na economia brasileira, dos negócios com os Estados Unidos, com essas medidas?
1: Olha, é possível começar a calcular, Milton. É importante que a gente tenha a noção de que, desde agosto do ano passado, vem sendo criado várias incertezas, tanto para os setores grandes exportadores, quanto para setores menores da economia brasileira. E foram criadas muitas exceções e variações na aplicação das tarifas. O efeito disso, desde junho do ano passado, tem sido uma queda muito substancial das exportações brasileiras para os Estados Unidos. Os Estados Unidos representam um pouco menos de 10% das exportações do Brasil, 42 bilhões o ano passado, quando toda essa celeuma começou. As exceções que foram criadas, no início, 700 itens, foram ampliadas. É isso que o secretário americano, responsável por essas investigações, indicou ao final das reuniões da semana passada. Essa lista de 700 subiu para em torno de 2 mil itens, e ele diz, isso é que ele chama de isenções crescendo dinamicamente. Ele diz, não vai acontecer isso de novo. Então, a gente espera, do ponto de vista do impacto para a economia brasileira, ainda aguardando mais informações, que esse número de 2.000 e tantas exceções seja mantido, na margem seja mantido. Se isso acontecer, o comércio, que sofreu uma queda muito significativa no último ano, vai se manter no nível atual. Alguns setores vão conseguir entrar nas listas de exceções, outros já foram retirados. Mas o impacto mais drástico é a incerteza que foi lançada pelas oscilações no nível de proteção que o governo americano tem posto. Para a gente ter uma ideia geral do como é o panorama para as exportações brasileiras, nós temos três níveis, três conjuntos de setores, né? Nós temos um primeiro, que é aço e alumínio, que é taxado a 50%. Nas exportações para os Estados Unidos. Isso não é exclusivo para os exportadores brasileiros, é importante que se diga. Isso é parte da estratégia protecionista do Trump, desde o primeiro mandato, que foi mantida pelo governo Biden. Então, esse é o primeiro nível. Isso representa 15% das exportações do Brasil para os Estados Unidos. Depois, a gente tem um segundo nível de tributação, que é este que agora está sendo objeto desse aumento de tarifas, que ele vinha sendo tributado a 10%, e tudo indica que agora vai ser tributado a 25%, e há ainda em curso uma segunda investigação que pode elevar esse nível de imposto americano de 25%, a partir de hoje, para 37,5%. Isso representa um terço das exportações brasileiras. Em torno de 29, 30% das exportações são tributadas, então, até ontem a 10%, a partir de hoje a 25%, e é possível chegar a 37,5%. E a gente tem o terceiro nível, que é o nível de isenção, né? Então, a gente tem aí essa lista a que eu me referi, começou com 700 produtos, 700 itens, mais do que produtos, porque são categorias gerais, e agora chega a 2 mil, que aí tem isenção plena a 0%.
2: Agora, professor, mesmo considerando todas essas isenções, nós podemos levar em conta ainda o fato de que haverá um impacto também para a economia dos Estados Unidos, dessas restrições que são feitas às exportações brasileiras, né?
1: Cássia, você tem toda a razão. Imposto sobre importação prejudica o país que impõe o imposto. E isso já vem sendo dito sobre o Trump desde a campanha eleitoral de 2024, né? Tem um prejuízo porque os produtos importados e serviços importados passam a ficar mais caro para as empresas que produzem nos Estados Unidos e importam esses produtos e serviços, e para as famílias, para os consumidores diretos, né? Isso vale também para o Brasil, viu, Cássia e Milton? É uma coisa que eu acho que a gente ganharia muito se a gente pegasse a política comercial do Trump e olhasse no espelho a nossa própria cara e dissesse: a gente pratica essa política há 70 anos ou mais. Os níveis de volatilidade da proteção brasileira, os níveis de proteção máximo, os níveis de exceção do Brasil são agora talvez iguais ou um pouco inferiores ao do Trump. Mas a gente está vendo o impacto negativo que isso tem para a economia americana, tem para a economia brasileira quando a gente impõe a proteção também. E é esse é o fato de que tem esses efeitos negativos sobre empresas e famílias americanas que tem sido usado pelas empresas brasileiras ou pelas empresas que exportam a partir do Brasil, inclusive muitas multinacionais do mundo todo, mas também americanas, para argumentar que não faz sentido para o Trump ou não faz sentido para o escritório de comércio nas investigações recentes elevarem o nível de proteção. Isso vale também para o Brasil. Infelizmente, a gente tem falta de discussão substancial do tema do efeito negativo do protecionismo brasileiro e do Mercosul, mas as consequências são as mesmas. A economia cujo governo impõe protecionismo sofre em primeiro lugar, gera consequências para os outros. Quando o país é um grande importador do mundo, como é o caso dos Estados Unidos, essas consequências são muito mais amplificadas para a economia internacional e para os países que sofrem os efeitos do imposto de importação. Quando é o caso do Brasil, uma economia que não é grande importadora, isso acaba tendo um efeito marginal para os outros, mas para a gente tem um efeito muito negativo. Então, se eu pudesse dizer numa frase, o Trump está fazendo a política comercial americana se parecer muito, infelizmente, com a política comercial brasileira, que a gente pratica há muitas décadas e temos, inclusive, dobrado a aposta nos últimos anos, aumentando o protecionismo com os mesmos argumentos que o Trump utiliza: aumento da arrecadação, investimento externo, de aumento do investimento estrangeiro no país, aumento do emprego. Nada disso se verifica na prática, com evidências concretas ao longo dos anos.
0: Professor Carlos Pio, muito obrigado pela sua análise e as suas informações aqui no Jornal da CBN, deixando mais claro esse contexto que estamos nessa disputa tributária ou de tarifas. Muito obrigado e um bom dia.
1: Bom dia a todos.
2: Bom dia.
0: Professor Carlos Pio é cientista político, professor de Economia Política Internacional da UNB, Universidade de Brasília. Já foi secretário executivo da Câmara do Comércio Exterior do Ministério da Economia. 8:17.
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2: 8:19.
9: Marginal do Tietê, ainda com movimento intenso de veículos, sentido Castelo Branco, inclusive na altura da ponte do Tatuapé. E é por causa de um acidente, carro e moto, no sentido Castelo, na central, ocupação de uma faixa, segundo a CET. Tem lentidão desde praticamente ali o comecinho da Ayrton Senna. Bom, lá na Zona Sul, estrada do Campo Limpo, sentido centro, com interdição parcial, depois da Carlos Lacerda, altura do número 3.475. Por causa de um acidente, queda de motociclista. Neste caso, com pontos de lentidão pela estrada do Campo Limpo.
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0: 8 horas e 21 minutos, em meio a várias mensagens enviadas pelos nossos ouvintes a propósito das condições das calçadas na cidade de São Paulo, tenho aqui um exemplo positivo e quem compartilha conosco é o Jorge Guimarães. E ele lembra o seguinte, que um exemplo positivo de transformação de calçadas ocorreu na Avenida Conselheiro Carrão. A Conselheiro Carrão fica na zona leste de São Paulo. Há mais de 10 anos, os comerciantes da região padronizaram a calçada, retirando as diferenças de altura de um comércio para o outro. E hoje temos um espaço plano e tranquilo para todos andarem. Então, traz aqui um exemplo positivo da comunidade local, no caso, comerciantes locais, que se organizam e melhoram o passeio público, o que facilita o acesso, evidentemente, a todas aquelas lojas que você tem ali na Conselheiro Carrão. Em compensação, né, nós temos sim esse exemplo positivo, mas a quantidade de mensagem que chega aqui, identificando problemas no calçamento da cidade de São Paulo, é enorme. E uma coisa que chama atenção é que geralmente essa reclamação vem não só do tipo de calçamento que nós temos, mas da forma como a calçada está sendo ocupada indevidamente, seja com lixeiras fora da dimensão, ou seja, ocupação, por exemplo, com camelôs, bancas que vendem produtos e de forma irregular. O Serginho, da Zona Norte, Carlos Sérgio Nogueira, escreveu para cá, com referências calçadas, além de todas as reclamações que os ouvintes mandaram, cito outra. Estabelecimentos comerciais deixam um pequeníssimo espaço para estacionamento. Aí os carros estacionam e pegam toda a calçada. Há também construções de prédios pequenos, sem garagem, que usam o mesmo expediente, a utilização então da calçada para estacionar carros, o que é outro problema que se enfrenta também na cidade de São Paulo. Eu agradeço pela participação de vocês.
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9: Quem passa pela Salim Faramaluf vai encontrar lentidão no sentido da Vila Prudente, desde a ponte do Tatuapé até após a Radial Leste, na altura da Rua do Acre. Sentido da Marginal do Tietê, na altura da Radial tem lentidão até a altura da Ulisses Cruz. Pela Dutra, com ponto de parada do 230 ao 231, sentido São Paulo. Sentido Rio, com boas condições, a Ayrton Senna tem lentidão na chegada à capital, reflexo de ocorrência lá na passagem pelo Parque Ecológico, à altura do quilômetro 16 e na aproximação também da Marginal do Tietê tem congestionamento.
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0: Ô, Milton Jung.
1: Diga lá.
0: A gente está recebendo muitas mensagens de ouvintes falando de calçadas aqui, a propósito da reportagem que trouxemos mais cedo. E aí, o que, que a gente deixa de aproveitar quando deixa de caminhar pelas calçadas porque simplesmente não tem condições? Você deixa de dar aqueles flagrantes maravilhosos da cidade de São Paulo. Ontem, por exemplo, estava passando ali pela região de Moema e sabe o que, que tinha nos fios caminhando?
1: Oi.
0: Macaquinhos.
1: Macaquinhos?
0: Atacando de duplinha, dois.
1: É, geralmente eles andam em dupla.
0: Dois macaquinhos andando pelos fios. Era uma rua bem arborizada, então acho que eles estavam ali na árvore, depois passaram pelos fios. Mas enfim, é o tipo de experiência que você deixa de ter, de observar na sua cidade, quando simplesmente você não pode andar pelas calçadas que estão numa situação lamentável. 8h26.
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0: Muito bom dia para você, Carlos Alberto Sardenberg.
1: Bom dia, Milton. Bom dia, Cássia.
2: Bom dia, Carlos Alberto.
0: Sardenberg, vamos lá. Vamos falar dessa decisão do Tribunal de Contas da União que aumentou os salários. Para quem? Para si próprio. Como é que é isso?
1: Pois é, Milton, é dessas coisas que acontecem em Brasília, que são até coisas pequenas, né? Que tem uma despesa até pequena, mas que mostram uma deterioração da relação e da situação do serviço público, né? Porque é o seguinte, o Tribunal de Contas da União, ele não é órgão do Poder Judiciário, é um tribunal que trabalha, que é um órgão auxiliar do Congresso Nacional e cujo objetivo é avaliar o emprego do dinheiro público. Estou resumindo, claro, mas o objetivo é avaliar a eficiência, a seriedade, a legalidade, a constitucionalidade do uso do dinheiro público, né? E ontem o Tribunal de Contas da União tomou uma decisão, com 8 votos a 1, dizendo que o valor da gratificação por chefia do trabalhador, né, do servidor lá do tribunal, ele não conta para o teto. Então, o teto do funcionalismo é R$ 46.366 e muitos servidores do TCU, do Legislativo e do Legislativo, da Câmara e do Senado, esses trabalhadores, esses servidores, eles chegam a ganhar muito perto do teto. Com o cargo de chefia, o adicional de chefia, passa do teto. E com a regra diz que nenhum funcionário pode ganhar mais do que 46 mil e tanto, então esse valor que passava do teto era abatido do salário dos servidores do TCU, do Legislativo e da Câmara e do Senado, né? Agora eles abaixaram a lei dizendo o seguinte, que esse adicional por cargo de chefia deve ser contado separado, então pode ser pago mesmo que passe o teto. A decisão beneficia 25 mil trabalhadores, 26 mil trabalhadores, e o impacto estimado por ano é pequeno, é coisa de R$ 211 milhões, que é um valor muito pequeno considerado o tamanho do orçamento brasileiro, que é orçamento na casa dos trilhões, né? Mas o que chama a atenção é como o próprio órgão encarregado de fiscalizar, de acompanhar o bom uso do dinheiro público, aprova uma regra que fura o teto, né? Uma regra que fura o teto, sendo que o teto é constitucional. Então eles aprovam uma regra que dribla uma norma constitucional, estabelecendo que determinadas categorias podem receber acima do teto. Esse é um ambiente que está dominante em Brasília, que é aquela história dos penduricalhos, né? Quer dizer, vários setores do funcionalismo, e sobretudo no judiciário, no legislativo, vão arranjando esquemas para receber salário acima do teto constitucional. E esse é mais um exemplo, um pequeno exemplo, mas que mostra um grande problema de ética e de controle das contas públicas. Vão se criando vários extratetos, né? Esse penduricalho, esse auxílio pode ser concedido, fica fora do teto, esse aqui fica fora do teto, e o próprio Supremo Tribunal Federal, em sua recente decisão, criou um extrateto, dizendo que os funcionários podem ganhar até 35% acima do teto salarial. Quer dizer, então, aquela regra dizendo que o funcionalismo não pode ganhar mais que 46, ela vai sendo jogada no lixo a cada medida que vem sendo tomada pelos diversos órgãos lá em Brasília. É um problema moral, um problema de legislativo, né? Porque a lei diz que não pode ninguém receber acima do teto, mas é também um problema de ética, um problema de moral. É um problema dizendo o seguinte, que não há limites para o uso do dinheiro público quando o beneficiário é o próprio servidor do setor público. Esse é o resumo da história, Milton e Cássia.
0: Muito obrigado, Carlos Alberto Sardenberg. Bom dia para você. Até logo mais ao meio-dia.
1: Até mais.
2: Até mais.
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Quinta-feira, 16 de julho de 2026. Uma pesquisa Genial Quest divulgada hoje mostra que o presidente Lula ampliou a vantagem na preferência do eleitorado com a nova tarifa de 25% dos Estados Unidos sobre produtos brasileiros. 42% dos entrevistados afirmaram que, com a medida adotada pela Casa Branca, a vontade deles de votar no atual presidente aumentou. O número representa crescimento de 3 pontos percentuais na comparação com o levantamento feito em junho. Já a preferência pelo pré-candidato à presidência pelo PL, senador Flávio Bolsonaro, recuou de 30 para 27%. A pesquisa foi feita entre os dias 10 e 13 de julho e ouviu 2.004 pessoas. O levantamento tem margem de erro de 2 pontos percentuais, para mais ou para menos, e está registrado na Justiça Eleitoral com o código BR-07181-2026. A Anvisa determinou o recolhimento de 2 lotes da água mineral sem gás Mamba Water por causa de uma bactéria detectada durante análises de controle de qualidade da própria fabricante, a HNKBR Indústria de Bebidas Limitada. A agência reguladora ordenou a suspensão da venda e da distribuição de latas de 350 mililitros dos lotes 13 e 14, que foram fabricados nos dias 3 e 4 de abril. A resolução não informa se houve registro de consumidores afetados. Em poucos meses, o Brasil registrou 3 casos relacionados a essa bactéria. Em abril, o micro-organismo foi encontrado em mais de 100 lotes de produtos da IP e, em junho, motivou o recolhimento de 1 lote da água mineral Cristal. No horário de Brasília, 8h33.

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0: Avenida Brasil tem lentidão praticamente nos dois sentidos na altura da 9 de julho e no sentido do Ibirapuera, com pontos de parada também, praticamente depois da Henrique Chalma, que ele anda e para até a altura da Rua Colômbia.
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2: 8:35.
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4: 8:37.
6: Douglas Santos. Chega Marquinhos. Já vamos entrar no último minuto. Danilo recebe. Ryan tá próximo. Os dois próximos, as tabelas vão saindo. Danilo rolou para trás. É pro Endrick. Olha o garoto aí. Colou nele o Tanaka. E tirou. Mas tirou mal. Ryan preparou. Guimarães. É agora. Guimarães. Rolou. Martinelli.
7: Brasil!
6: Gol do Brasil!
4: Ah, que saudade! Ah, que saudade!
6: 50.
4: Você ouve esse gol do Brasil nesta Copa do Mundo na voz de Jorge Igor, nosso convidado agora aqui no Jornal da CBN. Doutor, narrador da GETV, Jorge Igor, bom dia para você.
8: Bom dia, Milton, bom dia, Cássia, bom dia, ouvintes. É uma das poucas alegrias, talvez a única grande alegria que o Brasil teve nessa Copa do Mundo, esse gol do Martinelli contra o Japão aos 50 do segundo tempo. E aí, depois da Noruega, cada jogo a gente ficava com aquela sensação, podia ser a gente, né? Acho que ontem despertou muito isso, né? Poderia ser um Brasil e Argentina. É, não sei se a gente teria condições de superar o coração, o nível de entrega que a Argentina está mostrando na Copa, mas enfim, a gente poderia ter o gostinho de chegar numa semifinal. Desde 2014 a gente não chega numa semi, desde 2002 não chega numa final, e os nossos vizinhos são privilegiados porque estão vivendo uma era incrível, né, Milton?
4: E nesse gol que nós lembramos aqui agora, na sua voz, foi um gol da virada, assim como a Argentina tem sido a seleção da virada. Que coisa mais incrível isso, não?
8: Incrível, Milton, a seleção da entrega, a seleção que supera os seus limites, uma seleção que depois do jogo contra a Suíça deixou uma sensação de que tinha batido o seu teto, até mesmo físico, porque são muitas prorrogações viradas contra Cabo Verde, uma prorrogação que claramente não estava nos planos, né, dada a diferença gritante que existia ali naquele confronto, mas a Argentina tem mostrado um nível de comprometimento, um comportamento que é o grande diferencial para domingo. Eu acho que na decisão de domingo nós vamos ter, já olhando para frente, né? Mas eu vou falar um pouquinho do que foi o jogo ontem, mas duas seleções que gostam de ficar com a bola, que têm propostas muito claras, mas a Argentina talvez tenha um diferencial, tenha algo a mais. Eu não sei se a Espanha vai conseguir colocar em prática no domingo, que é esse coração, esse nível de entrega. É uma seleção que joga pelo seu país e ontem, por mais que antes do jogo o técnico Lionel Scaloni tenha tentado tirar o peso do componente histórico em cima do jogo, da Guerra das Malvinas e tal, dizendo, não, é só um jogo de futebol, mas isso ficou no discurso, tá? Porque desde o hino nacional ontem, a gente percebia como o argentino estava mobilizado para o jogo. Os jogadores da Argentina, o próprio treinador Scaloni, eles não cantaram o hino nacional, eles berraram, eles gritaram o hino nacional. E o que a gente viu em campo foi uma seleção que entrou pronta para uma batalha. Então, sim, o componente histórico entrou e, sim, a Argentina ela mostra que é uma seleção muito pronta para jogar esse tipo de jogo. Sabe aquele jogo que vai além das quatro linhas, que vai muito além daquela disputa, que tem muita coisa envolvida? A Argentina gosta de estar nesse terreno e sabe lidar muito bem com isso.
2: E a Espanha, hein? Que vai jogar com a Argentina no domingo. Até determinado momento dessa Copa do Mundo, estava sendo acusada de ter assim um futebol burocrático, segura a bola, mas não é aquele futebol bonito. Aí veio o jogo da França e eles colocaram a França no bolso. Então é uma grande também adversária para a seleção da Argentina. Você que vai narrar esse jogo no GE TV no domingo, o que você está esperando para essa partida?
8: Cássia, entendo as críticas que foram feitas à Espanha, porque a estreia contra Cabo Verde, ela gerou, de fato, esse susto. Mas é importante lembrar que o Yamal não joga a estreia. O Nico Williams, outro jogador decisivo, de drible, de muita qualidade, também chegou na Copa do Mundo machucado. Mas a Espanha, ela tem esse estilo de jogo, como você mesmo destacou, né? Que muita gente não gosta, critica, que às vezes parece meio chato, mas ele é muito chato para quem não está torcendo para a Espanha. Porque para quem torce pela Espanha, é uma sensação de controle do jogo, muitas vezes. O que a Espanha fez contra a França foi controlar, do início ao fim, um adversário muito poderoso. E controlando na circulação de bola, e controlando na compactação e numa participação sem bola incessante, até mesmo dos jogadores de ataque. E eu acho que muito disso a gente vê como resultado de um trabalho que é feito há muito tempo. O De La Fuente, que é o técnico da Espanha, ele trabalha na Federação Espanhola desde 2013. Ele treinou a seleção sub-19, ele treinou a sub-21, ele treinou a seleção olímpica, inclusive perdeu o final de Olimpíada para o Brasil em Tóquio 2021, e trabalhou com vários desses caras aí, ainda meninos. Alguns ainda são meninos, é verdade, mas quando eram mais meninos ainda, nas seleções de base, e com uma mesma maneira de jogar, que vem desde a base para o profissional. Isso faz a Espanha ter um jogo muito seguro, porque todo mundo joga do mesmo jeito há muito tempo. Então, a Espanha vai para domingo com a segurança do seu modelo e a Argentina vai para domingo com a segurança do seu espírito de competição que nenhuma outra seleção mostrou nessa Copa.
4: Aliás, deixa eu vou só fazer um parênteses, não é nem pergunta, mas é só uma lembrança que você citou Cabo Verde, a seleção de Cabo Verde empatou com a Espanha e empatou no tempo normal com a Argentina também, com as duas finalistas, o que só mostra o tamanho do que foi as conquistas obtidas pela seleção de Cabo Verde. Agora, sem perder o olhar aí para essa final, nós temos uma final muito curiosa, porque temos Messi de um lado e temos o Lamine Yamal do outro lado. Aqueles dois que protagonizaram uma fotografia lá em 2007. Que história mais linda toda essa, né, que o futebol nos proporciona.
8: Sensacional, né? E mostra a importância também do Barcelona para o futebol, né? Com esses dois talentos meio que formados, se desenvolvendo no Barcelona. E é aí uma passagem de bastão, talvez, de um cara que com 39 anos vai fazendo uma Copa até melhor que a de 2022, mais decisiva. E me surpreende, tá, Milton? Porque eu era do seguinte pensamento: agora que o Messi tirou todo o peso das costas em 2022, campeão do mundo, esquece, acabou, entrega aqui a camisa da Argentina, tá aqui, ó, entreguei a Copa pra vocês, tchau, tô indo embora. Mas ele chega ainda melhor 3 anos e meio depois, é assustador. E é assustador ver um jogador do nível do Yamal, que com menos de 20 anos de idade já tem um título de Eurocopa e já vai para sua primeira final de Copa do Mundo. São histórias muito bonitas de uma passagem realmente de bastão. E só em cima de Cabo Verde, ô Milton, pegando o teu gancho, e o que deve estar irritando demais, frustrando demais o torcedor inglês, é que nem Cabo Verde, com todas as suas limitações, primeira Copa do Mundo que estava disputando, teve uma postura tão covarde, é um termo pesado, forte, mas acho que mostra o que foi o segundo tempo da Inglaterra, né? Nem Cabo Verde aceitou tanto, foi tão passiva contra a Argentina como a Inglaterra foi a partir do gol marcado ontem. A Inglaterra abriu mão de jogar e pagou um preço alto.
4: Jorge Igor, muito obrigado aí pela sua análise aqui no Jornal da CBN, nos ajudando a enxergar melhor o que será o tamanho desta final da Copa do Mundo, que terá você lá no comando da transmissão do GE TV. Muito obrigado, um abraço grande para você.
8: Eu que agradeço, Milton, Cássia, vocês me fazem companhia dos 90.5 aqui em São Paulo nas minhas manhãs, então fico muito feliz de estar aqui no Jornal da CBN com vocês. Um grande abraço.
2: Muito obrigada.
4: Muito obrigado. Essa final, aliás, ô Cássia Godoy, que já tem o meme pronto, né? Ai. Porque aquela foto do Messi com o Yamal, a gente tem até a foto para quem pode nos acompanhar nas redes sociais, ela é impressionante, ela aconteceu lá em 2007, né, que eu tava me referindo aqui, foi em 2007, numa dessas coincidências que o destino nos proporciona. Foi uma foto feita pro Unicef, o Messi tinha 19 anos, não era esse sucesso ainda, não sabia, já estava no Barcelona, não se tinha ideia de que ele seria essa explosão, porque ele demorou um pouco para surgir ali como grande nome do futebol internacional. E aí sortearam lá uma criança, bebezinho, né? E esse bebezinho depois se descobre, era o Lamine Yamal. Quer dizer, e aí o Messi dando banho no Lamine Yamal numa banheirinha. Por isso que eu digo assim, já é um meme pronto, né? Pronto. Porque se o Messi ganha essa Copa, né, tem ele dando
2: quem
4: banho.
2: Quem que vai pra banheirinha?
4: Tá ali o Lamine Yamal na banheirinha. Agora, se for o contrário, nós vamos ver na inteligência artificial o Lamine Yamal dando banho no Messi.
2: É isso.
4: Ele como bebezinho.
2: Certeza.
4: Mas é impressionante essa coincidência, e foi pura coincidência. Fantástico trouxe reportagem sobre esse assunto no final de semana também, mostrando o que que aconteceu ali. E é daquelas coisas que você só acredita porque os protagonistas falaram. Então você diz, não, isso aí é inteligência artificial, isso foi montado. Mas aconteceu. Messi com 19, Lamine Yamal recém-nascido, uma criancinha fazendo foto, Messi dando banho nele, e depois viraram dois grandes nomes do futebol internacional. Messi, no fim da carreira, Lamine Yamal começando sua carreira nesse momento. 8h46.
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0: Na primeira edição do Panorama CBN dessa quinta-feira, eu, Gabriel Freitas, te conto os detalhes do tarifaço confirmado pelos Estados Unidos. A cobrança extra de 25% sobre produtos brasileiros começa na próxima quarta-feira, enquanto o governo Lula prepara uma resposta com a lei da reciprocidade. A gente também traz os detalhes de um vazamento químico no Distrito Industrial de Manaus. Ao menos 16 pessoas procuraram um atendimento médico e a gente traz os detalhes sobre o que a substância pode causar. E claro, Copa do Mundo. Mais uma virada histórica da Argentina, dessa vez em cima da Inglaterra, eliminada depois de fazer um gol e levar outros dois dos hermanos. Em festa na Argentina e aqui no Brasil também. 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
1: 8h49.
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3: Região do Bom Retiro, com movimento intenso de veículos em vias nos arredores, inclusive da rua Dr. Leonardo Pinto, na altura do número 79, com incêndio por lá, segundo informações do Corpo de Bombeiros, incêndio em imóvel. 3 viaturas do Corpo de Bombeiros no local, perto da Rua da Graça, que segue bastante movimentada na região do Bom Retiro.
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1: Oito e cinquenta e um.

0: Que jogo! Argentina na final da Copa do Mundo. Argentina e Espanha, domingo que vem, às 16h.
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7: Alegria da Argentina, que venceu ontem a Inglaterra de virada, e alegria dos torcedores argentinos. Luiz Del Boni foi acompanhar toda a animação dessa torcida para lá de tradicional.

0: Esse é o grito de comemoração dos torcedores argentinos que estavam na região da Moca, na zona leste de São Paulo, quando o juiz apitou o fim de jogo contra a Inglaterra. A seleção argentina venceu a semifinal contra os ingleses por 2-1 e garantiu a segunda vaga para a final da Copa do Mundo. Esta será a segunda decisão seguida dos argentinos, campeões de 2022 no Catar, ao derrotar a França nos pênaltis. Anthony Gordon chegou a assustar os índias argentinos, mas os gols de Enzo Fernandes e Lautaro Martínez, o segundo nos acréscimos, fez a cúmbia calar o punk rock inglês em Atlanta. A partida valia muito mais do que a classificação para a final do Mundial de Futebol. Tinha peso político, de memória e luta. Em 1982, os dois países batalharam pelo controle das Ilhas Malvinas, que estavam em posse dos ingleses. 649 soldados argentinos morreram em combate, enquanto 255 britânicos perderam a vida, além de 3 moradores da ilha. O argentino Pablo Caraviglio, de Buenos Aires, disse que o resultado não apaga a dor que o conflito causou, mas traz uma forte emoção para os argentinos.
1: E é um pouco sim, um pouco não, mas a gente tenta estar mais tranquilo, mas é parte da história e foi muito emocionante.
0: Ao término do jogo em Atlanta, atletas argentinos estenderam uma bandeira com a mensagem: as Malvinas são argentinas. Havia um temor da FIFA de que o assunto pudesse vir à tona, causando contratempos, mas as manifestações se resumiram a esta. Em São Paulo, não só os argentinos estavam tensos e vidrados, havia uma legião de brasileiros cantando Jalobés, El que no salta es un inglés. Se você não pular, você é um inglês. Um deles era Paulo Eudes, que se emocionou ao lembrar de assistir os jogos da seleção com o pai. A vitória foi dedicada a ele.
2: Tenho 50 anos, meu pai viu o final de 78, ele era brasileiro, torcedor da Argentina. Na década de 80, ele me ensinou a ser apaixonado por essa seleção, pelo Maradona. Eu estou ensinando minha filha, a gente tem que estar junto. E eu queria dedicar esse dia para meu pai. João Eudes, viva a Argentina!
0: Na final, os albicelestes vão encarar a Espanha, campeã em 2010, que por sua vez eliminou a França para chegar à decisão. E como o destino tem coincidências, essa final vai colocar frente a frente o passado e o futuro de um dos maiores clubes do mundo, o Barcelona. Lionel Messi, que para muitos é o maior da história do time, enfrentará Lamine Yamal, o atual camisa 10 do clube. A prova de que o destino é um roteirista de mão cheia é a imagem de Lionel Messi dando banho no bebê Lamine Yamal em 2007, que ganhou novamente as redes sociais. O retrato é do fotógrafo Juan Monforte e fez parte de um calendário beneficente promovido pelo jornal catalão Sport, em parceria com o Barcelona e o Unicef. O árabe naturalizado brasileiro e torcedor da Argentina, Sami Aldrassani, agradeceu por ter vivido na mesma época de Messi e disse que ficará feliz com qualquer que seja o resultado.
3: Eu vim de uma família barcelonista. Minha família sempre torcia para o Barcelona, né? Então, eu acompanhei a carreira do Messi toda. Eu sou grato a Deus por ter nascido na época do Messi. Para mim, ele é o melhor da história. Se a Espanha ganhar, tá nas mãos do Yamal. Se a Argentina ganhar, tá nas mãos do Messi mais uma vez.
0: Espanha e Argentina se enfrentam neste domingo, às 16h, em Nova Jersey, para decidir o título da Copa do Mundo de 2026. De São Paulo, Luiz Del Boni.
4: 8h57.
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7: Bom dia para você, Paulo Vinícius Coelho.
4: Muito bom dia pra você, meu Tony. Muito bom dia, Cássia Godoy. São 7h58 em Nova Jersey, onde eu estou para a final.
7: E estes enlouquecidos argentinos enfrentarão a fúria da Espanha no domingo na grande final da Copa do Mundo. O que você me diz desta partida?
4: Que vai ser o controle remoto da Espanha contra o caos da Argentina. A Espanha, tudo parece ensaiado, programado. Na Argentina, tudo sai do controle e depois volta pro lugar dela, né? É o maior número de viradas nessa Copa do Mundo. Se vencer de virada, acho que nenhum argentino quer ganhar de virada no domingo. Mas se ganhar de virada, vai ser o campeão com o maior número de viradas da história das Copas. Mas de uma maneira assim, épica e... épica, qual é a palavra? Qual é a palavra, Cássia? Além de caótica.
8: Gente, me falta...
4: Apaixonada.
8: Sim, apaixonada,
4: apaixonada sim.
8: É uma boa palavra.
7: Enlouquecida.
4: Enlouquecida, isso. Caótica e enlouquecida. E com o Messi fazendo o 12º passe para gol. O Messi, nesse momento, é o jogador com o maior número de gols em Copa do Mundo, o maior número de passes para gol em Copa do Mundo, o maior número de partidas em Copa do Mundo. É impressionante a trajetória do Messi. Que 10 anos atrás, no estádio MetLife, onde vai ser a final, disse que não jogaria mais pela Argentina, que o ciclo dele estava acabado, porque ele tinha perdido um pênalti na final da Copa América contra o Chile. Tinha perdido mais uma vez, daquela vez, com alguma responsabilidade dele, porque ele perdeu um pênalti, e por isso não ia jogar mais. 10 anos depois, no mesmo lugar, ele pode ser bicampeão do mundo pela seleção do seu país. E de um outro ponto de vista, é a Espanha contra o seu alter ego, porque a segunda personalidade dessa Espanha, que circula a bola, que tem paciência, que desde antes do Guardiola chegar ao Barcelona, o Luis Aragonés tinha dado esse conceito para a seleção espanhola junto com os jogadores, mas a melhor versão desse tic-tac era o Barcelona de 2011, que tinha tudo isso que a Espanha tem e tinha o Messi. Agora essa Espanha tem tudo isso que a Espanha tem tido nos últimos 24 anos, e não tem o Messi, aliás, tem o Messi como adversário. Então é a Espanha contra o seu alter ego.
7: Bom, só para fechar aqui nossa conversa e não dizer que não falamos de seleção brasileira, o que que você nos traz?
4: Ó, eu acho que a seleção fez uma bobagem na reunião de anteontem, quando disse que o objetivo agora para reconstruir a seleção é ganhar a Copa América e ser primeiro das eliminatórias. Não, o projeto tinha que ser 40 anos em 4. Então eu vou ler um texto do livro chamado Revolução Scaloni, de Alejandro Wall, foi feito logo depois da conquista da Argentina. Ele diz que quando Scaloni assumiu a seleção da Argentina, era uma seleção com que os Inchas mantinham distância, a indiferença, um vínculo frio, como se todavia se esperasse que chegasse o novo. Não parece o Brasil? Isso aqui é a Argentina de 2018.
7: E é nessa expectativa que você tem em relação a esse projeto da seleção brasileira, da CBF?
4: Não, eu acho que a CBF começou errado, porque ela começou dizendo que tem que ganhar a Copa América de 28. Não se trata disso, trata-se de diagnosticar a crise e de fazer um plano de metas. Então, por isso que eu estou falando, como o Juscelino fez 50 anos em 5, a CBF precisava fazer um plano para fazer 40 anos em 4.
7: Aguardemos, mas antes de chegar a essa discussão, nós temos 2 jogos ainda nesta Copa do Mundo, sábado, decisão 3º e 4º, final no domingo, e sobre isso a gente volta a falar amanhã. Sim. Até mais, meu amigo.
4: 2 jogos brasileiros hoje.
7: Temos jogos brasileiros hoje, amanhã. Sim, temos campeonato brasileiro já de volta a partir de hoje. Muito bem lembrado. Estava morrendo de saudade desses jogos do campeonato brasileiro. Até mais.
4: Até amanhã, meu amigo.
8: Até amanhã, obrigado,
4: obrigado, todo mundo.
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Quinta-feira, 16 de julho de 2026. O governo do Brasil repudiou o novo tarifaço de 25% anunciado pelos Estados Unidos contra as exportações brasileiras para o mercado americano. O Planalto classificou a medida como arbitrária e sem justificativa econômica. Em resposta, o Brasil anunciou que vai recorrer à Organização Mundial do Comércio e aplicar a lei de reciprocidade para proteger setores afetados e preservar empregos. O governo também acusou setores da oposição ligados à família Bolsonaro de terem colaborado com a Casa Branca para viabilizar a iniciativa. O Instituto Nacional de Meteorologia emitiu um alerta de perigo potencial para vendaval para todos os 167 municípios do Rio Grande do Norte. O aviso vale até às 11 horas e 59 minutos da noite de sábado. O alerta do IMET é de classificação amarela, nível mais brando na escala de severidade do órgão, e atinge 8 dos 9 estados do Nordeste. Apenas o Maranhão ficou fora da lista. Já a previsão de chuvas fortes a partir de hoje coloca o sul do Brasil em alerta para os primeiros efeitos do El Niño. O estado deve ter uma sequência de temporais. Há risco de queda de granizo, rajadas intensas de vento e fenômenos localizados, como tornados e microexplosões. Segundo a Climatempo, cidades como Uruguaiana e Bagé podem registrar rajadas próximas de

0: técnico Bernardinho ocupa o 7º lugar na tabela. A seleção japonesa lidera a competição. No horário de Brasília, 9:05.
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0: Acidente fatal na professora Francisco Morato, no sentido Marginal Pinheiros, na altura da rua José Janarelli. Vai bloqueando parcialmente a pista por ali. Infelizmente, um homem morreu nessa ocorrência envolvendo carro e moto. Caminho bem congestionado pela Francisco Morato por ali, desde um pouco antes da Jorge João Saad. A alternativa para o motorista é o caminho da Eliseu de Almeida. Ajuda nesse trajeto. A rua Lício Marcondes do Amaral também é opção por ali. A Francisco Morato, no sentido contrário, tem boas condições de trânsito até esse momento, nesta quinta-feira.
1: 9:06.
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3: Muito bom dia a você que escolheu ficar mais bem informado ouvindo o Jornal da CBN na manhã desta quinta-feira, dia 16 de julho de 2026. Nós vamos voltar a Brasília, onde está Rene Veloso, que traz novas repercussões a propósito da decisão tomada pelo governo americano ontem com a confirmação do tarifaço de 25% contra produtos brasileiros e que começará a ser cobrado na próxima quarta-feira, dia 22. Rene Veloso, suas apurações, por favor, aqui no Jornal da CBN.
4: Pois é, Milton, continua o embate político em torno dessa decisão de um novo tarifaço pelos Estados Unidos sobre os produtos brasileiros. E o senador Flávio Bolsonaro atacou duramente Lula, afirmando que ele não tem mais condições de ser o presidente do país e o chamou de Biden brasileiro, ranzinza e inconsequente. O senador compartilhou uma declaração do secretário de Estado americano, Marco Rubio, que justificou a decisão de Trump de aumentar a taxação por falta de boa fé do governo brasileiro nas negociações. Segundo Rubio, as tarifas são um preço por Lula ter colocado o ego à frente de um acordo. Do outro lado, o Itamaraty contesta a versão americana. Fontes do Ministério das Relações Exteriores disseram à CBN que o governo realizou mais de 30 contatos com autoridades dos Estados Unidos, incluindo conversas diretas entre Lula e Trump, além de 11 reuniões com o representante comercial, Jameson Greer, e com o próprio Rubio. A diplomacia brasileira sustenta que a escalada tarifária tem motivação política. Segundo o Itamaraty, o aumento da alíquota que inicialmente no ano passado saltou de 10% para 50% após publicação de Trump estaria ligado à tentativa de interferir no julgamento do ex-presidente Jair Bolsonaro no Supremo Tribunal Federal por tentativa de golpe, né? Naquela época ainda estava em julgamento, em processo de julgamento. E que a atual medida baseada na seção 301 da Lei Comercial Americana, que foi o resultado de ontem, foi desenhada para substituir o primeiro tarifaço. O governo reforça o caráter político da decisão. Milton.
3: Muito obrigado. Essa foi a Rene Veloso em Brasília.
1: E depois da repercussão política, vamos saber da repercussão desse tarifaço nos setores afetados por ele. Quem traz essa informação para a gente é o Pedro Fagundes. Diga, Pedro.
5: Cássia, o etanol, máquinas agrícolas, roupas, calçados e papel vão pagar então a tarifa adicional de 25% para entrar nos Estados Unidos a partir do dia 22 de julho, como já adiantado por vocês. A sobretaxa ela será somada às tarifas que já existem e atinge também máquinas elétricas, ferramentas de jardinagem, equipamentos de mineração e outros produtos industrializados. Ao mesmo tempo, o governo Donald Trump preservou o mercado mercadorias brasileiras importantes para o próprio mercado americano, como a carne bovina, o café, o petróleo, o suco de laranja, minério de ferro e também aeronaves civis. O próprio governo americano reconheceu que taxar esses itens poderia provocar falta de oferta, elevar preços ou causar impactos mais amplos na economia dos Estados Unidos.

0: Unidos. Na prática, Washington concentrou a cobrança nos produtos em que avaliou haver menor risco de prejuízo interno, apesar de apresentar a medida como resposta a práticas brasileiras consideradas desleais. A investigação americana cita o PIX como um serviço que ataca os cartões de crédito americanos, também critica o acesso ao mercado de etanol, que foi taxado, também a autoritária regulação de plataformas digitais e a falta do combate à corrupção e ao desmatamento ilegal. Empresas e entidades brasileiras pediram isenção, mas parte dos pedidos foi rejeitada. Bem, a indústria prevê ainda a perda de competitividade, a redução das margens de lucro e também renegociação de contratos. De acordo com a Confederação Nacional da Indústria, as exportações brasileiras aos Estados Unidos já caíram 13% no primeiro semestre deste ano, na comparação com o mesmo período do ano passado, 2025. A perda chega a US$ 2,6 bilhões. 20 dos 27 estados também venderam menos ao mercado americano neste ano. Mercadorias que já estiverem em trânsito antes do início da cobrança na próxima semana poderão escapar desta nova sobretaxa de 25%, desde que entrem nos Estados Unidos até o dia 29 de julho. Cássia.
1: Muito obrigada, Pedro Fagundes.
2: Agora são 9 horas e 11 minutos. IBGE divulgou agora há pouquinho os dados de performance de vendas no comércio varejista aqui no Brasil. Pedro Bonenberg traz esses números para nós. Bom dia, Pedro.
3: Oi, Milton, bom dia a você, Cássia, a todos. As vendas do comércio varejista brasileiro ficaram praticamente estáveis em maio. De acordo com a pesquisa mensal de comércio divulgada agora há pouco pelo IBGE, o volume de vendas avançou 0,1% na comparação com abril, já descontados os efeitos sazonais. O resultado interrompe a queda de 1,6% registrada no mês anterior, mas indica ainda um ritmo lento de recuperação da atividade. Na comparação com maio de 2025, o varejo cresceu 0,4%. No acumulado de 2026, o setor registra alta de 1,7% e nos últimos 12 meses, 1,4%. Já o varejo ampliado, que inclui veículos, material de construção e atacado especializado em alimentos, recuou 0,2% frente a abril e caiu 0,6% em relação a maio do ano passado. Milton, entre os segmentos que impulsionaram o resultado mensal, o maior destaque foi o setor de livros, jornais, revistas e papelaria, com alta de 15,2% frente a abril e de 22,5% na comparação anual. O melhor desempenho desde setembro de 2022 para esse setor. Também avançaram tecidos, vestuário e calçados, móveis e eletrodomésticos, artigos farmacêuticos, médicos e de perfumaria e combustíveis e lubrificantes. No sentido oposto, o principal impacto negativo veio de hiper e supermercados, produtos alimentícios, bebidas e fumo, que recuaram 1,5% em relação a abril e 0,5% frente a maio de 2025. Pesquisa divulgada agora há pouco, Milton e Cássia, hoje, 16 de julho, que também é dia do comerciante, Milton.
2: Muito obrigado, esse foi o Pedro Bonenberg.
1: E agora nós vamos para o sul do país. Houve um incêndio de grandes proporções numa indústria têxtil em Itajaí, Santa Catarina. Quem fala conosco, direto de Florianópolis, enquanto inclusive nós exibimos aí na sua tela imagens, né, do combate a estas chamas, nas imagens nós podemos observar uma densa fumaça, também ali uma equipe do Corpo de Bombeiros tentando combater estas chamas. Agora, Caroline Borges, a situação já foi controlada, mas foi um incêndio que chamou a atenção pela proporção, né? Bom dia para você.
4: Bom dia aos ouvintes da CBN. Exatamente, esse incêndio começou ontem à tarde em Itajaí, na fábrica do grupo AMC Têxtil, que é um dos maiores conglomerados de moda do país. Ele detém as marcas como a Coach e a Triton. Esse fogo, então, começou durante a tarde de ontem, por volta das 3h30, e foi controlado durante a madrugada de hoje. Foram mais de 15 horas de combate às chamas. Apesar do estrago desse incêndio de grandes proporções, não houve feridos. A gente tem acompanhado essa operação de rescaldo que está acontecendo ainda nesta manhã. Durante a manhã, então, tem vários bombeiros trabalhando no local. Durante toda a madrugada foram mais de 60 socorristas atuando nesse combate às chamas. A causa do incêndio ainda não foi descoberta. A gente procurou a empresa, que disse em nota que o fogo atingiu o setor de almoxarifado e também de matérias-primas. Foi assinado, então, um plano de contingência da empresa e todos os funcionários que estavam no local no momento em que o incêndio começou foram evacuados em segurança e sem vítimas. As guarnições dos corpos de bombeiros atuaram em 4 frentes simultâneas, né? Primeiro na retaguarda, com 2 caminhões reabastecidos por outras 2 viaturas. Em uma das laterais foram mais 2 caminhões protegendo um galpão que não foi atingido pelo fogo. Em outra lateral foi o uso de um caminhão com escada em um tanque. No fundo da edificação, ali, às margens de uma rodovia bastante conhecida na região, foi usado também um caminhão. Foram usadas viaturas dos bombeiros de Itajaí, Itapema, Brusque, Blumenau, com apoio inclusive dos bombeiros voluntários aqui do estado, voluntários que atuam em Ilhota, Pomerode, Indaial e Navegantes, são cidades ali ao redor de Itajaí. A prefeitura de Itajaí também precisou enviar 2 retroescavadeiras para ajudar nesse trabalho de rescaldo e também no trabalho de contenção desse fogo. A gente segue acompanhando esse incêndio que mobiliza várias forças de segurança desde ontem, né, até amanhã de hoje. Qualquer novidade a gente traz aqui na programação da CBN. Volto com vocês aí no estúdio.
1: Muito obrigada. Essa foi a Caroline Borges falando conosco direto de Florianópolis.
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2: Agora há pouco mesmo, nós ouvimos informações do Guilherme Gimenez a propósito de um acidente na Avenida Francisco Morato, em que pelo menos uma pessoa morreu envolvendo um carro e uma motocicleta. A violência no trânsito em São Paulo é outro tema que precisa ser debatido. Os números chamam a atenção sempre. O Guilherme tem alguns dados a propósito desta violência. Guilherme.
6: Milton, a cidade de São Paulo registrou um aumento no número de mortes no trânsito no primeiro semestre de 2026. A alta foi puxada pelos motociclistas, no segundo maior aumento da série histórica. No município, 238 motociclistas morreram entre janeiro e junho deste ano, o que representa um aumento de mais de 8% em relação ao mesmo período de 2025. Só em junho de 2026, no mês passado, foram 50 óbitos confirmados na cidade, número 28% maior do que o registrado no mesmo mês do ano anterior. O número de pedestres mortos em acidentes aumentou cerca de 1,6%, enquanto os dados relacionados a ciclistas permaneceram os mesmos. No estado de São Paulo, houve uma redução em todas as categorias, com destaque para o número de óbitos de ocupantes e automóveis, que caiu 13,5%. Entre motociclistas, a queda foi de 6%. Dados também apontam uma queda de 22,4% no número de mortos em carros na cidade em relação ao primeiro semestre de 2025. Em nota, a prefeitura destacou que a ampliação da segurança viária na cidade é um trabalho contínuo e citou a faixa azul, os bolsões de espera nos semáforos para os motociclistas e as novas faixas de travessias para pedestres. A administração também reforçou as campanhas educativas aplicadas pela CET. Milton.
2: Muito obrigado, Guilherme Gimenez, portanto, mostrando esses dados que impressionam. 238 motociclistas morreram neste ano de 2026. E quando você vê esse cotidiano do trânsito aqui na cidade de São Paulo, como todos nos comportamos, e eu digo todos, porque muitas vezes a gente olha assim, mas também como esses motoqueiros andam na cidade, não são só eles, também, né? E são muito frágeis, porque estão em cima de uma moto, mas como todos nos comportamos no trânsito, a gente começa a entender, infelizmente, esse aumento enorme de mortes no trânsito da capital paulista. 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
7: Então, o que era antes possível através apenas de uma pesquisa de mercado, quando a campanha já fosse para o ar, hoje você tem uma resposta imediata do consumidor no segundo seguinte que a campanha está no ar. Ou você vai ouvir dos seus produtos, ou você vai ouvir uma tendência, ou você vai ouvir um pedido do consumidor por um produto novo imediatamente. Isso muda muito a forma como a gente constrói marca, porque o poder não está mais só do lado de cá.
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1: Nove e vinte e dois.
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2: Daqui a pouquinho a gente conversa aqui com o Dr. Luiz Fernando Correia, Saúde e Foco. Antes, vamos até Manaus. Nós estamos em contato com a Carolina França, que tem informações a propósito de um vazamento de gás no Distrito Industrial em Manaus. Bom dia para você, Carolina.
9: Bom dia, Tom. Bom dia, Cássia. Bom dia a todo mundo que acompanha a CBN. Nós trazemos informações dessa ocorrência registrada no fim da tarde de ontem, por volta de 5h30, no Polo Industrial de Manaus, onde um vazamento de gás foi registrado no Distrito Industrial. E aí, durante ali a movimentação, as empresas tiveram que ser evacuadas. Além disso, ao entorno, algumas áreas também tiveram ali, né, alteração no funcionamento por conta desse gás que tomou aí proporções, tanto no entorno como também em outras zonas da cidade. Essa fábrica, né, fica ali na unidade 4 do distrito. Inclusive, é um momento ali de muito susto, onde ocorreu esse vazamento. Se trata de uma empresa do setor de química ali do distrito, e outros insumos também usados como matéria-prima pela indústria, né, de plástico. Cerca de 10 viaturas do Corpo de Bombeiros iniciaram os atendimentos na região, e atendimento esse que segue, se estende na manhã de hoje, porque ainda existe ali, né, o risco de vazamento na manhã desta quinta-feira. O procedimento é realizado na manhã de hoje para evitar o aumento da temperatura do produto químico e reduzir o risco de novas liberações, tendo em vista que houve o registro também de pessoas que passaram mal ao inalar essa substância química. De acordo com a Secretaria de Estado de Saúde do Amazonas, 16 pessoas foram atendidas em hospitais da capital. Todos estão, né, em situação estável, já se recuperaram desse grande susto, mas o trabalho na manhã de hoje segue. Órgãos competentes, prefeitura, já se manifestaram, informando que instalaram um comitê de crise para conter o avanço e entender de fato o que aconteceu, além também de prestar auxílio à empresa e aos funcionários que foram afetados. O funcionamento na manhã de hoje ainda segue instável no Polo Industrial de Manaus. Volto com vocês.
2: Muito obrigado. Enquanto a Carolina França conversava conosco, nós tínhamos acesso às imagens do portal G1 que mostram, Cássia Godoy, que o vazamento era visível.
1: Isso. Era um gás que não era completamente transparente ou incolor, então dava para ver com que dois jatos de gás subindo ali no horizonte, porque essas imagens foram feitas, claro, a uma distância de segurança, né? Até para que ninguém fosse intoxicado fazendo as imagens. Mas a situação ali bastante clara nas imagens, como você disse, do portal G1, Milton.
2: 9h25.
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0: Muito bom dia, doutor Luiz Fernando Correia.
1: Bom dia, Milton. Bom dia, Cássia. Bom dia, ouvintes.
2: Bom dia, doutor.
0: Distribuição de produtos de 5 empresas. E são aqueles produtos que costumam fazer sucesso nas academias?
1: Entre eles, Milton, principalmente os 6 produtos de uma empresa chamada Prime Nutri ou Prime Nutri, né, que são nomes que as pessoas não vão, não, o público em geral não vai saber. Ostarine, Cardarine, SLUPP332, Lipodrene, isso para o público em geral não significa nada, mas muitas vezes nos fóruns de musculação, vídeos de fitness, esses nomes circulam. E é o seguinte, Milton, a gente tem falado bastante sobre o uso de medicamentos, até ontem comentamos a morte do fisiculturista baiano, que são, quando a gente fala de principalmente dos hormônios, dos esteroides anabolizantes. Agora, existem outros produtos que são vendidos como suplementos. Só que eles não são nada, não são medicamentos, não são hormônios, mas têm efeitos muito parecidos. Principalmente esse ostarine. O ostarine é o que se chama de SARM, S-A-R-M. É um modulador seletivo do receptor androgênico. A promessa é fantástica, né? Agir como testosterona no músculo, porém sem os efeitos colaterais. Obviamente isso é só promessa, né? A Anvisa já tinha proibido em 2021 que se vendessem produtos contendo essas substâncias. Eles são vendidos como suplemento alimentar. Agora, os efeitos a longo prazo no corpo humano são desconhecidos, porque nunca foram estudados com pesquisas de segurança e eficácia para o ser humano. E ele não existe nenhum medicamento na agência, na Anvisa, que tenha isso. Nem aqui, nem no FDA americano, nem na agência europeia. O outro suplemento, entre aspas, o Cardarine, foi pesquisado nos anos 90 para tratar doença metabólica. Chegou a começar a fazer pesquisa clínica. Só que aí nos testes em animais, os animais que receberam a substância desenvolveram tumores em vários tecidos. Então, obviamente, essa pesquisa não foi adiante. A gente não pode dizer que isso vai acontecer com pessoas, mas o problema é o seguinte, nunca ninguém provou que ele é seguro. E tem até uma indicação de talvez não seja, né? Não existem estudos humanos de longo prazo, obviamente por conta desses resultados nos estudos animais, então nunca foram aprovados. Além disso, Milton, essa resolução também levanta 36 produtos que são tidos como produtos naturais e suplementos de duas empresas, Supra Ervas e 36 produtos da Segredos da Terra. Cara, não é só para dizer que é natural e que você pode usar. Você tem que saber de onde vem, se está registrado, se isso foi testado. Então, cartilagem de tubarão, ginkgo biloba, berberina, passiflora. Então é o seguinte, não quer dizer que isso é perigoso. Mas se você for usar mesmo um suplemento ou uma coisa que se diz natural, procure saber de onde está vindo. Se esse produto tem registro na Anvisa, porque senão você não sabe nem o que está ali dentro daquele troço. Há um pozinho, um chazinho, um líquidozinho, você não tem ideia do que é, porque isso não passou por nenhum tipo de avaliação. Então é a dica para complementar a questão de você não usar medicamentos sem indicação, você também não usar suplementos sem avaliação, no mínimo de qualidade, que é o registro da Anvisa. É muito importante, isso está no site, disponível no site da Anvisa. Se não tem registro, não é suplemento. Você está apostando a tua saúde naquilo, Milton.
0: Muito obrigado, doutor Luiz Fernando, e um bom dia.
1: Bom dia para você, para Cássia e para todo mundo.
2: Bom dia, doutor. Nove e meia.
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0: quinta-feira, 16 de julho de 2026. O pré-candidato à presidência pelo PL, senador Flávio Bolsonaro, afirmou que o presidente Lula não tem mais condições de governar o país depois do tarifaço de 25% dos Estados Unidos contra produtos brasileiros. O filho do ex-presidente Jair Bolsonaro compartilhou uma declaração do secretário americano de Estado, Marco Rubio, que justificou a decisão de Washington por falta de boa-fé do Brasil nas negociações. Já o Planalto contesta a versão americana. Fontes do Itamaraty disseram à CBN que o governo fez mais de 30 contatos com autoridades dos Estados Unidos, incluindo conversas diretas entre os presidentes Lula e Donald Trump e 11 reuniões com o representante comercial do país, Jameson Greer, e o próprio Marco Rubio. A SpaceX tentará realizar hoje um novo voo de teste da Starship, nave projetada para futuras missões na Lua e em Marte. O lançamento está marcado para as 7h45 da noite pelo horário de Brasília. Como nos experimentos anteriores, não haverá passageiros a bordo e o cronograma poderá ser alterado em caso de falhas e fatores climáticos. O craque Lionel Messi lidera a disputa pela chuteira de ouro, com 8 gols e 4 assistências na Copa do Mundo. No jogo de ontem contra a Inglaterra, o argentino superou Mbappé. O francês acumula 8 gols e 3 assistências. Messi voltou a decidir uma partida no torneio. Camisa 10 deu as assistências para os 2 gols de virada do time. A Argentina venceu por 2-1. No horário de Brasília, 9h32.
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0: Marginal do Rio Tietê, para quem vai no sentido do Cebolão, com trânsito bem ruim da saída da rodovia Ayrton Senna até a chegada Ponte Cruzeiro do Sul. A pista local só vale mais a pena depois da Vila Maria. Entre o sambódromo do Aimbi, a freguesia do Ó, boas condições, e da freguesia até a rodovia dos Bandeirantes, caminho lento de novo, principalmente pela pista expressa. Em direção à rodovia Ayrton Senna, Tietê pior, do Cebolão até o Piqueri, depois boas condições por todas as pistas até o acesso para Dutra e também até a aproximação com a Ayrton.
1: 9h33.
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3: Vamos voltar a falar sobre os conflitos entre Estados Unidos e Irã, agora fazendo contato com a Daniela Franco, da Rádio França Internacional. Daniela Franco está em Paris. Bom dia para você, Daniela.
4: Olá, Milton. Bom dia para você, para Cássia e aos ouvintes. Milton, novos ataques foram registrados aí nas últimas horas entre Estados Unidos e Irã pelo 8º dia consecutivo desde a retomada das hostilidades entre os dois países e sem nenhum sinal de trégua no conflito no Oriente Médio. O exército americano indicou nessa madrugada que realizou uma série de bombardeios noturnos contra alvos militares iranianos. Um deles visou a cidade portuária de Bandar Abbas e outro Avaz, ambas no sudoeste do Irã. O sistema de defesa antiaérea também foi ativado na capital Teherã e explosões foram ouvidas no norte e no oeste do país. Segundo o regime iraniano, um dos bombardeios americanos ocorreu perto de um hospital infantil de Avaz, um ato que é classificado por Teherã de bárbaro e que lembra as atrocidades cometidas por Israel contra estabelecimentos de saúde, declarou o porta-voz da diplomacia iraniana Ismail Baghaei na rede social X. Segundo o CENTCOM, o Comando Central das Forças Armadas Americanas, o objetivo dos ataques é enfraquecer ainda mais as capacidades militares das forças iranianas, que, como diz o comunicado do CENTCOM, são usadas para atacar a navegação comercial no Estreito de Hormuz. Já o Irã indicou ter bombardeado as bases americanas no Kuwait, no Bahrein e na Jordânia. A Jordânia, aliás, que anunciou que derrubou 8 mísseis iranianos. O exército do Irã também ameaçou reduzir a cinzas infraestruturas de todo o Oriente Médio caso os Estados Unidos ataquem usinas elétricas e pontes no Irã, como prometeu aí o presidente americano Donald Trump na terça. Nessa manhã, o Paquistão, que é um dos países mediadores das negociações entre Washington e Teherã, fez um apelo para que os dois países coloquem um fim aos confrontos e retomem os diálogos previstos no protocolo de acordo que foi assinado em junho pelos Estados Unidos e pelo Irã. O governo paquistanês ainda pediu um retorno à normalidade no Estreito de Hormuz, novamente aí bloqueado pelo Irã desde o último fim de semana e suscitando mais uma vez o bloqueio aos portos iranianos pelos Estados Unidos desde terça. Volto com vocês aí no estúdio, Milton e Cássia.
3: Muito obrigado. As informações da Rádio França Internacional foram da Daniela Franco.
1: De volta ao Brasil, a disparada nas importações de carros tem gerado uma pressão no setor de autopeças. Quem conta essa história pra gente é o âncora do CBN São Paulo, também apresentador do CBN Auto Esporte, Guilherme Muniz. Guilherme, bom dia pra você.
5: Bom dia, Cássia, Milton e os nossos ouvintes. Olha, essa disparada foi de 85%, Cássia, nas importações, tanto de carros prontos, quanto de peças já feitas em outros países e que depois são montadas aqui no nosso mercado. Isso, essa disparada de 85% é considerando só o primeiro semestre e com isso o Brasil ultrapassou 111 mil unidades importadas nesse formato, conforme a ABI, a associação que reúne as montadoras que importam veículos e peças. E os importados, Cássio, eles se tornaram uma solução aqui mais recentemente, porque as montadoras que tradicionalmente estão instaladas no Brasil, elas avançaram muito pouco na eletrificação dos carros nos últimos anos. E esse é um segmento em que a indústria chinesa se tornou uma referência global. Por isso, ela tem suprido essa lacuna. Segundo a ABIFA, 4 em cada 10 carros eletrificados vendidos no Brasil no primeiro semestre desse ano são produzidos em outros países. Para analistas ouvidos pela CBN, esses números reforçam a tese de que as montadoras chinesas estão ocupando não só o espaço das montadoras nacionais aqui no Brasil, como também em mercados externos que costumavam comprar os carros brasileiros. A consultoria Bright Consulting estima que até 2035, 30% dos carros vendidos no Brasil serão chineses. Cássio Pagliarini, que é sócio da Bright Consulting, ele alerta que essa pressão pode fazer com que o parque de empresas que produzem autopeças por aqui diminua nos próximos anos.
6: As autopeças dependentes do aço já estão numa situação crítica. A mesma coisa acontece para injeção de plástico, injeção de alumínio. Existe um perigo forte do parque de autopeças brasileiro ser bastante diminuído com essas ações.
5: Até porque não só tem essa concorrência externa, como as montadoras que estão instaladas no Brasil estão pedindo redução de preços para conseguir fechar as contas nos pedidos para essas autopeças. Então é uma pressão que acaba sendo dupla. Para o Cássio Pagliarini, o governo federal deveria propor uma discussão mais ampla a respeito de barreiras fiscais contra as importações, exatamente como fizeram recentemente os Estados Unidos e a União Europeia. Cláudio Saad, ele é presidente da Abpeças e Sindipeças, são duas entidades que representam mais de 500 fabricantes de autopeças em todo o país. E ele também cobra que o governo adote algumas medidas urgentes para corrigir o que ele chama de assimetria competitiva.
7: A forma mais urgente para a gente corrigir essa diferença é o estabelecimento de um conteúdo mínimo de peças fabricadas localmente nos veículos. Uma outra forma é a autorização de importações condicionadas a um plano vinculante de produção local efetiva e que haja penalidades severas no caso de descumprimento dessas metas. Também nós entendemos que deve haver abertura de investigação sobre subsídios chineses em toda a cadeia.
5: Quando ele fala de plano vinculante de produção local efetiva, é porque tem montadora chinesa que já está produzindo no Brasil, mas ainda usando muita peça importada. Uhum. Por isso que ele cobra que tem um conteúdo nacional aumentando. Para fechar essa discussão, Cássia, tentando achar um lado positivo dessa competitividade das montadoras chinesas, um estudo divulgado também pela Bright Consulting mostra que o preço dos carros no Brasil está desacelerando por causa dessa competitividade. A queda real nos últimos meses foi de 3,5%, passando de R$157.700 o preço médio do carro cobrado nas lojas para pouco mais de R$152.000. Com tanto carro entrando no mercado, o preço tende a diminuir um pouco, pelo menos é um lado positivo para o consumidor.
3: Muito obrigado, esse foi Guilherme Muniz com as informações aqui de São Paulo. Obrigado, Muniz. Agora são 9h40, nós vamos até Belo Horizonte, a gente tem acompanhado a movimentação política em Minas Gerais, porque ela tem uma importância grande no cenário nacional, principalmente na formação de palanque nacional. Por isso nós vamos voltar para Belo Horizonte agora. Janaína Rediani tem novidades aí sobre essas movimentações dos partidos. Janaína, bom dia.
8: Bom dia, Milton. Bom dia a todos. E o PT Nacional decidiu que o deputado federal Patrus Ananias seja o candidato do partido ao governo de Minas. Os detalhes da candidatura, porém, dependem de uma reunião entre o presidente Lula e Patrus, que, segundo apurado pela CBN, deve ocorrer até esta quinta-feira em Brasília. O nome de Patrus ganhou consenso na última semana após a recusa da pré-candidata do PT ao Senado, a ex-prefeita de Contagem, Marília Campos, em disputar o governo estadual. Com essa confirmação, nos bastidores ganha força também uma aliança entre o PT e o PSB em Minas, que, segundo apurado pela CBN, é discutida entre as cúpulas nacionais e regionais das duas siglas, nos moldes do acordo fechado em Pernambuco. Se essas conversas avançarem, os nomes do ex-presidente da Federação das Indústrias de São Paulo, Josué Gomes, e do ex-senador Clésio Andrade, ambos do PSB, são os mais cotados para ocupar o lugar de vice na chapa petista no estado. Essa aliança, porém, esbarra em uma ala do PSB de Minas que é resistente ao PT e defende a candidatura própria do ex-procurador-geral de Justiça em Minas, Jarbas Soares. Outra opção é uma chapa com pré-candidato do PDT, Alexandre Calil, como ocorrerá na disputa ao governo no Rio Grande do Sul. Já na direita, o governador e pré-candidato à reeleição, Matheus Simões, do PSD, afirmou que a indicação do vice virá do seu padrinho político, ex-governador e pré-candidato à presidência, Romeu Zema, do Novo. Outro impasse está relacionado à chapa Republicanos e PL, que aguarda a decisão do senador Cleitinho se vai disputar ou não o governo de Minas, que deve ser tomada apenas em agosto. Milton.
3: Muito obrigado. As informações foram da Janaína Rediani, falando ao vivo de Belo Horizonte, agora que são 9h42. Uma das polêmicas na partida entre Inglaterra e Argentina se dava, evidentemente, por um fato histórico, importante, relevante, que era a disputa pelas Malvinas. Isso ficou muito claro ontem, ao fim da partida, durante a festa dos jogadores argentinos, que, em campo, carregaram uma faixa com os dizeres "As Malvinas são argentinas". Aliás, o que nós poderíamos dizer, uma faixa proibida pela FIFA, porque havia uma recomendação explícita da FIFA proibindo que, por exemplo, os torcedores levassem algum adereço que tivesse referência com essa disputa entre a Argentina e a Inglaterra, disputa bem fora dos gramados.
1: Tem uma restrição aí em relação a manifestações políticas, né?
3: De uma maneira geral, só sobre Exato. Essa questão. Uhum. De uma maneira geral nos jogos organizados pela FIFA. Mas havia uma recomendação específica nesse caso, porque sabia desse componente político que estava por trás do jogo. E o fato dos jogadores terem levado para o gramado essa faixa já tem gerado repercussões internacionais. De acordo com informações que está no site da CBN, o porta-voz do governo do Reino Unido afirmou hoje que o primeiro-ministro, Keir Starmer, apoia o pedido do secretário de negócios, Peter Carley, apoia uma investigação formal da FIFA contra a Argentina pelo uso dessa faixa. Porta-voz do primeiro-ministro disse que, aspas, "a Copa do Mundo pode não ser nossa, mas as Ilhas Malvinas certamente são. Nossa posição permanece inalterada e nosso compromisso com os habitantes das Ilhas Malvinas é inabalável." Ao ser perguntado sobre para quem o primeiro-ministro estava torcendo no final da Copa do Mundo domingo, seu porta-voz disse: "o primeiro-ministro deseja boa sorte a ambas as equipes, especialmente a Espanha." O fato é que houve essa manifestação dos jogadores argentinos e, de acordo com o que está no portal GE, os jogadores poderiam, e a seleção argentina, poderiam até ser punidos pelo código disciplinar da FIFA, porque o código prevê que as entidades podem ser punidas por exibir mensagens políticas em competições de entidade. E a lista das punições são as seguintes: primeiro, um aviso, né? Manda um recadinho lá, uma cartinha, uhum. Depois uma advertência, aí uma multa, quem sabe, devolução de prêmios que foram conquistados, retirada de título, duvido eu dó,
1: pois é.
3: E ordem para cumprir uma obrigação financeira decorrente ou existente no contexto de um processo judicial. O texto ainda prevê responsabilização de associações caso um ou mais de seus torcedores causem confusão durante a execução dos hinos nacionais. E a gente lembra que antes da partida, os argentinos abafaram o hino da Inglaterra cantando uma música tradicional entre os torcedores argentinos que provoca os ingleses, dizendo quem pula, quem não pula é inglês e tal. E eles ficaram cantando isso em alta voz durante a execução do hino inglês também. Não se tem nenhuma informação até agora de que a FIFA vai tomar alguma atitude. Ah, o ponto curioso, talvez, de tudo isso, é que alguns dos jogadores que estavam com a faixa no momento em que estavam festejando são jogadores que hoje atuam em clubes ingleses. Enzo Fernandes, que é do Chelsea, o Lisandro Martínez, que é do Manchester, o Coutinho Rodrigues, que é do Tottenham, verdade que esse aí está praticamente indo embora, do Tottenham, já está se despedindo de lá. O goleiro da Argentina, o Dibu Martínez, que por sua própria vez ele é provocador em qualquer situação, contra qualquer outro time que jogue contra a Argentina, ele é do Aston Villa, né? O McAllister é do Liverpool. Portanto, são todos jogadores que amanhã, depois da Copa, estarão de volta para seus clubes ingleses. Mas, enfim, fizeram esse protesto, ficou um ato polêmico, sem dúvida, não se omitiram nessa discussão, que é uma discussão importante para os argentinos. E fica agora aqui a atenção para a atitude que a FIFA vai tomar, muito provavelmente numa recomendação lá enviada para alguém lá na Argentina qualquer, uma cartinha que chegará ao final da Copa e deixa isso acontecer como aconteceu ali. Essa faixa, aliás, depois que esteve nas mãos dos jogadores argentinos, foi parar na torcida argentina. Os torcedores argentinos estavam com a mesma faixa que foi passada provavelmente ali por algum membro da delegação argentina. 9h47 agora.
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0: Rodovia Regis Bittencourt segue como uma das piores na chegada a São Paulo nesta quinta-feira. Muita lentidão ainda entre Itapsirica da Serra e Embu das Artes. Caminho congestionado do 289 até a passagem pelo 282 em Embu, um pouco antes do Rodoanel Mário Covas. Do Rodoanel até o Largo do Taboão, o trânsito melhora bastante lá na chegada ao Largo do Taboão, mais um pouco de ando e para. Também difícil a chegada a São Paulo pela Dutra no trechinho final, muito congestionamento do 227 na passagem pela Fernão Dias até o acesso para a Marginal Tietê. Dutra para o Rio de Janeiro com boas condições nesse momento.
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3: Guilherme Muniz, agora a versão CBN São Paulo, está aqui ao lado trazendo os destaques de hoje.
5: É isso, Milton. Quero convidar todo mundo a acompanhar a partir das 10 da manhã o CBN São Paulo. A gente vai falar sobre alguns dos assuntos que são os mais debatidos, as maiores preocupações de quem mora aqui em São Paulo. A gente vai falar sobre a condição das calçadas, a segurança do trânsito e também a segurança pública como um todo. Calçadas, eu vi que os ouvintes estão participando aqui desde hoje cedo com vocês, falando muito sobre os problemas das calçadas. Um estudo da USP mostrou que 88% das vias aqui de São Paulo não tem infraestrutura adequada para os pedestres. A gente, claro, quer continuar ouvindo dos nossos ouvintes, sabendo dos ouvintes quais são as piores regiões, o que, que eles têm para nos contar sobre as calçadas, porque a gente também vai conversar com o coordenador desse estudo lá da USP, o Alex Florindo, que vai poder explicar um pouco melhor, em mais detalhes, o que, que eles puderam observar com esse levantamento. Então, conto com a participação de todo mundo pelo WhatsApp 11 99911 9981 para complementar essa conversa. Falando em trânsito e segurança no trânsito, a gente teve um aumento nas mortes no trânsito na capital paulista, na contramão do que aconteceu no estado. Os motociclistas estão sendo as maiores vítimas. A gente vai detalhar esse levantamento, porque é um assunto que tem preocupado muito aqui em São Paulo, como o trânsito está cada vez mais perigoso nos últimos meses. E sobre segurança como um todo, a gente vai entender com os nossos colegas do Jornal Globo como que as duas principais candidaturas ao governo do estado, Tarcísio de Freitas para reeleição e Fernando Haddad do PT, como que eles estão preparando o plano de segurança pública para essa campanha que vem por aí. A gente sabe que a segurança é a maior preocupação de quem mora em São Paulo. A gente vai detalhar o que está no radar de cada um desses candidatos. E claro, estamos de olho em tudo que acontece na cidade a partir das 10 horas. Eu e Marcela Lorenzetto esperamos todo mundo.
3: Até logo mais.
5: Até.
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0: Muito bom dia para você, Dan Stubak.
1: Acho que ele está perdido por aqui.
0: Alô, Dan Stubak, você nos ouve? Não? Bom, quando houver condições, a gente traz o Dan Stubak aqui. Ele deve estar procurando o disco lá que ele quer colocar para gente. Bom dia para você, Zé Godoy.
1: Oi, Milton, bom dia, Cássia, bom dia aos ouvintes.
2: Bom dia, Zé.
0: Bom dia, Teco Medina.
3: Oi, Milton, bom dia, Cássia, bom dia para todos.
2: Bom dia, Teco.
0: Bom, quando tiver condições aí, o Dan, vocês me avisam. Oi, Dan Stuba. Que eu até tava dizendo que você tava procurando o disco que você queria tocar aqui pra gente.
4: Não, eu separei uma música que a gente conhece muito bem, de um cara que a gente conhece muito bem, que é o Samuel Rosa, que fez aniversário ontem. Então, solta o som.

0: tinha escolhido resposta, foi essa daí, tá valendo, tamo junto. Eu ontem tentei fazer o truque da música não argentina pra dar zebra. Oi, tá bom?
1: Oi.
2: Não, estamos te ouvindo.
0: É, eu tentei fazer a música argentina pra dar certo, né, na zica reversa, mas não deu, né?
1: Não.
0: Porque no dia anterior eu botei a França acreditando que ia dar França e deu Espanha. Outra eu devia ter botado inglesa, porque eu acreditava que ia dar Inglaterra. E deu a Argentina com méritos. Eu não vi o jogo direito, porque eu tava gravando, mas pelo que todo mundo me contou e pelo que eu vi depois, a Inglaterra, o técnico inglês colaborou, o técnico alemão da Inglaterra colaborou com o resultado. Né? Recuando o time todo. Né, Milton? Virou gremista o cara. Teve uma hora lá que tinha, ele acabou o jogo, quatro zagueiros.
2: Não,
0: foi
2: não,
0: isso?
2: Não. A gente não faz assim. A gente não se acovarda. Você pode até ver que a gente põe muitos defensores quando necessário. Estaciona o ônibus lá na frente. Mas não é bem assim como eles fizeram, não. Zé Godoy, então conta pro Dan Stuba que como é que foi o jogo. A crônica do jogo na voz de Zé Godoy.
3: Primeiro tempo, Libertadores, muita porrada, pouco futebol. Segundo tempo, esquentou. Inglaterra fez o gol, jogou como time grande até os 15 do segundo tempo. Aí descobriu que era um gatinho, né? Não era um leão. Aí ficou todo mundo apavorado. O técnico colocando uns zagueiros enormes e tomando gol de cabeça, de cara baixinho. O Messi jogando pra caramba. A Argentina com 200 caras dentro da área da Inglaterra e deu no que deu. O time mais acovardado voltou para casa e o time mais furioso vai disputar o bicampeonato.
2: Teco Medina, na sua visão, explique o jogo para o Dan Stuback.
4: Mais uma vez um alemão ferrou a Inglaterra.
2: Meu Deus do céu.
1: Boa síntese.
0: Agora, eu fiquei pensando depois, né, foi a primeira coisa, até gravei um story sobre isso falando, a Argentina não abriu mão de quem ela é, né? Do seu futebol, do seu jeito de jogar bola, todo mundo falava que era meio atrasado, que esse tipo de esquema, esse time de futebol é antigo e tal, tal, tal. É o jeito deles. Fizeram, foram autênticos à sua história, sua identidade, protegeram o seu maior craque e a Espanha também. Então chegam com mérito duas escolas que não tem medo de serem quem elas são. Que é naturalmente uma alfinetada minha ao Brasil.
2: Tá bom, perfeito isso, perfeito.
3: Agora vai ser o leão com fome contra o domador, né? Vamos ver quem vai ganhar, né?
1: É.
2: No final de semana com Espanha e Argentina se enfrentando. Teco, você tá aí com as notícias relacionadas à Copa do Mundo, as curiosidades em relação à Copa do Mundo. O que é que você está nos trazendo aqui dos nomes de batismo?
4: Essa aqui é da editoria O Melhor do Brasil é o Brasileiro. Hoje também estendida para O Melhor do Peru é o Peruano, né? Porque durante a Copa do Mundo foram batizados 49 Haalands em Pernambuco.
2: E peraí.
1: E onde entra o peruano?
2: É isso que eu não entendi.
4: Calma.
1: Tá.
2: Vamos lá. Vai chegar.
1: Tá.
4: Eu pausei esperando o primeiro espanto, né? 49 Haalands em Pernambuco.
1: Sim.
4: Agora, no Peru é ainda pior. No Peru são 470 Haalands e 90 Erling Haalands.
1: Nossa.
4: Que nasceram durante a Copa do Mundo. Vai virar uma loucura esse país e vai virar uma loucura Pernambuco daqui a 7, 8 anos, quando essas crianças forem alfabetizadas.
2: Inteligentes foram aqueles pais que já tinham batizado antes seus filhos de Enzo, né? E não tem problema de ver um Enzo Fernandes fazendo gol agora na Argentina.
1: Muita gente aqui no Brasil fez isso.
2: Enzo é consequência desta onda, né? Enquanto os Haaland são consequências do que está acontecendo agora.
1: Verdade.
2: Tem isso, né? Deve ser essa a diferença, né?
3: Na China ele também ficou, viralizou, né? Chamei ele de Rabal, que é o Ha Baby. Seria o bebê Ha.
1: Nossa, muito bom.
2: Caramba. Por falar em bebê.
0: Fingi que entendi, mas não entendi nada. Como é que é o chinês aí?
3: Não vou continuar com o chinês, que eu senti que também não sou muito bem em português. Mas vamos chamar de Ha Baby.
2: Ha Baby, tá. Tá bom. E já que você está falando em Baby, né? Claro que a gente já destacou hoje, trouxe
3: bela
2: fotografia. Cara, essa foto, né? Essa foto do Messi Cunha Mal é absurda, né? Essa história daquelas assim, é. Não tem como explicar isso, né? Como isso acontece. O Baby Amal, ficou melhor a Baby Amal.
1: É o Baby Amal.
3: tem uma boa matéria com o fotógrafo da foto no The Athletic, né? Que é o site de esportes do New York Times. Eles entrevistam, né? O fotógrafo que conta a sessão, né? E é maluco que naquele momento ninguém sabia no que ia dar, né? Porque o Messi só tinha 20 anos, foi em 2007 a foto. Ele era um coadjuvante daquele time do Ronaldinho, né? O Yamal tinha 5 meses. E o mais maluco, isso foi feito, era uma ação de caridade coordenada pelo Barcelona, que chamou lá 12 atletas, né, para tirar essa foto com crianças da região ali de Barcelona, para arrecadar a grana. A família do Yamal viajou 40 quilômetros para levar a criança para ser fotografada. E a melhor história é que o fotógrafo não sabia que o bebê era o Yamal, né? Ele só ficou sabendo agora, há 2 anos, na Euro, quando voltou a foto a circular. E aí mandaram para ele, ele falou: ah, eu fiz a foto, mas quem que é o bebê? Bebê é o Yamal.
0: Genial.
3: Qual é a chance disso acontecer, né, cara?
0: Para explicar para quem não sabe, né? É uma foto do Messi dando banho numa criança, né?
2: O Messi é um menino de 19 anos. Isso. Ainda. Dando um banho numa criança. Cabelinho comprido. Exatamente. Você sabe como é que o fotógrafo descobriu que era o irmão do Yamal? Uhum. Aliás, que era o Yamal? Que ele viu a imagem do irmão do Yamal na torcida, que também é uma graça, né? Já foi.
3: É igual, né?
2: Quando eram bebezinhos, né? Impressionante.
4: Ô Milton, mas essa foto aí é a maior prova de que existe viajante do tempo, né? Uhum. Porque sem acreditar nisso, é impossível que essa foto tenha existido, né?
2: Existe um viajante.
4: Imagina você, tempo. Entre todas as crianças possíveis de Barcelona, você escolheu o Yamal para ser banhado pelo Messi. É muita aleatoriedade.
2: Eu quero te dizer que, como eu te conheço, eu sei que existe viajante no tempo. Verdade. Porque você é o nosso viajante do tempo. Mas nem essa nem você descobriu. Meninos, amanhã tem mais. Até lá. Tchau pra vocês. Valeu.
4: Valeu.
2: Participaram deste Jornal da CBN: Yasmin Caetano, Carlos Greco, Isabel Gomes e o Pascoal Júnior. E aqui na nossa frente, a Débora Gonçalves, que coordena as imagens do Jornal da CBN também. Obrigado, Cássia, até mais.
1: Até mais, Milton. Ótimo dia para você e para os nossos ouvintes também.
2: E agora que você está mais bem informado, aproveite a sua quinta-feira, que já está no ar.
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0: Quinta-feira, 16 de julho de 2026. O novo tarifaço de 25% dos Estados Unidos contra produtos brasileiros começará a ser cobrado na próxima quarta-feira. O anúncio foi feito no início da madrugada de hoje pelo escritório do representante comercial americano. O governo Trump acusa o Brasil de prejudicar as empresas dos Estados Unidos por meio do PIX, barreiras ao etanol, tratamento dado a Big Techs, falhas no combate ao desmatamento e pirataria. Apesar do alcance das sobretaxas, os principais produtos da pauta de exportação brasileira para o mercado americano ficaram fora da nova cobrança, como carne bovina, café, celulose, petróleo bruto, gás natural, aeronaves civis, peças aeroespaciais, suco de laranja, terras raras, mel orgânico e pescados. Ao todo, são mais de 800 isenções. O volume de vendas do comércio varejista subiu levemente 0,1% em maio, na comparação com o mês anterior. Em abril, o setor teve queda de 1,6%. Entre os meses pesquisados pelo IBGE, 5 atividades registraram taxas positivas e 3 apresentaram queda. O destaque foi para o grupo que inclui livros, jornais, revistas e papelaria, com elevação de 15,2%. No horário de Brasília, 10:04.
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1: 10 horas, 5 minutos. Bom dia, seja bem-vinda, seja bem-vindo ao CBN São Paulo.

0: Com muita informação, prestação de serviço que você precisa saber para ficar bem informado na manhã desta quinta-feira sobre São Paulo, sobre o Brasil, sobre o mundo, que é notícia nesta manhã, para você conversar aí no seu almoço, depois bater um papo quando chegar em casa. Tem que estar por dentro do que está acontecendo. A gente vai girar nossa reportagem, começar o programa de hoje falando sobre mototáxi ou serviço de moto por aplicativo na capital paulista. Houve grandes discussões, né, a respeito, sim, desse assunto, muita gente falando sobre esse tema. Tem gente que é a favor porque acha que pode ajudar naquelas pequenas distâncias ali, por exemplo, à noite, mulheres que precisam fazer uma perninha, a última perninha do trajeto, né? Pega ali, sai do metrô, usa essa moto por aplicativo para chegar em casa em segurança. Tem gente que defende por causa disso, tem gente que é contra porque acha que o trânsito é muito perigoso. E aí, tendo esse tipo de serviço no meio de um trânsito tão violento quanto é o nosso aqui na capital paulista, pode trazer problemas, pode trazer mais mortes. Enfim, a Prefeitura de São Paulo negou outro pedido de operação do serviço de moto por aplicativo aqui na capital. O Guilherme Gimenez tem as informações e conta pra gente agora. Bom dia, Guilherme.
1: Oi, Marcela, bom dia para você, para o Muniz e para todos os nossos ouvintes. Isso mesmo, repetindo, né? A Prefeitura de São Paulo negou o pedido da Uber para operar o serviço de mototáxi por aplicativo na capital paulista. Segundo a administração municipal e o Comitê Municipal de Uso do Viário, a empresa não apresentou um documento exigido pela nova lei para comprovar a contratação do seguro de acidentes pessoais. Em nota, a Uber contestou a decisão e afirmou que a Prefeitura tenta impedir a operação do serviço na cidade. A empresa diz também que o documento questionado já havia sido aceito anteriormente pela própria administração. A disputa entre a prefeitura e as empresas Uber e 99, Marcela, se arrasta desde 2023, depois que o Supremo Tribunal Federal decidiu que os municípios não podem proibir o mototáxi. O Tribunal de Justiça de São Paulo determinou que a capital regulamentasse a atividade. A nova lei, aprovada pela Câmara Municipal, estabelece uma série de exigências para as plataformas e para os motociclistas. A legislação também proíbe o transporte de passageiros por moto em corredores e faixas exclusivas de ônibus, nas marginais, no centro expandido, em áreas de restrição para caminhões e durante eventos climáticos severos, como tempestades e enchentes. A 99 anunciou em abril de 2026 que desistiu de oferecer o mototáxi em São Paulo. A Uber reforçou na mesma nota que continuará adotando as medidas cabíveis para garantir o direito de operar o serviço na capital paulista, conforme os parâmetros já estabelecidos pelo STF. Marcela.
2: Ô, Gimenez, aproveitando nesse caso aqui, né, essa negativa da prefeitura para que a Uber opere esse serviço de mototáxi, foi com base numa questão mais burocrática, faltou um documento e tal. Sim. Mas o prefeito Ricardo Nunes sempre foi muito contrário à liberação do mototáxi pela questão da segurança. Ele sempre disse que isso traria muito mais acidentes, muito mais risco de morte para os passageiros e, inclusive, enquanto esse serviço estava liberado aqui, a gente viu alguns acidentes bastante tristes acontecendo. Traz para a gente a atualização dos dados sobre a segurança no trânsito aqui em São Paulo no primeiro semestre. Não são dados positivos, né? São dados aí preocupantes.
1: Exatamente, Muniz. Tem essa questão também da segurança, como a Marcela mesmo destacou na abertura, né? O trânsito de São Paulo é muito violento e a cidade de São Paulo registrou um aumento no número de mortes no trânsito no primeiro semestre de 2026. A alta foi puxada exatamente pelos motociclistas no segundo maior aumento da série histórica. No município, 238 motociclistas morreram entre janeiro e junho deste ano, o que representa um aumento de mais de 8% em relação ao mesmo período de 2025. Só em junho de 2026, no mês passado, foram 50 óbitos confirmados na cidade, número 28% maior do que o registrado no mesmo mês do ano anterior. O número de pedestres mortos em acidentes aumentou cerca de 1,6%, enquanto os dados relacionados a ciclistas permaneceram os mesmos. No estado de São Paulo, houve uma redução em todas as categorias, com destaque para o número de óbitos de ocupantes de automóveis, que caiu 13,5%. Entre motociclistas, a queda no estado foi de 6%. Dados também apontam uma queda de 22,4% no número de mortos em carros na cidade em relação ao primeiro semestre de 2025. Em nota, a prefeitura destacou que a ampliação da segurança viária na cidade, Muniz e Marcela, é um trabalho contínuo e citou, né, algumas ações da prefeitura, como a faixa azul, os bolsões de espera nos semáforos para os motociclistas e as novas faixas de travessias para

0: mestres. A administração também reforçou as campanhas educativas aplicadas pela CET. Muniz.
1: Obrigado, Guilherme Gimenez, pelas informações. Agora chama atenção isso, né, Marcela? A Faixa Azul, que é um programa que está até parado por um entrave entre Prefeitura e Governo Federal, a gente já explicou isso aqui. A Faixa Azul é uma grande bandeira da gestão Sim. municipal para tentar melhorar a segurança viária. A Prefeitura sempre traz índices, e a gente também já trouxe esses índices aqui, dizendo que tem uma diminuição de acidentes, diminuição de mortes, a velocidade está controlada nessas faixas, etc. e tal. Mas a gente está vendo aqui que essa alta das mortes na capital paulista em acidentes foi puxada por motociclistas. Então, ainda que ela dê certo essa política, algo ainda não está sendo suficiente para estancar esse problemão que a gente está vivendo. Ou não está dando certo, das duas uma.
2: E algo que a gente tem reparado também, sempre que a gente fala sobre esse assunto da segurança do trânsito, porque a Faixa Azul ela chega como uma política que tem o objetivo de diminuir as mortes no trânsito e também organizar, de certa forma, o trânsito em São Paulo. Porque a gente vê muito motorista cortando, motociclista cortando ali. Quando você tem as vias com faixa azul, fica um local determinado, específico. Agora, o que muita gente tem trazido aqui, muitos ouvintes têm mandado mensagem falando, é que na faixa azul, alguns motociclistas, se não a maioria, não respeitam o limite de velocidade, justamente por ser uma via exclusiva, acaba indo além da velocidade permitida e isso pode causar um acidente, se tem algum motorista ali trocando de faixa, enfim, algo nesse sentido. Isso pode ser mais um agravante para esses dados que a gente trouxe aqui agora, que o Guilherme nos trouxe sobre o aumento no número de mortes no trânsito, que foi essa alta que foi puxada pelos motociclistas, segundo o maior aumento da série histórica nos dados compilados pelo InfoCiga. Então, é algo que a gente precisa pensar também no modelo dessa faixa azul. Será que está sendo, de fato, eficaz? Por mais que seja uma política voltada para a melhoria no trânsito, tem algo que possa ser feito para esse limite de velocidade ser respeitado?
1: Tem estudos, inclusive, da USP que indicam que há aumento de mortes com a faixa azul, então indicando que ela não é satisfatória nesse sentido. A prefeitura sempre rebate esses estudos. Mas agora a gente tem dados do próprio InfoCiga, que é um sistema estadual, mostrando aumento de mortes de motociclistas em São Paulo, a despeito do sistema da faixa azul. Então, e também é isso, né, Marcela? A gente tem essa impressão de que as motos estão acima da velocidade, apesar da CET indicar que na faixa azul as motos estão seguindo a velocidade. Os dados estão dizendo uma coisa, mas a percepção que a gente tem ali na rua mostra outra. E os dados agora do InfoCiga estão corroborando isso. Se estão mantendo a velocidade, ainda assim estão morrendo mais esses motociclistas.
2: Pois é, ó, várias mensagens chegando por aqui a respeito desse assunto. Quando a gente começa a falar, já chegam outras mensagens a respeito disso, da velocidade no trânsito, da violência do trânsito de São Paulo e também o desrespeito por parte de alguns motociclistas que realmente não seguem ali as adequações, não seguem a velocidade máxima permitida. Mas a gente vai seguir acompanhando, claro, e também trazendo esses dados que vão sendo atualizados a respeito da segurança no trânsito de São Paulo. 10 horas, 14 minutos, vamos girar o assunto, tem outros temas importantes aqui na capital paulista. Clauson Dutra está com a gente para falar a respeito de escolas, novidades com relação às escolas da rede pública de São Paulo. O que você nos conta, Clauson? Bom dia.
3: Bom dia para você, Marcela, Muniz, para todo mundo. Três pontos que a gente vai trazer agora para o público do CBN São Paulo. Primeiro, a questão relacionada à concessão das escolas municipais, ou seja, escolas privadas municipais. A gente fala sobre isso, já tem repercussão na Câmara de São Paulo e a diferença da concessão do Estado também para a Prefeitura. Marcela, três escolas municipais aqui de São Paulo, escolas municipais da capital, de São Paulo no caso, passarão a ser administradas por entidades privadas sem fins lucrativos. Um edital da Secretaria Municipal de Educação, que foi publicado nesta quarta-feira, abre a seleção de organizações da sociedade civil, as chamadas OS6, que vão assumir a gestão administrativa das unidades pelos próximos 5 anos. Essas novas escolas ficam em Parelheiros e Pedreira, na Zona Sul, e no Jaguará, na Zona Norte. As unidades continuarão fazendo parte da rede pública municipal. O investimento previsto para os contratos é de 102,8 milhões de reais. O modelo tem como referência o Liceu Coração de Jesus, no Campus Elísios. O tradicional colégio foi fundado lá em 1885 pelos salesianos. Passou a abrigar em 2023 uma escola municipal de ensino fundamental, administrada por uma organização da sociedade civil em parceria com a Prefeitura. A gestão municipal afirma que os resultados da experiência motivaram a ampliação do modelo para outras unidades. O secretário municipal de Educação, o Fernando Padula, já tinha antecipado a iniciativa em entrevista aqui ao CBN de São Paulo. Ele explicou como será o funcionamento do modelo.
4: Quer dizer, então ele tem que ter a fila, quem define? A prefeitura, por georreferenciamento. Não pode cobrar deste estudante, não pode selecionar aluno.
5: O uniforme vai ser o mesmo.
4: Uniforme da prefeitura, material da prefeitura. Portanto, ele é uma escola pública, gratuita, parceira.
3: As organizações selecionadas terão metas de desempenho, deverão apresentar prestações de contas trimestrais e relatórios periódicos e serão fiscalizadas pela própria secretaria. A Secretaria Municipal de Educação também vai continuar responsável pela política educacional, a supervisão escolar, a formação dos profissionais, avaliações da aprendizagem e alimentação escolar. O modelo adotado pela prefeitura é diferente do implantado pelo governo do estado. Aí vem a diferença, Marcelo, Muniz e ouvintes. Nas escolas estaduais concedidas pelo governo Tarcísio de Freitas, a iniciativa privada é responsável pela construção, manutenção, limpeza, segurança e conservação dos prédios, sendo que a gestão pedagógica e a contratação dos professores permanecem com o estado. Já no projeto da prefeitura, além da administração da unidade, as organizações da sociedade civil também poderão contratar os profissionais que vão atuar nas escolas sob supervisão da Secretaria Municipal de Educação. E aí vem a repercussão, Marcela, mais recente da Câmara de São Paulo. A vereadora Silvia Ferraró, do PSOL, entrou com uma ação popular para anular o edital, sob a justificativa de que o modelo beneficia apenas as organizações sociais, já que todas as despesas continuam sendo arcadas pela prefeitura. Volto com você.
2: Obrigada, viu, Clauson, pelas informações. Esse é um tema que mexe bastante com a nossa audiência, viu, Clauson, porque a gente tem alguns modelos. O modelo de referência que você citou, o Liceu Coração de Jesus nos Campos Elíseos, é um modelo positivo. A gente foi com a nossa reportagem lá conversar com pais e alunos que gostam da gestão. Agora, outros pais e alunos de outras escolas temem que alguns alunos sejam privilegiados em detrimento de outros. Então, há uma questão a ser discutida com relação a essa administração de escolas municipais por entidades privadas. Então, é algo que tem que ser discutido com a sociedade civil, até para ver essa questão que você citou, que a vereadora entrou em com uma ação popular para anular o edital, com essa justificativa de que essas organizações seriam beneficiadas porque os gastos continuam sendo da prefeitura. E por que tem uma escola modelo e as outras escolas não seguem esse mesmo modelo, se a educação tinha que ser universal para todos os estudantes da rede pública municipal de ensino? Então é algo que gera bastante atenção, e eu gostaria de ouvir nossos ouvintes a respeito desse assunto. Ouvir os ouvintes, né? Parece redundante, mas a gente
1: aqui
2: quer...
1: Os ouvintes são falantes também.
2: Exatamente, os ouvintes aqui também são falantes. A gente quer a opinião de vocês a respeito desse e de outros assuntos que a gente tem tratado aqui no programa. Então, ó, 11 99911 9981, manda sua mensagem, conversa com a gente e nos conte a sua opinião a respeito desse e também de outros temas que são abordados por aqui. Obrigada pelas informações, Clauson.
1: Agora são 10 horas e 19 minutos. Trazer aqui uma notícia triste, Marcela. Morreu nessa manhã o jornalista Renato Machado, ex-apresentador do Bom Dia Brasil, foi correspondente pela TV Globo, teve uma enorme carreira jornalística que os nossos ouvintes com certeza se lembram. E, inclusive, teve uma coluna aqui na CBN também, coluna em que ele falava sobre vinhos. Então, também os nossos ouvintes tinham esse contato, têm essa memória com toda certeza. Renato Machado estava na Clínica São Vicente, na Gávea, zona sul do Rio de Janeiro. Morreu aos 83 anos. Ele foi, construiu aí uma carreira brilhante de mais de 4 décadas na TV Globo. Ele apresentou, além do Bom Dia Brasil, que eu já mencionei, também o Jornal da Globo, o RJTV, né, o noticiário local ali do Rio de Janeiro. Integrou também a bancada do Jornal Nacional e, como eu disse, também atuou como correspondente internacional e repórter especial. Então, no Bom Dia Brasil, o período em que ele ficou muito marcado por... até reformular esse telejornal. Ele apresentou o Bom Dia Brasil de 96 até 2010, ao lado de Leilani Neubert e depois da Renata Vasconcelos, e eles conseguiram adotar ali um formato mais dinâmico para o jornal, algo que acabou marcando esse jornal especificamente, o Bom Dia Brasil, que ainda tem essa mesma linguagem, mas o noticiário brasileiro como um todo acabou também indo muito por esse formato. Foi repórter do Jornal do Brasil antes disso, lá no começo da carreira, em 1969. Já na TV Globo, ficou muito marcado por ter feito, um dos grandes trabalhos dele foi a cobertura da Guerra das Malvinas, que a gente tanto tem falado aqui nos últimos dias, e ele se tornou também em 1983 correspondente em Londres, acompanhou fatos históricos como os atentados terroristas em Paris em 86 e o desastre nuclear de Chernobyl. Depois, quando voltou ao Brasil, passou a atuar como repórter especial da TV Globo. Aí só um trecho, né, que eu estou trazendo dessa enorme carreira de Renato Machado, uma referência no telejornalismo brasileiro que nos deixou nessa manhã aos 83 anos, lá no Rio de Janeiro, na Clínica São Vicente, na Zona Sul da capital fluminense, alguém que deixa um legado muito grande no jornalismo e para a população brasileira como um todo.
2: Sem dúvida, nossos sentimentos para os amigos e familiares e nossa homenagem aqui no CBN São Paulo. 10 horas, 21 minutos, ainda trazendo informações aqui da cidade. Vamos falar de calçadas, viu? Desde cedo o Jornal da CBN tem trazido informações a respeito das condições das calçadas, que são desafios aqui para quem anda a pé na capital paulista. Tem um levantamento da USP que aponta que grande parte das vias da cidade não oferecem infraestrutura adequada para os pedestres. O Pedro Fagundes conta pra gente detalhes a respeito desse estudo. Bom dia, Pedro.
5: Bom dia, Marcela, Muniz, meus ouvintes. Olha, não é exagero dizer que quase todas as calçadas de São Paulo estão comprometidas, porque uma pesquisa da Universidade de São Paulo revelou que quase 9 em cada 10 calçadas da cidade de São Paulo não oferecem infraestrutura adequada para a circulação de pedestres. O levantamento aponta que 88% das vias da capital paulista apresentam problemas. As regiões sul e leste concentram os piores índices de qualidade, com dificuldades relacionadas à acessibilidade e ao ambiente urbano. Os bairros do Jabaquara e também de Itaquera lideram o número de reclamações e pedidos de manutenção registrados no serviço 156 da Prefeitura da capital. Entre as principais queixas estão degraus altos, inclinações e obstáculos. O consultor em política urbana, Gabriel Rostey, acrescenta que os materiais utilizados nas construções também são determinantes para a segurança dos pedestres.
6: Normalmente se pensa mais na questão de buraco e conservação das calçadas, mas não é só isso. Passa já desde o início pela questão dos materiais utilizados, então tem muita escada que é escorregadia quando molha. Tem também a questão do próprio desenho, calçadas que não têm o tamanho mínimo para que a pessoa consiga transitar direito. Tem calçadas que têm degraus.
5: Uma verdadeira corrida por obstáculos, né? Basta circular São Paulo, que o ouvinte sabe bem. Bem, em nota, a Prefeitura de São Paulo informou que a fiscalização das calçadas é feita pelas subprefeituras, tanto em ações programadas, quanto a partir de denúncias feitas novamente pelo serviço 156. A administração municipal lembra que a legislação atribui ao proprietário do imóvel a responsabilidade pela conservação da calçada, aquela calçada que fica em frente ao imóvel, responsabilidade então do proprietário, é isso que diz a prefeitura. Segundo também a prefeitura, somente neste ano de 2026 foram emitidas 2.650 notificações e aplicadas 713 multas, que somam quase 7 milhões de reais. O estudo da USP ouviu 1.434 adultos por telefone e mapeou as condições das vias em percursos de 400 a 725 metros. Distância equivalente a cerca de 10 minutos de caminhada. Marcela e Muniz.
2: Obrigada, viu, Pedro, pelas informações. São muitas mensagens chegando também sobre esse assunto aqui, viu, Muniz? A nossa ouvinte Helena diz que as calçadas do entorno da estação de trem de Pirituba são sendo usadas como estacionamento para os condomínios que foram construídos recentemente. Ela já presenciou cadeirante precisando que o conduzissem pela rua por falta de espaço para que ele seguisse na calçada, porque a calçada está sendo usada de estacionamento. Então aí tem outro ponto que chama atenção a respeito desse assunto. Tem mensagem também chegando de áudio a respeito desse tema, a gente já traz aqui para nossa audiência, mas tem também foto que está chegando aqui sobre a situação das calçadas no, na nossa cidade. Cadê? Deixa eu pegar. O Rodrigo, da Santa Cecília, falando a respeito de calçadas ali no Centro Histórico de São Paulo. Quem está acompanhando a gente no YouTube Globoplay consegue ver essas imagens. Me ajuda a descrever, Muniz.
1: Só não consegue entender o que é rua, o que é calçada, o que é lixo, né, Marcela? Tá tudo ali, o meio fio, tem muito lixo, tem buraco na calçada, a rua também está mal conservada. Aí o carro estacionado também no meio fio, você nem consegue ver o que é meio fio, o que é rua. Realmente complicado de andar por essas regiões, hein?
2: Pois é, as imagens são impressionantes, porque é isso, mistura o lixo com as condições péssimas da calçada, que são esburacadas, não tem nem mais a guia, né? Até esqueci o nome agora.
1: Ali,
2: no meio fio, exatamente, não tem. E é lixo porque é uma região de comércio popular, tem muito lixo, tem água que junta da chuva, realmente uma situação muito triste,
1: viu? Tem um ouvinte aqui, o Roberto, que mora no bairro do Paraíso, falou que ali na rua do Paraíso, onde está um hospital, inclusive, o Hospital Santa Joana, ele falou que é impossível uma pessoa com mobilidade comprometida caminhar em toda a extensão, porque é uma calçada estreita com degraus de mais de 30 centímetros, e ele diz, parece mais um escadão. E aí a dúvida que fica é, e se uma pessoa que está com mobilidade reduzida indo até o hospital, faz como para chegar no hospital numa condição dessas, né, Marcela? Muito complicado. E os relatos estão vindo de todos os cantos da cidade. Não é privilégio, claro que é o contrário, né, de uma região ou de outra. É generalizado.
2: Pois é, tem mensagem da Patrícia falando a respeito desse assunto. Vamos ouvir.
7: Olá, bom dia.
2: Tem mais ouvintes também, vamos lá. Quem está falando agora é a Patrícia, vamos lá.
8: Bom dia, sou Patrícia Samora, arquiteta, urbanista, docente e pesquisadora na PUC Campinas, nas áreas de paisagem urbana e infraestrutura urbana. A questão das calçadas de São Paulo e das demais cidades brasileiras não terá solução enquanto a sua manutenção ficar sob responsabilidade do munícipe. Como parte do espaço público do sistema viário, este é um modelo falido. Não faz sentido os recursos do orçamento destinados à manutenção das vias não serem priorizados para a mobilidade dos pedestres e se concentrarem apenas na mobilidade dos veículos. Essa inversão de prioridades é urgente e deve ser corrigida.
2: Tá aí, Patrícia, que estuda o assunto, falando com a gente, nosso ouvinte. Obrigada pela sua participação. Tem mensagem também de gente que circula por onde? Pela região central, dessa foto aí que a gente tá vendo agora.
9: Olá, bom dia, Marcela, Guilherme, a todos da rádio. Eu frequento muito a região central. A região central também de São Paulo, ela tá muito abandonada em vários lugares, principalmente na região da Zona Cerealista e Mercadão, no mercado municipal. E ali tá um ambiente muito degradado, feio, sujo. Acessibilidade, principalmente para cadeirantes, idosos de bengala, pessoas com deficientes físicos, visuais. Eu passo ali praticamente quase toda semana a trabalho e cada vez mais é um descaso que vem já há anos acontecendo ali na região. E creio que também em outras demais localidades de São Paulo acontece o mesmo, né? Obrigado a todos, bom dia.
2: Bom dia. A gente vai falar mais sobre esse assunto ainda hoje com o Alex Antônio Florindo, que é professor da Escola de Artes, Ciências e Humanidades da USP, coordenador do Grupo de Estudos e Pesquisas Epidemiológicas em Atividades Físicas e Saúde da USP, que ajudou a fazer esse levantamento a respeito da infraestrutura e das calçadas aqui da cidade de São Paulo. E aí a gente também coloca mais opinião de ouvintes sobre esse tema. Valeu. 10h29.
1: E a Copa do Mundo está cada vez mais perto do fim e com fortes emoções. Marcela Lorenzetto, final está definida. Espanha e Argentina, depois da Espanha, levar um susto e dar uma canseira no jogo de ontem. Leonardo Dai, muito bom dia para você. Leonardo, direto dos Estados Unidos, acompanhando. Que jogão ontem,
2: não,
1: hein,
2: quem deu susto ontem foi a Argentina, ô doido. Você falou Espanha.
1: Eu falei Espanha?
2: Falou, é porque você tá muito...
1: Já tô focado ali na frente.
2: Já tá focado na frente.
1: A Argentina levou um susto e depois deu uma canseira.
2: Isso.
1: O que foi aquele segundo tempo, meu querido Leonardo Dyer?
10: Tudo bem, Muniz? Tudo bem, Marcela? Bom dia, ouvinte do CBN São Paulo. Pois é, a Argentina não desiste, né? Não larga, continua lutando até o fim e conseguiu mais uma vitória agônica, como dizem em espanhol, né? A Inglaterra chamou a Argentina, a Argentina atendeu. A Inglaterra chamou a Argentina para o ataque, a Argentina aproveitou. E o Lionel Messi, um espetáculo de jogador, 39 anos, dando bote aos 47 do segundo tempo, cruzando com a perna muito, entre aspas, ruim na cabeça do Lautaro Martínez para a Argentina virar o jogo e passar para a final. Vai ser a primeira final, domingo, a primeira final da história das Copas entre a atual campeã da Copa América e a atual campeã da Eurocopa. O que é curioso, porque esses dois times deveriam ter jogado em março a finalíssima, que é justamente o campeonato entre esses dois campeões. Só que o jogo estava marcado para o Qatar, e aí foi bem na época da invasão dos Estados Unidos sobre o Irã, e com impactos por todo o Oriente Médio, o jogo foi cancelado, porque os dois times não entraram em acordo para um novo local. Quis o destino que eles se encontrassem agora na final da Copa do Mundo, e vai ser também a primeira final da história com dois jogadores nos quais... um deu banho no outro quando o outro era bebê, né? Tem a foto famosa do Messi dando banho no Lamine Yamal. Então é a primeira vez que um jogador que deu banho no outro quando o outro era bebê vai enfrentar esse jogador numa final de Copa do Mundo. Era um calendário do Unicef lá em 2007 feito...
2: Essa história é muito boa.
10: Foi feito um sorteio de famílias ali da região onde o Lamine Yamal nasceu, e ele, bebezinho, foi sorteado para ser fotografado ali tomando banho com o Messi. Eu faço a distinção, né, a única final entre jogador, em que um jogador deu banho no outro quando era bebê, porque depois de adulto a gente não sabe o que eles fazem no vestiário, né? Mas quando um era criança é a primeira vez.
2: Tá certo.
1: Muito bem, é uma Copa do Mundo que não só é a maior da história, como também nos reserva todo esse tipo de surpresa que o Leonardo Dai tá contando pra gente. Dai, obrigado, viu? Bom trabalho pra você por aí, a gente se fala. Um abraço.
10: Valeu, até mais.

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0: Quinta-feira, 16 de julho de 2026. Ministros do Supremo Tribunal Federal, ouvidos pelo jornal Valor Econômico, afirmaram que a tendência é derrubar as pautas-bomba do Congresso se houver judicialização. Eles disseram que a jurisprudência da Corte e a legislação tendem a dar vitória ao Executivo. O Planalto tem criticado a aprovação de propostas que aumentam gastos sem indicar fontes de custeio. O ministro da Fazenda, Dario Durigan, afirmou que é provável que o governo questione no STF a PEC que concede aposentadoria especial aos agentes comunitários e de combate a endemias. O texto ainda precisa ser promulgado. O Instituto Nacional de Meteorologia emitiu um alerta de perigo potencial para vendaval válido para todos os 167 municípios do Rio Grande do Norte. O aviso será mantido em vigor até às 11 horas e 59 minutos da noite de sábado. O alerta do INMET é de classificação amarela, o nível mais brando na escala de severidade do órgão, e atinge 8 dos 9 estados do Nordeste. Apenas o Maranhão ficou fora da lista. Já a previsão de chuvas fortes a partir de hoje coloca o Rio Grande do Sul em alerta para os primeiros efeitos do El Niño. O estado deve ter uma sequência de temporais. Há risco de queda de granizo, rajadas intensas de vento e fenômenos localizados, como tornados e microexplosões. Segundo a Climatempo, cidades como Uruguaiana e Bagé podem registrar rajadas próximas de 100 km por hora. A Bolsa de Valores de São Paulo opera em baixa de 0,48% aos 175.168 pontos. O dólar comercial está em alta de 0,37%, negociado a R$ 5,09. O euro vale R$ 5,83, elevação de 0,28%. No horário de Brasília, 10 horas e 35 minutos.
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0: Temos mais informações ao vivo, direto do Rio de Janeiro, com Ana Luísa Barreto. Ana?
2: Muniz, morreu na manhã dessa quinta-feira o jornalista Renato Machado, aos 83 anos, na clínica São Vicente, na Gávea, zona sul do Rio. Um dos principais nomes do telejornalismo brasileiro, ele construiu uma carreira de mais de 4 décadas na TV Globo, onde apresentou o Jornal da Globo, o jornal local do Rio de Janeiro, integrou a bancada do Jornal Nacional e atuou como correspondente internacional e repórter especial. Entre 2000 e 2012, Renato Machado também foi comentarista da CBN no quadro Momento do Brinde.
3: Tudo bem, Sattenberg?
4: Renato Machado. Então hoje, como já havíamos comentado, Renato, conforme nós anunciamos aqui, hoje é o dia que Renato Machado se despede do Momento do Brinde. E é o dia que Jorge Luque começa no Momento do Brinde.
3: Há muitos anos, Sattenberg, que nós nos conhecemos. Eu aprendi muita coisa com Jorge Luque.
5: Não.
3: São Paulo, e o Jorge me indicava já o caminho das pedras, Sattenberg.
2: A trajetória de Renato Machado no jornalismo começou em 1969 como repórter do Jornal do Brasil. 13 anos depois, ingressou na TV Globo, onde participou da cobertura da Guerra das Malvinas, um dos primeiros grandes trabalhos na emissora. Em 1983, virou correspondente em Londres, onde acompanhou fatos históricos, como os atentados terroristas em Paris, em 1986, e o desastre nuclear de Chernobyl. De volta ao Brasil, em 1988, passou a atuar como repórter especial da TV Globo. E entre 1996 e 2010, Renato Machado foi apresentador e editor-chefe do Bom Dia Brasil, período em que ajudou a reformular o telejornal com um formato com maior interação entre os apresentadores, entradas ao vivo de repórteres e comentaristas.
6: Bom dia! Hoje, 1º de abril, está indo ao ar a nova versão do Bom Dia Brasil. Mas sem brincadeira, nosso compromisso é com a verdade. E por isso não temos medo de mitos nem de datas.
2: Nos últimos anos, Renato continuou compartilhando o interesse pelo universo dos vinhos nas redes sociais, onde se definia como apaixonado por jornalismo, vinhos e música clássica. Gosta de ouvir e contar boas histórias. Ainda não há informações sobre o velório do jornalista, Muniz.
0: Muito obrigado pelas suas informações. Ana Luísa Barreto, falando com a gente ao vivo, direto do Rio de Janeiro. Agora, 10 horas e 38 minutos.
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8: 10 horas 39 minutos com o sol bonito aqui de fundo, viu, Jade Ramos? Bom dia.
9: Bom dia, Marcela, Guilherme, a todos os nossos ouvintes. O céu praticamente sem nuvens em grande parte do estado de São Paulo e amanhã gelada em muitas áreas do território paulista. A temperatura hoje fica próxima dos 25 graus na capital e o tempo começa a ficar bastante estável e também com dias aí de sol em muitas áreas do estado. Isso por conta de um bloqueio atmosférico que deve impedir aí e inibir a formação de nuvens mais carregadas nos próximos dias. Marcela?
0: Hoje a gente até recebeu mensagem aqui mais cedo, deixa eu tentar resgatar, da nossa ouvinte Brisa, falando que lá na Zona Norte, 18 graus, céu azul lindão, com aquele sol de geladeira, sem uma nuvem sequer, e ela falou que tá com vontade de ficar lagarteando para aproveitar esse sol. Hoje é um bom dia para lagartear, hein? Porque o sol tá brilhando forte aqui no Butantã, não vejo uma nuvem no céu, então vai dar para lagartear de fato. A máxima vai até quanto?
9: Hoje a máxima vai até os 25 graus, Guilherme, e a tendência é que a gente consiga lagartear aí por vários dias, porque a condição ainda continua de tempo bem firme aqui no estado.
8: Muito bom. E esse cenário se mantém para os próximos dias também, Jade? Como é que fica?
9: Sim, as manhãs ainda continuam bem geladas, com temperaturas variando entre 10 até 14 graus em alguns pontos. Então ainda a gente sente aquele friozinho pela manhã. Mas à tarde as temperaturas máximas já começam a subir um pouco mais, né, do que a gente vinha observando nas temperaturas nos dias anteriores. Então agora as temperaturas ficam mais próximas dos 25 graus e aí o tempo fica bem agradável mesmo aqui no estado.
8: Muito bem.
0: E nada de chuva no radar, né? Eu tô vendo aqui o sistema integrado metropolitano, os nossos mananciais, a média tá em 50,7%, teve mais uma queda de 0,1%. Todos os mananciais que fazem parte do sistema tiveram queda de 0,1% a 0,2% de ontem para hoje, e o Cantareira continua sendo nossa maior preocupação, 38,3% de capacidade. Daqui até o final de julho, alguma perspectiva disso melhorar?
9: Então, nesse momento ainda não temos essa expectativa de chuva muito significativa no estado de São Paulo. E isso, Guilherme, já acontece porque o bloqueio atmosférico, que é um padrão muito significativo na atmosfera quando a gente tem uma condição de El Niño, ele já começa a se estabelecer. Então, nesse momento, o bloqueio ele atua no sudeste do país, vai manter o tempo seco e já é aí os primeiros sinais do El Niño, porque ele impede a passagem de frentes frias e o avanço delas pelo sudeste do país. E aí, com isso, as chuvas se concentram muito mais no sul e aqui no sudeste e grande parte do estado de São Paulo deve aí ter pelo menos uma quinzena bastante seca, tanto no interior do estado como na capital paulista.
8: Muito bem. Bom, a gente volta a conversar amanhã, então, Jade. Um beijo pra você e boa... Como é que eu falo? Boa lagarteação.
0: Isso.
8: Nesta quinta-feira.
9: Eu adoro fazer essa lagarteada por aqui. Principalmente com mexerica também. Um beijo.
8: A
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8: São 10 horas e 44 minutos, a gente falou agora mais cedo sobre as calçadas em São Paulo, né? Tivemos vários ouvintes aqui mandando mensagem a respeito desse estudo da USP, uma pesquisa que revelou que quase 9 em cada 10 calçadas da cidade de São Paulo não oferecem infraestrutura adequada para a circulação de pedestres. Esse levantamento, como a nossa reportagem já apontou aqui ao longo da programação, aponta que 88% das vias da capital apresentam problemas. Regiões sul e leste concentram os piores índices de qualidade, com dificuldades relacionadas principalmente à acessibilidade e ao ambiente urbano. Sobre esse assunto, a gente conversa com Alex Antônio Florindo, que é professor na USP Leste, Escola de Artes, Ciências e Humanidades da USP, coordenador também do Grupo de Estudos e Pesquisas Epidemiológicas em Atividade Física e Saúde da USP, que participou desse estudo, que foi publicado foi parte da tese de doutorado da ex-aluna dele, que defendeu a tese pela Faculdade de Saúde Pública da USP, onde o Alex Antônio Florindo é orientador. Alex, obrigada pela sua participação, bem-vindo, bom dia.
12: Bom dia, Marcela, bom dia, Guilherme, agradeço.
8: Nós agradecemos a sua bom participação dia. Aqui com a gente, bom dia. Antes de trazer aqui a participação do Alex, eu queria trazer também a fala de alguns dos nossos ouvintes a respeito desse assunto, porque a gente pediu, né, a opinião deles, Muniz. Alguns dizem, por exemplo, a Vera Lunardi diz que mora no Alto da Lapa, Alto de Pinheiros, e diz que o jeito por lá é andar na rua, porque as calçadas estão esburacadas, tem raízes de árvores que levantaram parte das calçadas e não tem manutenção. Diz que já trocou várias vezes, já caiu ali nas calçadas, já teve que até usar botinha ortopédica, enfim, contou aqui vários casos que aconteceram com ela e com vizinhos nessa região. E o caso da Vera, professor, não é único, porque muita gente tem reclamado aqui das condições das calçadas, seja o mau uso por parte de veículos que acabam utilizando ali, enfim, a calçada para estacionar e deixando pouco espaço para os pedestres de fato, ou a falta de manutenção por parte do poder público. Então, queria que o senhor trouxesse, com base nesse levantamento, quais são os principais problemas hoje enfrentados pelos paulistas, pelos paulistanos, com relação às calçadas. A gente teve um problema aqui na conexão, vamos tentar refazer a conexão com o professor Alex Antônio Florindo, que é da USP, participou desse estudo das calçadas, porque as dúvidas são muitas, né, Muniz? Muitos ouvintes mandando aqui com relação a problemas que tem. A gente conversou mais cedo com uma ouvinte, a Patrícia, que ela é arquiteta, urbanista, mandou uma mensagem pra gente falando sobre a manutenção das calçadas ficar sobre responsabilidade do munícipe. E ela, como urbanista, como arquiteta, diz que deveria ser um papel das cidades, né? De responsabilidade da gestão pública, da prefeitura, até porque isso poderia melhorar e muito essa manutenção, né? A gente tem algumas mensagens chegando aqui, vou ver se o Pascoal Júnior consegue pegar pra gente, de ouvintes que estão falando sobre esse assunto também, querem trazer a opinião deles para discussão no 11 99911 9981.
13: Se quiserem um modelo de calçada completamente incorreta, é só percorrer todas as travessas da rua Carneiro da Cunha, que sai a partir da Avenida Jabaquara. todas as ruas que cortam essa avenida, essa rua, são ladeiras. E aí você tem todo tipo de escada. Escada larga, escada fina, escada esburacada, escada conservada. É um festival de desalinho, de calçadas, e provoca, lógico, as pessoas acabam andando pela rua porque as calçadas não têm condições.
8: Obrigada, viu, pela sua participação. Tem mensagem chegando também da região do Brooklyn.
14: Meu nome é Hanoi. Bom dia, meu nome é Hanoi, sou enfermeiro e morador aqui do Brooklyn, São Paulo. Eu acho uma tremenda sacanagem colocarem a questão da manutenção das calçadas para o munícipe, como diz a nossa amiga anteriormente aí. O que que acontece? Eu comprei essa casa recentemente e só de ITBI, que é o imposto que a gente paga para a prefeitura, ITBI, só desse imposto eu paguei R$30 mil. Como eu, imagine quantas pessoas não pagam esse imposto. E por que que esse dinheiro não é revertido para a reforma das calçadas, já que é um imposto, né, de transferência de bens e de imóveis? Por que que esse imposto não é transmitido para reforma de calçadas? Está na hora de tirar mesmo essa responsabilidade do munícipe, não é? Obrigado, tenha um bom dia.
8: Bom dia, obrigada pela sua participação. A gente retomou o contato com o professor Alex Antônio Florindo da USP, que participou desse estudo a respeito das calçadas. E eu perguntava justamente, professor, qual foi o principal problema encontrado nas calçadas aqui em São Paulo?
15: Então, Marcela, nós não estudamos somente as calçadas, nós estudamos um conjunto de variáveis ambientais que são importantes para as pessoas poderem terem mais oportunidade para praticar atividade física. Envolve calçadas, envolve os segmentos das ruas, cobertura vegetal. Então, nós usamos um método para identificar isso no entorno das residências das pessoas que nós acompanhamos aqui em São Paulo. Esse é um estudo que a gente já tem aqui há 10 anos, que a gente acompanha 1.500 adultos que estão espalhados aqui por São Paulo. É, e aí isso envolve, como eu falei, calçada, semáforo, cobertura vegetal, de árvore, ou seja, um ambiente que seja mais adequado para as pessoas caminharem, né? Então, isso a gente avaliou no entorno das residências de pessoas que moram em diferentes regiões de São Paulo.
0: Entre as diferentes regiões, professor, qual que o senhor destacaria como ou a que tem os piores resultados ou a que mais surpreendeu vocês? Qual é um exemplo que você traria aqui a partir do que essa pesquisa pôde mostrar sobre esse problema das calçadas aqui em São Paulo?
15: Então, a região centro-oeste, como já era de se esperar, teve os melhores scores. Os piores scores foram nas regiões sul e leste. Então, isso já mostra uma desigualdade em relação aos ambientes no entorno das residências que são mais propícios para as pessoas caminharem, por exemplo. Então, isso a gente confirmou. E além disso, pessoas, por exemplo, que têm maior escolaridade, que têm a ver com maior renda, vivem em regiões melhores. Pessoas de cor da pele branca e também vivem em regiões melhores. Então, isso mostra desigualdades que a cidade e os gestores precisam combater, porque a nossa cidade, São Paulo, é muito desigual nos aspectos ambientais, incluindo calçadas, que são essenciais para as pessoas caminharem.
8: Professor, hoje o munícipe que tem um problema com uma calçada, o melhor caminho, ou o caminho que é adequado nesse sentido, é fazer uma informação, uma notificação para a prefeitura, porque a prefeitura que é responsável por essa fiscalização, certo?
15: Sim, é isso.
0: Na sua... Desculpa, pode falar, professor.
15: Não, pode.
0: Eu ia te perguntar se na sua visão, a gente já trouxe aqui alguns ouvintes falando que na visão deles, um possível caminho, ou talvez o primeiro caminho para começar a resolver a situação das calçadas que estão com muitos problemas, como o estudo mostra, é transferir de volta essa responsabilidade para a prefeitura. O senhor concorda com essa possibilidade? O quanto, pelo que o estudo pôde mapear dos problemas que estão ali aparecendo nessas calçadas, o quanto que isso poderia de fato ser resolvido se parte ou toda a responsabilidade voltasse para as prefeituras?
15: Então, eu acho que assim, é importante discutir isso de forma ampla. Eu penso que a prefeitura também tem que ter responsabilidade nas calçadas, mas não tem que ser só a prefeitura, né? Então, eu acho que a gente tem que ser algo que seja compartilhado. Claro, quando a gente fala de estabelecimentos comerciais, né? Então, eu penso que isso tem que ser uma responsabilidade compartilhada. Então, eu acho que esse é o caminho.
8: Professor, é importante que você tenha um padrão quando a gente fala de calçadas?
15: Sim, tem os padrões já estabelecidos pela Associação Brasileira de Normas Técnicas em relação a isso. E para oferecer maior segurança e conforto para as pessoas caminharem.
0: Tem até aqui ouvinte que está mandando mensagem que tem um pouco a ver com isso. A Nancy do Paraíso, ela escreveu o relato dela falando sobre um prédio que foi construído perto ali do metrô Paraíso. Ela fala que tem vários problemas, mas um dos piores problemas é a calçada. Colocaram ali um piso que está ornando com o prédio, mas está inadequado para o intenso tráfego de pessoas e agora também de carros do estacionamento desse prédio, que esses carros competem com as pessoas. Ela disse que está tudo solto e esburacado, indo em linha aí com isso que vocês falaram. Tem a falta de uma padronização, faz com que um empreendimento possa ter um determinado estilo, mas não necessariamente isso está aí de acordo com o que seria melhor para o munícipe. Seria importante também, então, fiscalização, e isso tudo, professor, num contexto que a gente está falando de uma sociedade que está envelhecendo, e as pessoas com maior dificuldade de locomoção vão enfrentando esses problemas num nível ainda pior, né?
15: Justamente. E calçada é segurança e é como a gente compara, né, com as ciclovias, né? Então, para as pessoas pedalarem, tem que ter a segurança da ciclovia. Para as pessoas caminharem, tem que ter a segurança das calçadas. E então, esse apontamento aí do ouvinte é interessante, né? Porque São Paulo, a gente está vendo que é um canteiro de obras e em muitas das situações, as calçadas, elas são destruídas, elas são reformadas. E como que as pessoas vão caminhar durante essa reforma, ou mesmo depois da reforma, será que as calçadas foram construídas de forma adequada? Então tem todo esse problema que, obviamente, tem que ser fiscalizado pelo poder público.
8: Muito bem. Professor, agradeço muito, viu, sua participação aqui com a gente, também os esclarecimentos. Alex Antônio Florindo, professor da Escola de Artes, Ciências e Humanidades da USP, coordenador do Grupo de Estudos e Pesquisas Epidemiológicas em Atividade Física e Saúde da USP. Obrigada pela sua participação. Bom trabalho por aí.
15: Obrigado. Bom dia a todos.
0: Bom dia. Muito obrigado.
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0: Agora 10h56. Vou trazer aqui informações para os nossos ouvintes sobre uma pesquisa do Procon, apontando diferença de preços dos remédios. Ixi. Nas farmácias. Um alerta aí para quem faz compra de remédio
8: é
0: com frequência. Marcela Lorenzetto, quando você vai comprar um remédio, você pesquisa o preço ou a primeira farmácia que para, você vai lá, compra e vai embora?
8: Olha, eu pesquiso o preço, viu? Não com muita frequência, mas é porque eu também já tenho as minhas farmácias favoritas, que
0: você
8: já sei que
0: conhece.
8: O preço é melhor do que a outra, de um medicamento ou de outro, porque eu já fiz essa pesquisa antes. Então, muito dificilmente eu mudo ali de farmácia das que eu já conheço. Mas eu também faço um outro tipo de pesquisa. Eu procuro pelo aplicativo e pela internet. Porque às vezes
0: isso é bom mesmo.
8: O preço no aplicativo da farmácia ou no site da farmácia é mais barato do que na farmácia física.
0: Sim.
8: E aí eu chego na física, mostro que o preço está diferente. Ou eu compro pelo aplicativo
0: e retiro.
8: Ou ele faz o preço que está ali no aplicativo, no site, com desconto.
0: São boas alternativas e boas dicas, viu, Marcela? Porque o Procon fez essa pesquisa nas farmácias físicas e descobriu que o mesmo medicamento pode custar 25 vezes a mais entre uma loja e outra. E isso também se repete entre as diferentes regiões aqui da nossa cidade e, claro, também entre medicamento original e genérico. Esse levantamento considerou 10 redes de farmácias de São Paulo e mostrou essa diferença de até 25 vezes. As maiores variações para mais e para menos estão na zona sul da capital paulista. Por exemplo, tem o remédio Tadalafila, o genérico Tadalafila, que é um remédio para circulação. Ele é vendido numa loja por R$ 3,87. Em outra, Marcela, isso na Zona Sul, R$ 3,87. Uhum. Sabe quanto esse mesmo remédio na Zona Norte?
8: Quanto?
0: R$ 98,00.
8: Peraí, R$ 3,87
0: para R$ 98,00.
8: Mesma marca, tudo ali?
0: Tudo. A Loratadina, um antialérgico também muito, muito, muito conhecido.
8: Muito conhecido.
0: Em uma loja, o Procon encontrou por R$ 1,98. Na outra, R$ 22,36. Olha a diferença. Uau. Quantos remédios você compra com R$ 22,36? Quanto você compraria daquele que custa R$ 1,98? Um outro valor aqui, a Nimesulida, que é um anti-inflamatório 11 vezes maior entre uma loja e outra. O Procon também identificou que o preço do genérico é, em média, 60% mais barato do que o do remédio de referência. E isso também ajuda a trazer a economia para o consumidor. Então, a grande dica é pesquisar os preços, como dona Marcela Lorenzetto já faz. E a grande questão é o seguinte, pessoas, voltando a falar das pessoas com mobilidade reduzida, nem sempre conseguem buscar a unidade que tem o melhor preço. Elas precisam ir até aquela que tem o que está mais perto de casa, mas já fica aqui o alerta, porque às vezes pode ter duas farmácias aí no mesmo bairro com preços muito diferentes. E você, ouvinte da Rádio CBN, do CBN São Paulo, tem percebido essa diferença de preços quando vai fazer a compra do seu medicamento nas farmácias? Conta pra gente as suas estratégias para fugir dessa cilada no 11 99911 9981.
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0: Quinta-feira, 16 de julho de 2026. O jornalista Renato Machado morreu aos 83 anos na Clínica São Vicente, na zona sul do Rio de Janeiro. A unidade de saúde não divulgou a causa da morte. Um dos principais nomes do telejornalismo brasileiro, ele construiu uma carreira de mais de 4 décadas na TV Globo. Na CBN, ele foi comentarista do quadro sobre vinhos, Momento do Brinde. O Ministério Público do Rio de Janeiro fez uma operação contra um esquema de fraude em licitações e desvio de recursos públicos em contratos firmados com as prefeituras de Magé e Japeri. Foram cumpridos 10 mandados de busca e apreensão, incluindo um contra o deputado estadual Rafael Nobre, do União Brasil. Ele, o vereador de São João de Meriti, Magrão Nobre, do mesmo partido, e outras 8 pessoas foram denunciadas. Rafael e Magrão seriam os controladores de um grupo de empresas usadas no esquema. Os dois são acusados de fechar mais de 40 contratos, estimados em quase 360 milhões de reais, para fornecer alimentação a hospitais, escolas e secretarias municipais. E o Senado do Chile aprovou a reforma legislativa do governo do presidente José Antônio Kast. O projeto inclui uma série de benefícios tributários, como a redução gradual do imposto de renda das empresas de 27% para 23%, patamar próximo da média dos países desenvolvidos. Na avaliação dos opositores, o texto favorece apenas os setores mais ricos. A proposta precisa agora ser aprovada pela Câmara, casa na qual o governo chileno tem maioria. No horário de Brasília, 11 horas e 2 minutos.
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0: Ainda na rede CBN, temos mais informações sobre a repercussão da morte do jornalista Renato Machado, que nos deixou hoje aos 83 anos. Já muitas repercussões nas redes sociais, certo, Marcela Lorenzetto? Bom dia.
2: Bom dia, Guilherme Muniz. É isso, amigos, jornalistas, fãs prestam homenagens ao jornalista. A apresentadora Maria Cândida lembrou o tempo em que trabalhou com ele. Ela escreveu que teve o privilégio de estar junto com ele, com Leilani Novart, no Bom Dia Brasil, entre 1996 e 1997. Ela publicou uma foto no Instagram e nas redes sociais. Ela ainda escreveu que Renato construiu uma trajetória brilhante no jornalismo, com passagens como correspondente internacional, repórter e editor, até se tornar um dos principais âncoras da TV Globo. Foi responsável por modernizar o Bom Dia Brasil e marcou gerações com sua credibilidade, elegância e compromisso com a informação. Meus sentimentos à família e aos amigos, escreveu a apresentadora Maria Cândida. A jornalista Renata Capucci também publicou um carrossel com fotos de Renato e um texto cheio de saudade, em que dizia, abre aspas, chefia querido, acordei com essa notícia triste que parecia fake news. Mas não era, você havia partido mesmo. Foi um grande privilégio para mim dividir a bancada de um telejornal por tantas vezes com você. Quantos ensinamentos! Mas o Renato, que me chamava de xará nos bastidores, era ainda mais incrível. Vou lembrar de você assim, sorrindo, feliz, acompanhado dos seus vinhos especiais, dando aula sobre todos os assuntos, como nos nossos encontros em Londres. Fecha aspas. Ela ainda agradeceu a generosidade, a gentileza e o carinho dele com ela. William Bonner também publicou uma foto sem legenda no Instagram e nos stories, um vídeo junto com o jornalista. Vamos ouvir um trecho.
3: A memória dele e por quê? Ele falou que foi na Islândia, Renato.
4: É, foi na Islândia, que é um país muito, muito ao norte, perto do Polo Norte. E para voar de lá, você voava ou de Londres ou de alguma capital escandinava, para chegar à Islândia, que é um país... É, muito estranho, tem muito pouca gente.
3: Mas o que aconteceu na Islândia para marcar você?
4: E aconteceu o seguinte, há dois chefes de Estado que dividiam o mundo na época. O mundo era dividido em duas metades, o mundo livre e o mundo comunista. Seria, digamos, o mundo ocidental e o mundo dominado pela União Soviética e os outros países aliados da União Soviética. Então havia dois líderes. E eles combinaram, já vinham combinando em várias reuniões diplomáticas, e finalmente tinha que haver um encontro desses líderes. E o lugar escolhido foi o mesmo.
2: O escritor e jornalista Ednei Silvestre também fez uma publicação nas redes sociais dando adeus a Renato Machado, a quem chamou de mestre nos desafios do bom jornalismo, amante da música de Richard Wagner, indicador de bons vinhos e senhor absoluto da elegância de bons papos que a gente torcia para nunca terminarem. A gente também compartilha agora com vocês que estão aqui na CBN um trecho de uma fala da apresentadora Ana Paula Araújo, uma conversa com Renato Machado a respeito da criação do quadro Imagens da Semana. O ex-apresentador do Bom Dia Brasil contou sobre como a ideia surgiu, os detalhes da escolha da música e também dos bastidores do jornal, numa conversa com Ana Paula Araújo.
5: Renato, como é que surgiu a ideia desse quadro que

0: difícil.
1: Continua. E de onde que veio essa música que faz tanto sucesso?
0: É uma música que é uma dança muito mexida, muito, enfim, sacudida, e que se chama Dança Espanhola, que é uma das danças da historinha, da história do quebra-nozes. E tinha uma atmosfera de final de festa para cima. A gente queria acabar o programa para cima, porque o sujeito que viu às 7 horas da manhã, quando chegava perto de 8, o cara precisava era acordar de novo, ou então começar o dia.
1: O que você acha desse sucesso até hoje? Quantidade de gente pedindo a volta das Imagens da Semana.
0: Fico orgulhoso, porque foi uma produção da nossa equipe de edição.
1: Portanto, autorização dada, a partir de agora, toda sexta-feira, tem Imagens da Semana aqui nas redes sociais do Bom Dia Brasil.
0: Que nostalgia bonita!
2: Tantos amigos, tantos ex-colegas de profissão que estão lamentando a perda e recordam a trajetória do apresentador. A jornalista apresentadora do Jornal Nacional, Renata Vasconcelos, também falou à TV Globo, relembrando a amizade construída nos tempos de Bom Dia Brasil, destacando a generosidade e a elegância do colega, definindo como um farol. A jornalista Leilane Neubar também falou há pouco com os colegas da Globo News a respeito da parceria que eles tinham.
3: Antes de mais nada, eu quero falar da minha surpresa, da minha angústia de estar aqui nesse momento falando do Renato dessa maneira. Eu adoraria falar do Renato de todas as maneiras, menos nesse momento. Todo mundo lembra, semana passada eu me despedi de vocês, me despedi do Conexão, do jornalismo ao vivo, e ele me mandou uma mensagem linda. Uma mensagem linda, dizendo parceira, ele sempre me chamou de parceira. Aí ele dizia, parceira, estou muito emocionado com a sua decisão, vamos nos encontrar. E a gente marcou, ele tinha estado internado, e a gente marcou de se encontrar assim que ele melhorasse. Gente, olha, eu convivi com o Renato Machado, bom, convivi diariamente por mais de 7 anos. Mas antes disso, a gente já se conhecia, a gente já era amigo. A gente ficou 7 anos convivendo todos os dias no Bom Dia Brasil. Era um jornal, assim, muito... Tem mais de 30 anos isso, gente. Era um jornal muito ousado para a época. E a gente ficou muito feliz de fazer esse projeto. E eu brincava que ele era o sangue azul e eu era o povo. Porque o Renato sempre foi um lorde. Renato é um príncipe, assim. Eu aprendi tanto com ele, gente. Tanto com ele. Aprendi de jornalismo, aprendi de vinho, aprendi de música clássica, aprendi da vida. Renato é um mestre, tanta coisa para lembrar, sabe? Tanta coisa boa. E agora, curioso, porque eu tô aqui na minha casa da Serra, e uma vez Renato veio para cá, para minha casa, no Réveillon, e ele falou coisas lindas dessa casa. Ele gostava muito aqui desse pedacinho que eu tenho no meio da Serra. Eu tô muito, assim, angustiada, surpresa com tudo isso, gente.
2: As homenagens continuam ao jornalista Renato Machado, ex-apresentador do Bom Dia Brasil, que morreu na manhã de hoje, aos 83 anos, na Clínica São Vicente, na Gávea, Zona Sul do Rio de Janeiro. E nós continuamos aqui acompanhando todas essas repercussões ao longo da nossa programação. Guilherme Muniz.
4: É isso. Obrigado, Marcela Lorenzetto. A gente vai continuar atualizando as informações na programação da CBN. Agora, 11 horas e 10 minutos.
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6: A Prefeitura de São Paulo inaugurou a UBS Cidade Dutra, Benedita de Fátima da Silva, na Zona Sul da capital. Com ela, a cidade chega a 483 unidades básicas de saúde em todo o território. Mais de 40 entregues e reformadas desde 2021. A nova unidade amplia o acesso da população ao serviço básico de saúde e vai beneficiar cerca de 20 mil moradores de uma das regiões mais populosas de São Paulo. A UBS Cidade Dutra contará com 5 equipes de saúde da família e 2 equipes de saúde bucal. Ela também vai oferecer consultas médicas, de enfermagem, odontológicas, farmacêuticas e nutricionais, visitas domiciliares.

0: telemedicina e outras ações de promoção da saúde. A estrutura do espaço foi planejada para oferecer conforto e acessibilidade aos pacientes em 36 ambientes diferentes.
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2: Onze horas, 12 minutos, segunda hora aqui do CBN São Paulo, nessa cobertura especial também falando sobre a morte do jornalista Renato Machado, ex-apresentador do Bom Dia Brasil, voz que muitos de nós conhecemos nas manhãs, né, Guilherme Muniz? Estamos aqui acompanhando as repercussões ao longo da nossa programação. A gente vai trazendo as homenagens e também as conversas, né, dos amigos, de outros jornalistas que tiveram o privilégio de trabalhar com Renato Machado, que também foi comentarista aqui na CBN, hein, para falar de um outro assunto, né? A gente estava tão acostumado a vê-lo falando sobre as notícias do dia, o que a gente chama de hard news, e aqui na CBN ele teve essa sensibilidade de falar de outro tema que foge desse universo, que são os vinhos, né? Ele que participou do momento do brinde junto com Carlos Alberto Sardenberg.
3: Isso marcou
2: no CBN Brasil.
3: Os nossos ouvintes, inclusive o Flávio, mandou uma mensagem falando sobre isso, que ele está muito triste com a passagem do Renato Machado. Ele falou que ele, como muitos brasileiros, se acostumou a ouvir os comentários inteligentes sobre o mundo e o Brasil e depois na coluna de vinhos na CBN. Aí ele escreve assim: sabe aquela pessoa familiar? Pois é. A todos da Globo que tinham, como eu, uma admiração pelo grande jornalista, a minha solidariedade. Mensagem do nosso ouvinte Flávio, que eu acho que resume muito bem o que boa parte da nossa audiência está sentindo nesse momento.
2: Sem dúvida nenhuma. A gente vai seguir também acompanhando aqui ao longo da nossa programação e nas nossas redes sociais. 11 horas 13 minutos, vamos girar a nossa reportagem para falar também da cidade de São Paulo, da região metropolitana, do que é importante, do que é notícia. Ontem nós trouxemos a informação de que São Caetano do Sul recuou na política de tarifa zero para os ônibus da cidade, ou seja, para a gratuidade de uso de ônibus para todo mundo. Agora é diferente, só quem está cadastrado num aplicativo específico, quem comprova que é morador da cidade, pessoal que vai para trabalhar e voltar, não pode mais ter essa gratuidade, tem que pagar lá seus R$5. Guilherme Gimenez traz aqui detalhes a respeito dos moradores que tiveram dificuldades, viu, para usar os ônibus municipais na quarta-feira. Nossa reportagem esteve lá. O que você nos conta, Gui?
4: Então, Marcela, a cidade de São Caetano do Sul, no ABC Paulista, passou a restringir a tarifa zero nos ônibus a moradores. Com a mudança, passageiros de outras cidades que não se enquadram nas condições previstas voltaram a pagar R$5 para utilizar o transporte municipal. Para ter a isenção, moradores precisam se cadastrar na plataforma da prefeitura chamada Sancagov. Mas, ao longo do dia, muitos moradores enfrentaram dificuldades por não saber da mudança. Foi o caso de Carlos Roberto Calciolari, de 62 anos, que apesar de ter o cadastro, ainda não recebeu a carteirinha que permite andar de ônibus sem pagar tarifa. Além disso, ele também não conseguiu pagar com cartão de débito nem outros cartões de transporte, porque o sistema só aceita dinheiro ou cartão VIP, que é do município. Sem ter como pagar, ele teve que descer do ônibus.
5: Tentei usar o ônibus, não consegui, porque sou morador de São Caetano, estou com cadastro aprovado e não consegui nem passar o meu cartão de débito e nem o cartão top. Aí eu fui falar com o motorista: motorista, eu sou morador de São Caetano, tenho mais de 60 anos, posso ir até a estação? Ele falou: não, é só morador. Ele falou: você vai ter que descer aqui. Desci longe, tive que vir de lá até aqui a pé, até a estação, que é onde eu pego o trem. Eu não estou pedindo favor, eu quero andar de ônibus, nem que precise pagar, mas eu preciso vir de casa até aqui e não tenho como.
4: Tamires Costa não teve problemas para usar o transporte porque mostrou o e-mail que recebeu da prefeitura com o cadastro e foi liberada pelo motorista. Ainda assim, ela criticou o fato de a mudança não ter sido divulgada de forma efetiva.
6: Na minha opinião, não fizeram um bom trabalho na divulgação da data da volta das tarifas, porque eu achei que a cobrança voltaria somente após todos os moradores já terem o cartão físico em mãos, né? Mas não, já as tarifas já voltaram e eu não me recordo de ter visto em nenhum local, até mesmo dentro dos ônibus, nenhum tipo de divulgação.
4: Outros moradores, no entanto, elogiaram o fim da tarifa zero, dizendo que notaram que desde a implementação da medida em 2023, o número de passageiros nos ônibus aumentou. Em entrevista ao CBN São Paulo, Rafael Calabria, pesquisador de mobilidade urbana do BR Cidades, pontuou que muitos passageiros que circulam pela região não utilizam tanto os ônibus da cidade, mas os coletivos intermunicipais. Ainda assim, ele defende a medida de tarifa zero.
7: Cobrar de quem é de fora não vai ser o principal uso. O principal uso é de quem é de São Caetano. Quem é de fora usa a rede metropolitana, né, que é da MTU. Então vai ser um uso muito baixo. E o que algumas cidades apontaram é que você criar um sistema de cobrança com bilhetagem, com fiscalização de fraude, de evasão, câmera de biometria, isso custa caro. Às vezes para a cidade é mais barato ter uma tarifa zero do que ter uma tarifa baixa e fiscalizar a tarifa.
4: A reportagem entrou em contato com a Prefeitura de São Caetano do Sul, que apenas confirmou o fim da tarifa zero, mas não justificou a nova política. Marcele Muniz.
2: É isso, obrigada, viu, pelas informações, Guilherme Gimenez. A gente sabia que isso ia acontecer, foi pouco divulgado, e as pessoas que já estavam acostumadas, quem não é da cidade trabalha, também teve que enfrentar esse tipo de problema. Complicado, a gente falou bastante sobre esse assunto aqui, agora vendo na prática o que está acontecendo. Vamos ver se nos próximos dias já se adequa, né, as pessoas conseguem melhorar toda essa situação.
3: Agora, 11 horas e 18 minutos, a gente vinha falando aqui na programação, ontem inclusive a gente mencionou, né, Marcela, como estava se esgotando o prazo para o governo dos Estados Unidos definirem a respeito daquele novo tarifaço contra produtos brasileiros. O governo Trump esperou até o último minuto da noite de ontem e divulgou, de fato, a confirmação da aplicação de uma tarifa adicional de 25% sobre produtos brasileiros. Tem também uma lista de produtos isentos, mas tem muito produto que vai ser diretamente afetado. A medida entra em vigor em 22 de julho. Pedro Fagundes está acompanhando a repercussão aí dessa medida para os nossos mercados aqui do nosso país. Bom dia, Pedro.
8: Bom dia, Muniz, Marcela, mais uma vez, novamente aos ouvintes. Olha, falando dos afetados, etanol, máquinas agrícolas, roupas, calçados e papel vão pagar uma tarifa adicional de 25% para entrar nos Estados Unidos a partir do dia 22 de julho. A cobrança, então, será somada às tarifas atuais e também vai atingir máquinas elétricas, equipamentos de mineração e outros produtos industrializados da nossa indústria brasileira. Bem, o governo americano manteve de fora da lista de mercadorias aquelas que são importantes para o próprio país, como a carne bovina, o café, o petróleo, o suco de laranja, o minério de ferro e também aeronaves civis. Washington reconheceu que a taxação desses produtos poderia reduzir oferta, elevar preços e afetar cadeias produtivas lá nos Estados Unidos. A investigação americana, ela critica, entre outros pontos, o malefício do PIX aos cartões de crédito americanos, o acesso ao mercado brasileiro de etanol, a dificuldade desse acesso, a regulação de plataformas digitais e a falta de políticas de combate à corrupção e ao desmatamento ilegal aqui nos Estados Unidos. A CBN, a Associação Brasileira de Indústria de Máquinas e Equipamentos, afirma que a tarifa deve aumentar custos, reduzir a competitividade e comprometer investimentos nos dois países. Os Estados Unidos são hoje o principal mercado externo do setor. No ano de 2025, o Brasil exportou US$3,2 bilhões em máquinas e equipamentos para os Estados Unidos. A indústria de calçados também prevê perdas. A AB Calçados respondeu à CBN que revisou de 3,6% para 7,1% a projeção de queda das exportações brasileiras neste ano e afirma que muitas operações que haviam sido retomadas depois do fim da tarifa adicional de 40% no mês de fevereiro, agora podem voltar a ser inviáveis depois desse novo tarifaço de 25%. De acordo com a Confederação Nacional da Indústria, as exportações brasileiras aos Estados Unidos já caíram 13% no primeiro semestre, com perda de US$2,6 bilhões. Bem, produtos embarcados antes do início da cobrança ainda poderão escapar da tarifa caso cheguem aos Estados Unidos até o dia 29 de julho. Muniz.
3: Obrigado, Pedro Fagundes, pelas suas informações. Claro que a gente vai continuar acompanhando de perto aí todos os desdobramentos, impactos e repercussões desse tarifaço sobre os produtos brasileiros aqui na programação da CBN. Valeu, Pedro.
2: 11 horas 21 minutos, ainda girando a nossa reportagem, Bruna Barbosa está conosco, tem informações do noticiário de política. Diga lá, Bruna, bom dia, hein?
9: Oi, Marcela, bom dia para você, para o Moniz e bom todos dia. Que nos acompanham. Vamos falar um pouquinho sobre a repercussão da Quest de ontem, né? Foi uma pesquisa divulgada, Quest presidencial, mostrando as intenções de voto para a presidência da República e teve uma queda, né? Uma queda do candidato do PL, o Flávio Bolsonaro, o senador Flávio Bolsonaro, que tem cada vez mais acontecendo. Já foi registrado na última Quest, agora teve mais uma queda. E isso, é claro, que a gente começa a repercutir também com o entorno do governador Tarcísio de Freitas, que compõe essa chapa também. Aqui a gente fala do maior colégio eleitoral do país, São Paulo. E será que tem ou não algum tipo de reflexo? O que eu apurei, Marcela, é que o entorno ali do governador não acredita que essa queda de Flávio Bolsonaro, que foi mostrada na pesquisa, tem algum tipo de potencial para contaminar a campanha de reeleição aqui em São Paulo. O que eu ouvi de algumas fontes é de que são disputas tratadas de forma independente pelo eleitorado, ainda que isso seja também questionável por outras pessoas, por outros entendimentos, porque há também, de certa forma, um entendimento de que o eleitor vota no mesmo candidato, vota ali na chapa, mas a leitura é de que Tarcísio caminha com as próprias pernas, vamos assim dizer, aqui em São Paulo, e tem já um eleitor independente, e que os levantamentos hoje mostram e indicam estabilidade aqui no cenário paulista. Ouvi de uma fonte o seguinte: isso não vai refletir no Tarcísio, porque ele está sempre 12 por 8. Aliás, adorei essa expressão, viu, Marcelo e Muniz? 12 por 8, pressão estável. Ah, foi isso que eu ouvi. No começo ainda demorei, foi 12 por 8.
2: Demorei para entender também.
9: Fiquei entendendo, pressão estável. Está estável, a gente está ali, não tem nenhum problema da pressão, então está 12 por 8. É claro que isso não significa, não há um clima de vitória antes do tempo, mas a avaliação é de que essa estabilidade continua e não vai ser afetada mesmo com essa queda de Flávio Bolsonaro. Falando um pouquinho da campanha nacional, conversando também com esses aliados, que são importantes nomes aqui de São Paulo, mas que também estão diretamente ligados à chapa nacional, a Flávio Bolsonaro, a essa pré-campanha, a leitura é de que o senador vai e precisa intensificar a presença dele aqui em São Paulo para ampliar esse desempenho. E aí ele conta justamente com a popularidade e com a alta aprovação do governador Tarcísio de Freitas aqui no estado. Alguns integrantes da pré-campanha me admitiram que esses números da Quest, sim, preocupam, porque é uma diferença considerável em relação ao presidente Lula do PT, que é hoje o mais bem colocado e lidera todos os cenários com todos os candidatos em primeiro e segundo turno, mas ao mesmo tempo em que preocupa, também acaba fazendo parte do jogo, sabe? Essas quedas, essas pesquisas eleitorais a 90 dias da eleição ainda podem mudar. O que eu ouvi desse interlocutor é que é um número que, sim, preocupa, mas acaba não mudando muito o dia a dia da campanha. A gente vai continuar seguindo e muita água ainda vai rolar. Uma avaliação interessante também, Marcelo e Muniz, é de que essa oscilação nas pesquisas reflete mais as dificuldades da própria direita do que um fortalecimento da esquerda. Essa é uma avaliação que vem de dentro da direita. O que eu ouvi é um demérito nosso, não necessariamente um mérito da esquerda. Então, a direita consegue fazer uma autoavaliação de que há ali muitos fatores que têm contribuído com essa queda de Flávio Bolsonaro e com esse aumento da rejeição do senador. Nesses bastidores, as pessoas avaliam que esses episódios recentes envolvendo a pré-campanha, e aqui eu falo de Master, por exemplo, do caso Dark Horse, recentemente, agora no último sábado, a carta lida do ex-presidente Jair Bolsonaro, tudo isso foi, contribuiu com esse recuo, mas de uma forma menor do que parte da equipe chegou a projetar. E só para a gente fechar, uma contribuição também do meu colega Pedro Pupulin, que conversou também com o entorno de Flávio Bolsonaro, tem aquelas pesquisas internas feitas pelo PL mostrando dois principais motivos pelos quais as pessoas votam no Flávio. Um é para o Brasil andar para frente, esse é um mantra desses eleitores, e o outro é compartilhando dos mesmos valores que ele. E aí a gente entra nessas polêmicas. Novas polêmicas podem prejudicar exatamente esse segundo item dos valores. Então, é uma campanha que está ali muito ativa, deve colar no governador aqui em São Paulo. Tem preocupação, mas acreditam que faz parte do jogo. Marcela.
2: Muito bem, Bruna. Obrigada, viu, pela sua participação, análise. Lembrando que todos esses bastidores estão sempre lá na coluna da Bruna, Radar Paulistano, no site da CBN, cbn.com.br.
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0: Hoje com a Indara Freitas, repórter do Jornal O Globo, ainda trazendo bastidores dessa corrida pela eleição aqui em São Paulo. Tudo bem, Indara? Bem-vinda.
1: Tudo bem, bom dia, Marcela. Bom dia, Moniz, a todos os ouvintes.
0: Bom dia. Olha, a gente tem falado muito aqui sobre quais são os principais, os assuntos mais caros para o eleitor paulista aqui, né, para o eleitor paulista aqui pensando já nas eleições desse ano. E um dos assuntos que bombam ali é a questão da segurança pública, né? E isso, claro, os postulantes ao cargo de governo do estado estão de olho e estão acompanhando essa movimentação, né?
1: Sim, com certeza. E muito o Fernando Haddad, ele quer trazer esse problema para o centro do debate, justamente para se contrapor ao governador Tarcísio de Freitas, né, o seu principal adversário. Colocando, e ele inclusive vai antecipar as propostas para essa área antes de divulgar o plano de governo. O plano de governo precisa ser divulgado ali no registro das candidaturas até agosto, mas as propostas para segurança pública o Haddad deve trazer já nas próximas semanas, aí devem ser fechadas na próxima semana, ainda não tem data de divulgação, mas ele já vem usando isso tanto em entrevistas quanto em publicações nas redes sociais para atacar o Tarcísio. Por outro lado, os aliados do Tarcísio têm também já criticado o Haddad nessa esfera. A gente apurou um pouquinho do quais são as propostas do Haddad nesse sentido. Ele deve trabalhar em três eixos principais. O primeiro é o combate ao crime organizado no andar de cima, como ele tem chamado. Ele tem citado muito a Operação Carbono Oculto do ano passado. E aí ele vai defender nessa proposta dele muita integração entre os órgãos federativos, então estados, o estado de São Paulo apoiando outros estados, compartilhando informações também com as guardas municipais e com órgãos federais, Receita Federal, Polícia Rodoviária Federal, COAF, esse tipo de coisa. O coordenador do programa do Haddad, o deputado estadual Emílio de Souza, falou que é um problema muito importante para se colocar apenas na mão da Secretaria da Segurança Pública. Nesse caso, tem que colocar na mão do governador, que ele, enfim, espera que seja o Haddad. Outro tema que ele deve citar muito é em relação à proteção de grupos vulneráveis, idosos, crianças e principalmente mulheres, combate ao feminicídio, que é uma tecla que ele tem batido muito para criticar o governador, porque a gente teve um recorde de feminicídios no ano passado, né, um aumento muito grande em relação aos anos anteriores. E o terceiro ponto é a segurança nas ruas, e aí entra muito a questão do furto e roubo de celular, que ele quer aumentar a sensação de segurança da população, porque é justamente o problema que o governo atual enfrenta. Apesar dos índices de criminalidade terem reduzido, homicídio, furto, roubo, terem todos reduzido, latrocínio, enfim, a sensação de segurança da população, ela não diminui, né? A sensação de insegurança, perdão, não diminui. Entre isso, já virou uma guerra nas redes sociais. O governador Tarcísio tem evitado criticar o Haddad diretamente, ele foca mais nas ações de gestão, mas os aliados, principalmente o prefeito Ricardo Nunes e o ex-secretário de Segurança Pública Guilherme Derrit, que é pré-candidato ao Senado, tem aproveitado muito para bater no Haddad nessa situação. Então já está criando essa campanha antecipada.
2: E o Haddad já mencionou alguns pontos, né? A questão das câmeras nas fardas, que Tarcísio já mudou de opinião e tal, mas teve uma mudança tecnológica ali que vai ser discutida nessa campanha, com certeza. E também ele já mencionou que o interior pode ser tomado por milícias, né? Tentando se aproveitar aí de um eleitorado que é muito fiel a Tarcísio de Freitas, tentando minar um pouco a entrada de Tarcísio nesse segmento. Vamos ver se isso vai dar certo e como é que isso vai avançar na campanha, né?
1: Exatamente.
2: São alguns dos pontos que ele já sinalizou por enquanto.
1: Exatamente.
2: Muito bem.
0: É isso,
2: Boas discussões Indara. Só começando, hein, sobre segurança pública aqui em São Paulo.
0: Lembrando que todas essas apurações da Indara e da equipe do Jornal o Globo estão lá disponíveis no portal, no site do Jornal o Globo. Só acessar e ter acesso a todo esse conteúdo. Valeu, Indara. Um beijo pra você.
1: Um beijo.
2: Um beijo,
1: bem-vindo.
2: Valeu.
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2: Quinta-feira, 16 de julho de 2026. O volume de vendas no comércio varejista subiu levemente 0,1% em maio, na comparação com o mês anterior. Em abril, o setor teve queda de 1,6%. Entre os meses pesquisados pelo IBGE, 5 atividades registraram taxas positivas e 3 apresentaram queda. O destaque foi para o grupo que inclui livros, jornais, revistas e papelaria, com elevação de 15,2%. O jornalista Renato Machado morreu aos 83 anos na Clínica São Vicente, na zona sul do Rio de Janeiro. A unidade de saúde não divulgou a causa da morte. Um dos principais nomes do telejornalismo brasileiro, ele construiu uma carreira de mais de 4 décadas na TV Globo. O jornalista apresentou o Bom Dia Brasil, o Jornal da Globo e o RJTV, além de ter sido correspondente em Londres e repórter especial da emissora. Ao longo de 12 anos, ele foi comentarista do quadro da CBN sobre vinhos, Momento do Brinde. E o Campeonato Brasileiro será retomado hoje, depois da pausa para a Copa do Mundo. O Botafogo vai enfrentar o Santos no Engenhão às 19h30 e o Vitória receberá o Vasco no Barradão no mesmo horário. No vôlei, a seleção brasileira masculina vai encarar os Estados Unidos em Chicago às 22h pela fase de grupos da Liga das Nações. Ontem o Brasil venceu a França por 3 sets a 0 e voltou à zona de classificação do torneio. Com 16 pontos, o time do técnico Bernardinho ocupa o 7º lugar da tabela. A seleção japonesa lidera a competição. No horário de Brasília, 11 horas e 34 minutos.
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2: Temos mais informações ao vivo, direto do Rio de Janeiro, com Ana Luísa Barreto. Ana?
6: Muniz, a apresentadora do Bom Dia Brasil, Ana Paula Araújo, relembrou emocionada a parceria com Renato Machado e definiu como uma perda para o jornalismo profissional. O jornalista morreu nessa manhã, aos 83 anos, na zona sul do Rio. A causa da morte não foi informada. Em entrevista à Globo News, Ana Paula Araújo afirmou que ele foi uma das primeiras pessoas a incentivá-la na carreira.
7: Um colega muito, muito querido, que desde o momento número um me incentivou, um jornalista muito completo, o Renato muito culto, sempre muito antenado, muito de olho na notícia, mas também como amigo, assim, o Renato virou um amigo pessoal para mim. Tínhamos em comum uma paixão pela música. Eu cheguei a fazer um curso de ópera com o Renato, sabia? Muito tempo atrás, ele dava um curso na casa dele.
6: A apresentadora do Jornal Nacional, Renata Vasconcelos, também relembrou o período em que apresentou o Bom Dia Brasil com o Renato, ressaltando a generosidade e a inteligência do jornalista.
8: Gentil, generoso, de senso de humor, uma ironia fina, uma elegância, sabe, no tratar e no enxergar a vida. Claro, tem o legado profissional, mas fica também um homem, o amigo. Sabe, a generosidade, os gestos de generosidade, sendo rigoroso muitas vezes, mas a gente percebe quando tem essa generosidade e esse rigor, é pela qualidade.
6: A jornalista Renata Capucci destacou a tristeza ao receber a notícia nas redes sociais. Ela disse que parecia fake news. Renata relembrou a parceria com o Renato Machado na bancada de telejornais e recordou momentos de convivência em Londres. Para o editor-chefe do Jornal Nacional e apresentador do Globo Repórter William Bonner, Renato era um símbolo de serenidade e de elegância, além de uma voz respeitada nas discussões editoriais, graças à experiência, inteligência e discernimento. Um dos principais nomes do jornalismo brasileiro, Renato Machado construiu uma carreira de mais de 4 décadas na TV Globo e durante 12 anos também foi comentarista da CBN no quadro Momento do Brinde. Ainda não há informações sobre o velório de Renato Machado, Muniz.
2: Muito obrigado pelas informações, Ana Luísa Barreto, direto do Rio de Janeiro. Durante a programação a gente vai ter outras informações sobre isso. Agora 11h36.
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0: 11:37, vamos para o Vale, CBN Vale. Marcelo Rocha tem informações importantes para a gente. Bom dia, Marcelo. Alô, Marcelo Rocha.
9: De São Paulo.
0: Opa, Marcelo, desculpa, vou pedir para você retomar aqui, porque a gente estava sem o som. Agora sim a gente te ouve.
10: Claro, vamos lá. A informação é sobre a Justiça de São Paulo, que condenou o empresário Thiago Brenan a 31 anos, 5 meses e 24 dias de prisão, além de mais 3 anos de detenção por crimes praticados contra uma ex-companheira. A decisão em primeira instância é dessa segunda-feira, da primeira vara de Porto Feliz, e também determina o pagamento de R$100 mil de indenização por danos morais à vítima. Ainda cabe recurso. Brenan está preso e cumpre pena na penitenciária 2 de Potim, aqui no interior de São Paulo, no Vale do Paraíba, para onde foi transferido neste ano. Entre as condenações estão crimes de estupro, lesão corporal, registro de não autorizado de ato sexual e divulgação de cena de estupro. Um dos trechos mais impactantes da sentença trata do relato de uma vítima de que ela foi obrigada a tatuar as iniciais de Brenan. Logo depois da tatuagem, de acordo com o depoimento, Brenan tocava o local para provocar dor. Depois de ouvir a vítima, 30 testemunhas e réus, a justiça condenou Brenan por parte das acusações, absolvendo-o de outras. O juiz também manteve a prisão preventiva do empresário até o trânsito em julgado da condenação. A CBN Vale entrou em contato com a defesa de Thiago Brenan, mas até o momento não teve retorno, Marcelo.
0: Obrigada, viu, pelas informações, Marcelo Rocha. Assim que a gente tiver um retorno ou outras informações sobre esse assunto, ele volta conosco na programação. 11:39, um aviso importante, tá, Muniz? Acho que é uma iniciativa bacana, vale a gente destacar por aqui. A Enel está promovendo a troca gratuita de lâmpadas por modelos LED. Esse atendimento começou hoje. Vai ser realizado de segunda a sexta, das 8 da manhã às 11 da manhã e das 3 da tarde até às 6 da tarde. Num estande próximo à bilheteria da estação da Sé, no centro de São Paulo. É um projeto piloto da Enel, compartilha consumo consciente, que incentiva o uso eficiente da energia e a economia na conta de luz com um descarte adequado de resíduos. Então você vai lá trocar a tua lâmpada, que é um pouco menos econômica, por uma lâmpada de LED, que é mais econômica e melhor, inclusive, para o meio ambiente, de graça. Pode fazer essa troca de graça lá na estação da Sé. Os promotores estarão disponíveis lá para orientar todos os clientes para realizar os atendimentos e efetuar a substituição das lâmpadas. Você leva a tua antiga de casa e troca por uma de LED nova lá na estação da Sé. O que precisa? Tem que apresentar o documento de identidade com foto, conta de energia mais recente, pode ser impressa ou a digital, você leva ali no seu celular, e as lâmpadas ineficientes, que são as incandescentes ou fluorescentes, que serão substituídas por essa lâmpada de LED. Cada unidade consumidora elegível vai poder trocar até 20 lâmpadas. Olha só. Ou seja, cada casa, cada residência ali, né, com base numa conta de luz, pode trocar até 20 lâmpadas. A participação é aberta a todos os clientes da Enel São Paulo, incluindo consumidores residenciais e as outras categorias também. A conta de energia não precisa estar no nome da pessoa que vai comparecer ao atendimento e não é necessário estar adimplente para participar dessa ação. Então, se você tiver aí, esqueceu de pagar a conta de luz ali, não tem problema, pode participar também dessa ação. A iniciativa vai permanecer funcionando por tempo indeterminado. Mas eu, se fosse você, ia logo, né? Porque 20 lâmpadas que dá para trocar não deve durar muito tempo. Então, a partir de hoje, lá no estande próximo à bilheteria da estação da Sé, das 8 às 11 da manhã, das 3 da tarde até às 6 da tarde, de segunda a sexta-feira, começando hoje esse atendimento por lá.
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0: Márcio, bom dia.
11: Marcela, bom dia.
2: Tudo bem, Márcio, bom dia.
11: Fala, Muniz, tudo jóia.
2: Ó, a dúvida de hoje é de um ouvinte que mora num condomínio e esse condomínio contratou uma empresa garantidora. E aí esse ouvinte pergunta para que serve uma garantidora e se é uma boa estratégia fazer isso.
11: Ô Muniz, você lembra que um tempo atrás não parava de chegar perguntas sobre carro elétrico? E a gente fez um dia especial sobre carro elétrico.
2: Sim.
11: É, eu acho que nós vamos ter que fazer sobre esse assunto também, porque não para de chegar. Toda hora chega e-mail, chega mensagem sobre isso. E é uma coisa que está começando a pegar aqui em São Paulo. No Paraná, por exemplo, em outros estados, isso já é comum há muitos anos. Aqui em São Paulo não, mas agora começou a pegar e os síndicos estão gostando. Do que se trata? É uma empresa que antecipa, que garante todos os pagamentos de condomínio. Então, vamos imaginar que você mora num prédio com 100 apartamentos e cada apartamento paga R$500. Se todo mundo pagar em dia, tem que entrar R$50 mil no caixa para o síndico poder pagar as contas. Só que aí tem muita inadimplência, tem gente que ao invés de pagar dia 5 quer pagar dia 30, e aí o síndico fica sem fluxo de caixa, ele se atrapalha para pagar as contas e atrapalha no planejamento do prédio. Aí essas empresas, chega no dia 5 lá, que é o dia que vence o condomínio, ela adianta todo o dinheiro e cobra um percentual para fazer isso. Aí o síndico passa a ter previsibilidade, ele sabe que naquele dia vai entrar o dinheiro e vai poder gastar. Mas ele vai ter um custo com esse adiantamento do dinheiro. Aí o prédio pode fazer planejamento, o prédio pode se preparar para o futuro, porque não tem aquele medo. Ah, e se aumentar a inadimplência? E se 15% dos proprietários não pagarem esse mês? Então, você perde esse risco, mas você paga um valor todo mês para a empresa em troca dela adiantar esse dinheiro. Nos prédios que tem inadimplência zero, talvez não seja o momento de fazer. Mas nos prédios que tem historicamente inadimplência, puxa vida, parece uma boa, né? Então tem muito prédio aderindo para isso. E aí, se o morador atrasar o pagamento, quem vai cobrá-lo não é o prédio. Quem vai cobrar é a empresa que adiantou o dinheiro, que a empresa já pagou por ele. Então é uma operação como se fosse uma operação bancária, uma operação securitária garantida. Se você adianta um dinheiro, cobra uma taxa por isso e você fica responsável por cobrar quem não pagar. O condomínio terceiriza, no popular, o condomínio terceiriza esse trabalho chato de cobrar os inadimplentes. É, basicamente é isso.
2: O que tem que avaliar, então, é o quanto o condomínio deixa de arrecadar com essas inadimplências e o quanto teria que pagar para essa empresa para colocar na balança e ver se vale a pena, né?
11: Isso, aí vira um custo fixo, vai. Uhum. Você fala assim, bom, eu gasto todo mês 30 mil com funcionário, eu gasto todo mês 5 mil com água, com luz, com gás, e gasto 3 mil com a garantidora. Vale a pena? Puxa, se valer a pena, vou pagar. É mais ou menos isso.
2: E o condomínio que está inadimplente, essa cobrança que a garantidora faz é o mesmo valor, né? Ela não cobra a mais desse condomínio.
11: Ela cobra os encargos permitidos por lei, né? Multa, juros, correção, tudo honorários normal do advogado, só que é uma cobrança mais forte, né?
2: Sim.
11: Porque aí é igual quando você desce para o banco, né? O banco começa a te ligar, aí
2: aí assusta, né?
11: Dura.
0: Com certeza a gente vai falar mais sobre esse assunto ainda, viu, Márcio, em outras edições aqui do quadro.
11: Eu acho também que é um assunto que está chegando forte aqui em São Paulo.
2: Vamos nessa, então. Obrigado por hoje, Márcio. Valeu. Até mais.
11: Valeu, até.
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0: Foi festa da Argentina, viu,
2: Guilherme?
0: Os argentinos de Guaianazes, com certeza.
2: Comeram muito empanada,
0: Opa, sabe quem tava lá no meio da festa dos argentinos, infiltrado?
2: Quem estava
0: escondido,
2: por lá?
0: Tá? Porque se descobrissem, expulsavam. Luiz Elboni.
2: Olha só, o cara.
0: O que você viu por lá, Luiz Elboni?
9: Eu vi muito brasileiro torcendo pra Argentina, viu, Marcelo? Argentino mesmo, eu vi poucos. Pra falar a verdade, um só, raridade.
0: Tava
9: lá na Moca, na Zona Leste de São Paulo, ali na Rua da Moca, acompanhando uma concentração, tá quase virando um ponto turístico de São Paulo para os argentinos, aquela região da Moca, né? A seleção argentina venceu a semifinal contra os ingleses por 2-1 e garantiu a segunda vaga para a final da Copa do Mundo. Esta será a segunda decisão seguida dos argentinos, campeões de 2022 no Catar, ao derrotar a França nos pênaltis. Anthony Gordon chegou a assustar os índios argentinos, viu, Marcelo e Muniz? O pessoal tremeu um pouquinho na base, mas os gols de Enzo Fernandes e Lautaro Martínez, o segundo nos acréscimos, que é pra dar um pouquinho mais de emoção, fez a cúmbia calar o punk rock inglês em Atlanta. A partida valia muito mais do que a classificação para a final do Mundial de Futebol. Tinha peso político, de memória e luta. Em 1982, os dois países batalharam pelo controle das Ilhas Malvinas, que estavam em posse dos ingleses. 649 soldados argentinos morreram em combate, enquanto 255 britânicos perderam a vida, além de 3 moradores da ilha. O argentino Pablo Caraviglio, esse original de Buenos Aires, disse que o resultado não apaga a dor que o conflito causou, mas traz uma forte emoção para os argentinos.
12: E é um pouco sim, um pouco não, mas a gente tenta estar mais tranquilo, mas é parte da história e foi muito emocionante.
9: Ao término do jogo em Atlanta, atletas argentinos estenderam uma bandeira com a mensagem "As Malvinas são argentinas". Havia um temor da FIFA de que o assunto pudesse vir à tona, causando contratempos, mas as manifestações se resumiram a esta. Em São Paulo, não só os argentinos estavam tensos e vidrados, havia uma legião de brasileiros cantando. Vocês já escutaram a musiquinha? Já lo ves? El que no salta es un inglés?
0: Sim.
9: Para quem não sabe, se você não pular, você é um inglês. Um deles era Paulo Eudes, que se emocionou ao lembrar de assistir os jogos da seleção com o pai, e a vitória ele dedicou para o pai.
13: Tenho 50 anos, meu pai viu a final de 78, ele era brasileiro, torcedor da Argentina. Na década de 80 ele me ensinou a ser apaixonado por essa seleção, pelo Maradona. Eu estou ensinando minha filha, a gente tem que estar junto. E eu queria dedicar esse dia para o meu pai. João Eudes, viva a Argentina!
9: Na final, os albicelestes vão encarar a Espanha, campeã em 2010, que por sua vez eliminou a França para chegar à decisão. E como o destino tem coincidências, essa final vai colocar frente a frente o passado e o futuro de um dos maiores clubes do mundo, o Barcelona. Lionel Messi, que para muitos é o maior da história do time, vai enfrentar Lamine Yamal, o atual camisa 10 do clube. A prova de que o destino é um roteirista de mão cheia é a imagem de Lionel Messi dando um banho no bebê Lamine Yamal em 2007, que ganhou novamente as redes sociais. O retrato é do fotógrafo Juan Monforte e fez parte do calendário beneficente promovido pelo jornal catalão Esporte em parceria com o Barcelona e o Unicef.
0: Vou esperar o Deboni colocar na tela aí. Também. Tá essa demais, é gente.
9: Vou tentar tirar o GC.
0: Vamos ver, porque hoje o Deboni tá na multifunção, né? Tá falando no ar, tá fazendo tudo.
9: Aí, consegui mostrar o bebê lá, minha mão.
2: Muito fofo, faz essas bochechas. Muito
0: gente,
2: boa essa imagem.
0: Quando na vida o cara ia pensar que ia dar banho no grande astro do time que ele jogava? Tipo assim.
2: E o Messi nunca. Também novinho, né?
0: Novíssimo. Com
9: e que ele vai enfrentar na final de uma Copa do Mundo. Quantas pessoas chegam na final de uma Copa do Mundo? Essa coincidência toda junta é muito curioso,
0: cara,
9: né?
0: Cara, bizarro. Muito louco.
9: O árabe naturalizado brasileiro e torcedor da Argentina, Sami Aldrassani, agradeceu por ter vivido na época do Messi e disse que vai ficar feliz com qualquer que seja o resultado.
13: Tenho 50 anos, meu pai viu a final de 78, ele era brasileiro, torcedor da Argentina. Na década de 80 ele me ensinou a ser apaixonado por essa seleção, pelo Maradona. Eu estou ensinando minha filha, a gente tem que estar junto. E eu queria dedicar esse dia para o meu pai. João Eudes, viva a Argentina!
9: Espanha e Argentina se enfrentam neste domingo, às 4 da tarde, em Nova Jersey, para decidir o título da Copa do Mundo de 2026, Marcelo e Muniz.
0: Muito bom, muito bom. Olha aqui, ó, a Rita. Brasileiro é bobão.
2: Ixi, por quê?
0: Porque nunca vi um argentino torcer pro Brasil e tem brasileiro torcendo pra Argentina. Que isso?
2: Temos que mostrar pra eles que nós somos melhores do que isso.
0: Ai, lá vem, que ai, gente... juro. O Muniz tá me tirando do sério aqui hoje, gente.
9: A gente pode infiltrar algum brasileiro pra disseminar essa ideia, né? De argentinos torcerem pro Brasil.
0: Vai ter que
2: vamos
0: ser
2: assim. Vamos selar a paz. Certo.
0: Aí, olha, obrigada, viu, Luiz Delboni, que tava lá infiltrado na torcida argentina, nos argentinos de Guaianazes, argentinos da Moca, lá torcendo pela seleção argentina. Agora eu quero chamar pra nossa conversa Rodrigo Bittar, que tá aqui com a gente, hein?

0: isso, Vitor. Os argentinos estão on fire nesta Copa do Mundo. Cadê o Vitor?
1: Tá? Tudo bem, Marcela? Bom dia pra Marcela, pra você, Marcela. Bom dia pra você, Muniz, pra você que tá ligado com a gente. Quem para a Argentina? Acho que essa pergunta de quem para a gente já fez para várias seleções na Copa do Mundo, né? Uma delas era a França, aí foi lá a Espanha e parou. Agora é a vez da Argentina. É inacreditável, assim, o que os argentinos estão fazendo, sempre na reta final dos jogos, quando o time parece cansado, desgastado. Foi o time que mais jogou até aqui nessa Copa do Mundo, passando por prorrogação, por muitos acréscimos, e os caras vão até o fim na insistência, na raça, na vontade, e conseguem mais uma virada. É a terceira final do Messi, tá? Em Copas do Mundo. Em 2014, ele chegou na final aqui no Brasil e perdeu para a Alemanha pelo placar de 1-0. Em 2022, aquele título histórico, né? Um 3-3, 2-2 no tempo normal. Aí mais um gol para cada na prorrogação, 3-3. E nos pênaltis, a Argentina levou a melhor. E a Argentina está na final da Copa do Mundo mais uma vez. O Lionel Messi tá com mais de 39 anos de idade. Já passou de 39 anos e hoje 22 dias, se eu não estiver enganado. E o cara joga bola cada vez mais a cada dia que passa. Ontem foram duas assistências, dois passes aí para os gols do Enzo Fernandes e também do Lautaro Martínez. Messi agora, mesmo sem fazer gol ontem, se tornou, ultrapassou o Mbappé na artilharia da Copa do Mundo. Mas espera aí, qual o sentido disso se os dois têm 8 gols? Porque pela primeira vez nós temos um critério de desempate pela artilharia, que é o quê? O número de assistências. O Messi ontem deu mais 2 passes para gol, por isso passou o Mbappé, tem 5 passes para gols dos companheiros, e o Mbappé tem 4. Então o Messi agora assume a artilharia da Copa do Mundo e vai buscar o bicampeonato para ele, o tetracampeonato para a Argentina, domingo, 4 da tarde, contra a Espanha. Independentemente de quem passasse ontem, eu acho que a Espanha seria a favorita na final. E eu mantenho esse ponto assim. Eu realmente acho que a Espanha tem mais time para vencer. Agora, na raça, na vontade, na garra, essa Argentina consegue competir, e muito, até porque tem um cara de 39 anos que joga como um menino, chamado Lionel Messi.
2: É isso, e no segundo tempo, né? Como se não bastasse ali no final do jogo, que eles dão gás e vão pra cima.
1: A Argentina fez 11 gols no mata-mata da Copa do Mundo, 7 deles foram nos 10 últimos minutos do segundo tempo. Nossa. Ou nos 10 minutos finais da prorrogação também. Nossa. Então, assim, o poder decisivo deles é uma coisa impressionante.
0: E pode falar mal da Argentina, brasileiro pode torcer contra, mas não tem como dizer que o Messi é ruim, né?
2: Não dá,
0: cara.
2: Resolveu.
1: Não, aí
2: ali
1: não dá.
2: Muito bem. Vitar, enquanto isso, a gente tá aquecendo os tambores pra volta do Brasileirão. Hoje a gente tem Santos em campo, né?
1: Pois é, você sabe que tem muita gente feliz que o time tá voltando a jogar, mas ao mesmo tempo tem muita gente triste, né? Porque pra muitos a tristeza das derrotas com o time do coração também vão voltar, né? Então tem esse ponto aí de reflexão pros torcedores de Santos, Corinthians, Palmeiras e também do São Paulo. Hoje o Santos entra em campo por quê? Porque na próxima terça-feira temos jogo dos playoffs da Sul-Americana, então a CBF teve que adiantar um jogo do Santos contra o Botafogo. Hoje fora de casa, 19h30 no Nilton Santos. O Peixe, que não vai ter o Gabigol, que está suspenso por conta de uma expulsão boba, né, no duelo contra o Vitória, de gestos obscenos. O Neymar também está fora. Moisés e João Schmidt também estão fora dessa partida. O Neymar volta aos treinos amanhã, pelo menos é esperado isso. E o Santos deve ter Rony como centroavante titular da equipe, jogo 19h30. Só pra gente relembrar como é que tá a tabela, né, do Campeonato Brasileiro, Muniz, porque tem tanto tempo que o Brasileirão tá fora que a gente esquece, né, que ele existe de alguma forma. Sim. Mas o Santos está na parte de baixo da tabela, tem 21 pontos somados, o Botafogo está no meio, tem 22. Então passa a ser um confronto direto para essas duas equipes. Amanhã a gente vai falar mais sobre esse assunto.
2: Combinado.
0: É isso, muito bem. Obrigada, viu, Vitar, pela sua participação aqui com a gente hoje. E tem algum palpite aí, pensando já na final?
1: Você viu que ontem aquele 1-1 eu tava acertando que ia pra prorrogação, aí a Argentina fez um gol. Vou deixar pra amanhã, então. Vou pensar mais 24 horas, pode ser?
2: Gostei, claro. Porque eu também tô pensando aqui.
0: Eu
2: cravei
0: o
2: de ontem. O de ontem eu cravei e disparei no bolão, hein? Disparei no bolão. Sim, Pascoal Júnior, tô em 8º lugar. Pra quem tava em 30º, isso já é uma disparada. Vou pensar também nesse. Amanhã a gente faz os nossos palpites todos pra final, pode ser?
0: Fechado, combinado.
1: Combinado.
0: Vai pensando bem aí, Bitar. Um beijo pra você.
1: Pra vocês também, até amanhã.
0: Valeu.
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0: 11:57, eu quero primeiro agradecer a mensagem de vários argentinos. Argentinos, olha eu, que louca. Vários ouvintes. Eu tô lendo a mensagem. Gente,
2: também.
0: Eu que tô lendo a mensagem aqui.
2: Valeu a todos os argentinos.
0: Valeu aos argentinos também que estão aqui na audiência, mas principalmente aos ouvintes que estão mandando mensagem no WhatsApp. Bombou hoje, muitas mensagens chovendo por aqui. Neste momento, muitas mensagens falando da Argentina. E muitos brasileiros criticando brasileiros que torcem para a Argentina.
2: Ah.
0: Tem, Muniz, tem aí. Bastante. Tem uns que falam assim, teve um que mandou aqui, dizendo, Marcela, tem que torcer para quem joga. O Brasil não joga, infelizmente. Disse a nossa ouvinte final de telefone 2253.
2: Então, por isso que eu fui para a Argentina.
0: Ai, meu Deus. Agora, eu tava lendo aqui, por que eu falei Argentina ao invés de ouvintes? Porque o Admir tava falando, muito triste ver brasileiros torcendo pra Argentina. Vai, Espanha, diz o Admir por aqui. Mas eu queria dizer, eu queria agradecer a todos os ouvintes que estão mandando mensagens aqui sobre os mais diversos assuntos que a gente trouxe ao longo da nossa programação. E queria trazer uma resposta da CT, porque a gente falou mais cedo a respeito das calçadas, né? Trouxemos até um estudo da USP sobre a condição das calçadas aqui em São Paulo. E falamos sobre as calçadas no entorno da estação de trem de Pirituba, que estão sendo utilizadas como estacionamento para condomínios que estão construídos recentemente por lá, que foram construídos recentemente por lá. Nosso ouvinte mais cedo disse que já presenciou até cadeirante tendo que ir para a rua por falta de espaço na calçada. CT nos procurou a respeito desse caso, pediu endereço, tudo. E disseram que encaminharam agentes para o local para fazer uma fiscalização, mas esclareceram que a região faz parte de fiscalização diária. Então, se esses carros estão estacionados lá, muito provavelmente estão ganhando multa, porque a CT diz que tem fiscalização. Então espera chegar no bolso, uma multa por dia, para ver se esses carros não vão sair de lá. É o que diz aqui a CT, dizendo que hoje já encaminhou a gente lá a partir de ter ouvido aqui essa reclamação de ouvinte no CBN São Paulo. Então agradeço a vocês que estão sempre mandando e fiscalizando aqui a cidade.
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0: Hoje o Luiz Del Boni tá aqui na curadoria da nossa agenda cultural. Você vai dar uma corrida pelo Ibirapuera, vai na Augusta, dar um passeio pela cidade, passar na 9 de julho ou não?
7: Não, hoje mesmo eu vou voltar pra casa e descansar um pouquinho, porque ontem eu fiquei cobrindo os argentinos. Voltei tarde pra cá, saí tarde. Hoje cheguei cedinho pra preparar o jornal, então eu preciso descansar.
2: Mas tem gente que vai passar por esses pontos
7: os limites
2: todos.
7: Já da minha idade. Mas teve gente que tá com disposição.
0: Não, que já passou, né?
7: Já passou. Deu uma conhecida pro São Paulo, passou pela Liberdade, pelo Ibirapuera. Estamos falando de Harry Styles, né? Amanhã, dia 17 de julho, acontece o primeiro show da turnê Together Together, do cantor, em São Paulo. O artista que chegou na cidade terça-feira e já foi visto por alguns fãs aí rodando a cidade. Conhecer um pouco, né? Incrível São Paulo.
0: Sim.
7: Ele vai se apresentar nos dias 17, 18, 21 e 24 de julho no estádio do Morumbis, com abertura de portões às 4 horas da tarde. Ainda é possível encontrar ingressos disponíveis para os dias 17, 21 e 24 de julho no site oficial da Ticketmaster. O valor dos ingressos está entre R$ 265 e R$ 1.410, a depender do setor. E vou deixar aqui uma dica para quem quiser ir de transporte público. A melhor opção, né, ou a opção mais próxima, é a do estádio do Morumbi. Você pegar a linha 4 amarela do metrô, que desce na estação São Paulo-Morumbi. E aí depois é só caminhar ali na linha reta até chegar no estádio.
2: Muito bem, vamos ver por onde Harry Styles vai andar hoje aqui em São Paulo.
0: Tô curiosa, porque ele vai um dia em um lugar, vai em outro, o pessoal tá...
2: Mas sempre flagrado, né?
0: Tá adorando. E ele anda meio assim... encapuzado, esse climinha de São Paulo.
2: Com segurança, guarda-costas.
0: É, até a pessoa entender que é ele mesmo, tem que ser fã mesmo. Porque se passasse por mim na rua... E olha que eu vou no show e gosto, hein?
2: Sim.
0: Se passasse por mim na rua, acho que era passava despercebido. Que loucura. Valeu, Luiz Delboni. Obrigada, viu, pela sua participação hoje aqui no CBN São Paulo. Luiz Delboni, que foi repórter, foi curador da Agenda Cultural e também fez a produção... Deixa o CBN São Paulo junto com a Yasmin Caetano e com o auxílio da Isabel Gomes. Os trabalhos técnicos do Pascoal Júnior. Nesse climinha de Harry Styles, a gente vai se despedindo. Amanhã tem mais CBN São Paulo. Um beijo.
2: Amanhã estaremos de volta. Ah. Bom dia a todos. Até mais.
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Quinta-feira, 16 de julho de 2026. Uma pesquisa Genial Quest divulgada hoje mostra que o presidente Lula ampliou a vantagem na preferência do eleitorado com a nova tarifa de 25% dos Estados Unidos sobre produtos brasileiros. 42% dos entrevistados afirmaram que, com a medida adotada pela Casa Branca, a vontade deles de votar no atual presidente aumentou. O número representa crescimento de 3 pontos percentuais na comparação com o levantamento feito em junho. Já a preferência pelo pré-candidato à presidência pelo PL, o senador Flávio Bolsonaro, recuou de 30% para 27%. A pesquisa foi feita entre os dias 10 e 13 de julho e ouviu 2.004 pessoas. O levantamento tem margem de erro de 2 pontos percentuais para mais ou para menos e está registrado na Justiça Eleitoral com o código BR-07181-2026. O orçamento de 2027 prevê um aporte bilionário nos Correios para a reestruturação da companhia em meio à pior crise da empresa. O governo negocia um empréstimo de 7 bilhões de reais com instituições financeiras internacionais, como o Bank of America, Citi e Deutsche, para a estatal. Em 2025, os Correios registraram um prejuízo histórico de 8 bilhões e meio de reais. A gestão Lula tende a apresentar o projeto de lei orçamentária anual até o dia 31 de agosto. No horário de Brasília, 12:04.

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1: E muito boa tarde, hoje é quinta-feira, 16 de julho de 2026, começando mais um CBN Brasil com Cássia Regina.
2: Boa tarde, Carlos Alberto, uma ótima tarde também aos nossos ouvintes.
1: Bom, Cássia, ouvintes, o programa de hoje é uma homenagem ao nosso colega jornalista Renato Machado, que morreu hoje aos 83 anos, numa clínica na Gávea, na zona sul do Rio de Janeiro.
2: Um dos principais nomes do telejornalismo brasileiro, ele construiu uma carreira de mais de 4 décadas na TV Globo, onde apresentou o Jornal da Globo, o Jornal Local do Rio, integrou a bancada do Jornal Nacional e atuou como correspondente internacional e repórter especial.
1: Ele, como a maior parte dos jornalistas da televisão da sua época, ele começou a sua carreira no jornalismo em 1969, curiosamente o mesmo ano que eu comecei a minha carreira, como repórter do Jornal do Brasil. Quer dizer, ele fez aquela trajetória que muitos de nós fizemos, que é ir da imprensa escrita para a televisão e para o rádio. Ele entrou na TV Globo, logo no começo do jornalismo da TV Globo,

0: foi um dos primeiros grandes trabalhos da emissora. E ele foi, tem um aspecto muito pessoal aqui para a gente, que ele foi o comentarista da CBN durante 12 anos no quadro O Momento do Brinde, que eu fiz aqui com ele. Na verdade, ele começou o Momento do Brinde aqui na CBN em abril do ano 2000, 12 de abril do ano 2000, antes que eu assumisse o CBN Brasil. Eu assumi o CBN Brasil no dia 1º de outubro de 2000. E aí conseguimos fazer, eu e Renato, uma boa parceria e que tratamos das questões que era um assunto, hoje é um assunto muito comentado, tem muita loja de vinho no Brasil, nos restaurantes se toma bastante vinho e tal, o consumo de vinho no Brasil aumentou e a cultura do vinho também aumentou. Eu creio que o programa com o Renato Machado, o programa Momento do Brinde, que nós fizemos aqui na CBN, contribuiu para desenvolver essa cultura do vinho, porque o Renato Machado era um grande jornalista e um grande conhecedor de vinhos, antes que o vinho fosse, entrasse na moda, é isso que eu estava dizendo. E ele ajudou a gente, ajudou assim a desenvolver essa cultura. Acho que foi a primeira coluna de vinho no rádio brasileiro, depois apareceram várias outras colunas de vinho e de gastronomia, mas acho que a gente inaugurou esse tipo de jornalismo aqui na CBN no ano de 2000. O Renato Machado ficou com a gente até 2012, quando ele se mudou para Londres para ser correspondente da TV Globo. Durante esse tempo que ele esteve em Londres, ele ainda fez vários boletins para o Momento do Brinde. Mas aí depois, com o fuso horário, era muito complicado, ele também já estava bastante cansado, ele deixou de fazer o Momento do Brinde. Nós temos aqui, vamos passar depois, o boletim que ele. É, boletim que ele se despede do jornalismo. Mas antes vamos seguir um pouco aqui a história do Renato Machado. Ele começou, eu estava dizendo, começou no jornalismo em 69, como repórter do Jornal do Brasil. 3 anos depois ingressou na TV Globo. E em 1983, Cássia.
1: Aí ele se tornou correspondente em Londres, onde acompanhou fatos históricos, como os atentados terroristas em Paris, em 1986, e o desastre nuclear de Chernobyl. De volta ao Brasil, em 1988, ele passou a atuar como repórter especial da Globo.
0: E 2010 ele foi apresentador e editor-chefe do Bom Dia Brasil, período em que ajudou a reformular o jornal, o telejornal, com um formato mais de interação entre os apresentadores, entradas ao vivo com repórteres e comentaristas.
1: E enquanto correspondente internacional, ele também teve bastante espaço para explorar essa que era uma das grandes paixões da vida dele, os vinhos. Jornalista, inclusive, como disse aqui o Carlos Alberto, foi nosso comentarista. Ele esteve nessa função de comentarista de vinhos aqui da CBN durante 12 anos no quadro Momento do Brinde.
0: Eu acrescento que nós fizemos juntos um livro chamado O Assunto é Vinho, em que nós usamos o material do Momento do Brinde, aqui na rádio, nós usamos o material para produzir um livro que é uma conversa entre eu e o Renato Machado falando de vinho. Esse livro foi editado em 2007, chama-se O Assunto é Vinho, já está esgotado, mas eu acho que muita gente encontra em bibliotecas e na livro estante virtual.
1: Inclusive, para os ouvintes que estão nos acompanhando com imagens nesta tarde, está aí na sua tela a capa do livro O Assunto é Vinho, uma conversa com Carlos Alberto Sardenberg e Renato Machado, que foi lançado dentro da coleção Letras e Lucros.
0: Nós temos aqui uma série de comentários do Renato Machado, série de episódios do quadro Momento do Brinde, que nós vamos aqui lembrar desses quadros em momentos especiais. E nós temos a despedida. Vamos ouvir.
2: Foi uma decisão difícil, Sardenberg, porque foram 12 anos de uma longa viagem, bela viagem que fizemos aqui pela CBN, pelo Momento do Brinde. Foi um momento que durou esse longo tempo, então é um momento do qual nós não vamos nos esquecer.

0: Mesmo. Tenho certeza de que a história é cumulativa. Essas experiências vão nos enriquecendo, Sargent Bé. E, claro, um abraço especial para você, para todos os ouvintes, claro, para você e para o Jorge, que eu já dei, já saudei a chegada dele. Mas mais um forte abraço daqui de Londres para você, Sargent Bé.
1: Puxa.
2: Emocionante, né? E só para ressaltar que ele falou aí do Jorge, né? O Jorge que ele fala é o Jorge Luque, que viria a seguir a ser o nosso colunista de vinho, antes da Suzana Barelli, que hoje está conosco.
1: É, ao longo de todo esse tempo do programa CBN Brasil, nós tivemos três titulares do Momento do Brinde, que foi o Renato Machado, depois o Jorge Luque e hoje a Suzana Barelli, que também vai falar um pouco do Renato Machado. Os ouvintes vão me desculpar, de vez em quando eu falho que... Fiquei aqui bastante emocionado com a morte aqui do Renato Machado, grande amigo e companheiro.
2: E agora nós temos mais informações a respeito da trajetória do Renato Machado com a Ana Luísa Barreto, direto do Rio de Janeiro. Boa tarde, Ana Luísa.
3: Oi, Cássia, boa tarde para você, Sardenberg, também para os nossos ouvintes, amigos e colegas de trabalho do jornalista Renato Machado. Relembraram os momentos que viveram ao lado do profissional, a jornalista e apresentadora Leilani Neubert, que dividiu a bancada do Bom Dia Brasil com ele, relembrou a amizade construída ao longo de 7 anos de convivência.
4: Convivi diariamente por mais de 7 anos. Mas antes disso, a gente já se conhecia, a gente já era amigo. A gente ficou 7 anos convivendo todos os dias no Bom Dia Brasil. E eu brincava que ele era o sangue azul e eu era o povo. Porque o Renato sempre foi um lorde. Renato é um príncipe, assim. Eu aprendi tanto com ele, gente. Tanto com ele.
3: A apresentadora do Jornal Nacional, Renata Vasconcelos, também relembrou o período em que apresentou o Bom Dia Brasil com o Renato, ressaltando a generosidade e a inteligência do jornalista.
5: Gentil, generoso, de senso de humor, uma ironia fina, uma elegância, sabe, no tratar e no enxergar a vida. Claro, tem o legado profissional, mas fica também um homem, o amigo, sabe, a generosidade, os gestos de generosidade, sendo rigoroso muitas vezes, mas a gente percebe quando tem essa generosidade e esse rigor, é pela qualidade.
3: Para o editor-chefe do Jornal Nacional e apresentador do Globo Repórter, William Bonner, Renato será lembrado pela inteligência e elegância.
6: O Renato sempre foi um símbolo de serenidade e de elegância. Era uma voz a ser ouvida, sempre, em relação a qualquer assunto de natureza editorial, porque era alguém com enorme experiência e com grande discernimento. A inteligência dele sempre se destacou. Para o público sempre vai ficar aquela imagem da elegância e aquela voz maravilhosa que ele sempre teve. E para nós aqui, com um personagem imprescindível na nossa tentativa de contar a história do jornalismo da Globo e particularmente da Globo News, onde ele também brilhou.
3: Nos últimos anos, Renato continuou compartilhando interesse pelo universo dos vinhos nas redes sociais, onde se definia como apaixonado pelo jornalismo, vinhos e música clássica, gostando de ouvir e contar boas histórias. Ainda não há informações sobre o velório do jornalista Renato Machado. Cássia e Sardenberg.
1: Renato Machado, de fato, era um lorde. Eu conto um episódio que foi divertido, quer dizer... Que nós estávamos em Londres, ele era correspondente em Londres, já tinha deixado de ser o comentarista do Momento do Brinde, a gente foi almoçar num restaurante bacana em Londres e tal, e o Renato levou um tempão para escolher o vinho, e conversou com o garçom, discutiu sobre a comida, a harmonização, e finalmente, eu fiquei quieto o tempo inteiro, e finalmente ele escolheu um vinho, não me lembro qual que era, mas era um vinho branco muito, muito bem classificado, digamos assim. E aí o garçom veio servir o vinho, colocou as taças na mesa e foi começar a servir. Renato Machado falou, não pode fazer isso. O garçom falou, ok, eu também, o que houve? Ele falou assim, olha, o Renato falou assim, eu escolho um vinho dessa categoria e você vem servir em taça de vidro? Aí o cara falou, mas como que tem que ser servido? Em taça de cristal. Ele falou, não tem taça de cristal aqui no restaurante. Aí o Renato falou, no restaurante do lado tem, pede emprestado. E, de fato, o garçom foi buscar foi buscar as taças de vinho que o Renato queria e, assim, serviu o vinho que ele havia escolhido, né? E, no momento do brinde, ao longo dos tempos, o Renato introduziu várias tendências que foram aparecendo, né? Ele foi pioneiro em apresentar aqui no rádio algumas tendências do mundo do vinho. E uma dessas tendências que hoje está bem desenvolvida, que é a dos vinhos orgânicos. E o Renato falou dos vinhos orgânicos em 1º de junho de 2012. Vamos ouvir.
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1: Renato Machado, tudo bem?
8: Tudo bem, Sardenberg.
1: Renato Machado, temos hoje, naquela série que você está fazendo sobre panorama do vinho, o assunto hoje é vinhos orgânicos, Renato.
8: Ou vinhos naturais, Sardenberg, orgânicos ou naturais.
1: Isso.
8: E aí estão incluídos os vinhos biodinâmicos ou de acordo com a biologia moderna enoviticultura. Esses vinhos estão ganhando muito espaço. Muitos dos antigos, dos tradicionais produtores, não estou falando da região de Bordeaux, estou falando das outras regiões, Piemonte, Toscana, Borgonha, sobretudo, Vale do Loire, Alsácia, que já é biodinâmica há muito tempo, muitos produtores já converteram as suas propriedades em propriedades biológicas ou biodinâmicas, como eles chamam, porque isso precisa de uma conversão que leva 5 anos para você erradicar todas as raízes, todos os tratamentos químicos que o solo, pelos quais o solo passou. E isso demora uns 4 anos para converter uma propriedade comum que recebeu muito agrotóxico ou fungicida ou muito inseticida em biológico e depois em biodinâmico. E muitas propriedades, por exemplo, vinhos caros da Borgonha, como Domaine Lefleve, como Romanée Conti, por exemplo, são completamente biológicos. É isso que as pessoas esquecem, pensam que os naturais são apenas os vinhos meio hippies, meio baratinhos e tal, que são plantados de acordo com a natureza. Não só são esses os vinhos naturais. Há entre os vinhos naturais grandes proprietários, como Nicolas Joly, no Vale do Loire, e na Itália também. Até em Montalcino também existem, e até no Piemonte, e em todas as regiões italianas, aos poucos vão se convertendo para o vinho natural. Isso porque o solo ficou cansado e o solo ficou com muito agrotóxico e muita gente está preferindo os vinhos sem aditivos químicos ou sem os conservantes que os fazem viajar. De maneira que eu acho que talvez essa, Sardenberg, seja a tendência para o futuro. Sardenberg.
1: Você acha que é uma tendência clara essa?
8: Eu estou achando que sim. Eu estou começando a ver que sim. É evidente que em grandes volumes, as propriedades que fazem grandes volumes, aí giram mais de 1 milhão de garrafas ou mais de 2 milhões de garrafas, essas não vão fazer jamais vinhos naturais, nem biodinâmicos, nem biológicos, nem orgânicos, porque eles vão precisar de uma superprodução. Agora, os artesanais, os produtores que estão se voltando para o cultivo da uva, da vinha, no terreno e levando em conta as características geológicas do terreno, esses certamente vão fazer a conversão. Por quê? Ela já está sendo valorizadíssima no mercado para os grandes conhecedores. E aí nós estamos falando ainda de um universo pequeno, mas estamos falando de uma tendência, sim, Sardenberg.
1: Renato Machado. Obrigado, Renato. Até mais.
8: Até mais.
1: E essa tendência, de fato, se consolidou ao longo dos anos. Nós temos mais destaques sobre a nossa relação aqui com o Renato Machado, que a gente vai colocando ao longo do programa CBN Brasil desta quinta-feira, 16 de julho de 2026. Agora temos intervalo, Cássia.
2: E já voltamos.
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2: Guilherme Gimenez, boa tarde para você.
14: Oi, Cássia, boa tarde para você e para todos os nossos ouvintes. Falando sobre rodovias agora, quem chega a São Paulo ainda pela Regis Bittencourt enfrenta problemas ali entre Itapecerica da Serra e Embu das Artes. Trânsito lento desde o quilômetro 290 até a altura do 282 em Embu, que fica ali antes do Rodoanel Mário Covas. Do Rodoanel até o Largo do Taboão, boas condições. Também destaco agora a pista interna do Rodoanel em direção a Perus. Tem lentidão naquele trecho de sempre, ali na aproximação com o quilômetro 45, devido a obras na via, obras de recapeamento que bloqueiam parte da pista por ali. Depois libere aí sem problemas até a Raposo, até a Castelo, até também o sistema Anhanguera Bandeirantes. Inclusive, pelo sistema Anhanguera Bandeirantes, entre o Rodoanel e a Marginal Tietê, melhor opção agora é a Anhanguera Bandeirantes, travada por quase 3 quilômetros até o acesso para a Marginal. Também vale o destaque para a rodovia Castelo Branco, ruim na chegada a São Paulo, desde o quilômetro 18 até o acesso para as Marginais. No sentido do interior, boas condições pela Castelo, pela Anhanguera e também pela Bandeirantes.
2: Nós temos 23 graus de temperatura em São Paulo.
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15: Quinta-feira será marcada por mais um dia de tempo firme em todo o estado de São Paulo. Um bloqueio atmosférico segue impedindo a chegada de outros sistemas e também a formação de nuvens de chuva, mantendo o céu aberto, baixa umidade do ar e temperaturas em elevação durante a tarde. Na capital paulista, o dia começou com mais uma manhã fria, mas o sol predomina ao longo do dia e a máxima chega aos 25 graus, sem previsão de chuvas. No interior, o aquecimento é ainda mais intenso. As temperaturas variam entre 28 e 30 graus no oeste paulista, enquanto áreas centrais e do norte do estado registram temperaturas máximas entre 25 e 28 graus. A umidade do ar diminui bastante durante a tarde, principalmente no oeste do estado, exigindo atenção com hidratação e exposição prolongada ao sol. No litoral, o tempo também permanece firme, com variação de nuvens, mas sem previsão de chuva. Para o fim de semana, o cenário praticamente não muda. O veranico continua atuando sobre São Paulo, mantendo dias ensolarados, tardes mais quentes, baixa umidade no interior e sem previsão de chuvas em todo o estado. Aline Araújo, da Clima Tempo.

0: E aí, meu irmão?
1: Tudo bom, Sandberg? Boa tarde, ouvinte. Boa tarde, Cássia.
2: Boa tarde, Merval.
0: Então, meu irmão, perdemos o Renato Machado, meu irmão, nosso
1: Pois
0: colega.
1: é, foi uma meio surpreendente, né? Estava com 83 anos, não sabia que ele estava doente. Realmente era um grande jornalista, um belo amigo. É uma pena realmente ter perdido ele. Ele sempre foi, além de importante jornalista internacional, correspondente em Londres, ele sempre foi uma pessoa muito culta, gostava de música clássica, entendia como ninguém, gostava de vinho, era um sujeito culto em todos os sentidos, né? Era uma perda para nós, amigos dele. E para o jornalismo também.
0: É, estamos falando bastante dele aqui no CBN Brasil. Ele foi nosso comentarista no momento do Brinde durante muito tempo. É, mas ainda temos tempo, Renato, para um assunto aqui de política, que é a repercussão política do tarifaço aplicado lá pelos Estados Unidos com tarifaço para produtos brasileiros de exportação. Renato, tem um impacto político, né?
1: Sandberg, mesmo que as pessoas que não entendam bem o que aconteceu, qual é o impacto, o prejuízo para o país na economia, elas sabem que a família Bolsonaro, especialmente Eduardo Bolsonaro, que está lá morando nos Estados Unidos, a família trabalhou para punir o Brasil. Essa é a chave da pesquisa que mostra que isso foi fundamental para uma mudança de percepção do eleitorado em relação à candidatura do Flávio Bolsonaro, né? Todo mundo sabe que eles estavam usando um governo estrangeiro para prejudicar o Brasil, com objetivos políticos, prejudicar o Brasil para prejudicar o presidente Lula e ganhar a eleição dele. Quer dizer, essa atitude não pode ser aceita, não pode ser minimizada. É uma atitude de quem faz qualquer coisa para ganhar uma eleição, e inclusive entregar o seu país a um governo que está claramente também fazendo política com as tarifas, né? Punindo um governo que considera de esquerda, que considera contra os Estados Unidos. Então, não pode ser uma boa ação você se unir a esse país contra o governo. Quando é uma ditadura, você tem uma explicação. É uma ditadura, você não tem como explicar, você procura apoio externo para suas críticas. Agora, numa democracia, você pode não gostar do Lula, pode achar que ele é ladrão, pode achar que ele é comunista, pode achar qualquer coisa, mas não pode usar governos de outros países para prejudicar o presidente eleito, prejudicando assim o seu país. É um raciocínio completamente aloprado dos que fizeram isso, Eduardo Bolsonaro, o Paulo Figueiredo, essa turma toda de bolsonaristas extremistas que estão morando nos Estados Unidos.
0: Merval Pereira, obrigado, Merval. Até amanhã.
1: Até amanhã, Sandra.
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2: Quinta-feira, 16 de julho de 2026. O Ministério Público do Rio de Janeiro fez uma operação contra um esquema de fraude em licitações e desvio de recursos públicos em contratos firmados com as prefeituras de Magé e Japeri. Foram cumpridos 10 mandados de busca e apreensão, incluindo um contra o deputado estadual Rafael Nobre, do União Brasil. Ele, vereador de São João de Meriti, Magrão Nobre, do mesmo partido, e outras 8 pessoas foram denunciadas. Rafael e Magrão seriam os controladores de um grupo de empresas usadas no esquema. Os dois são acusados de fechar mais de 40 contratos, estimados em quase 360 milhões de reais, para fornecer alimentação a hospitais, escolas e secretarias municipais. O conflito no Oriente Médio não apresenta nenhum sinal de trégua 8 dias depois da retomada das hostilidades entre os Estados Unidos e o Irã. O exército americano fez uma série de bombardeios de madrugada contra alvos militares da República Islâmica. Segundo o Teherã, um ataque atingiu uma localidade perto de um hospital infantil, ação classificada como ato bárbaro pelo regime iraniano. Em resposta, a República Islâmica bombardeou bases americanas no Kuwait, no Bahrein e na Jordânia. O Irã também mandou os Houthis do Iêmen fecharem um estreito do Mar Vermelho caso os Estados Unidos ataquem a rede elétrica da República Islâmica, segundo a agência de notícias Reuters. Um dos mediadores das negociações de paz, o Paquistão, pediu ao Washington e Teherã que encerrem os confrontos e retomem o diálogo. A Bolsa de Valores de São Paulo opera em baixa de 0,60% aos 174.962 pontos. O dólar comercial está em alta de 0,32%, negociado a R$ 5,09. E o euro vale R$ 5,82, elevação de 0,13%. No horário de Brasília, 12:33.
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2: O queijo artesanal paulista vive um momento de expansão com crescimento no número de queijarias. A produção vem se diversificando e conquistando espaço entre consumidores, além de reconhecimento em concursos nacionais e internacionais. Dados do setor indicam que o estado conta hoje com mais de 100 queijarias artesanais registradas e cerca de 1.000 produtos cadastrados, com movimentação anual superior a 20 milhões de reais. O avanço reflete a capacidade dos produtores de agregar valor ao leite e ampliar a oferta de alimentos com identidade regional. A atividade também impulsiona o turismo rural, com iniciativas como a Rota do Queijo Paulista, desenvolvida pela Secretaria do Turismo, em parceria com a FAESP.
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1: Letícia Veloso tem informações do trânsito pela cidade de São Paulo, também pelas estradas. Boa tarde para você, Letícia.
2: Oi, Cássia, boa tarde para você, boa tarde, Sardenberg, e boa tarde para o nosso ouvinte. Destaca o caminho pela marginal do Tietê, com lentidão nos dois sentidos, em direção a Castelo Branco, da chegada pela Ayrton Senna praticamente até a altura do sistema Anhanguera Bandeirantes, aquele anda e para, né? Sentido Ayrton Senna, do Cebolão até após a ponte do Piqueri, adiante na aproximação da ponte das Bandeiras, também tem dificuldade.
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2: Rodovia dos Bandeirantes tem congestionamento na chegada a São Paulo, com lentidão desde a Avenida Mutinga até os acessos à Marginal. A Anhanguera bem melhor.
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5: Está conosco agora Ana Paula Araújo, nossa colega que todo mundo conhece, jornalista, escritora e apresentadora do Bom Dia Brasil. Um Bom Dia Brasil onde Renato Machado desempenhou muitos e muitos anos por aqui. Ana Paula, boa tarde, obrigado pela sua atenção. Ana Paula.
6: Oi, Sardenberg. Uma boa tarde para você, para todos os ouvintes, para a Cássia.
1: Boa tarde.
6: Prazer falar com vocês, infelizmente, né, nesse dia de tanta tristeza para todos nós.
5: O Renato tinha um grande jornalista, conforme sabemos e conforme acompanhamos em grandes coberturas, como âncora, como repórter e tal. Agora, você tem lembrado outros aspectos dele, como, por exemplo, a paixão pelos vinhos, que relatamos aqui, e a paixão pela música clássica, né? E, inclusive, pela ópera. Depois que ele se aposentou da TV, ele chegou a montar cursos de música e de ópera, né?
6: Sabe que, antes disso até, Sardenberg, eu cheguei a fazer um curso de ópera com o Renato Machado, quando ele ainda era apresentador aqui do Bom Dia Brasil. Foi uma época em que eu acabei fazendo, em alguns momentos, eu substituí ia na apresentação e tive a honra, a alegria de fazer jornal com ele, de apresentar o jornal com ele. E aí, em uma dessas conversas, ele falando da paixão dele pela música clássica, eu estudo piano desde criança, só toco música clássica, e aí começamos a falar disso e ele me disse que fazia cursos de ópera na casa dele. Eu falei, eu quero fazer, enfim, e fiz esse curso com o Renato Machado, fiquei muito impressionada com a cultura dele, assim, uma frustração que ele tinha de não saber tocar nenhum instrumento, mas ele conhecia tanto, ele entendia tanto de música clássica, de todos os períodos. Ele era um apaixonado pela informação, sabe? Acho que isso se traduz tanto no trabalho que ele fez como jornalista, quanto na música, quanto nos vinhos. Tudo aquilo que ele gostava, ele tinha essa vontade de se aprofundar, de saber muito, de pesquisar, de estudar e de passar esse conhecimento, né? Inclusive, falando dos vinhos, há pouco tempo ele estava muito nas redes sociais falando sobre vinhos, um conhecimento acumulado de tanto tempo, de tantas viagens, enfim, muita história. O Renato acho que deixa muito para mim esse aprendizado, sabe, de mergulhar a fundo naquilo que você gosta, de se apaixonar pela notícia, pela informação, pelo conhecimento. Ele era extremamente culto, conversava sobre tudo. Eu sempre adorei muito conversar com o Renato, inclusive nos últimos anos, de vez em quando, marcávamos de almoçar, ia lá para casa dele, pegar aqueles vinhos maravilhosos do Renato, e a gente batia papo, ficava lá a tarde inteira, ele, a Mônica, a mulher dele, que foi uma companheira incrível para o Renato, cuidou demais dele. Deixo aqui já meu beijo para a Mônica Morel, uma querida, também trabalhamos juntas, uma mulher muito especial. Enfim, hoje é um dia de muita tristeza, mas também de lembrar com muita saudade de todos esses momentos.
1: Ana Paula, e como era o colega Renato Machado?
6: Cássia, aprendi muito com o Renato. O Renato, ele era muito presente em tudo. Ele foi editor-chefe do Bom Dia Brasil, né? Ele não era apenas o apresentador. Então, ele dominava muito tudo aquilo que acontecia no jornal. Muito exigente, cobrava muito de todos nós. Mas ele me ensinou coisas muito importantes. Por exemplo, a precisão da informação e do uso correto das palavras. A gente que é jornalista sabe, né, que a gente fica o tempo todo pensando na melhor maneira, na melhor palavra, na

0: maneira mais adequada para expressar determinada informação. E isso, a gente fazer isso ao vivo, uma coisa é quando você para escrever um texto, né, e você consegue ter ali um tempo para pensar, para refletir. Eu tô agora com a minha coluna lá do lado do Sardenberg no Jornal Globo e fico às vezes trocando ali 6 por meia dúzia, pensando nas palavras. Você ao vivo, você tem que fazer esse processo de uma maneira muito mais rápida. E nem por isso pode deixar o cuidado, a atenção de lado. Isso foi uma coisa que eu via muito no Renato, como ele estava sempre atento. Uma palavra que mudava o significado, alguma coisa, alguma frase que não estava bem construída, que não seria bem compreendida por quem estava ouvindo. E ele fazia isso de uma maneira muito inteligente, assim. Não era. Ele sempre procurava fazer com que a notícia fosse bem entendida, mas sem desrespeitar o público, sabe? Sem achar que as pessoas precisam de tudo muito bem explicadinho. Ele respeitava muito a inteligência do público. Então, esse é um aprendizado que ele, como colega e como chefe, também passou para mim e acho que para todo mundo que trabalhou com ele.
1: É, e como você falou, um homem muito culto, né? Falava várias línguas,
0: Sim.
1: falava várias línguas, o que, enfim, o que levou a percorrer o mundo aí como repórter internacional e como correspondente, e também tinha, como você falou, esse cuidado enorme com a língua, com a expressão e tal, e com a apuração. E que
0: Sim.
1: voz, hein, Ana Paula?
0: É, sim, e que voz. Vozeirão, assim, inconfundível, né?
1: Exato.
0: Qualquer lugar que eu escutava, às vezes até eu estava assim em casa com a TV ligada, entrava, depois que ele saiu do Bom Dia Brasil, ele foi correspondente em Londres durante um bom tempo, tive a oportunidade de estar com ele lá em Londres, e depois ele voltou para o Brasil, ele ficou um tempo no Globo Repórter. Mas sempre que passava, assim, alguma voz, eu falei, e o Renato? Assim, não tinha como confundir. Uma voz inconfundível.
2: E viveu momentos históricos para poder contar para os brasileiros, né? A gente está falando do desastre nuclear de Chernobyl, Guerra das Malvinas, atentados terroristas em Paris em 1986. Ou seja, ele estava lá testemunhando tudo isso para contar.
0: Testemunhando e levando para essas coberturas toda a bagagem que ele tinha de ser uma pessoa que sabia de muita coisa. Ele era muito culto, ele lia bastante o Renato, ele tinha uma formação intelectual muito sólida, muito forte. Sabia muito de história, sabia muito de política, sabia muito de geografia. Ele tinha um conhecimento geral muito forte, uma base que levava isso para as reportagens. Então, você ter uma pessoa, um jornalista, com essa formação que ele mesmo se deu, como o Renato tinha, também de dominar vários idiomas, e ele conseguiu usar isso nessas coberturas importantes, isso fez toda a diferença, né? Por isso ele fez coberturas tão marcantes, por serem também tão boas, por ser ele, porque era o que ele tinha, para acrescentar, para embasar todas as coberturas que ele fez.
1: Ana Paula Araújo, muitíssimo obrigado pela sua participação aqui no CBN Brasil, Ana Paula.
0: Eu que agradeço a vocês, deixo um beijo grande aqui para todo mundo que está ouvindo, para o Renato, onde quer que ele esteja. Hoje é um dia muito difícil para todos nós, mas, como eu disse, é um dia também de lembrar tudo de bom que ele viveu aqui conosco. Obrigada, gente.
2: Muito obrigada.
1: Obrigado, gente. Ana Paula Araújo com a gente, muito obrigado. E antes do intervalo, tem aqui o nosso ouvinte Chico Norris. Ele diz o seguinte: Renato Machado tinha o tom certo para divulgar a notícia, equilibrado e cuidadoso. Vai fazer falta, diz aqui o Narcísio do Distrito Federal. Intervalo agora.
2: E já voltamos.
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1: Ainda tem lentidão pela rodovia Regis Bittencourt na chegada a São Paulo, entre Itapecerica da Serra e Embu das Artes, na região metropolitana, desde o quilômetro 285 até a altura do Rodonel, no 279. Na pista sentido Curitiba, com lentidão também, caminho bem melhor, aliás, mas com pontos de parada do 279 ao 282 em Embu.
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1: Bom, voltamos à questão do Tarifácio, agora com o Pedro Fagundes, aqui da nossa redação, que falou com executivos de setores afetados, quer dizer, setores que não entraram na lista de exceções, setores de exportadores para os Estados Unidos e que foram taxados. Pedro Fagundes.
2: Sardenberg, justamente esses setores que não entraram na lista de isenção. Por exemplo, etanol, máquinas agrícolas, roupas, calçados e papel vão pagar uma tarifa adicional de 25% para entrar nos Estados Unidos a partir do dia 22 de julho. Segundo a Câmara Americana de Comércio no Brasil, a cobrança será somada às tarifas atuais e alcançará cerca de 3 mil produtos responsáveis por mais de 11 bilhões de dólares em exportações. Na prática, empresas brasileiras correm risco de compradores americanos substituírem fornecedores do Brasil por concorrentes de outros países. A indústria de calçados, por exemplo, já revisou de 3,6% para 7,1% a previsão de queda das exportações neste ano. Conversei com o presidente executivo da AB Calçados, que representa o setor, Haroldo Ferreira, que definiu os impactos imediatos no setor. Vamos ouvi-lo.
3: Este novo tarifaço vai inviabilizar os negócios que já estavam acontecendo ou os futuros negócios para o mercado norte-americano. E isso vai prejudicar bastante a indústria calçadista nacional, isso coloca em risco muitos postos de trabalho. Os dois principais polos impactados é o interior do Rio Grande do Sul e o interior de São Paulo, mas também muitas indústrias que estão instaladas na Bahia do Ceará também produzem produtos específicos que são destinados ao mercado norte-americano. E isso vai sofrer bastante com esse acréscimo no imposto de importação.
2: A taxação ocorre em um momento de retração. Segundo a Confederação Nacional da Indústria, as exportações brasileiras aos Estados Unidos já caíram 13% neste primeiro semestre. A perda chega a 2 bilhões e 600 milhões de dólares. 20 dos 27 estados brasileiros registraram queda nas exportações. Os Estados Unidos também são o principal mercado externo da indústria brasileira de máquinas e equipamentos. O setor exportou 3 bilhões e 200 milhões de dólares aos Estados Unidos em 2025. A associação que representa as fabricantes afirma que a tarifa deve elevar custos, reduzir competitividade e comprometer investimentos nos dois países. Já a carne bovina, café, petróleo, suco de laranja, minério de ferro, celulose e aeronaves civis ficaram isentos, de acordo com Washington, porque poderia elevar a inflação lá nos Estados Unidos e afetar cadeias produtivas americanas. O governo dos Estados Unidos também alega que práticas brasileiras prejudicaram empresas dos Estados Unidos. Entre as críticas estão o PIX e as políticas para plataformas digitais e também no mercado de etanol. Lembrar que mercadorias embarcadas antes do início da cobrança poderão escapar da tarifa se chegarem aos Estados Unidos até o dia 29 de julho. Sardenberg.
1: Muito obrigado. Essa informação aqui do Pedro Fagundes, e eu acrescento o seguinte: foram isentos das tarifas de exportação, foram isentos 2.100 produtos. Eles estão isentos da tarifa de 25%. É uma lista muito ampla que inclui, por exemplo, vou só dar alguns exemplos, além dos que foram citados aqui pelo Pedro Fagundes, mas tem, por exemplo, deixa eu anotar aqui, são listas de isenções. Por exemplo, tem peixes, né, carnes, vários tipos de carne bovina, tem peixes, vários tipos de peixe, inclusive tilápia, por exemplo, que é uma exportação importante do Brasil. Que mais que temos? Temos frutos do mar, como por exemplo lagostas, filés de tilápia, abadejo e outros peixes de água doce, por exemplo. Tem mais ainda produtos, broto de bambu, por exemplo, castanha, coco, foi açaí, também está fora da açaí, que está tendo consumo muito grande nos Estados Unidos, está fora da taxação. E a explicação aqui é a seguinte: quem defendeu as isenções foram os setores afetados e empresas americanas, executivos de empresas americanas que dependem dessas importações de produtos brasileiros. E aí a gente nota um ponto que é o seguinte, tem determinados produtos que se você, o Brasil não pode vender para os Estados Unidos, pode vender para outros, por exemplo, commodities, de modo geral, soja, peixes, por exemplo, se não está vendendo para os Estados Unidos, vende para um outro país, etc. Agora, o caso de móveis e calçados é particularmente difícil, porque são indústrias cuja produção está voltada para o consumidor americano. Tem produtos que já saem daqui com a marca de produtos americanos, a marca que é vendida no mercado americano. Então, a gente pode dizer que os setores bem afetados foram os setores de móveis e calçados. Pedro Fagundes, muitíssimo obrigado. E agora...
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0: Bernardo.
1: Boa tarde, Sattenberg. Boa tarde, Cássia. Boa tarde, ouvintes.
2: Boa tarde, Bernardo.
1: Se me permitem, aqui antes do comentário, eu queria apenas me juntar às homenagens ao jornalista Renato Machado, deixar um abraço para a família, para os amigos, para vocês aí no estúdio e também, claro, para todos os ouvintes que acompanharam ele muito tempo aqui no CBN Brasil.
0: Bom, obrigado, Bernardo. E, bom, tarde fácil, Bernardo. Reação, qual é a reação possível do governo brasileiro?
1: Olha, Sattenberg, vamos deixar a economia para os especialistas e para os economistas e falar um pouco dessa repercussão política, especialmente da repercussão na campanha, né, a partir desse tarifaço. O governo brasileiro e a campanha à reeleição do presidente Lula receberam essa notícia, essas tarifas, como um ato de hostilidade, um ato de intervenção direta do governo Trump na eleição brasileira. A gente já dizia que o Trump seria um personagem importante nessa campanha, mas talvez ainda não se tivesse a dimensão real do que ele estava disposto a fazer para interferir aqui na disputa eleitoral do Brasil. A leitura do governo brasileiro, da campanha de Lula, é que esse tarifaço ele é baixado como uma forma de desestabilizar a economia brasileira e, com isso, causar prejuízos à campanha à reeleição. E o que eu recolhi de impressões nessa manhã, Sattenberg e Cássia, foi de que a campanha entende que o presidente Lula agora precisa ir para o enfrentamento. Precisa ir para o enfrentamento. Ou seja, não vai haver, não deve haver, da parte do governo brasileiro agora, nenhum tipo de tentativa de contemporização, de retomada da negociação, até porque, embora o Itamaraty diga oficialmente o contrário, a avaliação é de que o governo americano simplesmente não deixou margem para a negociação dessas tarifas. E a prova disso seria o pronunciamento, né, a fala do secretário de Estado Marco Rubio, que falou diretamente que o presidente Lula não negociava de boa fé, que a política econômica do Brasil seria ruim para os brasileiros e para os americanos, e ainda num arrobo, né, de retórica, acrescentou que o presidente Lula teria colocado seu próprio ego à frente das tarifas e, por isso, o Brasil pagaria esse preço. Portanto, essa é a avaliação hoje no governo federal, no Palácio do Planalto e na campanha petista. Da parte da campanha do Flávio Bolsonaro, Sattenberg, é um movimento um pouco curioso, porque o Flávio, na semana passada, esteve nos Estados Unidos, participou ali daquela reunião com o escritório de comércio e para quem acompanhou aquela fala dele para os americanos, ficou a impressão de que o Flávio não criticou o tarifaço no mérito, apenas pediu que ele fosse postergado, que ele fosse adiado para que não interferisse na campanha eleitoral. Portanto, há também, claro, um temor da campanha bolsonarista de que esse tiro acabe saindo pela culatra, como, aliás, já ocorreu no ano passado, quando o Trump baixou as primeiras tarifas, o presidente Lula encampou o discurso da soberania nacional e se recuperou nas pesquisas de intenção de voto. A gente precisa, claro, aguardar agora para ver qual vai ser o efeito econômico desse novo tarifaço e como é que isso vai repercutir ao longo das próximas semanas na pré-campanha e, logo mais, já na campanha oficial para a presidência da República.
0: Bernardo Melo Franco. Muitíssimo obrigado, Bernardo, e até a semana. Obrigado.
1: Até a semana. Um abraço.
2: Muito obrigada, Bernardo.
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0: quinta-feira, 16 de julho de 2026. O governo federal começou a analisar uma resposta ao novo tarifaço dos Estados Unidos. O Planalto planeja fazer retaliações e retomar uma disputa na Organização Mundial do Comércio. Segundo a agência de notícias Reuters, medidas que envolvem o setor audiovisual e patentes farmacêuticas estão entre as possibilidades de discussão. Ministros e técnicos do governo devem apresentar as alternativas ao presidente Lula. Uma preocupação recorrente do setor privado nacional é o risco de a Casa Branca restringir ainda mais o acesso de produtos brasileiros ao mercado americano. No primeiro semestre, o valor das exportações do Brasil para os Estados Unidos caiu 13%, mas as vendas totais para outros países cresceram 5,1%. A Anvisa determinou o recolhimento de 2 lotes da água mineral sem gás Mamba Water por causa de uma bactéria detectada durante análises de controle de qualidade da própria fabricante, a HNKBR Indústria de Bebidas Limitada. A agência reguladora ordenou a suspensão da venda, da distribuição e do uso das latas de 350 mililitros dos lotes 13 e 14, que foram fabricados nos dias 3 e 4 de abril. A resolução não informa se houve registro de consumidores afetados. Em poucos meses, o Brasil registrou 3 casos relacionados a essa bactéria. Em abril, o micro-organismo foi encontrado em mais de 100 produtos de lotes do IP e em junho motivou o recolhimento de 1 lote da água mineral Cristal. A Agência Reguladora de Medicamentos dos Estados Unidos aprovou o primeiro comprimido da classe de remédios que reduzem o colesterol ruim em até 60%. Lipifendra apresenta desempenho semelhante aos inibidores injetáveis que estão entre os tratamentos mais potentes para reduzir o risco cardiovascular. A expectativa é de que a versão oral da terapia facilite o acesso de pacientes de alto risco ao controle do colesterol. No horário de Brasília, 1:03.
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0: Brasília, temos a informação da Rani Veloso, que é mais repercussões do tarifaço decretado pelo governo americano contra uma série de produtos brasileiros. A Rani Veloso acompanhou os desdobramentos políticos dessa situação econômica. Rani Veloso.
1: Sardenberg, boa tarde a você, a Cássia e a todos que nos acompanham, porque a decisão do presidente Donald Trump de taxar as exportações brasileiras em 25% acirrou a disputa política e eleitoral no Brasil. O governo prepara reações comerciais e diplomáticas, a oposição e a base governista trocam acusações. Essa sobretaxa entra em vigor na próxima quarta, dia 22, e gerou, claro, forte reação aqui no Palácio do Planalto, que classificou a decisão como um marco lastimável e sem justificativa econômica. O governo argumenta que os Estados Unidos acumulam um superávit comercial com o Brasil de US$ 424 bilhões nos últimos 15 anos. Em resposta, o governo anunciou que vai recorrer à Organização Mundial do Comércio e aplicar a lei da reciprocidade para proteger os setores afetados e preservar empregos. O governo também acusou a família Bolsonaro, movida por interesse eleitoreiro, de ter colaborado para viabilizar as sanções, alegando que são falsos os patriotas que arquitetaram e defenderam publicamente ações contra o Brasil. O Itamaraty também rebateu as acusações americanas de falta de diálogo. Segundo fontes da CBN, foram realizadas mais de 30 contatos bilaterais recentes, incluindo conversas diretas entre os presidentes Lula e Trump. A cobrança virou combustível eleitoral. O senador e pré-candidato Flávio Bolsonaro disse que o Brasil está em um avião sem piloto e atacou o presidente Lula, comparando-o ao ex-presidente americano Joe Biden, ao chamá-lo de ranzinza e inconsequente. Ele compartilhou a fala do secretário de Estado americano Marco Rubio, que justificou a decisão de Trump de aumentar a taxação por falta de boa-fé do governo brasileiro e do ego do presidente Lula nas negociações. Por outro lado, o deputado Lindbergh Farias, do PT, acusou Flávio e Eduardo de traidores da pátria, que articularam as sanções com a Casa Branca para tentar evitar a prisão do ex-presidente Jair Bolsonaro e interferir as eleições do Brasil. Vamos escutar.
2: Tariflávio ataca novamente. Primeiro a gente tem que chamar Flávio e Eduardo Bolsonaro de traidores da pátria. Tudo começou com eles, ainda no julgamento do Bolsonaro, quando eles trabalharam ali ativamente por tarifas. Há uma articulação dessa extrema-direita internacional, norte-americana, tentando interferir nas eleições aqui no Brasil.
1: Ronaldo Caiado, pré-candidato à presidência pelo PSD, disse estar indignado, criticou a polarização e alertou para o risco de quebra de setores produtivos por causa de uma disputa eleitoral, ao citar Lula e Flávio.
3: Quero registrar aqui a minha indignação. Então eu pergunto a Lula e ao Flávio. Vocês estão defendendo o interesse de uma campanha eleitoral. O Brasil ficou de fora da defesa de vocês.
1: Romeu Zema, que é o pré-candidato à presidência pelo Novo, condenou o tarifaço e disse que os erros do governo Lula não justificam a medida que o Brasil precisa ser respeitado. Sardenberg, agora há pouco, o Ministério das Relações Exteriores, disse que o ministro Mauro Vieira vai fazer uma declaração à imprensa às 14h a respeito do novo tarifaço. E às 16h será a vez do Ministério do Desenvolvimento, Indústria e Comércio. O ministro Márcio Elias Rosa foi um dos interlocutores do governo brasileiro nas tentativas de negociação para reverter ou então minimizar os impactos dessas novas sobretaxas. Sardenberg.
0: Informação da Rani Veloso. Obrigado, Rani. Até uma próxima.

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1: Lentidão agora no corredor Dom Pedro. Inclusive, quem passa por essa região, no sentido Jacareí, vai encontrar lentidão em Atibaia por causa de um acidente gravíssimo no final da manhã, envolvendo 7 veículos. Um caminhão desgovernado atingiu os demais veículos no quilômetro 72, depois da Fernão Dias, na pista sentido Jacareí. Tem bloqueio por lá e mais de 7 quilômetros de congestionamento pela rodovia. Bom, falando aqui da Grande São Paulo, quem utiliza agora a rodovia via Castelo Branco, vai encontrar lentidão na chegada à capital, na aproximação do Cebolão, desde o quilômetro 17 em Osasco, todas as pistas com lentidão no sentido interior. O caminho, por enquanto, é melhor. Apenas ponto de parada lá na altura do quilômetro 19.
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1: E está conosco agora a jornalista Mara Luque, jornalista e escritora, e que foi nossa colega aqui na CBN. Ela apresentou o quadro O Assunto é Dinheiro por muito tempo aqui na CBN, comigo no CBN Brasil. E Mara, tudo bem, Mara?
2: Boa tarde, Sarenberg. Boa tarde, ouvintes. Boa tarde, Cássia.
3: Boa tarde, Mara.
1: Eu pedi que a Mara fizesse aqui porque ela teve a ideia da edição do livro O Assunto é Vinho.
2: Eu não estou te ouvindo, Sarenberg.
3: Espera aí que a gente vai ajustar aqui. Agora

0: Estamos
1: Ah,
0: ouvindo,
1: agora
0: Mara?
1: sim. Agora sim, agora estou ouvindo. Vocês me ouviram?
2: Agora sim,
0: No
2: perfeito.
0: começo do programa, a gente falou do livro O Assunto é Vinho. Você teve a ideia
1: Caiu de novo. Continuo sem ouvir. Só escuto a Cássia, Sardenberg, não escuto você.
0: Então, Cássia, vai você.
2: Então,
1: não, agora te ouvi, agora te ouvi.
2: Vai você, pronto.
0: Então, eu queria que você falasse do livro O Assunto é Vinho, que você teve a ideia de editar, que nos ajudou na edição. Vara.
1: Assunto é vinho, Sardenberg, Renato Machado, um colega muito querido, e a ideia era escrever, né, falar sobre vinho, esse quadro que vocês tiveram durante tantos anos aqui na CBN. E tem um episódio interessante, porque eu conhecia o Renato, mas não pessoalmente. A gente se falava e tal, da rádio, mas não pessoalmente. E quando nós marcamos um jantar aqui em São Paulo para falar sobre o livro, a edição do livro, como seria, ele sugeriu um restaurante japonês aqui no Itaim. E nós fomos, eu gosto muito de comida japonesa, a gente conversou um pouco sobre comida japonesa, e ele, lógico, escolheu um vinho. Ele falou: não, eu falei, puxa, Renata, eu só tomo um saquê com vinho, tem vinho para comida japonesa? Aí ele escolheu um vinho maravilhoso, né? Caro, maravilhoso. E eu esbarrei no vinho, joguei o vinho fora, derramei o vinho em cima do Renato Machado. Convidando ele para escrever um livro, eu pego o vinho e o vinho que eles escolheram todo o cuidado e derramo em cima do Renato Machado. Eu não sabia onde enfiar minha cara, assim. E o Renato, aquele jeito dele, tão querido, tão educado, ele não, Maracau, e sabe, e eu não sabia onde enfiar a minha cara. Foi assim, a minha estreia com o Renato Machado foi nesses termos, mas depois ficamos amigos. Ele era um cara incrível, um cara muito educado, um conhecimento. Conversar com o Renato era uma viagem, ele conhecia o mundo inteiro, ele contava histórias fantásticas. E eu fiquei muito triste hoje, Sarda, quando soube. Quando nós lançamos o livro, o CBN deve ter isso aí. Nós fizemos um talk show, você com ele, e foi um espetáculo. Ele contou histórias incríveis, dos vinhos. Eu lembro uma das coisas que ele falou, os chilenos, por exemplo, falando dos vinhos chilenos, ele falou: o problema é que os chilenos gostam mais de cerveja, bebem mais cerveja do que vinho, os chilenos mesmo. E contava histórias. Essas histórias que o Renato tinha eram maravilhosas. Conversar com ele, estar com ele era uma coisa muito legal.
2: E muito
1: Sim,
2: legal também essa equipe de colunistas e comentaristas que nós sempre tivemos aqui no CBN Brasil, né? A gente está falando do Renato Machado, ouvindo a Mara Luque, também maravilhosa durante muitos anos conosco. Como que era essa convivência desse time de comentaristas, agora a sua convivência com o
1: Cássia,
2: Renato,
1: agora
2: esse pessoal só de
1: tirei
2: primeira?
1: as crianças da sala, tirei as crianças da sala. A gente tem boas histórias nessa área. Cara, realmente era um time de colunistas que se entrosava muito bem. Tanto que fizemos uma série de livros que era com o Sardenberg. O meu era O Assunto é Dinheiro, tinha O Assunto é Tecnologia com a Dani Brown, tinha O Assunto é Vinho, que foi o livro com o Renato. Nós fizemos uma coleção de livros, com base nas colunas. E a gente se dava muito bem. O Sardenberg me fez passar cada situação que vocês não têm ideia, vocês não têm
2: Eu
1: ideia.
2: posso imaginar.
0: Você sabe que
1: Olha,
0: tem um
1: fala.
0: dos, digamos assim, um dos momentos mais, eu não sei como definir o momento do programa, que foi quando o Renato estava falando de harmonização de vinho com saladas, com o que harmonizava e o que não harmonizava. E nós tínhamos acabado de dar uma matéria sobre. Acabado de dar uma matéria do CB do Brasil, de países e discussões que estavam com a ideia de liberalizar, né, legalizar a cannabis. Legalizar a cannabis. Né? E aí eu falei: o Renato está querendo liberar a cannabis e tal, que vinho combinaria com. Cannabis. E ele falou: Não sei nada disso, não.
2: Essa conversa se tornou antológica.
0: Se tornou antológica. Não sei nada disso, não sei nada disso. Foi essa aqui. Bom, Mara, o livro, o assunto é vinho, ele está com as duas edições esgotadas, mas as pessoas podem encontrar no Estante Virtual, no enjoei.com, e se procurar também em sites como a Amazon, acaba encontrando edições até novas e edições usadas que ainda podem ser adquiridas. Mara, obrigado, Mara, pela sua participação e até.
1: Sempre bom estar com vocês.
2: Até mais, Mara.
0: E agora temos intervalo.
2: E já voltamos.
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1: Rodovia Raposo Tavares tem lentidão sentido interior na região da Granja Viana, quilômetro 23 até o quilômetro 27. Para a capital, pontos de parada agora do 27 ao 25 e na aproximação da região do Butantã também. Rodoanel segue muito bem nos dois sentidos, na altura da Raposo Tavares, também na altura da rodovia Regis Bittencourt. Tem aquela lentidão lá no quilômetro 45, no trecho sul, na interna, sentido Perus, e é por causa das obras, com interdição da faixa 3. No trecho oeste, com boas condições, especialmente no entorno da Castelo Branco, tem ponto de parada na aproximação da Anhanguera, dá para seguir, nada tão complicado por enquanto agora pelo Rodoanel nesse trecho em direção a Perus pela pista interna.
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0: Henrique Lilos aqui com a gente, depois de um bom período de férias.
1: Duas semanas, Sardenberg, não exagere, vai.
0: Não,
1: duas
0: bom no sentido de qualidade.
2: De qualidade. Ah, e perceba que mesmo nesse período ela deixou material gravado, né?
0: Exatamente. Deixou material gravado, mas agora está aqui ao vivo.
1: Isso.
0: E aqui nos nossos estúdios. E a pergunta, como sempre, respondendo pergunta de ouvinte, a pergunta é do Jefferson, de Curitiba. Ele diz o seguinte: preciso aprender a demonstrar mais confiança na minha comunicação. E aí?
1: Como é que faz,
0: como
1: não é?
0: Como é que faz?
1: Ótimo. Vocês sabem que eu fui pesquisar a respeito e eu me deparei com um livro de um xará do nosso ouvinte Jefferson, que é o Jefferson Fischer, um americano. Ele é um advogado e ele tem um livro, gente, muito interessante, chamado Discuta Menos, Dialogue Mais, Como Transformar Suas Próximas Conversas. E ele traz, a respeito dessa questão da confiança, primeiro assim, né, a importância que é realmente, quando a gente falar, construir percepção dessa confiança. Porque é assim que a gente gera adesão às nossas ideias, a gente gera boa vontade por parte dos outros em reagirem positivamente na linha do que a gente está buscando. Agora, é uma perrenga, porque confiança é um sentimento. E é muito complicado você invocar um sentimento na hora que você quer. Agora, tem uma dica interessante que eu quero compartilhar, gente, que é o seguinte: cada pensamento nosso gera em nós uma emoção. E cada emoção gera uma atitude. Claro que é essencial que a gente cuide do nosso estado interno, então, para que a gente tenha atitudes positivas. Porém, nem sempre esse cuidado com o estado interno está ao nosso alcance. Saber que, na prática, o que vai gerar percepção é a atitude, nos ajuda a focarmos a nossa atenção no comportamento. E comportamento, sim, está no nosso controle, está na nossa autonomia. A proposta é a seguinte: como que eu percebo confiança? Quando eu noto atitudes assertivas na comunicação do interlocutor. Então, quais são os cuidados aí em relação ao Jefferson? Primeiro, a gente relembra que o que constrói percepção é aquele trio de recursos verbais, não verbais e vocais. Então, vamos lá. Do ponto de vista do não verbal, para eu demonstrar confiança, eu preciso me ater à minha postura. Eu devo manter uma postura ereta, com o tronco aberto, com os ombros relaxados, voltados na direção da pessoa com quem eu estou falando ou com o grupo. Eu devo utilizar gestos naturais, evitando posturas de fechamento. Então, por exemplo, falar me protegendo com as mãos na frente do peito, com os braços cruzados, acaba gerando uma ideia de afastamento. Ainda no não verbal, a importância do olhar direcionado. Então, quando eu quero falar algo que tem um peso importante, uma importância grande, eu tenho que fazer isso olhando no olho do meu interlocutor. Do ponto de vista vocal, tem a ver com usar uma voz que alcance facilmente. Quando a gente fala muito baixo, a gente demonstra um certo desconforto, uma certa insegurança. Então, usar um tom de voz que atinja facilmente o outro. Cuidar da articulação dos sons. É muito típico, Cássia, quando a gente está na dúvida em relação a alguma coisa que nos perguntam, a gente responde com a boca assim meio fechada. Uhum. Tipo, estou dando um chute, né? Estou falando aqui uma coisa que eu não tenho muita convicção. Então, caprichar voluntariamente na movimentação ajuda muito. Evitar a monotonia enfatizando, destacando os trechos mais relevantes. E o Jefferson nos traz, o autor, algumas sugestões práticas relacionadas ao verbal. Bom, primeiro assim, eu tenho que organizar as minhas ideias e empacotá-las de uma maneira que faça sentido, que tenha uma linha de raciocínio, um fio condutor, organizar bem. Segundo, quando eu vou fazer a escolha das palavras, é essencial que eu leve em conta que eu preciso gerar essa ideia de convicção e de confiança. Então, evitar palavras que demonstram menos valor. Por exemplo, vale a pena limpar o eu acho do discurso. Eu acho é uma expressão que passa uma ideia de dúvida, de tô chutando aqui. Parece, pode ser, vou tentar e por aí vai. Usar, ao contrário, palavras de mais valor, como tenho convicção de que, quero destacar que. São formas positivas da gente embalar isso. O tempo verbal que a gente escolhe também é bem relevante. Quando a gente usa o pretérito imperfeito, eu queria agradecer, eu queria falar. A gente está no terreno da intenção. Se eu quero ser assertiva, eu tenho que ir para o terreno da ação. Então, é o verbo no tempo presente. Eu quero agradecer ou eu agradeço agora positivamente, dessa maneira. Expressar as nossas necessidades sem pedir desculpa. Não cabe, olha, desculpe, não sei o quê. Não, eu preciso de tal coisa. Falar o mínimo necessário. Aqui, menos é mais. Quanto menos eu falo, quanto menos palavras, mais eu consigo dar força para os meus argumentos. Eliminar os ruídos, que é o lance do, né? Sabe? Percebe? Uhum. Entende? Que são expressões também que demonstram a busca pela aprovação. E cortar expressões excessivas. A pessoa que está meio perdida, ela usa muito basicamente, realmente, que são advérbios que acabam gerando esse tipo de impressão. Então, na dúvida, recorra à experiência. Olha, pelo meu modo de ver, na minha experiência, eu proponho tal coisa. Porque aí a gente consegue uma entrega que vai transmitir essa impressão de mais confiança e, consequentemente, de mais assertividade.
0: Lene Quirilos, mais uma vez, muitíssimo obrigado e até a semana.
1: Obrigada, gente. Um ótimo restinho de semana aí para todos.
2: Obrigada, Lene. Até mais.
1: Até.
0: E agora, Cássia?
2: Vamos para o CBN.
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0: quinta-feira, 16 de julho de 2026. Ministros do Supremo, ouvidos pelo jornal Valor Econômico, afirmaram que a tendência é derrubar as pautas bombas do Congresso se houver judicialização. Eles disseram que a jurisprudência da Corte e a legislação tendem a dar vitória ao Executivo. O Planalto tem criticado a aprovação de propostas que aumentam gastos sem indicar fontes de custeio. O Senado aprovou o projeto que reduz em quase 40% a Floresta Nacional do Jamanchim, no Pará. A medida é criticada por ambientalistas e gera o temor de aumento de garimpo e desmatamento. Em nota, o Ministério do Meio Ambiente informou ser contrário à proposta. A redução da área de mata é uma demanda de defensores da construção da ferrogrão, via férrea tida como fundamental para facilitar o escoamento da produção de grãos do Centro-Oeste e considerada prioritária para ruralistas da região e também do norte do país. Um terremoto de magnitude 5,9 atingiu a Nova Zelândia. O fenômeno sacudiu edifícios e as autoridades chegaram a emitir um alerta de tsunami, que foi cancelado. Até o momento, não há informações sobre feridos ou danos. No horário de Brasília, 1h31.
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1: Lentidão em vias importantes da cidade, como por exemplo pela Avenida 9 de Julho nos dois sentidos, em direção à Marginal do Pinheiros para o bairro, desde o entorno da Paulista, querendo ir para até a altura da Avenida Brasil, para acessar o túnel Max Pfeffer, também com lentidão depois da São Gabriel. No sentido oposto, em direção à região central, lentidão do túnel Max Pfeffer praticamente até a altura da Avenida Brasil e com mais dificuldades até o entorno da Alameda Lorena. No caso, a Brigadeiro Luiz Antônio também com lentidão, mas com pontos de parada principalmente na aproximação da região da Avenida Paulista. Quem utiliza Juscelino Kubitschek encontra pontos de parada no sentido da Marginal do Pinheiros, praticamente do túnel Tribunal de Justiça até a altura ali da Faria Lima.
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0: E aí, Vera?
1: Oi, Sertenberg, boa tarde para você e para a Cássia, boa tarde para os nossos ouvintes, também para quem nos
2: Boa
1: assiste.
2: tarde, Vera.
0: Quem nos assiste, quem nos ouve. E, Vera, o assunto é o Tarifácio, e como você comenta aqui, no mesmo dia em que foram anunciadas as novas tarifas, né, que entram em vigor dia 20. Quando é que elas entram? Mês que vem, né?
2: Isso.
0: Dia 22. E teve também aquele post do secretário de Estado, Marco Rubio, dizendo que essa decisão do governo americano se deve à má fé do governo Lula, do presidente Lula, e ao mesmo tempo sai aí o recorte da pesquisa Quest, ligando, né, que dizendo que a maioria culpa o Flávio por esse tarifaço, né?
1: Pois é, Sardenberg, a postagem do secretário de Estado foi muito dura, né, em relação ao Brasil. A gente tinha visto já nos últimos meses uma deterioração daquela relação que tinha se mostrado amistosa no ano passado, ali alguns pontos de ruído, algumas críticas, mas nada num tom assim tão duro quanto o do Marco Rubio. Ele fala nessa má fé, fala que isso prejudica os Estados Unidos e também o Brasil. Atribui pessoalmente ao Lula, e essa fala dele, esse post, foi visto como um post sob medida da Casa Branca para tentar dissipar a ideia de que a responsabilidade das tarifas adicionais, desses novos 25%, recaia sobre o Flávio Bolsonaro e sobre o bolsonarismo. A gente sabe que o Eduardo Bolsonaro, o Paulo Figueiredo estão próximos da Casa Branca, eles têm alguns acessos à Casa Branca. O próprio Flávio Bolsonaro já esteve lá, teve com o Rubio, teve com o Trump. E na conta dele do X, o Rubio faz essa postagem para dizer que a negociação do Lula e do seu governo com os Estados Unidos não se deu de boa fé, que essas políticas econômicas do Brasil são ruins para os americanos e ruins para os brasileiros. Então, isso foi visto no Planalto como uma interferência ali explícita na eleição brasileira. Quando o secretário de Estado de um outro país diz que políticas adotadas por um governo soberano, um governo brasileiro, são ruins para os brasileiros, ele está dando uma opinião, emitindo uma opinião que tem consequências, porque se traduz na forma de um novo tarifaço, mas que também tem um peso eleitoral. Tem uma conotação de tentar interferir nas eleições brasileiras. Está sendo muito bem estudado qual vai ser o tom da resposta do Lula. Ele já tem falado aqui e ali, o Itamaraty vai se manifestar oficialmente, vai se decidir se vai ou não aplicar a lei da reciprocidade, mas na política, né, na resposta política que essa tem de vir do presidente, a ideia é calibrar bastante o que ele vai dizer e também evitar que ele leve diretamente a disputa para o terreno eleitoral, pelo fato de que ele é presidente que vai disputar no cargo e é também candidato. Então, qualquer manifestação dele mais dura pode ser lida como uma manifestação eleitoral e se aproveitando do cargo, se usando ali. Do fato de estar no cargo. Então, está tudo sendo tudo muito bem calibrado. Mas é isso. Também essa pesquisa Quest deu uma certa tranquilizada no Planalto. O fato de que a maioria dos brasileiros atribui ao Flávio Bolsonaro o novo tarifaço e questiona, critica a sua relação com a Casa Branca de Donald Trump. Então, eles vão usar isso, principalmente o PT vai bater nisso, né? O PT, os petistas, etc. E o Lula, por enquanto, tentar ficar um pouco afastado dessa briga por paternidade do tarifaço que certamente vai acontecer na campanha.
0: Ok, Vera, obrigado, Vera. Até amanhã.
1: Até amanhã, um ótimo jornal para vocês,
2: Até amanhã,
1: gente.
2: Vera.
1: Até mais tarde também, hoje tem Viva Voz Integral.
2: Viva Voz Integral.
0: Aos ouvintes da CBN, hoje tem o Viva Voz com a Vera Magalhães e com a Débora Freitas e a Carol Moura. Obrigado,
1: Todas
0: Vera.
1: nós.
0: Até.
1: Beijos, tchau.
2: Só uma coisa antes da gente sair para o intervalo, a gente estava falando da entrada em vigor, né, do tarifaço, a gente falou mês que vem, mas já é semana que vem, dia 22, próxima quarta-feira, que já começa a valer.
0: Isso. Tudo explicado, muito obrigado. Agora temos um intervalo e já voltamos.
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2: Lentidão ainda pela Regis Bittencourt, inclusive entre Itapecerica da Serra e Embu das Artes, na chegada a São Paulo. Para Curitiba, o caminho é melhor.
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2: Tem lentidão pela Anchieta, no sentido litoral, na aproximação da interligação, com mais de 4 quilômetros de fila, sentido capital. O caminho segue bem.
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0: Teco.
1: Oi, Stardenberg, boa tarde, Cássia, boa tarde aos ouvintes, tudo bem?
2: Tudo certo, Teco, boa tarde.
0: Os preços dos imóveis no primeiro semestre, como é que se desenvolveram, Teco?
1: Continuaram subindo, Stardenberg, mas tivemos algumas novidades, algumas mudanças ali em relação aos últimos semestres, né? Os preços dos imóveis subiram de janeiro a junho 2,42%. Pela primeira vez em muito tempo, menos que a inflação. A inflação foi 3,48, então acabou subindo um ponto percentual a menos que o IPCA, né? Não me lembro qual foi a última vez que tinha sido menor que a inflação, mas de qualquer forma também não foi muito menor que a inflação. Subiu, todos os meses subiu um pouquinho, junho subiu também 0,45, em junho foi maior que a inflação. O que não mudou, né? Os imóveis que continuam subindo de preço mais rapidamente ou com maior valorização, os imóveis de uma unidade, né? Quanto menor o imóvel, mais tem se valorizado. Outra mudança que teve foi no ranking das cinco cidades com metro quadrado mais caro. Troca ali no primeiro e no segundo lugar. Agora Itapema, cidade com metro quadrado mais caro, passou Balneário Camboriú, que ficou em segundo lugar. Vitória segue sendo a capital mais cara do Brasil em terceiro, depois Florianópolis e Itajaí são as cinco cidades com metro quadrado mais caro. Das cinco, quatro em Santa Catarina, né? E das capitais, primeiro lugar Vitória, segundo Florianópolis, terceiro São Paulo. Essa é a ordem dos metros quadrados mais caros do Brasil.
0: Teco Medida, obrigado, Teco. Até amanhã.
1: Até amanhã, tchau, tchau.
2: Até.
0: Intervalo e já voltamos com o momento do brinde.
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3: Cássia, o trânsito segue ruim pela rodovia dos Bandeirantes na chegada a São Paulo. Tem congestionamento nos quilômetros finais, aproximadamente 2,5 km de ande para até o acesso para a Marginal Tietê. A Anhanguera ainda melhor, entre o Rodoanel e a Marginal. Castelo Branco tem intensidade ali do 15 até o Cebolão. Raposo Tavares funcionando bem para São Paulo, só tem um pouco de lentidão ali na aproximação com o quilômetro 25. Pela Regis Bittencourt, anda e para ainda entre Itapsirica da Serra e Embu das Artes, do quilômetro 288 até a chegada ao 282.
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1: Olá! Dois vinhos espanhóis de bom preço vão merecer algumas considerações sobre a Espanha moderna. A Espanha moderna está realmente arrebatando grande parte do mercado de vinhos na Europa, sobretudo de vinhos tintos, e também está entrando com força na área dos vinhos brancos. Os vinhos tintos da Rioja, que antigamente eram feitos de maneira tradicional, estão se modernizando. Há dois meses, a revista especializada Decanter dedicou quase, não só a reportagem de capa, como uma boa parte da revista, à Nova Rioja. Eu queria, inclusive, sugerir um vinho da Rioja, que é, são os vinhos tintos de Martínez Burranda, do ano 2000, que são um excelente custo-benefício. Estão custando no importador aí qualquer coisa como 20 e poucos dólares, uma coisa assim, e podem ser obtidos na mesa do restaurante, dependendo do restaurante, por preços muito convidativos. Os vinhos tintos de Martínez Burranda. E eu também queria indicar um branco que eu ainda não indiquei. Já indiquei o produtor desse vinho, que é o famoso Julián Tivite, da região de Navarra. Navarra se tornou uma região nobre na Espanha. E o melhor nome, o primeiro nome, é Julián Tivite. Da outra vez, eu sugeri o Gran Feudo Tinto. Desta vez, eu vou sugerir o Chardonnay, porque o preço é irresistível. É bem abaixo de 30 reais, me parece. É 12 dólares ou 13 dólares na ponta do importador. E Navarra é uma grande região. Amanhã, a gente volta a falar de vinhos.
2: Uma hora.
3: Esse comentário do Renato Machado é de 21 de março de 2002, e como ele começava a introduzir entre nós os vinhos de espanhóis. Suzana Barelli, a terceira titular da coluna Momento do Brinde. Boa tarde, Suzana.
4: Boa tarde, Sandenberg, Cássia. Nossa, eu fiquei emocionada com essa abertura, porque mudou a chamada, mas eu era muito ouvinte, eu não perdia o Renato como ouvinte, né, e ficar ouvindo as colunas dele, deu uma saudade, e é um pouco do que você mostrou, né, ao longo do programa. Era um super jornalista e foi uma pessoa muito importante no mundo do vinho, né, muita gente se iniciou ouvindo os comentários dele, e ele tem uma, minha grande lembrança dele, assim, é uma pessoa primeiro muito culta, e se me permite falar, assim, até meio chato, mas chato num sentido positivo, assim, de, o vinho tem que estar na temperatura, a taça tem que ser a taça correta. Ele martelava muito em coisas que hoje são importantes, e hoje a gente vê muito no serviço do vinho, né, São Paulo, Rio, e que é coisa que ele batia o pé, não, tem que ser, né, vamos nessa taça, o vinho tem que estar nessa temperatura, para você poder desfrutar bem dos vinhos que a gente vai beber. E como eu ouvi ele muito, né, o tempo todo da coluna, e para mim até é uma honra estar no lugar que ele ocupou, mas eu conheci ele muito pouco pessoalmente, porque ele ficava no Rio, eu ficava em São Paulo, mas eu tive a chance de participar de um evento com ele, que era uma degustação que infelizmente não existe mais.
3: Opa!
5: Acho que tivemos um corte aqui na conversa com a Suzana Barelli. Vamos tentar recuperar, porque ela ia falar de uma experiência pessoal, né, que ela teve com o Renato Machado, uma degustação.
3: Uma degustação da qual ela participou junto. Suzana?
4: Voltei, né?
3: Então, você estava começando a falar de uma degustação que você participou junto com o Renato Machado.
4: Isso. Tinha um evento que chamava Encontro de Vinhos de Pedra Azul, ou algo parecido, que acontecia na Serra de Pedra Azul, que é um lugar no Espírito Santo, e que só reunia apaixonados por vinhos. E eram pessoas apaixonadas, o Renato era um deles, ele não perdia esse encontro. E também iam produtores renomados participar dessas degustações. E a minha primeira degustação com o Renato foi exatamente uma vez o Pierre Lurton, que faz o Chateau de Caen, que é o vinho de sobremesa mais Ansoterne, é um vinho mais badalado que existe. E na degustação estava o Renato E eu tava lá. Então, assim, eu conheci o Renato provando e quem. Eu lembro dele fazendo comentários que me surpreenderam, assim, de bom degustador, de destacar características desse vinho e tudo mais. Então, assim, para mim é uma boa lembrança do Renato e desse evento que era maravilhoso.
5: E um pioneiro, né, Suzana? A gente estava ouvindo mais cedo uma outra coluna dele, em que ele conversou com o Sardenberg em 2012, falando sobre vinhos orgânicos, que era uma coisa que não era muito falada na época e que hoje está aí, distribuída no mundo todo, né?
4: Exatamente, eu estava ouvindo vocês, eu vi, lembrei dessa coluna. Ele fez isso, ele conseguia pegar... ele era um jornalista, né, jornalista com furo de notícia, né? Com furo de tendência, então... essa coluna, por exemplo, ele mostrou, tinha vinho orgânico, ele traz conceitos também de vinho, de biodinâmicos, de vinhos naturais, que naquela época ninguém nem sonhava que ia ter que ia ser, né, orgânico. Hoje é forte, gostaria que fosse até mais forte no mundo do vinho, mas tem um caminho grande, e quando ele falou era uma coisa pequena que cresceu, então assim, que cresceu, que virou importante pro mundo, para quem elabora vinho, né? Então ele tinha esse furo de notícia que chegava também pro mundo do vinho, que era muito bom, né? E além dessa coisa de... ele era muito culto, né? Então ele tinha acesso a vinhos que nem todo mundo tinha ainda no Brasil, e trazia, né? Na coluna ele trazia comentários, esse agora que entrou antes, tá falando da Espanha, tá falando de Navarra, de regiões que ele não mostrava só Rioja e Ribeira del Duero, que são as regiões mais conhecidas da Espanha, mas procurando mostrar outras regiões, né? Vinhos de outros estilos, e isso é muito importante quando a gente pensa na diversidade do mundo do vinho, e foi um super pioneiro.
3: Suzana Barelli, obrigado, Suzana. Até amanhã.
4: Até.
3: E eu queria encerrar com o comentário aqui. O programa de hoje foi todo dedicado ao nosso querido Renato Machado, comentarista aqui do Momento do Brinde, o primeiro comentarista do Momento do Brinde, como eu já contei, faleceu hoje aos 83 anos, e nós ficamos aqui lembrando de diversos episódios da participação dele aqui no programa. E o nosso ouvinte, eu quero terminar com isso, o nosso ouvinte Pedro Paulo Couto lembra de um boletim que foi perguntado a ele como é que se fazia para guardar um vinho que não foi inteiramente consumido, né? E o Renato dizia assim, não dá para guardar, tem que tomar, abriu a garrafa, tem que tomar inteiro. Aí eu argumentei, mas não dá, às vezes não dá para você tomar sozinho uma garrafa inteira de vinho. Como é que faz? Ele falou, chama um amigo.
5: Melhor conselho.
3: Chama um amigo e pronto, derruba a garrafa inteira. Bom, a tristeza de ter anunciado aqui a morte do Renato Machado, mas celebrando a sua herança, o seu legado, nós encerramos aqui o CBN Brasil desta quinta-feira, que tivemos a produção
5: da Ana Luísa Besser e do Swellington Viana.
3: Nos trabalhos técnicos,
5: o Juliano Fonseca.
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5: Ótima tarde a todos e até amanhã.
3: Muito obrigado pela audiência, até mais. E Renato, querido, descanse em paz.
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5: Quinta-feira, 16 de julho de 2026. O orçamento de 2027 prevê um aporte bilionário nos Correios para a reestruturação da companhia em meio à pior crise da empresa, O governo federal negocia um empréstimo de 7 bilhões de reais com instituições financeiras internacionais como Bank of America, Citi e Deutsche para a estatal. Em 2025, os Correios registraram prejuízo histórico de 8 bilhões e meio de reais. A gestão Lula tende a apresentar o projeto de lei orçamentária anual até o dia 31 de agosto. O volume de vendas no comércio varejista subiu levemente 0,1% em maio na comparação com o mês anterior. Em abril, o setor teve queda de 1,6%. Entre os meses pesquisados pelo IBGE, 5 atividades registraram taxas positivas e 3 apresentaram queda. O destaque foi para o grupo, que inclui livros, jornais, revistas e papelaria, com elevação de 15,2%. No horário de Brasília, 2:03.
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1: 2:04. Boa tarde para você que está na CBN. Quinta-feira, 16 de julho de 2026. Fernando Andrade, boa tarde.
2: Oi, boa tarde, Tati. Boa tarde, ouvintes.
1: Estamos juntos até as 5 horas da tarde. Programa inteiro, completinho. Muita informação para você. Análise, diversão, sempre que possível. Mas antes... E a Inglaterra, hein, Fernando Andrade?
2: E a Argentina, hein, Tatiana?
1: Mas foi a Argentina que ganhou ou foi a Inglaterra que perdeu?
2: Foi a Argentina que ganhou.
1: Pipoqueira essa Inglaterra. Recuou o time inteiro. Tava pedindo pra tomar a virada. Olha. Não é? Eu achei legal. Agora tá um grande debate sobre se devemos ou não devemos torcer pra Argentina. Porque sim, sul-americano, sim, não sei mais o quê. Mas, nossa, torcida super racista, e é verdade. Torcida também é muita gente, né? Mas torcedores que já deram muitas demonstrações racistas. E ídolos omissos, né? Messi tá sendo muito cobrado. Sério? Que você não vai falar nada sobre isso? E é tudo verdade. Mas então a gente vai torcer para a Inglaterra como se não houvesse racismo por lá? Ou então a gente vai torcer para a Espanha como se não houvesse racismo por lá? Eu gosto desse debate, porque não tem resposta certa, eu acho. Tá bom. Bom, vamos no nosso cardápio. A gente vai também falar de Copa do Mundo, final definida, Argentina e Espanha. Uma final falada em espanhol. Eu dizia que ia ser legal isso aí, né? Essa parte é boa. Tá bom. Em CBN pelo Mundo, esse é o assunto do Ariel Palacios, a classificação da Argentina para a final.
2: Tem também a nossa linguista do dia com o professor Pasquale. Continua a conversa da última terça-feira sobre maravilhas linguísticas presentes em títulos de sites de notícias.
1: Tem Clube do Livro hoje. José Godoy fala um pouquinho sobre a extensa, numerosa e qualificadíssima programação da Festa Literária Internacional de Paraty desse ano, que rola na semana que vem. Aliás, desculpa. Estúdio CBN especial a semana que vem, The Line. Quinta e sexta, vou estar na Casa Motiva, transmitindo ao vivo este Estúdio CBN da Flip. Quinta e sexta, entre 2:05 da tarde. O Zé vai estar lá em Paraty, então vai fazer o Clube do Livro na quinta que vem de lá. Michel Coforado vai estar lá também, então vai fazer o Pra Onde Vamos na sexta-feira comigo de lá. Teremos entrevistas também. Amanda Mazei vai estar lá na nossa reportagem trazendo tudo o que acontece na festa. Vai ser legal.
2: E olha, você já ouviu bastante sobre o novo tarifaço imposto pelo governo americano e no fim das contas a Nayara Bertão vai responder de que forma isso atinge o meu, seu, nosso bolso.
1: Tem Saúde em Foco com o Dr. Luiz Fernando Correia.
2: Convocadas, futebol feminino com Thalita Gildes e a preparação da seleção brasileira para a Copa do ano que vem. Calma que tem Copa ano que vem de novo.
1: Eba! E tem sala de música para encerrar o Estúdio CBN. João Marcelo Bosco, ele vem aí hoje, quinta-feira, falando de dentro do estúdio. Fofoca, anedotas musicais que ele soube ou presenciou e que aconteceram dentro de um estúdio de gravação. E hoje ele traz anedotas de ninguém mais, ninguém menos do que Jimi Hendrix.
2: Você gosta de Hendrix?
1: Depende do Hendrix. João tá
2: tem
1: atacado.
2: Tem uma foto no grupo.
1: Você gosta de Hendrix? Aí ele manda
2: qual
1: foto de uma bebida.

0: DDD é 11, número 999119981. 999119981. Tem e-mail também, claro, você pode. Quer mandar um e-mail, manda pra cá, tatiana.vasconcelos@cbn.com.br. Se quiser assistir, a gente pode. Vai lá em cbn.globo.com, Rádio com Imagens, legal demais. youtube.com/cbn também. 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Fernando e eu surgiremos aí bonitos pra te fazer companhia durante a tarde de hoje. Simbora! Bom, ontem a gente falava da expectativa pelo anúncio das tarifas. Esse anúncio, essa divulgação acabou sendo feita na noite de ontem. E a repercussão já dela, com a Karen Lemos aqui pra gente. Oi, Karen, boa tarde.
1: Boa tarde, Tati, Fernando, também pros ouvintes. Pois é, aqui no Brasil, representantes de setores aí, eu sinto indústria e comércio, estão fazendo alertas aí pros impactos do novo tarifaço, né? Isso porque, olha a lista aqui, Tati, etanol, máquinas agrícolas, roupas, calçados, papel, todos esses itens vão pagar uma tarifa adicional de 25% para entrar nos Estados Unidos a partir do dia 22 de julho, que é semana que vem, né? Já tá aí. Bom, as repercussões já são muitas, né? A Câmara Americana de Comércio do Brasil, por exemplo, alerta aí, né, que essa cobrança vai ser somada às tarifas atuais, alcançando aí cerca de 3 mil produtos responsáveis por mais de 11 bilhões de dólares em exportações. E ainda tem aquele risco, né, dessas empresas brasileiras serem substituídas por outros fornecedores, né, para os compradores americanos. Ainda falando aí da Confederação, uma outra repercussão, né, a Confederação Nacional da Indústria destaca aí que essa sobretaxa corrói de forma drástica a competitividade nacional, claro. Um cenário aí em que mais de 20 estados brasileiros já registram queda nas exportações para os Estados Unidos neste semestre, né? Ou seja, o cenário já não é bom. A Confederação estima aí uma queda de 13% nas exportações neste ano, perda aí que chega a 2 bilhões e 600 milhões de dólares. Já a Federação das Indústrias do Estado de São Paulo atribuiu aí a responsabilidade ao governo brasileiro devido ao que chamou de ruídos diplomáticos desnecessários. Durante as negociações, o setor empresarial mandou mais de 300 manifestações ao escritório de comércio dos Estados Unidos, só que não adiantou, né? Bom, a indústria de calçados, por exemplo, aí já entrando em detalhes mais minuciosos, né? Já revisou de 3,6% para 7,1% a previsão de queda das exportações para este ano. O presidente executivo da AB Calçados, Haroldo Ferreira, definiu aí os impactos como imediatos para o setor. Vamos ouvi-lo.
2: A gente tem as possibilidades em relação a esse tarifaço, é realmente uma negociação do governo brasileiro com o governo americano, né? Uma continuidade dessa negociação e dessa tentativa de minimizar esses impactos. E uma segunda possibilidade é acionar o órgão de solução de controvérsias da OMC, que também é possível nos casos de tarifas implementadas no âmbito da seção 301.
1: A gente, na verdade, acabou ouvindo uma outra sonora, né? Mas a gente já tem a sonora do Haroldo? Tá, vamos ouvir agora o Haroldo sobre os impactos imediatos no setor de calçados aqui no Brasil.
3: Este novo tarifaço vai inviabilizar os negócios que já estavam acontecendo ou os futuros negócios para o mercado norte-americano. E isso vai prejudicar bastante a indústria calçadista nacional, isso coloca em risco muitos postos de trabalho. Os dois principais polos impactados é o interior do Rio Grande do Sul e o interior de São Paulo, mas também muitas indústrias que estão instaladas na Bahia do Ceará também produzem produtos específicos que são destinados ao mercado norte-americano. E isso vai sofrer bastante com esse acréscimo no imposto de importação.
1: Bom, aí só para citar um setor, né? Mas vários poderão ser afetados, como eu disse. Os Estados Unidos também são o principal mercado externo da indústria brasileira de máquinas e equipamentos, que é um setor que exportou 3 bilhões e 200 milhões de dólares ao país em 2025. A associação que representa as fabricantes afirma que essa tarifa deve elevar custos, reduzir a competitividade e também comprometer

0: investimento nos dois países. Bom, carne bovina, café, petróleo, suco de laranja, minério de ferro, celulose, aeronaves civis ficaram isentos, segundo Washington, porque poderia levar à inflação e também afetar as cadeias produtivas nos Estados Unidos. O governo americano alega que práticas brasileiras prejudicam empresas dos Estados Unidos. Entre as críticas estão o nosso Pix, né, e as políticas de plataformas digitais. Mercadorias embargadas antes do início da cobrança, que eu lembro aqui, né, vai ser no dia 22, próxima quarta-feira. Feira poderão chegar, poderão escapar da tarifa, perdão, se chegarem aos Estados Unidos até o dia 29 de julho. Essas são as informações, portanto. Tati.
1: Obrigada, Karen. Karen Lemos com informação para você.
2: Em Brasília, agora, a gente fala sobre a repercussão política desse tarifaço. Rani Veloso com as informações. Oi, Rani, boa tarde.
3: Oi, Fernando, boa tarde a você, a Tati e a todos que nos acompanham. Olha, a decisão do presidente Donald Trump de taxar as exportações brasileiras acirrou a disputa política e eleitoral no Brasil. O governo prepara reações comerciais e diplomáticas e a oposição e a base governista trocam acusações. O Palácio do Planalto reagiu a essa taxação e classificou a decisão como um marco lastimável e sem justificativa econômica. O governo argumenta que os Estados Unidos acumulam um superávit comercial com o Brasil de 424 bilhões de dólares nos últimos 15 anos. Em resposta, o Brasil anunciou que vai recorrer à Organização Mundial do Comércio e aplicar a lei de reciprocidade para proteger setores afetados e preservar empregos. O governo acusou a família Bolsonaro, movida por interesse eleitoreiro, de ter colaborado para viabilizar as sanções, alegando que são falsos os patriotas que arquitetaram e defenderam publicamente ações contra o Brasil. O Itamaraty também rebateu as acusações americanas de falta de diálogo. Segundo fontes da CBN, foram realizadas mais de 30 reuniões bilaterais recentes, incluindo conversas diretas entre os presidentes Lula e Trump. A cobrança virou combustível eleitoral. O senador e pré-candidato à presidência Flávio Bolsonaro disse que o Brasil está em um avião sem piloto e atacou o presidente Lula comparando-o ao ex-presidente americano Joe Biden. Ele compartilhou a fala do secretário de Estado americano Marco Rubio, que justificou a decisão de Trump de aumentar a taxação por falta de boa fé do governo brasileiro e do ego do presidente Lula nas negociações.
4: A culpa é sua, Lula. Lula tanto provocou que ele conseguiu. O presidente Lula e seu governo não negociaram com os Estados Unidos de boa fé. Lula colocou o seu próprio ego à frente de fazer um acordo pelo bem-estar do povo brasileiro e essas tarifas são o preço por isso. A gente está num avião sem piloto. O Biden brasileiro está ranzinza, inconsequente.
3: Por outro lado, o deputado Lindbergh Farias, do PT, acusou Flávio e Eduardo Bolsonaro de traidores da pátria, acusando a oposição de articular as sanções com a Casa Branca para tentar evitar a prisão do ex-presidente Jair Bolsonaro e interferir nas eleições do Brasil.
5: Tariflávio ataca novamente. Primeiro a gente tem que chamar Flávio e Eduardo Bolsonaro de traidores da pátria. Tudo começou com eles, ainda no julgamento do Bolsonaro, quando eles trabalharam ali ativamente por tarifas. Há uma articulação dessa extrema-direita internacional, norte-americana, tentando interferir nas eleições aqui no Brasil.
3: Outros pré-candidatos à presidência também se manifestaram. Ronaldo Caiado, do PSD, disse estar indignado, criticou a polarização e alertou para o risco de quebra de setores produtivos por causa de uma disputa eleitoral ao citar Lula e Flávio. Romeu Zema, pré-candidato pelo Novo, condenou o tarifaço e disse que os erros do governo Lula não justificam a medida e que o Brasil precisa ser respeitado. E em meio a essa crise comercial, Tati e Fernando, a pesquisa Genial Quest, divulgada hoje, mostra que o presidente Lula ampliou a vantagem no cenário eleitoral. O impacto negativo maior é para Flávio Bolsonaro. 42% dos entrevistados afirmam que o tarifaço aumenta a vontade de votar no atual presidente, um crescimento frente aos 39% de junho. Já a preferência pelo senador Flávio Bolsonaro recuou de 30% para 27%. Entre os independentes, a intenção de votar em Lula devido ao tarifaço subiu de 26% para 33%, enquanto a escolha por outros candidatos caiu de 45% para 38%. Agora, nesse momento, eu estou aqui no Palácio do Itamaraty e o ministro das Relações Exteriores, Mauro Vieira, vai dar uma declaração à imprensa sobre o novo tarifaço de 25% aos produtos brasileiros. Tati?
1: Obrigada. Rani Veloso, em Brasília.
2: Seguimos em Brasília, agora sobre a aprovação pelo Tribunal de Contas da União de pagamentos fora do teto do funcionalismo para somente alguns servidores. Igor Cardim, conta mais pra gente. Igor, boa tarde.
6: Oi, Fernando. Boa tarde para você, para a Tati, os ouvintes. O Tribunal de Contas da União decidiu autorizar que o salário e a gratificação por desempenho de função de chefia de servidores da própria Corte, da Câmara dos Deputados e do Senado Federal sejam pagos separadamente para fins de aplicação do teto constitucional. Por 8-1, os ministros entenderam que, na prática, servidores que já recebem remuneração próxima ao limite poderão receber integralmente a gratificação, sem a incidência do chamado abate-teto. A decisão foi tomada após o presidente do TCU, ministro Vital do Rego, abrir divergência em relação ao voto do relator, o ministro Walton Alencar Rodrigues. O relator defendia que o processo não fosse analisado por entender que o sindicato que entrou com o pedido não tinha legitimidade para apresentar essa representação. Já Vital do Rego, presidente do TCU, argumentou que a regra atual desestimula servidores a assumir funções de chefia, pois parte da gratificação acaba sendo reduzida pelo teto. Os outros ministros acompanharam esse entendimento. Segundo o entendimento do STF, que já foi até revisado, as verbas de caráter remuneratório, como salários, horas extras e adicionais, estão sujeitas ao teto do funcionalismo. Quando a soma desses valores ultrapassa o limite, o excedente deve ser cortado. O limite do funcionalismo público corresponde hoje ao salário dos ministros do Supremo Tribunal Federal, que é de R$ 46.366,19. Para o constitucionalista e professor de Direito da USP, Rubens Bessac, a decisão do TCU é uma afronta ao entendimento do STF.
7: O que aconteceu agora com essa decisão do TCU é um assinte, porque ele, na prática, autoriza que os funcionários do próprio tribunal e das duas casas do nosso Congresso, do nosso Parlamento, recebam acima do teto. Ora, ou a decisão vale para todo o funcionalismo ou não vale, não é verdade? Então, e que chama a atenção da cidadania, chama a atenção da população em algo totalmente anômalo.
6: Segundo o acórdão do TCU, a mudança pode beneficiar cerca de 25.700 servidores da União e gerar um impacto estimado de R$ 211 milhões por ano, o equivalente a 0,09% da folha de pagamento dos servidores ativos da União. Fernando.
2: Obrigado. Essas informações de Igor Cardim em Brasília.
1: Noticiário Internacional, as informações com Ana Luísa Bessa. Ana, boa tarde.
8: Oi, Tati, uma ótima tarde a você, ao Fernando e ao nosso ouvinte. O conflito no Oriente Médio não apresenta nenhum sinal de trégua. 8 dias depois da retomada das hostilidades entre os Estados Unidos e o Irã. O Irã pediu aos Houthis, que é um grupo extremista do Iêmen, que se preparem para fechar o estreito de Bab el-Mandeb, rota petrolífera no Mar Vermelho, caso os Estados Unidos ataquem a infraestrutura de energia iraniana, segundo a Reuters. De acordo com uma fonte da agência próxima aos Houthis, o grupo já concluiu os preparativos para atacar navios e aguarda a ordem para iniciar o ataque. Vale destacar, Tati, que com o Estreito de Hormuz já fechado, qualquer ataque dos Houthis a embarcações ou portos no Mar Vermelho iria interromper as duas principais rotas de exportação de petróleo no Oriente Médio, abrindo ali uma nova frente na crise energética. Além disso, o Irã ainda acusou hoje os Estados Unidos de realizarem um ataque bárbaro, depois que um hospital oncológico no sudoeste do país foi forçado a evacuar seus pacientes devido a ataques nas proximidades. Segundo o Ministério das Relações Exteriores do Irã, 211 pacientes em tratamento de quimioterapia foram retirados. O país persa ainda ameaçou destruir toda a infraestrutura de energia da região se os Estados Unidos mantiverem os ataques contra instalações iranianas. Nesta madrugada, os Estados Unidos finalizaram uma nova onda de ataques contra centros de comando, sistemas de defesa aérea, além de instalações de vigilância costeira por várias regiões do país, desde a capital Teerã até as áreas próximas ao Estreito de Hormuz. A Força Americana também informou que atingiu um petroleiro que seguia para um porto iraniano dentro do bloqueio naval retomado nesta semana. Agora, do outro lado, Tati, a resposta veio contra bases usadas por forças americanas no Kuwait, no Bahrein, na Jordânia, contra centros de comando, depósitos de combustível e áreas de concentração de tropas. E o Estreito de Hormuz permanece no centro da crise. Um assessor do líder supremo iraniano afirmou que a passagem pertence ao Irã e que nenhum poder no mundo poderá tirá-la do controle do país. Agora, já o Donald Trump, presidente dos Estados Unidos, disse que o Irã tenta negociar nos bastidores, mas afirmou que os Estados Unidos podem resolver o conflito ou terminar o serviço. Bom, agora na economia, o petróleo aparece em queda de quase 1%. O barril do petróleo tipo Brent chegou a US$ 84,70, Tati.
1: Obrigada, Ana Luísa Bessa.
2: Olha, muito importante essa questão envolvendo o Estreito de Abel Bambeb, porque é o seguinte, os Houthis, eles são, como a Ana falou, são um grupo rebelde, são aliados do Irã, são financiados pelo regime iraniano, só que eles não são tão submissos assim como, por exemplo, o Hezbollah. Eles têm questões internas no Iêmen mais importantes, mas são muito aliados do Irã. Surgiram na década de 1990 e controlam parte do Iêmen, incluindo a capital Sana'a. Agora, se acontece isso, das duas principais rotas de exportação de petróleo no Oriente Médio, Hormuz e Bab el-Mandeb, fecharem, só para a gente ter uma ideia do que pode acontecer, essa está sendo uma rota alternativa, desde o fechamento de Hormuz, preferida da Arábia Saudita. Ela passou a desviar mais de 70% de suas exportações diárias de petróleo pelo porto de Anbu, que é no Mar Vermelho. Hoje, 7% do abastecimento de energia do mundo estão passando pelo Mar Vermelho. E tem um ingrediente a mais nessa história, ontem eu até contei na última edição do Mundo em 3 Minutos, que é o seguinte, os Houthis haviam atacado um aeroporto na Arábia Saudita. Foi uma resposta a um ataque da Arábia Saudita contra o aeroporto do Iêmen para evitar que um avião pousasse lá. Aqui houve uma quebra de um cessar-fogo de 4 anos. E isso preocupa muito o Paquistão. Paquistão que no ano passado assinou um pacto de defesa mútua com a Arábia Saudita. Então veja só, ataques contra a Arábia Saudita são ataques contra o Paquistão. Todo esse movimento pode, então, arrastar o Paquistão para a guerra. E aí tem um detalhe muito importante nessa história. Paquistão tem arma nuclear. 2h26. No Rio de Janeiro a gente fala mais sobre a morte do nosso colega Renato Machado. Vamos ao Rio de Janeiro. Ana Luísa Barreto.
9: Oi, Fernando. Boa tarde para você, Tatiana, também para os nossos ouvintes. Jornalista Renato Machado, que morreu nessa manhã aos 83 anos na Gávea, zona sul do Rio. A causa da morte não foi informada. Ele, que é um dos principais nomes do telejornalismo brasileiro, construiu uma carreira de mais de 4 décadas na TV Globo e durante 12 anos, Renato também foi comentarista da CBN no quadro Momento do Brinde. A trajetória de Renato Machado começou em 1969 como repórter do Jornal do Brasil. 13 anos depois, ingressou na TV Globo, onde participou da cobertura da Guerra das Malvinas, um dos primeiros grandes trabalhos na emissora. Em 1983, virou correspondente em Londres, onde acompanhou fatos históricos, como os atentados terroristas em Paris, em 1986, e o desastre nuclear de Chernobyl. De volta aqui ao Brasil, em 1988, Renato passou a atuar como repórter especial da TV Globo. Entre 1996 e 2010, Renato Machado foi apresentador e editor-chefe do Bom Dia Brasil, período em que ajudou a reformular o telejornal. A apresentadora do Bom Dia Brasil, Ana Paula Araújo, contou que aprendeu muito com Renato como colega de trabalho.
10: Ele era muito presente em tudo. Ele foi editor-chefe do Bom Dia Brasil, né? Ele não era apenas o apresentador, então ele dominava muito tudo aquilo que acontecia no jornal, muito exigente, cobrava muito de todos nós, mas ele me ensinou coisas muito importantes, por exemplo, a precisão da informação e do uso correto das palavras. A gente que é jornalista sabe, né, que a gente fica o tempo todo pensando na melhor maneira, na melhor palavra, na maneira mais adequada para expressar determinada informação. Ele sempre procurava fazer com que a notícia fosse bem entendida, mas sem desrespeitar o público, sabe? Sem achar que as pessoas precisam de tudo muito bem explicadinho. Ele respeitava muito a inteligência do público.
9: Nos últimos anos, Renato continuou compartilhando o interesse pelo universo dos vinhos, também nas redes sociais, onde se definia como apaixonado por jornalismo e música clássica, gostando de ouvir e contar boas histórias. Ainda não há informações sobre o velório do jornalista Fernando e Tatiana.
2: Ok, obrigado. Essa informação no Rio de Janeiro, de Ana Luísa Barreto. Vamos agora a Brasília, num pronunciamento do ministro de Relações Exteriores, Mauro Vieira.
11: Representante de comércio dos Estados Unidos, Jameson Greer. Naquele momento, o Brasil foi tarifado em 10%, o menor nível de tarifas aplicado pelos Estados Unidos a qualquer país. Após a carta do presidente Trump ao presidente Lula, de 9 de julho de 2025, as tarifas foram elevadas a 50% por expressa motivação política em tentativa de interferência no poder judiciário brasileiro. Foi justamente nessa carta em que o presidente Trump ameaçou o Brasil com tarifas de 50%, caso o processo contra o ex-presidente da República não fosse imediatamente interrompido. Foi nesta carta que foi dada a instrução ao representante de comércio dos Estados Unidos para que iniciasse a investigação sobre a seção 310 contra o Brasil. Este texto encontra-se na carta que foi enviada ao presidente Lula pela mídia naquele mesmo dia. Desde o primeiro momento, o presidente Lula buscou o diálogo e enfatizou sua disposição de negociar qualquer tema. Nesse sentido, as declarações do secretário de Estado, Marco Rubio, veiculadas na madrugada de hoje nas redes sociais a respeito das tarifas adotadas contra o Brasil, são inaceitáveis, ofensivas ao povo brasileiro e ao governo brasileiro. Rubio ataca de forma grosseira e arrogante o chefe de Estado de um país amigo. Claramente, o que incomoda o governo dos Estados Unidos é o fato do Brasil não ter se curvado às pretensões desmedidas e às demandas irrazoáveis apresentadas no curso das negociações. Cito como exemplo demandas de abertura total, irrestrita e exclusiva aos Estados Unidos de setores inteiros da economia brasileira, sem qualquer contrapartida para os produtos brasileiros. Em outras palavras, exigiam a capitulação. Não custa reiterar que os Estados Unidos acumularam 424 bilhões de dólares em superávit de bens e serviços com o Brasil nos últimos 15 anos. Em 2025, 76% das importações originárias dos Estados Unidos entraram no Brasil sem pagar imposto de importação, incluindo 8 dos 10 principais produtos dos Estados Unidos importados pelo Brasil. Apesar da motivação política, o governo brasileiro participou ativamente nas investigações pelos canais diretos de interlocução entre os governos desde a abertura do processo em 15 de julho de 2025. Apresentou duas defesas escritas ao Escritório de Comércio dos Estados Unidos em 18 de agosto de 2025 e em 10 de setembro de 2025, demonstrando que as políticas e práticas brasileiras investigadas são legítimas, não discriminatórias e não prejudicam o comércio dos Estados Unidos. Realizou reunião de consultas governamentais com os Estados Unidos em Washington em 15 e 16 de abril de 2026 com delegação de alto nível.
12: Não se pode esquecer também que a investigação sobre a seção 301 surgiu para compensar, do ponto de vista legal, a derrota do governo dos Estados Unidos na Suprema Corte sobre a política unilateral de aplicação de tarifas a todos os países. Não houve, portanto, racionalidade na aplicação destas tarifas. As alegações e declarações de autoridades americanas sobre o PIX são descabidas. O PIX é uma infraestrutura pública de pagamentos criada pelo Banco Central e está disponível a todas as instituições que atuam no Brasil. Não é sério falar em competição desleal gerada pelo PIX. As acusações sobre desmatamento também são absurdas. Desde 2022, reduzimos significativamente o desmatamento na Amazônia e no Cerrado. Estes são apenas dois exemplos. Todas as alegações dos norte-americanos para justificar a aplicação de tarifas não têm lastro na realidade. Muito obrigado. Boa tarde.
2: Esse, portanto, o ministro das Relações Exteriores, Mauro Vieira, falando sobre a definição, a imposição de novas tarifas ao Brasil por meio da 301, que é de um escritório chamado USTR dos Estados Unidos, começou falando que sim, que houve diálogo, foram mais de 30 reuniões, presencial, virtual, e pegou aqui a fala, uma crítica clara aqui ao secretário de Estado americano, Marco Rubio. Marco Rubio havia dito que Lula tinha colocado o ego dele à frente das negociações. Mauro Vieira vai ao encontro dessa declaração e diz que a crítica ao Marco Rubio foi grosseira e arrogante. Diz também que houve defesa, que apresentou várias defesas, documentos, com delegação de alto nível, e não houve racionalidade por parte do governo americano na imposição dessas novas tarifas. A gente vai falar mais sobre isso logo mais.
1: Só chamar atenção para o editorial do Guardian ontem. A gente falou entre a gente, mas acho que a gente não deu no ar, né? Mas é um
2: síntese.
1: Ótimo título. Uhum. É Trump transforma a autonomia do Brasil em delito comercial. E o ministro defendeu muito bem o PIX, né? Os Estados Unidos têm atacado o PIX por interesse próprio, evidentemente. E acho que pode ser um bom exemplo dessa manchete do Guardian. É a autonomia do Brasil. Está sendo atacada e está sendo vista, tratada pelos Estados Unidos como delito. 3 minutos de informação na sua cidade. Quatro minutos! Não acredito que a gente voltou. 4 minutos de informação na sua cidade. Voltamos já.
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2: Temos sol, tempo seco, 25 graus.
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17: A quinta-feira.
8: quinta-feira será marcada por mais um dia de tempo firme em todo o estado de São Paulo. Um bloqueio atmosférico segue impedindo a chegada de outros sistemas e também a formação de nuvens de chuva, mantendo o céu aberto, baixa umidade do ar e temperaturas em elevação durante a tarde. Na capital paulista, o dia começou com mais uma manhã fria, mas o sol predomina ao longo do dia e a máxima chega aos 25 graus, sem previsão de chuvas. No interior, o aquecimento é ainda mais intenso. As temperaturas variam entre 28 e 30 graus no oeste paulista, enquanto áreas centrais e do norte do estado registram temperaturas máximas entre 25 e 28 graus. A umidade do ar diminui bastante durante a tarde, principalmente no oeste do estado, exigindo atenção com hidratação e exposição prolongada ao sol. No litoral, o tempo também permanece firme, com variação de nuvens, mas sem previsão de chuva. Para o fim de semana, o cenário praticamente não muda. O veranico continua atuando sobre São Paulo, mantendo dias ensolarados, tardes mais quentes, baixa umidade no interior e sem previsão de chuvas em todo o estado. Aline Araújo, da Clima Tempo.
13: 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Oi, Lucas, boa tarde.
17: Boa tarde, Fernando, todo mundo ligado aqui na CBN. Nesse momento, 274 quilômetros de lentidão aqui em São Paulo, segundo o monitoramento da CET. Congestionamento na marginal do Rio Tietê, no sentido Ayrton Senna, começa ali na altura da ponte do Piqueri e vai até a altura da ponte Presidente Jânio Quadros. Já no sentido Castelo Branco, o pior trecho está na passagem pela ponte do Tatuapé. A marginal do Rio Pinheiros, agora, sentido Cebolão, tem trânsito complicado na altura da estação Vila Olímpia, mas melhora já ali na altura da estação Cidade Jardim. No sentido Interlagos, o motorista pisa no freio a partir ali da altura da Raia Olímpica da USP e vai naquele anda e para até a região do Jockey por causa de um acidente logo depois aqui da ponte Eusébio Matoso. Já a Avenida Rebouças, sentido Marginal Pinheiros, também complicada agora, desde a altura da estação Fradique Coutinho. Já no sentido centro, o trânsito vai até a estação Oscar Freire. Fernando.
13: Obrigado, Lucas. 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O Canadá está pegando fogo. São 800 incêndios florestais ativos no Canadá. Está espalhando uma fumaça gigante para várias regiões do país. Essa fumaça está chegando nos Estados Unidos. Segundo o Centro Canadense de Incêndios Florestais, 857 focos estão em atividade, a maioria fora de controle. A fumaça provocou alertas de qualidade do ar considerada perigosa em parte dos estados de Michigan, de Minnesota, e níveis insalubres em Nova York e região dos Grandes Lagos. Teve uma declaração do prefeito de Nova York, Zohran Mamdani, que pediu para que 8 milhões de moradores da maior cidade dos Estados Unidos permaneçam em ambientes fechados sempre que possível. Os ventos devem continuar levando fumaça para o norte dos Estados Unidos, e aí chega um problema aqui, gente. Até o fim de semana. E aí tem uma preocupação com a qualidade do ar em Nova Jersey, que é ao lado de Nova York, onde será disputada no domingo a final da Copa do Mundo. A previsão de melhora é só a partir de segunda-feira, com mudança na direção dos ventos. Até domingo, essa fumaça ainda vai estar entre Nova Jersey e Nova York. Além da fumaça, lá no Canadá, os incêndios obrigaram a evacuação de centenas de moradores de comunidades indígenas no norte de Ontário. Destruíram casas, destruíram edifícios. Tem um vídeo divulgado. Não sei se você viu, um trem de carga foi cercado pelas chamas. Aí todos os trabalhadores conseguiram ser resgatados e as operações ferroviárias na região foram suspensas temporariamente. Esse é o cenário dos incêndios no Canadá, e agora a fumaça então chegando nos Estados Unidos, chegando em Nova York, em Nova Jersey, e no domingo é a final da Copa.

0: Hoje não temos Marcelo Ninho, da China, mas temos Ariel Palacios, de Buenos Aires, que imagino que esteja em festa até agora, depois da classificação da Argentina para a final da Copa, né, Ariel? Boa tarde, bem-vindo. Ó, oh, da rua
1: boa
0: hoje,
1: tarde, Tatiana,
0: beleza.
1: Boa tarde, Fernando. Hoje da rua aqui do Obelisco, que foi o point ali das celebrações dos argentinos ontem. Eu não estou em celebração porque eu torço pro Brasil, sou brasileiro, torço pelo Londrina Esporte Clube e pelo Brasil. Aí quando o Brasil sai, eu aprecio o resto da Copa, mas não torço especificamente por alguém. Tampouco torço contra. Não perco tempo torcendo contra nem a favor. Desfruto a Copa, sem aquelas angústias que a gente tinha quando estava o Brasil.
0: Mas né? Tá de camisa azul clara, né? Sei.
2: Gravata azul escura.
0: É, gravata azul, né?
1: Azul escuro e...
0: É.
2: Lenço azul.
0: E um lenço brasileiro. Não,
1: lenço
0: brasileiro.
1: Tá bom.
2: Conta mais pra mim, como é que foi essa celebração aí?
1: Sou de Londrina, do norte do Paraná, pé vermelho. Ninguém duvide da brasilidade.
2: Ariel, conta mais pra gente, como é que foi a celebração ontem aí dos argentinos?
1: Bom, foi uma celebração de arromba, porque, acho que já comentei isso em outras ocasiões, a torcida contra a seleção inglesa é a principal rivalidade que existe no imaginário coletivo dos argentinos. É, muito mais do que, bom, já ouviram ali o caminhão até buzinando em sinal assim de celebração. A celebração continua ao longo do dia. Para os argentinos, a maior rivalidade no planeta é com a seleção da Inglaterra. O Brasil, o Uruguai e o Chile, que são os outros, digamos assim, rivais no imaginário coletivo do argentino, ficam num degrau abaixo, né? Tudo isso dentro daquele contexto da Guerra das Malvinas. Então, ontem, a celebração foi como se fosse uma final de Copa do Mundo. Eu até suspeito que se eles perderem no domingo, não vai ser tão traumático, porque eles já vão ter derrotado a seleção da Inglaterra. É um remake, de certa forma, do jogo de 86 da seleção argentina contra a seleção da Inglaterra na Copa do México, em 86, quando Maradona protagonizou os dois famosos gols contra a Inglaterra. Um gol que era handball, né, com a mão, não com o pé, e o outro gol, sim, ortodoxo, feito com o pé. Um gol heterodoxo, um gol ortodoxo. Isso foi uma espécie de revanche em relação à Guerra das Malvinas, que havia sido 4 anos antes, apenas 4 anos antes. E várias outras questões, que depois eu explico, da relação bélica, inclusive, entre a Inglaterra e a Argentina, e também de uma relação de amor e ódio, né? Porque também é uma grande admiração em outros âmbitos. Então, foi a última vez que a Argentina ganhou da Inglaterra, foi naquela ocasião em 86, essa era a chance para eles tentarem isso, e conseguiram, e era também a primeira vez que Lionel Messi jogava contra os ingleses. Nunca havia acontecido isso antes. Então, havia como várias camadas superpostas de interesses, de obsessões e de fervor nesse caso. O assunto até... um dos cânticos dos argentinos, que cantaram inclusive no estádio lá em Atlanta, é El que no salta es un inglés. Aquele que não pula é um inglês. Não é que você já deu entrevista que a torcida argentina pula como se fosse uma mola permanentemente. Eu não sei como eles conseguem.
2: O estádio
1: fazer
2: ontem
1: isso.
2: Tremeu, teve teste de resistência.
1: Teste sísmico. Bom, então, esse cântico, Fernando e Tatiana, é entoado mesmo quando você diz: bom, eles cantam isso quando estão na frente dos ingleses. Não necessariamente. Eles cantam isso em qualquer outra oportunidade. Eles cantam isso num River Boca. Os do River cantam pro do Boca, os do Boca cantam pro do River. Eles cantam isso no jogo contra a seleção do Brasil, da Espanha, da Mongólia, de Burundi, de seja lá o que for. Ou seja, uma demonstração que a obsessão com os ingleses está tão presente, mesmo quando os ingleses não estão presentes ali naquele momento. A coisa é bem... Sigmund Freud adoraria analisar isso daí.
0: Sim, se a gente prestar atenção no fim da partida ontem, os jogadores argentinos abriram uma faixa dizendo que as Malvinas são argentinas. Traz detalhes pra gente, Ariel, sobre a situação geopolítica entre a Argentina e Inglaterra e mais da Guerra das Malvinas?
2: A Inglaterra pediu uma manifestação, uma investigação da FIFA sobre isso, né?
1: Exatamente. Inclusive, como foi que levaram a bandeira lá pra dentro? Porque foi uma espécie de contrabando dessa faixa, não bandeira, mas dessa faixa. Bom, tudo começa em 1806, quando os ingleses invadem Buenos Aires, não as Malvinas, mas Buenos Aires. Os habitantes de Buenos Aires, os porteños expulsam os ingleses. Um ano depois, em 1807, os ingleses tentam uma nova invasão e os porteños novamente expulsam as tropas enviadas pelo rei George. Qual que era o contexto? Por que invadir Buenos Aires? Porque naquela época a Inglaterra estava em guerra com a França napoleônica e a Espanha era aliada de Napoleão naquela ocasião. Depois acabaram se tornando inimigos, mas naquela ocasião eram aliados e dessa forma, uma das formas da Inglaterra dar um golpe no Império Espanhol era justamente atacar na periferia da periferia da periferia do Império, nos cafundós da periferia, que era justamente Buenos Aires. Buenos Aires, a Argentina, que ainda não era Argentina, era uma colônia periférica, sem grande importância, mas era uma forma de atingir os espanhóis. Aí, depois de 1833, os ingleses desembarcam nas Ilhas Malvinas. Os argentinos haviam ocupado as ilhas por pouco tempo, 7 anos. Chegaram lá em 1827 e foram removidos de lá em 1833 pelos ingleses. Em 1982, teve a Guerra das Malvinas, as tropas do ditador Leopoldo Fortunato Galtieri, um general que era ultra chegado num Scotch, foram derrotados em 2 meses e meio de guerra, e aí houve esse trauma nacional, que teve essa espécie de vendetta geopolítica, futebolística, barra futebolística, com Diego Armando Maradona. Há outro incidente, não geopolítico, mas futebolístico, em 66, quando Antonio Ratín, capitão da equipe argentina, da seleção argentina na Copa da Inglaterra, em Londres, no estádio de Wembley, foi expulso por um juiz alemão. Ele não entendeu o que estava acontecendo, foi toda uma confusão até que ele saiu de campo e aí nesse meio pegou uma bandeirinha inglesa, amarrotou a bandeirinha inglesa, o estádio cheio de ingleses gritou animals, Argentinian animals, tal, e a partir dali, como Ratín não falava outro idioma que o espanhol e o árbitro alemão, que era um alemão, só falava alemão e inglês, então não se entendiam, é que decidiram criar o cartão vermelho e o cartão amarelo, que foi inaugurado na Copa de 70. Então, esse sistema. Porque com as cores, todo mundo ia entender independentemente do idioma. Então, a rivalidade argentino-inglesa também acabou gerando em 66. Foi a origem, foi o cerne para a criação do cartão vermelho e do amarelo. Então, como vemos, são múltiplas ramificações dessa questão. E ontem mesmo houve uma fricção dentro do governo argentino, houve um racha entre a vice-presidente, Victoria Villarroel, que é filha de um veterano da Guerra das Malvinas e de um militar golpista, e o presidente Milei. A vice-presidente disse que os ingleses eram uns piratas usurpadores e que esse era um jogo, que era mais além de um jogo. E aí Milei apareceu dizendo que o jogo era só um jogo e que guerra era uma coisa e que futebol era outra, tentando botar panos quentes, até porque Milei é um fã declarado de Margaret Thatcher, que foi a que comandou a guerra do lado britânico em 82.
2: Muito bem, agora a rivalidade entre Argentina e Espanha, qual é?
1: Não existe.
2: Não é
1: isso
2: possível.
1: É muito interessante, porque sai desse clímax, assim, totalmente bélico.
2: Não tem uma tretinha, não é possível.
1: De cânticos. Não tem nada. Não tem
0: nada. Se a gente voltar lá no século XV, XVI, não tem.
1: Bom, a Argentina foi colônia da Espanha.
0: Sim, justamente.
1: Não é? Foi colônia da Espanha. Mas há uma relação diferente. Não é a relação que existe entre o México e a Espanha, que é uma relação de amor e ódio, não é? De ódio pelos massacres que os espanhóis protagonizaram, especialmente ali, contra a população, contra os povos originários, astecas, maias, toltecas, ao mesmo tempo, uma conexão cultural fortíssima que os mexicanos têm com a Espanha. Entre a Argentina e a Espanha, não há tanto disso. A independência, embora tenha sido sangrenta, a colonização não foi tão sangrenta quanto no México. Há uma série de outras questões. E o fato é que a Espanha acolheu milhares de exilados argentinos durante a ditadura militar. E depois disso, mais argentinos que foram para a Espanha com a crise de 2001-2002. Então, a Espanha recebeu... Se, por um lado, a Argentina recebeu milhões de imigrantes espanhóis no final do século XIX, no início do século XX, bem como italianos, não é? Os argentinos foram recebidos na Espanha depois, especialmente na ditadura e com a crise de 2001-2002. E a Espanha é a principal investidora, uma das principais investidoras na Argentina. Então, a relação não há cântico sobre os espanhóis. Havia piadas sobre espanhóis, da mesma forma como antigamente havia piadas sobre portugueses no Brasil. Imagino que no Brasil já terão desaparecido piadas de portugueses, não é? Isso foi se diluindo com o passar das décadas, da mesma forma que na Argentina foram se diluindo com o passar das décadas piadas sobre espanhóis.
0: Muito bem. Tá como bom. É que amanheceu?
1: O principal, resumindo, o principal jogo foi ontem.
0: É, pode acabou crer, a Copa. Pode crer. Acabou. Agora se ganhar a Copa vai ser lucro.
1: Para eles acabou a Copa.
2: Tá certo.
0: E amanheceu como Buenos Aires hoje, Ariel? Você que está aí andando pelas ruas?
1: Muitos estavam com ressaca, evidentemente, porque ontem o pessoal, especialmente aqui na área do Belisco, alguns já estavam bem chumbados antes do jogo, mais ainda durante o jogo e no pós-jogo, nem te conto, tinha um pessoal ali que...
2: Inimigos do
1: era
2: fim.
1: Era como...
0: Inimigos do fim.
1: Mas, mano, havia um certo problema de equilíbrio vertical ali para esse pessoal.
0: É o vento, tá frio bom. Aí, não tá?
1: Era o vento.
2: O Ariel, olha só, a Iene Ribeiro falou assim, nossa, sou de Londrina, no Paraná, acabei de ouvir o rapaz dizer que torce pro Londrina. O famoso Tubarão joga amanhã, hein? Tem jogo amanhã, hein? Mais importante que a final da Copa.
1: E sem não ter a menor dúvida. Não tem a menor dúvida.
2: Tá bom.
1: Londrina é eterno.
2: Tá bom,
0: Ariel. Tá recebendo uns chavecos aqui no nosso chat.
2: Sucesso!
0: É, Ariel. Tá sendo aqui cortejado por ouvintes e ouvintas no nosso chat do YouTube.
1: Sou casado e torço pelo Londrina. Então, assim, não. Nem adianta chavecar.
0: Um beijo, Ariel. Até a semana que vem.
2: Tchau, Ariel. Obrigado.
1: Até semana que vem. A semana que vem vamos ter o resultado do Espanha
0: e Argentina.
1: Aí vamos ver o que acontece. Ah, perdão. Só para encerrar. Esta também é, teoricamente, a última Copa do Messi. E por isso os torcedores gritavam mais Messi, Messi do que Argentina. Essa, mas eu conto isso no, na semana que vem.
0: Tá, tá bom. Um beijo. Abraço, Ariel. Até a semana que vem. Que bom ver um pouquinho das ruas de Buenos Aires também, né?

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2: A cidade de São Paulo está perto de alcançar a marca de 1 milhão de atendimentos nos hospitais veterinários públicos. A prefeitura, que registrou de 2021 a maio de 2026, 935.696 cães e gatos atendidos, inaugurou a 5ª unidade, o Hospital Cão Caramelo Leste 2. O local possui 8 especialidades e realiza consultas, cirurgias, internações e atendimento de urgência e emergência. O secretário municipal da Saúde, Luiz Carlos Amarco, destaca a importância do investimento na saúde animal.
3: São Paulo é uma cidade pioneira, foi a primeira do mundo a ter um hospital público veterinário para atender a população de baixa renda na nossa cidade. A partir de 2020, nós colocamos mais 3 hospitais na cidade de São Paulo, um na Zona Sul, um na Zona Oeste e esse segundo na Zona Leste. E o que já existia na Zona Leste, que foi o primeiro hospital, nós transformamos esse hospital em 24 horas de segunda a segunda para atender a população animal.
1: Prefeitura de São Paulo. Aqui, o trabalho não para.
4: A Uber continua impossibilitada de oferecer o serviço de mototáxis em São Paulo. A administração municipal alegou falta de comprovação na contratação do seguro de acidentes pessoais para justificar a decisão.
5: A Prefeitura de São Paulo negou o pedido da Uber para operar o serviço de mototáxi por aplicativo na capital paulista. Segundo a administração municipal e o Comitê Municipal de Uso do Viário, a empresa não apresentou um documento exigido pela nova lei para comprovar a contratação do seguro de acidentes pessoais. Em nota, a Uber contestou a decisão e afirmou que a Prefeitura tenta impedir a operação do serviço na cidade. A empresa diz também que o documento questionado já havia sido aceito anteriormente pela própria administração. A disputa entre a prefeitura e as empresas Uber e 99 se arrasta desde 2023, depois que o Supremo Tribunal Federal decidiu que os municípios não podem proibir o mototáxi. O Tribunal de Justiça de São Paulo determinou que a capital regulamentasse a atividade. A nova lei aprovada pela Câmara Municipal estabelece uma série de exigências para as plataformas e para os motociclistas. A legislação também proíbe o transporte de passageiros por moto em corredores e faixas exclusivas de ônibus, nas marginais, no centro expandido, em áreas de restrição para caminhões e durante eventos climáticos severos, como tempestades e enchentes. A 99 anunciou em abril de 2026 que desistiu de oferecer o mototáxi em São Paulo. A Uber reforçou que continuará adotando as medidas cabíveis para garantir o direito de operar o serviço na capital paulista, conforme os parâmetros já estabelecidos pelo STF. De São Paulo, Guilherme Gimenez.
4: Agora a sua informação, Lucas Taveira.
6: Olha, Fernando, os clientes da Enel podem trocar a partir de hoje, de forma gratuita, lâmpadas incandescentes e fluorescentes por modelos de LED na Estação da Sé, no centro de São Paulo. O programa da empresa fica instalado próximo à bilheteria da estação e os atendimentos acontecem de segunda a sexta-feira, das 8 às 11 da manhã e no período da tarde, das 3 às 6 horas. Para realizar a troca, o cliente deve apresentar um documento de identidade com foto, uma conta de energia mais recente e as lâmpadas para substituição. A iniciativa vai permanecer em funcionamento por tempo indeterminado. Cada consumidor pode trocar até 20 lâmpadas. A conta de energia não precisa estar no nome da pessoa que comparecer ao atendimento e não é necessário estar adimplente para participar da ação. As lâmpadas substituídas serão recolhidas e encaminhadas para empresas especializadas no tratamento e na destinação adequada. Fernando?
4: Obrigado, Lucas. Três horas.
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0: Quinta-feira, 16 de julho de 2026. O ministro das Relações Exteriores, Mauro Vieira, afirmou que não há justificativa para as novas tarifas de 25% anunciadas pelo governo de Donald Trump a produtos brasileiros. Segundo o chanceler, a motivação da medida foi política e uma tentativa de interferência dos Estados Unidos no judiciário brasileiro. A declaração foi feita durante uma coletiva de imprensa no Palácio Itamaraty. O Ministério Público do Rio de Janeiro fez uma operação contra um esquema de fraude em licitações e desvio de recursos públicos em contratos firmados com as prefeituras de Magé e Japeri. Foram cumpridos 10 mandados de busca e apreensão, incluindo um contra o deputado estadual Rafael Nobre, do União Brasil. Ele, o vereador de São João do Meriti, Magrão Nobre, do mesmo partido, e outras 8 pessoas foram denunciadas. Rafael e Magrão seriam os controladores de um grupo de empresas usadas no esquema. Os dois são acusados de fechar mais de 40 contratos estimados em quase 360 milhões de reais para fornecer alimentação a hospitais, escolas e secretarias municipais. Um terremoto de magnitude 5,9 atingiu a Nova Zelândia. O fenômeno sacudiu edifícios e as autoridades chegaram a emitir um alerta de tsunami que foi cancelado. Até o momento não há informações sobre feridos ou danos. Mais de 18 mil relatos de pessoas que sentiram tremor foram registrados no sistema de monitoramento de riscos do país. No horário de Brasília, 3 horas, 2 minutos.
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1: São 3h02, segunda hora do Estúdio CBN, dessa quinta-feira, 16 de julho de 2026.
2: Olha só uma informação. Há pouco eu disse que tem incêndios fora de controle no Canadá e que a fumaça está chegando nos Estados Unidos, está chegando em Nova York, Nova Jersey.
1: Massachusetts.
2: Tem também, olha, um ouvinte nosso que é de Boston. Deixa eu ver o nome aqui. Ah, tá sem o nome dele aqui. Mas ele contou o seguinte aqui. Ah, Jaide. Tá em Boston aqui. Ontem ficou tudo nublado o dia inteiro por causa da fumaça vinda do Canadá.
1: A Patrícia está aqui dizendo que está em Massachusetts, o céu ficou completamente sépia na segunda e na terça-feiras. Hoje o céu está claro e o sol aparece.
2: Então, ó, tem alertas de qualidade do ar perigosa no Michigan, Minnesota e aí níveis insalubres em Nova York, na região dos Grandes Lagos. 3 e 4.
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1: Fala, Zé, boa tarde.
3: Oi, Tati, boa tarde. Boa tarde, Fernando.
2: Boa tarde, Lourdes.
1: Olha quem deu as carinhas hoje aqui. Tá se alongando para. Precisa ter perna para flip, né? Precisa
3: Tem
1: ter tornozelo,
3: treinar.
1: Mais do que perna.
3: É, pois é, ia falar isso. Aqueles treinos de ginástica funcional, né? Que você faz aquele movimento brusco e tem que se adaptar rápido, né?
1: E tem aquele negocinho redondo que é instável que você tem que... aquele é bom para treinar o tornozelo para as pedras de Paraty.
3: Aquele eu recomendo.
1: E aí?
3: Ah, estamos animados. Acho que vai ser uma edição legal, bacana. A gente vem né, de duas ótimas edições, né? Os últimos dois anos acho que foram muito bons, assim, com a curadoria da Ana Lima Cecília.
1: Maravilhosa!
3: Foi um acerto, né? Agora a gente tem a Rita Palmeira, que eu acho que...
1: Maravilhosa também.
3: Fez ali acho que foi difícil, não acho que foi fácil para ela, assim. Acho que muita coisa foi fechada ali, esperando. Não é fácil esse trabalho, né? Porque é muito pratinho no ar, girando para tentar montar a mesa e isso fazer sentido. Mas ela acabou montando uma programação muito interessante, assim. Pensei algumas opções aqui para o nosso ouvinte que vai estar lá, ou que eventualmente pode assistir depois de casa, né? Assim, acho que tem bastante coisa para públicos bem diferentes, né, Tati?
1: Ah, sim, totalmente. O que te chama a atenção?
3: Ó, começando pela homenageada, a gente falou semana passada que é a Euridice Fontela. Para quem quiser entender melhor quem foi a Euridice, tem um comentário nosso aqui da semana passada. Começando pela programação na quinta-feira, começar com uma mesa brasileira, com duas autoras que eu acho excelentes, né? A Andrea Del Fuego e a Pauline Torti. A Andrea, depois de pediatra, acho que ela realmente se estabeleceu ali como uma das narradoras mais interessantes da literatura brasileira atual. E a Pauline vem com Os Imortais, que ela publicou esse ano, como um dos livros mais instigantes assim, da literatura brasileira dos últimos anos. Então, uma mesa bem bacana, acho que para quem quer entender, tem de melhor hoje na literatura brasileira contemporânea, na ficção brasileira contemporânea, na quinta-feira, às 15h. Ainda na quinta, tem um encontro que eu acho que pode ser bem interessante, dois autores estrangeiros, né, a Djamila Pereira de Almeida, luz angolana, autora do Lisboa, Luanda Paraíso, que é um livro bem interessante sobre esses trânsitos de populações entre metrópole e colônia, ex-colônias, ex-colonizados que vão fazer a vida na antiga metrópole, a segregação interna, as comunidades que são montadas dentro dessa nova sociedade, né, que na verdade é uma sociedade que vai se misturando e vai se tornando cada vez mais complexa. Acho que a Djamila narra muito bem essa história, e ela divide a mesa com o Kamel Daoud, que ganhou o prêmio Goncourt, né, o prêmio mais importante da literatura francesa há dois anos, com Língua Interior, o romance que já está publicado aqui no Brasil, que conta uma história bem interessante sobre o período da Guerra Civil Argelina. Essa mesa é na quinta às 19h. No sábado, para quem gosta de poesia, tem uma super estrela da poesia em língua portuguesa, que é a Ana Paula Tavares, angolana. alguém que conta também muito esse lugar do mundo, da ex-colônia, da mulher na ex-colônia. Ela ganhou o prêmio Camões recentemente, o prêmio mais importante da língua portuguesa. Sim, realmente, para quem gosta de poesia, vai ter ali uma grande poeta ao vivo, coisa raríssima. Isso no sábado às 3 da tarde. Sábado é um dia bem quente, logo depois tem a mesa no escritor que eu acho extraordinário, que é o escritor britânico de origem libanesa, o Hisham Attar, autor do Retorno, que ganhou o Pulitzer alguns anos atrás. Ele divide a mesa com Milton Hatoum, né, um dos nossos maiores romancistas, às 17 horas. E depois dos dois entra Zadie Smith, que é provavelmente a escritora mais midiática desse evento, né, uma autora totalmente globalizada, que vende no mundo inteiro, vende muito no mundo inteiro. É uma celebridade, podemos dizer assim, literária, que extrapola o campo literário, né? E tem autores que vêm de outros lugares, né? Que não são escritores, mas estão na feira trazendo o capital cultural que eles carregam consigo, como é o caso da Carmen Lúcia, né? A ministra do Supremo,
1: Vai ser um
3: que vai estar.
1: sucesso, hein?
3: Ah, indiscutivelmente, eu acho que vai
1: E
3: ser.
1: ela

0: Os dias ela está fazendo eventos lá em Paraty, então acho que ela vai ser muito forte a passagem dela lá pela feira. Nessa praia também de fora da programação, Tati, acho que não dá para não falar da Angela Davis, né? Que vai vir ao Brasil, não está na programação oficial, mas vai estar na Casa Sesc no sábado às 18
1: Isso
0: horas.
1: vai ser uma loucura também, né? Tipo, já dá para dormir lá na quarta noite na porta do Sesc, porque vai ser uma.
0: Eu confesso que eu estou um pouco
1: Eu
0: preocupado, para falar a
1: também.
0: verdade. É, espero que eles arrumem um bom esquema ali, porque, obviamente, a casa é pequena para o tamanho da Angela Davis. Ela ainda vai dividir a mesa com o Ole Soyinka, né, que é o nigeriano Nobel de 1986, ou seja, uma mesa de pesos pesados,
1: Sim.
0: né? E vamos ver, tomara que faça um telão, faça alguma coisa para dar uma atenuada na procura, porque acho que vai ser enorme mesmo. Acho que é bem diversificado, né, Tati? Acho que a gente tem muitas opções, as casas também, são mais de 40 casas, só falando de casas parceiras, né? Todas com muita programação, muita coisa acontecendo. Tem até um tal de estúdio CBN que parece que vai estar lá, né?
1: Parece que um comentarista de literatura que vai estar lá comigo. Aliás, a mesa da Andrea não veremos.
0: É
1: E
0: verdade, vai
1: porque
0: ser no nosso horário.
1: estaremos no ar, exatamente. Você está animado? Eu estou animada.
0: Ah, tô bastante. Acho que vai ser legal a gente poder conversar. Acho que sempre é muito. É sempre bom ter o público lá perto, né? É muito eufórica, né?
1: É.
0: Aqueles dias em Paraty, quando
1: Dá
0: com
1: fomo, não?
0: todo
1: Você
0: aquele.
1: fica com fomo? Eu fico um pouco.
0: Um pouco,
1: Tem
0: eu
1: muita
0: fico.
1: coisa acontecendo ao mesmo tempo e é difícil escolher, às vezes, sobretudo. Bom, eu vou trabalhar à beça, vou fazer o estúdio CBN e vou fazer outras coisinhas também. É, vou mediar mesa na programação paralela, vou ser autora também na Casa Estante Virtual, então é. E quero assistir coisas na tenda principal, né? Porque, como você disse, a programação é muito boa esse ano. Mas eu espero você na quinta-feira que vem, ali dentro da Casa Motiva, onde estaremos com o nosso equipamento. Fazendo estudo CBN ao vivo de lá.
0: Quinta-feira estou lá, com certeza. E na sexta, para quem tiver interessado no evento principal, eu estou lá na mesa ao meio-dia com Solano Benites. Para quem quiser assistir, meio-dia, sexta-feira, acho que vai ser um bom papo também.
1: Muito bom, Zé. Muito bom. Obrigada por hoje. Um beijo para você. Até a semana que vem. Estaremos juntos.
0: Valeu. Beijo, até semana que
1: Tchau,
0: vem.
1: Zé.
0: Valeu. Tchau, tchau. Valeu.
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7: A cidade de São Paulo registrou um aumento no número de mortes no trânsito no primeiro semestre de 2026. A alta foi puxada pelos motociclistas, no segundo maior aumento da série histórica. No município, 238 motociclistas morreram entre janeiro e junho deste ano, o que representa um aumento de mais de 8% em relação ao mesmo período de 2025. Só em junho de 2026 foram 50 óbitos confirmados na cidade, número 28% maior do que o registrado no mesmo mês do ano anterior. O número de pedestres mortos em acidentes aumentou cerca de 1,6%, enquanto os dados relacionados a ciclistas permaneceram os mesmos. No estado de São Paulo, houve uma redução em todas as categorias, com destaque para o número de óbitos de

ocupantes de automóveis, que caiu 13,5%. Entre motociclistas, a queda foi de 6%. Dados também apontam uma queda de 22,4% no número de mortos em carros na cidade em relação ao primeiro semestre do ano passado. Em nota, a prefeitura destacou que a ampliação da segurança viária na cidade é um trabalho contínuo e citou a faixa azul, os bolsões de espera nos semáforos para motociclistas e as novas faixas de travessias para pedestres. A administração também reforçou as campanhas educativas aplicadas pela CET. Agora, 3h14.

0: Bom, Arraiá continua no mês de julho e a nossa ouvinte, Aline, tem uma sugestão para você, ouvinte do CBN, que é o Arraiá das Manas. A 30ª Turma de Promotoras Legais Populares de São Paulo acontece neste sábado, de 18 de julho. Tem comidinhas, bebidinhas, tem brechó. Começa às 3 da tarde na Rua Coração da Europa, 1395, na Bela Vista.
1: Comidinhas juninas. Entrada... Meio de julho, que coisa boa. Tem milho.
0: Provavelmente.
1: Caruaru não tem.
0: Não? Entrada gratuita.
1: Festa de Caruaru, Fê, uma das maiores do mundo, né? Eles brigam lá com Campina Grande pra saber quem faz a maior festa e tal. Tem tanto patrocínio e isso é tão legal, mas ao mesmo tempo descaracteriza tanto a festa que eu não encontrei uma comida de milho. Você acredita? Você acredita? É a festa do milho, a festa junina, gente. Não tinha. Mas na festa junina das minas vai

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1: Nosso ouvinte aqui no chat está perguntando se a Flip é acessível para quem ganha R$ 1.621 por mês ou se fica restrita à classe média letrada. Eu senti uma cutucadinha assim no tom da pergunta. Mas é assim, Vlásios, a Flip, para você assistir as mesas na tenda, dentro da tenda, você tem que pagar um ingresso. Que eu posso até ver qual é o valor. Mas todas as mesas, elas são transmitidas num telão, na praça, e é só chegar. Você encostou ali, você tem inclusive tradutor. Você deixa lá seu documento, pega um foninho e tem tradução para você compreender o que se passa ali, inclusive nas conversas entre os autores internacionais, caso você não domine o idioma que eles estão falando. O que, em geral, é o meu caso. Quando eu vejo lá fora, eu vou lá, pego o meu tradutor, sento ali e acompanho a mesa. Fora a programação principal, tem uma programação hiper extensa na cidade. Tem muitas casas, editoras, livrarias, veículos de comunicação, empresas, tem suas casas com suas programações e essas programações são totalmente gratuitas. Para ir e para se hospedar, aí são outros 500. Tem ônibus saindo de vários lugares e a hospedagem, em geral, nessa época, tem valores bastante altos mesmo. Mas a Flip em si, dá para você ir, aproveitar, sem gastar um real.
2: Em São Paulo, mais informações com Nadédia Calado. Oi, Nadédia, boa tarde.
3: Oi, Fernando, boa tarde, Tatiana e a todos. O presidente dos Estados Unidos, Donald Trump, confirmou presença na final da Copa do Mundo nesse domingo. A porta-voz e secretária de imprensa da Casa Branca, Caroline Leavitt, disse que ele irá à partida entre Espanha e Argentina e que a presença dele vai ser, abre aspas, o toque final naquela que tem sido a Copa do Mundo mais assistida, mais segura e mais bem-sucedida da história dos Estados Unidos, fecha aspas. E falando assim, parece que foram várias, né? Na verdade, só teve mais uma nos Estados Unidos, que foi em 94, o ano do nosso tetra. A Copa do Mundo acabou tendo pouco espaço, né, na agenda de Donald Trump, lembrando que o país divide a sede do Mundial com México e Canadá. Nenhum dos três chefes de Estado foi às aberturas do torneio, foi uma por país. Cláudia Sheinbaum, presidente do México, enfrentando uma crise de popularidade, uma série de protestos, disse que não iria em solidariedade aos mexicanos que não podiam pagar pelo ingresso, e Mark Carney, premier canadense, estava na Europa para reuniões do G7. Donald Trump também criticou os preços dos ingressos e não foi. Ao longo do torneio, ele falou pouco sobre o assunto, estava muito imerso em outros temas internos da geopolítica, guerra no Oriente Médio, até porque o futebol não é um esporte tão aclamado lá quanto é por aqui. Mas ele ganhou muito destaque quando pediu para a FIFA para revogar o cartão vermelho do atacante americano Folarin Balogun, pedido que foi atendido, embora a FIFA negue que tenha havido intervenção. Mas na partida seguinte, os Estados Unidos acabaram eliminados para a Bélgica por 4-1. Jogadores admitiram, inclusive, que o episódio afetou o ambiente da seleção. No encerramento, então, ele vai. A partida está marcada para as 16h no horário de Brasília desse domingo, no MetLife Stadium, em Nova Jersey, região metropolitana de Nova York. Fernando?
2: Será que ele vai querer entregar as medalhas? O troféu?
1: Ai, gente, lembra quem que ele quer? Fez isso? Quem quer o Trump na Copa? Só ele quer.
2: Na Copa do Mundo de Clubes da FIFA, no ano passado, ele foi lá para colocar a medalha nos jogadores da Chelsea, sobre o vencedor do PSG, e aí uma medalha ele colocou no bolso. Aí ele falou assim, não é que eu roubei, gente, só queria uma recordação.
1: Não, tem outro
2: nada
1: nome.
2: Nada disso. Mas ele deu um gato ali na medalha.
1: É igual o cara Nobel, dá o nome, né? Que ele quer para as coisas. Da paz, né?
2: Só ele tem aquele Nobel, né?
1: Ele dá o nome que ele quer, ele comete as maiores atrocidades e chama de outra coisa para ficar menos
3: Então ele
1: ruim.
3: Tem o Nobel da Paz, ele pode ter uma medalha de Copa do Mundo,
1: claro,
3: também.
1: Claro, ele pode ter o que ele quiser, ele é o presidente dos Estados Unidos, não é mesmo?
2: Tanta coisa para fazer, mas tudo bem. Obrigado, Nadédia.
1: Tem dó. 3h20. A gente volta a movimentar nossa reportagem no Rio de Janeiro. Matheus Maciel, boa tarde.
4: Oi, Tatiana. Ótima tarde para você, para o Fernando, todo mundo aqui acompanhando o Estúdio CBN. A Dédia falava aí da repercussão política em cima da Copa do Mundo, questão de influência do presidente norte-americano. a gente tem um levantamento agora que faz relação com a frustração recente de muitos dos brasileiros depois da perda do pênalti por Bruno Guimarães no confronto contra a Noruega, né? Causou frustração, vai ficar na memória de vários brasileiros, mas não foi exclusividade apenas da torcida brasileira nessa Copa do Mundo. Copa do Mundo de 2026 está sendo marcada por ser a mais difícil de os batedores de pênalti conseguirem converter, conseguirem vencer o goleiro nessa disputa que antigamente era chamada de quase gol praticamente. Até agora foram desperdiçados 21 dos 61 pênaltis cobrados, entre eles o de craques como Mbappé e Messi. Significa que apenas 40 terminaram em gol, é um aproveitamento de 65%, e aí é o pior índice de conversão da história das Copas desde 1966, quando essa estatística passou a ser registrada pela empresa Opta. Nas edições de 66 e 70, inclusive, todos os pênaltis viraram gols. Era pênalti, era gol. Mas depois disso, o aproveitamento veio caindo, caindo e caindo. Na Copa de 14, aqui no Brasil, a taxa foi de 77% de aproveitamento. De 2018, caiu para 70%. Em 2022, na última Copa, ficou ali em 67%. E agora a gente está nesse panorama de 65% só de aproveitamento das cobranças. Mas o que explica esse baixo aproveitamento? A gente conversou com o ex-goleiro do Vasco, Palmeiras, comentarista aqui do Grupo Globo, Fernando Praz, e ele apontou uma evolução na preparação dos goleiros.
0: No começo, era muito empírico, né? Tu assistia o jogo na TV, enfrentava os caras e ia tirando tuas análises. Então não tinha muito estudo, não. Agora, hoje em dia, é uma coisa quase que científica, né? Tem um banco de dados enorme de pênaltis de todos os jogadores, mas tu consegue criar padrões. Então, assim, tu já aumenta a tua probabilidade de defender, né?
4: Na visão do preparador de goleiros do Flamengo, o Thiago Heller, a combinação atual é um mix entre tecnologia, acesso à informação e aí treinamentos específicos que contribuem para o aprimoramento da posição.
5: Posição de goleiro evoluiu muito, né? O goleiro hoje, além das virtudes ali da capacidade defensiva e que juntamente com a questão da informação, com a questão da tecnologia, eu acho que isso aí contribuiu bastante para que esses números aumentassem, né?
4: E aí, se não bastasse todo o avanço da tecnologia, estudos em cima dos batedores, há ainda um fator físico que complica ainda mais a vida dos batedores hoje em dia. O ex-goleiro Fernando Praz considera que a parte física dos goleiros se tornou um diferencial pelo biotipo que hoje em dia é procurado para atletas dessa posição.
0: O goleiro hoje está mais alto, está muito mais forte, tem mais explosão. Ele pode esperar ao máximo a batida para não definir o canto muito antes para o batedor. E ele consegue chegar com muito mais velocidade na bola, né?
4: Ainda existe uma chance, claro, de que a edição deste ano não seja a pior em aproveitamento, porque temos duas partidas pela frente. A gente vai ter que seguir acompanhando e vendo se na disputa de terceiro lugar ou na finalíssima tem alguma penalidade que vai salvar a Copa de 2026 dessa alcunha de a Copa com o pior aproveitamento em pênaltis da história. Volto com vocês.
2: Então, Matheus, é o pior aproveitamento porque os goleiros estão pegando mais ou que os jogadores estão errando mais?
4: E olha, agora? Eu diria, inclusive, que o confronto de ontem entre Argentina e Inglaterra diz muito sobre isso. Não sei se vocês viram uma imagem que circulou pela internet no mundo inteiro, ao fim do jogo ontem, que não chegou nem precisar ir para a prorrogação, porque a Argentina fez aquela virada histórica, os argentinos encontraram uma garrafa do goleiro Pickford, do goleiro inglês, que tinha exatamente um gabarito de onde todos os batedores argentinos cobravam. E o Messi, ao ver a garrafa, ele olha para um companheiro de equipe, o Enzo, e ele fala, meu Deus, ainda bem que não fomos para os pênaltis, ele sabia tudo. Então a preparação prévia dos goleiros tem feito muita diferença.
2: Tá certo, obrigado. Matheus Maciel, com informações no Rio de Janeiro e a Copa dos Goleiros. Legal.
1: Para quem vamos torcer nessa final, hein?
2: Para a Argentina.
1: Eu vou torcer para a Argentina também. Mas tô achando que a Espanha vai amarrar a Argentina igual amarrou a França. Não?
2: Não.
1: Tá.
2: Vamos para Brasília agora. Informação com João Rosa. Oi, João. Boa tarde.
6: Oi, Fernando. Oi, Tati. Boa tarde para vocês. Boa tarde a todos que nos acompanham aqui na CBN. O senador e pré-candidato à presidência da República, Flávio Bolsonaro, pediu um prazo maior para prestar depoimento à Polícia Federal no inquérito que investiga uma suposta calúnia contra o presidente Lula. O pedido foi feito pela defesa do senador, que alegou incompatibilidade da agenda e afirmou que Flávio está cumprindo compromissos da pré-campanha presidencial com viagens e eventos marcados com antecedência. A investigação apura uma publicação feita pelo senador na rede social X. A Polícia Federal concluiu que o senador cometeu crime de calúnia ao atribuir falsamente a Lula crimes como tráfico de drogas e lavagem de dinheiro. Na semana passada, o ministro Alexandre de Moraes, que é o relator do caso no Supremo, determinou que o senador fosse ouvido pela Polícia Federal no prazo de 10 dias. A decisão seguiu parecer da Procuradoria-Geral da República, que considerou o depoimento importante por entender que ele pode abrir espaço para uma eventual retratação. O pedido para adiar o depoimento foi enviado pela defesa de Flávio para a Polícia Federal, que encaminhou o documento ao STF. No pedido, a defesa também afirma que o adiamento do depoimento não trará prejuízo às investigações, nem comprometerá a celeridade do inquérito. Até o momento, Fernando, Alexandre de Moraes ainda não decidiu sobre esse pedido. A gente fica aqui no aguardo e qualquer novidade a gente volta.
2: Obrigado,
1: João Rosa.
2: João Rosa. Com informações em Brasília.
1: Belo Horizonte agora, Desirê Miranda, boa tarde.
7: Ei, Tatiana, boa tarde para você, para o Fernando e para os ouvintes. A família da mineira Silvilene Rocha, de 37 anos, morta na Bélgica no início desta semana, alerta para golpes que estão sendo aplicados utilizando o nome da vítima. De acordo com o irmão dela, Leonardo Rocha, criminosos criaram links falsos e estão se passando por familiares para pedir doações em dinheiro. Em entrevista ao portal G1, Leonardo reforçou que a família não está promovendo nenhuma campanha de arrecadação e pediu que a população ignore esse tipo de publicação para evitar prejuízos.
8: Está surgindo vários links aí, cuidado para não cair em golpe, porque isso não está partindo da gente, é um alerta. A gente quer que o governo atua junto ao Itamaraty, ajudar a gente a fazer esse translado o mais rápido que o possível, se possível, ajudar a gente nessa situação. Está sendo muito desagradável para mim, né, também. Ele está podendo estar aqui ajudando, auxiliando, desagradável para meus irmãos, desagradável para meus primos, tias, amigos, né, que são próximos. Estão todo mundo sentindo com isso.
7: Natural de Conselheiro Lafaiete, na região central de Minas, Silvilene morava havia cerca de 2 anos na Bélgica. Ela foi morta a facadas na madrugada de segunda-feira. Outra brasileira ficou gravemente ferida no ataque. Um homem de 20 anos foi preso suspeito do crime. Outras 3 pessoas chegaram a ser detidas, mas foram liberadas após serem excluídas da investigação. Em nota, o Ministério das Relações Exteriores informou que acompanha o caso por meio do Consulado-Geral do Brasil em Bruxelas e presta assistência consular à família. Até o momento, não há previsão para o traslado do corpo ao Brasil, nem para o sepultamento. Tatiana.
1: Obrigada. Desirê Miranda, em Belo Horizonte.
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0: Quinta-feira, 16 de julho de 2026. Uma pesquisa Genial Quest divulgada hoje mostra que o presidente Lula ampliou a vantagem na preferência do eleitorado com a nova tarifa de 25% dos Estados Unidos sobre produtos brasileiros. 42% dos entrevistados afirmaram que, com a medida adotada pela Casa Branca, a vontade deles de votar no atual presidente aumentou. O número representa crescimento de 3 pontos percentuais na comparação com o levantamento feito em junho. Já a preferência pelo pré-candidato à presidência pelo PL, o senador Flávio Bolsonaro, recuou de 30% para 27%. A pesquisa foi feita entre os dias 10 e 13 de julho e ouviu 2.004 pessoas. O levantamento tem margem de erro de 2 pontos percentuais para mais ou para menos e está registrado na Justiça Eleitoral com o código BR07181/2026. A Anvisa determinou o recolhimento de 2 lotes da água mineral sem gás Mamba Water por causa de uma bactéria detectada em análises de controle de qualidade da própria fabricante, a HNKBR Indústria de Bebidas Limitada. A agência reguladora ordenou a suspensão da venda, da distribuição e do uso das latas de 350 milímetros dos lotes 13 e 14, que foram fabricados nos dias 13 e 4 de abril. A resolução não informa se houve registro de consumidores afetados. A Agência Reguladora de Medicamentos dos Estados Unidos aprovou o primeiro comprimido da classe de remédios que reduzem o colesterol ruim em até 60%. O Lipfendra apresenta desempenho semelhante aos inibidores injetáveis, que estão entre os tratamentos mais potentes para reduzir o risco cardiovascular. A expectativa é de que a versão oral da terapia facilite o acesso de pacientes de alto risco ao controle do colesterol. No horário de Brasília, 13h31.
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0: pouquinho mais cedo, você acompanhou o ministro das Relações Exteriores, Mauro Vieira, dando uma declaração, fazendo um pronunciamento, na verdade, a respeito do tarifaço que foi anunciado finalmente ontem pelo governo norte-americano. E ele classificou como inaceitáveis e ofensivas ao povo brasileiro as declarações recentes do secretário de Estado dos Estados Unidos, Marco Rubio. Ele também disse que Rubio ataca de forma grosseira e arrogante um chefe de Estado de um país amigo, fazendo referência ao presidente Lula. O chanceler deu as declarações no Itamaraty horas depois de os Estados Unidos confirmarem a aplicação de novas tarifas de 25% sobre os produtos brasileiros. Lembrando que se o importador nos Estados Unidos paga mais pelo produto brasileiro, ele vai custar mais no mercado americano, né? Bom, Vieira se referiu às informações, às afirmações de Rubio, que na madrugada de quinta disse que as políticas econômicas do governo Lula são ruins para os americanos e ruins para os brasileiros. Rubio também acusou o petista de não negociar de boa fé com os Estados Unidos. Disse o nosso ministro: as declarações do secretário de Estado Marco Rubio, veiculadas na madrugada de hoje nas redes sociais a respeito das tarifas adotadas contra o Brasil, são inaceitáveis, ofensivas ao povo brasileiro e ao governo brasileiro. Rubio ataca de forma grosseira e arrogante um chefe de Estado de um país amigo. Claramente, o que incomoda o governo dos Estados Unidos é o fato de o Brasil não ter se curvado às pretensões desmedidas e às demandas irrazoáveis apresentadas no curso das negociações. Nos bastidores do Palácio do Planalto, os auxiliares de Lula dizem que o petista não deve responder às críticas feitas pelo secretário americano.
1: E olha, acompanhando as demais negociações com outros países, é fato que o caso brasileiro é considerado o primeiro grande uso dessa seção 301 pelo governo Trump após essa mudança estratégica de tarifas, né? Vamos lembrar, antes todo mundo foi tarifado. A Suprema Corte dos Estados Unidos falou assim: não, isso é proibido, não pode. Suspende. Os Estados Unidos tiveram que ressarcir vários governos porque era ilegal. Agora está achando, para cada país, acha ali, para cada país que ele quer, ele acha ali um caminho. A seção 301 foi a primeira usada dessa forma com o Brasil. Porque se a gente pensar em Japão, União Europeia, Coreia do Sul, Indonésia, Filipinas, em todos esses casos, o governo americano negociou acordos comerciais. Então era mais ou menos assim: olha, não vou te taxar, mas faça mais negócio comigo, compre mais produtos meus. Foi assim com diversos países. Até com a Índia, que também recebeu tarifa de 25%, foi motivo diferente com relação, porque a Índia comprava muito petróleo russo, e não por uma investigação da seção 301 semelhante à do Brasil. Também houve negociação. Esse sistema é o primeiro. Aconteceu até agora somente com o Brasil.
2: No fim das contas.

0: Hoje com a Nayara Bertão. Oi, Nay, boa tarde.
1: Olá, pessoal, boa tarde.
2: Boa tarde.
0: Bom, acabei de dizer aqui, quando um produto paga mais para entrar num país, ele fica mais caro para o mercado onde ele vai ser comercializado. Então, se os Estados Unidos sobretaxam os nossos produtos, ele tende a ficar mais caro para o norte-americano. E a gente aqui? Como é que a gente pode ser afetado? A gente, que eu estou dizendo, consumidor brasileiro, por esse tarifaço de ontem, anunciado finalmente pelo governo americano, já prometido há tanto tempo.
1: Sim, Tati, assunto do dia, né? Eu acho que, assim, a consequência para os americanos é bem óbvia, mas para os brasileiros também é fácil da gente entender que pode ter, sim, algum reflexo. É claro que ainda tem água para rolar dessa história, mas eu diria que, assim, já tem visivelmente dois aspectos que a gente deve ser impactado. Nosso bolso, principalmente, né, deve ser impactado. Teve até uma pesquisa recente do Instituto Brasileiro de Executivos de Varejo, IBEVAR, em parceria com a FIA. Eles lançaram até antes, né, desse anúncio, mas justamente tentando entender um pouco o que, que seria o impacto para o Brasil desse anúncio. E olhando também para a economia e o que isso interfere nos brasileiros. Então, eles, por exemplo, identificaram ali, fizeram uma estimativa, que essas medidas elas podem tirar de consumo, de poder de consumo das famílias brasileiras, entre 15 bilhões a 38 bilhões de reais já esse ano. Além, né, obviamente, de tirar aí também da conta de exportações brasileiras. E por quê, né? De onde vem esse cálculo? De onde vem esse dinheiro que a gente deixa, né, de ter disponível aqui por conta disso? A primeira consequência, e a mais fácil de entender, é do emprego. Então, assim, qualquer medida protecionista, né, em algum acordo comercial que o Brasil tenha, afeta as exportações. E nesse caso também pode afetar as importações, porque tem uma especulação ali de que o Brasil vai acionar a lei da reciprocidade como uma retaliação. Então, também tem os dois lados da moeda. Isso mexe com a economia e isso mexe principalmente com as cadeias, né, de atividades que estão ligadas a comércio exterior, então fornecedoras, transportadoras, seguradoras, prestadoras de serviço, que é, né, uma cadeia longa aqui no Brasil. E essas empresas, elas já estão num cenário desafiador, não só essas, né, como todas do Brasil, com juros altos acima de 14%, projeção de inflação estourando a meta aí acima de 5%, então já é um cenário desafiador e você traz ainda um elemento a mais para isso. O que pode acontecer, né? As empresas que tiverem diretamente vendas impactadas, diminuição de receita por causa disso, seja por exemplo, suspensão até de contratos, elas podem, por um lado, se elas têm planos de expandir, suspender esses planos, e isso significa também suspender planos de contratação de pessoas, e por outro lado, elas também podem até demitir funcionários se o quadro realmente se agravar. Então, isso mexe com o emprego e diretamente, né, esse emprego também mexe com o poder de consumo das famílias. Esse é um ponto. Mas a gente também tem um outro ponto, que é do preço dos produtos. Como a gente disse, né, nos Estados Unidos é mais óbvio, eles vão sentir mais na pele, mas a gente também, principalmente devido ao câmbio. A gente já vê o dólar oscilando bastante e com o dólar se valorizando, que pode ser aí que aconteça com essa situação, encarece tudo que a gente importa. Máquinas, equipamentos, insumos e, inclusive, né, o transporte, porque a gente é um grande importador de diesel e a nossa principal malha de transporte de bens é o rodoviário. Então, é um item, né, o frete, que pode subir também com esse tarifaço.
2: Agora, vamos pensar o seguinte, vou à feira logo mais, preço dos alimentos, pode afetar a minha feira da semana?
1: Pode sim. Inclusive, já fica a dica aqui, prefiram sempre a feira ao mercado. Tenho feito várias incursões e estou vendo que realmente as feiras costumam ser mais baratas, mas mesmo assim, a gente pode ver um aumento também desse tipo de bens. Aí tem a questão do transporte, que eu acho que é a principal, né, que é um custo muito relevante. Então, produtos que sejam transportados por caminhões, então alimentos industrializados ou até mesmo bebidas, na lista lista ali de possíveis setores que são afetados, até materiais de construção, por exemplo, podem sofrer algum reajuste. Mas especificamente dos alimentos, além, né, dessa questão do transporte, do câmbio, até de produtos importados, a gente tem um outro fator que a gente não para muito para pensar, mas uma boa parte dos nossos insumos agrícolas, né, principalmente fertilizantes, também é importado. E isso está no custo do agronegócio, e o agronegócio não consegue sustentar todo o impacto financeiro. Em algum momento vai ter que repassar esse custo. Então, algumas frutas, verduras ou outros itens, né, grãos que usam esse tipo de insumo também podem ser afetados. E acho que vale aqui a gente falar que os alimentos em especial, além, né, dessa questão do tarifaço, a gente tem também a influência do El Niño, que é um assunto que a gente vai ouvir falar bastante esse semestre. Ele já começou, que é, né, um evento climático extremo e que altera severamente os padrões de chuva e temperatura. Então, safras de grãos, e aí a gente fala arroz, soja, por exemplo, além do café, cacau, cana-de-açúcar, podem ser muito impactados esse ano. Então, esses itens provavelmente também vão sofrer oscilação de preço aí nos próximos meses. Qual que é a dica aqui? Além de, né, buscar feiras e opções mais em conta, sempre comparar mesmo aonde comprar, também fazer uma reserva. Eu acho que cada vez mais isso é relevante, a gente vem falando aqui, mas segurar um pouco os gastos, fazer essa reserva de segurança, justamente para prevendo aí que possivelmente a gente vai ter aumento de custo lá na frente, para a gente não se endividar, né? E não rolar cartão de crédito, como tem sido comum, infelizmente. Então, não é um ano tranquilo para o bolso do brasileiro, a gente tem que se planejar e, se possível, guardar dinheiro.
0: Muito bem. Nayara Bertão conosco no Fim das Contas, falando sobre o impacto desse tarifaço no seu bolso. Obrigada, Nay. Um beijo para você. Até a semana que vem.
1: Obrigada, beijo, pessoal. Nai. Boa tarde.
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0: Clauson Dutra tem aqui mais informações e uma questão importante para São Paulo, que é uma tentativa de terceirização nas escolas. Que processo é esse? Boa tarde para você, Clauson.
1: Boa tarde para você e para todo mundo. A Prefeitura de São Paulo, Fernando, publicou um edital para terceirizar a gestão de 3 escolas municipais. A proposta amplia um modelo já adotado na capital e prevê que organizações da sociedade civil, as chamadas OSCs, assumam a administração de 3 novas unidades em Parelheiros e Pedreira, na Zona Sul, e no Jaraguá, na Zona Norte. Os contratos, Fernando, terão duração de 5 anos e investimento de quase 103 milhões de reais. O modelo tem como referência a experiência implantada no Liceu Coração de Jesus, nos Campos Elíseos, desde 2023. Por lá, a unidade abriga uma escola municipal de ensino fundamental administrada por uma organização da sociedade civil em parceria com a prefeitura. A administração municipal afirma que os resultados dessa experiência motivaram a ampliação do projeto. Em contrapartida, a especialista em políticas educacionais, a Cláudia Costin, disse que a prefeitura abre mão de uma estrutura construída ao longo dos anos na rede municipal.
2: A prefeitura investiu tanto em ter uma rede municipal concursada, investiu em ações de formação continuada em serviço de desenvolvimento profissional. Não vão ser esses os professores. Por que que eu vou passar para uma entidade diferente a principal entrega da escola? E não é numa situação de emergência, repito, como o que aconteceu com o liceu. E era uma escola que acabou ficando numa zona de crack, então os alunos de escola privada foram embora e eu salvei as finanças e a situação dessa escola, mantendo a estrutura de ensino que eles já tinham.
1: Como é que vai funcionar esse modelo? E a gente também traz uma outra especialista para essa discussão, que é a Carolina Campos. Ela é diretora executiva do Vozes da Educação. Ela fez uma diferença entre o modelo da prefeitura e o modelo adotado pelo governo do estado.
3: A PPP, ela cuida dessa parte predial e de serviço de apoio. A Emiroski, ela está cuidando dessa parte predial e de serviço de apoio, mas também dando a possibilidade de contratar professores. Um ponto que eu diria importante, que está sendo observado pela prefeitura, é começar pequeno. Então, ela está começando aí com apenas 3 escolas. Na verdade, essa é a quarta, né? Porque já tinha uma. Mas, de todo modo, isso não tira a nossa preocupação de olhar para isso com alguma cautela e falar: peraí, será que a gente está indo pelo melhor caminho?
1: Pelo edital, Fernando, a Secretaria Municipal de Educação vai continuar responsável pela política educacional, pelo currículo da rede, pela supervisão escolar, pelas avaliações de aprendizagem e pela alimentação escolar. As organizações terão metas de desempenho, deverão apresentar prestações de contas trimestrais e relatórios periódicos e serão fiscalizadas pela própria Secretaria Municipal de Educação. Mas a diferença adotada pelos especialistas que nós ouvimos é que com essas OSCs, os professores serão contratados por elas e não mais pelo município, como concursos, por exemplo. Esse é o grande ponto. Volto com você.
0: Perfeito, obrigado. Clauson Dutra.

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1: Vamos voltar a acionar a nossa reportagem no Rio de Janeiro. Matheus Maciel.
2: Tatiana, o Ministério Público do Rio denunciou o deputado estadual Rafael Nobre, do União Brasil, e o vereador de São João de Meriti, Júlio Ricardo dos Santos Henriques, que é conhecido como Magrão Nobre, pela suspeita de chefiarem um esquema de desvio de dinheiro público na Baixada Fluminense desde 2017. A promotoria está apontando que a operação criminosa movimentou quase 358 milhões de reais. Além dos dois políticos, outras 8 pessoas foram denunciadas por crimes como organização criminosa, fraude em licitações e lavagem de dinheiro. Nessa quinta, pela manhã, os agentes do MP e da Polícia Civil cumpriram 9 mandados de busca e apreensão. E aí, entre os locais alvos, estavam o gabinete do deputado Rafael Nobre na Alerje e a Câmara de Vereadores de São João de Meriti. Segundo as investigações, os políticos eram os donos ocultos de 4 empresas de fachada, pelo menos. Os dados levantados apontam que Rafael e Magrão fecharam mais de 40 contratos e fraudavam licitações para fornecer alimentação a hospitais, escolas e secretarias municipais. Ainda de acordo com a acusação, os empresários eram usados formalmente como sócios e administradores das empresas, mas na verdade, esses empresários, que eram apontados como donos das empresas, eram apenas laranjas, emprestando os nomes para ocultar os verdadeiros controladores do grupo. O MP pede agora à Justiça que seja determinada a perda dos mandatos dos políticos e também a devolução total dos valores aos cofres públicos. Em nota, a defesa de Rafael Nobre afirmou que as medidas têm uma natureza exclusivamente investigatória e que não há qualquer relação que vincule o parlamentar aos fatos investigados. A Assembleia Legislativa do Rio disse que acompanha a operação realizada, reforça o compromisso com a transparência e está à disposição para prestar toda a colaboração necessária ao andamento das investigações. E a gente ainda está tentando contato com a defesa de Magrão Nobre. Volto com vocês.
1: Obrigada, Matheus. Matheus Maciel, no Rio.
3: Agora em São Paulo, informação com o Matheus Leite. Boa tarde, Matheus.
4: Oi, Fernando. Boa tarde a você e também aos ouvintes. O governo dos Estados Unidos anunciou que vai endurecer regras para os vistos de estudantes, jornalistas e estrangeiros em programas de intercâmbio, reduzindo o período de permanência autorizado nos documentos. O prazo de validade para essas modalidades será fixo. Atualmente, a vigência dos documentos está relacionada à duração dos cursos, programas ou do contrato de trabalho. Segundo o Departamento de Segurança Interna norte-americano, as mudanças atingem as categorias F de estudantes internacionais, J para visitantes em programas de intercâmbio cultural que trabalhem nos Estados Unidos e a categoria I para jornalistas e profissionais da mídia. Apesar do comunicado, a medida precisa ser analisada pelo Congresso. Não há uma data marcada. A regra entra em vigor 60 dias após a publicação no Diário Oficial Federal do país. Os titulares de visto que desejarem permanecer nos Estados Unidos, além do período fixado, precisam solicitar uma prorrogação ou obter readmissão viajando para o exterior e, em seguida, entrando novamente no território americano. O Departamento de Segurança Interna citou um aumento dramático no número de vistos para estudantes. Em 2024, houve mais de 1 milhão e 800 mil admissões, um aumento de mais de 11% em relação ao ano anterior. Fernando.
3: Obrigado, esse Matheus Leite com informações em São Paulo. Agora aqui uma informação sobre o que está acontecendo em El Salvador, de Nayib Bukele. Nayib Bukele que vai se candidatar ao seu terceiro mandato. Sim, El Salvador não tinha nem reeleição. Ele conseguiu mudar tudo para poder se reeleger uma vez. Aí se reelegeu, foi lá 85% de votos e tal. Não satisfeito, mudou a Constituição de novo para poder agora ter eleição infinita, para ficar no poder. É o típico processo do ditador, né, que vai ficando. Mas o assunto hoje é outro e tem relação com El Salvador. Que é o seguinte, terminou hoje o julgamento de centenas de supostos integrantes de uma gangue conhecida como MS-13, Mara Salvatrucha 13, terminou hoje, e o detalhe é que esse foi mais um julgamento em massa, o segundo julgamento em massa de El Salvador. Sim, todos os 485 supostos membros dessa gangue respondem por acusações que incluem homicídio, extorsão, tráfico de drogas, tráfico de armas, tráfico de pessoas. Só que é todo mundo no mesmo crime, todo mundo junto. São 14 mil crimes cometidos entre 2012 e 2022, entre eles 444 homicídios. Foram 3 meses de audiências. O Ministério Público pediu a aplicação das penas máximas previstas na lei, em vários casos, pena de morte, ou, perdão, prisão perpétua. E o processo, todo o processo foi de forma virtual. E aí são várias as críticas de organizações de direitos humanos sobre esse processo. Afirma que os julgamentos coletivos violam leis de garantias legais dos réus, especialmente porque ocorrem sob estado de emergência. El Salvador está em estado de emergência desde março de 2022. Aí tem uma declaração aqui de Juan Papier, que é o vice-diretor para as Américas da Human Rights Watch, que é: primeiro, a polícia prendeu milhares de pessoas sem investigação. Agora os tribunais estão condenando centenas delas sem julgamentos em julgamentos coletivos, sem provas confiáveis, nenhuma oportunidade real de defesa. Ele ressalta: isso não é justiça, é apenas uma aparência de legalidade. A prisão de pessoas inocentes que jamais deveriam ter sido detidas. Essa é a situação, então. Então, como eu disse, é o segundo grande julgamento coletivo que é realizado no país. Em novembro do ano passado, 45 integrantes de uma outra gangue, Bairro 18, foram condenados por crimes como extorsão e homicídio. Um deles recebeu a pena de 397 anos de prisão.
1: Um novo capítulo no tratamento do colesterol alto. Começa hoje quando a Agência Reguladora de Medicamentos dos Estados Unidos, o FDA, aprovou o Lipfendra. É o primeiro comprimido de uma classe de medicamentos que até hoje só existia na forma de injeção. Estudos mostram que o remédio é capaz de reduzir em até 60% os níveis de colesterol LDL. LDL é o colesterol que é considerado ruim, né? E esse desempenho do medicamento é semelhante aos dos inibidores de PCSK9 injetáveis, esse considerado um dos tratamentos mais potentes disponíveis para diminuir o risco cardiovascular. Agora, em comprimido, agora em versão oral, a expectativa é ampliar o acesso a esse tipo de terapia, muito embora os medicamentos injetáveis estejam disponíveis já há anos. Ainda assim, esse uso dos injetáveis é restrito por fatores como custo elevado, necessidade de aplicações periódicas, o que acaba tendo uma menor adesão ao tratamento. A aprovação do FDA foi baseada em 2 estudos clínicos que mostraram que o comprimido reduz significativamente os níveis de colesterol LDL numa ampla gama de pacientes, incluindo pessoas com hipercolesterolemia familiar, que é uma doença genética que provoca níveis muito altos de colesterol desde cedo, e pacientes que já faziam uso de estatinas. Bom, uma matéria bastante completa, longa, tá lá no G1 para você entender exatamente a aprovação pelo FDA desse primeiro comprimido da classe de remédios que reduz o colesterol ruim em até 60%.
3: Harry Styles está na cidade. Harry Styles se apresenta em São Paulo amanhã, dia 17, no Morumbis. Depois tem outro show no dia 18. Ele volta ao palco no dia 21. Não satisfeito, tem mais uma apresentação no dia 24.
1: Está instalando.
3: E Harry Styles é muito legal porque ele tá passeando pela cidade de São Paulo. Não sei, eu não conheço. Aparentemente sim. Bom, o fato é que ele tá dando um rolê pela cidade de São Paulo, já foi visto ali meio disfarçado com óculos, um capuz.
1: Foi correr no parque, não foi?
3: Foi correr no parque de Ibirapuera. Fez compras nos mercados japoneses do bairro da Liberdade.
1: Olha só.
3: Andando também na Avenida 9 de Julho, ali na região do MASP. Teve um flagrante na Rua Augusta, na região central. Ele foi assistir a sessão do filme O Convite.
1: É bom, viu? É bom demais, hein?
3: Então. E aí, tá todo animado, passando pelas ruas de São Paulo. O Parque da Praia, como eu disse, tal. São Paulo, que já foi visto em 2022, já tinha sido flagrado correndo em 2022. no Parque do Ibirapuera. E aí, então, tá aqui se aquecendo em São Paulo para fazer seus shows no Morumbis. Pessoal, você vem de São Paulo animado. Hoje ouvi Marcela Lorenzetto.
1: Os jovens estão que estão, meu bem. Os jovens estão doidos. Watermelon sugar
3: high. Watermelon sugar high. E ouvi no CBN de São Paulo hoje que tem ainda ingressos disponíveis. Custam 530 arquibancada. Tem 1410. Que é pista. Deve ser ali, né? VIP, talvez? É, VIP. E ainda estão disponíveis, tem ingresso à venda. Quem mais andou pela cidade de São Paulo? Harry Styles ou Bruno Mars?
1: Ou Humberto Carrão, quando vem pra São Paulo, que também, né?
3: Dua Lipa também deu vários rolês.
1: Deu. Os gringos pira nesse país, né? Eu compreendo. O Daniel quer ir pro repórter CBN. O que você acha? Ô, Redê, o que você acha, hein, da gente indo? Vou esperar virar 59? É, porque, ó, aí a gente vai pro repórter CBN. Na sequência, tem... nossa língua de todo dia, professor Pasquale. E hoje tem Saúde em Foco, né, Jana? Dr. Luiz Fernando Correia, vem aí. Hoje tem convocadas também, a gente fala da expectativa para a Copa do Mundo Feminina o ano que vem no Brasil. Tem quatro em campo pra gente chuchar a Inglaterra ontem, vai ser legal. Não tem? Ah, é, hoje é convocadas, né, quatro em campo, sério? Doida. Eu errando a programação do próprio programa.
3: E no Saúde em Foco, com o Dr. Luiz Fernando Corrêa, vai ter um assunto interessante, gente. Pete Hegseth, que é o secretário de Defesa dos Estados Unidos, disse que vai ser obrigatório soldados com mais de 30 anos terão que fazer exames anuais para medir os níveis de testosterona. Ai, se não tiver testosterona alta, vai ter que sair do exército. Qual é a relação disso com a ciência? Ele vai falar.
1: Nenhuma! Atenção, rede, 3h59.

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0: Quinta-feira, 16 de julho de 2026. A sobretaxa de 25% anunciada pelo governo de Donald Trump vai atingir 26,2% das exportações brasileiras para os Estados Unidos, impactando 11 bilhões de dólares, segundo a Confederação Nacional da Indústria. Embora produtos como ferro, guça e café tenham sido excluídos da tarifa, 60,3% das exportações atingidas são bem intermediários. A CNI destacou a urgência de ampliar exceções e fortalecer o diálogo bilateral. Um homem investigado por integrar um grupo criminoso de agiotas com atuação em Belo Horizonte, na região metropolitana, foi preso pela Polícia Civil de Minas. Durante diligências, o autor foi flagrado com panfletos sobre empréstimos abusivos e cometendo crimes de perseguição e extorsão contra as vítimas. Ao todo, o órgão investiga mais de 300 denúncias do tipo na Grande BH. O Instituto Nacional de Meteorologia emitiu um alerta de perigo potencial para vendaval válido para todos os 167 municípios do Rio Grande do Norte. O aviso continuará em vigor até às 11 horas e 59 minutos da noite de sábado. O alerta do IMET é de classificação amarela, nível mais brando na escala de severidade do órgão, e atinge 8 dos 9 estados do Nordeste. Apenas o Maranhão ficou fora da lista. O Senado aprovou o projeto que reduz em quase 40% a floresta nacional do Jamaxim, no Pará. A medida é criticada por ambientalistas e gera temor de aumento de garimpo e desmatamento. Em nota, o Ministério do Meio Ambiente informou ser contrário à proposta. A redução da área de mata é uma demanda de defensores da construção do ferrogrão, via férrea, tida como fundamental para facilitar o escoamento da produção de grãos do Centro-Oeste e considerada prioritária para ruralistas da região norte do país. No horário de Brasília, 4 e 2.
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1: São 4:03, terceira e última hora do estúdio CBN. Dessa quinta-feira, hoje é 16. Hoje é 16 de julho de 2026. Bora!
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0: Oi, professor, boa tarde.
1: Buenas tardes, Tatiana. Boa tarde,
2: Boa
1: Fernando. Boa
2: tarde.
1: tarde, ouvintes.
2: Professor, hoje a gente vai falar mais uma vez sobre maravilhas linguísticas presentes em títulos de sites de notícias. Posso ler uma?
1: Pode, claro, mas deixe-me dizer para o ouvinte porque antes de ontem não deu tempo, né? A gente estava com o tempo meio curto, por isso eu achei um desperdício não falar das outras maravilhas e acrescentei uma, que eu acho que é a que você vai ler, a primeira, que é
2: Maravilhosa.
1: genial, é genial.
0: Ah, meu
1: É de
2: Deus.
1: matar de rir.
2: Vamos lá,
1: Leia, Fernando.
2: Sabrina Sato terá reality para resgatar cães abandonados na Globo. Saiba como será.
0: Meu Deus! Quantos cachorros foram abandonados na Globo?
1: Pois é, isso é de hoje. Isso quem me mandou, como sempre, porque embora eu tenha a minha coleção particular, eu vou pondo de lado. O meu querido amigo Marcão, jornalista de mão cheia, trabalhou comigo na Folha há 500 anos, e ele sempre me manda essas coisas, né? O Marcos Daniel Cesare. E essa foi ele que me mandou hoje, né? Eu falei para ele: você vai pro ar hoje, né? Sabrina Sato terá reality para resgatar cães abandonados na Globo. Quer dizer que o pessoal passa lá pela Globo, ou lá no Rio de Janeiro, ou na Globo São Paulo, na Chucris Aydã, e joga cachorro lá dentro, né? E ninguém tá vendo, o sujeito vai, puf, põe o cachorro ali. Eu disse na terça-feira que a ditadura da ordem direta é boba, como qualquer ditadura. Boba porque eu sou bonzinho, né? A palavra é outra, né? E aqui nós temos esse na Globo, que é um adjunto adverbial, se me permitem o palavrão, né? Adjunto adverbial, colocado numa posição tal que gera o que nós chamamos de ambiguidade estrutural. Ambiguidade, para quem não sabe, é o duplo sentido, né? A ambiguidade estrutural é porque a estrutura adotada é tal que, ao pé da letra, a frase é ambígua. A gente entende o que quis dizer quem escreveu, mas isso não quer dizer nada, porque em muitos casos não dá para saber o que a pessoa quis dizer. Então, aí, por exemplo, basta deslocar esse na Globo, né? Sabrina Sato terá reality na Globo, né, para resgatar cães abandonados, né? E por aí vai. O que que eu faço agora? Leio a segunda, o Fernando lê a segunda, eu vou para o auxílio. Vou para o auxílio, primeiro auxílio. Como é que está o nosso tempo? Deixa eu ver aqui se a Janaína. Tá, então tenho 10 minutos. Oba, legal. Dá para. Vamos para o primeiro auxílio, que é um clássico da música brasileira, que eu já toquei aqui por outras razões. É um clássico chamado Disparada, que todo mundo diz que é de Geraldo Vandré, e é. A letra, a melodia não é do Geraldo Vandré, a melodia é do grande Theo de Barros, que se foi recentemente, grande compositor, grande músico, grande arranjador. E a interpretação marcante, definitiva, monumental de Jair Rodrigues, canção que está no disco O Sorriso do Jair, de 1966, ano do jogo famoso que o nosso Ariel citou, o jogo de 66, na Copa de 66, Inglaterra 1, Argentina 0, jogo em que o grande Ratinho foi expulso sem entender por quê. Vamos ouvir.

0: Da que lindeza, que beleza.
1: Meu Deus, que lindeza. Eu tinha 11 anos quando isso apareceu no Festival da Record e eu já era doido por música e quando eu ouvi isso eu fiquei louco, maluco, maluco de pedra, né? Enlouqueci. Tamanha lindeza do arranjo, tamanha lindeza da interpretação do Jair, a melodia do Theo, a letra do Vandré. E o Vandré é o próprio barroco, né? Se você pega o disco dele, Canto Geral, que é um disco absurdamente lindo, você lê a contracapa desse disco, ele, Vandré, dá uma aula, né? É um texto antológico, antológico, para ser lido de joelhos. E com uma série, ele, como bom nordestino, bom paraibano, usa e abusa do barroquismo, das construções sofisticadas, invertidas e tal, né? E nessa letra, lá pelas tantas, o Vandré diz: na boiada já fui boi, mas um dia me montei e por aí vai. Você já pensou se na boiada já fui boi, que está na ordem inversa, porque o sujeito aí está oculto, não é? Eu fui, né? Então, se a ordem é começar pelo verbo, né? Eu já fui boi na boiada, né? Imaginem o efeito expressivo de na boiada já fui boi e eu já fui boi na boiada. Vocês acham que é a mesma coisa? De jeito nenhum. Com a inversão, com a expressão adverbial na boiada no começo, a expressividade aumenta 30 bilhões por cento, né? De modo que esse negócio da ordem direta obrigatória é uma bobagem do tamanho do mundo, do tamanho do mundo. Na boiada já fui boi, muito mais expressivo do que eu já fui boi na boiada, imagine. nada, né? Murcha, como disse o Caetano Veloso uma vez, quando esteve no Nossa Língua Portuguesa, ele se queixou de uma nova tradução, a sombra das raparigas em flor, que tinha havido uma nova tradução para a sombra das moças em flor, e ele ficou pé da vida dizendo: mas como, né? Raparigas é um termo, nós estamos falando de língua culta, né? Não é porque rapariga no Nordeste tem um sentido de prostituta. Em Portugal não tem, e no português culto também não tem, são moças. Só que a palavra moças, né? A sombra das moças, e ele fazia moças, perde o ritmo, perde tudo, né? Então língua é ritmo também, né? A ordem também interfere nisso, no ritmo, na melodia, na maneira como se dizem as coisas. Bom, estou olhando para o relógio preocupado, quero ir adiante. Fernando Andrade, leia a maravilhosa segunda frase, aí o segundo título, maravilhosíssimo, Fernando, por favor.
2: Diretor-presidente da Anvisa confirma contaminação de produtos por bactérias em reunião.
0: Nossa, que reunião foi essa, hein?
1: Era uma reunião das
0: bactérias.
1: Bactérias preocupadíssimas ali, reunidas, né? O que a gente vai fazer? Vão querer pegar a gente, vão querer acabar com a gente, por aí vai. Veja, em reunião, tá na cara, é pegar isso e colocar no começo. Em reunião, diretor-presidente da Anvisa confirma a contaminação de produtos por bactérias. Fim, acabou. A frase não vai começar pelo sujeito? Não. E daí? Né? E daí? Ela vai começar pela expressão adverbial, né? De situação, de lugar e tal, de meio lugar, meio... é lugar, né? Em reunião, o diretor-presidente da Anvisa confirma a contaminação de produtos por bactérias. E aí eu tenho um tempinho para mostrar um poema que eu já mostrei aqui, mas vou mostrar de novo. Poema Soneto de Fidelidade, que está dentro da canção Eu Sei Que Vou Te Amar. A canção é de Tom Jobim e Vinícius de Moraes, o poema é do Vinícius. Vamos ouvir.

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0: Esse soneto que vocês ouviram no meio, dito pelo Vinícius, né? Chama-se Soneto de Fidelidade, ele escreveu em Portugal, em Estoril, em outubro de 1939. E ele começa, ele exagera até na inversão, né? De tudo ao meu amor serei atento antes. E conta ao zelo e sempre tanto que mesmo em face do maior encanto dele se encante mais meu pensamento. Na ordem direta, o começo, vou repetir o começo, de tudo ao meu amor serei atento antes. Serei atento ao meu amor antes de tudo. Note que o Vinícius quebra o antes de tudo, põe o de tudo lá no começo, antes, depois, ao meu amor. Serei atento ao meu amor antes de tudo. Essa seria a ordem direta. Claro que aqui existe essa inversão como recurso poético, para a melodia do verso e por aí vai. Mas esse é um exemplo de inversão um tanto exagerada, né? Uma ordem que não se usaria na linguagem do dia a dia e mesmo na linguagem não tão do dia a dia assim. Mas é isso, pelo amor de todos os deuses, redatores, etc., caprichem um pouquinho. Tinha até mais uma frase, mas essa vai ficar para outro dia, ou se vocês quiserem ir embora só lendo a frase para a gente dar risada, né? Fernando, quer ler?
1: Soldado é punida com 2 dias de prisão por vídeo lavando viatura da PM do Ceará.
0: Ela foi punida com 2 dias de prisão por vídeo lavando viatura da PM do Ceará.
2: O vídeo foi lá nada, e fez, né? O quê? Lavou a viatura.
0: Um horror.
2: Tava suja a beça.
0: É isso.
2: Beijo, professor. Obrigada por hoje. Até amanhã.
0: Beijo. Grande beijo para vocês, meus queridos. Até amanhã.
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2: Lucas Taveira, sua informação.
7: Olha, o Ministério Público de São Paulo arquivou a investigação sobre a morte da americana Hilde Ann Lynn, de 40 anos, encontrada em um quarto do Hotel Roosevelt na região central da capital em maio deste ano. Segundo o MP, a perícia concluiu que ela morreu por causas naturais, sem indícios de violência ou participação de terceiros. De acordo com o laudo, a causa da morte foi um tromboembolismo pulmonar em uma paciente com pneumonia no pós-operatório de uma cirurgia plástica. A investigação também apontou que ela estava sob efeitos de medicamentos. A americana foi encontrada morta depois que funcionários entraram na acomodação por falta de resposta às ligações e ao toque da campainha. Na época, o SAMU constatou a morte no local. No quarto, a polícia encontrou recipientes de medicamentos, uma garrafa vazia de vodka e um copo caído no chão. O caso chegou a ser registrado como morte suspeita. Segundo o Ministério Público, foram ouvidos funcionários do hotel e médicos que atenderam a americana. Além da análise de imagens das câmeras de segurança, registros de acesso ao quarto e laudos da polícia científica. Os exames descartaram intoxicação por medicamentos como causa da morte. A perícia também não identificou sinais de arrombamento, luta corporal ou violência no quarto. As imagens e os registros do hotel mostraram que Hilde permaneceu sozinha na acomodação até ser encontrada morta. A americana estava no Brasil havia cerca de 3 semanas e havia passado por uma cirurgia plástica. Dias antes de morrer, ela chegou a ser atendida em uma unidade de pronto atendimento após uma suspeita de overdose. Com a conclusão dos laudos e das diligências, o Ministério Público determinou, então, o arquivamento definitivo do inquérito. Tati?
2: Obrigada, Lucas Taveira.

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2: Fim de tarde com sol, tempo seco mais uma vez, não tem nem previsão de chuva para os próximos dias. Temperatura neste momento 25 graus.

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1: Oi, doutor. Boa tarde.
2: Boa tarde, Tatiana. Boa tarde, Fernando. Boa tarde, ouvintes.
3: Doutor, hoje, lendo o El País, vi a notícia que o secretário de defesa americano, Pete Hegseth, estava dando uma entrevista à Fox News. Ele trabalhou na Fox News, né? E ele diz o seguinte, estava falando sobre o exército e tal, e ele falou o seguinte, que lá agora vai ser obrigado a fazer, vai ter teste anual obrigatório para militares com mais de 30 anos, terão que fazer exames anuais para medir os níveis de testosterona. E aí, caso seja identificada uma deficiência, os militares poderão optar por um tratamento de reposição de testosterona. Não vai ser obrigatório. Você pode explicar qual o sentido científico, se existe, disso?
2: Bom, começa que...
3: Respira, enfim, fundo.
2: A pessoa que deu a entrevista, né, é uma figura, no mínimo, curiosa, né? Saiu de um ex-comentarista de televisão para ministro da defesa, ou ministro da guerra, como ele prefere se dizer. E aí vem uma coisa, né? Existe uma associação, posso dizer até mitológica ou mítica aí, entre nível de testosterona e hombridade ou masculinidade, que é uma fantasia que permeia, tem que dizer que é fantasia, gente, porque é a fantasia, que permeia principalmente esse campo aí político dos seguidores de Donald Trump. E até no Brasil também tem lá os seus grupos de seguidores e representantes. Então essa fantasia, ela se espalhou de que para ser homem tem que ter testosterona alta. Tá certo que para ser homem tem que ter testosterona. Isso é biológico, né? Aliás, aproveito já para dizer o seguinte... Para as mulheres que estão nos ouvindo, se o seu médico pede para dosar testosterona regularmente, troque de médico.
1: Isso.
2: Porque mulher não tem que ter testosterona alta, gente. Pelo amor dos seus, né? Pelo amor dos meus filhinhos, como diria.
1: E me corrija se eu estiver errada, né? Então, a não ser em casos raros, você precisa tomar testosterona, sim, né, doutor?
2: Muito.
1: Mulheres.
2: Exatamente. E olha só, da mesma forma, Tatiana, que você só vai repor testosterona em mulher em casos raros, você só vai repor testosterona em homens em casos raros.
1: Uhum.
2: Porque é normal, primeiro, é normal que o nível de testosterona desça com a idade, né? A gente entende que a faixa de normalidade ou de referência dos exames dos 20 aos 29 anos está em torno de 400 até 1.000. Aos 60 anos, acima de 60 anos, entre 250 e 720. Então, né, não, já é esperado que seja menor o nível de testosterona com o avançar da idade. Aí acontece o seguinte, primeiro criou-se essa fantasia, começou a dosar, isso virou uma indústria, tão só de fazer o exame como de vender a reposição desse hormônio. E só que tem algumas coisas muito interessantes que precisam ser lembradas. Primeiro, para você detectar uma baixa de testosterona, a dosagem do hormônio não é tão simples. Não é aquela coisa de, eu vou ali no laboratório colher um sanguinho e tá feito. Não. Você tem que colher entre 7 e 10 da manhã. Porque o ciclo circadiano, né, o ciclo do dia inteiro, interfere. Uma coleta feita às 4 da tarde vai estar 30% mais baixo, por exemplo. E em homens acima de 60 anos isso se perde um pouco, mas existe a recomendação. Tem que estar em jejum de 8 horas, porque se ingerir glicose vai suprimir a testosterona de forma aguda e vai dar baixa. O exame tem que ser repetido em duas dosagens, em dias diferentes, com resultados concordantes, ou seja, os dois resultados apontando para a mesma faixa. Sendo que não existe uma variabilidade biológica aceitável de 15% a 20%. Você não pode fazer esse exame para fazer o diagnóstico quando você tiver com uma doença aguda, uma infecção, privação de sono, exercício extenuante nas 24 horas anteriores, estresse agudo, porque todos eles suprimem o eixo hormonal da testosterona. Então você vai esperar pelo menos 4 semanas após a recuperação para fazer isso. Então começa que já não é tão simples assim como dizem aí alguns colegas, vou dosar a testosterona. Não é assim. Você tem que escolher o método certo, você tem que preferir dosar a testosterona total, mas existe a dosagem da testosterona livre, que você vai pedir, se por acaso tiver uma dúvida, se ela tiver no limite mínimo aceitável. E aí você vai ter que afastar as causas frequentes. Qual é o problema? O problema é que essa indústria da testosterona passou a usar sintomas que a gente entende como sintomas inespecíficos, como sintomas diagnósticos claros. Gente, alguém que, sei lá, um homem de 45 a 50 anos, que tem fadiga, humor deprimido, dificuldade de concentração, irritabilidade, perda de sono, uma redução de desempenho geral, a gente pode imaginar umas 35.748 causas possíveis, além da dosagem da testosterona. Mas a indústria da testosterona vai dizer, não, você está assim porque sua testosterona está baixa. Quando, na verdade, os sintomas que são classificados como boa evidência são sintomas sexuais, como redução da libido, redução de frequência de ereções matinais espontâneas, a disfunção erétil, mas a gente sabe que disfunção erétil tem uma causa vascular que tem que ser afastada antes de qualquer coisa, perda de massa e força muscular inexplicável, aumento de gordura visceral, ginecomastia, que é o aumento da mama, redução dos pelos corporais, e aí sim, alguns muitos que são bastante específicos e chamam a atenção e caminham o diagnóstico. Diminuição do tamanho do testículo, diminuição da consistência do testículo e anemia, que a gente chama de normocítica, sem outra causa. Então, gente, só que quando você olha e a indústria do wellness, né, diz o seguinte, não, fadiga, ganho de peso, queda de desempenho, é a sua testosterona que está baixa, vamos botar ela lá em cima, você vai ficar melhor. Gente, a gente está vendo agora que não é assim. Só que essa é uma fantasia que agora o ministro da guerra americano... Você tem que pensar, gente, Fernando, pensa assim, uma notícia dessa, quantos milhões de... membros das Forças Armadas Americanas serão testados.
3: Ele fez um vídeo para divulgar isso, falando sério. A reportagem do El País é irônica, tá? Eu tiro um sarro, mas é sério. Né? É sério.
2: Sim, eu vi o vídeo ontem à noite, infelizmente. Eu estou aqui, assisti esse vídeo ontem à noite, fiquei assim, vai. Ou seja, primeiro que muita gente vai ganhar dinheiro, né?
3: Ah,
2: tem nessa administração Trump, isso é uma coisa sempre a se pensar. Alguém chegou para ele e falou assim, ó, vamos testar aí os seus dezenas de milhares de militares e veteranos, vai chegar aos milhões se pegar tudo. E tem uma coisa curiosa, né? As Forças Armadas Americanas têm dezenas de milhares de mulheres alistadas. E ele não falou disso.
1: Tem, quem se importa, né? Militares quem se importa trans, com as mulheres, não militares, é mesmo?
2: É, não. Muito menos que os militares trans que ele faz questão de querer expulsar das Forças Armadas se pudesse, né? É porque ele não pode, não tem esse poder, mas ele bem gostaria. Enfim, gente, para aproveitar essa bizarrice do Peter Hegseth, né? Que tem, enfim, parece gostar mais de outras coisas líquidas, é o que se diz por aqui nos Estados Unidos, ele é chegado em outras coisas, que para entender essa coisa da indústria da testosterona. Não caiam nessa. Então, você está em dúvida? Pô, você é homem, está em dúvida? Será que eu preciso tomar esse troço? O meu amigo toma, está se sentindo o máximo, está voando. Eu também quero. Meu conselho, procure um endocrinologista. Um endocrinologista com registro de qualificação de especialista, que chama RQE. O sujeito quando fez prova de especialista, quando tem título, quando fez residência, ou fez a pós-graduação e passou na prova, que é difícil pra caramba, ele tem esse título. Você não precisa nem perguntar para o médico, se ele tá, não quer, doutor, não quero constranger o médico, não quero perguntar para ele isso, se ele não botou isso lá nos papéis dele, né? Vai no site do CFM e pergunta, bota o nome do coleguinha, vai aparecer lá se ele tem RQE ou não, e em qual especialidade ele tem RQE. Olha, na indústria da testosterona, se fizer isso, garanto que a grande maioria dos grandes prescritores de testosterona não tem RQE.
3: Perfeito.
2: Com certeza.
3: Obrigado,
2: então,
3: doutor.
2: Então é para a gente aproveitar essa bizarrice e aprender um pouquinho mais.
1: Fechou. Boa.
3: Grande abraço, obrigado e boa tarde.
2: Valeu, até mais.
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0: Quinta-feira, 16 de julho de 2026. O ministro das Relações Exteriores, Mauro Vieira, afirmou que as declarações do secretário de Estado americano, Marco Rubio, foram ofensivas ao povo e ao governo brasileiro. Segundo o chanceler, Rubio atacou de forma grosseira e arrogante o chefe de Estado de um país considerado amigo. O ministro também reiterou que as investigações conduzidas com base na seção 301 são procedimentos unilaterais do governo Donald Trump e que não há justificativa para a adoção de tarifas contra produtos brasileiros. Ministros do Supremo Tribunal Federal, ouvidos pelo Jornal Valor Econômico, afirmaram que a tendência é derrubar as pautas-bomba do Congresso se houver judicialização. Eles disseram que a jurisprudência da Corte e a legislação tendem a dar vitória ao Executivo. O Planalto tem criticado a aprovação de propostas que aumentam gastos sem indicar fontes de custeio. O ministro da Fazenda, Dário Durigan, afirmou que é provável que o governo questione no STF a PEC que concede aposentadoria especial aos agentes comunitários e de combate a endemias. O texto ainda precisa ser promulgado. Os Estados Unidos anunciaram restrições no tempo de permanência de estudantes e jornalistas estrangeiros como parte da política migratória da gestão republicana. Vistos estudantis serão limitados a 4 anos, enquanto jornalistas terão 240 dias com possibilidade de extensão. A medida, que pode vigorar em setembro, enfrenta críticas por impactar a cobertura midiática e a presença de estudantes internacionais. No horário de Brasília, 4h35.
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0: Thalita Judici, boa tarde.
1: Boa tarde, Tati, Fernando, todo mundo que tá ligando aqui no Estúdio CBN.
0: Bom, a gente está aí às vésperas de uma final de Copa do Mundo que acontece. A final vai acontecer nos Estados Unidos, Espanha e Argentina. Mas boa parte da comunidade futebolística já está de olho no que vai vir. Daqui a um ano tem Copa do Mundo Feminina no Brasil e a CBF já está divulgando a preparação da seleção brasileira. Como está a nossa seleção há um ano do Mundial, hein, Thalita?
1: A gente ainda tem algumas coisas para ajustar, a gente não pode negar isso, né? O Arthur Elias ainda tem algumas questões para ajustar nessa seleção, mas a gente já tem uma base muito bem definida para essa Copa do Mundo de 2027. Acredito que a partir de agora, né, a partir da próxima data FIFA, o Arthur, e ele já assumiu isso, é uma lista mais fechada, uma lista que começa a ficar mais fechadinha, né, afunilar mais essa lista de convocações, visando já uma repetição para você realmente ter um elenco mais entrosado, né? Essa é a parte mais difícil de toda a seleção, é conseguir entrosar as jogadoras que atuam, enfim, em diferentes ligas, em diferentes equipes, e você colocar todo mundo na mesma no mesmo ritmo de jogo, no mesmo estilo de jogo, no mesmo entendimento de jogo. Mas acho que o Arthur já tem uma base ali muito bem definida, 80%, 85% dessa lista já fechada, visando essa Copa do Mundo de 2027. Você falou sobre Espanha e Argentina, final da masculina. É legal a gente lembrar que se a Espanha conquistar esse título em cima da Argentina, vai conseguir os dois principais títulos de seleções no masculino e no feminino, porque a atual campeã da Copa Feminina é justamente a Espanha, né? Então, se a masculina conquistar também o título, a Espanha vai ser a detentora aí do principal título entre seleções, tanto no futebol feminino como no futebol masculino. Mas a gente teve uma reunião essa semana com a presença do Arthur Elias e com representantes das federações, né? Para poder, enfim, começar também a direcionar as preparações, os preparativos para essa Copa do Mundo de 2027. E houve também uma divulgação ali de datas que serão utilizadas para as datas FIFA. Então, nos dias, entre os dias 5 e 13 de outubro, dois jogos para essa preparação. Depois, no dia 24 de novembro até o dia 5 de dezembro, a seleção volta a se concentrar para cerca ali de 2 a 3 jogos. E aí volta a se concentrar para amistosos em fevereiro, entre os dias 26 de fevereiro e 6 de março. Depois, entre os dias 13 e 24 de abril. E aí são os 4 jogos que vão acontecer antes, né, as 4 datas FIFA antes da convocação. Convocação do Arthur Elias, a lista final vai ser em maio, e aí ele convoca as jogadoras em maio, e aí entre os dias 1º e 12 de junho acontece a preparação já para a Copa do Mundo, tendo um último amistoso aí já com a lista fechada no dia 13 de junho para finalmente a estreia da seleção brasileira no dia 24 de junho. A expectativa aí de que essa estreia aconteça também no Maracanã. Então, o jogo de abertura e o jogo de fechamento no Maracanã, né? A gente já chegou a falar sobre isso. O encerramento, a FIFA já confirmou que vai ser no palco do futebol. Mas a tendência é que a abertura também seja, para caso, né, infelizmente, a seleção feminina de futebol não chegue na final, não ter essa impossibilidade de não ter jogado no Maracanã. Então, a tendência é que a abertura também aconteça aqui no Rio de Janeiro, dentro do Maracanã, Tati.
0: Legal, legal.
2: Thalita, deixa eu só colocar um ouvinte, rapidinho. Um ouvinte mandou uma mensagem pra gente, quando a gente anunciou o seu quadro, o Marcos, ele é de São Paulo. Ele falou: eu gostaria de sugerir um assunto para a Thalita, que é sobre os gramados do Brasil, visando o Mundial do ano que vem. Haja vista que apenas o gramado, segundo ele, do Corinthians e do Inter estão em condições. Ele falou assim: será que vai dar tempo de uniformizar os próximos, os gramados, devido ao calendário do futebol brasileiro?
1: Bom, se
2: boa
1: o futebol
2: pergunta.
1: Brasileiro... se o futebol... Não, assim, se o futebol brasileiro cumprir com o regulamento da FIFA, sim. Só que a gente já tá vendo que vai ter aí algumas questões bem complexas dos clubes aceitarem isso. Já tá acontecendo um problema com o consórcio Fla-Flu, que gere o Maracanã, né, porque a FIFA está solicitando a entrega do estádio com um período de antecedência, justamente para preparar o Maracanã visando a Copa do Mundo de 2027. A mesma coisa vai acontecer no Beira-Rio, por exemplo. O Beira-Rio vai precisar passar por algumas reestruturações visando a Copa do Mundo de 2027. Só que aquilo, assim, a FIFA faz essa solicitação, e aí eu confesso que eu preciso pesquisar melhor sobre isso, se é uma obrigação ou não. Se for uma obrigação, aí não tem o que fazer. O clube precisa entregar o estádio para a FIFA. Mas eu não tenho certeza. Isso eu preciso realmente pesquisar com mais detalhes. Mas essa é uma questão que a FIFA já faz essa solicitação com um pouco de antecedência para justamente deixar o estádio pronto, visando a Copa do Mundo de 2027 para estar tudo nos conformes. Realmente, não temos estádios em boas condições, nem para quem está sendo utilizado, que é o futebol masculino, que usa bastante os estádios principais, que dirás o futebol feminino.
0: Sim. Thalita, esses dias estava conversando com um grupo de amigos, com quem estou planejando assistir a vários jogos da Copa coletivamente, no estádio, sobre ingressos. Quando é que eles começam a ser vendidos? Parece que tem um cadastro para a gente fazer, da FIFA.
1: A FIFA ainda não anunciou a data exata, né? Mas já existe um pré-cadastro para você ficar por dentro de tudo. É como se fosse uma espécie de... Se cadastra aí, que assim que a gente já tiver a data para poder falar para você quando vai abrir, você vai receber essas informações com um pouco mais de antecedência para quem não tá cadastrado. Eu acredito que isso já seja planejado aí na reta final desse ano, a gente já saiba certinho as datas e horários e valores também para essa venda de ingressos para a Copa do Mundo de 2027, mas a FIFA ainda não informou isso de forma oficial, tudo isso mais com um cronograma mais detalhado, né? Isso ainda não aconteceu.
0: Tá. E quando acontecer, obviamente, a Thalita, a Michelle estão aqui, estarão aqui dando essa notícia pra gente entrar rapidinho e ver os preços, né? Porque isso aí também é um fator preocupante. Vai ser aquele esquema
2: dinâmica.
0: De...
2: Ai,
0: isso,
2: medo.
0: Eu ia falar preço que navega. Tarefa
2: mesma coisa.
0: Tarefa não, tarifa. Dinâmica.
1: Eu tô curiosa pra ver como a CBF vai gerir isso. Né? A gente tem um calendário de futebol feminino aqui no Brasil, onde muitos jogos não cobram ingresso, né? Os clubes não cobram ingresso, funciona no sistema portões abertos ou doação de alimentos para você assistir os jogos. E a gente ainda não tem uma cultura muito forte, né, do consumo do futebol feminino aqui no Brasil. Falando de clubes, é claro que quando a gente fala de seleção, o esquema é completamente diferente. A gente teve os amistosos da seleção feminina na Neoquímica Arena, na Arena Castelão, estádio lotado para as duas partidas e ingressos bem acessíveis. A gente teve ingressos ali a R$20, por exemplo, para a galera comparecer ao estádio. É óbvio que para uma Copa do Mundo esse valor não vai ser possível. Acredito que vai ser um valor muito maior. Mas também não acredito que o valor seja páreo com a Copa do Mundo masculina. E aí, falando de 2014, é claro, não tô falando dessa Copa dos Estados Unidos, que os valores são realmente absurdos, né?
0: É.
2: Campeonato Brasileiro, quando é que volta?
1: Amanhã, Fernando.
0: Começa que saudade.
1: Amanhã já tem jogo do Brasileirão, é um jogo atrasado da 7ª rodada, entre Vitória e Botafogo, que vai acontecer no Barradão. Então você que mora aí na Bahia, tá me ouvindo agora, tá ouvindo a gente aqui no estúdio CBN, amanhã tem Vitória e Botafogo. O horário é verdade, não é nos mais maravilhosos, 15h. Mas quem puder comparecer, doação de 1 quilo de alimento para poder assistir Vitória e Botafogo. É um duelo dos desesperados, né? Das desesperadas, porque as duas equipes estão dentro da zona de rebaixamento. Botafogo tá na 17ª posição ali com 5 pontos somados. Vitória tá na 18ª colocação com 3 pontos somados. Então a vitória é fundamental para as duas equipes ali conseguirem respirar. Se o Botafogo vencer, sai da zona de rebaixamento. Então vai ser um jogo ali que promete. Vitória, que vem aí com um novo trabalho, né? Anunciou esse mês o Rodrigo de Paula, é o novo treinador. O Anderson Magalhães, que estava ali como interino após a demissão do Marcos Carvalho. Então vamos ver como é que o Rodrigo de Paula vai ajustar essa equipe do Vitória, que é um time que tem feito bons jogos, né? Apesar de estar na zona de rebaixamento, eu gosto sempre de falar isso, porque às vezes é óbvio, o que importa é vencer. É claro, no futebol é o que importa. Mas é uma equipe que consegue ali desempenhar bem nos jogos. Tem falhado muito naquela parte da eficácia, na hora da finalização. Mas é um time bem, bem complexo de jogar. Então vamos ver aqui como o Rodrigo de Paula vai gerenciar essa questão envolvendo aí essa zona de rebaixamento e esse jogo que acontece amanhã em casa, com o apoio do torcedor. Então quem puder comparecer é sempre bom. Os outros jogos voltam na semana que vem.
0: Beleza, a gente vai saber tudo aqui no Convocadas com a Thalita Júdice e a Michelle Silva. Obrigada, Thalita. Um beijo pra você. Até a semana que vem.
2: Tchau, Thalita.
1: Beijo. Valeu, galera. Tchau, tchau.
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2: Informações agora com Eudes Filho, em Ribeirão Preto. Eudes, boa tarde para você.
4: Oi, Fernando. Boa tarde. O estado de São Paulo confirmou o primeiro caso de influenza aviária de alta patogenicidade em 2026. A doença foi identificada em um mirerê, ave silvestre resgatada em uma área urbana de Guaíra, aqui no interior de São Paulo, região de Ribeirão Preto. Segundo o Laboratório Federal de Defesa Agropecuária de São Paulo, órgão da Secretaria de Agricultura e Abastecimento, o material para análise foi coletado no dia 8 de julho, depois que a ave foi encaminhada ao zoológico da cidade. Após a confirmação, a Defesa Agropecuária informou que adotou medidas sanitárias, entre elas a interdição da movimentação de animais no zoológico, a investigação epidemiológica e a vigilância em três granjas em um raio de 10 quilômetros do local do foco. Ainda de acordo com o órgão, duas dessas granjas estão em período de vazio sanitário e não têm aves nas dependências. Responsáveis técnicos também receberam orientações. A Defesa Agropecuária reforça que o consumo de aves e ovos não transmite a doença. O órgão orienta a população a não tocar em aves doentes ou mortas e a acionar o serviço veterinário oficial em caso de suspeita. Na região, o serviço pode ser solicitado pelo 16-3603-8789. A Secretaria de Estado de Saúde também informou que acompanha o cenário da gripe aviária em conjunto com a Secretaria de Agricultura e Abastecimento e a Secretaria também de Meio Ambiente, Infraestrutura e Logística. Segundo a pasta, o estado de São Paulo não registrou até o momento casos da doença em humanos. A Secretaria também informou que monitora moradores envolvidos na notificação do caso em Guaíra. E é sempre importante ressaltar, Fernando, que a infecção em humanos ocorre principalmente pelo contato direto com aves infectadas. Por isso, aves doentes ou mortas não devem ser manipuladas sem equipamentos de proteção individual. Eu volto com você, Fernando.
2: Bom, obrigado. Eudes Filho com informações de Ribeirão Preto.

0: Lucas Taveira, sua informação, Lucas.
1: Ó, Fernando, os casos de furto de cabos na rede elétrica aumentaram cerca de 8% na área de concessão da Enel em São Paulo no primeiro semestre deste ano, viu? Segundo a concessionária, foram mais de 4.400 ocorrências entre janeiro e junho, com 4.053 no mesmo período do ano passado. O número de clientes afetados cresceu ainda mais, passou de quase 14 mil para mais de 19 mil, uma alta de 40%. A cidade de São Paulo concentrou a maior parte dos casos, com 3.438 registros, o equivalente a cerca de 78% de todas as ocorrências na área atendida pela Enel. Depois aparecem Santo André, Osasco, São Bernardo do Campo e Diadema. Na capital, os bairros com mais furtos de cabos foram Vila Medeiros, Vila Brasil, Santo Amaro, Vila Mariana e Centro. A Enel informou que tem investido em medidas para combater esse tipo de crime, como monitoramento remoto da rede, instalação de sensores e alarmes, reforço da segurança e substituição de tampas de ferro por modelos de concreto na rede subterrânea, principalmente na região central da capital. A concessionária reforça que o furto de cabos é crime, que a prática pode interromper o fornecimento de energia para residências, hospitais, escolas, comércios e outros serviços essenciais. Fernando?
0: Obrigado, Lucas.

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1: Fala, João Marcelo, boa tarde.
2: Boa tarde, Tatiana. Boa tarde, Nando. Boa tarde, ouvinte.
1: Vi um negócio no Instagram hoje. Está bonito na foto.
2: Ah, bacana, né? 27 de agosto, 10 horas da noite. Sala de música especial, 9 anos no Blue Note, São Paulo,
1: nada
2: certo?
1: Mal,
3: quem
1: nada
3: vai participar,
1: mal.
3: João?
2: Eu, você e a Tatiana, por enquanto.
3: Tá bom. Estaremos
1: espero
3: lá.
1: Espero que tenha alguém na plateia, né? Será que vai ter, João? Acho que sim, né?
2: Tatiana, a gente vai ficar buzinando daqui até o dia 27.
1: Vai. Ou seja, vai ter gente, né?
3: Até porque terão ingressos para ouvintes, então...
1: Ah, terão?
3: Terão.
1: A gente vai doar? CBN é uma mãe.
3: Vai ser legal. Preparem-se. João, você gosta de Hendrix? Qual
2: gosto
3: Hendrix?
2: Gosto bastante, hein?
1: Qual?
2: Bom, vamos para o estúdio. O Jimi Hendrix.
3: Tá.
2: A gente vai para um estúdio chamado Olympic Studios, em Londres. Vamos para os anos 60, final dos anos 60. É um estúdio, Tatiana, que gravou o David Bowie também, além do Jimi Hendrix. Sei que você gosta muito do Bowie, não gosta?
1: Eu amo.
2: E a gente também, amanhã, vai falar de outra banda que gravou nesse estúdio, Rolling Stones. Você também gosta de Rolling Stones, não gosta?
1: Gosto.
2: Então, é um estúdio muito importante. Eric Clapton, Prince, B.B. King, Ella Fitzgerald, Queen, Ray Charles, Bjork, enfim, Adele. É um estúdio muito importante. Então, o que eu quero fazer hoje é trazer a gente para dentro do estúdio, porque eu revi, na verdade, uma entrevista do engenheiro de som do Jimi Hendrix, o Eddie Kramer, ele contando algumas coisas interessantes, né? E aí, claro, a gente pode falar muitas coisas sobre a guitarra do Hendrix, o jeito dele cantar, a composição, mas hoje eu queria me ater a esse depoimento do Eddie Kramer, que estava lá, contando, por exemplo, como ele construiu, né, ali na hora... tomou uma decisão musical ali na hora e gravou muito rapidamente um instrumento que é o Glockenspiel, né? Que é um instrumento de percussão que dá notas, né? São os lingotes de metal que você toca uma baqueta que às vezes a ponta é de metal, às vezes a ponta é de feltro, e nesse caso foi uma ponta de metal, ficou um som celestial assim. Então... eu queria que vocês ouvissem, né, e prestassem atenção. Claro, está no primeiro plano, guitarra, baixo, bateria, voz, né, adiante, mas esse instrumento. Eu vou contar na sequência como o Hendrix, dentro do estúdio, descobriu esse instrumento e, segundo Eddie Kramer, em 5 minutos gravou, né, o que a gente vai ouvir. Vamos lá. Little Wing, Jimi Hendrix.

0: Então, peraí, 5 minutos ele fez o que mesmo, mais precisamente?
1: Então, vamos lá. Ele estava gravando essa música, segundo o Ed Kramer, o Olympic Studio é um estúdio que muita gente gravava em períodos, né? Períodos de 6 horas, 12 horas. Então era gravação de maneira contínua, né? De todo o tempo. Então tinha ali sobrado, né, ainda uma certa bagunça de instrumentos da gravação anterior, e tinha esse glockenspiel, esse instrumento, em cima de uma bancada. O Hendrix chegou, pegou e falou, o que é isso, né? Aí o Ed falou, ah, é um glockenspiel, você toca com a baqueta assim e tal. Aí a música já tinha sido gravada, né, a base, e aí ele tocou assim, etc, e falou, meu, pode microfonar.
0: Nossa.
1: E aí ele pegou e gravou isso, né? Esse é o depoimento do Ed Kramer, falou que aconteceu assim. Então, acho interessante, né? Porque além de ser muito vivo, né, tudo que você ouve do Hendrix, muito bem gravado já, e do jeito que ele tocava, ele e o trio todo, né, tocava como uma banda mesmo, tem esse lance da genialidade dele, de estar ali, pegar um instrumento, né, que é usado para normalmente para outro mundo, né, musical, e trazer para essa música, né? Little Wing fala das nuvens e tal, e ele achou que isso teria algo celestial. Diz que ele passou uma vez, assim, tocou, né, gravou uma segunda vez, assim, a música relativamente curta. Ele sacou o que ele faria e fez o take ali em alguns minutos, né? Segundo ele, na entrevista, 5 minutos, né? Não sei se é uma força de expressão, mas que seja em 10, né, ou em 15. É muito bonito ver, né, o talento ali dentro do estúdio. Outra coisa legal que ele contou nessa entrevista, Tatiana, Fernando e ouvinte, é uma outra gravação, Bold as Love, né, no mesmo estúdio. Eles estavam começando a trabalhar com estéreo, né? E até então a música mono, né? Então o estéreo traz, né, algumas possibilidades sonoras, né? E uma delas, né, o Ed Kramer estava fazendo umas experiências com as fitas, e ele chegou numa sonoridade que pode ser chamada de phasing, mas isso, nesse momento, não é muito importante, né? É só um nome. O importante é a gente ouvir o som que o Hendrix ouviu pela primeira vez, ou seja, estavam começando a trabalhar em estéreo, e acharam uma maneira, né, um efeito que o estúdio produziu, ou seja, uma era onde o estúdio deixa de ser apenas um lugar onde você grava uma música exatamente como você está tocando, para um momento onde você transforma o estúdio num instrumento musical também, que acrescenta cores, harmônicos, efeitos na gravação, e passaram a ser usados como um instrumento musical mesmo, como uma ferramenta criativa. Nesse caso, eles chegaram num efeito que é esse, o phasing, né, através das fitas, que vocês vão ouvir, vocês vão sentir, né, um efeito difícil de descrever e fácil de sentir. E o Ed Kramer falou que Jimmy, a gente achou um negócio aqui, dá uma ouvida nisso, né? E aí ele apertou o play da máquina, e ele estava sentado do lado do Ed Kramer. Quando ele ouviu aquele som, diz que ele se jogou no chão, assim, deitado de lado, em posição fetal, com as duas mãos no rosto, tipo, em êxtase, né? Ah, gritando, assim, dizendo... Levantou e falou, cara, o que que é isso? E tal. Ele falou, ah, é um efeito. E tal. Ele falou, cara, eu quero isso em tudo. E aí colocou, não só na guitarra dele, mas colocou na bateria, colocou na música toda. E passou a ser um efeito, uma coisa muito utilizada na obra dele, claro, e em outros álbuns que o Ed Kramer gravou no futuro, e virou uma marca, né? Um jeito, um determinado efeito usado até os dias de hoje através dos plugins. Então, Bold as Love é o ponto exato onde dá uma parada, tá. Vem a virada de bateria já com efeito. Nesse momento, o Hendrix se jogou no chão do estúdio com as duas mãos no rosto, em posição fetal, e saiu, segundo o Ed Kramer, gritando aqui, de prazer. Né?
0: Imagina a cena. Vamos lá, vamos ouvir.
1: Agora, ó.

0: Muito legal, João. Tem mais uma?
1: É, só uma saideirinha aí, é um trechinho curto. Bom, sempre lembrando, né, que o Jimi Hendrix está sempre com o Noel Reading no baixo, o Mitch Mitchell na bateria, né? O Eddie Kramer grava e Chess Chandler é o produtor. Um trechinho aqui do Jimi Hendrix na BBC de Londres, mesma cidade, outro estúdio, com o Steve Wonder, 16 anos, tocando a bateria numa jam. E a gente se despede com essa jam session.
2: Muito obrigado, Tatiana. Muito obrigado,
3: obrigada,
2: Nando.
3: Você,
2: obrigado,
3: João. A gente volta a se falar amanhã. Vocês estaremos juntos.
2: Rolling Stones, né?
3: Ah, você vai falar do disco novo? Legal. Vou fazer essa lição de casa, então.
0: Também, vou ouvir.
2: Ah, vamos ouvir uma música, né? E depois a gente faz a gente cesta, né?
3: Tá bom. Legal.
0: 2 em 1.
3: Beijo. Até amanhã.
0: Valeu, João.
2: Beijo, até amanhã.
3: 5 horas em ponto. Janaína Barros é a produtora desse estúdio CBN. Os trabalhos técnicos do Daniel Mesquita.
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3: Até amanhã, Fê.
0: Até amanhã, Tati.
3: 2 da tarde, hein? A gente espera você.

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0: Quinta-feira, 16 de julho de 2026. O presidente do Tribunal Superior Eleitoral, ministro Cássio Nunes Marques, destacou a aplicação de normas voltadas ao combate à manipulação digital durante as eleições. As medidas incluem a fiscalização de conteúdos produzidos por inteligência artificial com o objetivo de preservar a integridade do processo eleitoral. A declaração ocorreu em reunião com representantes de grandes empresas de tecnologia. O volume de vendas no comércio varejista subiu levemente, 0,1% em maio na comparação com o mês anterior. Em abril, o setor teve queda de 1,6%. Entre os meses pesquisados pelo IBGE, 5 atividades registraram taxas positivas e 3 apresentaram queda. O destaque foi para o grupo que inclui livros, jornais, revistas e papelaria, com elevação de 15,2%. O Comitê Disciplinar da FIFA avalia a manifestação política dos jogadores argentinos que ergueram a bandeira das Malvinas após a vitória sobre a Inglaterra na semifinal da Copa do Mundo. A bandeira com os dizeres "As Malvinas são argentinas" foi exibida após o jogo, reacendendo tensões históricas. A entidade proíbe manifestações políticas nos torneios. No horário de Brasília, 3 horas, 3 minutos.
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2: Cinco e três.
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1: Olá, muito boa tarde, seja bem-vinda, seja bem-vindo ao Ponto Final CBN desta quinta-feira, 16 de julho de 2026. Nós vamos juntas e juntas até às 8 da noite. Carolina Moran, boa tarde, tudo bem?
2: Oi, Débora, boa tarde para você e para os ouvintes. Boa quinta, vamos nessa.
1: Você pode participar com a gente, manda mensagem para o nosso WhatsApp, que é o 11 99911 9981. Nós vamos a Brasília. Samantha Klein tem a reação do governo brasileiro após o tarifaço aplicado pelos Estados Unidos. Oi, Samantha, boa tarde.
3: Oi, Débora, Carol. Olha, a gente está acompanhando agora uma reunião com vários ministros, incluindo aí ministro da Indústria e do Comércio, Geraldo Alckmin, vice-presidente, o chanceler Mauro Vieira, Gabriel Galípolo, presidente do Banco Central, falando sobre a questão do PIX também, entre outros ministros que participam dessa coletiva, obviamente, muito concorrida. O ministro Márcio Elias Rosa, da Indústria e do Comércio, ele afirmou que o setor atingidos terão atendimento prioritário no Plano Brasil Soberano. Afirmou que novas medidas serão então abertas, linhas para auxiliar os setores afetados, e afirmou que cerca de 18% das exportações para os Estados Unidos serão atingidas com este novo tarifaço. Ele destacou que em 2024, esses setores exportavam cerca de 7 bilhões e 400 milhões de dólares para os americanos. Ele ainda afirmou que a última reunião foi na terça-feira, afirmou que com o USTR, a representação comercial dos Estados Unidos, ele disse o seguinte, que explicamos novamente quais pontos eram inegociáveis e os Estados Unidos não trouxeram alternativas para negociações. E ainda disse que jamais se faria um acordo que viole os interesses do Brasil. Geraldo Alckmin, vice-presidente, também disse que esse tarifaço não tem sentido. Afirmou o seguinte, levamos uma palavra aos setores afetados contra os que sabotam o Brasil, porque o Brasil agora vai trabalhar e fazer um programa de apoio. E afirmou também que a Apex Brasil e a Agência Brasileira de Desenvolvimento vão fazer um esforço de ampliação de mercados. Gabriel Galípolo, presidente do Banco Central, está falando neste momento sobre o tema do PIX.
1: E a gente acompanha em cadeia com a Globo News. Gabriel Galípolo disse que os argumentos contra o PIX são desculpa dos Estados Unidos.
4: Do PIX, né? Então, fica bastante evidente de que o PIX é hoje uma referência internacional. O Banco Central já assinou com mais de 47 outros bancos centrais termos de cooperação técnica para que o Banco Central possa transferir tecnologia e esses outros bancos centrais possam desenvolver o seu sistema de pagamento instantâneo também. Países como Estados Unidos, a Europa, China, Índia, Singapura e uma série de outros bancos centrais ou já implementou ou está estudando implementar sistemas de pagamento instantâneo como o PIX, que claramente é o futuro. E isso vai avançar de maneira bastante clara e fica evidente que a argumentação realmente passa por uma tentativa de inventar alguma lógica para a aplicação das tarifas. Do nosso lado, do lado do Banco Central, a gente vai seguir sempre fornecendo o PIX como algo gratuito, seguro e instantâneo, e seguir na evolução técnica do PIX em cooperação com outros, para que cada vez mais a população brasileira possa ter acesso a serviços financeiros de maneira mais segura, mais rápida e com maior inclusão financeira.
1: Gabriel Galípolo, presidente do Banco Central, nessa coletiva de imprensa, vários ministros fazem parte, né, nessa manta, participaram de uma reunião com o presidente Lula, que foi chamada justamente para discutir qual seria a resposta do governo, a reação do governo após a confirmação da aplicação do tarifaço pelos Estados Unidos. Isso veio ontem à noite. E o presidente Alckmin também disse que vai apoiar as empresas afetadas, certo, Samantha? O vice-presidente,
3: isso,
1: ou melhor.
3: Exatamente, vice-presidente Geraldo Alckmin, exatamente. Débora, ele afirmou então que linhas então devem ser lançadas, lembrando que no ano passado foi lançado o Plano Brasil Soberano. Algumas semanas o Senado também, na semana passada, na verdade, o Senado já aprovou um crédito extra de 15 bilhões de reais para empresas afetadas por tarifas adicionais, não especificamente somente pelos Estados Unidos, mas também por efeitos aí da guerra no Oriente Médio. E a expectativa é que uma nova medida provisória, prevendo recursos adicionais para o enfrentamento aí dessas tarifas, sejam destinadas aos setores afetados. Lembrando aí, cerca de 18% das exportações. Uma grande preocupação dos empresários é justamente porque muitos dos produtos são moldados especificamente para o mercado americano, e aí é necessário investimento para readaptar as suas linhas de produção. Ainda não se falou em aplicação da lei da reciprocidade. A nota do Palácio do Planalto, que o presidente Lula também publicou nas suas redes sociais, dava a entender essa possibilidade, mas o governo está lidando com cuidado. A gente não sabe ainda se isso vai ser confirmado agora nesse pronunciamento. É a

0: Disse que a negociação continua. Ele reforçou que as manifestações de Marco Rubio, secretário de Estado, contra o Brasil são inaceitáveis, mas que o Itamaraty segue aberto para a negociação. Com vocês.
1: Obrigada, Samanta. Klein, em Brasília, continua acompanhando a coletiva de imprensa do grupo de ministros que participou dessa reunião com o presidente Lula. Agora quem fala é João Paulo Capobianco, que é ministro do Meio Ambiente, e segundo ele, os argumentos são absolutamente improcedentes. Já já a Samanta traz mais detalhes dessa coletiva.
2: E a gente vai seguir nesse assunto, Débora, agora com a repercussão política, porque claro que o tarifaço virou tema também. De disputa política aqui no Brasil, né? Com comentários aí dos pré-candidatos à presidência. O João Rosa tem as informações para nós em Brasília. Oi, João, boa tarde.
3: Oi, Carol, boa tarde para você, boa tarde, Débora, e a todos os nossos ouvintes. A cobrança da nova tarifa de 25% imposta pelos Estados Unidos sobre produtos brasileiros também repercutiu no meio político e provocou uma troca de críticas entre governo e oposição. Esse tema também ganhou espaço na disputa eleitoral. Vamos começar com o senador Flávio Bolsonaro, que disse que o Brasil está em um avião sem piloto e atacou o presidente Lula, comparando ele ao ex-presidente americano Joe Biden, ao chamá-lo de ranzinza e inconsequente. Ele também compartilhou a fala do secretário de Estado americano, Marco Rubio, que justificou a decisão de Trump por falta de boa-fé do governo brasileiro. Vamos ouvir, Flávio.
4: A culpa é sua, Lula. Lula tanto provocou que ele conseguiu. O Brasil foi tarifado em 25%. Quem está dizendo? Não sou eu, não. É o próprio governo americano.
3: Por outro lado, Carol, o deputado Lindbergh Farias, do PT, acusou Flávio e Eduardo Bolsonaro de traidores da pátria, acusando a oposição de articular as sanções com a Casa Branca para tentar evitar a prisão do ex-presidente Jair Bolsonaro e interferir nas eleições do Brasil. Vamos ouvir o que disse o Lindbergh.
5: Tarifável ataca novamente. Primeiro a gente tem que chamar Flávio e Eduardo Bolsonaro de traidores da pátria. Tudo começou com eles, ainda no julgamento do Bolsonaro, quando eles trabalharam ali ativamente por tarifas. Há uma articulação dessa extrema-direita internacional, norte-americana, tentando interferir nas eleições aqui no Brasil.
3: Bom, a gente ouviu aí os dois lados. De um lado, a oposição tenta atribuir ao presidente Lula a responsabilidade pelas tarifas. Do outro lado, Carol, o governo busca associar a medida à família Bolsonaro. O que tem se visto por aqui, em torno desse tema, são os dois lados tentando se descolar das tarifas e transformando esse tema em uma guerra de narrativas, Carol.
2: O João e outros pré-candidatos à presidência também falaram desse assunto?
3: Exatamente, essa nova tarifa também repercutiu entre os pré-candidatos para a disputa presidencial. O ex-governador de Goiás, Ronaldo Caiado, do PSD, disse estar indignado, criticou a polarização e alertou para o risco de quebra de setores produtivos por causa de uma disputa eleitoral ao citar Lula e Flávio. Vamos ouvir.
6: Quero registrar aqui a minha indignação. Então eu pergunto a Lula e ao Flávio: vocês estão defendendo o interesse de uma campanha eleitoral? O Brasil ficou de fora da defesa de vocês.
3: Já o ex-governador de Minas Gerais, Romeu Zema, do Partido Novo, condenou o tarifaço e disse que os erros do governo Lula não justificam a medida e que o Brasil precisa ser respeitado. Vamos ouvir.
7: Eu condeno essa medida. Agora, o governo Lula também errou feio. Em vez de negociar com seriedade e defender os interesses do Brasil, criou atritos desnecessários e transformou a política externa em palanque eleitoral.
3: Carol, para a gente encerrar aqui, outro ponto que vale a gente ressaltar é que, apesar da crise comercial, a pesquisa Genial Quest, que foi divulgada hoje, mostra que o presidente Lula ampliou a vantagem no cenário eleitoral. 42% dos entrevistados afirmam que o tarifaço aumenta a vontade de votar no atual presidente, um crescimento frente aos 39% de junho. Já a preferência pelo senador Flávio Bolsonaro recuou de 30% para 27%.
8: 5%. Outro recorte da pesquisa mostra que 51% disseram que concordam com Lula, que Flávio pediu o tarifaço a Trump, e 30% acreditam que Flávio pediu a Trump para não taxar o Brasil. A pesquisa Genial Quest, registrada no Tribunal Superior Eleitoral, sobre o número BR07181/2026, ouviu 2.004 pessoas em

0: entre os dias 10 e 13 de julho, com margem de erro de 2 pontos percentuais para mais ou para menos. Eu volto com vocês.
1: Obrigada, João. E os brasileiros preocupados com os efeitos do tarifaço, Débora. Segundo a Quest, 63% acham que a cobrança de tarifas vai prejudicar sua vida ou de sua família.
2: E a tarifa, ela passa a vigorar a partir de 22 de julho, ou seja, da próxima semana, essa nova tarifa de 25%. A Karen Lemos ouviu os principais setores afetados e traz aqui mais detalhes. Oi, Karen, boa tarde.
3: Isso mesmo, boa tarde. Ouvi aí representantes de setores como indústria e de comércio que alertam, né, para os impactos dessa nova sobretaxa. Isso porque itens como etanol, máquinas agrícolas, roupas, calçados e papel estão nessa lista aí, né, da tarifa adicional de 25%. Bom, segundo a Câmara Americana de Comércio no Brasil, a cobrança será somada às tarifas atuais e alcança aí cerca de 3 mil produtos brasileiros exportados para os Estados Unidos, resultando num prejuízo bilionário. Isso conforme explica pra gente Abraão Neto, que é o presidente da Anshan Brasil.
4: As sobretaxas de 25% anunciadas ontem afetam mais de 11 bilhões de dólares de exportações anuais do Brasil para os Estados Unidos. Mais de 26% de tudo que o Brasil vende para aquele mercado. Além disso, existe a expectativa da conclusão de uma outra investigação que pode elevar para até 37,5% as sobretaxas sobre as exportações brasileiras. Então, esse cenário demanda, na nossa avaliação, que se redobrem as tentativas de diálogo e de negociações entre os dois governos.
3: Bom, a Confederação Nacional da Indústria destacou que a sobretaxa corrói de forma drástica a competitividade nacional, num cenário aí em que pelo menos 20 estados brasileiros já registram queda nas exportações para os Estados Unidos neste semestre. A Confederação aponta a queda aí de 13% nas exportações neste ano, perda que chega aí a 2 bilhões e 600 milhões de dólares. Os Estados Unidos também são o principal mercado externo da indústria brasileira de máquinas e equipamentos. Segundo Patrícia Gomes, que é diretora de comércio exterior da Abimac, a tarifa deve elevar custos e também comprometer investimentos nos dois países.
5: Exportamos em 2025 para os Estados Unidos 3,2 bilhões de dólares. É o principal mercado de destino das exportações do setor, representando 23% das nossas exportações. E com a medida anunciada, a gente pode ter uma redução para 2026 de cerca de 11%.
3: Bom, durante as negociações, a gente lembra, né, o setor empresarial brasileiro mandou mais de 300 manifestações ao escritório de comércio dos Estados Unidos, só que não adiantou, né? Mercadorias embarcadas antes do início da cobrança poderão escapar da tarifa se chegarem aos Estados Unidos até o dia 29 de julho. E para terminar, Débora e Carol, só a lista aqui de itens que vão ficar isentos dessa tarifa adicional: carne bovina, café, petróleo, suco de laranja, minério de ferro, celulose e aeronaves civis estão entre os itens, né? Porque poderia levar à inflação e afetar as cadeias produtivas nos Estados Unidos. Débora.
2: Obrigada, Karen Lemos. E o setor de calçados, só o setor de calçados, Carol, 20% da produção depende da exportação para os Estados Unidos. A expectativa desses setores afetados é que eles consigam negociar até que a taxa, até que a nova tarifa comece a valer efetivamente na próxima semana, no dia 22. E essa outra investigação que um dos entrevistados da Karen Lemos citou, ela está relacionada à suposta circulação de produtos feitos com o trabalho forçado no Brasil, e nessa frente o governo americano propôs então uma tarifa adicional de 12,5% sobre produtos brasileiros. Essa não está valendo, ainda a investigação está em andamento. E você fica agora com o noticiário local e na volta a gente fala sobre o conflito no Oriente Médio.

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1: Proposta de lista de espécies exóticas invasoras em análise no âmbito federal, importações de pescado e novas regras para o transporte animal em consulta pública. Estes foram alguns temas que a Federação da Agricultura e Pecuária do Estado de São Paulo, a FAESP, por meio de sua Comissão Técnica de Aquicultura, debateu em reunião recente. 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A comissão alertou ainda para a necessidade de medidas preventivas e de planos de contingência para evitar a entrada de doenças no país, já que as condições sanitárias do pescado importado seguem sendo uma preocupação do setor.
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3: Lucas Taveira tem mais informações sobre uma perseguição policial. Oi, Lucas, boa tarde.
4: Isso mesmo, Débora. Ótima tarde para você, todo mundo ligado aqui na CBN. A Polícia Civil está investigando essa perseguição que deixou um homem de 27 anos morto e um policial militar baleado na noite desta quarta-feira no bairro de Cumbica, em Guarulhos, na Grande São Paulo. Segundo a Polícia Militar, o motociclista desobedeceu a uma ordem de parada e tentou fugir. Ainda de acordo com a corporação, durante a perseguição, o suspeito sacou uma arma e atirou contra os policiais. Houve troca de tiros e um policial que fazia patrulhamento com motocicletas foi atingido. Ele foi socorrido, levado ao Hospital Geral de Guarulhos e recebeu alta após atendimento médico. O suspeito também foi baleado durante o confronto e equipes do SAMU prestaram socorro, mas ele morreu no local. A arma que estava com o homem foi apreendida. A Secretaria de Segurança Pública informou que o caso foi registrado no Distrito Policial de Guarulhos, que conduz as investigações. Débora.
3: Obrigada, Lucas, pelas informações.

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4: Rodovia Regis Bittencourt com lentidão na pista sentido São Paulo agora, viu? Do quilômetro 287 na região de Itapecerica da Serra até o quilômetro 280 ali na região de Embu das Artes devido ao alto fluxo de veículos. Já no sentido Curitiba, bloqueio total para operação de destombamento e retirada de um veículo ali que sofreu um acidente no quilômetro 497 na região de Barra do Turvo, também em São Paulo. Então aí na pista sentido Curitiba, fila de 4 quilômetros. Destaca ainda tráfego intenso na rodovia dos Bandeirantes, pista sentido capital, com tráfego lento em Campinas, na pista expressa, tempo previsto aí para o motorista de 11 minutos, do quilômetro 79 até o quilômetro 82. Já outro ponto, por causa de um acidente, tem tráfego congestionado, do quilômetro 50 até o quilômetro 47, na pista sentido capital, com tráfego congestionado em Jundiaí.

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1: São 5 horas e 25 minutos. Luiz Fernando Figliage, em São Paulo, acompanha o cenário no Oriente Médio, traz a atualizações. Oi, Luiz Fernando, boa tarde.
2: Boa tarde, Carol. Boa tarde, Débora, Carol, perdão. Boa tarde aos ouvintes. Um outdoor com uma imagem de Donald Trump morto e deitado em um caixão foi colocado em Teherã, capital do Irã. Ao redor da placa foram escritas, em inglês e persa, frases com ameaças ao republicano. Além do painel, outras faixas mostravam caixões cobertos com a bandeira dos Estados Unidos. A manifestação ocorre durante a intensificação dos ataques entre Estados Unidos e Irã na última semana. O conflito no Oriente Médio não apresenta nenhum sinal de trégua 8 dias depois da retomada das hostilidades entre os países. Com o Estreito de Hormuz fechado, qualquer ataque dos Houthis a embarcações ou portos no Mar Vermelho interromperia duas principais rotas de exportação de petróleo no Oriente Médio. Isso porque o Irã pediu ao grupo extremista do Iêmen que se preparem para fechar um dos outros estreitos, que seria o Estreito de Bab el-Mandeb, rota petrolífera do Mar Vermelho. Mais cedo, os Estados Unidos realizaram aí uma nova onda de ataques contra centros de comando e sistemas de defesa aérea, além de instalações de vigilância costeira por várias regiões do país. Do lado iraniano, a resposta veio contra bases usadas por forças americanas no Kuwait, no Bahrein e na Jordânia. O Estreito de Hormuz permanece no centro da crise e um assessor do líder supremo iraniano afirmou que a passagem pertence ao Irã. Donald Trump disse que o Irã tenta negociar um acordo. Débora.
1: Obrigada, Luiz Fernando, pelas informações. Você fica com o noticiário local e na volta a gente vai falar sobre as despedidas ao jornalista Renato Machado.

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1: Luana Coutinho, conta pra gente como é que tá a movimentação na cidade nesse fim de tarde. Hoje, quinta-feira, tô observando aqui a Marginal Pinheiros. No sentido Interlagos, o motorista encontra dificuldades aqui nas proximidades da ponte Eusébio Matoso. O trânsito tá meio carregado por aqui.
2: Oi, Débora. Tá bem complicada a situação na cidade nessa quinta-feira, viu? A tarde tá bonita, mas o trânsito tá complicadíssimo aí pro motorista. De acordo com o monitoramento da CET, agora a gente tem mais de 550 quilômetros de lentidão nas principais vias. E uma das mais complicadas é justamente a Marginal Pinheiros. Para quem vai em direção a Interlagos, o caminho até que tá legal ali, desde a saída do Cebolão até a aproximação com a ponte Cidade Universitária. Mas é a partir desse trecho que trava a Pinheiros e o motorista vai com dificuldade até a altura ali da ponte do Morumbi. Tem ocorrência nesse trecho, na pista expressa, pouco depois da passagem pela ponte estaiada, e gera reflexo também para quem está na Marginal Pinheiros pela pista local. Passando aí do trecho da ponte do Morumbi, aí o caminho melhora pela Pinheiros e o motorista vai mais tranquilo até a chegada ali a Guido Calói. No sentido da rodovia Castelo Branco, está mais difícil aí o caminho pela Pinheiros, viu? Antes da ponte Ari Torres, já tem congestionamento na expressa e na lateral, e o caminho vai travado até a aproximação com o Parque Vila Lobos e segue carregado ainda pela pista expressa até a aproximação já com a região do Cebolão. Nesse trechinho final, a pista local ajuda o motorista e também dá para seguir pelo caminho alternativo, o corredor paralelo da Gastão Vidigal, Fonseca Rodrigues, Pedroso de Moraes e até mesmo a Brigadeiro Faria Lima ajuda o motorista a evitar o congestionamento da Marginal Pinheiros nas duas direções.
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Participa com a gente, manda mensagem aqui pro nosso WhatsApp, o 11 99911 9981. Compartilha com a gente o flagrante da cidade, está com dificuldade no trânsito, no transporte público ou qualquer outra situação que você encontre aí na região metropolitana. Só mandar aqui pra gente.

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3: Lembrando você, ouvinte da CBN, que hoje, quinta-feira, já tem rodízio valendo, viu? Já passamos das 5 da tarde, então carros com placas finais 7 e 8 não podem circular no centro expandido até às 8 horas da noite. Fique atento aí ao final da sua placa. Falando mais uma vez das condições do trânsito, se puder, evite a Avenida Rebouças. Complicadíssima nas duas direções, você que vai ali acessar a Marginal Pinheiros já encontra problemas pela Rebouças desde a aproximação com o Hospital das Clínicas. Vai assim até a Faria Lima. Não tem ocorrência por ali não, viu, que tá deixando seu caminho complicado na Rebouças, é mesmo o excesso de veículos. Para quem vai no sentido oposto, vai em direção à Consolação, a Rebouças está travada entre a Faria Lima e a passagem pela Rua Oscar Freire. O corredor alternativo da Avenida Europa, Ruas Colombo e Augusta, tá mais carregado nas duas direções, mas pode funcionar como alternativa aí para você. Ou então, siga pela Alameda Gabriel Monteiro da Silva no sentido da Consolação, por ali o motorista também encontra bom caminho, dá para pular um trecho bom aí desse congestionamento da Rebouças, e no sentido da Marginal Pinheiros, vale a pena utilizar Arthur de Azevedo.
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0: Quinta-feira, 16 de julho de 2026. O vice-presidente Geraldo Alckmin e membros do governo federal criticaram a decisão dos Estados Unidos de impor uma tarifa de 25% sobre produtos brasileiros. Alckmin chamou a decisão de injusta. A medida, que afeta 26,2% das exportações, resulta de uma investigação sobre práticas comerciais, incluindo o uso do PIX e desmatamento. O executivo planeja acionar os instrumentos previstos na lei de reciprocidade. A Comissão de Defesa dos Direitos da Mulher da Câmara dos Deputados aprovou um projeto que prevê um adicional de 5% na aposentadoria para mulheres com filhos, limitado a 15%. O benefício destinado a seguradas do INSS ainda precisa passar por outras comissões e pelo Senado. A medida visa compensar as dificuldades enfrentadas por mães no mercado de trabalho. Um homem investigado por integrar um grupo criminoso de agiotas com atuação em Belo Horizonte, na região metropolitana, foi preso pela Polícia Civil de Minas. Durante diligências, o autor foi flagrado com panfletos sobre empréstimos abusivos e cometendo crimes de perseguição e extorsão contra as vítimas. Ao todo, o órgão investiga mais de 300 denúncias do tipo na Grande BH. O Instituto Nacional de Meteorologia emitiu um alerta de perigo potencial para vendaval, válido para todos os 167 municípios do Rio Grande do Norte. O aviso continuará em vigor até às 11 horas e 59 minutos da noite de sábado. O alerta do IMET é de classificação amarela, nível mais brando na escala de severidade do órgão, e atinge 8 dos 9 estados do Nordeste. Apenas o Maranhão ficou fora da lista. No horário de Brasília, 5h34.
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1: Vamos ao Rio de Janeiro. Júlia Viana tem mais detalhes sobre o adeus ao jornalista Renato Machado. Muitos amigos se despedindo, não é, Júlia? Boa tarde.
2: Isso, Débora, boa tarde para você e para Carol. Renato Machado, que morreu aos 83 anos hoje, vai ser velado na tarde de amanhã no Memorial do Carmo, no Caju, zona portuária aqui do Rio. O escritor Ednei Silvestre publicou as informações do funeral, que vai ser aberto ao público e terá início às 11h30 da manhã. Um dos principais nomes do telejornalismo brasileiro, Renato construiu uma carreira de mais de 4 décadas na TV Globo. Durante 12 anos, ele também foi comentarista aqui da CBN no quadro Momento do Brinde. A trajetória do Renato no jornalismo começou em 1969, como repórter do Jornal do Brasil. 13 anos depois, ele ingressou na TV Globo, onde participou da cobertura da Guerra das Malvinas, um dos primeiros grandes trabalhos na emissora. Em 83, virou correspondente em Londres, onde acompanhou fatos históricos como os atentados terroristas em Paris em 1986 e o desastre nuclear de Chernobyl. De volta ao Brasil em 88, ele passou a atuar como repórter especial da TV Globo. Entre 96 e 2010, Renato Machado foi apresentador e editor-chefe do Bom Dia Brasil, período em que ajudou a reformular o telejornal. A apresentadora do Bom Dia Brasil, Ana Paula Araújo, contou que aprendeu muito com o Renato como colega de trabalho.
3: Ele era muito presente em tudo. Ele foi editor-chefe do Bom Dia Brasil, né? Ele não era apenas o apresentador. Então, ele dominava muito tudo aquilo que acontecia no jornal. Muito exigente, cobrava muito de todos nós. Mas ele me ensinou coisas muito importantes. Por exemplo, a precisão da informação e do uso correto das palavras. A gente que é jornalista sabe, né, que a gente fica o tempo todo pensando na melhor maneira, na melhor palavra, na maneira mais adequada para expressar determinada informação. Ele sempre procurava fazer com que a notícia fosse bem entendida, mas sem desrespeitar o público, sabe? Sem achar que as pessoas precisam de tudo muito bem explicadinho. Ele respeitava muito a inteligência do público.
2: O âncora da CBN, o Carlos Alberto Sardenberg, com quem o Renato apresentava o quadro Momento do Brinde, falou emocionado hoje sobre o pioneirismo da coluna no rádio brasileiro.
4: A cultura do vinho também aumentou. Eu creio que o programa com o Renato Machado, o programa Momento do Brinde, que nós fizemos aqui na CBN, contribuiu para desenvolver essa cultura do vinho, porque o Renato Machado era um grande jornalista e um grande conhecedor de vinhos, antes que o vinho entrasse na moda, é isso que eu estava dizendo. E ele ajudou a gente, ajudou assim a desenvolver essa cultura. Acho que foi a primeira coluna de vinho no rádio brasileiro.
2: Nos últimos anos, Renato continuou compartilhando o interesse pelo universo dos vinhos nas redes sociais, onde se definia como apaixonado por jornalismo, vinhos e música clássica. Débora e Carol.
1: Obrigada, Júlia, pelas informações. Carol, você chegou a apresentar, né, o CBN Brasil enquanto o Renato era o titular do Momento do Brinde, né?
5: Muitas vezes, Débora, apresentei o CBN Brasil, Renato sempre com aquela elegância, né, dando dicas bem-humoradas também sobre vinho. E eu lembro também de um outro programa que ele apresentou, que durou pouco tempo aqui na rádio, mas era muito interessante pra gente que é jornalista, não sei se você vai lembrar, Débora, chamava Notícia em Foco. Foi ali por 2008, era o Renato, junto com a Marisa Tavares, que era a nossa diretora de jornalismo na época, e à época também o Roberto Nonato, e era um programa que falava sobre o jornalismo, sobre os desafios da cobertura jornalística, e era sempre um privilégio ouvir as observações do Renato a respeito desse assunto com tanta experiência, né?
1: Verdade, bem lembrado.
5: Débora, vamos voltar aí para o noticiário internacional, porque os Estados Unidos vão endurecer as regras de vistos para estudantes e jornalistas. Falando nisso, né, desafios da cobertura jornalística, mais um. Lucas Taveira, conta para nós, boa tarde.
6: Boa tarde, Carol, Débora, todo mundo ligado aqui na CBN. Vai reduzir agora o período, né, de permanência autorizados nos documentos. O prazo de validade para essas modalidades será fixo. Atualmente, a vigência dos documentos está relacionada justamente à duração dos cursos, programas ou do contrato de trabalho. Segundo o Departamento de Segurança Interno norte-americano, as mudanças atingem as categorias F, de estudantes internacionais, J, para visitantes em programas de intercâmbio cultural que trabalham, trabalhem nos Estados Unidos, e a categoria I para jornalistas e profissionais da mídia. Apesar do comunicado, a medida precisa ser analisada pelo Congresso, não há uma data marcada ainda. A regra entra em vigor 60 dias após a publicação no Diário Oficial Federal do país. Os titulares de visto que desejarem permanecer nos Estados Unidos além do período fixado precisam solicitar uma prorrogação ou obter readmissão viajando para o exterior e em seguida entrando novamente no território americano. O Departamento de Segurança Interna citou um aumento dramático no número de vistos para estudantes. Em 2024, houve mais de 1 milhão e 800 mil admissões, um aumento de mais de 11% em relação ao ano anterior. Para visitantes em programas de intercâmbio, foram entregues 500 mil documentos, enquanto que 37.300 membros da mídia receberam vistos, Carol.
5: Obrigada pelas informações, Lucas.
1: Você fica agora com o noticiário da sua região.

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1: Corredor Norte-Sul está complicado aí nos dois sentidos. Para quem está na região central, entre a ligação Leste-Oeste e a chegada a Tietê, está tudo parado, viu? Se puder, já siga aí pelos caminhos alternativos. Já adianto que a Avenida do Estado não ajuda muito o motorista. Por ali, na região central, também tem dificuldades nesse trecho. Quem segue ainda pelo Corredor Norte-Sul e vai em direção a Interlagos, também encontra dificuldades entre a aproximação com o viaduto Beneficência Portuguesa e o caminho vai travadíssimo até a altura da Vicente Hall. Não tem registro de ocorrência no corredor norte-sul, no sentido de Interlagos, é mesmo um excesso de veículos que complica aí o caminho do motorista. Você que vai em direção a Santana encontra um trecho mais curto, mas também complicado aí pelo corredor. Entre a aproximação com o Parque Ibirapuera já tem redução de velocidade e vai assim até pouco antes da ligação leste-oeste. Tem alternativa para você evitar o corredor norte-sul. A partir da ligação leste-oeste, já prefira seguir pela Avenida Liberdade, Ruas Vergueiro, Domingos de Moraes e Avenida Jabaquara. Tem movimentação um pouco mais intensa, principalmente na passagem ali pela Rua Vergueiro, nas duas direções. Mesmo com esses trechinhos mais lentos, o motorista encontra melhores condições. Dá para pular aí um trecho considerável do congestionamento no corredor. Eu aproveito para falar da Paulista, viu? Tá complicadíssima aí no sentido da Consolação, desde a aproximação com a Alameda Campinas até a chegada à Consolação, reflexo de excesso de veículos. Para você que vai nessa direção, utilize aí o caminho alternativo. Vale seguir pela José Maria Lisboa. Por ali, o motorista encontra melhores condições. Sentido Paraíso, a Paulista está um pouco mais lenta. Entra a região ali do MASP e vai assim até a chegada a Bernardino de Campos. Vale seguir pela Alameda Santos na alternativa na direção aí do Paraíso.
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3: A Enel registrou aumento nos furtos de cabos. O Lucas Taveira tem mais detalhes. Oi, Lucas.
4: É isso, Débora. Aumentaram cerca de 8% na área da concessão da Enel em São Paulo no primeiro semestre deste ano. Segundo a concessionária, foram mais de 4.400 ocorrências entre janeiro e julho, contra 4.053 no mesmo período do ano passado. O número de clientes afetados cresceu mais ainda. Passou de quase 14 mil para mais de 19 mil, uma alta de 40%. A cidade de São Paulo concentrou a maior parte dos casos, com 3.438 registros, o equivalente a cerca de 78% de todas as ocorrências na área atendida pela Enel. Depois aparecem Santo André, Osasco, São Bernardo do Campo e Diadema. Na capital, os bairros com mais furtos de cabos foram Vila Medeiros, Vila Brasil, Santo Amaro, Vila Mariana e Centro. Também estão entre os mais afetados Socorro, Jardim Consórcio, Parque do Chaves, Cidade Dutra e Ipiranga. A Enel informou que tem investido em medidas para combater esse tipo de crime, como monitoramento remoto da rede, instalação de sensores e alarmes, reforço da segurança e a substituição de tampas de ferro por modelos de concreto na rede subterrânea, principalmente na região central da capital. A concessionária reforça que o furto de cabos é crime e que a prática pode interromper o fornecimento de energia para residências, hospitais, escolas, comércios e outros serviços essenciais. Débora.
3: Obrigada, Lucas, pelas informações.
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1: Boa tarde, Débora, Carol e ouvinte da CBN. Olha, se o investidor brasileiro já vinha lidando com seus próprios problemas internos, a quinta-feira mostrou que não existe porto seguro quando o vento global também sopra contra. O grande motor do dia veio de Nova York. Uma forte realização de lucros no setor de tecnologia azedou o humor nos mercados por lá. Somado a isso, dados de varejo e empregos nos Estados Unidos vieram acima do que era esperado pelos investidores, indicando que o Banco Central americano pode não ter espaço para reduzir os juros por lá. E é nesse ponto que a dinâmica se complicou para o mercado brasileiro hoje, porque com os juros americanos mais altos e a nossa atividade, por outro lado, demonstrando sinais de fraqueza, o diferencial entre as taxas, ela encolhe. E esse conjunto de fatores, né, por si só, ele acaba reduzindo a atratividade dos nossos ativos locais da Bolsa, as ações, afastando o investidor estrangeiro e, por outro lado, impulsionando o dólar, né? A moeda americana avançou sobre o real hoje, fechando aí negociada na faixa dos R$5,09. E o mercado ainda precisou processar outros dois fatores de incerteza aqui no Brasil. As novas tarifas americanas de 25% sobre os produtos nacionais e a repercussão da última pesquisa eleitoral, que mostrou o presidente Lula ampliando a vantagem sobre o senador Flávio Bolsonaro, trazendo de volta as velhas preocupações fiscais para o centro das negociações. Com tantas pressões internas e externas, o mercado acabou optando pela cautela e a Bolsa Brasileira não encontrou fôlego para reagir. No fim da sessão, o Ibovespa caiu mais de 1% para os 173.825 pontos. Eu vou ficando por aqui e volto com vocês, Débora, Carol.
0: 5h48, a gente fala agora sobre a final da Copa do Mundo, que deve ter a presença do presidente americano Donald Trump. Na Dédia Calado, conta pra gente. Boa tarde.
2: Oi, Carol. Boa tarde para você, para Débora, para todo mundo. Confirmou presença o presidente dos Estados Unidos, Donald Trump, na final da Copa domingo. Quem disse foi a porta-voz e secretária de imprensa da Casa Branca, Caroline Leavitt. Disse que ele vai à partida entre Espanha e Argentina e que a presença dele vai ser, abre aspas, o toque final naquela que tem sido a Copa do Mundo mais assistida, mais segura e mais bem-sucedida da história dos Estados Unidos, fecha aspas. Só teve uma outra edição da Copa no país, em 1994, ano do nosso tetra. A Copa do Mundo acabou tendo pouco espaço na agenda de Trump. O país, lembrando, divide a sede do Mundial com México e Canadá, e nenhum dos três chefes de Estado foi às aberturas do torneio, uma por país. Claudia Sheinbaum, presidente do México, enfrentando uma crise de popularidade, muitos protestos, diz que não iria em solidariedade com os mexicanos que não podiam pagar ingresso. Mark Carney, premier canadense, estava na Europa para reuniões do G7 e Trump também criticou os preços dos ingressos e não foi. Ao longo do torneio, ele se manifestou pouco, estava muito focado em assuntos internos, na geopolítica, guerra no Oriente Médio, claro. E também tem o fato de que o futebol não é um esporte tão aclamado nos Estados Unidos quanto é aqui. Mas Trump ganhou um destaque forte quando pediu à FIFA para revogar o cartão vermelho do atacante americano Florin Balogun, pedido que foi atendido, embora a entidade negue que tenha havido intervenção. E aí, na partida seguinte, com Balogun, os Estados Unidos acabaram eliminados para a Bélgica por 4-1 e jogadores, inclusive, admitiram que esse episódio afetou o ambiente da seleção. Final, lembrando, marcada para as 16h, no horário de Brasília desse domingo, no MetLife Stadium, em Nova Jersey, região metropolitana de Nova York. Carol.
0: Valeu, Nadédia. Obrigada.
3: E o presidente da Argentina, Javier Milei, diz que não vai viajar aos Estados Unidos para acompanhar a final da Copa do Mundo. Ele diz que vai assistir a decisão da residência presidencial de Olivos por uma questão de superstição. Uma superstição, segundo ele, porque assistiu desde o primeiro jogo lá no cinema da residência. Ele acha que isso deu sorte para a seleção argentina. Javier Milei diz que a Casa Rosada ficará à disposição da seleção, caso a equipe decida comemorar um eventual título. Ao mesmo tempo, ressaltou que não pretende transformar a conquista em um ato político. As informações são do jornal O Globo. Javier Milei também foi a público para defender a atitude dos jogadores da seleção, que mostraram uma faixa que dizia: as Malvinas são argentinas. Isso foi no finalzinho ali da semifinal contra a Inglaterra, que o jogo foi vencido por 2-1 pelos argentinos. Inclusive, com essa manifestação, a seleção argentina pode ser punida pela FIFA. Uma investigação foi aberta.
0: Agora 5h52.
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6: Os torcedores argentinos festejaram em Buenos Aires e nas principais cidades do país de forma frenética a vitória sobre a seleção inglesa, como se fosse uma épica para deixar no chinelo a Ilíada e a Odisseia. O frenesi tomou conta dos torcedores, que pularam durante horas ao redor do obelisco, que é o ponto histórico das celebrações esportivas na capital do país, e em vários bairros da cidade. E quando eu digo frenesi, bota frenesi nisso, porque parecia que estavam celebrando a final da Copa do Mundo e não uma semifinal. É que é mais ou menos assim, porque esse jogo contra a seleção inglesa tem para eles um sabor especial, devido a vários fatores, mas principalmente a Guerra das Malvinas de 1982, nas quais as tropas argentinas enviadas pela ditadura militar foram derrotadas. A Argentina reivindica esse gélido arquipélago no Atlântico Sul. A sensação que deu é que a alegria era tão grande que, se perderem no domingo contra a Espanha, que é um país com o qual argentinos têm uma relação carinhosa, não vão se deprimir, porque o principal objetivo deles era vencer mesmo da seleção da terra de Harry Potter e Shakespeare. E isso fica claro com o jogo da Copa do México de 86. Várias pesquisas durante anos indicaram que os dois gols mais recordados pelos argentinos eram os dois gols de Maradona contra os ingleses. Para um torcedor normal, que não seja um fanático das estatísticas, se você perguntar quem fez os gols da final de 86 contra a Alemanha, uma semana depois do jogo contra a Inglaterra, a imensa maioria nem vai lembrar, e talvez muitos nem lembrem que a final foi contra os germânicos. Inclusive, o jogo desta quarta-feira rachou a cúpula do governo argentino. A vice-presidente Victoria Villarroel chamou os ingleses de piratas usurpadores e disse que esse jogo era muito mais que um jogo. Na contramão, o presidente Milei disse que o futebol é futebol e que guerra é guerra. Bom, agora no pós-jogo, com muitos torcedores ainda de ressaca, começam as especulações sobre como será a escalação para domingo contra a seleção da Espanha. Um jogo visto com entusiasmo, mas sem a colossal, imensa carga nacionalista de ontem. Mais detalhes sobre as peculiaridades do futebol em meu livro Futebol Lado B, publicado pela Globo Livros.

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1: O Lucas Taveira tem mais detalhes sobre a investigação da morte de uma americana num hotel de luxo aqui em São Paulo.
2: Isso mesmo, Débora. O Ministério Público de São Paulo arquivou a investigação sobre a morte dessa americana, Hilde Ann Lin, de 40 anos, encontrada em um quarto do Hotel Roosevelt, na região central da capital, em maio deste ano. Segundo o MP, a perícia concluiu que ela morreu por causas naturais, sem indícios de violência ou participação de terceiros. De acordo com o laudo, a causa da morte foi um tromboembolismo pulmonar em uma paciente com pneumonia, no pós-operatório de uma cirurgia plástica. A investigação também apontou que ela estava sob o efeito de medicamentos como benzodiazepínicos, antidepressivos e antipsicóticos. A americana foi encontrada morta depois que funcionários entraram na acomodação por falta de resposta às ligações e ao toque da campainha. Na época, o SAMU constatou a morte ainda no local. No quarto, a polícia encontrou recipientes de medicamentos, uma garrafa vazia de vodka e um copo caído no chão. O caso chegou a ser registrado como morte suspeita. Segundo o Ministério Público, foram ouvidos funcionários do hotel e médicos que atenderam a americana, além da análise de imagens de câmeras de segurança, registros de acesso ao quarto e laudos da polícia científica. Os exames descartaram intoxicação por medicamentos como causa da morte. A perícia também não identificou sinais de arrombamento, luta corporal ou violência no quarto. As imagens e os registros do hotel mostraram que Hilde permaneceu sozinha na acomodação até ser encontrada morta. A americana estava no Brasil havia cerca de 3 semanas e havia passado por uma cirurgia plástica. Dias antes de morrer, ela chegou a ser atendida em uma unidade de pronto atendimento após uma suspeita de overdose. Com a conclusão dos laudos e das diligências, o Ministério Público determinou o arquivamento definitivo do inquérito. Débora.
1: Obrigada, Lucas, pelas informações.
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7: Não tá fácil a vida do motorista que segue em direção a Itaquera pela radial, viu? Já tá tudo congestionado na ligação leste-oeste. Vai assim até a altura da rua Almirante Brasil. Tem obras aí nesse trecho no sentido bairro. Tem estreitamento de pista, por isso o caminho fica mais complicado nesse comecinho da radial. Mais adiante, o motorista enfrenta problemas entre a passagem pela Salim e vai assim até pouco depois da estação Patriarca do metrô. Por ali não tem ocorrência e também não tem obras. É mesmo o excesso de veículos que está complicando aí a vida de quem está voltando para casa, para quem vai em direção a Itaquera. Hoje, a Celso Garcia não está funcionando muito como alternativa por ali, não, viu? No sentido bairro, está tudo parado também por ali. Vale mais a pena você utilizar a faixa reversível da radial. Por ali, o caminho tem anda e para em alguns trechos, mas está fluindo melhor. Você que vai em direção ao centro, também pela radial, encontra um caminho um pouco mais carregado entre a aproximação com a Gamelinha e a passagem pela Salim Faramaluf. É só depois desse trecho que o caminho está livre até a ligação leste-oeste.
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0: Boa tarde, Débora. Boa tarde, Carol. Boa tarde, ouvintes. A Maria de Fátima investiu numa NTN-B 2050 com taxa de IPCA mais 4,6% ao ano em agosto de 2021. Ao consultar o extrato hoje, a informação é que a taxa de mercado é de IPCA mais 7,5% ao ano e o rendimento relativo de IPCA mais 4,6% ao ano. Ela pergunta o que significa esse rendimento relativo e o que significa o A do IPCA. Maria de Fátima, a NTN-B é um título emitido pelo Tesouro Nacional em que o valor do investimento é corrigido pela inflação mais juros. No Tesouro Direto, a NTN-B se chama Tesouro IPCA mais com juros semestrais. É exatamente o mesmo investimento. Quando você investiu em 2021, os juros estavam mais baixos. Hoje, os juros subiram. O seu extrato, então, mostra a taxa de mercado, que hoje é de inflação mais 7,5% ao ano. E o rendimento relativo de IPCA mais 4,6% ao ano é o quanto você vai receber se resgatar a aplicação no vencimento. Se resgatar antes, vai ter um ajuste para adequar aos juros atuais de 7,5% ao ano. Já o A do IPCA quer dizer amplo. Isso porque o índice mede a variação de preços ao consumidor, considerando o gasto médio de famílias com renda de 1 até 40 salários mínimos. Existem outros índices que medem a inflação para famílias com renda menor ou maior. Mas o IPCA é considerado como o índice oficial de inflação do Brasil. Até a próxima e continue mandando as suas perguntas para cbndinheiro@cbn.com.br.
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0: quinta-feira, 16 de julho de 2026. A Associação Brasileira das Indústrias Exportadoras de Carnes alertou que o Brasil pode não conseguir atender às exigências da União Europeia sobre o uso de antimicrobianos na produção animal. Segundo a entidade, a adaptação levaria 2 anos e meio. Com a retirada do país da lista de nações aptas a cumprir as regras do bloco, as exportações brasileiras de carne para o mercado europeu poderão ser suspensas a partir do dia 3 de setembro. A Anvisa determinou o recolhimento de 2 lotes da água mineral sem gás Mamba Water por causa de uma bactéria detectada em análises de controles de qualidade da própria fabricante, a HNKBR Indústria de Bebidas Limitada. A agência reguladora ordenou a suspensão da venda, distribuição e uso das latas de 350 mililitros dos lotes 13 e 14 que foram fabricados nos dias 3 e 4 de abril. A resolução não informa se houve registro de consumidores afetados. O operador de teleprompter da Casa Branca é acusado de lucrar quase 100 mil dólares com apostas feitas a partir de informações privilegiadas sobre discursos do presidente dos Estados Unidos, Donald Trump. Gabriel Pérez, que está no cargo desde 2016, teria usado uma plataforma de mercados de previsão. Segundo a secretária de imprensa, Caroline Leavitt, o funcionário foi colocado em licença não remunerada e não voltará a trabalhar para o governo. Plataformas de mercados de previsão permitem que usuários negociem contratos vinculados à ocorrência de eventos futuros, como eleições, indicadores econômicos e decisões políticas. A Bolsa de Valores de São Paulo encerrou o dia em baixa de 1,24% aos 173.825 pontos. O dólar fechou em alta de 0,4%, cotado a R$ 5,09. O euro vale R$ 5,83, elevação de 0,19%. No horário de Brasília, 6h05.
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0: Vera Magalhães, muito boa noite, tudo bem?
1: Oi, Débora, boa noite para você, para Carol, boa noite para os nossos ouvintes, também para quem está assistindo Viva Voz.
0: Oi, Vera. Bom, Vera, o principal assunto de hoje é a repercussão, depois da confirmação pelos Estados Unidos, da nova tarifa de 25% contra alguns produtos brasileiros. Isso, claro, deflagrou um jogo de empurra eleitoral. João Rosa traz para a gente os detalhes. Oi, João, boa noite novamente.
2: Oi, boa noite para você, boa noite Carol, boa noite Débora, boa noite Vera e a todos que estão nos acompanhando aqui. Essa cobrança, essa nova tarifa de 25% imposta pelos Estados Unidos sobre os produtos brasileiros repercutiu no meio político e provocou uma troca de críticas entre governo e oposição. O senador Flávio Bolsonaro disse que o Brasil está em um avião sem piloto e atacou o presidente Lula.
3: A culpa é sua, Lula. Lula tanto provocou que ele conseguiu. O Brasil foi tarifado em 25%. Quem está dizendo? Não sou eu, não. É o próprio governo americano.
2: Por outro lado, o deputado Lindbergh Farias, do PT, acusou Flávio e Eduardo Bolsonaro de traidores da pátria, acusando a oposição de articular as sanções com a Casa Branca.
4: Tariflávio ataca novamente. Primeiro a gente tem que chamar Flávio e Eduardo Bolsonaro de traidores da pátria. Tudo começou com eles, ainda no julgamento do Bolsonaro, quando eles trabalharam ali ativamente por tarifas. Há uma articulação dessa extrema-direita internacional, norte-americana, tentando interferir nas eleições aqui no Brasil.
2: Essa nova tarifa também repercutiu entre os pré-candidatos para a disputa presidencial. O ex-governador de Goiás, Ronaldo Caiado, do PSD, disse estar indignado e alertou para o risco de quebra de setores produtivos por causa de uma disputa eleitoral ao citar Lula e Flávio. Vamos ouvir.
5: Quero registrar aqui a minha indignação. Então eu pergunto a Lula e ao Flávio. Vocês estão defendendo o interesse de uma campanha eleitoral. O Brasil ficou de fora da defesa de vocês.
2: Já o ex-governador de Minas Gerais, Romeu Zema, do Partido Novo, condenou o tarifaço e disse que os erros do governo Lula não justificam a medida.
6: Eu condeno essa medida. Agora, o governo Lula também errou feio. Em vez de negociar com seriedade e defender os interesses do Brasil, criou atritos desnecessários e transformou a política externa em palanque eleitoral.
2: Bom, o novo recorte da pesquisa Genial Quest, divulgada hoje, mostra que 42% dos entrevistados afirmam que o tarifaço aumenta a vontade de votar no atual presidente, um crescimento frente aos 39% de junho. Já a preferência pelo senador Flávio Bolsonaro recuou de 30% para 27%. Outro recorte da pesquisa mostra que 51% disseram que concordam com Lula, que Flávio pediu o tarifaço a Trump, e 30% acreditam que Flávio pediu a Trump para não taxar o Brasil. Eu volto com vocês.
0: Obrigada, João, pelas informações. Bem, Vera, aí cada um tentando, governo, né, e oposição, tentando se descolar dessa história, tentando jogar um no colo do outro. E a gente tem esse recorte da pesquisa Quest, que nesse momento joga no colo da oposição.
1: Exato. O tweet do secretário Marco Rubio ontem, ele já tem um componente muito claro de jogar para o colo do governo, né? Dizer que é culpa do governo, que o governo não agiu com ali lealdade, enfim, para com os Estados Unidos, e que isso levou ao tarifaço. E mais, fala que a iniciativa do governo Lula prejudica os brasileiros. Então tem um tom bastante de condução de uma narrativa com viés eleitoral. Então instar os brasileiros a culparem o governo por algo que pode prejudicar a economia do Brasil. Isso tem toda a cara de ter sido articulado com o bolsonarismo, porque já era sabido que esse tema estava sendo cobrado do Flávio Bolsonaro. E é a primeira vez que o Marco Rubio fala mais tão explicitamente assim, atribuindo o tarifaço ao Lula, pondo o nome do Lula e adotando um tom mais de rompimento mesmo com o governo.

0: vinha adotando, a culpa é sua, Lula, porque ele sabe que nos levantamentos está sendo atribuída a responsabilidade a ele, Flávio Bolsonaro, mais do que ao governo. Então, replicar e massificar nas redes esse grito de a culpa é sua, Lula, é uma tentativa dele de se dissociar do tarifaço. Mas veja, ele tinha que, além de ter adotado uma culpa é sua, Lula, ter sido mais veemente e mais incisivo na condenação do tarifaço em si. Não, ele atribui ao Lula, mas não diz que é uma coisa ruim para o Brasil. Ele diz tanto que o próprio governo americano está dizendo isso. Então é de novo ele comprando o mesmo discurso da Casa Branca, o mesmo discurso do governo Donald Trump. Não se dissocia em nenhum momento, não critica a Casa Branca e não adota nenhum tom em defesa dos produtos brasileiros e dos setores da economia brasileiros que vão ser atingidos. Então, provavelmente, não vai surtir o efeito que ele espera. Vai continuar parecendo que ele está em consonância com a Casa Branca nesse tema. Em relação ao Romeu Zema e ao Ronaldo Caiado, existe uma clara mudança de tom e uma mudança de estratégia, de agora se dissociar dos dois. Ser claramente contra o Lula, como eles já vinham sendo, mas também se afastar do Flávio Bolsonaro, atribuir a culpa a ambos e tentar dizer que a solução para isso é um governo que nem estresse as relações com os Estados Unidos como faria o PT, mas que também não tem uma relação de subserviência como faz o Flávio. Estão tentando achar uma brecha nesse momento de baixa do Flávio Bolsonaro, de uma dúvida em relação à capacidade do Flávio Bolsonaro de se mostrar viável para vencer o Lula no segundo turno. Os dois tentando crescer um pouco no primeiro turno para se mostrar aos olhos do eleitor como alternativas ao Flávio Bolsonaro para capitalizar o antipetismo que ainda é muito forte na sociedade.
1: Bom, hoje teve reação do governo, né, a essas falas do Marco Rubio, também aos argumentos em si utilizados pelo governo americano para justificar esse tarifaço e anúncio aí de possíveis medidas para compensar os empresários que vão ser prejudicados. Samantha Klein está de olho aí desde cedo, faz um resumo para a gente do que rolou até agora, né, Samantha?
2: Bom, Carol, Vera, Débora, olha, o tom foi comedido na maior parte do tempo de uma coletiva aqui no Ministério do Desenvolvimento, Indústria e Comércio, aí com os principais ministros envolvidos neste tema. E o que veio é que o governo descartou, neste momento, a aplicação da lei da reciprocidade econômica. Os ministros Dario Durigan da Fazenda, Márcio Elias Rosa da Indústria e também o vice-presidente Geraldo Alckmin falaram em diversos momentos deste tema, respondendo mesmo as perguntas dos jornalistas. O ministro Márcio Elias Rosa disse que a eventual aplicação vai ocorrer na forma, na intensidade e no momento correto. O vice-presidente Geraldo Alckmin, por sua vez, disse que o governo vai lançar medidas para socorrer os setores afetados pelo tarifaço dos Estados Unidos. A expectativa é realmente de lançar alguma medida provisória, algo que reforce o plano Brasil Soberano. Ele fez um comentário a respeito.
3: Uma palavra aos setores afetados, contra os que sabotam o Brasil lá fora. O governo do presidente Lula trabalha para apoiar quem trabalha aqui dentro, quem ajuda o Brasil a crescer e a nossa economia. Então, o governo terá um programa de apoio aos que aqui dentro estão labutando, trabalhando e que tenham aí problemas. E a Apex, o BNDES, a BDI vão fazer um empenho redobrado para a gente abrir novos mercados, conquistar novos mercados e crescer ainda mais o comércio exterior.
2: Bom, portanto, expectativa aí que possa realmente ser lançada uma medida provisória para para elevar, então, os valores do programa Brasil Soberano. Lembrando que o Senado, na semana passada, aprovou um adicional de 15 bilhões de reais para este programa. Serão atingidos, então, por esse atendimento prioritário do plano, os setores afetados, obviamente. Os ministros também trouxeram

0: dados a respeito das exportações afetadas, cerca de 18% do que é enviado aos Estados Unidos, portanto, foi atingido pelos 25%. O governo também disse que espera o anúncio, o provável anúncio sobre os 12,5% ao trabalho forçado, a alegação dos Estados Unidos para o Brasil e uma lista grande de outros países para quinta-feira que vem. Além disso, o governo espera a manutenção dessa negociação nos próximos dias. O ministro Dario Durigan também trouxe uma fala forte a respeito do PIX. Gabriel Galípolo, presidente do próprio Banco Central, também estava por aqui. Ele fez uma fala que chamou a atenção. Ele disse que culpar o PIX, então, pela mudança no sistema financeiro, o culpar pelo tarifato seria o mesmo que dizer que o saneamento básico prejudicou a receita do caminhão pipa, enquanto Dario Durigan, ministro da Fazenda, disse que o Brasil não vai, portanto, deixar de cuidar do PIX e de sua soberania.
1: Nós levaremos esse grupo de ministros ao presidente Lula, a retomada do processo de reciprocidade e, por fim, nós seguiremos sem baixar a cabeça, sem nos dobrar a interesses estrangeiros. Com isso, a gente vai seguir protegendo o PIX, o maior símbolo da nossa soberania financeira. Nós seguiremos protegendo a nossa soberania geológica, sem vira-latice. E nós seguiremos protegendo a nossa democracia contra interferência internacional indevida.
0: Com você.
2: Obrigada, Samantha. Aí os ministros, o governo sendo muito firmes nesse, ao rebater os argumentos usados pelos americanos, né, Vera? Até porque, de fato, são argumentos que não param de pé mesmo, né?
3: Eu achei inteligente a reação, porque não fulaniza em cima do Trump, não politiza, nesse momento, pelo menos, né? O pessoal do quadro técnico do governo não politizou e falou, Carol e Débora, diretamente ao empresariado, que é um público com o qual o PT e o Lula normalmente não falam. Já tinha tido essa chance de aproximação no primeiro tarifaço e tinha aproveitado. Logo depois do primeiro tarifaço, com as medidas, o que, que se viu? Né? Que o prejuízo não foi tão grande, que o Brasil conseguiu compensar a perda de exportação para os Estados Unidos, abrindo outros mercados, e que os setores afetados não foram tão atingidos porque tiveram contrapartidas de medidas do governo. O governo Donald Trump está dando ao Lula, de bandeja, a chance de soltar mais um pacote de medidas com alto teor de popularidade, alto teor de converter votos, às vésperas da eleição e driblando o período do defeso eleitoral. Por quê? Porque vai se alegar que existe um caso aí de necessidade nacional para responder a uma medida externa e que, portanto, não tem defesa eleitoral. Vai permitir que solte dinheiro para vários setores que têm ali um potencial de espraiamento de votos às vésperas da eleição e sem passar pelo defeso. Então, é mais uma chance do Lula faturar em cima de uma situação que não foi criada por ele. Toda a melhora recente dele tem uma parte que se deve ao governo, com as medidas do governo, mas tem uma melhora que é em cima dos erros da oposição, dos erros do bolsonarismo. E aí a gente pode incluir nos erros do bolsonarismo algumas das medidas mais estridentes anunciadas pelos Estados Unidos, porque, como a gente já viu na pesquisa Quest, elas estão sendo creditadas automaticamente à família Bolsonaro. Então, o Lula está tendo de bandeja discurso e chance de injetar dinheiro na economia para responder ao tarifaço 2.0, sem que ele tenha precisado sair do lugar para ter essa nova chance.
4: Essas taxas, elas passam, essa taxa, né, de 25% passa a valer efetivamente na semana que vem, no dia 22, e os setores que foram atingidos, eles dizem que vão tentar, mesmo o próprio governo, né, que a negociação continua. A gente já viu o governo americano voltar atrás em outras situações, né, e quando o governo brasileiro diz que vai usar a reciprocidade no momento adequado, provavelmente se as tarifas realmente começarem a valer. Isso pode mudar alguma coisa a partir do momento que se usa a reciprocidade, Vera?
3: Eu acho que não vão chegar a usar, Débora. Ano passado a lei da reciprocidade não foi adotada e o Brasil compensou isso com a busca de mercados alternativos e com medidas compensatórias para os setores atingidos. Eu acredito que o receituário vai ser o mesmo, até para não acirrar o confronto ali geopolítico num período eleitoral. O Lula vai posar de magnânimo para os empresários e deixar o Trump brigando sozinho.
4: Muito bem, o Thiago Bronzato, que é diretor da sucursal do Jornal o Globo em Brasília, vai falar sobre isso também logo mais. A gente muda de assunto, a Karen Lemos tem aqui informações ao vivo. O presidente do PT, Dinho Silva, voltou a defender Jax Wagner, que foi alvo de uma operação da Polícia Federal. Oi, Karen, boa noite.
5: Isso mesmo. Boa noite, Débora, Carol, Vera e também para os ouvintes. Pois é, Dinho Silva falou aí que Jax Wagner é motivo de orgulho para o Brasil e que tem uma história de honestidade. Essa fala ela aconteceu durante evento do partido em Salvador, com a presença de Jax Wagner e também de outras lideranças petistas no estado. Ao fazer agradecimento aos que estavam presentes aí no evento, Edinho citou o senador, que a gente lembra aqui, né, deixou o posto de líder do governo no Senado após ser implicado aí no escândalo do Banco Master. E então Edinho passou a fazer elogios ao colega de legenda.
6: Eu quero dizer que tem um homem aqui nessa Bahia que é motivo de orgulho para todos nós do Brasil. E esse homem tem nome, é Jax Wagner. É Jax Wagner. O Jax inspira muitas companheiras e companheiros do Brasil inteiro, porque ele tem história e a história dele é de dignidade, é de correção, é de honestidade, e o tempo é que vai fazer um acerto de contas mostrando quem é Jax Wagner.
5: Bom, essa declaração aí reafirma, né, o apoio do partido a Wagner, mesmo depois que o parlamentar foi alvo aí de uma das fases da Operação Compliance Zero, que investiga aí o caso Master. Na época, a Polícia Federal chegou a apontar que o senador foi beneficiário de vantagens econômicas pagas por Augusto Lima, que é ex-sócio do banqueiro Daniel Vorcaro, que era o dono aí, né, do Banco Master. Última informação aqui, a pesquisa Genial Quest de ontem avaliou um pouco desse impacto aí da investigação sobre o senador petista. 61% acreditam que ele agiu de forma errada, ele no caso Jax Wagner, né? E para 37%, esse fato impacta e muito negativamente a campanha de Lula. Débora.
4: Obrigada, Karen, pelas informações. Até porque tem um outro dado aqui dessa pesquisa, Vera, que 43% dos entrevistados associam o caso Jax Wagner ao governo Lula. Quer dizer, uma questão institucional. Só 35% tratam como um assunto estritamente pessoal. Como é que está a expectativa do governo, né, em relação a isso? O governo está tratando como uma questão que pode trazer problemas?
3: Ô, Débora, eu acho que eles acreditam que é um caso muito ali localizado na Bahia e que o Jax Wagner não tem essa projeção nacional a ponto de a situação dele prejudicar o Lula. No caso do Flávio Bolsonaro é muito mais direto, é ele próprio, o candidato à presidência da República, pedindo dinheiro para um assunto privado da família, né? Elaboração de um filme da família. Essa defesa que o Edinho Silva faz, ela transfere o caso para o PT, tira do governo e joga numa instância partidária. E por que é importante para o PT defender o Jax Wagner? Porque a Bahia é um dos poucos estados que o PT governa, é o estado que o PT governa há mais tempo, não quer perder, é um dos principais estados do país, um dos principais estados do Nordeste, e existe uma concorrência forte lá, o ACM Neto vai ser um concorrente forte para o governador Jerônimo. Então, existe uma disposição do PT de priorizar a eleição da Bahia. Daí, porque essa defesa inflamada que o Edinho Silva faz do Jax Wagner, mas tirando a responsabilidade do Lula e do Palácio e passando para a instância partidária.
4: Muito bem, a gente faz uma pausa, você fica com o noticiário da sua região. Já já tem Viva Voz. A gente volta com a reação do governador de São Paulo, Tarcísio de Freitas, à pesquisa Quest.

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2: Falando agora das condições da marginal do Rio Tietê, está carregadíssima nos dois sentidos. E você que vai em direção à rodovia Castelo Branco, pisa no freio já na aproximação com a ponte Cruzeiro do Sul e as três pistas seguem com trânsito pesadíssimo até o acesso à rodovia dos Bandeirantes. Mais adiante, quem segue ainda pela Tietê e vai em direção à rodovia Castelo Branco, também vai pisando no freio ali já no acesso ao Cebolão. Sentido Ayrton Senna, está mais difícil aí o caminho do motorista, que já encontra trânsito congestionado na saída da rodovia Castelo Branco. Vai assim até a passagem pela ponte Comunidade Húngara e mais adiante o trânsito volta a ficar carregado a partir da ponte da Freguesia e tá tudo travado até o acesso à Dutra. Não tem alívio pro motorista não, viu? Tá tudo travado na Tietê nas duas direções. O caminho alternativo da Hermano Marchetti, Marquês de São Vicente, até ajuda, mas por ali também tem trechos mais carregados. Mesmo assim, se você quer evitar o caminho congestionado da Tietê, vale a pena seguir aí pela Hermano Marchetti e pela Marquês de São Vicente, ou então ali por dentro da região da Lapa. Também o motorista encontra alguns trechos mais lentos, mas com melhor fluidez.
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4: Lucas Taveira tem atualização de um processo contra um influenciador acusado de aporofobia. Oi, Lucas.
5: Isso mesmo, viu, Débora? A Justiça de São Paulo aceitou a denúncia do Ministério Público contra o influenciador Leonardo Marcondes e tornou réu por preconceito contra pessoas pobres. Segundo o Ministério Público, Marcondes é acusado justamente de aporofobia, como você disse, termo usado para definir a discriminação contra pessoas em situação de pobreza. Na decisão, o juiz determinou que o influenciador não publique mais conteúdos com discurso de ódio contra pessoas pobres, como um vídeo em que ele afirmou que pobres não deveriam votar. Em caso de descumprimento, foi fixada a multa diária de R$ 1.000, limitada inicialmente a 5 dias. Se as publicações permanecerem no ar após esse prazo, o valor poderá ser aumentado. Por outro lado, o magistrado negou o pedido do Ministério Público para retirar do ar o perfil de Leonardo Marcondes nas redes sociais. O MP, no entanto, informou que vai recorrer da decisão para tentar derrubar o perfil do influenciador e pedir o pagamento de R$ 300.000 por danos morais coletivos e danos social. Duas semanas atrás, os advogados de Leonardo Marcondes afirmaram que foram surpreendidos com a ação e disseram que o influenciador está à disposição da justiça para prestar esclarecimentos. A CBN procurou Leonardo Marcondes e aguarda um posicionamento. Débora.
4: Obrigada pelas informações, Lucas Taveira.
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2: Quinta-feira, 16 de julho de 2026. O vice-presidente Geraldo Alckmin afirmou que o governo federal terá um programa para ajudar empresas prejudicadas com a nova taxa de 25% que o governo de Donald Trump anunciou sobre produtos brasileiros. O executivo calcula que 18% das exportações brasileiras para os Estados Unidos serão afetadas. A medida vai entrar em vigor no dia 22 de julho, próxima quarta-feira. O presidente do PL, Valdemar Costa Neto, afirmou que já conhecia a foto em que o senador e pré-candidato à presidência, Flávio Bolsonaro, aparece ao lado de Luiz Felipe Mourão, conhecido como Sicário. Segundo a investigação da Polícia Federal, Sicário integrava o grupo A Turma, apontado como uma espécie de milícia particular ligada ao empresário Daniel Vorcaro, do Banco Master. Sicário cometeu suicídio na prisão. As informações são do jornal O Globo. O orçamento de 2027 prevê um aporte bilionário nos Correios para a reestruturação da companhia em meio à pior crise da empresa. O governo federal negocia um empréstimo de R$7 bilhões com instituições financeiras internacionais como Bank of America, Citibank e Deutsche para a estatal. Em 2025, os Correios registraram um prejuízo histórico de R$8,5 bilhões. A gestão Lula tem que apresentar o projeto de lei orçamentária anual até o dia 31 de agosto. Os Estados Unidos anunciaram restrições no tempo de permanência de estudantes e jornalistas estrangeiros como parte da política migratória da gestão republicana. Vistos estudantis serão limitados a 4 anos, enquanto jornalistas terão 240 dias, com possibilidade de extensão. A medida, que pode vigorar a partir de setembro, enfrenta críticas por impactar a cobertura midiática e a presença de estudantes internacionais. No horário de Brasília, 6h33.
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3: Viva Voz de volta, João Rosa também de Brasília, porque o STF se manifestou sobre o tarifaço.
4: Isso mesmo, o Supremo Tribunal Federal divulgou agora há pouco uma nota em que afirma que a corte não vai ceder a pressões do governo dos Estados Unidos, que tem feito críticas a decisões do tribunal. A nota é assinada pelo presidente do STF, ministro Edson Fachin, e afirma que o Supremo continuará exercendo suas funções com independência e firmeza, sem qualquer influência, pressão ou condicionamento externo. A manifestação foi divulgada após os Estados Unidos anunciarem a aplicação de uma nova tarifa de 25% sobre os produtos brasileiros. O governo norte-americano tem afirmado em documentos que um dos motivos para a medida seria uma suposta insegurança jurídica no Brasil e também tem feito críticas a decisões do STF. Na nota, o Supremo afirma que a Corte exerce suas competências exclusivamente com base na Constituição brasileira e o documento ainda destaca que todas as decisões do tribunal são públicas, fundamentadas e submetidas apenas a Constituição e as leis do Brasil. Eu volto com vocês.
3: Obrigada, João. O Judiciário também se posicionando em relação a isso, né, Vera?
5: Exato, porque lembremos, né, o Judiciário foi um dos alvos de medidas unilaterais dos Estados Unidos no ano passado, quando se aprovou uma série de sanções a ministros, seja pela lei Magnitsky, no caso do ministro Alexandre de Moraes, seja naquela decisão de tirar o visto do ministro Luiz Roberto Barroso, que deixou de ir para compromissos nos Estados Unidos graças a essa decisão. Então, o Judiciário já tinha se posicionado a respeito dessa tentativa dos Estados Unidos de se imiscuir em questões internas do Brasil e o quanto que isso afeta a nossa legislação, afeta o direito internacional, afeta a Constituição brasileira. E, de novo, posicionamento nesse sentido. Portanto, tudo se encaminha para que, se o governo tiver de adotar medidas excepcionais, quebrando até o defeso eleitoral, como eu falei no nosso primeiro bloco, para se contrapor ao tarifaço e ao que mais possa vir dos Estados Unidos, dada a agressividade do discurso do Marco Rubio, a gente não pode duvidar de outras medidas, né? Vamos lembrar que aquela categorização das facções criminosas que atuam no Brasil como grupos terroristas, abre um leque, uma margem para outras medidas unilaterais americanas. Então, o judiciário já dando mostras de que vai apoiar medidas que o governo e o legislativo brasileiro adotem de excepcionalidade mesmo ao defesa eleitoral e a outras para se defender desses ataques unilaterais dos Estados Unidos. Todo esse ataque americano unifica os três poderes, mesmo com a crise que o Lula tem com o Congresso. Isso tende a ficar em segundo plano para dar lugar a uma reação. Isso tudo num período eleitoral. Vai se criando aí um tiro a partir da Casa Branca, mais um tiro na campanha da direita. Difícil de defender isso, tanto é que o Caiado e o Zema já estão, incluam-me fora dessa, já estão se dissociando desse negócio e vai ficar o Flávio Bolsonaro pendurado nesse negócio. A maioria dos brasileiros não apoia as medidas dos Estados Unidos, não acha que elas são em defesa do Brasil, como diz aquele tweet do Marco Rubio. A pesquisa Quest mostra que existe um aumento do sentimento anti-americano no Brasil em razão desse discurso e dessas medidas. E que a associação com a campanha do Flávio Bolsonaro está sendo feita pelo eleitorado e que isso diminui, tem uma pergunta específica sobre isso, diminui a vontade de votar no Flávio Bolsonaro. Se ele continuar só dizendo a culpa é do Lula, mas não condenar frontalmente as medidas, isso vai ter um efeito bastante deletério para ele.
6: Bom, a gente vai continuar falando de política, agora sobre a reação na campanha, na pré-campanha do governador Tarcísio de Freitas, a esse mau momento do Flávio Bolsonaro, né? Tivemos ontem os números da Quest, com a ampliação da vantagem do presidente Lula, agora toda essa história do tarifaço. A Bruna Barbosa tem esse bastidor, a campanha do Tarcísio teme que isso respingue de alguma forma aí em São Paulo? Bruna, boa noite.
7: Por enquanto não, Carol. Boa noite para você, para Vera e para Débora. O entorno do governador não acredita porque há uma certa forma ali, há um entendimento de que as disputas são tratadas de forma independente, de que o cenário agora de 2026 é bastante diferente de 2022. Naquela época, Tarcísio era pouco conhecido no estado, era o candidato do ex-presidente Jair Bolsonaro. Agora não. Na avaliação de interlocutores, o governador chega a essa disputa com uma gestão consolidada, com alta aprovação, com um cenário considerado consistente. E o que eu ouvi de uma fonte, aliás, uma frase que eu não tinha ouvido ainda, é: Tarcísio está 12 por 8. Eu falei, como assim 12 por 8? Ele é a nossa pressão estável. É um candidato completamente estável. Então, a não ser que tenha algum tipo de alteração daqui para frente, não acreditam que vai ter alguma questão. Agora, conversando com pessoas aqui ligadas à política de São Paulo, mas que também estão na chapa do senador Flávio Bolsonaro, ali houve um pouco mais de preocupação e há um entendimento de que Flávio precisa intensificar a presença aqui em São Paulo, especialmente na capital, aproveitando também o prefeito de São Paulo, Ricardo Nunes, que pode ser um importante cabo eleitoral para Flávio, e a ideia é que ele use essa popularidade do governador no estado. Alguns integrantes da pré-campanha me disseram que os números preocupam, mas também são tratados como parte do processo eleitoral. Em relação à avaliação do presidente Lula, ao fortalecimento do presidente Lula mostrado nessa pesquisa Quest, pela primeira vez desde dezembro de 24, a aprovação está numericamente superior à desaprovação. Nesse ponto em específico, eu ouvi de uma fonte: isso é muito mais demérito nosso do que mérito deles. Então, a própria direita aí fazendo um meia-culpa de tudo o que está acontecendo, considerando essa queda de Flávio Bolsonaro, motivada pelo caso Master, depois passando pela crise com o Dark Horse e recentemente agora no sábado com essa divulgação da carta e com a briga com a ex-primeira-dama Michele Bolsonaro. Para fechar nos bastidores, a campanha de Flávio avalia que diante de todos esses episódios, o recuo ainda está menor do que parte da equipe chegou a projetar. Mas há uma leitura de que os desgastes fazem parte de uma disputa e que ainda há tempo para recuperação ao longo da campanha, assim que os candidatos começarem aí pras ruas, Carol.
6: Obrigada, Bruna. É isso, né, Vera? Difícil imaginar que isso vai respingar especificamente na campanha do Tarcísio, né? Porque os números mostram que ele está numa posição muito confortável. Agora, na disputa nacional, o estrago começa a aumentar, né?
5: Para o Tarcísio, a rigor, nunca ninguém vai dizer isso, muito menos ele, é o melhor dos mundos se o Flávio Bolsonaro não se eleger. Porque aí o candidato em 2030 é automaticamente ele. Ele não tem mais nenhum tipo de fidelidade a comprovar em relação ao Jair Bolsonaro. Vai ser um governador de São Paulo, provavelmente reeleito, porque ele tem essa facilidade, segundo mostram as pesquisas. E dificilmente o Jair Bolsonaro terá força para arbitrar um outro candidato que não seja ele. Já no caso de eleição do Flávio Bolsonaro, se cria uma fila óbvia, porque ele passa a ser candidato à reeleição, embora ele diga que apresentou uma PEC pelo fim da reeleição, a gente sabe como é isso. Em campanha, todo candidato diz que vai acabar com a reeleição. Quando chega lá, ninguém leva essa agenda adiante, essa agenda morre ali no leito do esquecimento. E aí, com a possível indulto a Jair Bolsonaro, as coisas ficam totalmente imprevisíveis e a vez dele pode nunca chegar. Então, a ideia na campanha do Tarcísio é fazer a campanha dele o mais dissociada possível do Jair Bolsonaro, do Flávio. Tanto é que ainda existe uma dúvida quanto ao fato de se o republicano vai apoiar ou não oficialmente, vai estar na chapa coligado com o PL. Então as coisas estão mais apartadas e mais afastadas do que as declarações de amor sugerem.
3: Rapidamente aqui, Vera, Tarcísio confirmou presença na convenção estadual do PSD no dia 26, segundo o jornal Globo, até num ato de deferência a Gilberto Kassab, presidente da sigla, que foi secretário, né, do governo estadual, mas pretende evitar caiado.
5: Sim, é outra cilada para ele. O PSD vai estar apoiando a sua candidatura, apesar das rusgas que houve, né? A saída do vice do PSD e o fato de que o Kassab ficou chateado porque esperava ser ele o vice. Ainda tem de fazer ali uma política de boa vizinhança, uma relação diplomática com o PSD. Mas ele vai evitar aparecer ao lado do Caiado até para não insuflar mais crises dentro do bolsonarismo, que a gente sabe que eles são ali bastante ciosos dessa coisa e vivem cobrando o governador a demonstrar uma lealdade figadal à família.
3: Muito bem, a gente faz mais uma pausa, você fica com o noticiário local, já já tem mais Viva Voz.

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4: Lucas Taveira tem mais informações sobre violência no trânsito em São Paulo. Oi, Lucas.
5: Isso mesmo, Débora. A cidade de São Paulo registrou um aumento no número de mortes no trânsito no primeiro semestre de 2026. E a alta foi puxada pelos motociclistas, no segundo maior aumento da série histórica. No município, 238 motociclistas morreram entre janeiro e junho deste ano, o que representa um aumento de mais de 8% em relação ao mesmo período de 2025. Só em junho de 2026, foram 50 óbitos confirmados na cidade, número 28% maior do que o registrado no mesmo mês do ano anterior. O número de pedestres mortos em acidentes aumentou cerca de 1,6%, enquanto os dados relacionados a ciclistas permaneceram os mesmos. No estado de São Paulo, houve uma redução em todas as categorias, com destaque para o número de óbitos de ocupantes de automóveis, que caiu 13,5%. Entre motociclistas, a queda foi de 6%. Dados também apontam uma queda de 22,4% no número de mortos em carros na cidade em relação ao primeiro semestre do ano passado. Em nota, a prefeitura destacou que a ampliação da segurança viária na cidade é um trabalho contínuo e citou a faixa azul, os bolsões de espera nos semáforos para motociclistas e as novas faixas de travessias para pedestres. A administração também reforçou as campanhas educativas aplicadas pela CET. Débora.
4: Obrigada, Lucas, pelas informações.

0: Luana Coutinho se despede do ouvinte do Ponto Final.
1: E atualizo as condições do transporte público, Débora, porque tem problemas na linha 8 Diamante. Na região de Carapicuíba, os trens estão circulando com maiores intervalos e por via única entre as estações Santa Terezinha e Antônio João por causa de uma instabilidade na rede aérea. Então, se você utiliza a linha 8 Diamante, fica o alerta aí para o ouvinte da CBN. Falando das condições do trânsito, a cidade tem agora mais de 800 quilômetros de lentidão nas suas principais vias. A pior região agora é a Zona Sul. E quem está pela Avenida dos Bandeirantes já percebeu isso, viu? O caminho está complicadíssimo aí no sentido do sistema Anchieta Imigrantes. Está tudo parado já na saída da Ponte Ari Torres, ali da Marginal Pinheiros. E o caminho vai travado até a aproximação ali com o viaduto dos Bandeirantes, na altura da Vereador José Diniz. Depois desse trecho, quem segue ainda pela Avenida dos Bandeirantes, vai no Anda e Para, entre a passagem pelo aeroporto de Congonhas até a saída do Complexo Maria Maluf. E não tem ocorrência na Avenida dos Bandeirantes. É o excesso de veículos que vai em direção ao sistema Anchieta Imigrantes que está deixando o caminho mais carregado aí para o motorista. No sentido oposto, quem está na Avenida dos Bandeirantes e vai acessar a Marginal do Pinheiros já reduz a velocidade na passagem ali pelo viaduto Santo Amaro e o caminho vai carregado até a chegada à Ponte Ari Torres. Nas duas direções tem alternativa aí para o motorista. No sentido do corredor Norte-Sul, o caminho pelo corredor da Roque Petroni Júnior e da Vicente Hall vale mais a pena. A jornalista Roberto Marinho tem alguns trechos mais carregados e a Pedro Bueno não está valendo muito a pena aí nessa direção. Já para você que vai em direção à Marginal do Rio Pinheiros, aí sim o caminho pela jornalista Roberto Marinho é a melhor alternativa, viu? Por ali está tudo tranquilo desde a saída da Pedro Bueno até a chegada Pinheiros.
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1: 6:49, está de volta o Viva Voz e quem está já com a gente na linha é o Thiago Bronzato, diretor da sucursal do Globo em Brasília. Boa noite, Thiago.
2: Boa noite, Vera, Débora, Carol e boa noite aos ouvintes.
3: Boa noite.
1: Thiago, a gente viu aí novo capítulo da guerra de acusações entre o PT e o governo e a campanha do Flávio Bolsonaro em relação a quem tem a culpa pelo novo tarifaço, tarifaço 2.0. Quem tende a levar a melhor nessa disputa?
2: Pois é, Vera, o tarifaço dos Estados Unidos virou a primeira grande prévia das eleições de outubro, com Lula e Flávio Bolsonaro transformando uma crise comercial num debate eleitoral. Por enquanto, quem aparece levar vantagem nesse cabo de guerra é Lula. Não porque o governo tenha resolvido o impasse comercial, mas porque conseguiu, de certa forma, emplacar uma leitura mais política simples para o leitor, né? Dizendo que o Flávio promoveu um tariflávio, né? E ele é o grande responsável por esse tarifaço. A pesquisa Genial Quest, que foi realizada antes da decisão do tarifaço americano, já mostrava que 51% concordavam mais com Lula na tese de que Flávio apoiou o tarifaço para prejudicar o governo brasileiro. Somente 30% compram mais a versão de Flávio de que ele tentou evitar a taxação americana, né? E além disso, 42% dizem que o episódio aumenta a vontade de votar em Lula, contra 27% em Flávio. A campanha do Flávio percebeu isso e já orientou os aliados senador a culpar Lula usando a fala do secretário de Estado americano, Marco Rubio, de que o ego do presidente brasileiro emperrou as negociações. E aí ficou um jogo de empurra, né? Lula culpa Flávio, Flávio culpa Lula, e no meio dessa confusão toda surgiu o ex-governador de Goiás, Ronaldo Caiado, criticando Lula e Flávio e também a polarização, que é uma estratégia dele de se apresentar como uma alternativa nas urnas que ele vem tentando adotar sem muito sucesso. E o governador de Minas Gerais, Romeu Zema, também condenou o tarifaço, mas disse que o governo Lula errou feio. No fim, Vera, eu acho que o Lula saiu na frente no primeiro bloco de debate sobre tarifaço porque conseguiu transformar a crise comercial com os Estados Unidos num debate sobre soberania. E o Flávio virou um fiador involuntário da retaliação do Trump contra o Brasil. Mas se a conta do tarifaço chegar ao emprego e à indústria, aí essa disputa deixa de ser sobre quem venceu a queda de braço e passa a ser sobre quem conseguirá resolver a crise primeiro.
3: Bronzato, o governo elevou o tom, STF também. Podemos esperar novas retaliações por parte do governo americano, até porque tem uma outra investigação em curso que trata de trabalho forçado e que também envolve o Brasil, né?
2: Pois é, Débora, o governo brasileiro bateu na mesa, falou grosso, o chanceler Mauro Vieira chamou a fala de Rubio de grosseira e arrogante, né? E o Lula não poderia aceitar quieto a acusação de que colocou o próprio ego acima do interesse nacional. Mas a gente sabe que na diplomacia comercial, cada frase mal colocada pode custar muito caro, né? Ainda mais tendo em vista que há outra investigação americana contra o Brasil relacionada a trabalho forçado. Essa nova investida do governo Trump pode elevar o peso total do tarifaço de 25% para 37,5% em alguns produtos. Isso significa que o Brasil levou um soco de Trump, mas também precisa manter a guarda firme para não levar outro golpe, né? O risco é o Brasil entrar exatamente no jogo que o Trump gosta, que é briga pública, frase de efeito, e escalar essa crise. Até porque o Trump tem usado o tarifaço como um espetáculo particular para aumentar a popularidade dele. E se o Brasil responder só no grito, pode dar o que o governo americano quer, que é um enredo de disputa e mais retaliações em cima do Brasil. É claro que Lula não precisa ficar em silêncio, né? E ele precisa mostrar força e independência nesse momento. Mas é um daqueles jogos que o governo precisa parecer forte sem agir como se estivesse no palanque o tempo todo.
3: Ô Bronzato, e qual vai ser a estratégia do governo e dos empresários para tentar contornar o tarifaço?
2: Carol, o governo deve fazer duas coreografias. Aqui para dentro vai continuar batendo na tecla da soberania, defendendo o PIX, ameaçando aplicar a lei da reciprocidade, que pode suspender concessões comerciais e investimento dos Estados Unidos, né? E para fora vai tentar negociar tecnicamente, produto por produto, setor por setor, até para tentar reduzir o dano que hoje é estimado em 11 bilhões de dólares com esse novo tarifaço. Até porque, conforme o próprio governo já admitiu, Carol, seria um desrespeito com os outros setores o governo levantar da mesa de negociação e ir embora. Isso porque o tarifaço atingiu setores muito importantes, né? Como açúcar, máquinas agrícolas, vestuário, papel, enfim. O governo também pretende investir em novos laços comerciais. Há uma negociação nesse momento bem avançada para fechar um acordo de livre comércio entre o Mercosul e o Canadá. E por fim, o Planalto também sinalizou hoje, numa coletiva ali, falando das medidas que deve adotar, que deve lançar novas medidas provisórias, né? E a expectativa é que seja lançado ali, que seja ampliado o programa Brasil Soberano, que foi lançado já para socorrer com linhas de crédito as empresas e exportadores afetados pelo tarifaço americano. O que resta saber, Carol, é se será possível transformar nesse momento o discurso de soberania em resultado econômico, porque tarifa não se derrota no palanque, mas sim na mesa de negociação.
1: É isso, Thiago Bronzato, diretor da sucursal de Brasília do Globo, com a gente às terças e quintas. Obrigada, Thiago, até semana que vem.
2: Obrigado, até mais.
3: Até. Valeu, Bronzato. Gente, dá tempo ainda de falar sobre o imbróglio na eleição em Minas Gerais. O presidente Lula está tentando definir, finalmente, quem vai ser o candidato ao governo do estado. Débora Costa, como é que está essa negociação, hein? Boa noite.
4: Oi, Carol, boa noite para você também. Após o PT Nacional definir o nome de Patrúcia Ananias para a disputa ao governo de Minas, o acordo para a candidatura aguarda uma reunião entre o presidente Lula e o deputado federal mineiro. O encontro estava previsto para esta quinta-feira em Brasília, mas ainda não aconteceu. O nome de Patrúcia ganhou consenso na última semana após a recusa da pré-candidata do PT ao Senado, a ex-prefeita de Contagem Marília Campos, em disputar o governo estadual. Além disso, uma pesquisa interna realizada pela sigla, também indicou que o deputado federal teria um bom desempenho, assim como Marília. Com essa confirmação, alguns partidos já se mobilizam para tentar aliança com a chapa petista. Nos bastidores, as cúpulas nacionais e regionais do PT e do PSB trabalham com a possibilidade de caminharem juntas nos moldes do acordo fechado em Pernambuco. Mas, para Minas, a principal hipótese é do PSB indicar um vice. O PSOL também confirmou que quer estar junto com Patrus nessa chapa, se ela for confirmada. No outro campo político, novas hipóteses de candidaturas aqui em Minas Gerais surgiram às vésperas das convenções partidárias. Nesta quinta-feira, a Federação União Brasil Progressistas discutiu a possibilidade de lançar o ex-secretário de governo Marcelo Aro para disputar o pleito estadual. O assunto foi debatido em uma reunião em Brasília. Além do nome de Aro, o objetivo seria tentar também reunir os republicanos e o PL em torno dessa chapa, em meio à indefinição da candidatura do senador Cleitinho. Essa recente possibilidade gera pressão também, Carol, na chapa do PSD, do governador Matheus Simões, que tenta a reeleição. Isso porque, até então, Simões tinha o apoio do ex-secretário de governo, Marcelo Aro, que sairia como pré-candidato ao Senado. Além disso, o governador mineiro também tem interesse no apoio da federação União Brasil Progressistas. Carol.
3: Obrigada, Débora. O que está acontecendo em Minas, hein, Vera? Que ninguém consegue fechar a chapa, fica essa agonia aí resgatando nomes para tentar compor uma chapa ao governo do estado.
1: O Patrúcia Ananias é alguém que tem prestígio em Minas, principalmente em Belo Horizonte, mas que dificilmente vai conseguir ter uma candidatura exitosa no cenário atual de Minas, em que o PT é muito desgastado desde o governo Fernando Pimentel. Não conseguiu se recompor lá, e essa hesitação em qualquer um em ser candidato ao governo mostra isso, mostra essa dificuldade. Mesmo uma prefeita reeleita de Contagem, que tem ali uma boa votação na região metropolitana de Belo Horizonte, prefere ser candidata ao Senado a se lançar ao governo e dar um palanque forte para o Lula. O palanque dele com Patrúcia Ananias vai ser um palanque mais fraco do que seria com a Marília. E ele sabe disso. Patrúcia Ananias tem já 74 anos. E na eleição para deputado federal em 2022 teve só 87 mil votos, uma votação bem menor do que a que tinha tido 4 anos antes. Não está no auge da sua popularidade quando foi prefeito de Belo Horizonte, né? Ele administrou BH de 1993 a 1996, depois disputou o governo do estado em 98 e não foi nem ao segundo turno. Então, uma candidatura de alcance limitado, mas é o que temos para hoje. Ficou desse jeito o palanque do Lula em Minas. É um amigo dele de longa data, vai para o sacrifício para dar um palanque ao Lula, mas é um estado que passa a inspirar cuidado para o PT. Vai precisar de uma blitz mineira para evitar uma derrota no estado.
3: Muito bem, finalizamos o Ponto Final CBN, ou Viva Voz, no Ponto Final CBN de hoje. Vera Magalhães, você vai estar fora?
1: Estarei fora, fico fora semana que vem. Amanhã já não faço, que eu viajo, e fico fora na semana que vem e volto no dia 27, Débora.
3: É isso, então dia 27, Verinha de volta aqui com a gente no Viva Voz. Beijo, até.
1: Beijo, tchau, tchau.
5: Beijo, Vera, bom descanso.
3: 7 horas.
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7: Quinta-feira, 16 de julho de 2026. O Congresso Brasileiro vai entrar em recesso sem votar propostas prioritárias, como a PEC do fim da escala 6x1 e a medida provisória que põe fim à taxa das blusinhas. O Senado, sob liderança de Davi Alcolumbre, tem resistido a iniciativas do governo federal, enquanto a Câmara, liderada por Hugo Mota, busca consenso com o Planalto. A MP tem validade até setembro e precisa ser votada por uma comissão mista e pelo plenário das duas casas para ter validade permanente. O ministro das Relações Exteriores, Mauro Vieira, afirmou que as declarações do secretário de Estado norte-americano Marco Rubio foram ofensivas ao povo e ao governo brasileiro. Segundo o chanceler, Rubio atacou de forma grosseira e arrogante o chefe de Estado de um país considerado amigo. O ministro também reiterou que as investigações conduzidas com base na seção 301 são procedimentos unilaterais do governo de Donald Trump e que não há justificativa para a adoção de tarifas contra os produtos brasileiros. O presidente do Tribunal Superior Eleitoral, ministro Cássio Nunes Marques, destacou a aplicação de normas voltadas ao combate à manipulação digital durante as eleições. As medidas incluem a fiscalização de conteúdos produzidos por inteligência artificial, com o objetivo de preservar a integridade do processo eleitoral. A declaração ocorreu em reunião com representantes de grandes empresas de tecnologia. O Comitê Disciplinar da FIFA avalia a manifestação política de jogadores argentinos que ergueram uma bandeira com referência às Ilhas Malvinas após a vitória sobre a Inglaterra na semifinal da Copa do Mundo. A bandeira, com dizeres "as Malvinas são argentinas", reacendeu tensões históricas. A entidade proíbe manifestações políticas nos torneios. No horário de Brasília, 7:02.
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1: Seja bem-vinda, seja bem-vindo. Você que chegou agora, estamos na última hora do Ponto Final CBN desta quinta-feira, 16 de julho de 2026. Mas você pode continuar participando com a gente, manda mensagem para o nosso WhatsApp, que é o 11 99911 9981, até porque tem muita notícia por aqui. Vamos a Brasília. João Rosa traz mais informações sobre a investigação de calúnia contra o presidente Lula. Oi, João.
2: Oi, Débora, de volta para falar sobre o senador e pré-candidato à presidência da República, Flávio Bolsonaro, que pediu um prazo maior para prestar depoimento à Polícia Federal no inquérito que investiga uma suposta calúnia contra o presidente Lula. O pedido foi feito pela defesa do senador, que alegou incompatibilidade de agenda e afirmou que Flávio está cumprindo compromissos da pré-campanha presidencial com viagens e eventos marcados com antecedência. A investigação apura uma publicação feita pelo senador na rede social X. A Polícia Federal concluiu que o senador cometeu crime de calúnia ao atribuir falsamente a Lula crimes como tráfico de drogas e lavagem de dinheiro. Na semana passada, a gente lembra, Débora, o ministro Alexandre de Moraes, que é o relator do caso no Supremo, determinou que o senador fosse ouvido pela Polícia Federal no prazo de 10 dias. A decisão seguiu um parecer da PGR, que considerou o depoimento importante por entender que ele pode abrir espaço para uma eventual retratação. Em nota, a campanha de Flávio afirmou que o prazo para a realização do depoimento é muito curto e foge do padrão normalmente adotado em investigações no STF. A nota também sustenta que o adiamento da oitiva não trará prejuízos às investigações. Até o momento, Alexandre de Moraes ainda não decidiu sobre esse pedido. Eu volto com você.
1: Obrigada, João, pelas informações.
3: Débora, tem atualização aqui sobre o empresário Thiago Brenan. Depois de ser absolvido em dois processos nos quais era acusado de estupro, o Thiago Brenan agora foi condenado essa semana em mais um caso de violência contra a mulher. O empresário foi sentenciado pela Justiça de São Paulo a 31 anos, 5 meses e 24 dias de reclusão, além de 3 anos, 2 meses e 6 dias de detenção por crimes cometidos contra uma ex-companheira que o acusou de agredi-la e, inclusive, obrigá-la a tatuar suas iniciais no corpo. As informações são do G1. O Thiago Brenan foi condenado por estupro, lesão corporal, coação no curso do processo, divulgação de cena de estupro e registro não autorizado de ato sexual íntimo. Deverá também pagar um ressarcimento de R$100 mil à vítima por reparação civil. Ainda cabe recurso, a defesa do empresário ainda não se manifestou. Essa vítima contou ao Fantástico da TV Globo em 2022 que foi mantida em cárcere privado, sofreu agressões, teve um vídeo íntimo divulgado sem consentimento e que foi forçada a fazer essa tatuagem, e ela precisou manter o desenho no corpo como elemento de prova, né, contra o Brenan. Imagina o sofrimento esse tempo todo. O caso veio à tona depois da divulgação de imagens em que o empresário foi flagrado agredindo uma mulher numa academia de luxo em São Paulo.
1: 7:06. Vamos falar de Copa do Mundo, porque ainda não acabou. E os principais heróis da Copa do Mundo deste ano, entre os principais heróis, né, estão os goleiros, não é, Matheus Maciel, que tem mais informações do Rio de Janeiro? Boa noite.
4: Exatamente, Débora, boa noite. Mas olha, infelizmente pra gente, né? Porque foi parte aí do cenário da frustração brasileira. O pênalti ali perdido por Bruno Guimarães, o goleiro norueguês brilhando. Um goleiro que estava inclusive sem clube no momento que enfrentou o Brasil, vê se pode. Mas fato é que não foi uma frustração exclusiva da torcida brasileira. Copa de 2026 está sendo marcada aí para mostrar que vencer o goleiro na marca do pênalti tem sido um desafio cada vez maior. Até agora foram desperdiçados 21 dos 61 pênaltis cobrados. E aí, entre eles, temos aí, inclusive, os de craques, como Mbappé e Messi. Significa que apenas 40 penalidades terminaram em gol, um aproveitamento de 65%. E é o pior índice de conversão da história das Copas desde 1966, quando essa estatística passou a ser registrada pela empresa Opta. Nas edições de 66 e 70, inclusive, todos os pênaltis viraram gols, mas depois disso o aproveitamento começou a cair. A Copa de 2014, que foi aqui no Brasil, a taxa foi de 77%, em 18 caiu para 70%, já na última edição, em 2022, ficou em 67%, e agora estamos com 65% desse aproveitamento. Mas o que explica esse baixo aproveitamento, tanto pênalti perdido? A gente conversou com o ex-goleiro do Vasco, Palmeiras, comentarista, inclusive, do Grupo Globo, Fernando Praz, e ele apontou uma evolução na preparação dos goleiros.
5: No começo, era muito empírico, né? Tu assistia o jogo na TV, enfrentava os caras e ia tirando tuas análises. Então não tinha muito estudo, não. Agora, hoje em dia, é uma coisa quase que científica, né? Tem um banco de dados enorme de pênaltis de todos os jogadores, mas tu consegue criar padrões. Então, assim, tu já aumenta a tua probabilidade de defender, né?
4: Na visão do preparador de goleiros do Flamengo, Thiago Heller, a combinação entre tecnologia, acesso à informação e novos treinamentos específicos também contribui para o aprimoramento da posição.
6: A posição de goleiro evolui muito, né? O goleiro hoje, além das virtudes ali da capacidade defensiva e juntamente com a questão da informação, com a questão da tecnologia, eu acho que isso aí contribuiu bastante para que esses números aumentassem, né?
4: Além disso, o ex-goleiro Fernando Praz considera que a parte física dos goleiros se tornou um diferencial nesse momento.
5: O goleiro hoje está mais alto, está muito mais forte, tem mais explosão. Ele pode esperar ao máximo a batida para não definir o canto muito antes para o batedor. E ele consegue chegar com muito mais velocidade na bola, né?
4: Olha, Débora, Carol, ainda existe uma chance de que essa Copa se salve aí dessa marca alcunha de a Copa com pior aproveitamento dos pênaltis, porque a gente ainda tem dois jogos pela frente, sábado e domingo, disputa de terceiro lugar e a grande final, mas tem uma missão árdua pela frente, que teriam que acertar 4 gols sem errar sem nenhum. E aí sim superaria a Copa de 2022. Vamos seguir acompanhando. Fato é que ontem, inclusive, no pós-jogo ali de Inglaterra e Argentina, o goleiro Pickford teve uma garrafa que vazou na internet com a cola de todos os jogadores argentinos, onde eles cobravam, de que forma eles batiam, como eles corriam para a bola, tudo isso colado na garrafinha de água dele. E então mostra como que os goleiros têm se preparado para além do feeling. Eles vão agora com a tecnologia debaixo do braço.
1: É isso, muito bem. É, na Copa de 2002, Brasil ganhou a Copa de 2002, né? Eu me lembro da campanha do Oliver Kahn, que era goleiro alemão. Inclusive, ele foi eleito o melhor jogador da Copa, que chegou à final sem ter tomado gols. Não é isso, Matheus? Aí tomou 2 do Brasil, que foi o campeão da Copa daquele ano. E tem uma outra coisa, né? Os goleiros, vários goleiros fazendo um ótimo trabalho, mas o nosso xodozinho, né, Carol? É o Vozinha, goleiro de Cabo Verde, que ganhou o coração dos brasileiros.
3: Maravilhoso, Vozinha, gente. E a Argentina fez isso com a gente, né? Torcemos para Cabo Verde, torcemos para Egito. Quer dizer, você não que estava torcendo para a Argentina, torcemos ontem para a Inglaterra. A Argentina nos fazendo de trouxa nessa Copa do Mundo, Débora.
1: São 7h11 agora.
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1: Foi Débora, oi, cara.
2: O PVC gravou o comentário de hoje, ele vai falar, claro, sobre a expectativa da final da Copa do Mundo e o retorno do Campeonato Brasileiro.
1: Oi, Débora, oi, Carol. Hoje a seleção da Espanha fez o primeiro treino em Nova Jersey, chegou aqui antes da seleção da Argentina um dia, claro, porque a Argentina estava ontem em Atlanta. E, portanto, a Espanha chegou um dia antes. A seleção que mais viajou na Copa do Mundo é a seleção espanhola, mas ela conseguiu chegar a Nova Jersey para ter um dia mais de repouso antes da decisão contra a Argentina, que fez aquele jogo dramático ontem contra a Inglaterra, o gol aos 47 do segundo tempo. A Argentina é o time que mais virou jogo nessa Copa do Mundo e que tem Messi. Eu tô brincando que o jogo de domingo, a final da Copa do Mundo, será o encontro da Espanha com seu alter ego, Lionel Messi. Porque a Espanha decidiu, como modelo de jogo, ter esse modelo de pressão, marcação por pressão no campo de ataque e circulação muito grande da bola, posse de bola, antes do Guardiola assumir o Barcelona. Mas era uma imitação do Barcelona do Frank Rijkaard, que ganhou a Champions League de 2006. O técnico veterano Luis Aragonés foi quem implantou esse modelo de jogo. Mas a melhor versão desse tic-tac espanhol foi o Barcelona de 2011, que tinha Lionel Messi como seu artilheiro. A Espanha tem sempre a dificuldade de circular muito a bola e não conseguir definir. E naquela grande versão do Barcelona de 2011, quem definia era Lionel Messi. Por isso que eu falo que esse confronto é o confronto da Espanha contra o seu alter ego. Ou, se você preferir, de um time que joga parecendo ter controle remoto na mão do técnico, fazendo tudo que está planejado, contra um time do caos. É o controle remoto contra o caos. É isso que a gente vai ver no domingo. A Espanha tentando controlar a posse de bola e impedir que a Argentina deixe a bola chegar até o Messi para não decidir o jogo com quem mais decide. Foi o grande jogador dessa Copa do Mundo até aqui. Afinal, é o último capítulo dessa Copa, pode mudar tudo, pode ter uma atuação do Lamine Yamal que seja tão impactante que ele se transforme no melhor jogador da Copa, mas até aqui o melhor jogador da Copa é Lionel Messi. E esse encontro no próximo domingo aqui em Nova Jersey. A Argentina vai treinar no mesmo CT onde o Brasil treinou no início da Copa do Mundo, no Columbia Park, o CT novo do New York Red Bulls. A Espanha está treinando no CT velho do New York Red Bull. Ficam os dois em Nova Jersey, numa distância de 15 minutos aproximadamente, 15, 20 minutos de carro de um CT para o outro. Amanhã a Espanha treina às 11 e a Argentina também treina às 11. E os dois times se enfrentam no domingo às 15 horas no horário de Nova York, 16 horas no horário do Brasil, no estádio MetLife, que foi o antigo Giants Stadium, onde Pelé se despediu do futebol. Enquanto isso, começa de novo o Campeonato Brasileiro, meio fora de hora. Foram remarcados os jogos, hoje tem Vitória e Vasco e tem Botafogo e Santos, porque na semana que vem o Vasco e o Santos têm compromissos de Copa Sul-Americana, então foram antecipados os jogos. Mas ficou completamente fora de hora e fora de local o Campeonato Brasileiro nessa quinta-feira, com esses dois jogos que começam agora, 7:30 da noite. Boa noite, Carol. Boa noite, Débora.
2: Valeu, PVC. Até. 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

0: A Prefeitura de São Paulo publicou um edital para terceirizar a gestão de escolas municipais na zona sul e norte. O modelo amplia uma experiência já adotada aqui na capital e é diferente do implantado pelo governo do estado. A CBN ouviu especialistas para entender as diferenças e os pontos de atenção da proposta.
1: O edital publicado pela Secretaria Municipal de Educação abre a seleção de organizações da sociedade civil, as chamadas OS6, que vão assumir a gestão administrativa de 3 escolas municipais em Parelheiros e Pedreira, na Zona Sul, e no Jaraguá, na Zona Norte. Os contratos terão duração de 5 anos e investimento de quase R$103 milhões. O modelo é inspirado na experiência implantada no Liceu Coração de Jesus, nos Campos Elíseos,

0: de 2023, a unidade abriga uma escola municipal de ensino fundamental administrada por uma organização da sociedade civil em parceria com a prefeitura. A administração municipal afirma que os resultados da experiência motivaram a ampliação do projeto. Em contrapartida, a especialista em políticas educacionais Cláudia Costin avalia que a gestão Ricardo Nunes abre mão de uma estrutura que levou anos para ser construída na rede municipal.
1: A prefeitura investiu tanto em ter uma rede municipal concursada, investiu em ações de formação continuada em serviço de desenvolvimento profissional. Não vão ser esses os professores. Por que que eu vou passar para uma entidade diferente a principal entrega da escola? E não é numa situação de emergência, repito, como o que aconteceu com o liceu, e era uma escola que acabou ficando numa zona de crack, então os alunos de escola privada foram embora e eu salvei as finanças e a situação dessa escola, mantendo a estrutura de ensino que eles já tinham.
0: O modelo da prefeitura é diferente do adotado pelo governo do estado nas escolas concedidas à iniciativa privada, como explica a diretora executiva do Vozes da Educação, Carolina Campos.
2: A PPP, ela cuida dessa parte predial e de serviço de apoio. A Emirosc, ela está cuidando dessa parte predial e de serviço de apoio, mas também dando a possibilidade de contratar professores. Um ponto que eu diria importante, que está sendo observado pela prefeitura, é começar pequeno. Mas, de todo modo, isso não tira a nossa preocupação de olhar para isso com alguma cautela.
0: Pelo edital, a Secretaria Municipal de Educação vai continuar responsável pela política educacional, pelo currículo da rede, pela supervisão escolar, avaliações de aprendizagem e alimentação escolar. As organizações terão metas de desempenho, deverão apresentar prestações de contas trimestrais e relatórios periódicos e serão fiscalizadas pela própria Secretaria Municipal de Educação. De São Paulo, Clauson Dutra.
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4: Rodovia Raposo Tavares, agora sentido São Paulo, com tráfego lento, viu? Do quilômetro 29 até o quilômetro 23. Já no sentido interior, trecho com maior lentidão é do quilômetro 16 até o quilômetro 24. A gente destaca ainda rodovia Ayrton Senna, sentido interior, viu? Condicionamento também, do quilômetro 21 até o quilômetro 29, por causa de excesso de veículos. Situação complicada na rodovia Ayrton Senna. Passando também pelo sistema Anchieta Imigrante, com tráfego lento na rodovia dos imigrantes, sentido litoral, do quilômetro 66 até o quilômetro 70, por causa de excesso de veículos. Na rodovia Anchieta, dois pontos sentido São Paulo com tráfego lento neste momento. O primeiro, do 64 até o quilômetro 60, por causa de excesso de veículos. Também tráfego lento do quilômetro 19 ao quilômetro 16, sentido São Paulo, na rodovia Anchieta.

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3: Agora a gente tem informação em São Paulo, porque o ex-ministro Fernando Haddad, pré-candidato ao governo do estado, falou sobre o tarifaço. O Pedro Pupurim tem as informações, ele deu uma cutucada no governador Tarcísio de Freitas também, né, Pedro? Boa noite.
4: Oi, Carol. Oi, Débora. Boa noite para vocês e a quem nos acompanha na CBN. É isso. O pré-candidato do PT ao governo de São Paulo, Fernando Haddad, afirmou nesta quinta-feira que o governador Tarcísio de Freitas, do Republicanos, foi ingênuo ao apoiar as tarifas impostas pelos Estados Unidos contra o Brasil no ano passado. Em 2025, Tarcísio chegou a defender que o Brasil entregasse alguma vitória, entre aspas, aos norte-americanos na tentativa de derrubar tarifas de 50% sobre produtos brasileiros à época. Para o petista, Tarcísio precisa reavaliar o apoio dele ao governo norte-americano e se unir ao governo federal para combater as medidas. A gente separou um trechinho das declarações de Haddad. Vamos ouvir.
5: Então nós precisamos nos unir nessa hora. Aqueles que estavam apoiando o governo Trump, os brasileiros que estavam apoiando o governo Trump, precisam rever a sua posição. E o Brasil precisa estar unido para dar uma resposta a essa agressão completamente fortuita, gratuita, ao nosso país, que tem déficit do governo americano há 15 anos. São mais de US$400 bilhões de déficit acumulado em 15 anos.
4: Na última quarta-feira, Carol, Débora, os Estados Unidos confirmaram a aplicação de uma tarifa adicional de 25% sobre produtos brasileiros. A medida entra em vigor no dia 22 de julho, muito próximo, portanto. Como justificativa, o governo Donald Trump afirmou que o Brasil adota práticas que oneram ou restringem o comércio com os Estados Unidos, citando temas aí como o sistema de pagamentos PIX, o acesso ao comércio de etanol, o desmatamento ilegal e a pirataria. Haddad afirmou, sobre esse contexto, que São Paulo concentra parte significativa da produção nacional afetada pelas medidas e voltou a afirmar que o estado é a região mais atingida pelo tarifaço. Além disso, o pré-candidato criticou as investigações abertas pelos Estados Unidos envolvendo o PIX. Os Estados Unidos afirmam que o Banco Central favorece o sistema de pagamentos instantâneos em detrimento de empresas privadas do setor financeiro. Para Haddad, no entanto, o PIX atende ao interesse público, é uma plataforma aberta à participação de empresas nacionais e estrangeiras que atendam a requisitos regulatórios e não deve ser privatizada. Idealizado em 2018 e desenvolvido pelos técnicos e servidores do Banco Central, o PIX foi oficialmente lançado e entrou em operação no país em 2020. Agora, procurado pela CBN, o governador Tarcísio ainda não se manifestou sobre as declarações de Fernando Haddad. Eu volto com vocês, Débora e Carol.
3: Obrigada, Pedro.
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0: Uber continua impossibilitada de oferecer o serviço de mototáxi em São Paulo. A administração municipal alegou falta de comprovação da contratação do seguro de acidentes pessoais para justificar a decisão.
1: A Prefeitura de São Paulo negou o pedido da Uber para operar o serviço de mototáxi por aplicativo na capital paulista. Segundo a administração municipal e o Comitê Municipal de Uso do Viário, a empresa não apresentou um documento exigido pela nova lei para comprovar a contratação do seguro de acidentes pessoais. Em nota, a Uber contestou a decisão e afirmou que a Prefeitura tenta impedir a operação do serviço na cidade. A empresa diz também que o documento questionado já havia sido aceito anteriormente pela própria administração. A disputa entre a prefeitura e as empresas Uber e 99 se arrasta desde 2023, depois que o Supremo Tribunal Federal decidiu que os municípios não podem proibir o mototáxi. O Tribunal de Justiça de São Paulo determinou que a capital regulamentasse a atividade. A nova lei aprovada pela Câmara Municipal estabelece uma série de exigências para as plataformas e para os motociclistas. A legislação também proíbe o transporte de passageiros por moto em corredores e faixas exclusivas de ônibus, nas marginais, no centro expandido, em áreas de restrição para caminhões e durante eventos climáticos severos, como tempestades e enchentes. A 99 anunciou em abril de 2026 que desistiu de oferecer o mototáxi em São Paulo. A Uber reforçou que continuará adotando as medidas cabíveis para garantir o direito de operar o serviço na capital paulista, conforme os parâmetros já estabelecidos pelo STF. De São Paulo, Guilherme Gimenez.

0: O Lucas Taveira tem mais detalhes aqui sobre uma investigação envolvendo uma quadrilha que distribuía dinheiro falso em São Paulo. É isso, Lucas?
1: Isso mesmo. Curioso, né, Débora? A Polícia Militar prendeu 5 pessoas em flagrante com quase 20 mil reais em cédulas falsas na região do Morumbi. Segundo a PM, o grupo também estava com produtos comprados usando o dinheiro falsificado. Os suspeitos foram localizados nesta quarta-feira na Avenida Doutor Luiz Miliano, após a denúncia de uma das vítimas. 4 pessoas foram abordadas, primeiro com diversas notas falsas. Na sequência, os policiais encontraram o carro usado pelo grupo e prenderam um 5º suspeito que transportava mais cédulas falsificadas e produtos adquiridos com o dinheiro. Ao todo, foram apreendidos R$ 19.700 em notas falsas e cerca de R$ 400 em dinheiro em espécie. A ocorrência foi registrada no Distrito Policial do Morumbi e encaminhada à Polícia Federal responsável pela investigação do caso, Débora.
0: Obrigada, Lucas, pelas informações.
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1: Rodovia dos Bandeirantes agora com um acidente ali no quilômetro 80, por isso tráfego congestionado na pista sentido capital. Atinge ali principalmente a região de Campinas, na pista expressa. Do quilômetro 72 até o quilômetro 80, o motorista enfrenta tráfego bem congestionado ali na Rodovia dos Bandeirantes. Já na Rodovia Anhanguera, o tráfego é intenso. Entre o quilômetro 55 até o quilômetro 62 na pista expressa, região de Jundiaí, sentido capital. Então, complicada também a situação na Rodovia Anhanguera. Outro ponto de destaque vai no sentido capital, com tráfego congestionado em Jundiaí, do quilômetro 60 até o quilômetro 62. Então, 2 pontos de atenção aí na Rodovia Anhanguera. A gente destaca ainda o Rodoanel Mário Covas por causa do reflexo desses congestionamentos também afetando ali o trânsito na região de Embu das Artes, na pista expressa, no quilômetro 29, pista sentido litoral também sendo afetada por causa esse trânsito nas outras rodovias, Rodoanel Mário Covas também sendo afetado.
0: Temperatura média na cidade de São Paulo em torno dos 19 graus. Temperaturas amenas, né, nesse final de noite, mas o tempo tá seco aqui na cidade, a temperatura cai durante a madrugada e chega a 13 graus.
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0: Quinta-feira, 16 de julho de 2026. O Escritório do Representante de Comércio dos Estados Unidos afirmou que as tarifas de 25% sobre produtos brasileiros podem ser reduzidas ou ampliadas a depender da forma como o Brasil responder às práticas apontadas na investigação. O governo americano deixou de fora mais de 2 mil mercadorias consideradas importantes para o abastecimento do país. Entre elas estão café, a carne bovina, pescado, suco de laranja e ferro guza. Ministros do Supremo Tribunal Federal, ouvidos pelo jornal Valor Econômico, afirmaram que a tendência é derrubar as pautas-bomba do Congresso se houver judicialização. Eles disseram que a jurisprudência da Corte e a legislação tendem a dar vitória ao Executivo. O Planalto tem criticado a aprovação de propostas que aumentam gastos sem indicar fontes de custeio. O ministro da Fazenda, Dario Durigan, afirmou que é provável que o governo questione no STF a PEC que concede a aposentadoria especial aos agentes comunitários e de combate a endemias. O texto ainda precisa ser promulgado. Uma mulher de 53 anos foi presa em Eunápolis, no sul da Bahia, suspeita de desviar cerca de 100 mil reais de uma idosa para gastar em apostas online. A investigada trabalhava como cuidadora da vítima havia cerca de 2 anos. Com ela, a polícia apreendeu um celular e o cartão de aposentadoria da idosa, usado para compras pessoais. Os Estados Unidos iniciaram a produção de moedas de $1 com a imagem de Donald Trump. A ação comemora os 250 anos da independência norte-americana. A iniciativa, anunciada pelo secretário do Tesouro, Scott Bessent, gerou controvérsia devido a uma lei de 1866 que proíbe imagens de pessoas vivas em moedas. No horário de Brasília, 7h32.
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3: Tássio Veloso gravou o comentário de hoje. Ele vai nos contar que a China decidiu dificultar a vida de quem usa IA. Veja só, Carol, para namorar. Vamos ouvir.
4: E aí, Carol, Débora, boa noite para vocês, boa noite para todos. Mais uma vez nós vemos a China se mexendo para normatizar as coisas no ciberespaço. Ou seja, a gente está falando de internet, de plataformas digitais, do nosso dia a dia digital. A realidade é essa. E agora é uma história bastante curiosa, porque os chineses decidiram passar uma regulamentação que impacta as inteligências artificiais de namoro. Isso tem sido muito comum em diversos países da Ásia. Você fica ali conversando com o aplicativo, muitas vezes tem um avatar, um personagem com um namorado, uma namorada. Você troca conversas, muitas vezes tem até mensagens mais picantes. Isso tudo está disponível de graça, só que acaba sendo uma dificuldade muito grande, principalmente quando estamos falando de públicos mais jovens, portanto mais vulneráveis. Tem toda a discussão sobre o momento em que a pessoa começa a entender efetivamente como lidar com a tecnologia para não causar tanta dependência. Tem a questão dos vínculos emocionais entre a máquina e o usuário. Então a China passou essa lei, começou a valer na quarta-feira e imediatamente aconteceu um apagão. Empresas gigantescas como a ByteDance, que é a desenvolvedora do TikTok, e o Alibaba, que tem lá um dos dois principais aplicativos de pagamento da China, eles desativaram esse serviço. As interações foram interrompidas. As pessoas não conseguiam mais conversar com essas inteligências artificiais de namoro. E essas empresas, elas concluíram que não tem como fazer isso, porque são ferramentas, são aplicativos desenvolvidos especificamente para este fim. É para ser sedutor, é para gerar dependência, é para criar vínculo do ser humano com a máquina. E o governo está falando, não, a gente não quer que isso aconteça. Então, em virtude dessa decisão, esses aplicativos pararam de funcionar. E é interessante porque tem um aspecto de tecnologia que possibilita que essas IAs existam. E antigamente isso não era possível. Você tinha até jogos de RPG com simulação de namoro, mas agora o nível de imersão, o nível de sedução, eu diria, é muito maior. Isso porque a inteligência artificial, ela tem memória, ela consegue lembrar o que a pessoa gosta, do que ela não gosta, como é a rotina dela, lembrar o apelido, lembrar vários detalhes da rotina e fazer esses ajustes. Então ela vai se ajustando conforme o tom da conversa, conforme o que o usuário está colocando ali. E essa imersão, portanto, ela é produzida de propósito e acabou incomodando demais. São milhões de pessoas, o que não é difícil, né, de chegar nesse número, mas de milhões de pessoas na China que se utilizam desse aplicativo ou de aplicativos dessa categoria e agora vão ter que repensar a forma de interagir com essas plataformas, que também, vale lembrar aqui, terão que, de tempos em tempos, exibir uma mensagem dizendo: olha só, você está conversando com uma máquina. Isso terá que ser feito a cada 2 horas. Essa mensagem terá que ser exibida para que a pessoa não perca de vista que está ali interagindo com o sistema de informática. A China está sendo pioneira nesse campo. Ela já tinha regulamentado a questão de adolescentes jogando durante a madrugada. Isso não pode mais na China. Uso de celular, tem várias restrições e agora mais essa. Teremos de acompanhar para ver o quanto disso será repetido em outros locais. Nos Estados Unidos, a gente já sabe que estados como Nova York e a Califórnia, eles exigem que os bots coloquem alertas de tempos em tempos, lembrando que eles são tecnologias de uma natureza artificial. Débora e Carol, a que ponto chegamos, hein? Dá para dizer que isso é muito Black Mirror. A gente volta a conversar na terça-feira. Até lá.
3: Nossa, fiquei chocada. Perigoso isso, hein? Muito perigoso. São 7h38.
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0: Além de acelerar processos, a tecnologia passou a acelerar a capacidade do negócio de se reinventar. Tudo depende da forma como ela foi construída. Sabe agora como uma plataforma digital transformou seu modelo de negócio em poucas semanas.
5: Mudar completamente o rumo de um negócio pode levar meses, ainda mais quando isso implica dar uma guinada ou pivotar um modelo de negócio. Na plataforma digital de moda, Mercado Único, a mudança aconteceu em poucas semanas. Contribuiu para isso o fato de a empresa não ter precisado reconstruir do zero a sua base tecnológica. Bruno Santana, cofundador e CTO, conta que a infraestrutura digital, desenvolvida inicialmente para atender o mercado de alimentos, foi reaproveitada na migração para a indústria fashion, onde a empresa atua hoje em dia.
6: No início de 2025, nós observamos algumas tendências dentro do mercado de fashion, de moda. Houve também algumas regulações na Europa quanto ao descarte de roupas de luxo. Então, nós ficamos atentos a esses assuntos e observamos que poderia haver mais oportunidades dentro do setor de fashion do que de alimentos. Então, nós comparamos os modelos, comparamos os mercados e decidimos totalmente com base em números e em tendências migrar totalmente a nossa tese, que antes era liquidação de estoque para o setor de alimentos, para a liquidação de estoque de roupas.
5: A decisão se apoiou em dados. O desafio agora era transformar essa mudança do modelo de negócio em uma operação viável e que funcionasse rapidamente. Foi aí que a tecnologia fez toda a diferença.
7: A pivotagem em si foi uma decisão de negócio, mas a tecnologia teve um papel decisivo em torná-la viável tão rápido. Como construímos tudo de forma modular e 100% em nuvem desde o início, não precisamos começar do zero. Reaproveitamos a infraestrutura, as integrações, os padrões e boas práticas de engenharia de software do produto anterior. Por isso, a virada levou semanas e não meses.
5: A exemplo do Mercado Único, a forma como empresas incorporam hoje a tecnologia na operação e principalmente na estratégia, pode determinar no amanhã a agilidade do negócio. Lara Silber, especial para a CBN.

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0: O primeiro caso de gripe aviária de 2026 foi confirmado na cidade de Guaíra, no interior de São Paulo. A doença foi identificada em uma irerê, ave silvestre resgatada em uma área urbana do município.
1: O estado de São Paulo confirmou nesta quarta-feira o primeiro caso de influenza aviária em 2026. A doença foi identificada em uma irerê, ave silvestre resgatada em uma área urbana de Guaíra, cidade que fica a 120 quilômetros de Ribeirão Preto. Segundo o Laboratório Federal de Defesa Agropecuária de São Paulo, órgão da Secretaria de Agricultura e Abastecimento, o material para análise foi coletado no dia 8 de julho, depois que a ave foi encaminhada ao zoológico da cidade. Após confirmação, a Defesa Agropecuária informou que adotou medidas sanitárias, entre elas a interdição da movimentação de animais no zoológico, a investigação epidemiológica e a vigilância em 3 granjas em um raio de 10 quilômetros do local do foco. Ainda de acordo com o órgão, 2 dessas granjas estão em período de vazio sanitário e não têm aves nas dependências. Responsáveis técnicos também receberam orientações. A defesa agropecuária reforça que o consumo de aves e ovos não transmite a doença. O órgão orienta a população a não tocar em aves doentes ou mortas e acionar o serviço veterinário oficial em caso de suspeita. No caso da região de Guaíra, o serviço pode ser solicitado pelo número 16-3603-8789. A Secretaria de Estado da Saúde informou que acompanha o cenário de gripe aviária em conjunto com a Secretaria de Agricultura e Abastecimento e a Secretaria de Meio Ambiente, Infraestrutura e Logística. Segundo a pasta, o estado de São Paulo não registrou até o momento casos da doença em humanos. A secretaria também informou que monitora moradores envolvidos na notificação do caso em Guaíra. A infecção em humanos ocorre principalmente pelo contato direto com aves infectadas. Por isso, aves doentes ou mortas não devem ser manipuladas sem equipamentos de proteção individual. De Ribeirão Preto, Samuel Santos.
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3: Congestionamento agora na marginal do Rio Tietê, sentido Ayrton Senna, desde a ponte Júlio de Mesquita Neto até a altura da ponte da Vila Guilherme. No sentido Castelo Branco, o trânsito está melhor, mas 2 pontos chamam a atenção. O motorista pisa no freio na altura da ponte Aricanduva. Outro trecho ali na passagem pela ponte da Freguesia do Ó chama a atenção, o trânsito também está complicado. Já na marginal do Rio Pinheiro, sentido Cebolão, tem trânsito complicado agora, desde a altura da estação Berrini até próximo ali à estação Hebraica Rebouças. Já no sentido Interlagos, o motorista pisa no freio na altura da ponte do Morumbi. A Avenida Rebouças está começando a melhorar no sentido centro, mas ainda para quem vai sentido marginal Pinheiro, a situação está bem complicada desde a altura da estação Fradique Coutinho. A gente destaca ainda a rodovia Regis Bittencourt. Continua aquela lentidão na pista sentido São Paulo, viu? Do quilômetro 287 na região de Itapecerica da Serra até o quilômetro 280 na região de Embu das Artes, devido a esse alto fluxo de veículos. Situação também complicada para quem vai sentido Curitiba. Teve um acidente mais cedo ali no quilômetro 497, na região de Barra do Turvo, em São Paulo, e ainda tem reflexos no trânsito, então congestionamento ali na região. A gente destaca também rodovia Raposo Tavares. Continua aquele tráfego lento do quilômetro 29 até o quilômetro 23, sentido São Paulo. Já na pista sentido interior, o trânsito continua do quilômetro 16 até o quilômetro 24, então situação bem complicada na Raposo Tavares também.

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1: 7:46, Juliana Prado, no Rio de Janeiro, tem mais informações sobre uma denúncia contra parlamentares suspeitos de envolvimento numa operação de fraudes de licitações. Oi, Juliana, boa noite.
2: E mais uma vez, Débora, o foco, o alvo aí na Alerj, Assembleia Legislativa do Rio. Boa noite a você, Carol, aos ouvintes. Ministério Público denunciando, então, o deputado estadual Rafael Nobre, do União Brasil, e também um vereador aqui da Baixada Fluminense, de São João de Meriti, Júlio Ricardo dos Santos. Eles são suspeitos de chefiarem um esquema de desvio de dinheiro público na Baixada desde 2017. A promotoria aponta que a operação movimentou quase 358 milhões de reais. Além dos dois, outras 8 pessoas foram denunciadas por organização criminosa, fraude em licitação e lavagem de dinheiro. Hoje, agentes do Ministério Público e da Polícia Civil cumpriram 9 mandados de busca e apreensão. Entre os locais alvos estavam o gabinete do deputado Rafael Nobre, da Alerj, Assembleia Legislativa do Rio, e da Câmara dos Vereadores de São João de Meriti. Segundo as investigações, os parlamentares eram os donos ocultos de 4 empresas de fachada. Dados levantados apontam que Rafael e Magrão fecharam mais de 40 contratos e fraudavam licitações para fornecer alimentação a hospitais, escolas e secretarias municipais. Ainda segundo a acusação, os empresários eram usados formalmente como sócios, mas atuavam realmente como laranjas, emprestando os nomes para ocultar os verdadeiros controladores desse grupo. O MP pede agora que a justiça determine a perda dos mandatos do deputado e do vereador e a devolução integral dos valores aos cofres públicos. Em nota, a defesa de Rafael Nobre afirmou que as medidas tem natureza investigatória e que não há qualquer relação que vincule o parlamentar aos fatos investigados. A Alerj disse em nota que acompanha a operação, que reforça compromisso com a transparência e que está à disposição para prestar toda a colaboração necessária. Reportagem da CBN não conseguiu contato com a defesa do outro aí envolvido, o Magrão Nobre, vereador na Baixada Fluminense. Débora.
1: Obrigada, Juliana Prado, pelas informações.
3: Débora, a gente tem atualização agora sobre o caso daquela brasileira que foi morta a facadas na Bélgica. Olha isso, a família fez um alerta sobre criminosos usando o nome da vítima para golpes. Desirê Miranda, conta pra gente essa história. Boa noite.
4: Ei, Carol, boa noite para você, para Débora e para os ouvintes. É isso mesmo, a família da mineira Silvilene Rocha, de 37 anos, morta na Bélgica no início desta semana, alerta para golpes que estão sendo aplicados utilizando o nome dela. De acordo com o irmão da vítima, Leonardo Rocha, criminosos criaram links falsos e estão se passando por familiares para solicitar doações em dinheiro. Em entrevista ao portal G1, Leonardo reforçou que a família não está promovendo nenhuma campanha de arrecadação e pediu que a população ignore esse tipo de publicação para evitar prejuízos.
5: Está surgindo vários links aí, cuidado para não cair em golpe, porque isso não está partindo da gente, é um alerta. A gente quer que o governo atua junto ao Itamaraty, ajudar a gente a fazer esse translado o mais rápido que o possível, se possível, ajudar a gente nessa situação. Está sendo muito desagradável para mim, né, também, de estar podendo estar aqui ajudando, auxiliando, desagradável para meus irmãos, desagradável para meus primos, tias, amigos, né, que são próximos. Estão todo mundo sentindo com isso.
4: Natural de Conselheiro Lafayette, na região central de Minas, Silvilene morava havia cerca de 2 anos na Bélgica. Ela foi morta a facadas na madrugada de segunda-feira. Outra brasileira ficou gravemente ferida no ataque. Um homem de 20 anos foi preso suspeito do crime. Outras 3 pessoas chegaram a ser detidas, mas foram liberadas após serem excluídas da investigação. Em nota, o Ministério das Relações Exteriores informou que acompanha o caso por meio do Consulado-Geral do Brasil em Bruxelas e presta assistência consular à família. Até o momento, não há previsão para o traslado do corpo ao Brasil, nem para o sepultamento. Carol.
3: Que coisa, que absurdo. Obrigada, Desirê.
1: São 7:50. Nós vamos a Nova York, nos Estados Unidos. Leonardo Dai está por lá. Vai nos trazer mais informações sobre uma nuvem de fumaça que atingiu a cidade, atingiu a região. Oi, Dai, boa noite.
6: Boa noite, Débora. Um incêndio florestal no Canadá está espalhando fumaça cheia de poluição para 20 estados dos Estados Unidos e colocando várias dessas regiões norte-americanas em alerta a respeito da qualidade do ar. É uma partícula chamada PM2.5, que é uma partícula poluidora de largo alcance. Evidentemente, bota largo alcance nisso, porque os incêndios florestais, repito, estão acontecendo no Canadá e estão se espalhando, e essa partícula está se espalhando para 20 estados dos Estados Unidos. Aqui em Nova York e em grande parte de Nova Jersey, incluindo a região onde está o MetLife Stadium, o estádio que vai receber no domingo a final da Copa do Mundo entre Espanha e Argentina, o serviço que monitora a qualidade do ar nos Estados Unidos já aponta uma zona vermelha, que é quando o índice de poluição AQI está acima de 150. O que que essa zona vermelha significa? Significa que a qualidade do ar já é perigosa, ou seja, já coloca em risco a saúde da população em geral e não apenas de grupos de risco ou com comorbidades específicas. Tenho andado aqui nas últimas horas, já andei por Nova Jersey, agora estou andando aqui por Nova York, a gente já vê algumas pessoas, minoria é verdade, mas já vê algumas pessoas usando máscaras, que é uma das recomendações. Inclusive o prefeito Zohran Mamdani disse agora há pouco que a recomendação é para que as pessoas não saiam de casa, permaneçam em casa pelo máximo de tempo possível, porque a rua não é um ambiente seguro do ponto de vista da qualidade do ar neste momento. Não há nenhuma previsão de quando essa situação vai melhorar. O que se sabe é que dificilmente isso vai acontecer amanhã, ou seja, amanhã a tendência é que a situação, na melhor das hipóteses, continue igual, e em algumas outras regiões dos Estados Unidos nós já temos uma zona roxa, que é quando o índice de poluição passa de 200, e aí nós temos um alerta de condição muito crítica para a saúde, né? Então, a zona vermelha é uma condição crítica para a saúde geral da população, a zona roxa é uma zona muito crítica e a penúltima escala de risco desse monitoramento da qualidade do ar. Então, é sim uma questão a ser monitorada no que diz respeito à final da Copa do Mundo, até porque hoje tem o recomeço do Campeonato de Futebol dos Estados Unidos, a Major League Soccer, e uma das partidas que seria disputada em Chicago, entre o Chicago Fire e o Vancouver Whitecaps, já foi adiada em função da qualidade do ar. Então, é uma questão numa Copa do Mundo em que se falou muito de chuva e de calor, agora é a qualidade do ar que vira o foco das atenções, faltando aí pouco mais ou pouco menos de 72 horas para o início da final de domingo entre Espanha e Argentina. Débora.
1: Vi uma imagem mais cedo da Estátua da Liberdade, não dava para ver praticamente por causa dessa nuvem, né? E muita gente reclamando do impacto disso na saúde, né? Gente dizendo que é como se estivesse fumando o dia inteiro.
6: Exatamente, é bem por aí sim, e aí essa questão da visibilidade, ela é muito interessante, porque a gente estava hoje em Atlanta ainda, né? A gente veio de Atlanta, onde a gente acompanhou ontem a semifinal da Copa do Mundo, e quando a gente pousou no aeroporto de Newark, né, que é uma cidade ali em Nova Jersey, pertinho de Nova York, mas em Nova Jersey, e a gente entrou no carro, dava a impressão de que estava frio, de que estava uma névoa, de que estava nublado, algo do tipo, e aí quando a gente desceu assim, sentiu o calor, ficou uma coisa meio esquisita, aí que a gente começou a ter as informações de que havia uma condição de poluição que estava afetando a visibilidade. Inclusive o aeroporto de LaGuardia, né, teve alguns voos ali desviados, enfim, porque esse é o impacto mais claro, assim, que a gente pode ver no ambiente, não da sensação do corpo, né, de visão mesmo, essa impressão de que está tudo meio nebuloso, meio nublado, mas não é essa poluição que está vindo do Canadá.
1: Valeu, Dai, se cuida por aí. Você fica agora com o noticiário da sua região.

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1: A edição da noite do podcast Panorama CBN traz as repercussões políticas sobre o novo tarifaço. O secretário de Estado americano, Marco Rubio, disse que o governo brasileiro não negociou de boa fé e ainda que o presidente Lula colocou o ego na frente de um acordo. O ministro das Relações Exteriores, Mauro Vieira, considerou a declaração ofensiva e inaceitável.
2: Rubio ataca de forma grosseira e arrogante o chefe de Estado de um país amigo.
1: Flávio Bolsonaro repetiu as palavras de Marco Rubio e culpou Lula pelo tarifaço, mas a metade da população vê o senador como responsável. Os Estados Unidos vão endurecer a concessão de vistos para estudantes e jornalistas. A seleção da Argentina pode ser punida por comemoração citando as Ilhas Malvinas. E as homenagens a Renato Machado, referência do telejornalismo.

0: Lucas Taveira tem mais informações sobre um caso de violência doméstica. Oi, Lucas.
1: Isso mesmo, Débora. Um homem foi preso em flagrante nesta quinta-feira por tentar matar a própria esposa dentro de um hotel social na região central de São Paulo. Segundo a Guarda Civil Metropolitana, o crime aconteceu por volta do meio-dia na Alameda Barão de Limeira, nos Campos Elíseos. De acordo com a corporação, o casal mora no local e discutia quando o homem atacou a mulher com uma faca de serra. A vítima sofreu cortes nas pernas, no braço e na mão. Mesmo ferida, ela conseguiu fugir do agressor e se esconder até a chegada das equipes de segurança. A mulher foi socorrida e levada para a Santa Casa de São Paulo. Segundo a GCM, ela está em estado estável e não corre risco de morrer. Após buscas no hotel social, os guardas localizaram o suspeito e fizeram a prisão em flagrante. O caso foi registrado na primeira delegacia de defesa da mulher, que vai investigar as circunstâncias da agressão. Débora.
0: Obrigada, Lucas, pelas informações.

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1: Congestionamento continua na marginal do Rio Tietê, sentido Ayrton Senna, desde a ponte Júlio de Mesquita Neto até a altura da ponte da Vila Guilherme. No sentido Castelo Branco, o trânsito continua melhor, mas dois pontos ainda chamam a atenção. O motorista continua pisando no freio na altura da ponte Aricanduva. Outro trecho complicado é a passagem ali pela ponte da Freguesia do Ó. Já na marginal do Rio Pinheiro, sentido Cebolão, o trânsito também está complicado agora, viu? Desde a altura ali da estação Berrini até próximo à estação Hebraica Rebouças. Já no sentido Interlagos, o tráfego agora já começa a melhorar, inclusive naquela altura ali da ponte do Morumbi. A gente destaca ainda sistema Anchieta Imigrantes, viu? Tráfego lento na rodovia dos imigrantes, sentido litoral, do quilômetro 69 até o quilômetro 70, por causa de excesso de veículos. Já na rodovia Anchieta, tráfego também está complicado, sentido São Paulo, por causa de excesso de veículos. Quilômetro 64 até o quilômetro 60, motorista vai pisando no freio por causa da lentidão. Já na rodovia Ayrton Senna, tráfego também lento, viu? Sentido interior, do quilômetro 21 até o quilômetro 29.
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2: CBN. 19 graus agora em São Paulo, só que a temperatura vai cair durante a madrugada, viu? Vai chegar aos 13 graus, tempo seco. E essa secura vai continuar nos próximos dias, não tem previsão nenhuma de chuva aqui na região metropolitana. Amanhã, sexta-feira, o sol vai predominar, as temperaturas então vão subir durante o dia. Os termômetros devem variar entre as mínimas de 11 graus durante a manhã, depois o sol aparece, a temperatura sobe, mas não passa dos 25 graus. Mas já é o suficiente para trazer um conforto térmico, assim, né? Para que as temperaturas fiquem mais amenas. Só que os índices de umidade relativa do ar vão ficar em torno dos 30%. Então já liga o sinal de alerta aí, muita água.

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1: Beijo, Carol. Amanhã tem mais.
2: Um beijo, Débora, para você e para os ouvintes. Até amanhã.
1: Produção de Matheus Leite, trabalhos técnicos Daniel Mesquita e Henrique Dias. Muito obrigada pela companhia. Tenha uma ótima noite.

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0: quarta-feira, 16 de julho de 2026. O presidente do Banco Central, Gabriel Galípolo, afirmou que o Pix vai continuar gratuito, seguro e instantâneo. A declaração ocorreu em resposta às críticas dos Estados Unidos, que usaram o sistema de pagamento como justificativa para uma tarifa de 25% sobre mercadorias nacionais. A decisão do governo de Donald Trump, após a investigação de práticas comerciais, vai afetar 18% das exportações brasileiras. Galípolo destacou o crescimento do uso de cartões de crédito, refutando alegações de prejuízos às empresas americanas. O Senado aprovou o projeto que reduz em quase 40% a Floresta Nacional do Jamanchi, no Pará. A medida é criticada por ambientalistas e gera o temor de aumento de garimpo e desmatamento. Em nota, o Ministério do Meio Ambiente informou ser contrário à proposta. A redução da área de mata é uma demanda de defensores da construção da Ferrogrão, via férrea tida como fundamental para facilitar o escoamento da produção de grãos do Centro-Oeste e considerada prioritária para ruralistas da região e do norte do país. O presidente eleito da Colômbia, Abelardo de la Espriella, anunciou que o país retomará as relações diplomáticas com Israel e abrirá uma embaixada em Jerusalém. A parceria foi rompida durante o mandato do atual chefe de Estado, Gustavo Petro. Eleito no mês passado, o político de direita afirmou que a nova gestão vai priorizar a aproximação com Tel Aviv e Washington em uma mudança na política externa colombiana. No horário de Brasília, 8:03.
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0: abraço pra você ligado através do Radinho em São Paulo e parte da rede. O Brasileirão está de volta, 19ª rodada, 34 minutos desse primeiro tempo, Botafogo 0, Santos também 0. Fogão que vem pelo lado direito do campo, tentando escapar da marcação, tentativa de lançamento, fica no meio do caminho, Barreal tá ligado pra fazer o corte. Peixe vem pelo corredor central, ainda no campo de defesa ali com Miguelito, Miguelito pra cima da marcação, canetaça em cima do Justino, limpou bonito, tirou mais um, falta dele! Na entrada da área, falta perigosa para o time do Santos, aproveitando para escalar a equipe do Peixe. Diga aí, André Neto, de novo, boa noite para você, André.
1: Tudo bem, Rodrigo Vitar, boa noite para você mais uma vez e para quem chega com a gente agora no Radinho. O Santos está escalado com Gabriel Brazão, Igor Vinícius, Lucas Veríssimo, Luan Pérez e Escobar, William Arão, Gustavo Henrique e Rolaser, Barreal, Miguelito e Tassiano.
0: E o Botafogo, André?
1: Definido pelo técnico Franklin Carvalho, com Léo Link, Vitinho, Ferrarese, Justino e Alex Telles, Huguinho, Medina e Matheus Martins, Lucas Vidalba, Cauã Toledo e Lucas Emanuel.
0: Aproveitando que o jogo tá parado, 35 desse primeiro tempo, 0-0, Prates, um resumo da primeira etapa até aqui, boa noite pra você, Prates.
2: Alô, Rodrigo Bittar, boa noite quem também chega no rádio agora no Futebol Globo CBN. O Botafogo começou melhor, porque exerceu uma boa pressão pro Santos sair jogando. O Santos até saía com bola no chão, mas rapidamente devolvia a bola pro Botafogo. O tempo foi passando, o Santos entrou mais no jogo. O Santos, quando consegue se aproximar da área do Botafogo com alguém carregando a bola, geralmente o Rolaser, o Barreal ou até o Miguelito mesmo, chega com perigo à meta do Botafogo. Uma chance muito boa teve o Santos, parou na trave o Miguelito, o Léo Link trave, Botafogo uma chance muito boa, que o Antoledo bateu para fora. O Santos tem uma falta boa para cobrar agora, Bittar.
0: Chance na bola parada pro time do Santos. Já eu quero saber do Gabriel do Zé, que a atuação do Peixe até aqui, como é que tá sendo. Igor Vinícius pra bater com o pé direito, Barreal pra bater com o pé canhoto. Chance na bola parada pro time do Peixe pra fazer a cobrança. Igor Vinícius, Barreal, 36 desse primeiro tempo, tá 0-0, Barreal já tomou a distância, Igor Vinícius tomando a distância agora, quem sabe o primeiro gol do jogo, quem sabe o primeiro gol do Peixe nesse retorno. Vem agora, Igor Vinícius ameaçou, não enganou ninguém, vem o Barreal, batida de longe pro gol, passe vai pela linha de fundo, sai à direita do gol, defendido pelo Léo Link, André Neto.
1: E o aniversariante da noite é bom em cobranças de falta, viu, Rodrigo Bittar. Barreal, que hoje completa 26 anos, pega bem na bola, batida de perna esquerda, passou pelo lado da barreira, fez a curva, mas saiu também do gol. Tiro de meta para o Botafogo, segue 0-0 no Newton Santos.
0: Gabriel Dutiak, quase 37 nesse primeiro tempo, 0-0 Botafogo e Santos. O resumo do Peixe nessa primeira etapa, você tá gostando, Gabriel Dutiak? Boa noite para você.
3: Boa noite, Bittar, e para quem chega na nossa transmissão. Peixe não começou bem o jogo não, mas foi melhorando com o passar dos minutos, conseguiu uma enorme chance naquele desarme ali no campo ofensivo que sobrou para o Miguelito bater, o Link fazer a defesa e a bola bater na trave. E teve alguns outros momentos de boa trama ofensiva, no entanto sem finalização a gol. Agora teve uma batida, por exemplo, de falta, falta perigosa, o lance não foi tão perigoso quanto poderia. É um jogo como um todo equilibrado, mas acho que o Santos foi melhorando com o passar dos minutos, Bittar.
0: 37 minutos e meio desse primeiro tempo, 0 Botafogo, 0 pro time do Santos. Botafogo que volta no campo de defesa, sai jogando por ali agora Léo Link. 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
0: Medina vem pelo lado esquerdo, o time do Botafogo tá chegando, o lançamento à frente, a bola passa por todo mundo, também pelo Cauã e também pelo Alex Telles, foi pela linha de fundo, é só tiro de meta pro Santos fazer a cobrança. O cronômetro não para, a gente gira pra você, tempo, placar de jogo. 38 minutos, primeiro tempo de partida, Newton Santos é o palco do jogo.
5: Botafogo
0: 0, também 0, central da bola, boa noite, Bruno Faria.
6: Tudo bem, Bittar, boa noite pra você e pra quem nos acompanha, 19ª rodada do Campeonato Brasileiro, Barradão 37-30, primeiro tempo, Vitória e Vasco empatam por 0-0. A Argentina na Copa do Mundo pode sofrer punições devido à comemoração dos jogadores com uma bandeira que dizia: as Malvinas são argentinas.
5: Futebol, vamos ver.
0: 38,50 jogados desse primeiro tempo. A placar é de 0-0 para Botafogo e Santos. Trabalha ali pelo lado direito Lucas Veríssimo. Ele joga atrás com o Brazão. Bola complicada. Lucas Emanuel ia chegando por ali. Brazão quebrou essa bola para frente. Ela foi pela linha de lado e arremesso lateral já cobrado pelo Alex Telles. Telles fez a cobrança para trás, jogando ali para Ferrarese. Ferrarese volta. Corredor central ainda no campo de defesa com o Léo Link. Pinta ligação direta. Bola bem esticada pelo lado esquerdo do campo. Sobe Lucas Veríssimo. Ganha para o time do Peixe. Corredor central. O Laser fez o break para cima da marcação. Lindo giro. Vem pelo corredor central. O time do Santos está escapando. Abre ali pelo lado direito. Volta na tranquilidade com o Igor Vinícius. 39,5 desse primeiro tempo. Está 0-0. Tentativa de tabela dessa vez. Não deu certo. O Laser com o Igor Vinícius. Ela sobra no campo de defesa ali pelo lado direito para o time do Botafogo. Sai jogando com o Justino. Justino pelo lado esquerdo tem o Ferrarese. Ferrarese faz o break. Volta a jogada mais uma vez ali com o zagueiro Justino. Justino pelo lado direito tem a pressão do Tassiano. Consegue se livrar facilmente do camisa 16 da equipe do Peixe. Sobra de bola ficando agora com Medina. Medina pelo lado direito, lançamento à frente. Não chega legal ali justamente por camisa 77, Vidalba. Escobar no meio do caminho fez o corte para o time do Peixe. 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
0: Lado esquerdo do campo de defesa, vem Escobar. A equipe do Santos, Bob e o Emanuel!

0: Não valeu! Lucas Emanuel em condição irregular mandou para a rede. Que bobeira do Lucas Veríssimo. Ele recebia ali agora do Luan Pérez. André Neto. Sei não, hein, André Neto?
1: Sei não, Rodrigo Bittar. Na hora do lance, eu achei que o Lucas Emanuel estava em condição irregular depois do vacilo da dupla de zaga do Santos. O Luan Pérez joga pro Lucas Veríssimo na fogueira e o Veríssimo não vê a chegada do Cauã Toledo. Camisa 59 do Botafogo se antecipa, toma a bola e aí ela fica para o Lucas Emanuel. Na saída do brasão, o garoto de 17 anos ia fazendo um golaço. Cavadinha para vencer o arqueiro do Peixe e mandar a bola pro fundo das redes. Por enquanto o gol está anulado, mas o Rodrigo José...

0: Lucas
1: Emanuel!
0: Na lambança do Lucas Veríssimo. Tava ligada a equipe do Botafogo, roubando na entrada da área. Lucas Emanuel funciona a dupla de ataque. Ligado o Cauã Toledo, o outro garoto da base do clube. Ligado também Lucas Emanuel. Cavadaça! Linda cavada pra cima do Gabriel Brazão! E o Botafogo sai na frente do Nilton Santos.
2: Botafogo
0: 1, Lucas Emanuel 0 para o Santos. 42 minutos, primeiro tempo de jogo, e o Botafogo está na frente. O detalhe é seu, André Neto.
3: O detalhe, Rodrigo Bittar, é que os experientes Luan Pérez e Lucas Veríssimo entregaram o gol para os garotos do Botafogo. Luan Pérez faz o passe na fogueira, o Lucas Veríssimo espera a bola chegar no pé. Antes dele se antecipa o Cauã Toledo, que rouba a posse de bola. O roubo já vira assistência. A bola fica nos pés do Lucas Emanuel, que por muito pouco não estava impedido. Mesma linha com o Luan Pérez na cara do goleiro Gabriel Brazão. O garoto de 17 anos, na sua estreia no futebol profissional do Botafogo, faz um golaço, cavadinha para cima do Gabriel Brazão. E o Botafogo está na frente, 42 do primeiro tempo, 1-0.
0: Gabriel Doziak, 17 anos, cara a cara. Tudo bem que a defesa do Santos bobeou, ajudou. Mas aí é para quem tem personalidade. Doziak, 1-0 Botafogo.
4: Não foi gelado, né? Foi gelado o Lucas Emanuel. E ele já sabia, né? Ele já sabia que o Brazão estaria em cima dele, porque o tempo todo o Brazão sai correndo para tentar abafar. Fez certo o goleiro santista, mas fez melhor ainda o atacante botafoguense. E olha, pode dividir em três aí essa pataquada do Santos. É Escobar com passe na fogueira, é Luan Pérez com passe curto, é Veríssimo com uma lentidão absurda. Os três erraram para mim nesse lance.
0: 44 minutos desse primeiro tempo, 1-0 Botafogo. Santos tem falta para fazer a cobrança, André.
3: Na meia esquerda, Álvaro Barreal vai para a batida. Os jogadores do Santos na grande área em busca do cabeceio, Bittar.
0: Barreal na bola, pintou, cruzamento na área, subiu bem para fazer o corte por ali o Ferrarese. Sobra de bola ficando com o Gustavinho, Gustavo Henrique volta na linha central, ali ele deixa para Igor Vinícius, faz o break, escapa da marcação, toca por dentro, bola complicada. Quase que o Guinho retomou, chegou para fazer o toque atrás, aí o Brazão despacha para frente, virou o lançamento, Miguelito dominou, meio esquisito, tira Ferrarese. Sobra de bola pelo lado esquerdo da área. Vem ali agora no bico da área, Barreal limpou, bonito, escapou, bateu, defendeu, Léo Link, espetacular, gigante a defesa do Léo Link, sobrou, Rolezer lançou na área, Barreal, Vitinho desvia para trás, a bola vai pela linha de fundo, escanteio para o Santos fazer a cobrança, André Neto.
3: Que pressiona em busca do empate, subiu a plaquinha, mais 4 minutos de acréscimos, é o tempo que temos restante na primeira etapa no Nilton Santos.
0: E que defesa, hein, André Neto?
3: Que defesa do Léo Link, aparecendo mais uma vez, já tinha feito uma defesaça num chute do Miguelito, agora foi bem para parar mais um ataque do Santos, que vem com Barreal.
0: 45 e meio, Barreal, cruzamento na área, Miguelito subiu, tira bem Alex Telles, corta de qualquer maneira para a equipe do Botafogo, vem pelo lado esquerdo do campo o time do Santos com o Escobar, dele para Barreal, Barreal recebe ali na linha lateral do gramado, aí pintou treta, né, pintou confusão dos aniversariantes do dia, André Neto.
3: De Barreal e Matheus Martins, e agora o Barreal dá um empurrão no peito do Matheus Martins, que valoriza o lance. O Rodrigo José Pereira de Lima tem que parar a partida, vai conversar com os dois. Matheus Martins está caído em cima da linha lateral e o jogo começa a esquentar, viu, Bittar?
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0: 46 minutos e meio desse primeiro tempo, Prates. O tempo fechou ali, o placar é de 1-0 para a equipe do Botafogo. O Santos teve chances claras. Parou na trave, parou no goleiro Léo Link. E o Botafogo está na frente, Prates, 1-0 Fogão.
6: E o Santos jogava melhor que o Botafogo até o lance bizarro, né?

0: proporcionou o gol do Lucas Emanuel. Foi muito bem o garoto do Botafogo, jovem do Botafogo, para dar uma cavadinha e cobrir o Gabriel Brazão. Mas se destacou muito bem, eu concordo com o Gabriel Dudziak. O Escobar começa errando. Ele dá um passo para trás, assim, já na fogueira pro Luan Pérez. O Luan Pérez, para mim, é pior ainda, porque ele coloca o Veríssimo na fogueira também. E é muito rápido com o Antoledo para antecipar o Veríssimo. Ele dá um toquinho e aí a bola do Santos, que tinha na zaga, na própria área, vira um ataque do Botafogo promissor. Cavan Toledo, Lucas Emanuel. Botafogo 1-0. Para o Santos o prejuízo é muito grande. Falha bizonha, sofre gol. O time era melhor, não fez. E tá perdendo o jogo por 1-0 no Rio de Janeiro agora, Bitar.
1: 47 minutos amarelos. Desse primeiro tempo, o placar é de 1-0 para o time do Botafogo. Para quem, André Neto?
2: Para Barreal e Matheus Martins, que de presente de aniversário do árbitro Rodrigo José Pereira de Lima ganhou o cartão depois da discussão, do empurra-empurra e da troca de elogios entre os dois, Bitar.
1: Algum dos dois estava pendurado, não, né, André?
2: Não, nenhum dos dois pendurado.
1: Lado esquerdo no campo de ataque, o time do Santos sai jogando por ali, agora com Tassiano, prefere fazer o toque atrás, equipe do Botafogo retomando. Leonin, que despacha a bola pra frente aos 47, quase 48 dessa primeira etapa. Ligação direta fica no meio do caminho, volta por ali no corredor central, o time do Botafogo tá escapando Medina. Lindo passe por dentro, calma Toledo, rolou pelo lado esquerdo do campo ali, tem Matheus Martins, passou Alex Teres. Matheus Martins trouxe por dentro, bateu pro gol, defendeu o Brazão. Em dois tempos fez a defesa o goleiro do Santos, André Neto.
2: Num chute até um pouco difícil do Matheus Martins, porque a bola quica bem antes de chegar ao Gabriel Brazão. Foi seguro o goleiro do Santos para agarrar a bola e fazer a defesa. Está terminando o primeiro tempo no Nilton Santos, 1-0 Botafogo.
1: Nós vamos até 49 minutos, temos 48 e 20 nesse primeiro tempo, 1-0 Botafogo. Erra na saída de bola mais uma vez o time do Santos ali com Igor Vinícius, sobra ficando com Matheus Martins. Dominou o lado esquerdo, fez uma graça para cima da marcação, tentou costurar no meio de dois. Aí, ó, Lucas Veríssimo fez o toque arriscado para trás, Brazão despacha a bola para frente, sobra ficando com o time do Santos, agora com Igor Vinícius, tentou na velocidade, passa pelo primeiro limpo, o segundo sobrou ainda pelo lado esquerdo, teve pedido de mão ali dos jogadores do Santos, Alex Telles, diz que não, o árbitro também, viu, André Neto?
2: Deixa o jogo seguir, o jogo de poucas faltas nesse primeiro tempo, o Rodrigo José Pereira de Lima trabalhou mais mesmo só nesse último entreveiro do Matheus Martins com o Barreal.
1: Vai apitar o árbitro, vai terminar a primeira etapa no momento em que o árbitro apita pela última vez no primeiro tempo. Termina a primeira etapa no Nilton Santos.
3: Botafogo!
1: Zé, Botafogo 1. Lucas Emanuel marcou.
3: Santos
1: 0. 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

0: Final do primeiro tempo e vamos ouvir o Lucas Emanuel, autor do gol em parceria com o Premier.
1: De toda a comissão, o Rodrigo também, fruto de todo mundo, meu trabalho também, e só agradecer a Deus estar aqui hoje e poder estar fazendo um gol. Isso é minha família, meus empresários, e é isso.
0: Aí o Lucas Emanuel falando na saída ao gramado ao Sport, ao Premier. Depois dessa vitória parcial do Botafogo, 1 para o Botafogo, 0 para a equipe do Santos, Lucas Emanuel, 17 anos de idade, fazendo o primeiro gol da partida, o gol marcado pela equipe do Botafogo. Prates, sua manchete para esse primeiro tempo, Prates.
2: Santos jogava melhor que o Botafogo, cometeu um erro inacreditável, sofreu o gol e o prejuízo ficou gigante.
0: E a sua manchete desse primeiro tempo, Gabriel Dodziak.
3: Santos perdeu uma ótima oportunidade com o Miguelito, errou na saída de bola, tomou 1-0 e tem que correr atrás do prejuízo agora.
0: 8 horas, 21 minutos do horário de Brasília. Daqui a 30 segundinhos vem aí Bruno Faria no Central da Bola aqui no Futebol Globo CBN. 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
6: Tô por aqui na sua companhia, intervalo de jogo no estádio Nilton Santos e por enquanto vitória parcial do Glorioso por 1-0. 1-0 na volta do Campeonato Brasileiro, mas o Santos chegou a acertar a trave quando o placar ainda estava em 0-0. Lucas Emanuel, 17 anos de idade, foi pra rede e por enquanto o Botafogo vence por 1-0 Santos. Rafael Prates, um primeiro tempo que me chamou bastante atenção, movimentado, com chances para os dois lados. O Santos parou na trave, mas o goleiro Léo Link também fez grandes defesas. Como é que você viu esse primeiro tempo, Prates? Boa noite, amigo.
2: Tudo bem, Bruno Faria. Boa noite, ouvintes do Futebol Globo CBN. O Santos não fazia um jogo ruim até sofrer o gol, não. Bruno, quero destacar que o começo do jogo para o Santos foi muito complicado. O Botafogo fez uma marcação na saída de bola do Santos. O Santos tem dificuldade para conseguir sair com bola pelo chão da sua defesa. Mas a marcação sob pressão do Botafogo, ela durou pouco tempo. E aí o Santos entrou mais no jogo, começou a jogar um pouco mais no campo de ataque, criou algumas boas chances, geralmente essa inversão do Rolezer da direita, lá pro bico esquerdo da área. Foi uma boa pedida pro Barreal dominar pelo outro lado, pro Escobar dominar pelo outro lado. E quando o Santos criou uma chance muito clara, roubar a bola do Botafogo na defesa do Botafogo, Tassiano, o Rolezer dá um toque de primeira muito bom, Miguelito sai cara a cara para fazer o gol. O Léo Link vai muito bem, porque ele pega com a mão esquerda, pega na trave e volta pro Léo Link, mas o Miguelito ali perdeu o gol, né? Ali um capricho mais na finalização, poderia até carregar mais a bola e faria o gol do Santos. Logo depois o Botafogo respondeu, já era um Botafogo mais direto para jogar, de marcar atrás e roubar a bola. Jogar muito no erro do Santos de passe no campo de ataque para proporcionar contra-ataque do Santos, do Botafogo. O Cauã Toledo teve uma bola boa, que ele ganhou do Veríssimo, bateu para fora. E aí, Bruno, o Santos mandava a área do Botafogo e era melhor até então. E o Santos cometeu um erro bizonho, né? Porque o Santos tinha a bola, começa a recuar a bola, o Tassiano toca para trás, o Escobar já toca errado pro Luan Pérez. Aí Luan Pérez e Veríssimo estão marcados, o Luan Pérez toca muito mal pro Veríssimo. Isso no meio da meia-lua da defesa do Santos. E o que acontece? Cauã Toledo desarma o Veríssimo, tá na cara a cara com o Lucas Emanuel, que com categoria dá um toquinho por baixo e encobre, dá uma cavadinha para ganhar e para fazer o gol sobre o Gabriel Brazão. Então o Santos foi punido porque cometeu um erro individual de alguns jogadores, lateral esquerdo dos dois zagueiros, principalmente do Luan Pérez e do Veríssimo nesse lance, e tomou o gol. Então o Santos não teve uma atuação para perder o jogo, Bruno, era para pelo menos empatar. Alguns jogadores erraram defensivamente de maneira clamorosa, tomou o gol e o prejuízo ficou grande para o Santos pro segundo tempo, Bruno.
6: É isso, por enquanto 1-0 para o Santos. Gabriel Dodziak, o Santos foi um time... 1-0 para o Botafogo, perdão. O Gabriel Dodziak, o Santos foi um time nesse primeiro tempo que teve saída de bola, teve troca de passes, chegou até o gol adversário, mas um erro na defesa foi crucial e esse erro faz o torcedor ter lembranças ruins. Não dá para analisar somente essa derrota parcial por 1-0 em um erro. Como é que você viu esse retorno do Santos para a disputa do Campeonato Brasileiro?
3: Muitas dificuldades no começo do jogo, Botafogo subiu marcação, Santos não estava conseguindo sair, não estava conseguindo se encontrar em campo. Não foi uma pressão gigante, porque o Botafogo também está muito desmontado, né? Justiça seja feita, esse time aí está longe de ser o Botafogo do começo do ano passado até, de dois anos, tão pouco, né? Então, assim, o Botafogo também não teve muito volume de jogo. O que aconteceu nos minutos seguintes, no entanto, é que aos poucos o Santos foi achando mecanismos para sair da marcação do Botafogo, ora com bola longa, ora com bola mais curta, e criou boas oportunidades para fazer 1-0. A melhor foi com o Miguelito, depois de uma roubada de bola santista no campo de ataque. O Miguelito cara a cara com o goleiro Léo Link bateu, mas não bateu forte o suficiente, tentou tirar do goleiro. O goleiro é grande, esticou o braço, pegou na bola, a bola na trave, e aí não saiu 1-0 santista. E aí, lance daqui, lance acolá, erro do Santos na saída de bola. Não estava acontecendo o erro do Santos na saída de bola, e o Botafogo estava tentando forçar esse erro. Aconteceu. Foi quando o Escobar estava apertado, rolou para trás, aí o Luan Pérez apertado, colocou a bola curta para o Lucas Veríssimo. E assim, é muito difícil a gente falar isso, tá? Então eu quero... Tá cheio de cuidados ao falar isso. Mas parece lento o Lucas Veríssimo hoje. Parece mais lento do que ele estava antes da parada. Não que estivesse rápido antes da parada, tá? Porque já é outro jogador em relação àquele atleta que subiu da base santista, que foi um dos melhores zagueiros aí do futebol brasileiro em algum momento. Devagar demais, não conseguiu reagir a esse erro do Luan Pérez, e Lucas Emanuel saiu cara a cara com o goleiro, tirou muito bem para fazer 1-0. Então, assim, pequenas margens, aproveitamento de um lado, não aproveitamento do outro, e tá 1-0 Botafogo.
6: É isso, 1-0 pro Botafogo, gol de Lucas Emanuel. Aliás, um golaço do jovem de apenas 17 anos de idade. Intervalo no estádio Nilton Santos, 1-0 para o Botafogo. Vou fazer uma pausa, 3 minutinhos e meio. Já voltamos aqui no Futebol Globo CBN, para quem quer saber mais e melhor sobre futebol.

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Intervalo local para você que nos acompanha em São Paulo e parte da rede. Vou aproveitar e mandar um abraço para todo mundo que nos acompanha no youtube.com/CBN. Agora é o momento do intervalo, que fica aquela conversa paralela no estúdio. A gente tem que colocar os dois fones aqui, senão complica, né, Rafael Prats? Intervalo de jogo também lá no Barradão para Vitória e Vasco. Por enquanto, 0-0. Rapaz, o Vitória, no final do primeiro tempo, chegou muitas vezes o goleirão do Vasco, Léo Jardim, fazendo importantes defesas. Intervalo de jogo também no Engenhão para Botafogo e Santos. O Botafogo está vencendo o Peixão por 1-0. Só lembrando que amanhã mais dois jogos pelo Campeonato Brasileiro. No Maracanã, 8 horas da noite, Fluminense e Bragantino. E no Maião, nós teremos Mirassol e Grêmio. Essa 19ª rodada do Campeonato Brasileiro terá sequência a partir da semana que vem. Na terça-feira, tem Atlético Mineiro e Bahia. Na quarta-feira, Coritiba e Palmeiras. São Paulo e Atlético Paranaense. Internacional e Cruzeiro. Chapecoense e Flamengo. E na quinta-feira, nós teremos Corinthians e Remo. Alguns jogos foram adiantados muito por conta dos playoffs da Copa Sul-Americana. Trazendo e deixando um abraço para você que manda mensagem aqui no youtube.com/CBN. Vicente Bicar, agora vocês vão ver o Brasil jogar. A seleção é o Verdão, é o campeão. Quarta-feira que vem tem Palmeiras. Serginho Yariwak perguntou aqui quantos atendimentos médicos tivemos no primeiro tempo, quantos jogadores fizeram cera, simulando lesão, mais tempo de bola rolando. Olha, eu acho que teve mais tempo sim de bola rolando, não dá pra gente trazer esses números agora à tona, mas obviamente com o passar dos jogos do campeonato a gente vai conseguir ter uma ideia melhor sobre isso. Aline Vasconcelos está falando, bora Santos! A Kevia, posso estar equivocado aqui, peço desculpas. O Neymar vai jogar hoje? Não, todo jogador que participou de Copa do Mundo tem direito a férias, isso faz parte. E também teve gente aqui perguntando da pausa para hidratação. Não teve. Espero que mantenha assim. Voltamos!

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1: Na sua companhia, são 8 horas mais 32 minutos. Intervalo de jogo no estádio Nilton Santos. Vitória parcial do Botafogo contra o Peixão por 1-0. Lucas Emanuel, um jovem de apenas 17 anos, revelado nas categorias de base do Glorioso, foi para a rede. Daqui a pouco tem todo o segundo tempo, 13 minutos de intervalo. A ideia é sempre de 15 minutos. A ver como será o segundo tempo com Rodrigo Bittar. Antes disso, Rafael Prates. O Santos precisa mudar o que no segundo tempo para tentar empatar e, quem sabe, sonhar com a vitória?
2: Tentar acertar mais passes do meio para frente, principalmente. Bruno, e revendo o gol marcado pelo Lucas Emanuel, né? O Tassiano não toca a bola para trás, o Escobar já não domina a bola. Aí ele corre para evitar a perda da bola e dá um carrinho. Aí o Luan Pérez domina a bola, dá na fogueira pro Lucas Veríssimo. Assim, vai virando um efeito dominó de jogadores que começam a errar. Lances que pareciam até mais simples, né? Então, o domínio errado do Escobar é um passe na fogueira do Luan Pérez. É a demora para reagir no passe errado do Lucas Veríssimo também. E sai gol do Botafogo. O Santos teve momentos bons, mas ainda me parece que é um time mais talhado para jogar em campo mais aberto. Quando rouba a bola e sai para contra-atacar, e aí tem campo para Rolezer correr, Miguelito correr, Barreal correr, esse cenário foi melhor. Mas eu pensaria, por exemplo, o Gustavo Henrique de novo, que é uma escolha do Cuca para jogar ao lado do William Arão, é um garoto que com a bola oferece pouquíssimo ao Santos. É o caso de pensar, talvez não é o caso do Oliva, que é um jogador que desarma mais, chega um pouco mais à frente para jogar, eu pensaria numa substituição assim. E à frente está Tassiano ou Rony, sinceramente eu ficaria um pouco mais com o Tassiano para o começo do segundo tempo. Então o Santos tem de acertar um pouco mais as jogadas do meio para frente, Bruno. Quando acertou, passe, combinação, tabela, chegou com perigo à área do Botafogo. É a questão de acertar a finalização para tentar pelo menos um empate no segundo tempo.
1: Estou revendo o gol que aconteceu aqui do Botafogo, o passe do Tassiano também para o Escobar. Foi um passe meio torto, sem direção, ele tentou dominar com a perna direita, perdeu. E aí gerou todo o ataque do Glorioso. O Gabriel Dudziak, rapidinho que a gente vai voltar para o segundo tempo. O Botafogo não é aquele mesmo que começou a temporada, com muitas mudanças. Dá para imaginar um Glorioso brigando na parte alta da tabela?
3: Não, nesse momento não. Muitos problemas aí para o Botafogo. Tá em contenção de danos num primeiro momento. Quem sabe, com algumas novas contratações, já tem uns jogadores aí para serem registrados. Com um pouquinho mais de trabalho para o Franklin. Acho que nesse momento, assim, é ter um Brasileirão tranquilo. De resto, só com outro tipo de abordagem aí, com outro tipo de desenvolvimento do time nas próximas semanas, no próximo mês.
1: O Botafogo que chegou a ter 7 transfers ban. Acho que é assim. Que é o transfer ban, né? A punição imposta pela FIFA. 7 entrou com a recuperação judicial e aí conseguiu tirar todos esses transfers ban por conta dessa recuperação judicial. Vem aí o segundo tempo, vem aí Rodrigo Bittar.
4: Rodrigo Bittar. Vamos juntos para mais 45 minutos de, por enquanto, 0 para a equipe do Santos, 1 para o Botafogo. O Botafogo está vencendo pelo placar de 1-0, gol marcado pelo garoto Lucas Emanuel. Estreia dele pelo profissional, 17 anos de idade, muita personalidade, fez um belo gol de cavadinha para cima do goleiro Gabriel Brazão. Saída de bola vai ser para o time do Botafogo nesse segundo tempo. O Guinho vai ser o primeiro a tocar na bola. É o Fogão querendo voltar a vencer no Campeonato Brasileiro, chegando na parte de cima da tabela. Apita o árbitro, rola a bola. Bom segundo tempo para você.
5: Botafogo, Santos.
4: Rodrigo Bittar. Vamos juntos para mais 45 minutos de Campeonato Brasileiro, 19ª rodada. Nesse segundo tempo, o time do Botafogo atacando para o lado direito do seu rádio, o time do Santos para o lado esquerdo. Peixe escapa, lado esquerdo. A bola que acabou escapando por ali do Escobar. Aí o Vitinho tirou, pegou no Escobar, foi pela linha de fundo. Só tiro de meta para a equipe do Botafogo, André Neto.
6: É isso, Bittar. Vitinho chegou chutando em cima do Escobar. As duas equipes não mexeram. São os mesmos times para o segundo tempo no Nilton Santos. 1-0 Botafogo.
4: Santos acerta e não mexer para o segundo tempo, Gabriel Dudziak.
3: Sim, vamos dar uns minutinhos, eu sempre sou a favor disso daí, a menos que seja uma tragédia o primeiro tempo, e não foi uma tragédia, só não foi bom o bastante.
4: E o Botafogo, Prates?
2: Também, Botafogo, quando teve a movimentação do Vidal pela direita, o Matheus Martins também mais pelo lado esquerdo, e a dupla, principalmente com o Antoledo e Lucas Emanuel, Botafogo levou coisas perigosas ao gol do Brasão. Também não mexeria no Botafogo no começo do segundo tempo, não.
4: Botafogo atacando para o lado direito, Santos para o lado esquerdo nesse segundo tempo, um minuto da segunda etapa, 1-0 Botafogo. Tentativa de corte no Ilharão, sobra de bola ficando por ali com o Guinho põe o passe pelo lado esquerdo do campo, fez a bola chegar no Alex Telles, dá um tapa à frente, recebe por ali, parte para cima da marcação, Matheus Martins, girou bonito de longe, a batida para o gol, defendeu o Brasão, de longa distância faz a defesa o goleiro do Santos, chute do aniversariante Matheus Martins, André Neto.
6: Completando 23 anos, está em busca do seu décimo gol com a camisa do Botafogo, mais um chute de fora da área, mais uma defesa tranquila do Brasão.
4: E deu certo a reposição, lado esquerdo do campo, Barreal dominou, limpou bem na cobertura Jocine, na sequência ele sofre a falta, é falta marcada para o Botafogo, o Barreal perdeu a bola e fez a falta, André.
6: Errou o Vitinho na hora do chutão do Gabriel Brasão e o Barreal saiu livre na ponta esquerda. Teve a chance de ganhar espaço da grande área, mas foi muito bem o Justino. Camisa 34, outro garoto aí do Botafogo, 20 anos, chegou só na bola e na sequência sofreu a falta para impedir o ataque promissor do Santos.
4: 2 minutos jogados desse segundo tempo, placar de 1 para o Botafogo, 0 para a equipe do Santos. Léo Link faz a ligação direta, lançamento direto para o campo de ataque, sobe bem no Pérez, chega para fazer o quarto para o time do Peixe. E aí na sequência a falta está marcada, porque roubava a bola por ali a equipe do Botafogo, mas a falta foi marcada, André.
6: E a falta foi do Lucas Emanuel, autor do gol do jogo até aqui, puxou o Luan Pérez, caiu o zagueiro do Santos, a falta está marcada, vem o Peixe.
4: Na marca de 2 minutos e meio desse segundo tempo, 1 para o Botafogo, 0 para o time do Santos. Escobar pinta, ligação direta, bola pelo lado esquerdo do campo, ficou caído por ali, agora o Tassiano. Sobra de bola que volta para o time do Botafogo, mais uma vez ali pelo lado esquerdo, joga para trás, o Guinho dele para Ferrarese, Ferrarese que volta para Leo Link. 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
4: Lado direito no ataque, sai jogando por ali o time do Botafogo, vem por ali agora o Vidalba. Vidalba prefere o passe pelo lado direito do campo de defesa, sai jogando por ali o Justino, Justino para Ferranese, que dá o tapa pelo lado esquerdo, tem Alex Telles, lançamento feito, bola pelo lado esquerdo, Matheus Martins, tira bem a defesa. Colocando pela linha de lado, sai em arremesso lateral, vem o Peixe aí, André Neto.
6: Gustavinho estava na dividida com o jogador do Botafogo, com o Matheus Martins. O último toque foi do jogador do Santos, vem o Botafogo.
4: 3h40 desse segundo tempo, 1-0 Botafogo, Botafogo que erra na saída de bola, erra o passe do Ferrarese buscando o Alex Telles, a bola pela linha de lado, sai em arremesso lateral, vamos bater a marca de 4 minutos desse segundo tempo, o Santos segue beirando a zona de rebaixamento no Campeonato Brasileiro, Gustavinho vem pelo lado direito do gramado, passe feito bem aberto, Miguelito dominou, recebeu, bico da área, não encara marcação, ele faz o toque de lado, de novo para Gustavinho, cruzamento na área, subiu o Ferrarese para fazer o corte de espaço de qualquer maneira, o Vidalba. Sobra de bola ficando pelo corredor central ali com o Ilharão. Ilharão fez o toque de lado com o Escobar. Luan Pérez chegou para livrar a barra do argentino. Acabou se atrapalhando por ali. O Botafogo retoma a posse de bola pelo lado direito com o Guinho. O Guinho sai jogando bem por dentro com o Lucas Emanuel. Volta pelo lado direito para Vitinho. Vitinho pinta ligação direta pelo alto. Lucas Veríssimo retoma para o time do Santos. Bola aberta ali pelo lado direito do campo. Fez a tabela Miguelito com o Igor Vinícius. Igor Vinícius recebe mais uma vez. Rente a linha de lado pelo lado direito do campo. Fez o break, ele volta a jogada. Vai ter que acalmar mais uma vez ali pelo lado direito. Faz o toque mais uma vez à frente ali o Igor Vinícius. Rodopia para um lado, rodopia para o outro. Ótimo passe por dentro. Gustavo Henrique recebeu o rolês. Ele esticou o lado esquerdo do Barreal. Dominou, encarou, bateu. Leonic pegou. Tassiano para fora. Inacreditável. Perde uma chance na entrada da pequena área, o Tassiano. A finalização do Barreal com a defesa do Léo Link. Voltou no pé direito, o pepão do Tassiano, ele mandou por cima do gol, André Neto.
6: Finalização do Barreal no meio das pernas do Vitinho. Mais uma boa defesa do Léo Link, mas dando rebote e rebote para a pequena área. O Tassiano foi finalizar de primeira. Perdeu uma chance inacreditável. De frente pro gol com o Léo Link caído, Tassiano perde a melhor chance do Santos no jogo e o Peixe segue perdendo 1-0 Botafogo.
4: Só que segue no ataque agora com o Miguelito. Foi derrubado pela marcação, é falta. Falta pro time do Santos. Prates, é um gol que não dá pra perder. Prates!
2: É, e tá fazendo muita falta pro Santos no jogo. Não apenas esse gol perdido, como algumas chances do primeiro tempo, né, Bitar? Barreal agora bateu bem, né? Bola difícil pro Léo Link defender, ele rebate pra frente, tá debaixo do gol, Tassiano, A bola foi um pouquinho mais alta, mas ele perde o gol. Tá na linha da pequena área, é aquela chance que não aparece sempre. Aparece bem de vez em quando, apareceu. O Tassiano perdeu um gol feito pro Santos agora no Rio de Janeiro.
4: 6 minutos jogados nesse segundo tempo. O placar é de 1 a 0 para o time do Botafogo. O Santos teve duas grandes chances agora na segunda etapa. Vem na bola parada de novo. Igor Vinícius rolou de lado. Barreal recebeu. Anão, cruzamento na área. Sobrou o Tassiano. Perdeu de novo, mas já não valia. Ou valia? Valia porque o árbitro deu um escanteio. Jogada bem trabalhada, a condição do Miguelito, então era legal, né, André Neto?
6: Era legal sim, Bitar, e o Tassiano foi finalizar, o Ferrarese chegou para atrapalhar o chute. Escanteio na direita, vem o Santos.
4: Já cobrado, o time do Santos chegando no bico da área, Igor Vinícius, cruzamento na área, Veríssimo! Tira bem a defesa, sobra de bola ficando mais uma vez na linha da entrada da área, o time do Botafogo escapa pelo lado direito do campo, vem velocidade pura por ali. Oh, calma, Toledo esticou o lado esquerdo, dominou Lucas Emanuel, demais! Na cobertura, Igor Vinícius só na bola.
6: Sentiu.
4: O time do Botafogo vem pelo corredor central. O Guinho, lançamento à frente. Medina chega no fundo, faz o break pra cima da marcação. Trouxe a bola pro pé direito. Bele confiança, vai tirar pro gol. Defendeu o Brasão. Mais uma defesa do goleiro santista. Vitinho cruzou na área. O desvio de cabeça do Medina mandou pra fora. E o Gustavinho sentiu, do jeito que parou é muscular, hein, André Neto?
6: E tá, me parece, chorando em campo, caído o Gustavinho no contra-ataque do Botafogo, na arrancada do Cauã Toledo, no que o Gustavinho tentou acompanhar o atacante do Botafogo, puxou a posterior da coxa direita. Segue caído o Gustavinho, chora no gramado o menino da Vila, não tem condições, ele que já vem sofrendo com lesões aí ao longo desse ano, não vai dar pro Gustavinho muito provavelmente, viu, Bitar?
4: O cronômetro não para, a gente gira para você. Teve placar de jogo. 8 minutos. Segundo tempo de partida no Nilton Santos.
5: Botafogo
4: 1, Lucas Emanuel.
5: Santos
4: 0. Central da bola, Bruno Faria.
1: No Barradão, 8h40. Segundo tempo, segue tudo igual. Vitória e Vasco 0x0. Olise, atacante da França, pode estar de saída do Bayern de Munique. Segundo o jornal L'Equipe da França, o jogador está interessado em atuar pelo Real Madrid e estaria recolhendo informações com companheiros da seleção sobre o clube espanhol.
6: Mudou.
4: Diga, André.
6: Não deu pro Gustavinho. Sai se lamentando muito o garoto do Santos. Lesão muscular na coxa direita. Entra o camisa 28, Oliva. Uruguai, Oliva, 28 em campo. A primeira substituição do técnico Cuca.
4: 9 minutos jogados desse segundo tempo. Placar de 1 a 0 pro time do Botafogo. Gol do Lucas Emanuel na primeira etapa. Tentativa de lançamento. Botafogo escapa de novo com o Cauã. Mas a arbitragem paralisou e deu o quê? Deu mão. Mão do Matheus Martins, é mão da equipe do Botafogo, bola para o time do Santos. Dudziak, Santos muda, sai o Gustavinho, entra Christian Oliva. Dudziak.
3: É uma pena, né, para o Gustavinho nesse momento aí de retorno, já tem uma lesão, parece muscular realmente, deve ficar um bom tempo afastado. Oliva é bom jogador, o Cuca não acha tanto, porque sempre o coloca no banco.
4: Lado direito do gramado, chegando mais uma vez ali o time do Santos com o Miguelito, dele para Rolazer. Rolazer fez o domínio ali pelo lado direito do campo. Igor Vinícius pediu, recebeu, bico da área pelo lado direito do gramado, faz o passe atrás, ele volta a bola para Rolazer. Rolazer de novo pelo lado direito, tem por ali agora o Oliva. Oliva breca, volta quase na linha central. 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
4: 10 minutos, segundo tempo de partida, Botafogo 1, Santos 0. Cristian Oliva pelo lado direito do campo, fez o toque atrás, ali o Rolazer ajeitou dele para o Ilharão, esticou no bico da área, que bolão, Miguelito recebeu, ajeitou dele para o Rolazer, limpou mais uma, batida para o gol, tem desvio, vai fora! Ela passa e vai pela linha de fundo com pedidos de pênalti do lado do Santos, André Neto.
6: Pedidos de toque de mão do Justino, mas a bola bate no corpo do zagueiro do Botafogo, que ainda estava com o braço recolhido. Rolazer teve espaço na meia lua da grande área, bateu, a bola desvia nas costas do jogador do Botafogo. E o Léo Link estava vendido. Para a sorte dele, o chute sai à esquerda. O Santos segue pressionando e a bola teima em não entrar, Bitar.
4: 10 minutos, quase 11 desse segundo tempo, 1-0 pro time do Botafogo. Miguelito tá na bola, cruzamento na área, subiu o Léo Link pra fazer o corte, voltou, Barriel de longe bateu,

0: Parabéns pra você, aniversariante do dia, Barreal! Com polêmica, com confusão, porque o goleiro Léo Link afastou a bola, ficou caído ali na área, Barreal dominou, bateu de pé esquerdo, Léo Link caído, bola pro fundo do gol! O Santos empata o jogo no Nilton Santos, 11 minutos, segundo tempo de partida, e o placar do Futebol Globo CBN agora marca pra você,
1: Botafogo
0: 1, Santos também 1, o detalhe do gol, quero saber também se foi falta, é seu André Neto!
2: No seu aniversário de 26 anos, Álvaro Barreal marca o seu 14º gol com a camisa do Peixe. A parte dele, ele fez, dominou o rebote no peito, de primeira, sem deixar a bola cair, mandou um lindo voleio com a perna esquerda. É bem verdade, Bitar, que o goleiro estava caído, Léo Link ficou no chão depois de afastar a cobrança de escanteio, porque teve uma dividida do Luan Pérez e também do Justino. Luan Pérez tromba com o Justino, que tromba com o goleiro do Botafogo. Jogadores do Glorioso pedem a falta, muito irritados, mas o gol tá marcado no campo. O Santos empata 1-1 no Nilton Santos.
0: 1-1, tudo igual, Prates. Antes do seu comentário, foi falta, Prates.
3: Gol legal!
0: Gabriel Dudziak. Gol legal também, Dudziak.
3: Gol legal, nem sei porque tá demorando tanto.
0: Quero te ouvir, Prates, 1-1, Santos empata o jogo, valeu, o gol do Peixe tá tudo igual, Prates 1-1.
4: E o Santos voltou melhor pro segundo tempo, jogando mais à frente, o Botafogo tá jogando muito assim, contra-ataque, confiando muito que o Cauã Toledo consiga disparar de um lado, o Vidalba, o Matheus Martins consigam disparar do outro lado, o Santos rondava a área, perdia a chance, está sendo perder o gol, o Rodrigues quase empatou depois e veio um escanteio, o Luan Pérez vai brigar por cima, cai o Léo Link, lance normal, Barreal empata o jogo com o goleiro caído. Santos merecia empatar, voltou melhor e tá 1-1 o jogo no Rio de Janeiro agora, Bitar.
0: Gabriel Dudziak, 13 minutos e meio desse segundo tempo, 1 Botafogo, 1 Santos, Barreal. Bom aniversário antes do dia, foi pra rede, Dudziak.
3: É, e pra corroborar o que disse o Prates, a gente tinha essa dúvida, né? Como é que o Santos vai fazer no segundo tempo? Porque deve ter muito a posse de bola, o Botafogo talvez se defenda mais atrás e o Santos é melhor com campo pra correr. E o Santos tá criando, correndo com a bola e o Botafogo mesmo assim posicionado. Então são boas trocas de passe, são bons deslocamentos. O Santos já teve aquela oportunidade com o Tassiano, que ele perdeu o gol embaixo das traves. Teve outra que virou escanteio e aí veio esse lance para gol. Foi muito bem o Barreal. O Léo Link trombou com o próprio zagueiro. Não teve nada de falta.
0: Bola pelo lado esquerdo do campo de defesa, o time do Santos sai jogando, vai diretamente pela linha de lado, erra o passe por ali, o Rodezer tem arremesso lateral, o Santos foi buscar o empate, 1 para o Botafogo, 1 para a equipe do Santos, Futebol Globo CBN, pode ligar que aqui tem jogo.
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0: Vamos bater a marca de 15 minutos desse segundo tempo. Um Botafogo para o time do Santos. Léo Link saiu meio esquisito. Justino estava ligado por ali. O zagueirão fez o break. Cortou para cima da marcação dele. Pro Vidalba. Encarou. Passou para mais um. Tira bem a defesa do Santos. A bola pega na marcação. Vai pela linha de fundo. Escanteio para o Botafogo. André Neto.
2: E se o gol de empate do Santos saiu na bola parada no escanteio, o Botafogo agora tenta a resposta na mesma moeda para voltar à frente do placar no Nilton Santos. Escanteio, ponta direita, vem o Glorioso.
0: 15 minutos desse segundo tempo, Botafogo 1, Santos também 1. Vem chance na bola parada pelo lado direito do campo. Atenção, se segure aí, torcedor santista. Alex Telles está na bola. Lado esquerdo do gramado, pé trocado. Perigo dobrado, vem chance para o time do Botafogo. Lado direito do campo, vem o Alex Telles. Cruzamento na área, subiu por ali o Cauã. Acabou não desviando, a bola foi pela linha de fundo. Só tiro de meta e nada mais, né, André?
2: Só isso, Bitari, tem dois do Santos caídos na grande área depois da cobrança de escanteio, Luan Pérez e William Arão, os dois com a mão na cabeça, não sei se reclamando de choques de cabeça, mas ficaram caídos os dois jogadores do Santos. O Gabriel Brazão até tentou bater rapidamente o tiro de meta, mas bateu com a bola rolando, então o Rodrigo José Pereira de Lima mandou voltar, vai fazer agora sim a cobrança do tiro de meta, o goleiro do Santos está 1-1, tudo igual no Nilton Santos.
0: O cronômetro não para, a gente gira para você, e placar de jogo... 16 minutos, segundo tempo de partida, no Nilton Santos,
1: Botafogo
0: que vem lá do esquerdo, Matheus Martins, em cima do Veríssimo, Lucas Veríssimo, espetacular, dessa vez chegou no timing certo, na hora certa. Fez um corte providencial, André Neto.
2: Porque o Rolaser errou no meio de campo, o Botafogo fez o lançamento com o Huguinho e o Matheus Martins estava saindo livre na área. Luan Pérez, aliás, Lucas Veríssimo foi muito bem para fazer o bloqueio e impediu que poderia ter sido o segundo gol do Botafogo.
0: Vem o Huguinho de longe, a bola sobrou, se ofereceu! Perde uma chance, claro, Medina! A bola ficou viva ali dentro da área, chute que foi desviado, amortecido. Medina, o argentino, no pé dele. E ele mandou pra fora, André Neto.
2: E se o Tassiano do outro lado tinha perdido um gol inacreditável, o Medina agora também tenta fazer um parecido, né? Perde um gol impressionante, porque o chute do Cauã Toledo desvia no Ilharão e a bola fica amortecida pro Medina, cara a cara com o Gabriel Brazão. Ele tenta tirar do goleiro e tira do gol também. Bate pra fora, perde mais uma enorme chance e o Botafogo segue 1-1 no Nilton Santos. E daqui a pouco mexe o peixe, hein, Bitar?
0: Quem?
2: Rony, camisa 11, vem aí.
4: E acho que vem mais um ali com ele.
2: Vem mais um, me parece ser o Robinho Júnior, viu, Bitar? Robinho Júnior, ele mesmo. Ah, não, é o Natson. Natson, camisa 57, garoto também da base do Santos, de 17 anos, vem aí. Natson 57 e Rony 11 no Santos.
0: Natson é fera, Prates?
4: Não, o Natson é um jogador que tem habilidade, velocista na base, jogando contra atletas de 18, 19 e 20 anos. Veremos o profissional. Copa São Paulo teve momentos bons como um ponta pelo lado do campo. Veremos agora contra o Botafogo. O profissional é um outro nível. Veremos que essa alteração do Cuca pode melhorar o Santos do meio para frente, principalmente.
2: Muda.
0: Diga.
2: Vamos lá, confirmando as alterações no Santos. Rony 11 entra no lugar do 16, Tassiano. E o Natson, 57, entrou no lugar do 30, Miguelito. Natson fazendo seu segundo jogo nos profissionais do Peixe. Estreou na vitória sobre o Noroeste no Campeonato Paulista. Tá entrando no Botafogo também o Santi Rodrigues, viu, Bitar? 23, Santi Rodrigues entra no Botafogo. Saiu o Matheus Martins, camisa 11.
0: Mudanças no time do Peixe. Gabriel Dudziak, Rony e Natson estão em campo, Dudziak.
3: É, eu acho que o Cuca está tentando usar mais a profundidade do campo nesse momento, né? Com o Rony, que me parece que entra de centroavante. E o Natson é daquelas, né? Do que o Cuca às vezes faz, vê lá num treino e pula assim, 3-4 etapas, já põe no jogo. Às vezes dá certo. Às vezes parece que o jogador não está pronto. A ver qual é o caso de hoje.
0: Santi Rodrigues chega ali na linha de fundo, traz o time do Botafogo para o campo de ataque. Natson na cobertura, vai, só corte para a equipe do Botafogo. Rony domina, prefere fazer o toque atrás, ele fez o pivô distribuindo ali agora com Lucas Veríssimo. Veríssimo por dentro, Igor Vinícius levou uma chegadaça ali, agora do Ferrarese. Sobra de bola, vem com o time do Santos. Rony por dentro, lindo passe atrás dele para Barreal. Barreal para Escobar, vem o time do Santos pelo lado esquerdo do campo, chegando no bico da área. Barreal segurou, prendeu por dentro, tem o Natson, devolve a bola pelo lado esquerdo do campo. Barreal por dentro, Oliva recebeu, olhou pra área, lançamento, subiu Vitinho, colocando pela linha de fundo, é escanteio. Vem Peixe aí na bola parada, André Neto.
2: E o Vitinho tá tendo que trabalhar com essas ultrapassagens do Barreal e também do Escobar. Belo lançamento do Oliva, de endereço, último toque de cabeça do lateral do Botafogo, escanteio na ponta esquerda, evitar o Igor Vinícius. É mais um que parece que tá sentindo fisicamente já o jogo, mais um atleta do Santos que tem convivido com lesões também. Escanteio, Peixe na esquerda, Barreal na cobrança.
0: Barreal tá na bola parada, preferiu cobrar de forma curta dele para Escobar. Cruzamento na área, subiu Oliva, desviou, bola viva, tira Ferrarese, sobra de bola ficando com o Rolaser dele para Veríssimo. Veríssimo tocou para trás, Oliva cruzou na área, pega na marcação, ela sobra com o Cauã, sobra com o time do Botafogo. Tentativa de escapada na velocidade, vem o Rony, dá o bicão na bola em cima do jogador do Botafogo. A bola se oferece para o Glorioso, que sai jogando pelo lado direito. Santi Rodrigues para cima da marcação, vem ali pelo lado esquerdo do campo, chega, bom passe para o Medina. Medina pelo lado esquerdo para cima do marcador, balançou, fez o corte para um lado, para o outro, saía a tabela, vem por ali o Vidalba, de longa distância bateu, Veríssimo deu toque ali de cabeça, ficou meio tonto ali o zagueirão do time do Santos. O árbitro mesmo assim manda o jogo seguir, bola pelo lado direito do gramado, chega no Vitinho, já olhou para a área, tentou o cruzamento, Barreal fez o corte de bicicleta, a bola foi pela linha de lado, sai em arremesso lateral. 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
0: O cronômetro não para, a gente gira para você. Tem placar de jogo. 21:30, segundo tempo de partida, Nilton Santos.
6: Botafogo
0: 1.
6: Santos
0: também 1. Central da bola, Bruno Faria.
7: No Barradão, 22 minutos, segundo tempo, Vitória e Vasco empatam por 0-0. Hernan Crespo, ex-treinador do São Paulo, é anunciado como novo comandante técnico do Atlas do México.
0: Rodrigo Vitória. Vamos juntos aqui no Futebol Globo CBN, hoje com trabalhos técnicos de Renato Nagy, Henrique Dias, Anderson Wendel na nossa mesa de som, produção de Lari Menegatti, timaço no Futebol Globo CBN para mais um jogo do Campeonato Brasileiro, retorno do Brasileirão, por enquanto um para o Botafogo, para o time do Santos, Botafogo que vem, 22 minutos desse segundo tempo, lado esquerdo do campo, Medina recebeu, encarou Alex Telles, linha de fundo, cruzamento, tira bem Oliva, briga pelo alto, Sandy Rodrigues leva melhor o time do Botafogo, retoma ali pelo lado esquerdo do campo, o Rolazer desistiu da jogada, tentativa de longa distância, fica no meio do caminho ali, aguardou Medina, é contra-ataque pro time do Santos, Rolazer, lado direito do campo, chegou no Igor Vinícius, queria a falta, o árbitro estava perto, falou que não, André.
2: Quando o jogo seguir, o Botafogo vem no contra-ataque, Bitar.
0: Lado esquerdo do campo, esticou ali Alex Telles, dele pra Medina, linha de fundo, fez o break, voltou. Santi de longe, voltou, limpou, bonito, marcação, rolou de lado pro Medina. Faz o corte, cruzamento na área! Bola, passe, vai pela linha de fundo, antes do toque por último do Lucas Emanuel. Era a chance do segundo do Botafogo, ficou rondando a área, ameaçou uma vez, ameaçou duas, o cruzamento... perigoso, André Neto.
2: Medina conseguiu fazer o toque entre o Lucas Veríssimo e o Igor Vinícius, mas não deu pro Lucas Emanuel chegar na bola. Rodrigo Bittar, o Santos ainda não venceu fora de casa nesse Campeonato Brasileiro. 8 jogos, 4 empates, 4 derrotas. É o quinto pior visitante do Brasileirão.
0: 23 minutos e meio desse segundo tempo. Rafael Prates. Botafogo 1, Santos também 1. Esse jogo tá mais pra quem, Prates?
4: Agora um pouco mais pro Botafogo, Bittar. O Santos tá muito frouxo pra marcar. O Santos tá com uma dificuldade de entrada da área. Porque os jogadores do Santos parecem demorar, assim, a definir o que eles vão fazer na jogada. Então fica assim, vai você, vou eu. Não, vai você agora, vou eu, ninguém vai. Então o Botafogo tá com uma liberdade na entrada da área. O Medina tá se aventurando muito pra entrar na área do Santos. Teve uma bola agora pra fazer o gol e perdeu cara a cara com o Brazão. O Santi Rodrigues está com liberdade também para dominar na meia-lua e ninguém do Santos está chegando para marcar. O Santos está demorando muito para reagir pra quando é desarmado. Isso para o Santos não é bom cenário. Botafogo levar mais perigo para tentar o segundo gol agora no Rio de Janeiro.
0: Tem gol na noite. Fala, Bruno Faria.
7: Gol do Vitória no Barradão. Gol de Renato Kaiser. O Vasco tinha o tiro de meta. Robert Renan saiu jogando com Cauã Barros. Aí o Tarsia recuperou a bola e o Renato Kaiser ficou cara a cara com o Léo Jardim. 24 minutos, segundo tempo, tá aberto o placar no Barradão. Vitória 1, Vasco 0.
0: 24 minutos e meio desse segundo tempo, Nilton Santos, um pro Botafogo, um pra equipe do Santos. Diga, André Neto.
2: Daqui a pouco a quarta mexida no Santos. Gabriel Menino já tá na beira do gramado, prontinho pra entrar. Ele que teve uma lesão na coxa direita, estava fora há um bom tempo, agora vai voltar a jogar pelo Santos e vem também o Gabriel Bontempo, vem dois Gabriéis aí no Santos, Gabriel Menino 25 e Gabriel Bontempo 49, saem no peixe o Rolazer 32 e eu vou confirmar já já para você a outra porque a primeira plaquinha já subiu, mas pode, eu já confirmo, Igor, né? Eu acho que é o Igor Vinícius, mas eu já confirmo, Vitar.
0: Perfeito, Rolazer saindo, Gabriel Bontempo. Bom, teve teve machucado, né, por um tempo aí, ficou fora na equipe do Santos.
2: Igor Vinícius saindo mesmo. O Gabriel Menino, inclusive, tem falado que quer voltar a jogar de lateral direito, ajudar na função, entra no lugar do Igor Vinícius. E o Gabriel Bontempo, que estava com uma inflamação no pubis aí durante toda a intertemporada, começou hoje no banco de reservas, entra no lugar do Rolazer.
0: Gabriel Dodziak, 25 minutos, o Santos muda em dose dupla. Já, já você fala, porque o Cauã foi para cima do Menino. Foi bem na cobertura, o lateral direito, agora Santista, manda pela linha de lado, tem arremesso lateral. Diga aí, Gabriel Dodziak, Menino e Bontempo.
3: É, o Gabriel Bontempo a gente precisa observar como é que ele tá. Ele ficou um bom tempo sem jogar e a gente tem que ver se ele volta bem. Ele tava jogando bem antes e deve ser utilizado numa função mais avançada, mais próxima ao Rony. Depois a gente pode falar um pouco mais sobre mexidas, Bittar, que assim, entrada do Rony, aí passa 5 minutos, aí dois novos jogadores.